0: criminosas e lavagem de dinheiro. Desse total, segundo o ministro, há 79 magistrados que receberam medidas protetivas depois dessas ameaças. Fachin não descreveu em quais instâncias do judiciário essas autoridades atuam, até por segurança, portanto, não há detalhes de quantos juízes, desembargadores, ministros de tribunais superiores estão sob ameaça. Ele deixou claro, porém, que todos eles atuam na área criminal e sofrem represálias pela atuação contra o crime organizado. Ele deu essas declarações durante um discurso na cerimônia de inauguração da nova estrutura do Tribunal de Justiça, daqui de São Paulo, especializada em crimes de organização criminosa e lavagem de dinheiro. Ele declarou que no Brasil, hoje temos então essa centena de magistrados colocados em atividade sob risco e citou esses que têm medidas protetivas no âmbito desse campo de atuação. E o ministro declarou que isso requer uma atenção especial, quer pela ameaça e violência direta. E os exemplos trágicos estão aí, não precisam ser rememorados, citou Edson Fachin, presidente do Supremo. E em São Paulo, o PCC tem esse histórico de atentados contra autoridades. Em 2003, juiz Antônio José Machado Dias foi morto a tiros por integrantes da facção em Presidente Prudente, no interior de São Paulo. Em 2005, os integrantes da facção assassinaram o ex-diretor do Carandiru, José Ismael Pedrosa. E no Rio de Janeiro, o exemplo mais emblemático de assassinato de magistrado é da juíza Patrícia Scioli, caso que a gente tratou extensivamente aqui na Band News FM, dado em primeira mão, com muitos detalhes a respeito dessa investigação. Ela foi morta com 21 tiros em agosto de 2011, quando chegava em casa depois de sair do Fórum de São Gonçalo, na região metropolitana do Rio, e a investigação do caso apontou a autoria de policiais militares no crime. Ao todo, 11 PMs foram condenados pelo assassinato da juíza.
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0: Para você que está ligando o rádio agora, ligando o YouTube, na Fast TV, acompanhando a gente e se perguntando cadê o Reinaldo Azevedo, ele avisou que ficaria de fora do programa nessa sexta-feira para acompanhar a missa de sétimo dia da sogra dele, que faleceu no último sábado, e estará de volta conosco aqui na segunda-feira, a partir das 6 horas da tarde. Enquanto isso, eu, Alexandre Bentivoglio e o Carlos Costa seguimos por aqui na atualização das principais notícias do dia.
4: O presidente Lula afirma que o Brasil vai começar a se desenvolver em relação às terras raras e diz que o presidente dos Estados Unidos, Donald Trump, deve começar a se preocupar. A fala do mandatário brasileiro ocorreu hoje durante reunião com ministros e representantes do setor de mineração no Palácio do Planalto. Segundo Lula, se Trump está preocupado com a China, pode começar a estar preocupado com o Brasil, porque vamos fazer as mesmas coisas ou mais qualificadas que os chineses fizeram. O presidente brasileiro ainda prometeu criar um conselho para o desenvolvimento tecnológico das terras raras. Vamos acompanhar um trecho do discurso de Lula.
5: Falta uma decisão de governo. O que o governo deseja que aconteça nesse país e o que o governo quer propor à sociedade brasileira. Eu, por exemplo, acho que todas as coisas importantes que aconteceram no modelo de desenvolvimento do Brasil têm sempre o dedo do governo. A história do petróleo, vocês sabem como é que é, sabe? Se dependesse da elite brasileira, a gente não teria petróleo aqui no Brasil, porque eles queriam que a gente continuasse ganhando. Muitas outras coisas, eles também não queriam o pró-álcool, sabe? Certamente eu não queria o biodiesel, certamente, ou seja, tudo que é inovação, as pessoas acham que tem que vir dos Estados Unidos da América do Norte. Né? Que é uma ironia aqui no Brasil, né? A elite é muito americanizada, mas ela, a agricultura depende do fertilizante russo e o comprador depende do povo chinês. Então a gente compra fertilizante da Rússia e vem para ser minério de ferro também. Não é os Estados Unidos que compram o nosso minério de ferro, é a China. Então, veja, a gente já provou que quando a gente quer, as coisas dão certo nesse país.
0: E o presidente Lula fez uma postagem a esse respeito nas redes sociais dele, com um trecho dessa reunião já legendado, bonitinho, e com o texto: as terras raras e os minerais críticos mudam de patamar a partir de hoje. O Brasil não vai apenas exportar matéria-prima, vamos exportar inteligência. E cita também nessa postagem a intenção de criar esse conselho para debater o tema. Entidades empresariais do Brasil e dos Estados Unidos enviam uma carta aos governos dos dois países pedindo um acordo para evitar um eventual novo tarifaço da Casa Branca. O manifesto foi assinado pela Câmara Americana de Comércio para o Brasil e pela Confederação Nacional da Indústria, a CNI. O escritório do representante comercial dos Estados Unidos, porém, já sinalizou um novo tarifaço de 25%. A Casa Branca tem até o dia 15 de julho para publicar essa decisão. Em entrevista à Fox News, o representante comercial americano Jamison Greer afirmou que tem conversado com brasileiros sobre o caso, mas diz que ainda há uma grande distância entre as visões nos dois países.
4: Pré-candidato à presidência pelo PSD, Ronaldo Caiado chama Lula e Flávio Bolsonaro de farinha do mesmo saco ao criticar os dois pela forma como lidam com o eventual novo tarifaço americano sobre os produtos brasileiros. A manifestação do ex-governador de Goiás foi feita hoje em publicação nas redes sociais. Segundo ele, Lula não toma nenhuma medida para defender o Brasil e derrubar essa tarifação que os americanos querem nos impor. Caiado também falou sobre Flávio, afirmando que o senador vai para os Estados Unidos numa tese absurda, defendendo que a penalização deverá apenas ser discutida após a eleição brasileira. O pré-candidato do PSD aparece em terceiro lugar na pesquisa Meio Ideia, divulgada nesta quarta-feira. Ele aparece, portanto, com 4% das intenções de voto, enquanto Lula lidera com 40,4%. Flávio é o segundo colocado com 32%.
0: Segundo o jornal O Globo, a ideia de prometer a indicação de uma mulher ao STF está descartada pela pré-campanha de Flávio Bolsonaro à presidência. Segundo a reportagem, a sugestão havia sido feita pelo consultor de imagem do senador, o publicitário Eduardo Fischer. A ideia, aliás, seria de indicar duas mulheres entre as quatro vagas que se abririam nos próximos anos no Supremo. No entanto, a proposta foi rechaçada porque o parlamentar e os seus auxiliares não querem se comprometer com o tema no momento. Segundo a apuração, o movimento também atrapalharia a articulação do PL com republicanos, tendo em vista a montagem da coligação para as eleições desse ano, porque o presidente do Republicanos, o Marcos Pereira, almeja uma vaga na Suprema Corte. Seria uma intenção inicial, essa da equipe de Flávio Bolsonaro, de tentar ganhar simpatia do eleitorado feminino, eleitorado com o qual o senador e pré-candidato do PL enfrenta maior dificuldade para conseguir avançar. Pesquisas e mais pesquisas mostram a dificuldade dele angariar apoio nessa parcela do eleitorado, e tentavam fazer um aceno, mas isso logo foi rechaçado pelo próprio Flávio.
4: E o pré-candidato do PSD à presidência, o Ronaldo Caiado, afirma que as mulheres exercem mais influência do que os homens nas decisões tomadas dentro de casa e têm papel central na proteção das famílias. A manifestação do ex-governador de Goiás foi feita ontem durante participação no Congresso da Confederação de Irmãs Beneficentes Evangélicas, realizada no Rio Centro, no Rio de Janeiro. A fala de Caiado vem no momento em que a pré-candidatura de Flávio Bolsonaro patina junto ao eleitorado feminino, justamente por causa de declarações recentes do blogueiro bolsonarista Paulo Figueiredo, que afirmou que mulher vota muito mal, na visão dele.
0: Em outros destaques do dia, a Justiça Eleitoral determina o bloqueio de bens no valor de R$ 227.600 de Ana Cristina Siqueira Vale, ex-mulher de Jair Bolsonaro. A decisão do Tribunal Regional Eleitoral do Distrito Federal é relacionada à omissão dela na prestação de contas durante a campanha para deputada federal nas eleições de 2022. Ana Cristina entrou no radar da Justiça ainda naquele ano, depois que ela omitiu a origem de recursos que recebeu durante a campanha. Naquela época, então candidata informou ter arrecadado R$ 303 mil, mas apenas parte do valor teve origem e empenho detalhados por Ana Cristina, que acabou não se elegendo. Ela é mãe do filho 04 de Jair Bolsonaro, vereador de Balneário Camboriú, Jair Renan Bolsonaro, que é pré-candidato a deputado federal por Santa Catarina nas eleições desse ano.
4: O Brasil é convidado a entrar em um grupo liderado pelos Estados Unidos contra a extrema-esquerda mundial. O convite foi feito pelo secretário de Estado americano, Marco Rubio, que enviou esse convite a mais de 60 países. O encontro está previsto para a próxima quinta-feira e, segundo a Folha, o Ministério das Relações Exteriores brasileiro ainda avalia a ida ao evento. Segundo afirmou ao Washington Post o porta-voz do Departamento de Estado americano, Tommy Pigott, a ocasião foi organizada porque o terrorismo de extrema esquerda é uma antiga ameaça que está ressurgindo com fortes vínculos transnacionais e novas convergências, fecha aspas. O convite ao Brasil vem após a diplomacia americana considerar absurdo o receio recentemente exposto, pelo chanceler brasileiro Mauro Vieira, de possíveis operações militares dos Estados Unidos em território brasileiro.
0: A gente volta a acionar nossa reportagem em Brasília. O Márcio Rocha está com a gente para trazer mais detalhes a respeito dessa reunião do presidente Lula, a respeito dos minerais raros. Boa noite para você.
6: Oi, pessoal. Boa noite para vocês. Boa noite a todo mundo que nos acompanha. Pois é, como vocês já adiantaram aí, a gente teve uma reunião no Palácio do Planalto envolvendo aí o presidente Lula e vários ministros e também especialistas no setor da mineração. E aí, no final da reunião, a gente teve a manifestação de vários integrantes do governo. O vice-presidente Geraldo Alckmin falou, a ministra da Casa Civil, Miriam Belchior, também falou e falou também o presidente Luiz Inácio Lula da Silva, que a gente viu aí um trechinho já. Nessa manifestação, né, o presidente Lula deu uma cutucada, uma alfinetada no presidente dos Estados Unidos, Donald Trump, falando que ele tem que começar a se preocupar com o Brasil, porque agora o Brasil decidiu tratar o assunto dos minerais críticos com uma maior qualificação. Lembrando que essa declaração foi durante essa reunião, foi bem no finalzinho, ali por volta de 1h, e nesse encontro Lula admitiu que achava que o Brasil era quase que analfabeto sobre esse assunto, os minerais críticos, mas disse também que passou a acreditar que o país tem um capital intelectual e uma estrutura institucional muito superior ao que ele imaginava. Quando ele começou a falar para os presentes nessa reunião, nesse encontro, nesse evento, ele disse também que ficou boquiaberto de ver o conhecimento sobre minerações críticas e terras raras que estava presente na mesa de reunião. O presidente também citou a China, defendeu que o Brasil pode alcançar ou superar também a capacidade equivalente no processamento e desenvolvimento ligado aos minerais críticos que hoje está em posse dos chineses, e disse também que, como a China é o maior produtor desses materiais e domina o assunto no mundo, afirmou que o presidente Donald Trump dos Estados Unidos tem inveja dos asiáticos. E esse é um trecho que a gente vai ouvir agora, justamente a parte que o Lula fala que Trump tem inveja dos chineses.
5: Eu fico boquiaberto de ver quanto conhecimento sobre minérios críticos e terra rara está em volta dessa mesa. Eu, sinceramente, achei que a gente era quase que analfabeto nesse assunto. E nessa reunião ficou claro o potencial de conhecimento que o Brasil tem em todas essas coisas, que parece uma coisa só da China, obcecada, sabe, em ser a única do mundo, e da inveja do Trump de querer, sabe, tomar o conhecimento da China. Olha, e quando a gente fica sabendo numa reunião com especialistas do potencial de conhecimento que o Brasil já tem, da capacidade de formação de profissionais que o Brasil já tem, das empresas que nós já temos que cuidam disso, ou dos institutos que cuidam disso, ou seja, a gente fica pensando o que é que falta para nós. Falta uma decisão política.
6: Na mesma reunião, né, como eu disse, vários integrantes do governo se manifestaram, e aí quem falou também foi a ministra da Casa Civil, Miriam Belchior, defendeu que essa reunião teve como objetivo discutir a estratégia que o governo pretende adotar a partir de agora na questão dos minerais críticos, e segundo ela, o governo caminha para que novas medidas sejam implementadas, mesmo sem a aprovação do Congresso Nacional do projeto de lei que institui a Política Nacional dos Minerais Críticos. Esse texto já foi aprovado na Câmara, mas está parado no Senado, mas mesmo assim o governo vai adiantar nesse assunto. Só para a gente finalizar, a gente também ouviu o presidente falando sobre questões, por exemplo, da agricultura, né? O presidente lembrou que a agricultura é dependente do fertilizante russo, enquanto que a China aparece como grande compradora de produtos brasileiros, como é o caso do minério de ferro, e defendeu a atuação do governo, do Estado brasileiro, no desenvolvimento de inovação tecnológica. Isso tudo, né, no final dessa reunião que foi realizada hoje no Palácio do Planalto, pessoal.
0: Obrigado, Márcio. Tu traz mais detalhes a respeito. Certamente trataremos desse assunto nas próximas semanas. Afinal, essas riquezas são importantíssimas aqui para o país.
4: O ministro André Mendonça, do STF, autorizou ontem um mandado de busca e apreensão contra o publicitário Thiago Miranda. Segundo a Polícia Federal, então, o banqueiro Daniel Vorcaro lhe teria encomendado um dossiê contra o CEO do Itaú Unibanco, Milton Malu e Filho. Em diálogos reproduzidos no despacho de Mendonça, Vorcaro diz que Milton está lhe causando muito problema e pergunta: me ajuda nisso? O publicitário responde: então, deixa comigo. Segundo o ministro, a investigação aponta que, dentre os materiais compartilhados pelos dois interlocutores, destaca-se um documento contendo informações pessoais e patrimoniais de Milton e Camila Moretti Malurri. Escreve André Mendonça, abre aspas: a análise do arquivo permitiu verificar a presença da identidade visual da agência MIT, empresa vinculada a Thiago Miranda, em circunstância que sugere que o documento tenha sido produzido, editado ou, ao menos, circulado no âmbito da referida estrutura empresarial, fecha aspas. Diálogos entre os dois de março e abril de 2025 também mostraram ainda tentativas de obter dados privados sobre Malu Gaspar, colunista do jornal O Globo. Foram apreendidos celulares e equipamentos eletrônicos utilizados pelo publicitário. De acordo com a PF, a ação apura a atuação coordenada em redes sociais voltada, em tese, a comprometer a credibilidade da atuação do Banco Central. A defesa de Thiago Miranda afirmou em nota que o publicitário, refuta de forma categórica a prática de qualquer ilegalidade e sustenta que sua atuação profissional sempre foi pautada pela legalidade, transparência, respeito às instituições e à liberdade de expressão.

0: O presidente argentino Javier Milei anunciou nessa sexta-feira que virá ao Brasil no fim do mês para apoiar o pré-candidato à presidência Flávio Bolsonaro, candidato pré-candidato do PL. A visita está prevista para o dia 25 de julho, data que vai marcar a convenção nacional do PL, quando deverá ser feito o anúncio oficial da candidatura de Flávio, quando finalmente poderemos parar de chamar ele de pré-candidato para chamar de candidato, se assim for, se ele for confirmado mesmo o candidato do PL. Além da presença nesse evento, Milei também disse que pretende fazer uma passagem por Brasília para visitar o ex-presidente Jair Bolsonaro. Então precisa mandar o pedido ao ministro Alexandre de Moraes para autorização. O presidente argentino e o ex-chefe do executivo brasileiro têm visões ideológicas bastante similares, se apoiaram nos respectivos processos eleitorais. Em uma manifestação nas redes sociais, ele escreve, Milei: no dia 25, viajo para o Brasil a convite do candidato a presidente Flávio Bolsonaro, pré-candidato, mas ele escreve candidato, e vou. Então vou estar em São Paulo e vou dar uma passada também por Brasília para cumprimentar o Jair Bolsonaro. Talvez ele ache que fique na região metropolitana, né? Que não seja uma distância considerável, assim, mas vai dar um jeito de ir para os dois locais, para a capital federal e também aqui na cidade de São Paulo.
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2: Mais uma preocupação para uma gigante da tecnologia que vai ter que se explicar nos tribunais sobre ter viciado crianças no uso das redes sociais, hein, Warrison?
3: Edu, já imaginou uma multa de 1,4 trilhões de dólares? A gente está falando de alguma coisa perto de 7,7 trilhões de reais. E é essa montanha de dinheiro que a Meta, dona do Facebook, do Instagram e do WhatsApp, está tendo aí como ameaça num processo que está sendo movido por 4 estados norte-americanos: o estado da Califórnia, o estado de New Jersey, o estado do Colorado e o estado do Kentucky. Aquela velha alegação que a gente já sabe, né, Edu? Que a Meta intencionalmente criou mecanismos para viciar as pessoas, e especialmente as crianças e adolescentes se viram vítimas desses esquemas da Meta e, portanto, tiveram enormes prejuízos. E aí os estados chegaram a esse número astronômico, fazendo uma estimativa de quantos adolescentes e quantas crianças tiveram as suas vidas prejudicadas pelas redes sociais da Meta. Agora, resta saber o que vai dar isso na justiça norte-americana. O julgamento começa em agosto. Cá entre nós, né, Edu? Eu acho que não vai dar em nada. Hoje os Estados Unidos tem lá um presidente que interfere até na Copa do Mundo, né? E que é o amigo das Big Techs. Então, mesmo que a justiça dos Estados Unidos condene a Meta, primeiro que eu acho que dificilmente condenaria nesse nível de dinheiro. Mas mesmo que condene a Meta, a gente sabe que hoje os Estados Unidos estão mais para uma república de bananas no estilo latino-americano, em que a justiça fala uma coisa, o presidente decide outra e o que vale é a vontade dele, do que propriamente uma democracia constitucional, né, como os Estados Unidos sempre foram.
2: A gente lembra aqui que já tivemos outros processos, até mesmo uma investigação no Congresso americano que pediu mudanças de práticas, mas não especificamente multas tão pesadas ou algo que inviabilizasse os negócios. A gente acompanha e conta tudo aqui na coluna de tecnologia, que volta amanhã.
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0: Vamos juntos aqui no É da Coisa dessa sexta-feira. Você que está ligando o rádio agora, chegando agora ao programa, se questionando onde está o Rinaldo Azevedo, ele avisou no ar aqui na quarta-feira que se ausentaria nessa sexta-feira por causa da missa de sétimo dia da sogra dele, que acabou morrendo no último sábado, e volta ao comando do programa na próxima segunda-feira, 6 horas em ponto, pelo horário de Brasília. Eu, Alexandre Bentivoglio, e o Carlos Costa seguimos por aqui na atualização dos principais assuntos do dia e começando falando sobre a disputa à presidência, porque o coordenador da pré-campanha de Flávio Bolsonaro, Rogério Marinho, é alvo de críticas de aliados do filho 01 de Jair Bolsonaro. Segundo o jornal O Globo, o motivo é a suposta centralização exercida pelo senador do Rio Grande do Norte nas decisões políticas da empreitada eleitoral de Flávio. De acordo com a reportagem, há incômodo por Marinho alegadamente exercer influência sobre praticamente toda a estrutura responsável pela estratégia da pré-campanha presidencial do filho 01 de Jair Bolsonaro. Agora, na programação para São Paulo, a gente citava que o evento que deve confirmar Flávio Bolsonaro como candidato à Convenção Nacional do PL será realizada no próximo dia 25 e, quem sabe, com a presença do presidente argentino Javier Milei, que hoje fez uma postagem nas redes sociais anunciando que viria ao Brasil, que viajaria a São Paulo para participar desse evento, para se encontrar com Flávio Bolsonaro e também para visitar Jair Bolsonaro na prisão domiciliar.
1: E o diretório do Republicanos em Pernambuco vai apoiar a candidatura de Lula à reeleição, informou ontem a representação da sigla no estado. A oficialização foi divulgada por meio de nota nas redes sociais assinada pelo presidente regional, o ex-ministro de Portos e Aeroportos, Silvio Costa Filho, aliás. Nacionalmente, o Republicanos ainda não bateu o martelo sobre quem vai apoiar na corrida ao Palácio do Planalto. Um dos quadros mais conhecidos do partido no país é o governador de São Paulo, Tarcísio de Freitas, que vai concorrer à reeleição e é aliado de Flávio Bolsonaro.
0: Eduardo Bolsonaro chama o deputado federal Zé Trovão de zosta, como a gente gosta de falar aqui, não é da coisa, ao reagir a críticas feitas pelo parlamentar Jair Bolsonaro. Segundo o catarinense, o ex-presidente foi covarde por não ter admitido a derrota nas eleições de 2022. O filho 03 de Jair Bolsonaro, então, disparou contra Zé Trovão durante uma entrevista à rede Comunica Brasil. Eduardo afirmou o seguinte: a gente não concorda com as atitudes do Zé Trovão. Eu tenho mais coisa para falar de Zé Trovão, mas vou ficar quieto aqui em nome da possibilidade de pacificação. Não parece ter muita possibilidade. Segundo o ex-deputado federal, que foi cassado por faltas, é por causa de gente, como o parlamentar catarinense, que é preciso lançar Jair Renan Bolsonaro, deputado federal, pelo estado. Eduardo disse o seguinte: a gente tem que colocar o Jair Renan de candidato porque tem uns zostas igual o Zé Trovão.
1: A operação que resultou no bloqueio de 119 milhões de reais atribuídos ao presidente do PL, Valdemar Costa Neto, aponta que a servidora da Câmara, Mariângela Fialec, ocupava uma posição central no suposto esquema de manipulação de emendas parlamentares. Segundo a Polícia Federal, a investigada, conhecida como Tuca, era a personagem principal de um arranjo criado para operacionalizar indicações de emendas em nome de Valdemar, que, por não ter mandato, não poderia indicar recursos do orçamento. De acordo com a PF, a extração de dados do celular de Mariângela foi um dos principais elementos da investigação. Tuca, como ela é conhecida, é ex-assessora de Arthur Lira, ex-presidente da Câmara, e ela é investigada por peculato e associação criminosa.
0: Eduardo Bolsonaro se hospeda em um hotel luxuoso em Miami para assistir a um jogo da seleção brasileira na Copa do Mundo. O ex-deputado federal ficou no hotel W South Beach, de 5 estrelas, quando esteve na Flórida para acompanhar a partida entre Brasil e Escócia, no dia 24 de junho, partida que fechou a fase de grupos do Mundial. As informações são da revista Fórum. Imagens exclusivas obtidas pela reportagem mostram Eduardo sem camisa em uma área reservada do hotel. Segundo o site da rede Marriott, o empreendimento oferece acesso direto à praia, à piscina com serviço de cabanas, spa, academia de alto padrão, quadras de tênis e basquete, além de restaurantes renomados. De acordo com a revista, ainda em dias normais, a hospedagem no hotel custa a partir de $563, com taxas, cerca de R$ 2.915. No entanto, em pesquisas com base na data do Jogo do Brasil, quando aumentou a demanda na região, dia 24 de junho, os valores chegaram a $3.201 por noite, ou R$ 16.577. Existe a suspeita de que o dinheiro de Daniel Vorkari, dono do Master, tenha sido desviado para bancar Eduardo nos Estados Unidos. Uma das hipóteses de investigação da Polícia Federal é de que parte dos mais de 60 milhões de reais doados por Vorkari para supostamente financiar o filme Dark Horse tenha sido usada para sustentar a vida de luxo de Eduardo. Essa avaliação aguarda parecer da Procuradoria-Geral da República. Ele foi condenado pelo STF há 4 anos e 2 meses em regime semiaberto por coação no curso do processo.
1: Lideranças do comércio brasileiro e americano atuam para evitar ou atenuar um eventual novo tarifaço dos Estados Unidos contra produtos nacionais. As informações com o Márcio Rocha.
2: A decisão sobre a imposição das novas tarifas em cima dos produtos brasileiros deve sair em breve, de acordo com o representante de comércio dos Estados Unidos, Jameson Greer. Em uma entrevista para a imprensa norte-americana, ele confirmou essa informação. Enquanto isso, o Brasil segue tentando negociar com o governo do presidente Donald Trump para ao menos adiar o início das sobretaxas. Em uma carta divulgada para o governo dos dois países, a Câmara de Comércio dos Estados Unidos e a Câmara Americana de Comércio para o Brasil, além da Confederação Brasileira da Indústria, pedem que se estabeleça um acordo de curto prazo que contribua para uma solução negociada para a situação.
0: O pré-candidato do PSD à presidência da República, Ronaldo Caiado, diz que vai alforriar as favelas do Rio de Janeiro se vencer as eleições desse ano e assumir o Palácio do Planalto. O ex-governador de Goiás afirmou o seguinte: essas comunidades vão ser libertadas, eu vou alforriá-las, pode ter certeza. O presidenciável do PSD prometeu colocar bandidos atrás das grades e libertar comunidades controladas pelo narcotráfico. Segundo Caiado, a experiência dele como governador de Goiás vai ajudar na empreitada de combater o crime no Rio de Janeiro, caso ele seja eleito presidente. O pré-candidato do PSD aparece em terceiro lugar na pesquisa Meio Ideia, divulgada nesta quarta-feira. Ele tem 4% das intenções de voto, enquanto Lula lidera com 40,4% e Flávio é o segundo colocado, com 32% das intenções.
1: A inflação desacelera em junho, com alívio no preço dos alimentos. Os detalhes com o Luiz Valsir.
3: Oi pessoal, boa noite para vocês e para quem acompanha a gente. Olha, a inflação do país fica 0,16% em junho deste ano, abaixo da taxa de 0,58% registrada em maio. No ano, o Índice Nacional de Preços ao Consumidor Amplo acumula alta de 3,36%, os dados foram divulgados hoje pelo IBGE. O resultado de junho teve como principal influência o grupo Habitação, com a maior variação de 0,63%. Apesar disso, o resultado do setor representa uma desaceleração na comparação com maio, já que houve recuo de 3,67% para 1,53% no subtem energia elétrica residencial. Outros 7 grupos pesquisados também tiveram variação positiva no mês, entre eles despesas pessoais, artigos de residência e saúde e cuidados pessoais. Por outro lado, o grupo Alimentação e Bebidas apresentou variação de menos 0,24%, com influência das quedas do café moído de menos 3,72%, das frutas de menos 1,58% e das carnes de menos 0,64%. Eu volto com vocês.
0: Obrigado, Luiz Valsir.
1: O Ibovespa, principal índice da Bolsa Brasileira, teve alta de 2,97% no pregão de hoje, atingindo 177.866 pontos nesta sexta-feira. No acumulado da semana, a alta foi de 2,18%. Já o dólar à vista encerrou as negociações do dia a R$ 5,10, queda de 0,28%. Na semana, a moeda americana teve recuo de 1,17% em relação ao real brasileiro. No cenário doméstico, os investidores reagiram à desaceleração da inflação na comparação mensal. No exterior, os investidores seguem de olho no conflito do Oriente Médio em meio às declarações inconclusivas do presidente dos Estados Unidos, Donald Trump, e do regime teocrático do Irã.
0: 7h19, o É da Coisa dessa sexta-feira vai ficando por aqui. Na sequência, vem o Jornal da Band por aí. Carlos Costa, obrigado pela companhia nessa sexta-feira. Segunda-feira, Reinaldo Azevedo está de volta.
1: É isso, eu que agradeço. Pudemos trazer aí o quadro noticioso, mesmo sem o Reinaldo, mas com o comentário dele sobre os fatos políticos do dia. Segunda-feira estamos de volta com ele.

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1: Agora, 9 horas e 35 minutos, 9h35 é o que marca o horário de Brasília. Seja muito bem-vindo, muito bem-vinda à programação Band News FM. Nessa sexta-feira, hoje é dia 10 de julho de 2026, eu sou o Lucas Belotti, sigo por aqui na sua companhia até as 11 horas da noite. Daqui a pouquinho também no comando do Band News na área. 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Esse é o canal de contato da Band News FM para você participar. 11 999 592 100. Sem mais enrolações, vamos à atualização dos principais destaques do dia.

0: Os bombeiros brasileiros que atuaram na Venezuela depois dos terremotos retornam ao país. Os detalhes chegam com a Josiele Lemos.
1: Após duas semanas de atuação na Venezuela, retornam ao Brasil os bombeiros que estavam em missão de busca, resgate e ajuda humanitária nas áreas atingidas pelos terremotos. A Força-Tarefa reuniu especialistas de Minas Gerais, São Paulo e Paraná, entre eles 31 militares do Corpo de Bombeiros do Estado. Durante a operação, foram realizadas 90 intervenções e localizadas 23 vítimas sob os escombros. Os bombeiros atuaram em áreas de alto risco, com estruturas instáveis e ameaça de novos desabamentos. Nas buscas, foram utilizados equipamentos especializados e os cães Logan e Áquila, que auxiliaram na localização de vítimas.
0: A Universidade Estadual do Ceará vai avaliar medidas administrativas contra um professor investigado por manter uma idosa em situação análoga à escravidão. Mais detalhes com a Melina Mello.
2: A Universidade Estadual do Ceará informou que irá analisar a adoção de medidas administrativas contra o professor temporário Tiago Silva Andrade, investigado por manter uma idosa de 62 anos em situação análoga à escravidão no Eusébio, na região metropolitana de Fortaleza. O caso ganhou repercussão após a Auditoria Fiscal do Trabalho resgatar a vítima, que, segundo as investigações, teria trabalhado por cerca de 55 anos para três gerações da mesma família, sem receber salário e em condições de dependência econômica. Em nota, a UES afirmou que o caso será avaliado conforme a legislação vigente e as normas internas, com garantia do devido processo legal.
0: O Amazonas registra uma queda de quase 56% nos alertas de desmatamento em 2026, na comparação com o mesmo período do ano passado. Mesmo assim, o estado soma mais de 170 quilômetros quadrados de floresta derrubada, segundo o painel do desmatamento da Secretaria de Estado do Meio Ambiente. O município de Apuí lidera o ranking, seguido por Lábrea e Nova Aripuanã, todos localizados no chamado Arco do Desmatamento. No destaque internacional, o Irã contradiz o presidente dos Estados Unidos, Donald Trump, e nega ter pedido negociações com o país, afirmando que apenas aceitou uma visita de um mediador do Catar, enquanto as tensões no Estreito de Hormuz seguem elevadas. Trump havia afirmado que os Estados Unidos concordaram em negociar com o Irã depois de um pedido de Teerã, declarando ao mesmo tempo que o cessar-fogo de junho acabou. A troca de ataques se intensificou nos últimos dias. Os americanos bombardearam alvos iranianos após três navios-tanque do Catar e da Arábia Saudita serem atacados, e o Irã retalhou com ataques a instalações militares americanas em países vizinhos do Golfo. Negociadores do Catar se reuniram com autoridades iranianas para tentar reduzir as tensões e de discutir a navegação pelo Estreito de Hormuz, cuja movimentação de navios estava mais lenta nesses últimos dias. No destaque do esporte, a Confederação Brasileira de Futebol, a CBF, vai testar o sistema de impedimento semiautomático neste domingo, no amistoso entre Fluminense e Bahia. Mais detalhes dessa importante inovação com o Daniel Nascimento.
3: A CBF vai realizar testes para a implementação do sistema do impedimento semiautomático no amistoso entre Fluminense e Bahia, que será disputado neste domingo no Maracanã. A entidade já anunciou que a tecnologia será obrigatória para os jogos da Série A do Brasileirão. Já determinou que irá restringir os jogos a estádios que tenham o sistema instalado. Apesar dos testes para a implementação do sistema no Brasileirão estarem em fases finais, o sistema segue sem previsão para início de operação.
0: Agora são 9 horas e 40 minutos. 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
0: Nove horas mais 41.
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0: Música. 9:41, 9:41 é o que marca agora o horário de Brasília. Seja muito bem-vindo, muito bem-vinda a mais uma edição do Band News na Área. Hoje,

0: Sexta-feira, 10 de julho de 2026, pouco mais de uma semana para a grande decisão da Copa do Mundo. Daqui 7 dias, sexta da semana que vem, estaremos no Esquenta para a decisão, que será disputada no domingo, e também para a disputa de terceiro e quarto no sábado, dias 18 sábado e 19 domingo. Vamos juntos até as 11 horas da noite para falar muito de Copa do Mundo, para falar muito de futebol brasileiro, que já está de volta também poucos dias depois da final do Mundial nos Estados Unidos. Tudo isso contando com a sua participação. 11-999-592-100. Esse é o canal de contato da Band News FM via WhatsApp para você participar. 11-999-592-100 ou no nosso canal no YouTube, youtube.com/radio Band News FM. Fique com a gente. Também pode participar pelo chat lá onde você nos acompanha com imagens. Eu, Lucas Belotti, fico por aqui até as 11 horas da noite com você, na companhia dele, Yuri Queiroga. Tudo bem, Yuri? Boa noite.
1: E aí, tudo bem, Belotti? Mais uma vez estamos juntos para o Band News na área e agora já com uma semifinal formada de Copa do Mundo e outra por formar que vai colocar frente a frente o algoz do Brasil e a seleção inglesa muito pressionada e esse jogo que é uma incógnita entre a Argentina e Suíça. Que aí, para mim, de duas uma. Ou a Argentina vai meter um sapeca para cima da Suíça, ou o nosso querido Kobel vai cometer o crime nos pênaltis, viu?
0: Meu Deus, te ouça. Deus te ouça. E a gente vai falar mais da Copa do Mundo, nas semifinais já definidas também por aqui, porque tem um jogaço pela frente na terça-feira, porque o assunto aqui é o Mundial.
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0: É, 9 horas e 43 minutos na viradinha para 9h44. Deu meio que a lógica, né, Yuri Queiroga? As duas seleções favoritas avançaram e teremos um sensacional, um incrível, um aguardado França e Espanha na próxima terça-feira, às 4 horas da tarde, lá em Dallas, nos Estados Unidos. Que jogo, hein? É o melhor da Copa, pelo menos na expectativa até aqui, né?
1: Você há de... Não vou dizer que você há de concordar, porque isso vai gerar discordâncias. Eu, por exemplo, não acho. Mas alguns já pintam como um final antecipado da Copa do Mundo.
0: É, eu acho que há de se respeitar as duas grandes seleções que estão do outro lado, Inglaterra e Argentina, que pode ser que nem cheguem à semifinal. Essa é a verdade, isso vai ser definido amanhã. Mas definitivamente, né? As duas favoritas ao título hoje, na minha visão, e aí a interpretativa, é claro, por isso que cabe discordância, são França e Espanha. São as duas seleções que vão se enfrentar. Mas não há garantia de nada, né? Nem de que a França vai ser campeã, isolada, favorita, nem de que, pra mim, quem figura no segundo degrau dessa lista, a Espanha também vai conseguir, mesmo que elimine a França, na grande decisão, conquistar esse título de Copa só pela segunda vez na história, a última e única em 2010. Mas hoje foi uma França protocolar, conseguiu uma Espanha protocolar, batendo a seleção da Bélgica em um jogo amarrado, difícil, de novo com um golzinho no final, de novo do Mikel Merino, que faz e vive o jogador do Arsenal, né? Entrou no segundo tempo em todas as partidas do mata-mata até aqui, segunda fase, oitavas, quartas, e marcou os gols que definiram a classificação da seleção da Espanha. 3 jogos seguidos desde Davi Villa. Isso não acontecia pela seleção da região da Península Ibérica. E quem vai trazer mais comentários, análises pra gente? Marcelo Duó, Bernardo Ramos, discutindo também um pouquinho. Daqui a pouco eu e Iro Queiroga, você ouvinte, Band News FM, também vai participar aqui pra gente ampliar essa discussão, porque a França foi lá, a Espanha foi lá, tô com a França na cabeça, eu acho que a França vai ser campeã.
1: E... não sai da minha cabeça. Assim, neste momento é quase o óbvio ululante, né? É. Qualquer coisa neste momento que não seja a França campeã é uma surpresa, maior ou menor, mas uma surpresa.
0: É, Marcelo Duó, Bernardo Ramos, vamos falar da Espanha e da Bélgica também. Da França a gente fala daqui a pouco, já foi assunto ontem por aqui. Sejam bem-vindos, amigos.
4: Amigos da Band News FM, está definida a primeira semifinal da Copa do Mundo, França e Espanha. A Espanha passou pela Bélgica e estamos aqui para ajudar a decifrar para você o que vem por aí nessa primeira semifinal, que tem gente

0: baixo, né? Tem 1,84m e foi ele quem perdeu no alto para o centroavante belga, né? Mas no segundo tempo a Espanha teve mais a bola, tal, aquela coisa toda. E aí entra Mikel Merino e mais uma vez resolve, a exemplo do que havia acontecido no jogo contra Portugal, né? E aí José Luis de la Fuente, um espanhol, bebe na fonte de um compatriota dele, que é o técnico Mikel Arteta, do Arsenal, o clube em que Mikel Merino atua.
1: Campeão.
0: Na temporada 2024-2025, Merino foi um centroavante, inclusive, lembrando que ele é um meio-campista.
1: E usa camisa 6.
0: É, exatamente, ele usa camisa 6 e ele é um centrocampista, né, do O. Então, quando o Kai Havertz se machucou naquela temporada, o Mikel Arteta tirou da cartola essa solução.
1: Sim.
0: E foi muito bem o Merino, né, marcando gols decisivos e tal, inclusive na temporada mais artilheira dele, marcando 9 gols, 2004-2025. Então, mais uma vez, ele entrou no lugar do Dani Olmo, né, um jogador em tese até mais ofensivo, e aí o Mikel Merino penetra mais uma vez no setor ofensivo para fazer o gol da vitória da seleção da Espanha.
1: E aí a gente vai ter nessa próxima decisão dois estilos muito diferentes. A Bélgica acabou escorregando no final, o goleiro reserva teve que entrar e falhou no final do jogo, o goleiro belga. E a gente vai ter um duelo de estilos que, poxa, filosoficamente falando, é muito bacana de ver, porque, como você disse bem, esse jeito espanhol de jogar, ele já tem mais de uma década.
0: Isso.
1: E ele vai enfrentar uma França que é um jeito mais moderno de jogar. Mais vertical, sem paciência,
0: mais
1: com muita
0: transição,
1: intensidade, né? Mais transição. Esse duelo vai ser interessante.
0: Eu tenho para mim que essa Copa do Mundo dá transição.
1: É.
0: Mais rápida, defesa-ataque, né? Você veja bem que a Espanha é um peixe meio fora d'água. Das equipes que vão chegando aí às fases decisivas da Copa do Mundo, né? A gente vê a Noruega também propondo um jogo bastante contra o Brasil, mas aí era uma questão de como o adversário se portou. Mas a Espanha, definitivamente, como a gente definiu anteriormente, um jogo de mais posse de bola contra um time que faz uma transição mais rápida da defesa para o ataque, né? Por que isso? A Espanha joga num 4-2-3-1, né? Entrou no jogo contra a Bélgica com o Rodri
1: e o Fabián Ruiz.
0: Dani Olmo mais à frente, o Pedro no banco de reservas, acabou entrando no segundo tempo. Mas é um 4-2-3-1 com dois pontas abertos, Lamine Yamal pela direita e o Baena,
1: que não é ponta,
0: pelo lado esquerdo,
1: ali, né?
0: Exato, né? Porque o Nico Williams está baleado, não tem como jogar aí um jogo de tanta intensidade. E o Oyarzábal, um centroavante de mais mobilidade, né? Quando a gente olha para a França, a gente vê um meio de campo, entre aspas, menos povoado, porque seja Tchouaméni, seja Manu Koné e Rabiot, haverá uma dupla, né, desses três que eu citei. Tchouaméni já figurou no banco de reservas na partida anterior da França contra Marrocos, mas também está meio baleado e tal, não pode jogar. E aí são quatro jogadores mais definidores, né? O Deschamps melhorou o time a partir do momento em que trouxe o Olise
1: Para o meio,
0: né? Ele tem a atribuição e a prerrogativa de se movimentar pelo campo inteiro ofensivo.
1: Exato.
0: Jogou o Dembélé para a ponta direita, deixou o Mbappé, que tem essa função de se mexer bastante, mas é o centroavante de fato, Doué ou Barcola na ponta esquerda, né? Doué sendo um jogador que acompanha mais lateral.
1: Isso.
0: Fez isso com o Hakimi, inclusive no lance do pênalti perdido pelo Mbappé. Quem rouba a bola do Hakimi é o Désiré Doué. O Barcola é um jogador mais agressivo. Eu acho que vai ser o Barcola, porque Pedro Porro faz uma bela Copa do Mundo,
1: mesmo.
0: Lateral direito espanhol.
1: Não foi titular no começo,
0: assumiu a condição de titular durante a competição, jogador do Tottenham, né, da Inglaterra. E
1: se associa
0: vai
1: bem com o Lamine Yamal.
0: Exatamente, tem boas associações por ali. Então, eu acho que a melhor defesa é o ataque, né? Então, talvez a melhor forma de controlar os avanços e as conexões entre Pedro Porro e Lamine Yamal seja colocando o Barcola. O Doku tentou fazer isso no jogo desta sexta-feira entre Bélgica e Espanha, sem sucesso. Então, eu acho que pode ser por aí. Agora, quando a gente fala na força dessa França, pasmem, a França está desfalcada. Hugo Ekitike, que inclusive foi titular da seleção francesa no jogo contra o Brasil, aquele amistoso em Boston, vitória da França por 2-1. O Ekitike marcou um gol naquela partida, centroavante do Liverpool. Jogadoraço, está fora de combate. Ele teve uma ruptura de tendão de Aquiles. Então, ele está fora da Copa do Mundo. Ele, muito provavelmente, seria o titular.
1: Sem dúvida.
0: Embora seja um centroavante adaptado a...
1: Seria outro esquema.
0: Seria outro esquema, muito provavelmente. Não, então, a gente vê que o Didier Deschamps, né, ele lança seu...

0: jogadores a uma forma muito legal de adaptação às circunstâncias, né? E também ele fez uma troca importante, tirou o Theo Hernandes, que é um lateral que apoia bastante, para colocar o Dinho, que sabe defender muito bem, né?
1: Experiente, mais de 30 anos, é um dos poucos caras da França que tem 30 anos e vai marcar o Lamine Yamal, que começou a jogar melhor.
0: Por isso que eu acho que talvez Barcola seja a saída, se o Didier Deschamps quiser conter os avanços do Pedro Porro. Se não, se ele quiser alguém para acompanhar a lateral, aí vai ser o Désiré Doué. Então, existe essa dúvida em relação ao jogo. Mas vai ser um grande jogo.
1: Vai.
0: Jogo de opostos no que diz respeito a filosofias de jogo. Isso que é legal, a diversidade no futebol. Não existe o certo ou o errado, né? Existe um time que joga melhor e se você joga melhor, a chance de ganhar o jogo é muito maior. Eu não acredito nessa falsa dicotomia de que é melhor ganhar jogando feio do que jogar bonito e perder. Não. Se jogar bem, a chance de ganhar é muito maior. Então, acho que dá para a gente imaginar um grande confronto entre França e Espanha na semifinal da Copa do Mundo.
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2: Marcelo Duan, Bernardo Ramos, trazendo essa análise do jogo entre Espanha e Bélgica, vencido pelo país da Península Ibérica, vencido pela FURA, Yuri Queiroga. E quem trabalhou nesse jogo foi o Maurício Ferreira, que vai me trazer também as palavras dos personagens, porque o Lamine Yamal é um cara que não tem papas na língua, né, Yuri? Ele costuma chamar a responsabilidade. Vale pro bem, pra dizerem que ele sempre teve confiança, vale pro mal. Pra dizerem que ele é mala, dizer ele perde, isso vai sobrar pra ele?
3: Já andou dizendo, a França não ganhou da gente, então ela não pode ser melhor do que a gente. Isso já deve ter circulado lá no vestiário francês.
2: Diz que a França é quem deve temer a seleção da Espanha, porque foi a Espanha que venceu o último confronto entre eles, né?
3: É terça-feira o jogo, né?
2: Terça-feira o jogo, 4 da tarde.
3: Terça-feira, 6 horas da tarde, se a França ganhar...
2: Vai sobrar pra
3: o que vá à fábrica de memes em cima dessa frase do Yamal, ela... Pronto, o Yamal, aí ele que segura a pancada. O problema dessa vez não é nosso.
2: É tipo dar cavadinha, né? Se você faz o gol, você é gênio, craque, gelado. Se você perde, você vai...
3: Segura a bomba.
2: Você é exposto em praça pública, xingado. Razão. Enfim, quem vai contar o que disse o Lamine Yamal na saída do campo e mais dessas histórias da classificação espanhola depois de 16 anos, hein, avançando a uma semifinal, é ele, Maurício Herrera. Tudo bem, Mal? Boa noite pra você.
4: Tudo bem, amigos? Abraço a vocês, a todo mundo ligado e sintonizado por aqui na nossa programação da Band News FM. A seleção da Espanha venceu a Bélgica nesta sexta-feira em Los Angeles e está de volta à semifinal de uma edição de Copa do Mundo depois de 16 anos. Placar apertado, apesar do favoritismo. 2-1 no SoFi Stadium, em Los Angeles, na Califórnia. O técnico Luis de la Fuente, que fez uma mudança que foi fundamental para essa vitória espanhola. A saída do Pedri, do time titular, e a entrada do Fabián Ruiz. E foi do jogador do Paris Saint-Germain, camisa número 8, o primeiro gol do jogo. A Bélgica até chega ao empate, ainda na primeira etapa, jogada pela direita, cruzamento do Castanhe para o De Ketelaer de cabeça colocar no fundo das redes, levando a melhor ali para cima da marcação e marcando o primeiro gol contra a Espanha nessa Copa do Mundo de 2026. O goleiro Unai Simón ainda não havia sido vazado hoje pela primeira vez, então sofreu um gol a Espanha nesse Mundial. Na segunda etapa, a estratégia da Bélgica era amarrar o jogo, tentar segurar esse empate para levar para a prorrogação e quem sabe para os pênaltis. Mas aí começou um trauma, um desespero físico, que na verdade já começou antes do jogo, né? O Tielemans, capitão da equipe, sofreu uma lesão no trabalho de aquecimento e ele, que estava confirmado entre os titulares, precisou ser substituído. No segundo tempo, antes da pausa para hidratação, o Courtois pede atendimento médico e poucos minutos depois é substituído, também lesionado. E a entrada do Lommens, goleiro do Manchester United, foi a responsável direta pela eliminação da Bélgica e a classificação da Espanha. Já quase ali aos 45 do segundo tempo, o Kevin De Bruyne também já havia sido substituído, bastante cansado, né? Visivelmente desgastado. Numa batida do Kubacki de fora da área e numa bola para lá de defensável, o Lommens tenta encaixar e acaba rebatendo nos pés do Merino. jogador da Espanha, que foi o herói da classificação na vitória por 1-0 sobre Portugal, marcando nos acréscimos do segundo tempo. Dessa vez marcou um pouco mais cedo, quase aos 45, mas aproveitou a falha do goleirão belga para empurrar a bola para o fundo das redes e garantir, então, decretar essa vitória da Espanha, 2-1 para cima da Bélgica, e agora levando, então, a fúria a uma espécie de final antecipada dessa Copa do Mundo de 2026. Na próxima terça-feira, teremos aqui em Dallas, no estado do Texas, França e Espanha, as duas melhores seleções dessa Copa do Mundo para muita gente, as duas líderes, né, as duas primeiras colocadas no ranking da FIFA, e quem compartilha dessa opinião é o Lamine Yamal, que na entrevista pós-jogo ali na zona mista, sem papas na língua, foi direto e reto: é o jogo que estava todo mundo esperando. Com muita vontade para essa semifinal. Acho que desde que começou o Mundial, todo mundo esperava esse jogo. Para mim, somos as duas melhores seleções do torneio. E sem nenhum medo, se tem alguém que pode com certeza jogar contra a França, somos nós. E é com essa expectativa que a gente espera, então, na próxima terça-feira, aqui em Dallas, no estado do Texas, França e Espanha medem forças no AT&T Stadium, jogo às 16h pelo horário de Brasília. Nos enfrentamentos recentes, melhor para a Espanha. Duas vitórias seguidas. Bateu a França no ano passado por 5-4 na semifinal da Liga das Nações. E em 2024, venceu os franceses por 2-1 na semifinal da Eurocopa. Então, os franceses, de certa forma, engasgados com a Espanha. E, ao mesmo tempo, a fúria confiante de que se há uma seleção no mundo com uma chance maior de bater a França, é justamente a Espanha. Então, veremos nesse confronto de terça-feira por aqui em Dallas, valendo uma vaga na final do Mundial.
2: Boa, Maurício Ferreira contando a história do jogo também, né? E essa trágica situação belga com o Lamens. A gente falava aqui, né, Yuri, ontem ainda durante o Bandidos na Área, né, sobre os problemas que a Bélgica vinha tendo na Copa do Mundo. Primeiro foi a questão do Donald Trump e do cartão cancelado do Balogun. Depois a reclamação que trouxemos ontem do gramado do CT em Los Angeles, no centro de treinamento de uma universidade. A Bélgica não gostou disso. Ainda teve o problema do Debaixo, né, que estava machucado. O Sporting falou, não, ele não vai jogar. E aí hoje perde o Tielemans no aquecimento e perde o Courtois no meio do segundo tempo, né, na pausa para hidratação. Ele até volta depois dessa pausa, mas acaba saindo. E aí, por crueldade, o Lamens acaba falhando no gol final. Foi uma trajetória belga aí nessa última semana e definitivamente não foi das mais sonhadas aí pelo lado do país europeu.
3: E que a gente pode falar que põe fim a uma geração, não inteira, mas boa parte daquela chamada ótima geração belga, que foi terceira colocada da Copa de 2018, mas que decepcionou em 2022. De certa forma, era uma geração que, pelo que entregou, tanto na seleção quanto nos clubes, talvez não merecesse ter como última imagem aquela eliminação de 2022.
2: Na fase de grupos.
3: Na fase de grupos. Tudo bem que contra Marrocos, que bateu na semifinal. Tudo bem que contra a Croácia estava no mesmo grupo, né?
2: Eu acho que era o grupo da morte, né, da Copa. Exato. De 2022.
3: Exatamente. Nem era grupo da morte, porque talvez a gente colocasse Marrocos como uma possível surpresa, mas se algum deles, ou Bélgica ou Croácia, se enrolasse. E foi o que aconteceu. Marrocos ganhou da Bélgica. E aí conseguiu a classificação.
2: Croácia, mas, Marrocos e Canadá.
3: Mas foi o grupo, viu, que teve o terceiro e o quarto colocado. Teve dois semifinalistas, Croácia e Marrocos. Mas para a seleção da Bélgica, que tinha sido terceira colocada em 2018, para nomes como Courtois, De Bruyne, Lukaku, outro Witzel que estava nessa convocação, embora não fosse titular, seria algo muito cruel ter como última imagem aquilo ali. Quase que eles tiveram algo tão cruel quanto. Porque a Bélgica, em determinado momento, teve a classificação na primeira fase ameaçada, né? Passou ali, só veio ter confirmação na última rodada, jogar bem na última rodada, que foi com a goleada por 5-1 sobre a Nova Zelândia, e quase cai para Senegal também na segunda fase. Então, no fim das contas, é uma geração que sai com o terceiro lugar em 2018, uhum, e uma campanha de quartas de final agora em 2026. Que para o futebol da Bélgica, que é um outro daqueles países que não tem a pressão de serem campeões, é sim algo digno de nota. A Bélgica já teve uma geração com o Soilemans, Schifo, uma geração virtuosa de goleiros, o Proidome, na defesa, Kleisters, Gerets, Demol, né? Mas pra mim, de fato, uma geração que acaba não sendo melhor do que a que acaba saindo de cena nessa Copa do Mundo. Pra próxima, o Doku, o atacante Doku do Manchester City, ele tem agora, quem sabe, ele o Trossard, pra ser mais exato, tem talvez o grande papel de serem os capitães de uma nova geração para manter o futebol belga no alto nível. Mas foi uma forma muito cruel essa de despedir a Bélgica com a quantidade de lesões que teve. E principalmente com a lesão do seu grande nome, Courtois. Lukaku já não estava bem, De Bruyne já não estava bem. O Tielemans, que é outro que também...
5: Se machucou no aquecimento.
3: Se machuca no aquecimento.
5: Titularzaço desse time.
3: Exato, e o Courtois machucar também... E isso ser tão decisivo.
5: Teve
3: pro jogo.
5: O Onana, né? Só pra completar essa.
3: Que já é o nome zica, dessa, né? Nova geração, se é que a gente pode chamar assim.
5: Ganha,
3: né?
5: Vaga como titular, faz 20, 25 minutos contra os Estados Unidos de desfile. E aí tem uma ruptura do ligamento cruzado anterior, né?
3: Foi realmente uma Copa, assim. Pelo menos a fase
5: trágica,
3: final,
5: né? O contexto,
3: pra seleção da Bélgica foi trágica mesmo. Né? Mas vai ter alguns nomes que podem. O próprio Onaná, tem o Doku, tem o Trossard que
5: o De Ketelaere, que fez 3 gols seguidos agora na Copa, né? Hoje
3: forma,
5: 2 contra os Estados Unidos.
3: Já, não sei se dá pra gente colocá-lo como sucessor do Lukaku, mas é um atacante bem ok pra cima, né?
5: É, 25 anos, né? Joga na Atalanta da Itália.
3: Sim, joga bem por lá, titular por lá de um bom time que tá frequentando a Liga dos Campeões da Europa.
5: É,
3: né?
5: Jogador campeão também de, jovem, né?
3: É campeão de Liga Europa já, o Atalanta, né?
5: É, o Endoi, zagueiro também, que fez parte desse finalzinho da campanha, né? Outro jogador jovem, 20 e pouquíssimos anos de idade. Assim, há um mundo para se sonhar. É claro que esses grandes talentos, né, que a gente colocou na primeira prateleira dos melhores do mundo, como o Kevin De Bruyne, como o Courtois, que estão sim na história do futebol, pelo menos nessa última década, se despediram da seleção acima dos 32 anos de idade. O Witzel foi categórico em dizer, né? Outro bom jogador belga que viveu bons momentos de Europa nos últimos anos, que foi o último jogo dele com a camisa da seleção, né? Aí que ele não vai nem mais atuar, enfim, em eventuais amistosos agora aí no mês de setembro. Mas vamos ver, acho que o De Bruyne, esses jogadores ainda vão ter parte do ciclo.
3: Talvez até a Eurocopa.
5: É, talvez até a Eurocopa. Quem dizer, né? Outro bom jogador belga que viveu bons momentos de Europa nos últimos anos, que foi o último jogo dele com a camisa da seleção, né? Aí que ele não vai nem mais atuar, enfim, em eventuais amistosos agora aí no mês de setembro. Mas vamos ver, acho que o De Bruyne, esses jogadores ainda vão ter parte do ciclo.
3: Talvez, né? até a Eurocopa.
5: É, talvez até a Eurocopa de 2028, né? Esses jogadores ainda estejam à disposição do técnico Rudi Garcia, se ele também continuar, é verdade, mas fez um bom trabalho, né? São só 2 derrotas da Bélgica sob o comando do Rudi Garcia, uma lá atrás na estreia dele e essa contra a Espanha. Teve uma boa sequência invicta também. Agora, pelo lado espanhol, o Yuri Queiroga, se concorda aí com o Lamine Yamal? Se tem uma seleção que pode bater a França e a seleção da Espanha? O Bernardo Ramos falou um pouquinho sobre isso, né? Sobre esses encaixes e tal. Você acha que realmente a Espanha tem essa predisposição? É o possível antídoto para a França, colocada como grande favorita?
3: Não sei se tem uma seleção para bater a França é a Espanha. Eu acho que há um mundo em que você pode imaginar a Inglaterra vencendo a França. Há um mundo que você pode imaginar a Argentina vencendo a França. Há um mundo que você pode imaginar a Noruega vencendo a França. Talvez hoje, se a final fosse França e Suíça, é que a gente poderia
5: precisava
3: dizer...
5: Nem ter, né?
3: Exatamente, né? É. Mas as outras, a Noruega, quando joga contra a França, joga com o time reserva. Vai dar aquela curiosidade. E com o time titular, com Haaland, né? Imagina aí se a Noruega chega à final. Bate a Inglaterra.
5: É um embate possível.
3: Bate a Argentina ou Suíça e chegam à final. Mas, pra mim, tem mundos que possam permitir uma vitória em cima da França dos outros adversários. Mas é claro que a Espanha tem mais armas. A Espanha tem Yamal, a Espanha tem... o Dani Olmo, que tá jogando muita bola.
5: O Oyarzabal, que é um cara decisivo, né?
3: O Oyarzabal, que embora não seja tecnicamente um primor, é um cara que pode sim ser decisivo. Tem essa arma que é o Merino, cara que tem estrela e jogador que tem estrela, você nunca pode deixar de lado. Mas tem uma fragilidade, que é a defesa. Então, quando você tem uma defesa que pode ficar muito exposta, que tem jogador lento, mais pesadão, né? Não é o caso do Kubaschi, mas o Laporte, né? Que é o companheiro de zaga do,
5: é, zagueiro pela
3: do Paul Kubaschi. É, um cara como esse, na verdade, um sistema todo, com Cucurella, Pedro Porro, o Laporte e o Paul Kubaschi, eles vão, são quatro, tendo que marcar quatro caras que são muito móveis e que são, talvez, os, se fosse fazer a seleção da Copa do Mundo, tinha que ter os quatro ali, né? Aliás, três deles, Mbappé, Dembélé e Olise. É, e ainda tem ou Doué ou Barcolá. E aí, qual que vai ser escolhido para casar com o jogo da defesa da Espanha é que é o grande jogo. Talvez eu, se fosse o Didier Deschamps, iria de Doué no ataque, porque é mais aquele cara do um contra um, é mais aquele cara que pode abrir espaços, quebrar linhas. O Olise, ele pode fazer, ele tá fazendo essa função praticamente um armador da equipe. E essa, aí muita gente tá dizendo, ah, o Brasil jogava de 4-2-4 e não saiu do lugar contra a Noruega. A diferença é que a França é um 4-2-4, quase 4-3-3, porque um desses quatro no ataque é o Olise, que não é um enganche como na Argentina, mas tem uma capacidade de armação e de colocar os companheiros na cara do gol assim, fenomenal.
5: Cinco assistências na Copa do Mundo.
3: É quase o camisa 10 do time. Uhum. O Brasil tinha isso? Não tinha.
5: É, Bruno Guimarães que fez essas vezes, né? Com quatro assistências aí, tá na segunda colocação. Tô contigo, acho que assim, a Espanha é um time que pode bater de frente com a França, algo que a gente ainda não viu na Copa do Mundo? Creio que sim, mas não a ponto de tirar o favoritismo. Acho que a seleção da Espanha não fez por onde na Copa do Mundo a ser colocada no mesmo patamar da seleção da França, né? E precisa fazer para ser campeão? Não, a gente trazia ontem até, né, Yuri? A campanha da seleção da Espanha no título de 2010 é isso aí.
3: 1-0, 1-0, 1-0, 1-0 e tchau.
5: Todos os jogos foram 1-0 na fase mata-mata. A vantagem mínima também basta, né? Algo que a França quase nunca conquista. A única vitória da França por um gol de diferença foi contra o Paraguai. De resto, dois mais. Teve goleada 3-0, goleada não, né? Mas teve 3-0 contra o Iraque, goleada contra a Noruega 4-1, 3-1 em Senegal, enfim. E o mais recente 2-0, além do 3-0 contra a Suécia. No fim das contas, esse tanto de gols que fez a seleção da França, o quanto encantou a Copa do Mundo, pode não adiantar de muita coisa nesse embate contra a Espanha, mas é claro que a gente vai buscar os jogos prévios para tentar trazer um favorito, né? E a França fez muito mais nessa Copa do Mundo do que a Espanha, que tá evoluindo aos poucos, que tem mostrado algumas soluções, mas ainda não é uma seleção que a gente olha e fala, beleza, cumpriu com as nossas expectativas, né? Eu não consigo ter essa visão da Espanha ainda na Copa do Mundo.
3: E acho que só vai cumprir se tirar a França e for pra final, porque a expectativa da gente era a Espanha na semifinal. É. Mas na final, quer dizer, embora houvesse pelo chaveamento essa possibilidade do confronto com a França, com todo mundo passando em primeiro lugar. E foi o que aconteceu, França primeira, Espanha primeira, então poderiam se encontrar numa semifinal. Então, mesmo assim, mesmo que a Espanha caia para a França, a gente vai ter que analisar o contexto de toda a Copa do Mundo. Então, se a Espanha chegar à final, a gente meio que pode suprimir o que foi a primeira fase da Espanha. Mas se não, a gente vai poder dizer que a Espanha fez uma Copa abaixo, no geral, daquilo que a gente esperava.
5: É, porque o que eu imaginava da seleção da Espanha não era só chegar à semifinal, né? Claro que, no fim das contas, o resultado vale muito mais do que o desempenho. Indiscutivelmente, você ganhar a Copa do Mundo sem ser brilhante, você ser brilhante na Copa do Mundo e parar no meio do caminho, eu acho que a escolha é muito fácil. Você vai ficar com a opção que te der, te dá a taça.
3: Eu prefiro jogar 8 jogos quebrando a bola
5: e ficar com
3: a taça. Não sofrer gols, sobrar uma bolinha ali, faz 1-0, é campeão.
5: É, o resultado é o mais importante no futebol. Né?
3: Tá bom, falou aqui Giovanni Trapattoni.
5: O Diego Simeone, da boa. Mas assim, realmente eu esperava que a Espanha tivesse mais facilidade em relação a alguns adversários, né? Principalmente os da fase de grupos. Mesmo contra o Uruguai, tudo bem, foi um jogo amarrado, físico, faltoso e tal, mas a Espanha não conseguiu vencer uma fraca seleção uruguaia, né? O único jogo que a Espanha sobrou na fase de grupos foi contra a Arábia Saudita. E mesmo na fase mata-mata, né, exceção ao jogo contra a Áustria, que foi o primeiro, a França não teve grandes desempenhos. Contra Portugal venceu com gol no finalzinho, placar mínimo. Contra a Bélgica, hoje fez um primeiro tempo, parecia ser um primeiro tempo de grande domínio, depois do gol do De Ketelaere, a Bélgica volta para o segundo tempo segura, né? A impressão que dava é de que o jogo iria para a prorrogação mesmo, porque não tinha um grande volume da Espanha. E talvez não fosse a falha individual do Lames, né? A seleção espanhola teria de levar para a prorrogação, poderíamos ter pênaltis, enfim. Lamens, que é goleiro do Manchester United, fez uma boa temporada, né? Acho que ganhou um pouquinho de notoriedade pela falha, mas é um bom goleiro, tem 24 anos só. Muito provavelmente vai ser o substituto do Courtois. Então a gente vai ver o Lammens em outras Copas, se a Bélgica lá chegar. Mas vai ver o Lammens em Euro, em classificatório, enfim. É, fez uma grande temporada no Manchester United, assumindo essa condição, ganhou a vaga aos poucos, mais de 30 jogos, né? É, foi eleito lá na Inglaterra como a grande contratação da temporada, ele que veio do futebol belga. E realmente, na primeira aparição que ele teve em Copas do Mundo na carreira, vai ficar marcado com a falha. Mas não é que é um goleiro muito fraco, não é que é um goleiro de se jogar fora. É,
3: ele só não foi titular da Bélgica
5: porque o Courtois voltou, né?
3: Porque tinha o Courtois. É. E ele voltou de lesão, né? Mas,
5: o Courtois tinha se aposentado da seleção da Bélgica, né? Depois da Copa do Mundo de 2022. Ele ficou um tempinho afastado. E aí o Rudi Garcia, quando assume, convence o Courtois a voltar.
3: Sim.
5: E aí o Courtois volta para essa preparação para os últimos 20, 25 jogos da Bélgica, né? Um ano e meio aí de preparação entre os quatro e meio, né? Que separaram... Na verdade, 3,5 que separaram na última Copa dessa. Enfim, tadinho do Lammens, eu acho que vai ficar uma lembrança bem pesada pra ele mesmo. Mas eu acho que a gente vai falar dele positivamente nos próximos anos. É bom goleiro.
3: Só vai realmente apagar essa lembrança indo pra uma outra Copa e fazendo o que o Courtois faz.
5: É, assim, ganhando um grande
3: título. Eu tô falando da visão do Lammens, não da visão da gente, que a gente tem a visão dele de um bom goleiro, mas é inevitável, né?
5: É, não adianta ser um bom goleiro e falhar nos momentos decisivos. Aí você deixa de ser um bom goleiro, né? Ninguém vai lembrar da defesa que você fez na fase de grupos, vão lembrar da defesa do Dibu na final da Copa, por exemplo. É isso que marca, né, as pessoas. As conquistas coletivas, elas destacam desempenhos individuais. Nesse caso, defesas, né? Momentos muito pequenos do todo do jogo.
3: Diz o Lammens, ele ganhou a vaga do Onaná, goleiro de Camarões, isso, né?
5: Exatamente, né? E tem o Bayindir lá, o turco também, disputa... Enfim, aliás, o Manchester é uma bagunça.
3: Eu tenho um tema aqui que... Eu acho que isso vai servir para programas mais perto da final da Copa do Mundo. Falei aqui do Onaná, seleção de Camarões. Camarões estava no grupo de Cabo Verde na eliminatória da África para a Copa do Mundo. Não classificou, se não me engano, ficou fora. Vou ver se ficou fora até da repescagem. Mas imagino eu que vai continuar 48 seleções para a próxima Copa. Eu não sei se seria o caso de mais uma ou duas vaguinhas lá para o futebol africano, não, viu?
5: É. Se você parar para pensar...
3: Eu acho que tem vaga demais para time de menos aqui na América do Sul. E
5: a América
3: talvez...
5: do Sul vai passar todo mundo menos três, né? Igual foi esse ano. Tudo bem, um vai para a repescagem, a Bolívia que acabou perdendo, mas assim... Todo mundo menos três, cara.
3: Todo mundo menos três. E a Ásia também, esse ano, teve um desempenho... Tirando o Japão, que foi para a segunda fase...
5: A Ásia trouxe uns Bextão, né? Essas coisas.
3: Exatamente. Mas não por causa das seleções, mas pela proporção. O que eu falo é pela proporção. Sim. E vai entrar também um pouco de merecimento, mas aí o merecimento, no caso da África, é notório.
5: É, só o Japão e a Austrália. Você vai falar, eu burro, a Austrália na Oceania, mas disputa as eliminatórias asiáticas, né? Só a Austrália e o Japão avançaram a próxima fase e ambas caíram no primeiro mata-mata.
3: Exato, a Coreia do Sul ficou... Né, ou as outras seleções. A Jordânia era estreante, o Uzbequistão estreante, então não dá pra você cobrar dessas seleções, né, que vão bem logo de cara, mas uma dessa aí, eu não sei, a gente tem que ver aqui como pode funcionar uma redistribuição de vagas, que não é um processo simples, respeita um ranking, assim como a FIFA tem um ranking de países, tem um ranking de confederações também, então. Então não é simplesmente, eu agora para a próxima Copa do Mundo, eu vou dar duas vagas a mais para a África, tiro uma da América do Sul, tiro outra da Ásia. Não é assim. Mas o futebol africano tá fazendo por merecer mais gente na Copa.
5: É, todas as seleções africanas, exceção a uma, né? Tentando fazer o exercício de lembrar qual, não sei se você me ajuda, mas todas menos uma das seleções africanas avançaram, foram todas que avançaram ao mata-mata.
3: Vou confirmar aqui, mas...
5: África do Sul avançou.
3: África do Sul passou, Senegal passou.
5: É, né? Costa do Marfim passou.
3: Egito e Marrocos,
5: Cabo Verde.
3: República Democrática do Congo também passou, Gana também passou.
5: Todas as seleções.
3: Eram oito vagas, né?
5: É. Todas as seleções africanas
3: sete mais
5: foram...
3: uma.
5: Isso, todas as seleções africanas foram ao mata-mata da Copa do Mundo. É uma questão a se discutir também, essa redistribuição
3: porque,
5: vai...
3: Porque ficou gente boa de fora também. Ficou de fora Camarões.
5: Nigéria.
3: Ficou de fora Nigéria. Ficaram de fora outras... A Argélia também passou.
5: A Argélia passou como uma das terceiras. Verdade.
3: Exato. A Argélia passou como uma das terceiras colocadas. Então, assim, no final das contas, de fato, agora eu reformo um pouquinho a minha tese. Acho que não precisa. Pode manter talvez do jeito que tá. Mas o futebol da África, daqui a pouco, a não ser pela Argentina, a África já ela empata ali com a América do Sul em posto de segunda força continental do futebol mundial. É, se continuar com esse ritmo.
5: Só uma correção, o nosso ouvinte aqui falou, é isso mesmo, né? Das 10, 9 passaram. É isso, 10. Então ficou uma mesmo, foi a Tunísia.
3: Foi a Tunísia, exatamente.
5: Perfeitamente,
3: Tunísia...
5: eu tinha essa lembrança de que todas menos uma passaram, é o Fábio que lembrou aqui. Isso.
3: Então, valeu, Fabião. Então, de fato, acho que 10 vagas, acho que tá bom. Então, acho que eu vou retirar o que eu disse. 10 vagas tá bom, mas assim, o futebol africano, ele tá equilibrando muito as coisas com a América do Sul, que historicamente foi a segunda força continental do mundo.
5: E vale a gente destacar, né, só para lembrar que a partir da próxima temporada, da próxima Copa, a eliminatória europeia vai mudar o formato.
3: Sim.
5: Então a gente deve ter, novas seleções, né, talvez um pouco mais de caráter competitivo, não vão ser aqueles grupos, enfim, vai ser um formato mais parecido com o da Champions, né?
3: Lembremos que a Suécia foi para a Copa do Mundo porque ela foi para a repescagem diretamente por causa da Liga das Nações e não por causa da eliminatória. Se fosse pela eliminatória, ela não ia nem na Copa.
5: A Suécia, assim, fez uma campanha bizarra nas eliminatórias, né? Se eu não me engano, terminou em último ali, ou, enfim, venceu pouquíssimos jogos. Mas vai haver essa mudança. Vamos ver se as eliminatórias da América do Sul também podem ter uma mudança. Enfim, o formato
3: não
5: atual
3: tem muito
5: é complexo,
3: que mudar,
5: né?
3: Porque
5: são poucas seleções na disputa mesmo.
3: Então, não ser que você traga seleções de outros cantos, né? Integre Suriname e Guiana, que são federações hoje da CONCACAF, né? Ligadas à CONCACAF. Suriname, que quase foi para a Copa, né? Aí você tem... O Panamá também é da CONCACAF, mas tem uma coisa logística. Por exemplo, clubes daqui, quando vão jogar na Colômbia, na Venezuela, às vezes tem que fazer conexão, escala no Panamá. Então, você pode pensar, vamos passar... Mas aí envolve muito mais coisa, aí é viajar na maionese e vamos tocar o programa em diante.
5: Bora, daqui a pouco a gente volta então para trazer mais mensagens dos nossos ouvintes que não param de falar aqui sobre a seleção da Argentina, hein? Dizendo que talvez seja aí uma seleção a bater a França. A gente vai falar da preparação da Argentina para o jogo de amanhã e também a preparação da Noruega. Obrigado a todo mundo aí. Nosso ouvinte lembra que teremos as três seleções classificadas aqui, é o Fábio também, né? Para a Copa do Mundo, são as três sedes aqui da América do Sul, mas essa discussão é aberta, né? Se de fato vai ter a vaga direta, se vai ter a disputa de eliminatórias, é o Fábio Severino.
3: Se a gente vai questão... ter vagas a menos...
5: É, né? Porque talvez, né, por serem ali sedes pequenas, de um trecho
3: um
5: da
3: jogo
5: Copa,
3: só.
5: Um jogo, as sedes sul-americanas da próxima Copa, elas estejam também por vias de participação da Sul-Americana. Das eliminatórias sul-americanas para a próxima fase. Não imagino a Argentina disputando a Copa Sul-Americana.
3: Eu vou ser muito sincero aqui, antes da gente ir para o nosso noticiário local. Se eu fosse o Alejandro Domingues, eu dizia, olha, vocês querem oferecer só um jogo para a gente? Para um jogo a Argentina, outro Uruguai e outro Paraguai? Façam logo tudo, Marrocos, Espanha e Portugal. É melhor para a logística de vocês e a gente guarda e a gente não queima o cartucho da candidatura. Porque com um jogo só, vai ter aquele gatilho de entrar no rodízio e a América do Sul pode não ter como receber a Copa de 38, por exemplo.
5: Sim.
3: 34 vai ser já na Arábia Saudita. Mas, por exemplo, se não tem, só vai fazer um jogo, tira. Eu, se fosse o Alejandro Domingues, tira e guarda isso aqui para 2038.
5: É.
3: Para construir uma candidatura sólida, estruturada e que possa trazer efeitos práticos para os três países. Efeitos de desenvolvimento esportivo e efeitos de desenvolvimento social. Mas isso aqui tudo é... Hoje eu estou viajando demais.
5: Vai que o Jânio Infantino está ouvindo a gente, né?
3: Uh-huh.
5: A pausa é rápida aqui.
3: Não,
5: no
3: mas
5: Bandinos,
3: se ele estiver ouvindo, aí, ó.
5: Você tinha que ter falado em italiano. Não, quer dizer, ele amarra, acho que um portunhol, né? Deve amarrar. Lembrando que ele é suíço, né? O Jânio Infantino. 10 horas e 21 minutos, 10 e 21. A gente vai para uma pausa rápida, já abre o noticiário local. E vai falar mais de Copa do Mundo aqui no Band News na área, não sai daí.
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0: 10:23, 10:23, já no nosso noticiário nacional, a gente volta a registrar mais das participações dos nossos ouvintes, viu, Yuri? Para também trazer aqui as nossas discussões sobre a Argentina. Mas tem mais mensagens por aqui falando sobre essa última discussão que a gente teve, né? Primeiro, o Valmir de João Pessoa também relembrou da Tunísia, que a gente esqueceu por aqui. Porque realmente foi uma campanha bem ruim, né? Da Tunísia. Perdeu todos os jogos naquele grupo. Tudo bem que também era difícil Suécia, Japão e Holanda. Bom, nosso ouvinte que escreve pra cá, deixa eu ver se ele manda o nome dele. Não. É o final de telefone 9996. Aí eu fui olhar ali, o nome tá com Sistema. Sabe o nome que você assina no WhatsApp? Eu imagino que o nome dele não seja Sistemas. Não sei, pode ser que seja. Ele tá falando aqui que pro Gianni Infantino ouvir a Catar, ia ter que ser uma sugestão do Trump. Ah, ele assinou a mensagem aqui.
1: É o João Silas.
0: Não, o Romildo, de São Bernardo do Campo.
1: Isso.
0: É, essa mensagem aqui é a do Ronildo, de São Bernardo do Campo. Desculpa aí, Ronildo, eu não vi o pé da sua mensagem, cara. Obrigado. O nome dele não é Sistema, você viu aí, né? O Yuri, é Romildo. Valeu, uma crítica também ao Trump, né, que realmente foi um personagem negativo nessa Copa, com toda aquela interferência no caso do Balogun. E aí tem mais participação do ouvinte, essa outra que você trouxe aí, do João Silos, né?
1: Isso, é, porque que aí é uma coisa que a gente tinha falado, Uruguai, Argentina e Paraguai era uma candidatura que concorria com Portugal, Espanha e Marrocos. Tinha outras também, mas... acabou ficando nas duas. E aí, o grande sustentáculo da América do Sul era comemorar o centenário das Copas do Mundo na América do Sul, abrindo, por exemplo, em Montevidéu, já que a primeira Copa do Mundo foi no Uruguai. Mas, de certa forma, houve um arranjo político para fazer o centenário da Copa, homenagear os 100 anos no Uruguai, contemplar a Argentina e Paraguai, e depois passar tudo para Portugal, Espanha e Marrocos, tendo já uma sede ali já encaminhada para 34, que é a Arábia Saudita, que tem muito do poder de patrocínio, de investimento também, das principais patrocinadoras da FIFA é de lá, né, da Arábia Saudita, que está... A gente já pode dizer, tá já se preparando para fazer essa Copa do Mundo, já vinha pleiteando essa candidatura e vai fazer a Copa do Mundo em 34.
0: E a gente vai ter essa importante mudança também no cenário do futebol sul-americano com a classificação de 3 seleções. Obrigado pelo nosso ouvinte João Silos aqui, que mandou a mensagem pra gente. E daqui a pouquinho a gente vai falar da Argentina e da preparação da Argentina, que teve uma baita ajuda aí, né, com o Manzambi de fato de fora para essa partida de amanhã. Mas é isso, né, apesar das discussões, por enquanto tá mantida aquela ideia de que os 3 países sedes aqui da América do Sul vão direto para a Copa do Mundo de 2030, e aí sobrariam 6 países aqui brigando por 3 vagas, né, 3 vagas e uma repescagem. Então assim... Bicho, a gente não vai ter Brasil e Argentina, né, na próxima eliminatória, só se marcarem um amistoso. A gente não vai ter Brasil e Uruguai, que é a outra seleção que comumente classifica a Copa, e o Paraguai, que conseguiu voltar agora depois de um tempo.
1: Mas vai ter Brasil e Colômbia, Equador...
0: O Chile morreu, né? Mas
1: tudo bem. Não, calma, o Chile pode ressuscitar.
0: Pode.
1: Se o Chile ressuscitar e a Venezuela der prosseguimento a uma evolução que já está ocorrendo...
0: Tem os 4 quilômetros de altitude de El Alto também, né? Que pesam a favor da Bolívia.
1: Mas assim, mesmo assim, também não sei. Mas a Venezuela é que pode ter aqueles frutos da geração do que foi vice-campeã mundial sub-17, não é? E que tá indo pro profissional, embora não sejam todos. Mas nessa última eliminatória, a Venezuela teve a pique de acabou definhando.
0: Precisava de um resultado na última rodada,
1: precisava,
0: né?
1: Precisava vencer em casa, só a que Colômbia. Aí levou
0: 5-2.
1: 5-2 da Colômbia em casa.
0: Eu lembro desse jogo. Foi 3 gols do Luis Suárez, ou foram 3 gols do Luis Suárez, o caneludo centroavante.
1: Jogo lá em Maturim.
0: É. O nosso ouvinte escreve pra cá, ó. Como aumentou o número de seleções na Copa, é necessário ter 2 países sedes agora? Não, né? Porque a Arábia Saudita vai ser uma sede sozinha.
1: Exato.
0: Mas, assim, é naturalmente...
1: Por exemplo, uma Copa com 48 seleções seria factível ser feita aqui no Brasil.
0: No Brasil, sim.
1: No Brasil, por exemplo, você poderia ter cidades com 2 estádios. Imagina...
0: São Paulo, por exemplo.
1: São Paulo perfeitamente poderia ter. Teria a Arena Corinthians e o Parque do Palmeiras, né? Agora com
0: uma reforma, até o Morumbi pode passar a receber jogos.
1: Até, né? O Morumbi poderia, exatamente. sendo reformado e tal. Porto Alegre, você poderia botar a Arena do Grêmio junto com o Beira-Rio, os dois estádios recebendo jogos por
0: Arena
1: lá.
0: Do Galo, eu acho que não tem 40 mil, né? De capacidade? Tem
1: sim. Então,
0: também
1: poderia Minas ter um Mineirão, ali, né? Mineirão e Arena. Fora isso, teria também a possibilidade de outros locais que não tiveram numa Copa do Mundo anterior e que tem uma cultura de futebol muito, muito grande. Belém, por exemplo, né? Que acabou não recebendo a última Copa. Goiânia, né? Teriam essa possibilidade. Mas isso é, repito, hipotético. É só pra gente demonstrar que é possível fazer uma Copa do Mundo em um país só com 48 seleções. Faz-se com 2 ou 3 ou 10, por muito mais, assim, diremos que comodidade para cada país, que não vai precisar movimentar tanto os estádios, e também, vamos dizer, que por arranjos políticos também, né?
0: É tudo, é política divisão e dinheiro.
1: E divisão de custos também.
0: Tudo é política e dinheiro quando envolve a FIFA. Agora, 10 horas e 29 minutos, 10 e 29 no horário de Brasília, eu vou voltar a reunir a rede Band News FM. 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

0: Boa noite, a dupla.
1: Boa noite.
0: No Palmeiras, o atacante John Arias volta ao time valorizado depois da disputa da Copa do Mundo pela Colômbia. Arias disputou 5 partidas como titular, marcou um gol e foi decisivo para a classificação da Colômbia para as oitavas de final. E mesmo com a eliminação para a Suíça, o jogador fez uma grande competição. Arias, desde a sua chegada no Palmeiras, disputou 26 jogos, marcou 6 gols e deu 2 assistências. O Santos rescindiu o contrato de empréstimo do atacante Lautaro Díaz, que iria até 31 de julho. O argentino, que tem os direitos econômicos ligados ao Cruzeiro, foi liberado para acertar detalhes de transferência por empréstimo para o Racing da Argentina, que agora é comandado por Vojvoda. O Santos marcou a representação de Neymar para o dia 17 desse mês e o atacante é esperado no CT Rei Pelé para cumprir os meses finais de contrato com o clube, após participar da Copa do Mundo com a seleção brasileira. O Flamengo, que está fazendo a intertemporada em Portugal, joga amanhã contra o Benfica às 15h30 em Algarve. O técnico Leonardo Jardim vai escalar o time titular. O Vasco fechou a contratação do técnico português Pedro Emanuel, de 51 anos, que fará sua estreia no jogo contra o Vitória na próxima quinta-feira no Barradão pelo Brasileirão. O Vasco estava sem treinador desde o último dia 18 de junho, quando demitiu o Renato Gaúcho. O contrato será válido até dezembro de 2027. Dito tudo isso, eu diria um ótimo final de semana aos ouvintes da Band News FM. Hoje é sexta-feira, então hoje, sextou. Eu quero é mais. Sextou.
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13: h 35, gravado no horário de Brasília. Estamos de volta com a programação nacional do Band News na área. O Yuri Queiroga, você sabe que a Argentina é um tema que mexe com o povo, anima os ânimos ou exalta os mesmos ânimos também. Depende do seu sentimento para com os nossos irmãos. E muitos ouvintes escreveram para cá para falar da Argentina. Primeiro deles, o Luiz de Fortaleza. Não descartem a Argentina, nem sempre o futebol é só inspiração e essa Argentina transpira sangue. De fato, é uma seleção que se superou muitas vezes nessa Copa do Mundo. Um outro ouvinte escreveu para cá, esse é torcedor, é o Rinaldo Alves. Escreveu aqui, Argentina minha seleção de coração. Vocês vão ter que engolir a Argentina campeã. Não será campeã.
14: Baixou o Zagallo na Argentina.
13: Eu não vou engolir ninguém.
14: Zagallo e Argentina na mesma frase.
13: Exatamente.
14: Não tem 13 letras.
13: Não. Outro ouvinte para cá, o Wallace, está querendo participar da promoção de ingressos do Thiaguinho e do Péricles. Eu acho que é a Band FM. Mas eu também quero participar da promoção de ingressos, inclusive vai que eu consigo no show do Thiaguinho e do Péricles.
14: É, se a Aline Fanelli estiver ouvindo, se a Aline Fanelli souber disso...
13: Ó, fora a Argentina. A Argentina só ganha roubando. Não sei qual razão que leva esse... nossa, tá brava nosso ouvinte. Tá falando que a Argentina é uma das culpadas por ter transformado essa Copa em uma piada de péssimo gosto.
14: Eu acho que não a Argentina, mas a FIFA.
13: É a Jussara. Obrigado, Jussara.
14: Talvez não a Argentina, mas a FIFA.
13: Né? Sim, não, tô brincando. Quer dizer, mas... não na parte que eu odeio a Argentina.
14: E não é em relação a eu tô falando da FIFA, em relação não a decisões relacionadas à Argentina, mas a colocar uma arbitragem totalmente argentina para apitar um jogo da França, sendo que a Argentina é uma das principais rivais, em relação àquela situação envolvendo o Balogun. Uhum. Então, todas as situações, e essas aí, não é sobre ação da FIFA, mas muito sobre a FIFA ter capacidade de interceder pelas seleções e por profissionais que atuavam, que atuariam na Copa e que acabaram não podendo atuar, porque a gente não fala só de seleções, mas fala de árbitros, o árbitro somali que acabou...
13: Não pôde entrar nos Estados Unidos?
14: Que não pôde entrar nos Estados Unidos por um regulamento dos Estados Unidos, mas é uma competição da FIFA e o Omar Artan, o árbitro somali...
13: É um regulamento dos Estados Unidos, mas foi a FIFA que escolheu os Estados Unidos.
14: Exatamente.
13: Acatou questões envolvendo os Estados Unidos.
14: E caberia a ela, mesmo que a FIFA diga, a gente não pode se meter em questões que são relacionadas à legislação de cada país, a FIFA precisa também entender que árbitros, assistentes, são árbitros da FIFA. Tem que interceder. Então, é muito mais sobre isso. Sobre a Argentina, os jogos que teve muita partida com reclamação da arbitragem contra decisões que favoreceram a seleção da Argentina. Mas então é um conjunto. Mas a seleção propriamente dita, ela teve ali por perto de cair muitas vezes, duas vezes pelo menos.
13: Duas vezes. Né? Se você for contar em contextos de jogo mesmo, né, contra Cabo Verde já foram duas vezes. Só no mesmo jogo com os dois empates da seleção africana, né? Do conjunto de ilhas, que fica até antes do território africano, se a gente está saindo aqui da América do Sul. Obrigado a todos os ouvintes que participaram também aqui do nosso WhatsApp. E a gente vai falar sobre a Argentina, viu, Yuri Queiroga? Sobre a Argentina, que amanhã vai enfrentar a Suíça às 10 horas da noite. E hoje o técnico do País do Chocolate confirmou que o Manzambi está de fora, né? Já era esperado que o jogador não tivesse condições de começar a partida, mas... ainda havia uma expectativa positiva de que o garoto poderia receber algumas oportunidades, nem que seja no segundo tempo. Tá fora de vez, Manzambi, jovem jogador suíço, atacante.
14: Uma pena, viu?
13: Uma pena. Pra mim, é a grande revelação da Copa do Mundo, né? E aí, por revelação da Copa do Mundo, entende-se um jogador que talvez antes do Mundial as pessoas não conhecessem, enquanto, né, senso comum, enquanto senso geral, talvez uma outra pessoa conhecesse. Mas que ao fim da Copa do Mundo, muito provavelmente vai arrumar as malas para dar um salto mais importante na carreira.
14: Tá negociando com o Newcastle.
13: É.
14: Ele foi vice-campeão da Liga Europa pelo Freiburg, destaque de lá, faz a Copa que faz e deve, na próxima temporada, jogar a Premier League pelo Newcastle ao lado do Bruno Guimarães e do Joelinton.
13: Se o Bruno Guimarães não sair, né? Porque aparentemente tá nas conversas com o Arsenal e tal, já não vai pegar fogo pós-Copa do Mundo, sempre é assim, né?
14: O United tava pra fechar com o Ederson, já não vai mais.
13: Diz que ele reprovou nos exames médicos.
14: Nos médicos,
13: exames exatamente. Médicos conhecidos como os últimos 15 minutos de Brasil e Noruega. Os exames médicos que ele acabou reprovando em Manchester.
14: Rapaz. E o Andrei é quem deve ir pra lá, né?
13: O Andrei Santos é agora o plano B, né? Mas deve ter um monte de mudança mesmo. Pós-Copa é muito, muito natural, né? E o Manzambi é um desses caras, não deve jogar. Mas vale destacar também, já não jogou contra a Colômbia, né? Manzambi. Então isso. É uma seleção da Suíça que conseguiu, apesar da ausência do seu principal jogador, ofensivamente falando, na Copa, disputar, chegar às quartas de final. Então embolou, né? Embolou um centroavante...
14: pesadão,
13: de algum tempo,
14: mas já, tem uma
13: muito forte fisicamente, né? E consequentemente com isso é menos móvel, uma coisa natural, mas não tem a capacidade técnica do Manzambi, que era um desequilibrador mesmo de jogo, né? O cara que a gente fala de um contra um, um cara habilidoso, que dribla, que vai pra cima. Sorte da Argentina, azar da Suíça nesse confronto.
14: O Manzambi, ele tinha ornado muito com o Embolô e com o meio campo da Suíça, por quê? Porque o Manzambi tem as características que o Embolô não tem. Ele não é um centroavante. Apesar de vestir a camisa 9, ele não é um centroavante. Ele é um meio atacante ou segundo atacante. É assim como ele joga no Freiburg, foi assim que ele jogou na Suíça. E a entrada dele permitiu com que o Murat Yakin, o técnico suíço, pudesse montar duas linhas de quatro, normalmente. O time da Suíça, ele estava com Kobel, Zakaria, que é um volante na lateral direita, Akanji, o Akanji é um dos zagueiros, eu vou tentar lembrar aqui que não é o Widmer.
13: Deixa eu pegar aqui a escalação do último jogo.
14: Mas assim, a gente tinha um
13: Akanji... Pra gente usar de base.
14: Exatamente. Né? E na esquerda, o Ricardo Rodrigues, que era lateral direito. E agora aquele. Tá jogando na esquerda. Aquele Ricardo Rodrigues joga desde 2014. E aí...
13: É o Elvede.
14: Elvede, Akanji na zaga, Ricardo Rodrigues na esquerda. E aí o meio, ele não precisa colocar necessariamente um volante quebrador. Quem era o meio campo? A segunda, a chamada segunda linha de quatro. Granit Xhaka e Freuler, os dois mais experientes do time,
13: sim,
14: no meio, ali por dentro. E Ndoye e o Rubem Vargas fechando as linhas, com o Manzambi na frente como segundo atacante e o Embolô centroavante. Então você tinha, a um só tempo, um time muito marcador, que ia marcar com as suas duas linhas de quatro tradicionais, mas teria um meio campo, um miolo, ali cabeça de área, barra meio campo, muito criativo, passador, com o Granit Xhaka principalmente, com gente rápida pelos lados, o Ndoye principalmente pelo lado esquerdo, e o Manzambi ali chegando, encostando no Embolô. Então era um time que conseguia ter bom toque de bola e boas chegadas ao ataque. Sem o Manzambi, o técnico vai precisar organizar aquele meio campo de modo a marcar mais, e isso pode fazer com que o time tenha menos mobilidade para atacar, mesmo tendo o Ndoye e o Rubem Vargas dos lados. Prefiro o Ndoye. O Ndoye acaba se destacando um pouquinho mais. Não gosto muito do jogo do Rubem Vargas, não, mas sem o Manzambi, a seleção da Suíça vai tender a marcar muito mais, mas ser muito travada. Então, se a Argentina não conseguir abrir o placar muito cedo, você não espere um jogo assim, trocação pura, não. A Suíça vai tentar levar o jogo em banho-maria. E a hora que der para espetar uma bola lá no ataque, eles vão.
13: O jogo deles é esse, né? Conseguir talvez um golzinho contra a Argentina. Você falou do Rubem Vargas. No jogo contra a Colômbia, ele foi pro banco. Ele jogou com o Rieder e o Jassari. O Jassari saiu no intervalo, né? E entrou o Sol, jogador do Sevilha. Mas o Rieder foi quem ganhou uma dessas oportunidades mais à frente.
14: Gibril Sol é outro bom jogador.
13: Entrou no intervalo, talvez até ganhar a vaga. Mas o Ndoye foi mantido. E o Rieder foi quem entrou para fazer essa função. Atleta do Augsburg também. Da Alemanha, a ver, né? E a Argentina também tem dúvidas, principalmente nesse setor de meio campo, se o Lionel Scaloni vai manter a equipe. A expectativa é de que sim. Ele faz pouquíssimo isso, né? A Copa do Catar ficou com essa impressão. A Copa de 2026 também já deixou a mesma. E a gente em números tem isso, né? Ele pouquíssimas vezes, em mais de 100 jogos, são 102 ao todo com a seleção da Argentina, repetiu a escalação. E ele pode fazer isso pela primeira vez em uma Copa do Mundo em 2026, nas quartas contra a Suíça. Depois da entrada era o Paredes no lugar do Almada contra o Egito e do Julian Álvares na vaga do Lautaro Martínez. O Tagliafico também entrou, mas já era esperado, né? Ele estava se recuperando de lesão, ele é o titular e o Medina é o reserva. Estava jogando porque o Tagliafico estava se recuperando. Mas deu certo, aquela coisa, né? O time que estava ganhando não se mexe, tudo bem que o Almada te dá mais ofensivamente, mas ainda assim a entrada do Paredes libera o McAllister. E é um jogador que, tecnicamente, estando perto da área, também é muito perigoso.
14: E assim, o Paredes jogando como o primeiro volante, o Depol não precisa ficar para cobrir aquele meio campo que muitas vezes ficava muito exposto. O Depol não tá fazendo uma boa Copa do Mundo. Então, Dibu Martínez, Molina, a zaga com Cuti Romero e Lisandro Martínez, com o Tagliafico na esquerda, Paredes, Depol, McAllister jogando, encostando um pouquinho mais no Messi, com o Julian Álvares e, como o Almada saiu, né?
13: O Paredes entrou no lugar do Almada, né?
14: Isso, aí já tinha o... tem o Enzo Fernandes.
13: Enzo Fernandes.
14: Exatamente.
13: Meio campo de Paredes, Depol, Enzo,
14: McAllister e Enzo Fernandes.
13: O McAllister mais à frente, Enzo, Messi exatamente. E Julian Álvares como os dois atacantes, né? Enfim, basicamente isso. E o Tagliafico é um lateral que apoia muito mais, então a Argentina tem mais essa arma ofensiva, né?
14: Foi isso que aconteceu para a Argentina ser campeã em 2022. O quê? A mudança de um 4-3-3, propriamente dito, para uma composição de meio campo mais sólida, que era, se eu não estiver enganado, era exatamente essa. Paredes, Depol, Enzo Fernandes, McAllister.
13: Exatamente essa. Era Enzo Fernandes ganha a vaga durante a Copa, né? Mas a fase final da Argentina era baseada nesse quarteto. E o Julián Álvarez também ganhou a vaga, né?
14: Ganhou a vaga do Lautaro Martínez.
13: Então, o time da Argentina, do meio pra frente, né? Ou da zaga pra frente, se você preferir, era esse que ganhou a Copa do Mundo em 2022.
14: O time que foi campeão em 2022 era Dibu Martínez.
13: Isso.
14: Molina, Cuti Romero, acho que o Otamendi
13: O Otamendi era o zagueiro, o Alessandro Martínez era a reserva.
14: Exatamente, né? Acho que o Otamendi era o outro zagueiro.
13: Era isso.
14: E na esquerda, eu não tô lembrado se era o Tagliafico ou se era o Acuña.
13: Eu acho que o Acuña joga a fase decisiva da Copa do Mundo, mas é praticamente o mesmo time da Argentina.
14: Aí o meio pra frente, Paredes, Depol, McAllister, Enzo Fernandes, Messi e Julián Álvarez.
13: Era exatamente esse time.
14: O Di Maria jogou a final, né?
13: O Di Maria joga a final, faz inclusive um dos gols. O Tagliafico joga a final também, mas o Otamendi no lugar...

0: E do outro lado, um pouco mais cedo, a gente vai ter Noruega e Inglaterra, né? E hoje a gente teve o D-1 para ambos os lados, para o lado argentino, para o lado suíço e para o lado do outro confronto às 18h. Eu estarei nessa com você aqui na Band News FM. E a gente vai trazer uma palavrinha do Solbakken, o técnico norueguês, que falou um pouco sobre a grande expectativa individual desse duelo, que no fim das contas é coletivo, mas não deixa de ter esse gostinho individual. Dois craques da Copa, Harry Kane e Haaland. E o Solbakken vê como natural, viu, Yuri? Que a gente simplifique a duas pessoas esse confronto que é de 11 contra 11. 16 contra 16, se você contar a galera que vem do banco de reservas, mas diz que confia nos comandados dele, não só em Haaland. Vamos ouvir.
1: I think it's Norway versus England, but I don't think it's a secret that...
2: Eu acho que é Noruega contra a Inglaterra, mas eu não acho que é um segredo que Kane é o cara decisivo da Inglaterra e Haaland é o cara decisivo para nós. Eu acho que todo jogo desta Copa do Mundo tem sido o mais importante e o maior para o futebol norueguês, especialmente depois de nos classificarmos para a fase mata-mata. Então esse é o terceiro jogo mais importante. Eu acredito que os jogadores estão em um clima relaxado, mas competitivo. Eu acho que é um ótimo equilíbrio. Eles ficam ansiosos pelos jogos, mas claro, eles também precisam sentir a pressão, porque eu não acredito que você pode estar no seu melhor se você não sentir um pouco da pressão.
1: They should also feel the pressure because I don't think that you could be at your very best if you don't feel a little bit pressure.
0: É esse contraste mesmo que a gente já falou da Noruega em outras oportunidades. Eles jogam a responsabilidade pro outro lado, mas ao mesmo tempo não são desatentos, né, desleixados em relação ao jogo. Enfim, vai ser um embate bem legal, viu, o Yuri Queiroga, entre Inglaterra e Noruega. A Inglaterra que ganhou muita força na Copa depois de uma primeira fase complicada. Aos poucos foi ganhando o corpo também. Enfim, eu acho que é um gol do Haaland para um lado, um gol do Kane para o outro, e aí os coadjuvantes que apareçam para ajudar essa galera que briga pela artilharia da Copa. Alguns passos, é verdade, de distância de Mbappé e Lionel Messi, mas estão ali, né? Messi e Mbappé tem 8, o Haaland tem 7 gols na Copa.
3: Sim.
0: E o Kane tem 5, né? Salvo engano.
3: Mas aí
0: pegar a artilharia vai... aqui.
3: Vamos ver se a gente tem um outro detalhe
0: aqui. É isso aqui. Aí, o Kane tem 6, desculpa. Quem tem 5 é o Dembélé.
3: O Harry Kane com 6 gols.
0: Ou seja, se o Kane faz 2 gols amanhã, ele se isola, cola na artilharia, empata com o Mbappé e Messi. O Haaland precisa de 1 para fazer isso.
3: É.
0: Não tá tão definido assim, não, a
3: artilharia da Copa. Mas é o seguinte, deixa eu ver aqui se teve cartões para Noruega. Mas no lado da Inglaterra, Bellingham, O'Reilly e Declan Rice pendurados.
0: São 3 peças importantíssimas.
3: Pendurados.
0: É. A Noruega, eu não me lembro de ter recebido cartões contra a seleção brasileira.
3: Mas contra a...
0: Costa do Marfim?
3: Costa
0: do Marfim teve o Nussa recebendo cartão amarelo. Isso. E contra o Brasil, ninguém. Então só o Nussa tá pendurado.
3: Exato. Só o Antônio Nussa que pode tomar mais um cartão amarelo, perder uma eventual semifinal, caso o time passe. Mas os outros, Haaland, Odegaard, o Sorloth, o Rierson na lateral direita, todos esses aí... Não tem esse perigo de suspensão, só se forem expulsos.
0: É.
3: Né? Do lado da Inglaterra tem uma turma importante do time que já tá no fio da navalha.
0: Inglaterra jogou uma noite de Libertadores lá no estádio Azteca contra o México, né? Muita gente acabou amarelada e o Kansá acabou expulso, inclusive, nesse jogo. Tá de fora, esse é um desfalque certo.
3: E de uma possível semifinal também, né? São 2 jogos, o Kansá só volta numa eventual final.
0: Agora 10 horas e 51 minutos, a gente vai abrir espaço para as notícias aí da sua cidade, da sua região e já volta com o Band News na área para se despedir, passar principalmente a agenda de amanhã, porque é dia para você ligar aqui no dial do rádio, no aplicativo, onde você preferir acompanhar a rádio e ficar conosco até a madrugada, porque é aqui que você conhecerá os dois últimos semifinalistas da Copa do Mundo de 2026.
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1: Horas e 53 minutos, espaço local aqui no Band News na área dessa sexta-feira. E vamos ler mais mensagem dos nossos ouvintes que ajudam a construir a programação e a colocar os ingredientes na nossa mesa de discussão. Deixa eu ver aqui o nosso ouvinte. É o Alessio, de São Paulo, perguntando se a gente não acha que o Courtois falhou no primeiro gol da Bélgica. Cara, eu acho factível, ainda mais pensando no Courtois, né, na capacidade que ele tem. Ele rebate uma bola, tudo bem, muito distinta, né, finalizada muito mais perto do gol. Mas ele acaba rebatendo a bola que depois é finalizada no rebote pelo Ferran Torres. Acho que dá pra botar sim, viu, Alessio, na conta do Courtois. Não é uma falha tão grande quanto a do Lamens, né? E a do Lamens foi no finalzinho do jogo. Mas enfim, o Courtois podia ter feito melhor, até porque ele é o Courtois. E é dele que a gente espera essas grandes coisas. O José Paulo, de São Caetano do Sul, Yuri, tá perguntando por que que o árbitro somali que foi impedido pra entrar nos Estados Unidos não foi pro México, por exemplo, pra apitar um jogo lá.
2: Porque a FIFA o retirou da lista da escala de árbitros quando ocorreu todo o problema com a entrada nos Estados Unidos. A Somália faz parte de uma lista de países que tem restrição de entrada nos Estados Unidos por decisão governamental. E isso não se restringiu, isso na verdade não se excetuou ao árbitro Omar Artan, que foi eleito o melhor árbitro da CAF, da Confederação Africana, em 2025. O governo do Canadá chegou a se colocar à disposição para que o árbitro pudesse apitar a partidas realizadas por lá, mas isso já foi depois que a FIFA tinha anunciado a exclusão dele, a retirada dele da escala de árbitros para a Copa do Mundo. O Omar Artan vai apitar, aí a UEFA fez o convite, o Omar Artan vai apitar a Supercopa.
1: Da UEFA.
2: Da UEFA, exatamente. A Supercopa que é entre o Aston Villa, que foi o campeão da Liga Europa, e o Paris Saint-Germain, campeão da Champions League.
1: Então a gente vai ter esse jogo abrindo, né, a temporada europeia, como é de praça, o primeiro jogo da temporada europeia, e aí depois começam as outras Supercopas, as Supercopas locais, né, e a gente tem campeonatos nacionais, enfim, futebol europeu que começa a partir do mês de agosto. E aí agora a galera vai ter umas férias também, vai ter umas férias, né, antes de se voltar. Ó, o Arlindo de São Paulo tá nos elogiando, Yuri Queiroga.
2: Opa!
1: A gente lê algumas críticas, mas a gente não lê no ar as críticas. Brincadeira, às vezes a gente lê também.
2: A gente lê também porque às vezes levantam até um debatezinho sobre assuntos que a gente tá discutindo. Mas, Arlindo, muito obrigado pela mensagem aqui também no nosso...
1: Impressionante 11. Como vocês entendem de futebol. Parabéns, opa. Arlindo de São Paulo. Deve estar falando do Yuri, eu não entendo muito.
2: Não, deve estar falando do Belotti.
1: Futebol de botão, eu entendo um pouquinho. Faz tempo que eu não jogo, inclusive. Você curtiu futebol de botão?
2: Rapaz, faz um tempo também.
1: Não, faz muito tempo, cara, que eu não jogo. Acho que ninguém joga mais futebol de botão hoje em dia.
2: Joga, olha que joga.
1: É que não é tão comum, pensando na infância, né, eu imagino.
2: Mas um outro ponto aqui, antes da gente voltar a reunir a rede, tinha falado aqui a respeito de Noruega e Inglaterra, faltou meio que a gente traçar aqui, vamos deixar os palpites para quando juntar a rede. Tá. Mas rapidamente, a seleção da Noruega tem que ver se ela vai começar com a mesma estrutura que ela manteve nos últimos jogos. Tanto contra a Costa do Marfim quanto contra o Brasil, eles mantêm o Berguei e o Berg como os dois volantes e abrem mão de uma figura lá no meio campo, que seria a do Orsnes. É ver se o Orsnes eventualmente pode ganhar um novo espaço lá no meio campo para reforçar o poder ofensivo da equipe. Ele teria 6 jogadores muito ofensivos, né? O Hearson, Orsnes, Odegaard, Nusa, Sørloth e Haaland. E eu quero ver como é que vai se comportar a defesa da Inglaterra.
1: Essa resposta só tem Stoll e Solbakken. Mas amanhã a gente te conta na Band News FM, quando ele anunciar, é claro.
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0: Yuri Queiroga, você prometeu que a gente ia dar os palpites aqui na programação Band News FM. Então vamos lá, eu vou ouvir primeiro os seus, tá bom?
1: Vamos lá.
0: Noruega, Inglaterra e depois Argentina e Suíça.
1: Noruega, Inglaterra, vou de 2-2 no tempo normal e na prorrogação. E nos pênaltis, a Noruega passa, elimina a Inglaterra. 2-2 e a Noruega elimina a Inglaterra nos pênaltis e pela primeira vez vai para a semifinal. Para mim, o sonho do English Team vai parar nas quartas de final.
0: Boa, e Argentina e Suíça?
1: Argentina e Suíça, eu vou palpitar com a razão. Embora eu esteja torcendo ali pela Suíça...
0: É, palpite é uma coisa, torcida é outra. É bom a gente, né, separar para os nossos
1: ouvintes. Acho que vai ser 2-0 para a Argentina.
0: 2-0 para a Argentina. Tá. Eu vou começar então com Noruega e Inglaterra, mas acho que a Inglaterra avança. 3-1 no tempo normal. Argentina e Suíça vai ser 1-1 no tempo normal. Eu acho que a Suíça vai perder na prorrogação. Calma, vai perder na prorrogação. Mas tudo isso a gente vai contar amanhã, viu, Yuri Queiroga? Nas transmissões Band News FM, a partir das 5 da tarde, começa o Esquenta para Noruega e Inglaterra. A narração é do Marcelo Duol, comentários de Mauro Betting, Bernardo Ramos e André Coutinho, direto lá do estádio em Miami. Aline Fanelli, repórter, e o Lucas Belotti estarei na apresentação e plantão. E depois você comanda Argentina e Suíça, é isso?
1: Isso, com a narração de Silva Júnior, comentários de Bruno Camarão e Léo Fontes. E as reportagens de Maurício Ferreira, direto dos Estados Unidos.
0: Boa, e você segue aqui na nossa programação até a meia-noite.
1: Isso.
0: E eu volto amanhã, então, com a transmissão. Assim como o Yuri Queiroga, contaremos a vocês, ouvintes, os dois últimos classificados a sempre. Valeu, Yuri.
1: Valeu, valeu, aquele abraço. Siga conosco aqui na Band News FM. 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

11:05 no horário de Brasília. Seja bem-vinda, seja bem-vindo você que está nos acompanhando na programação da Band News FM no finalzinho desta sexta-feira, dia 10 de julho de 2026. Eu sou Yuri Queiroga e nós seguiremos juntos pela próxima hora até a meia-noite com a atualização dos principais assuntos do noticiário.

0: Os bombeiros brasileiros que atuaram na Venezuela depois dos terremotos retornam ao país. Os detalhes com Josiele Lemos.
1: Após duas semanas de atuação na Venezuela, retornam ao Brasil os bombeiros que estavam em missão de busca, resgate e ajuda humanitária nas áreas atingidas pelos terremotos. A Força-Tarefa reuniu especialistas de Minas Gerais, São Paulo e Paraná, entre eles 31 militares do Corpo de Bombeiros do Estado. Durante a operação, foram realizadas 90 intervenções e localizadas 23 vítimas sob os escombros. Os bombeiros atuaram em áreas de alto risco, com estruturas instáveis e ameaça de novos desabamentos. Nas buscas, foram utilizados equipamentos especializados e os cães Logan e Áquila, que auxiliaram na localização de vítimas.
0: A Universidade Estadual do Ceará vai avaliar medidas administrativas contra um professor investigado por manter uma idosa em situação análoga à escravidão. Os detalhes com Melina Mello.
2: A Universidade Estadual do Ceará informou que irá analisar a adoção de medidas administrativas contra o professor temporário Tiago Silva Andrade, investigado por manter uma idosa de 62 anos em situação análoga à escravidão no Eusébio, na região metropolitana de Fortaleza. O caso ganhou repercussão após a Auditoria Fiscal do Trabalho resgatar a vítima, que, segundo as investigações, teria trabalhado por cerca de 55 anos para três gerações da mesma família, sem receber salário e em condições de dependência econômica. Em nota, a UES afirmou que o caso será avaliado conforme a legislação vigente e as normas internas, com garantia do devido processo legal.
0: O Amazonas registra uma queda de quase 56% nos alertas de desmatamento em 2026, na comparação com o mesmo período do ano passado. Mesmo assim, o estado soma mais de 170 quilômetros quadrados de floresta derrubada, segundo o painel do desmatamento da Secretaria de Estado do Meio Ambiente. O município de Apuí lidera o ranking, seguido por Lábrea e Novo Aripuanã, todos localizados no chamado Arco do Desmatamento. O Irã contradiz o presidente dos Estados Unidos, Donald Trump, e nega ter pedido negociações com o país, afirmando que apenas aceitou a visita de um mediador do Catar, enquanto as tensões no Estreito de Hormuz seguem elevadas. Trump havia afirmado que os Estados Unidos concordaram em negociar com o Irã depois de um pedido de Teerã, declarando ao mesmo tempo que o cessar-fogo de junho acabou. A troca de ataques se intensificou nos últimos dias. Os americanos bombardearam alvos iranianos após três navios-tanque do Catar e da Arábia Saudita serem atacados, e o Irã retaliou com ataques a instalações militares americanas em países vizinhos do Golfo. Negociadores do Catar se reuniram com autoridades iranianas nesta sexta para tentar reduzir as tensões e discutir a navegação pelo Estreito de Hormuz, cuja movimentação de navios estava mais lenta. A CBF vai testar o sistema de impedimento semiautomático no amistoso entre Fluminense e Bahia neste domingo. Os detalhes com Daniel Nascimento.
3: A CBF vai realizar testes para a implementação do sistema do impedimento semiautomático no amistoso entre Fluminense e Bahia, que será disputado neste domingo no Maracanã. A entidade já anunciou que a tecnologia será obrigatória para os jogos da Série A do Brasileirão. Já determinou que irá restringir os jogos a estádios que tenham o sistema instalado. Apesar dos testes para a implementação do sistema no Brasileirão estarem em fases finais, o sistema segue sem previsão para início de operação.
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5: O fim de semana será de mudança no tempo em parte do Brasil. No sul, uma frente fria avança e mantém o tempo instável entre o Rio Grande do Sul, Santa Catarina e também o estado do Paraná. Tem previsão de pancadas de chuvas com risco de temporais e rajadas de vento, principalmente entre o sábado e amanhã do domingo. Em Curitiba, o sábado terá muitas nuvens, chuva já a partir do início do dia e temperaturas variando entre 10 e 20 graus. No sudeste, teremos o tempo firme no sábado na maior parte da região, mas no domingo a frente fria também avança e provoca chuvas em São Paulo, no sul de Minas Gerais e avança para o estado do Rio de Janeiro. Já no centro-oeste, teremos chuva concentrada no Mato Grosso do Sul e em parte do Mato Grosso, enquanto Goiás e o Distrito Federal vão continuar com tempo seco e baixa umidade relativa do ar. No norte, as pancadas seguem frequentes entre o Amazonas, o Acre, Rondônia, Roraima e também no Pará. Em Rio Branco, ao longo do fim de semana, teremos sol entre muitas nuvens, pancadas de chuvas à tarde e à noite, temperaturas máximas chegando a 29 e 30 graus. Já no nordeste do país, a chuva fica concentrada no litoral, enquanto o interior continua com predomínio de sol e ar seco. Em Teresina, o fim de semana será de tempo firme e calor, com temperaturas máximas bem altas, entre 34 e 35 graus. Aline Araújo, da Clima Tempo.
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7: Atenção, senhoras e senhores ouvintes passageiros da Band News FM. Está na hora de embarcar com a gente no nosso programa de viagens. Partiu Band News. O programa de hoje vai falar sobre um dos destinos mais visitados e completos do Brasil. Daqueles lugares que não tem tempo ruim. Uma viagem para agradar crianças, jovens, adultos e pessoas da melhor idade. Foz do Iguaçu se encaixa perfeitamente no conceito de custo-benefício, mas também pode oferecer muito luxo, exclusividade e experiências especiais. Chance para visitar três países de uma vez só e para ver uma das sete maravilhas naturais do planeta. Mas a proposta de hoje é ir um pouco além.
8: Senhoras e senhores, primeiramente, bom dia. Sejam bem-vindos ao Macuco Safari.
9: A gente fala assim que a nossa missão é conservar onça, mas a visão é você ter onças, pessoas e parque nacional prosperando juntos.
10: Aí o hóspede agenda, se ele quer o piquenique pôr do sol, se ele quer o piquenique família ou se ele quer o piquenique coquetel.
11: Me especializei em cachaça, como seria sommelier de cachaça ou cachacier.
12: É uma trilha que foi implantada nova. A gente traz muito os visitantes para andar próximo do rio, para ter esse contato maior ainda com a natureza. Né?
13: O conceito de aquário moderno, ele trabalha com esse princípio da conservação.
14: Nós estamos sozinhos e ainda fomos agraciados com esse arco-íris.
15: O hotel, estilo colonial português, em 1986, foi tombado como patrimônio histórico, então não pode ser alterado a arquitetura, né? Nem mesmo essa cor rosa, vai permanecer sempre rosa assim.
8: Estamos entrando agora num parque nacional de 420 quilômetros de extensão.
12: A gente quer que as pessoas venham, conheçam o parque nacional muito além das cataratas.
14: Esse é o intuito a partir de agora, mostrar lugares novos e nem sempre explorados pelos turistas.
7: Partiu Foz do Iguaçu. A convite do pessoal do Visit Iguaçu, em parceria com o Hotel das Cataratas e apoio da UBA Cataratas, visitamos Foz do Iguaçu no comecinho de 2026. E eu vou logo começar falando por que eu coloco esse destino como um dos mais completos do mundo. O clima já é um bom motivo. Não tem nenhuma época que não é indicada para viajar para lá. O verão pode ser bastante quente e a tendência é de encontrar as cataratas mais cheias. O inverno é fresco, mas não tão rigoroso. A paisagem das cachoeiras e todo o entorno podem mudar bastante a depender da estação do ano. Então, simplesmente vá. O Aeroporto Internacional de Foz do Iguaçu tem boa oferta de voos e, com exceção da alta temporada ou de feriados, você sempre vai ter uma ótima chance para encontrar preços de bilhetes aéreos bem competitivos. As Cataratas do Iguaçu, uma das sete maravilhas naturais do mundo, são a grande atração. Mas saiba que há muito mais o que fazer, além de apreciar algumas das 275 quedas d'água do complexo.
12: É uma trilha que foi implantada nova, aí a gente começou a andar muito no mato, a gente ficou andando um ano para implantar essa trilha aqui. Foi justamente para quê? Procurar os melhores espaços, a melhor declividade e os atrativos. Então, a gente traz muito os visitantes para andar próximo do rio, para ter esse contato maior ainda com a natureza.
7: O biólogo André Franzini, gerente de sustentabilidade da UBA Cataratas, nos levou para conhecer o novíssimo Circuito São João. E eu já vou logo avisando que esse passeio é imperdível. Trata-se de uma trilha de pouco menos de 3 quilômetros que foi inaugurada em julho de 2025. O caminho vai beirando o Rio São João, passa por cachoeiras e oferece até a oportunidade de banhos no rio e nas próprias corredeiras. Por segurança, o acesso ao banho pode ficar fechado a depender do volume da água. Tudo começa a aproximadamente 300 metros da Escola Parque.
12: E é legal, no começo dela, ela passa por baixo da ponte da rodovia. A gente conseguiu fazer uma estrutura que a pessoa passa embaixo da rodovia e vê a ponte, é uma ponte em arco, toda de pedra.
7: À medida em que vamos andando pela trilha, podemos perceber o que restou do complexo hidrelétrico da antiga usina de energia São João. Simplesmente a primeira hidrelétrica de Foz do Iguaçu. Sim, antes da famosa Itaipu.
12: Essa daqui eram as casas dos trabalhadores da construção da usina.
7: A antiga usina funcionou de 1939 a 1943, sendo fundamental para a criação do Parque Nacional do Iguaçu, que foi fundado em 1939.
12: Por isso que o processo de criação de uma trilha não é só se abrir uma picada e vamos no caminho mais próximo de um ponto ao outro. É justamente identificar os principais atrativos, tanto naturais, recursos hídricos, geologia, história e cultura, aí a gente traz esses elementos para enriquecer a qualidade da visitação, enriquecer a experiência que o visitante está tendo quando ele está acessando aqui. Então, quando ele está entrando aqui, ele é transportado para a década da origem do parque, de 87 anos atrás, década de 40, onde começaram as construções da usina, onde começaram as construções do parque em si.
7: Além da história, de belos mirantes e da chance de tomar um banho de rio, você vai ficar de queixo caído com o Espaço Usina, um café ao lado de uma cachoeira.
12: Todo o madeiramento é igualzinho da estrutura que tinha original. Essa é uma peça original. Então, tudo foi bem pensado, trazendo toda a originalidade do espaço. Se olhar pela o paredão que tem aqui, ó, toda a vegetação está aqui ainda.
7: É muito difícil tentar descrever a beleza desse lugar. Não é apenas um café. O Espaço Usina utiliza a estrutura de onde funcionava a antiga usina hidrelétrica de Foz. E tem mais. Um agradável deck de madeira foi construído ao lado de uma lindíssima cachoeira. Lá é possível tomar café, drinks gelados à base de café, chás e ótimas opções de alimentação.
12: E a cachoeira para todo lado, é um espaço incrível, assim. Aqui tudo foi construído novo. Esse espaço, essa edificação tem acessibilidade. Então quem vem de lá vem tudo com rampa e tem uma área de elevador para a pessoa descer.
7: Se tiver curiosidade, eu fiz um vídeo sobre o Espaço Usina e o Circuito São João no meu Instagram. Cadê o Coutinho? Tem um rio lá no meu Insta. Cadê o Coutinho? E depois de se refrescar e de se alimentar em um espaço lindo e de intenso contato com a natureza, não deixe de continuar a trilha para um outro mirante, que fica a menos de 5 minutinhos dali. Chance única para apreciar o encontro do pequeno Rio São João com o enorme Rio Iguaçu. E adivinhe só como ele deságua no Iguaçu, em forma de cachoeira. De verdade, não deixe de fazer o Circuito São João na sua próxima visita ao Parque Nacional do Iguaçu.
12: Para chegar aqui no início da trilha São João, pelo centro de visitantes, tem dois caminhos. Ou você pega o ônibus e desce na primeira parada, que vai ser bem na frente da Escola Parque, desce esse trechinho, dá uns 300 metros aqui e já tem um acesso para a entrada, ou tem um outro acesso que é até mais legal e mais rápido também. Do centro de visitantes, você atravessa o início da ciclovia, bem no ponto que aluga a bicicleta. No início da ciclovia também tem uma trilha, quase que paralela à ciclovia, mas ela é específica para a caminhada e ela vai sair bem aqui na frente da barragem, que dá mais 50 metros do início da trilha São João. Então tem as duas opções, ou vim de ônibus ou já vim caminhando, curtindo o passeio.
7: Atualmente, o Parque Nacional do Iguaçu conta com 5 trilhas.
12: A nossa ideia é passar dos 100 km de trilha dentro do parque, né? Sempre foi um turismo que as pessoas vinham, conheciam as cataratas e iam embora. Não, a gente quer que as pessoas venham, conheçam o Parque Nacional muito além das cataratas. As cataratas é uma das 7 maravilhas do mundo. Todo mundo tem que conhecer, mas tem outros espaços. Então a gente já começa a criar trilhas de diferentes tamanhos, de diferentes dificuldades e com atrativos diferentes. Aqui é uma trilha que é muito forte a parte histórico-cultural dela. Tem o Poço Preto, é uma trilha que já é um pouco mais longa, então você tem que ter um preparo maior, que são 9 km para ir e 9 para voltar. Eu quero uma trilha mais curta, que eu tenha acesso ao rio na parte superior antes das cataratas. Tem a Bananeiras, que é 1,3 km. Eu quero agregar ela com uma outra trilha. Tem uma trilha que sai da Bananeiras, você vai à margem do rio até o Porto Canoas, que dá mais 5 km. Essa está temporariamente fechada, mas você tem alternativas de diferentes públicos, diferentes tamanhos de trilha, distância, grau de dificuldade. Então, cada um vem, eu quero ver aves. qual que é o melhor horário, qual que é a melhor trilha. Então a gente direciona para uma trilha que tem uma menor visitação e que seja mais fácil de encontrar. Tem a ciclovia recente inaugurada também.
7: Bike Iguaçu é uma ciclovia que percorre boa parte do Parque Nacional. Vai do centro de visitantes até o início da Trilha das Cataratas, ali em frente ao hotel. São 11 quilômetros e 600 metros de pedalada no total deste trajeto. Ele é todo asfaltado, vai praticamente beirando a estrada principal, mas possui diversos desvios estratégicos.
16: Em muitos momentos, como esse aqui, o caminho vai para dentro da mata, então é muito interessante você fazer essa conexão completa com a natureza, um passeio realmente que vale muito a pena.
7: A Bike Foz é linda, toda asfaltada, não é muito difícil e, acima de tudo, extremamente agradável. O biólogo André Franzini, gerente de sustentabilidade da UBA Cataratas, conta como foi a criação da ciclovia e a preocupação para não causar impacto ambiental.
12: Um ponto que é muito legal, que aquela trilha toda a gente não cortou árvores acima da AP10. Os mínimos detalhes são pensados, são planejados para evitar impacto ambiental. E daí você aproveita o espaço que tinha fora, mas você traz uma imersão muito grande de você pedalar dentro da ciclovia. Por isso que ela é toda zigue-zagueando, porque a gente fez desviando das árvores.
7: Se você levar a sua bicicleta, basta comprar o ingresso do Parque Nacional do Iguaçu e curtir. Caso você seja um viajante de fora, existem pontos de aluguéis de bike, como no próprio centro de visitantes e ali pertinho da Trilha das Cataratas em frente ao hotel. Como eu fiquei hospedado no hotel, eu peguei as lindas bicicletas rosas que eles oferecem. Basta agendar horário, assinar um termo e pronto, sem custo adicional algum.
12: É um trabalho de corpo e mente mesmo. Tem bicicleta infantil, tem adulto, tem handbike para pessoas que usam cadeira de roda. Então a gente aumenta esse leque de diversidade justamente para contemplar essas pessoas também.
7: A nossa visita à região aconteceu justamente na semana do aniversário de 87 anos do Parque Nacional do Iguaçu, quando foi anunciado um investimento de 600 milhões de reais até 2030. Em breve, os turistas vão ganhar uma opção com mais adrenalina. O circuito de aventura vai oferecer trilhas suspensas, tirolesas, trenós e novos mirantes, alguns deles em formatos de torre. Outra novidade bastante aguardada vai ser a ampliação daquela trilha que vai mais perto da Garganta do Diabo. O espaço Porto Canoas, por exemplo, vai ganhar um novo conceito arquitetônico que inclui um deck panorâmico, além de áreas para eventos. Ou seja, muito em breve, nós teremos um Parque Nacional do Iguaçu ainda mais bonito, funcional e cheio de novidades. E podem ter certeza de que nós vamos acompanhar tudo por aqui. Nosso programa gravado em Foz do Iguaçu vai para a primeira rápida parada. Hora de dar uma espiada no meu Instagram? Quer ver imagens, fotos e vídeos das nossas gravações em Foz? Cadê o Coutinho? Eu sempre coloco muito material no meu Instagram. Cadê o Coutinho? Não sai daí porque a gente volta já.

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2: O nosso ouvinte, Hamilton Cordeiro, escreve fazendo uma pergunta bem curiosa. Adorei, Hamilton. Ele quer saber o seguinte: é verdade que as cobras conseguem prever a chegada de tempestades? Hamilton, nossa, essa tua pergunta me fez pesquisar profundamente. E aí, olha o que eu descobri. Sim, algumas espécies de serpentes, elas começam a mudar o comportamento muitas horas antes de começar a chover. Elas percebem pequenas alterações na pressão atmosférica e reduzem a atividade, ou então elas vão em busca de abrigo antes das primeiras nuvens aparecerem ou das primeiras gotinhas começarem a cair. Eu achei maravilhoso, é um barômetro vivo, extremamente sensível. Você tem dúvidas? Mande um e-mail para elbicho@bandnewsfm.com.br ou então no meu Instagram, Manu Carsten. Participe, eu espero você. 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

0: 11 horas e 27, virando para 11h28 no horário de Brasília. O STF bloqueia contas e bens do presidente do PL, Valdemar Costa Neto. Os detalhes chegam com Rafael Procópio.
1: As contas e bens de Valdemar Costa Neto, presidente do Partido Liberal, PL, estão bloqueadas pela Justiça até segunda ordem. A decisão é do ministro do Supremo Tribunal Federal, Flávio Dino, a partir de desdobramentos da Operação Transparência, da Polícia Federal deflagrada no final de 2025 e também de considerações da Procuradoria-Geral da República sobre o caso. De acordo com o inquérito, o presidente do PL é suspeito de indicar e direcionar emendas parlamentares de maneira irregular, mesmo sem ter mandato. São ao menos 21 emendas investigadas e os valores bloqueados de Valdemar ultrapassam os 119 milhões de reais. Por meio de nota, a defesa de Valdemar Costa Neto afirmou que respeita a decisão judicial, mas afirma que ela parte de premissas frágeis e indevida criminalização de atividade partidária. Também é dito que Valdemar nega categoricamente qualquer tipo de crime e que não há qualquer prova de que exista um suposto esquema criminoso.
0: A Agência Nacional de Aviação Civil obriga as companhias aéreas a garantir que crianças e adolescentes de até 16 anos viajem ao lado dos responsáveis sem cobrança extra. Os detalhes de Porto Alegre com Vitória Fernandes.
2: As companhias aéreas que operam voos nacionais devem garantir que menores de 16 anos viajem ao lado dos responsáveis sem cobrança adicional. A regra faz parte de uma resolução da Agência Nacional de Aviação Civil e já está em vigor. A medida deve ser cumprida no momento da compra da passagem ou em alterações na reserva. A identificação de menores nos cartões de embarque já existia, mas era limitada a crianças de até 13 anos.
0: O número de mortos nos terremotos da Venezuela sobe para 4.118, com quase 18 mil pessoas ainda desabrigadas, segundo o balanço divulgado hoje pelo governo. Os dois tremores de magnitudes 7.2 e 7.5 atingiram o norte do país no dia 24 de junho, com menos de um minuto de intervalo, e destruíram milhares de edificações. Especialistas apontam que, além da força dos sismos, as condições das construções agravaram a tragédia. Parte da região mais afetada tem solo de sedimentos que amplifica a vibração dos terremotos. Entre os locais mais atingidos está um complexo habitacional construído durante o governo de Hugo Chávez, em Catia Lamar, que desabou quase completamente. A Espanha vence a Bélgica por 2-1 e se classifica para a semifinal da Copa do Mundo. A equipe vai enfrentar a França na próxima terça, às 4 da tarde. A seleção francesa se classificou ontem ao vencer Marrocos por 2-0. 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

0: Principal índice da Bolsa de Valores de São Paulo, o índice Bovespa, teve alta de quase 3%, 2,97%, fechando a semana com 177.866 pontos. O dólar comercial teve queda de 0,28%, está cotado a R$ 5,11. R$ 5,10, para ser mais exato, R$ 5,108. O euro teve queda de 0,38%. Está valendo R$ 5,83.
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2: De volta com o programa de hoje, gravado em Foz do Iguaçu, no Paraná. Nós estivemos no início de 2026 para acompanhar algumas novidades e experiências exclusivas.
3: Todo o ambiente, todos os ecossistemas que envolvem a sobrevivência e a conservação das espécies. No caso nosso, como aquário dos peixes.
2: Inaugurado no dia 14 de novembro de 2025, o Aquafoz rapidamente se transformou em uma das atrações mais procuradas da região. Somente nos dois primeiros meses de funcionamento, o aquário recebeu cerca de 150 mil visitantes. São 23 mil metros quadrados de área construída, o que o torna um dos maiores da América do Sul. No total, 3 milhões e 300 mil litros de água abrigam espécies marinhas e de água doce. E nós tivemos o privilégio de sermos recebidos pela equipe do Aquafoz, com direito a um tour liderado pelo biólogo-chefe Rafael dos Santos.
3: Tem esse papel de mostrar o que o cara conhece Itaipu, que é o Rio Paraná, por cima. Então a gente trouxe um pouquinho dessa história do Rio Paraná e do Rio Iguaçu, até para diferenciá-los, porque eles se unem, né? Foz do Iguaçu nada mais é do que o encontro do Rio Iguaçu
4: com o Paraná.
3: O Rio Paraná. 80% das espécies de peixes que vivem nele são endêmicas, ou seja, só existem no Rio Iguaçu. Então ele é um rio extremamente importante quando a gente fala de conservação, porque são espécies que, se porventura forem extintas, nunca mais a gente vai ter, vai ser uma perda irreparável, né, para a biodiversidade de uma maneira geral. E uma das nossos papéis é trabalhar com a conservação do Rio Iguaçu e do Rio Paraná. Tanto que mesmo antes da inauguração, nós já temos os projetos de pesquisa com o surubim do Iguaçu, com a égua, com a joana, que são espécies endêmicas do Rio Iguaçu, que a gente já tem parcerias com a UEM, Federal do Paraná, para trabalhar exatamente com isso, né?
2: Para os visitantes, a proposta do Aquafoz é começar o tour pela parte mais alta e ir descendo, em forma de espiral, por uma rampa, sem escadas, sem degraus. Começamos apreciando as espécies dos rios e depois chegamos ao mar. Somente o tanque oceânico possui cerca de 2 milhões de litros de água salgada, sendo um dos maiores do nosso continente. Outra grande sacada do Aquafoz foi deixar à mostra diversas áreas técnicas. Os bastidores do funcionamento do aquário ficam visíveis aos visitantes, como a sala de alimentação das espécies, laboratórios e outras áreas interessantes. O Aquafoz tem 28 recintos visitáveis, muitas informações, algumas estações interativas e é certamente um programa para a família inteira. E ao final da nossa visita, eu conversei um pouco mais com o biólogo-chefe do aquário, Rafael Santos.
3: Então a nossa proposta é contar essa história através do caminho das águas, né? Como a gente costuma dizer, o caminho que os rios fazem até chegar nos oceanos. Uma vez que todos os rios do mundo se conectam através dos oceanos, né? Então a gente tem isso bem claro dentro da nossa proposta. E essa regionalidade dos rios é um dos nossos princípios, que é falar do Rio Iguaçu, do Rio Paraná, um rio com uma importância histórica para o país e para a cidade de Foz do Iguaçu. O Rio Paraná abriga uma das maiores hidrelétricas do mundo, a Itaipu, e uma das sete maravilhas do mundo, no Rio Iguaçu, a gente tem as cataratas do Iguaçu, né? Então é muito legal a gente contar a história dos peixes que habitam esses rios, dos ecossistemas que envolvem, né, todo esse cenário, e que todos eles são direcionados aos oceanos. Então é enfatizar que a conservação dos oceanos, ela começa não só na praia, ela começa nos rios, ela começa dentro do continente. É um dos nossos propósitos aqui dentro do Aquafoz.
4: E é uma felicidade grande de ser um aquário construído para ser aquário em 2025 e que vocês fizeram um caminho numa arquitetura que é absolutamente acessível, fácil, intuitivo.
3: O conceito de aquário moderno, ele trabalha com esse princípio da conservação e junto com isso, né, unir a arquitetura e a engenharia para a gente garantir acessibilidade, né? Então todo o circuito é feito através de rampas, essas rampas seguem os parâmetros para cadeirante ou para pessoas com mobilidade reduzida, isso é muito importante. Então, para garantir a segurança do circuito, ele é totalmente climatizado, né? Então, no calor de Foz do Iguaçu, isso ajuda bastante no conforto térmico das pessoas. E a gente traz uma proposta de interatividade, seja por meio digital, seja com os monitores que estão distribuídos no circuito, passando informações, curiosidades e sanando dúvidas dos visitantes.
2: Um dos recintos de maior sucesso é justamente o grande tanque oceânico. Lá vivem tubarões, raias e ainda é possível passar por baixo de tudo, tendo diversas oportunidades de observar a vida marinha por outros ângulos.
3: Eu acho que um dos nossos grandes desafios foi trazer animais marinhos para 800 quilômetros do mar. Está longe do mar e o porquê que trazer animais marinhos para cá? Acho que é justamente para justificar todo esse caminho, todo esse percurso que a gente faz. Então nós temos um desafio muito grande que é tratar a água e produzir a água salgada aqui. Então isso envolve a logística de produção dessa água, de tratamento da água que a gente tem. Uma curiosidade, nosso sal vem de Israel. Nós usamos até hoje mais de 70 toneladas de sal para produzir quase 3 milhões de água salgada que a gente já usou aqui no Aquário de Foz. A gente tem um cuidado de trazer sais, cloreto de sódio com os oligoelementos, né, que são inúmeros, na quantidade e na qualidade correta para garantir que os animais tenham uma melhor qualidade de água possível. Então existe uma logística de compra e trazer esse material, a entrega dele, o armazenamento e a produção de toda a água salgada do aquário. Eu acho que é um dos maiores desafios nossos para o nosso maior recinto. A gente tem um recinto com 2 milhões e 100 mil litros de água salgada e 100% dessa água foi produzida aqui. Eu acho que essa é a expectativa que nós tínhamos e a gente está tendo esse resultado. São animais saudáveis, animais convivendo bem e trazendo o máximo de conhecimento para os nossos visitantes.
2: O Aquafoz é vizinho ao Parque Nacional do Iguaçu, ao lado do portão principal, o que torna a visita muito conveniente. E se quiser ver algumas imagens que fizemos por lá, já sabe onde me encontrar, não é mesmo? Cadê o Coutinho? Eu coloquei um destaque da nossa viagem à Foz do Iguaçu no meu Instagram. Cadê o Coutinho? Bem ao lado do Aquafoz e, portanto, pertinho também do centro de visitantes do Parque Nacional do Iguaçu, fica mais uma atração queridinha dos turistas. Se você já esteve em Foz do Iguaçu, é enorme a chance de ter passado pelo Parque das Aves. Mas saiba que eles estão também em constante renovação. Antes agora do início de 2026, eu havia visitado o Parque das Aves em abril de 2023. E não é que de lá pra cá tem novidades? Sim, novidades, no plural. Mas antes vamos começar contando qual é o propósito desse lugar. E para isso nós tivemos a ajuda do biólogo e educador Yuri Cavalciuc, que guiou a nossa visita.
5: O parque trabalha especificamente hoje em dia, né, com animais da Mata Atlântica. Quando o parque iniciou, trabalhava com aves do mundo todo. Mas aí a CEO, na época, que é a filha da dona, estava fazendo uma pesquisa e descobriu que uma pombinha desapareceu aqui na floresta do Iguaçu, aqui no Parque Nacional. E aí isso despertou um sentimento, porque assim, a gente trabalha com conservação de aves e aí no nosso quintal uma ave acaba sendo extinta. E aí isso despertou toda uma discussão e a gente mudou a nossa missão. E hoje a gente é a única instituição no mundo que trabalha com conservação de aves da Mata Atlântica.
2: Se você jamais esteve no Parque das Aves de Foz do Iguaçu, saiba que é um passeio para ser feito em no mínimo uma hora. Ele é enorme. Tem como principal vocação, como disse o biólogo Yuri, trabalhar na conservação das espécies da Mata Atlântica, mas também abriga animais de outros lugares. Se você estiver à procura de uma experiência única e exclusiva, o parque lançou recentemente a visita guiada para o Muckel.
5: A Ana e o Denis Krukamp viviam na África com os filhos deles. A Ana, ela é alemã e o Denis, ele era sul-africano. E eles receberam papagaio do Congo, que inspirou a criação do Parque das Aves, e o nome dele é Pumuco, que é o nome da visita que a gente está fazendo. Quando eles pensaram em algum lugar para construir, um amigo deles indicou Foz do Iguaçu, do lado das cataratas.
2: A visita guiada a Pumuco é um passeio que acontece diariamente, às 8h30 da manhã e às 1h30 da tarde, em grupos de até 10 pessoas, sempre acompanhados por educadores. No total, a visita guiada para o Pumuco dura cerca de 2 horas e meia e percorre todo o Parque das Aves. Há dois momentos de interação. O primeiro deles foi no viveiro dos periquitos. Você vai observar a alimentação dessas graciosas aves bem de pertinho. Não é permitido tocar, é claro, mas eu garanto, vai ser emocionante. Um pouco mais pra frente, entramos no viveiro das araras.
6: Esse aqui é mais um momento de interação com os animais. Interação sem você tocar, mas eu tô numa área especial que é oferecida por esse passeio e as araras estão se alimentando em volta de mim.
2: Araras carindé, vermelhas e azuis ali, a centímetros de distância. Dá para sentir o vento das asas. E de novo, com o maior respeito, sem tocá-las. No final, ainda vai ser possível provar pratos preparados com plantas alimentícias não convencionais, as punks.
5: O passeio Pumuco, ele precisa ser agendado com alguma antecedência. Então, por exemplo, para o horário da manhã, você tem que comprar até o dia anterior, de tarde. E para o horário da tarde, você pode comprar na manhã do mesmo dia. E é só pelo site que faz a compra. E aí são 10 pessoas no máximo, tem esse passeio todo e tem a experiência gastronômica no final.
2: Se quiser ver algumas imagens que gravamos no nosso passeio especial no Parque das Aves, basta me procurar no Instagram. Cadê o Coutinho? Te espero por lá. Cadê o Coutinho? O programa de hoje, gravado em Foz do Iguaçu, faz mais uma parada. Voltamos já!
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0: 11 horas e 45 minutos pelo horário de Brasília nesta sexta-feira. O Ministério Público do Rio Grande do Sul aciona a Interpol para investigar um homem preso por espancar e matar o próprio filho de 3 anos. Os detalhes com Vitória Fernandes.
1: O Ministério Público Gaúcho acionou a Interpol para obter mais informações sobre o missionário norte-americano que espancou e matou o próprio filho de 3 anos porque a criança não respondeu um bom dia. O caso aconteceu em Viamão, na Grande Porto Alegre. O menino Oliver Golden Grayson foi internado no último domingo e teve a morte cerebral confirmada na quarta-feira. O pai, Dandre Grayson, tem 33 anos e está preso preventivamente. A mãe da criança também foi presa, Maiana Angelina Rogers, será investigada por omissão, já que, segundo a investigação, a mulher tinha conhecimento das agressões.
0: A Polícia Federal prende suspeitos de enviar cocaína para a Europa. Detalhes com Verena Veloso.
2: A Polícia Federal cumpre 6 mandados de prisão preventiva e 6 de busca e apreensão contra um grupo investigado por tráfico internacional de cocaína. As ações ocorreram em Porto Seguro e Eunápolis, no sul da Bahia, e também na cidade de Caianduba, em Santa Catarina. Segundo as investigações, a organização enviava grandes carregamentos da droga para a Europa por meio de rotas marítimas. O esquema começou a ser investigado após a apreensão de mais de 2 toneladas de cocaína em um veleiro em 2021.
0: Milhares de pessoas fazem fila para visitar o túmulo do Ayatollah Ali Khamenei, no Irã, um dia após o sepultamento do ex-líder supremo. Khamenei morreu no dia 28 de fevereiro, aos 86 anos, durante um ataque aéreo americano no primeiro dia da guerra entre os dois países. O corpo ficou preservado por 4 meses até o funeral. O sepultamento encerrou uma semana de procissões fúnebres em diferentes cidades do Irã e do Iraque. O filho de Khamenei, Mojtaba, assumiu o posto do pai em meio ao conflito.
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4: Terceiro e último bloco do nosso programa de viagem. Começamos o ano de 2026 acompanhando as novidades de Foz do Iguaçu, no Paraná. E a proposta dessa vez foi também conhecer algumas experiências únicas e exclusivas. Você sabia que um dos maiores hotéis da América Latina fica dentro do Parque Nacional do Iguaçu? Com uma coleção enorme de prêmios, o Hotel das Cataratas foi recentemente reconhecido pela revista Forbes.

0: Iniciamos a nossa caminhada pela Trilha das Cataratas, bem ali em frente.
1: O hotel, essa construção foi feita pelo governo federal, foi finalizada em 1958, estilo colonial português. Em 1986 foi tombado como patrimônio histórico, então não pode ser alterado a arquitetura, né? Nem mesmo essa cor rosa, vai permanecer sempre rosa sim.
0: Durante o passeio, o guia vai dando dicas dos melhores mirantes e vistas para algumas das 275 quedas das Cataratas do Iguaçu, enquanto vai relatando alguns dados históricos.
1: O Parque Nacional, ele foi criado em 1939, a área total hoje são 185 mil hectares, é a maior área de Mata Atlântica preservada do Brasil.
0: À medida em que vamos mostrando interesse, o guia vai se aprofundando em alguns fatos bem interessantes.
2: O Rio Iguaçu, ele nasce lá em Curitiba, que a cabeceira do rio fica aproximadamente 70 quilômetros de distância só do Oceano Atlântico. Porém, lá a gente tem a Serra do Mar, e aí a cabeceira do rio, ela está em torno de 1.300 metros acima do nível do mar. Aí ele corre sentido ao contrário do oceano, ele vem de leste para oeste e chega aqui a 250 metros acima do nível do mar. Então aqui a gente está uma depressão, né? Entre a cabeceira do rio e as cataratas, a gente tem 6 hidrelétricas, 6 represas, e é um dos fatores que controlam o volume de água aqui. Então, um dos fatores natural, chuva, e o outro fator, as hidrelétricas, as represas, né?
0: Como mencionei, o caminho de ida foi feito pela Trilha das Cataratas. E terminamos bem pertinho da Garganta do Diabo, sobre aquele famoso deck.
3: Existem algumas maneiras para você também conseguir chegar a essa passarela, que é normalmente lotada de turistas do mundo inteiro, mas que agora tá só com a gente.
0: Pudemos explorar esse espaço do Parque Nacional do Iguaçu tranquilamente, praticamente sozinhos. O relógio marcava 8 horas da manhã e as portas ainda estavam se abrindo para os visitantes. Então as primeiras pessoas só chegariam neste ponto daqui a uns 20, 25 minutos pelo menos.
3: Existem duas formas de fazer esse passeio. De maneira privativa, como fizemos, no qual o seu grupo, você pode marcar o horário que você quiser, ou então algo que é oferecido a todos os hóspedes do hotel que fica aqui dentro. E você basta comparecer no horário agendado.
0: Você conhece bem a nossa cachaça? Acha que esse tipo de bebida é muito popular para você? Agendamos a degustação de cachaça no hotel para desmistificar essa iguaria brasileiríssima.
4: Meu nome é Nassir, trabalho já no hotel há mais de 30 anos e me especializei em cachaça, como seria sommelier de cachaça ou cachacier. Então hoje eu vou fazer a apresentação da cachaça, que são cachaças condições limitadas.
0: Temos à nossa frente 5 lindíssimas garrafas de cachaças especiais, todas brasileiras, é claro, de diferentes regiões do país. E a dinâmica segue como toda degustação e harmonização de bebida. Primeiro ouvimos um pouco da história da cachaça e de como ela é feita. E depois aprendemos a diferença entre aguardente e cachaça, que começa pela graduação alcoólica.
4: Varia de 38 a 48 graus. Se ela tem menos de 38 ou mais de 48, são denominadas de aguardente, não pode chamar de cachaça. Se ela for produzida em qualquer outro país fora do Brasil, também ela não pode ser chamada de cachaça, é chamada de aguardente, porque ela tem o DOC, denominação de origem controlada, pelo MAPA, que é o Ministério da Agricultura e Pecuária e Abastecimento, que somente no Brasil e em outro país são chamados de aguardente, como se fosse a champanhe e o conhaque na França.
0: Nossa experiência virou uma aula. Ouvimos sobre a origem da cachaça, os tipos de cana-de-açúcar e tantas informações interessantes. Eu estava aprendendo bastante e quase ia me esquecendo da degustação e harmonização.
4: Então vamos começar com a brincadeira. Essa aqui é uma de Minas Gerais, sem limite, é um blend. Tem a madeira brasileira grápia e amendoim. Não é amendoim de comer, é um amendoim. Amendoim é uma madeira neutra.
0: Sentimos o aroma, chacoalhamos o copo, colocamos um pouquinho na boca. Ali sobre a mesa havia ainda um pratinho para harmonização.
4: Aí tem o figo, tem o mel, temos queijo. Temos o queijo cuesta e o azul e o canastra.
0: Como estávamos gravando, a nossa experiência durou mais de uma hora. E aqui vai algo bem particular. Eu adoro cachaça, especialmente as envelhecidas. Mas a nossa produtora e cinegrafista, por exemplo, não bebe. E ela ficou igualmente interessada pelas histórias e curiosidades que cercam essa bebida brasileiríssima.
4: Começou com uma brincadeira e hoje é uma experiência que nossos hóspedes conseguem desfrutar. Digamos assim, eu quero fazer, mas sou sozinho, não tem problema nenhum. Mas eu tenho um grupo de amigos. Ok, reúne um grupo de amigos, a gente vai preparar. Não é só que, por exemplo, assim, tem outro cliente que quer fazer no mesmo horário que o seu. Não, se não conhece, a gente respeita. Além de eu que faz, a gente tem mais dois meninos preparados no bar. Eu estou formando toda a equipe de bars para

0: fazer essa experiência para valorizar a nossa bebida brasileira, que talvez muitos não dão importância, mas os nossos clientes que vêm aqui, nossos hóspedes, os estrangeiros, 99% eles amam a cachaça. Às vezes, muitas vezes, a gente não valoriza.
1: Degustação de cachaça em um hotel 5 estrelas. Quem diria, hein? Uma super experiência, indicada para estrangeiros e, claro, brasileiros. Durante a nossa hospedagem dentro do Parque Nacional do Iguaçu, continuamos em busca de atividades únicas. Primeiro, agendamos uma massagem no Cataratas Spa, que oferece terapias personalizadas. Lá também é possível usar a sauna a vapor e uma suíte de massagem dupla com banheira. Bastante relaxados, fomos até o gramado em frente ao hotel, onde uma mesa estava nos aguardando para um piquenique.
2: Boa tarde, tudo bem? Sejam muito bem-vindos. Aqui a gente tem o salmão defumado com o cream cheese, a charcuteria com os queijos brasileiros e os salames italianos. Aqui a gente tem damasco desidratado, as azeitonas, a pasta de ervas finas, a pasta de tomate seco, o morango e a pitaia, a cesta de frutas tropicais, o pão de fermentação natural e o grissini, o bolo red velvet e o chocolate quebra-quebra.
1: Sim, eu sei, um verdadeiro banquete, no gramado, com almofadões para se sentar, em frente às cataratas do Iguaçu. Mas calma que ainda não acabou.
2: Esse aqui é o espumante próprio do hotel. Ele é produzido na Casa Valduga. É um espumante brut. Ele é 70% Chardonnay e 30% Pinot Grigio. Esse aqui é o brut, a gente tem também ele na versão rosé. Saúde.
1: Para ter essa experiência super exclusiva no Parque Nacional do Iguaçu, basta procurar pelo concierge do hotel.
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1: Nós continuamos falando sobre exclusividade, mesmo quando o assunto é gastronomia. Dentro do Parque Nacional do Iguaçu, funciona o restaurante I, que se escreve com a letra Y, mas se pronuncia I mesmo, em uma alusão ao Guarani, que significa água.
4: A nossa experiência vai começar aqui no bar.
1: De frente para as cataratas, com direito à varanda e um belo ambiente, iniciamos uma viagem de sabores, comandada pelo chefe Luiz Felipe Souza. Esse espaço do hotel foi recentemente reformado para receber a cozinha autoral e criativa do premiado chefe, que em São Paulo conquistou 2 estrelas Michelin com o Evai. Depois de deliciosas entradas no bar, somos convidados a nos sentar em um outro ambiente. Escolhemos um menu de 10 tempos harmonizado com vinhos nacionais.
5: Este cartão é uma representação do primeiro prato em uma arte desenhada pelo chefe.
1: Ao lado de cada prato, chega também à mesa um cartão colorido com um desenho feito pelo próprio chefe Luiz Felipe.
6: E aqui, atrás, tem a historinha do prato, mostrando toda a sua brasilidade e a referência de onde ele foi buscar essa receita. Bem interessante.
1: Foi uma ótima experiência no restaurante I do Hotel das Cataratas, com destaque para a casquinha de siri, para a muqueca, o ovo com mandioca e tucupi e a feijoada. Ou seja, praticamente tudo. E para finalizar a nossa mais recente visita à Foz do Iguaçu, um clássico do Parque Nacional.
7: Sejam bem-vindos ao Macuco Safari. Estamos entrando agora num Parque Nacional de 420 quilômetros de extensão, local aqui onde residem mais de 37 onças.
1: O Macuco Safari fica mais ou menos no meio do caminho entre o centro de visitantes e a trilha das cataratas. Basta reservar o seu ingresso e aguardar por um dos simpáticos carrinhos para iniciar o passeio. Ótimos guias vão passar informações sobre a fauna e a flora durante o trajeto na mata.
7: Encontramos a timba-uva, essa árvore tem mais de 120 anos de existência, utilizada pelos indígenas para a confecção de barcos, para levar pessoas de um lado ao outro do rio.
1: No nosso caso, tivemos a companhia do guia Juan Olmedo. Depois do carrinho, descemos para fazer uma pequena trilha sobre uma plataforma até chegar a uma estrutura já próxima ao rio Iguaçu. Ali, um funicular vai levar os visitantes a um pier, onde os barcos estarão te esperando para dar início à aventura. Tudo é muito bacana, divertido e informativo, mas o ápice mesmo vai ser ficar bem pertinho de algumas quedas d'água. Há a opção de ficar seco, e a melhor opção, na minha opinião, se molhar, ou melhor, tomar um verdadeiro banho nas águas das cataratas do Iguaçu. E assim, de maneira refrescante e energizante, encerramos a nossa visita a um dos destinos mais completos e mágicos do Brasil. De novo, Na dúvida de onde ir, sempre coloque Foz do Iguaçu como uma das opções. E por hoje é só. 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Quer saber por onde eu tenho viajado? Cadê o Coutinho? Eu te espero no meu Instagram, Cadê o Coutinho. O programa de hoje teve a sonorização final do mestre José Antônio de Araújo Filho. E na semana que vem tem muito mais. Tchau e até a próxima.
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8: 11 horas e 59 minutos. Eu e Yuri Queiroga fico por aqui. Na sequência, Arthur Coelho assume a programação da Band News FM até as 7 horas da manhã. Em 1 minuto e meio, Arthur Coelho chega para comandar a nossa programação. Ótimo fim de semana a todos.
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8: Agora meia-noite e 1 minuto, sejam todos bem-vindos à programação da Band News FM. Muito prazer, eu sou Arthur Coelho, te acompanho já neste sabadão, 11 de julho de 2026, até às 7 horas da manhã, com muita informação. Tudo o que acontece no Brasil e no mundo você confere aqui na Band News FM e também na Fest TV, tanto nos canais LG e também TCL. A gente começa este jornal destacando que cresce a expectativa para a decisão dos Estados Unidos sobre as tarifas aos produtos brasileiros. Quem tem os detalhes é o repórter Márcio Rocha.
10: Cresce a expectativa para a decisão sobre a imposição das novas tarifas em cima dos produtos brasileiros, depois que o representante de comércio dos Estados Unidos, Jameson Greer, disse para a imprensa norte-americana que ela será divulgada em breve. Ele afirmou que, mesmo conversando com o governo brasileiro, ainda existe uma distância dentro da negociação, mesmo com o prazo determinado pelo governo de Washington, dia 15 de julho, estar se esgotando. Por isso, tanto o Palácio do Planalto quanto entidades de empresários seguem tentando negociar para, ao menos, adiar o início da sobretaxa sobre as exportações do Brasil. A Câmara de Comércio dos Estados Unidos e a Câmara Americana de Comércio para o Brasil, além da Confederação Nacional da Indústria, enviaram uma carta divulgada para os dois governos. O objetivo é defender a relação comercial estratégica entre os países e propor uma agenda de negociação estruturada em duas etapas.
8: A Câmara dos Deputados oficializa a perda de mandato de dois deputados federais Informações com o repórter Afonso Marangoni.
11: A mesa diretora da Câmara declara a perda dos mandatos dos deputados Paulão, do PT, e Daiane Bittencourt, do União Brasil. Eles foram obrigados a deixar as cadeiras em razão do novo cálculo dos votos das eleições de 2022. O advogado especialista em direito eleitoral, Alberto Rolo, ressalta que a demora em definir o titular de uma vaga traz prejuízos.
12: A questão da demora da definição dessas cadeiras, então, muitas vezes até pela demora da justiça eleitoral, atrapalha a representatividade dos estados, porque os estados não sabem, pelo menos uma cadeira em cada um, quem é que está no exercício correto do mandato. Às vezes algum representante pode ter participado de votações importantes e ele não devia estar lá. Quem devia estar lá são esses que a mesa da Câmara só conseguiu chamar agora.
8: A suspeita de matar um casal de idosos em Minas Gerais deve ser encaminhada a uma vara criminal comum. Os detalhes com o Pedro Gelinek.
13: A diarista Paola Stephanie Neto Cirino, de 30 anos, suspeita de matar o advogado Cláudio Atala Inácio, de 75 anos, e a esposa dele, Maria Clotilde Moreira Maciel Atala Inácio, de 76, não será julgada pelo Tribunal do Júri. Segundo a decisão publicada pela Justiça, o caso não se enquadra nos crimes julgados pelo Júri Popular e determinou que o processo siga em uma vara criminal comum. Ainda nesta sexta-feira, a Polícia Civil acolheu o pedido da defesa de Paola para realizar do exame de insanidade mental. Agora cabe à justiça decidir pela realização do exame.
8: O presidente argentino Javier Milei anuncia que virá ao Brasil no dia 25 de julho para apoiar a candidatura de Flávio Bolsonaro à presidência em um evento do PL em São Paulo. Milei também planeja visitar o ex-presidente Jair Bolsonaro em Brasília, onde ele cumpre prisão domiciliar. O argentino confirmou ainda a presença nas posses de Keiko Fujimori no Peru e de Abelardo de la Espiedra, na Colômbia, reforçando o alinhamento com a onda de direita na América do Sul. Em junho, Flávio Bolsonaro visitou Javier Milei em Buenos Aires, onde discursou em uma conferência da comunidade judaica e disse que o Brasil é a peça que falta no mapa da direita latino-americana. O Vasco da Gama contrata um novo técnico. Os detalhes com a Maria Rita Nader. Conta aí.
14: O Vasco da Gama acertou nesta sexta-feira a contratação de Pedro Emanuel como novo técnico do time. O treinador português de 51 anos assinou o contrato com o Gigante da Colina até dezembro de 2027. Ele irá iniciar o trabalho neste sábado, quando estará no CT Moacir Barbosa para acompanhar as atividades do dia. A coletiva de apresentação será na próxima segunda-feira, também no centro de treinamento. Pedro Emanuel já passou por times como o Porto e o Al Nassr.
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16: O fim de semana será de mudança no tempo em parte do Brasil. No sul, uma frente fria avança e mantém o tempo instável entre o Rio Grande do Sul, Santa Catarina e também o estado do Paraná. Tem previsão de pancadas de chuvas com risco de temporais e rajadas de vento, principalmente entre o sábado e amanhã do domingo. Em Curitiba, o sábado terá muitas nuvens, chuva já a partir do início do dia e temperaturas variando entre 10 e 20 graus. No sudeste, teremos o tempo firme no sábado na maior parte da região, mas no domingo a frente fria também avança e provoca chuvas em São Paulo, no sul de Minas Gerais e avança para o estado do Rio de Janeiro. Já no centro-oeste, teremos chuva concentrada no Mato Grosso do Sul e em parte do Mato Grosso, enquanto Goiás e o Distrito Federal vão continuar com tempo seco e baixa umidade relativa do ar. No norte, as pancadas seguem frequentes entre o Amazonas, o Acre, Rondônia, Roraima e também no Pará. Em Rio Branco, ao longo do fim de semana, teremos sol entre muitas nuvens, pancadas de chuvas à tarde e à noite, temperaturas máximas chegando a 29 e 30 graus. Já no nordeste do país, a chuva fica concentrada no litoral, enquanto o interior continua com predomínio de sol e ar seco. Em Teresina, o fim de semana será de tempo firme e calor, com temperaturas máximas bem altas, entre 34 e 35 graus. Aline Araújo, da Clima Tempo.
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8: O Julho Amarelo é marcado pela Campanha Nacional de Conscientização, Prevenção e Controle das Hepatites Virais. Focado na saúde do fígado, o mês alerta para doenças muitas vezes silenciosas e reforça a importância do diagnóstico precoce e da testagem. O Dr. Álvaro Furtado e colunista da Band News FM dá várias orientações do que pode ser feito. Ele conversa com Renan Suquevicius e Eduardo Barão.
17: Começou o Julho Amarelo, mês de conscientização, prevenção de controle de hepatites virais. O Dr. Álvaro está com a gente hoje para explicar a importância da discussão sobre esse assunto, prevenção principalmente, que tem no cardápio hoje, doutor, para evitar justamente que as pessoas se contaminem com essas hepatites.
18: Então, as hepatites virais, elas podem ser transmitidas por via sexual, algumas através de alimentos contaminados. E as principais que as hepatites que a gente tem no mundo hoje, tem várias, né? Por letrinhas, hepatite A, hepatite B e hepatite C. O grande problema é o seguinte, muitas dessas infecções, especialmente a hepatite B e a hepatite C, elas podem ser extremamente silenciosas. Ou seja, você só descobre, muitas vezes, fazendo o exame. O problema é o seguinte, se você descobre tardiamente, o fígado que fica inflamado com hepatite, ele pode evoluir com cirrose, inclusive câncer de fígado, né? E aí são duas situações muito graves. Aí você vai dizer, poxa, doutor, como é que eu faço para me proteger das hepatites? Então, é uma coisa muito importante que existe vacina para algumas dessas hepatites. Vacina de hepatite A para prevenção, vacina para hepatite B. E essas vacinas estão disponíveis no Sistema Único de Saúde. Então, um roteiro aí para você que está escutando a gente, falar, poxa, como é que eu faço aí uma rotina de prevenção dessas hepatites? Primeira coisa é olhar como é que é a sua vida, comportamento e fazer teste, né? Especialmente se você nunca fez teste de hepatite na vida, se você tem um comportamento sexual às vezes de risco, né? Se você já teve contato com pessoas com hepatites virais. E aí, estando negativo, você pode procurar fazer as vacinas. Então, realmente, nesse julho amarelo, a gente fala um mês amarelo, porque quando a hepatite está na fase aguda, a pessoa pode ficar amarelinha. Por isso chama julho amarelo. Então, realmente essa a informação que a gente passa para os nossos ouvintes aí, né? Fazer check-up, fazer testes, sorologias, faz parte da nossa vida. As pessoas têm muito medo, às vezes, de fazer teste de hepatite, de HIV. E basicamente a importância é você tomar as vacinas no caso das hepatites. E também lembrar, Barão e Renan, que a hepatite B e C, o tratamento existe, está disponível no SUS e a pessoa pode, no caso de algumas hepatites, curar a hepatite, no caso da hepatite C. Então, orientar a população que testagem é muito importante e o check-up de exames é algo que não pode deixar de acontecer na maior parte das pessoas, né?
19: Tem algumas pessoas que vivem durante anos com hepatite e não sabem que tem, né, o vírus. Como identificar quando aparecem os sintomas, que sintomas são esses e como buscar ajuda, como relatar esses sintomas, doutor?
18: Olha, a hepatite ela pode ser com sintomas, principalmente no caso da hepatite A, né? Então pode ficar amarela, com dor abdominal, principalmente um dos principais sintomas é o olho ficar amarelo. Mas tem vários diagnósticos diferenciais. Então é um motivo de você tem alguma alteração, começa a notar a urina ficar mais escura, o olho ficar amarelo, pode ser um sinal de hepatite procurar para ser avaliado, né? Agora, um jeito de você evitar tudo isso, além de tomar a vacina, é fazer um diagnóstico precoce também, né? Porque muitas das hepatites, Ana, elas são silenciosas, né? O paciente não tem sintomas. Então, por exemplo, a hepatite B. Você pode adquirir hepatite B numa relação sexual desprotegida e nunca saber se você teve hepatite só se você for fazer um exame, porque ela é muito silenciosa. A mesma coisa é hepatite C. Por exemplo, você recebeu uma transfusão de sangue antes dos anos 90 e nunca fez um teste. Ou você teve contato com alguém com hepatite C, né? Teve algum fator de risco adicional, tem que testar. E porque se você testa, você trata. Por exemplo, hepatite B e C tem tratamento disponível no SUS, tratamento simples. No caso, por exemplo, da hepatite C, eu trato 3 meses, uma parte dos pacientes com 1 comprimido por dia e a cura é próxima de 100%. Então a grande questão é fazer diagnóstico, tratar e tomar a vacina. As vacinas estão disponíveis, no caso, para hepatite A e para hepatite B.
17: E todo mundo pode tomar, doutor, essas vacinas?
18: Boa, Barão. A vacina de hepatite B é uma vacina universal, está disponível no SUS. Só você procurar um posto de saúde, a indicação é para todo mundo, né? Essa vacina é oferecida ao nascimento das maternidades, mas de repente alguém mais antigo que não tomou vacina pode fazer essa vacina no posto. E a vacina de hepatite A também é fornecida para grupos específicos de pessoas que têm umas indicações específicas de vacina de hepatite A, que também está disponível pelo SUS. E também, no caso dessas vacinas, também estão disponíveis na rede privada. Basta você fazer um check-up, porque às vezes você pode até ter tomado a vacina e não lembrar, mas o exame de sangue vai mostrar se você já tomou vacina ou não, se você já teve contato com essas hepatites, né? E faz parte de um check-up geral que a gente faz no dia a dia, né? A gente não faz exame do coração, glicemia, testes sorológicos, então isso entra como check-up geral de rotina para um adulto jovem saudável que tem vida sexual ativa, então isso é um exame realmente importante no sentido de prevenção, e hoje a medicina um dos pilares da medicina moderna é a prevenção, né?
19: Nosso ouvinte Alessandro diz que tomou a segunda dose da vacina ontem, nesse trabalho de prevenção, e o Léo nos mandou mensagem fazendo um relato. Ele falou que teve hepatite C, descobriu num exame periódico em 2011, na época fez um tratamento que durou 11 meses com remédios diários e injeções semanais, e ele faz aqui um destaque, tratamento de alto custo, mas mantido pelo Sistema Único de Saúde.
18: Você sabe, Renan, que esse tratamento de hepatite que o nosso ouvinte teve mudou. Agora não toma nem injeção, é comprimido durante 3 meses. Ele tratou numa era, talvez, que o tratamento estava até mais antes. Agora já tem uma droga nova no SUS disponível já há alguns anos, cujo tratamento é só comprimido oral. Então você vê, nós temos isso disponível no Sistema Público de Saúde do Brasil. Então é muito importante lembrar isso, né? As doenças infecciosas, quase tudo tem no SUS para tratar. Basta a gente perder o medo, fazer o exame, procurar tratamento que você elimina o vírus e não tem câncer de fígado, evita uma cirrose. Então, tudo isso é importante, né? A gente falar sempre para os nossos ouvintes, né?
8: Agora é meia-noite e 15 minutos. Daqui a pouquinho você fica com o Jornal da Noite e as principais atualizações de tudo que acontece no Brasil e no mundo também. A gente fica por aqui nesta dobradinha com a TV Band. Nos intervalos, eu, Arthur Coelho, te atualizo com outras informações. Quer participar e interagir? 11-999-592-100. 11-999-592-100. Você deixa sua mensagem de texto ou de áudio. A gente vai lendo aqui ao longo de toda esta madrugada, deste sabadão, 11 de julho de 2026.
20: Neste sábado, a Argentina de Lionel Messi entra em campo contra a Suíça na briga por uma vaga na semifinal da Copa do Mundo. A outra partida do dia, Inglaterra e Noruega. A Espanha confirmou o favoritismo, venceu a Bélgica e agora disputa vaga na final com a França, do artilheiro Mbappé. O francês de 27 anos tem 20 gols em 20 jogos em mundiais. E você vai ver também. Inflação oficial desacelera e registra a menor alta do ano em junho, com 0,16%. Brasil corre contra o tempo para evitar tarifaço americano de 25%. Ministro Flávio Dino manda bloquear 119 milhões de reais de Valdemar Costa Neto em investigação de emendas. Presidente dos Estados Unidos, Donald Trump, anuncia fim do acordo de paz, mas cogita retomada de negociação com o Irã. Registro impressionante de tromba d'água no Japão, antes de chegada de forte tufão. Número de jovens que nem estudam, nem trabalham, já passa de 6 milhões no Brasil. E São Paulo celebra o Dia da Pizza como a segunda cidade que mais consome o prato no mundo. A capital paulista tem quase 5 mil pizzarias. 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
21: A câmera de um carro de aplicativo registrou os momentos de pânico de um motorista e a passageira que estava grávida. Eles foram abordados por criminosos armados no Rio de Janeiro.
0: As vítimas estão em um dos lugares mais perigosos do Rio de Janeiro. Costa Barros, zona norte do Rio. O Comando Vermelho e o Terceiro Comando Puro disputam espaço há muito tempo na região.
2: Sobe essa rua aqui.
22: Pode ligar a luz aí. Calma, só abaixar aqui, ó.
0: Os ladrões pedem a senha dos celulares e ameaçam o motorista e a passageira.
2: Vai tomar na cara?
22: Não, que isso?
0: Os criminosos obrigam o motorista a seguir para dentro da comunidade.
22: Calma.
0: Depois de terem os pertences levados, as vítimas conseguiram deixar a favela em segurança.
21: Além de bandidos covardes, não? Um motorista invadiu a linha férrea com o carro e circulou sobre os trilhos em São Paulo. Agentes de segurança da concessionária responsável pela via visualizaram a entrada irregular do veículo. Segundo os agentes, o motorista de 43 anos apresentava sinais de embriaguez. Ele se recusou a fazer o teste do bafômetro e foi encaminhado ao Instituto Médico Legal para exame clínico. Na Argentina, um ex-agente da Polícia Federal reagiu a uma tentativa de assalto usando a arma que estava com a mulher dele e matou um dos ladrões.
23: O policial aposentado de 71 anos tinha acabado de chegar com a mulher em casa. Ao sair do carro, ele é abordado pelos ladrões. Um deles aponta a arma. Logo depois, o criminoso obriga a mulher a entregar a bolsa, mas ela resiste e é derrubada no chão. O policial também cai e, nesse momento, ele pega a arma que estava na cintura da mulher e dispara contra os bandidos. Um ladrão levou 2 tiros e caiu ao tentar fugir. Ele morreu na rua. O outro assaltante conseguiu escapar e a polícia segue atrás dele. O policial e a esposa não se feriram. A arma do bandido era falsa.
21: Um incêndio florestal ainda fora de controle deixou 12 pessoas mortas na Espanha. 23 moradores estão desaparecidos.
24: Autoridades dizem que esse já é um dos piores incêndios da história recente do país. O fogo começou em um vilarejo com cerca de 3 mil habitantes na Andaluzia e se espalhou com o calor extremo e os ventos fortes.
25: Eu trabalhava lá. Tinha 600 laranjeiras.
24: Moradores fugiram de carro ou a pé. O chefe do governo regional disse que a maioria das vítimas são turistas britânicos e belgas e que provavelmente eles tentavam deixar a área por uma rota alternativa e acabaram cercados pelo fogo. Bombeiros tentam conter as chamas e buscam por desaparecidos. O chefe de emergências disse que o incêndio pode ter começado com a queda de um cabo de energia.
21: Uma tromba d'água assustou moradores de uma ilha no sul do Japão. O fenômeno foi registrado nesta sexta-feira. O tornado sobre a água ocorreu enquanto o poderoso tufão Bavi se aproxima do país. A tempestade é esperada para começar na manhã deste sábado por lá e deve passar muito perto do arquipélago japonês e também de Taiwan. Na Grécia, susto num voo. A janela de um avião se quebrou depois de ser atingida por uma peça do motor e um passageiro quase foi sugado por causa da despressurização da cabine. Ele chegou a ficar com a cabeça e os ombros para fora do Boeing. Uma mulher do lado conseguiu puxá-lo pelas pernas. O avião retornou ao aeroporto e o passageiro recebeu atendimento médico. Uma nova determinação da Agência Nacional de Aviação Civil garante a marcação de assento sem cobrança extra para menores de 16 anos viajarem ao lado dos pais.
26: Viajar em família é uma delícia. Você já viajou de avião ou é a primeira vez?
27: Já viajei.
26: E é tranquilo para você?
27: Eu não tenho medo. Mas legal, eu amo voar.
26: Agora é regra. Pagando ou não pela marcação de assentos, qualquer criança ou adolescente com até 16 anos que esteja viajando com a família precisa estar sentado ao lado de pelo menos um dos pais ou responsáveis. A norma é da ANAC e vale mesmo para passagens compradas em reservas diferentes. Basta a família informar a companhia aérea. Se precisar realocar alguém, serão aqueles passageiros que não pagaram pela reserva antecipada. A empresa que não cumprir a determinação pode levar multa.
28: Passageiro preterido
1: pode se dirigir ao Juizado Especial no aeroporto ou ao posto da ANAC no aeroporto e fazer uma reclamação. Muitos assentos são distribuídos livremente, então não tem desculpa para as empresas desrespeitarem esse direito.
26: A Carolina já fez algumas viagens com o filho. E depender da negociação com os outros passageiros para sentar com ele é algo que sempre a preocupava. Agora, sabendo da regra, espera que a condição seja clara já na hora de comprar as passagens.
2: É uma informação que ela deveria vir claramente ali. Inclusive, da passagem, a gente coloca o número do passaporte, coloca a data de nascimento, a data que vai vencer o passaporte, todas as informações vão. Então, por que que, quando eu não coloco essa informação que sai a idade dele, não vem a opção já de eu escolher o assento?
26: A ABAR, Associação Brasileira das Empresas Aéreas, disse que a resolução da ANAC já é praticada pelas companhias.
21: O aumento de um imposto a partir do ano que vem está fazendo muita gente antecipar a doação de imóveis para herdeiros.
3: O João seguiu uma tendência nacional, acelerou a transferência de um imóvel para os filhos por precaução.
4: Com certeza vai haver um aumento de tributação e também uma questão de mais tranquilidade do futuro.
3: Muitas famílias também se apressaram para evitar dor de cabeça. Os cartórios registraram recorde de doação de imóveis no ano passado. Foram quase 186 mil em todo o país. Um movimento que ganhou força por causa do aumento de um imposto previsto com a reforma tributária. O ITCMD, o Imposto sobre Transmissão, Causa Mortes e Doação, vai passar por mudanças a partir do ano que vem. Aqui no Paraná, a cobrança hoje é de 4%, independentemente do valor do imóvel. Mas com as novas regras, o imposto vai ser progressivo e pode chegar a 8%. Por exemplo, hoje, quem tem uma casa de 500 mil reais paga cerca de 20 mil reais de imposto para fazer a transferência. A partir do ano que vem, o valor pode subir para 40 mil.
5: O que a gente vê muito em cartório hoje, nessas transferências de imóvel, é as doações com reserva de usufruto. Então, é uma forma que as famílias têm de se organizar, principalmente os pais que estão fazendo essas doações para os filhos. Eles administram o imóvel, eles recebem as locações, eles determinam a finalidade do imóvel, mas os filhos já vão ter esta nua propriedade.
21: O número de jovens que nem estudam nem trabalham voltou a crescer e já passa de 6 milhões. As mulheres são maioria na chamada geração nem-nem e a necessidade de ajudar nas tarefas de casa é um dos motivos.
6: É cuidando das mãos de outras mulheres que Fabrícia ganha um dinheirinho de vez em quando. Ela parou de estudar no último ano do ensino médio para cuidar da filha recém-nascida. Em 6 anos, revezou o tempo entre alguns serviços de manicure e cuidadora.
7: Quando é registrado, é mais difícil. Atestado, eles não aceitam. Mesmo que tenha filho, for doença, eles não vão aceitar. E a manicure já é um pouco mais fácil para mim, porque eu faço na minha casa, eu pratico em casa. Então eu consigo observar minha filha mais. Ficou doente, custa uma olhadinha.
6: O número de jovens que não estudam e não trabalham cresceu 13% no primeiro trimestre em relação aos últimos 3 meses do ano passado. Eles são mais de 6 milhões entre 14 e 24 anos. O levantamento também mostra que a taxa de desemprego desta população caiu pela metade desde o pico na pandemia, mas ainda é o dobro da média geral.
10: Esses números revelam um novo desafio. Se um tempo atrás o problema para o jovem era conseguir o primeiro emprego, agora o cenário mudou. Com o mercado aquecido, muitos acabam trocando de trabalho em pouco tempo e também não buscam qualificação.
6: Quase 40% dos jovens trocam de trabalho em menos de um ano. Baixa qualificação, salário baixo e jornada longa explicam o ciclo de entra e sai.
28: 70% são mulheres. Então o problema não é o neném que não se interessa, é a moça que precisa ajudar em casa por diversas razões. A principal delas é a gravidez precoce. Então o problema é outro, é diferente. Não é um problema de desinteresse do jovem.
6: Faz 3 anos que a Vitória abandonou os estudos. Estava quase no final do segundo ano do ensino médio. Depois disso, foi trabalhar informalmente como atendente de restaurante. Ficou só 1 mês. Hoje, luta para recuperar o tempo que perdeu.
29: Tenho um sonho de fazer faculdade de farmacêutica. Então, eu estou estudando para recuperar o tempo perdido para poder conseguir um emprego e dar orgulho para meus pais.
21: No noticiário internacional, depois de anunciar o fim do cessar-fogo com o Irã, Donald Trump indicou que as negociações podem ser retomadas.
9: Os bombardeios dos últimos dias na costa iraniana e em bases americanas mostram que o conflito ainda está bem longe de um desfecho. Donald Trump disse que o Irã pediu a retomada das negociações e que os Estados Unidos aceitaram conversar, mas deixou claro que o cessar-fogo acabou. O Irã negou que tenha solicitado novas reuniões e chamou a declaração de Trump de fake news. A Casa Branca também anunciou novas sanções ao Irã. Os alvos são um banqueiro radicado em Dubai, considerado financiador do líder supremo Mojtaba Khamenei, além de outras 13 pessoas e organizações. Os novos ataques praticamente enterraram o cessar-fogo, mas uma reformulação no acordo assinado há 3 semanas pode ser justamente o objetivo do governo americano. Uma reportagem do Wall Street Journal afirma que uma cláusula do documento sobre a navegação pelo Estreito de Hormuz foi escrita de forma ambígua. O trecho em questão determina que o Irã deve fazer arranjos para garantir a passagem segura de embarcações e trabalhar em conjunto com Omã na futura administração do canal. Para os Estados Unidos e seus aliados no Golfo, isso significa apenas assegurar a livre navegação. Mas o Irã sustenta que o texto lhe garante um papel de liderança sobre Hormuz, abrindo margem para a cobrança de pedágios em uma região considerada vital para o comércio global de energia. Em meio à nova escalada de tensões, fontes ligadas à Casa Branca confirmaram o recebimento de informações da inteligência de Israel sobre um suposto plano do Irã para matar Donald Trump. Em entrevista ao tabloide New York Post, o presidente comentou o assunto. Trump disse que deixou instruções permanentes às Forças Armadas americanas para realizarem um ataque de proporções sem precedentes ao Irã, caso ele seja assassinado.
21: Aqui no Brasil, o ministro Flávio Dino, do Supremo, determinou o bloqueio de quase 120 milhões de reais do patrimônio do presidente do PL, Valdemar Costa Neto. A suspeita é que ele tenha direcionado emendas parlamentares, mesmo sem mandato.
11: A Polícia Federal afirma que identificou indícios de que o presidente nacional do PL, mesmo sem mandato, atuou em conjunto com 3 servidores da Câmara para definir o destino de pelo menos 21 emendas parlamentares. Somadas, elas chegam a 119 milhões de reais. Os servidores são Nara Brum, ligada à liderança do PL na Câmara, Garigan Amarante Pinto, advogado também ligado ao partido, e Mariângela Fialec, conhecida como Tuca, ela já foi alvo da mesma investigação no final do ano passado. Os indícios de envolvimento de Valdemar surgiram a partir da perícia no celular de Mariângela, apreendido em dezembro. Em mensagens trocadas entre os servidores, o nome dele é citado. Em uma das mensagens, Garigan diz: "Marquei com o Valdemar amanhã, 10h30. Acho que ele vai jogar no turismo os 24. Pode ser?" Segundo a PF, seriam 24 milhões em emendas. No dia seguinte, Garigan pergunta a Mariângela se o valor do presidente Valdemar já havia sido fechado. Ela responde: se puder trocar tudo turismo, ótimo. Na sequência, o advogado diz: 24 milhões está bom. Em outra mensagem, Nara diz a Mariângela que Valdemar pede troca em indicações de emendas. Com base nos relatos da PF, o ministro do Supremo, Flávio Dino, determinou a suspensão da execução das emendas parlamentares que ainda não foram pagas e ordenou o bloqueio de 119 bilhões em bens de Valdemar Costa Neto para eventual ressarcimento. Na decisão, Dino ressaltou que a apuração mostrou que as emendas eram encaminhadas com a indicação falsa de deputados federais, como solicitantes, para dar aparência de legalidade a pedidos feitos, na verdade, por alguém que não era parlamentar. Em nota, a defesa de Valdemar nega irregularidades e afirma que a decisão é baseada em suposições e criminaliza a atuação político-partidária. Os advogados sustentam que o diálogo entre dirigentes partidários e parlamentares faz parte da atividade política e, por si só, não configura crime. A defesa se diz preocupada com o bloqueio do patrimônio de Valdemar e lamentou a divulgação de uma investigação ainda em fase preliminar, especialmente em um momento de sensibilidade institucional e eleitoral.
21: Veja agora como foi a sexta-feira dos pré-candidatos à presidência.
3: O senador Flávio Bolsonaro participou agora à noite em Fortaleza do lançamento da pré-candidatura de Alcides Fernandes, do PL, escolhido por ele para a disputa ao Senado pelo Ceará.
8: Fernandes ocupa a vaga que seria da deputada federal Priscila Costa, um nome apoiado por Michele Bolsonaro. O evento foi anunciado depois do vídeo publicado por Michele questionando a decisão do partido no estado. A substituição e a aliança com Ciro Gomes, pré-candidato ao governo do Ceará, foram o estopim da crise entre Flávio e a ex-primeira-dama. O acordo com o PSDB, atual partido de Ciro, prevê que o PL indique apenas uma das duas vagas em disputa ao Senado. Antes do evento, Flávio Bolsonaro visitou uma região em Fortaleza onde os moradores teriam sido expulsos por facções criminosas.
12: Um dos maiores problemas que o Brasil tem hoje é a atuação de facções narcoterroristas que estão simplesmente dominando territórios. Esse aqui é mais um território que eles dominaram há um tempo atrás e simplesmente está abandonado hoje em dia, virou um bairro fantasma.
8: Ainda sobre a candidatura de Flávio, a Federação União Brasil-PP sinalizou que não deve apoiar o senador no primeiro turno. Em Brasília, o presidente Lula reuniu ministros e representantes do setor privado para tratar da gestão de minerais estratégicos. A ideia é que o governo elabore um plano para ampliar os investimentos e posicionar o Brasil como um dos principais atores desse mercado, hoje liderado pela China. A proposta deve sair após a aprovação do marco legal sobre o tema, que está em discussão no Congresso.
13: Se o Trump está preocupado com a China, pode começar a preocupar com o Brasil, que nós vamos ser detentor de fazer as mesmas coisas ou mais qualificadas que o chinês faz. Nós não queremos ser vendedor de matéria-prima. Nós queremos ser exportador de inteligência, de conhecimento.
8: O pré-candidato do PSD, Ronaldo Caiado, cumpriu agenda no Rio de Janeiro. Se reuniu com representantes do Instituto Brasileiro de Petróleo, Gás e Biocombustíveis. Caiado disse que pretende usar a experiência como governador para reforçar o combate à violência e ao avanço do crime organizado. Romeu Zema, pré-candidato do Novo, cumpriu agenda em Belo Horizonte. Pela manhã, se reuniu com seu ex-vice, o atual governador de Minas Gerais, Matheus Simões, que terá o apoio do Novo em outubro. Renan Santos, do Missão, não teve agenda pública nesta sexta-feira.
21: A Justiça Eleitoral já começou a convocar os mesários para trabalhar nas votações em outubro.
14: Esse ano, a Tatiana se candidatou para ser mesária pela primeira vez. A convocação veio há duas semanas, por telefone.
15: Tem uma parte também que eu posso estar ajudando, porque eu acabei de fazer um curso de Libras, então eu creio que se chegar um surdo lá, eu vou conseguir ajudar ele a votar.
14: O número de mesários que vão trabalhar nas eleições deste ano ainda não foi divulgado. Os juízes eleitorais têm até o dia 5 de agosto para publicar os editais com a relação de todos os convocados. As eleições de 2022 contaram com cerca de 1 milhão e 500 mil voluntários.
16: Considerando que a gente tem o banco de dados dos mesários de eleições anteriores e mais o banco de dados dos voluntários, a Justiça Eleitoral consegue fazer a convocação para as mesas funcionarem corretamente. E a legislação ainda garante que para cada dia de convocação o mesário obtém 2 dias de folga no trabalho.
14: Quem for convocado e não puder comparecer tem 30 dias para informar a Justiça Eleitoral. Se o mesário faltar no dia da eleição,
16: fica sujeito à aplicação de uma multa que o próprio juiz, analisando as condições ali, aplica para o mesário para que ele depois pague isso e fique quite com a Justiça Eleitoral.
21: 7 estados pediram o reforço de tropas federais para garantir a segurança nas eleições.
17: Urnas eletrônicas transportadas em veículos blindados e mudança de endereço em sessões de votação.
0: O avanço de organizações criminosas é uma ameaça para a realização de uma eleição. De olho nisso, 7 estados já apresentaram pedidos de ajuda federal para o reforço na segurança nos dias das votações deste ano. Acre, Amapá, Amazonas, Mato Grosso do Sul, Roraima e Rio de Janeiro.
1: O Tribunal Regional Eleitoral do Rio de Janeiro aceitou o pedido de reforço feito pelo governo estadual. O presidente do tribunal disse que o estado se encontra em uma situação de controle territorial armado e ameaça a soberania popular. 1 em cada 4 moradores do Rio vive em áreas de risco.
18: Não é de hoje. Alguns anos isso já vem ocorrendo. As Forças Armadas já atuaram aqui no nosso estado. Ela vem fazer um trabalho importantíssimo, porque quando o cidadão vai votar, precisa ter segurança.
0: O envio das Forças Armadas para reforçar segurança nas eleições não é automático. Cada TRE precisa mapear a vulnerabilidade e apresentar ao TSE, que dará a palavra final sobre o uso das tropas federais. As medidas de segurança devem ir além do operacional. Outra preocupação no Rio de Janeiro é a infiltração de pessoas ligadas ao crime em partidos. A Justiça Eleitoral do Estado pediu que as legendas façam um filtro nos registros de candidaturas. O objetivo é impedir a participação de traficantes e milicianos como candidatos.
21: A expectativa para os números das novas pesquisas eleitorais. Veja no comentário de Fernando Mitri.
19: As pesquisas que vêm aí na próxima semana, como a Quest, prevista para quarta-feira, incluem os efeitos ainda agora da crise nas relações de Flávio com Michel Bolsonaro, os problemas do Brasil com o tarifaço americano, entre outros temas, como as investigações do caso Master envolvendo o ex-líder do governo, Jacques Wagner. Esse caso do senador petista não pesou nas pesquisas mais recentes, como a do Meio Ideia. Vamos ver nas próximas. As atenções vão se voltando também para a área do eleitorado, aquela área chamada de independentes, que varia de tamanho. Isso depende do critério da pesquisa. O que é comum a elas é a avaliação que todas fazem do segmento onde predomina um comportamento volúvel. Já mudou várias vezes, indiferente à posição de direita ou esquerda. Não é antipetista nem pró-petista. A maioria votou em Bolsonaro em 2018 e em Lula em 2022. Óbvio que a expectativa em relação a esses eleitores cresce e vai continuar crescendo durante toda a campanha. Felipe.
21: Obrigado, Mitri. A mesa diretora da Câmara oficializou a perda dos mandatos dos deputados federais Paulão, do PT de Alagoas, e Daiane Bittencourt, do União do Ceará. A decisão cumpre determinação da Justiça Eleitoral após a retotalização dos votos em razão da cassação de outros parlamentares. Assumem as vagas Priscila Costa, do PL do Ceará, e Nivaldo Albuquerque, do Republicanos de Alagoas. A redução da jornada e o fim da escala 6x1 é o assunto do Canal Livre deste domingo.
20: O que nós somos peremptoriamente contra é uma discussão motivada por fins eleitoreiros. E isso não constrói.
22: O setor produtivo está disposto a negociar um modelo de transição, a seguir adiante nas discussões do fim da escala 6x1. E qual seria esse modelo?
20: Nosso compromisso é sair de uma discussão que vai certamente levar a equívocos, como foi esse projeto que veio da Câmara. Qualquer um que analise ele criviamente vai entender de que aquilo tem um monte de equívocos e tem até inconstitucionalidades.
22: O modelo que o senhor defende é gradual e com compensações?
23: E não tem peso ali já da tecnologia, indústria, inteligência artificial para poder amenizar esses impactos?
24: Tem uma terceira alternativa, além da redução gradual, que é a livre negociação, né? Que em parte já foi consagrada na própria reforma trabalhista, né?
20: Essa é o sonho de consumo de qualquer democracia. Não tem nenhum país do mundo onde a escala é definida pela Constituição. Isso é engessamento.
19: Mas, presidente, vamos falar de juros?
20: Vamos.
19: Eu ouvi o senhor dizendo em alguma entrevista que é preciso, claro, usar a política monetária para enfrentar a inflação, etc., que vem da questão fiscal, entre outras coisas e tudo. Mas o senhor acha que tem um exagero? O senhor acha que com a inflação de 5%, né? 5% nesse momento, 5% e pouco, esse juro aí, do jeito que está, é absurdo.
20: Os juros que representam a Selic deveria ser em torno de 8%, 8,5%, não 10,25% como está. Isso, vamos mostrar o quanto que houve de exagero, de equívoco, que por que no momento desse, onde
2: todas as economias do mundo ou pararam de reduzir sua taxa de juros ou aumentaram sua taxa de juros por causa do impacto dessa geopolítica que começou desde a Ucrânia e potencializada pela guerra com o Irã. Todos fizeram isso. E nós, no Brasil, agora, começamos esse ano a reduzir, graças a Deus. Mas está longe de ser o correto. Nós fizemos uma contramão. Por quê? Porque, no fundo, isso é a prova incontesta de que ela estava exagerada.
21: 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O Itamaraty afirmou que mantém diálogos na tentativa de evitar novo tarifaço dos Estados Unidos. Vamos a Brasília. Natália Pazzi tem todas as informações. Boa noite, Natália.
4: Boa noite, Felipe. A afirmação foi dada a empresários que enviaram uma carta nesta última quinta-feira pedindo que Brasil e Estados Unidos sigam em negociação para evitar a aplicação de uma tarifa de 25%. Segundo o Itamaraty, o governo está empenhado nas discussões com as autoridades norte-americanas para tentar reverter o tarifaço proposto pelo escritório do representante comercial dos Estados Unidos contra produtos brasileiros vendidos no mercado de lá. A Confederação Nacional da Indústria aponta que mais de 4 mil produtos podem ser impactados caso a medida entre em vigor. O prazo para um acordo termina em 15 de julho. É com você.
21: Obrigado. Veja a seguir no Jornal da Noite. Inflação oficial desacelera e registra a menor alta do ano em junho. Máquina de recordes, francês Mbappé chega a 20 gols em apenas 3 mundiais. Aqui no estúdio, Fernandinho Fernandes conta tudo da vitória da França contra a Espanha, contra a Bélgica e da classificação espanhola para a semifinal da Copa, daqui a pouco.
5: Agora é meia-noite, 44 minutos. Vamos seguindo por aqui, atualizando as informações para você na audiência da Band News FM com outros destaques também. Em instantes, a segunda parte do Jornal da Noite.

0: Os bombeiros brasileiros que atuam na Venezuela depois dos terremotos retornam ao país. Os detalhes com a Josiele Lemos.
1: Após duas semanas de atuação na Venezuela, retornam ao Brasil os bombeiros que estavam em missão de busca, resgate e ajuda humanitária nas áreas atingidas pelos terremotos. A Força-Tarefa reuniu especialistas de Minas Gerais, São Paulo e Paraná, entre eles 31 militares do Corpo de Bombeiros do Estado. Durante a operação, foram realizadas 90 intervenções e localizadas 23 vítimas sob os escombros. Os bombeiros atuaram em áreas de alto risco, com estruturas instáveis e ameaça de novos desabamentos. Nas buscas, foram utilizados equipamentos especializados e os cães Logan e Áquila, que auxiliaram na localização de vítimas.
0: A Universidade Estadual do Ceará vai avaliar medidas administrativas contra um professor investigado por manter uma idosa em situação análoga à escravidão. Quem conta os detalhes é a Melina Mello.
2: A Universidade Estadual do Ceará informou que irá analisar a adoção de medidas administrativas contra o professor temporário Tiago Silva Andrade, investigado por manter uma idosa de 62 anos em situação análoga à escravidão no Eusébio, na região metropolitana de Fortaleza. O caso ganhou repercussão após a Auditoria Fiscal do Trabalho resgatar a vítima, que, segundo as investigações, teria trabalhado por cerca de 55 anos. Anos para três gerações da mesma família, sem receber salário e em condições de dependência econômica. Em nota, a UES afirmou que o caso será avaliado conforme a legislação vigente e as normas internas, com garantia do devido processo legal.
0: O Amazonas registra uma queda de quase 56% nos alertas de desmatamento em 2026, na comparação com o mesmo período do ano passado. Mesmo assim, o estado soma mais de 170 quilômetros quadrados de floresta derrubada, segundo o painel do desmatamento da Secretaria de Estado do Meio Ambiente. O município de Apuí lidera o ranking, liderado por Lábrea e Novo Aripuanã, todos localizados no chamado Arco do Desmatamento. Nos destaques internacionais, o Irã contradiz o presidente dos Estados Unidos, Donald Trump, e nega ter pedido negociações com o país, afirmando que apenas aceitou a visita de um mediador do Catar, enquanto as tensões no Estreito de Hormuz seguem elevadas. Trump havia afirmado que os Estados Unidos concordaram em negociar com o Irã depois de um pedido de Teherã, declarando ao mesmo tempo que o cessar-fogo de junho acabou. A troca de ataques se intensificou nos últimos dias. Os americanos bombardearam alvos iranianos após três navios tanque do Catar e da Arábia Saudita serem atacados, e o Irã retalhou com ataques e instalações militares americanas em países vizinhos do Golfo. Negociadores do Catar se reuniram com autoridades iranianas nesta semana para tentar reduzir as tensões e discutir as negociações pelo Estreito de Hormuz, cuja movimentação de navios estava mais lenta. A Confederação Brasileira de Futebol vai testar o sistema de impedimento semiautomático no amistoso entre Fluminense e Bahia neste domingo. Conta Daniel Nascimento.

Agora meia-noite e 49 minutos, em instantes você fica com a segunda parte do Jornal da Noite, hoje na apresentação de Felipe Vieira e as principais atualizações de tudo que acontece no Brasil e também no mundo nesta sexta-feira, os principais acontecimentos e também os desdobramentos para este fim de semana, você confere daqui a pouquinho na segunda parte do Jornal da Noite. Deixa eu agradecer aqui a participação do Sérgio, acompanhando a programação nesta madrugada. O ouvinte, final telefone 1177, também mandou uma mensagem para cá. Tá acompanhando e vai ficar até às 7 horas da manhã. Meia-noite e 49 minutos.

0: Com 20 gols em 20 jogos de Mundial, o francês Mbappé vem dando mostras em campo de que vai eternizar o seu nome entre os grandes jogadores da história das Copas.
1: Na Copa da Última Dança de grandes craques, Kylian Mbappé e Lionel Messi seguem na pista e continuam impressionando. O francês balançou as redes no segundo tempo contra o Marrocos e se tornou o artilheiro deste Mundial com 8 gols, empatado com o Messi. Mbappé até poderia ter marcado mais um, já que desperdiçou um pênalti ainda no primeiro tempo. Mas...
2: And Mbappé lost the penalty. Were you worried?
3: No, because I knew that he'd score another goal.
2: Yeah, you were confident?
3: Mm-hmm.
1: A confiança não era exagerada. Em sua terceira Copa do Mundo, o atacante de 27 anos já soma 20 gols. Mbappé é o concorrente direto de Messi na artilharia geral das Copas. Mas o fenômeno francês assusta pela rapidez em alcançar grandes números. Gerd Müller chegou aos 14 gols em Copas em 1974. O alemão só foi superado por Ronaldo em 2006, 32 anos depois. O número do fenômeno levou apenas 12 anos para ser batido por Klose em 2014. 12 anos também foi a duração do recorde do alemão, que vem sendo superado por Messi e Mbappé, jogo após jogo na Copa de 2026. Mas olhando somente para o confronto entre os dois, Messi teve que jogar 6 Copas para alcançar o feito. Mbappé está só na terceira e, ao que tudo indica, vai disputar mais. Esse jornalista francês destaca que o atacante mudou o estilo de jogo desde a sua estreia em mundiais aos 19 anos.
4: Um novo Mbappé, um Mbappé 2.0, mais querido, mais abraçado pelos companheiros também. Ele pensa no grupo em vez de pensar mais na pessoa que ele é.
1: Caso chegue a mais uma decisão de Copa, Mbappé vai igualar o recorde do Cafu, com 3 finais seguidas. Na bagagem, o título em 2018 e o vice-campeonato em 2022. Agora, mais maduro, o craque sabe que até levantar a taça no dia 19, nada está garantido.
5: J'ai été champion du monde et j'ai été vice-champion du monde. Cette équipe, elle est ni champion du monde ni vice-champion du monde. Donc, à l'heure actuelle, c'est pas la plus forte, c'est celle qui a le plus de potentiel.
0: É craque. E vai ser o goleador, Fernandinho.
6: Olha, boa noite, Felipe.
0: De todas as Copas, boa noite.
6: Tem mais duas, fora essa, mais duas, pelo menos. A próxima vai estar com 31, a outra provavelmente com 35. E tem uma coisa, né? O Cristiano Ronaldo jogou com 40. E tem outro lance, a medicina vai evoluir. Novas alternativas vão surgir. E o moleque é bom de bola, não tem muito o que falar,
0: não. Se tiver lesões graves, e não vai...
6: Eles têm uma vantagem hoje em relação ao Gerd Müller, ao Ronaldo, ao Klose, que se... Mais jogos hoje em Copa do Mundo. Hoje nós temos mais jogos, então favorece. E ainda tem umas babas no meio do caminho, que os caras vão lá e arrebentam de fazer gol. Não, é verdade. Pô, se mudar para 64, imagina o que vai ter lá, cara. Então é uma situação que favorece aí esses números explodirem, né?
0: Com 64, eu te garanto que vai ter lá, sabe o quê? Espanha e Bélgica. Os dois vão estar na próxima Copa também, rapaz. E fizeram...

0: baita jogo hoje.
1: Com certeza. E a Bélgica, rapaz, complicou a vida da Espanha, mas o goleiro da Bélgica, coitado, entrou no lugar do Courtois. E tá uma polêmica danada que o Courtois falou que podia continuar. Aí o técnico falou, só se você tiver 100%. Aí tirou o Courtois, a infelicidade do goleiro. Aí olha só, ele rebate a bola e aí já era.
0: Frente, né?
1: Aí já era, tchau.
0: Bom, a Espanha passou, vai encarar a França, vai ser um jogão, hein? É a final antecipada?
1: Ah, é jogão. Final antecipado da Espanha.
0: Vamos. A Espanha já ganhou da França, tirou a França tanto na Eurocopa quanto na Liga das Nações, em semifinal duas vezes. Vamos ver.
1: Pois é, vai ser uma decisão que é muito técnica, cara. Acho que isso é muito legal.
0: A gente já tinha falado aqui, mas agora confirmado oficialmente, Jorge Jesus é o novo técnico de Portugal. Viemos para vencer.
1: E ele tem uma língua de trapo, né, cara? No meio da festa dele, eu tô acostumado a lidar com um grande jogador, eu tinha que falar do Neymar. E ele falou de um jeito muito ruim do Neymar. Ele falou, não, eu já dirigi dois grandes, o Cristiano Ronaldo e o Neymar. E disse pro Neymar, não tive problema nenhum em dizer, acabou. Eu não sei se foi o corte da frase, aonde ele estava se relacionando, mas para que lembrar do Neymar na hora da glória do cara? Ele é meio linguado, não sei se é porque ele antecipou a aposentadoria do Neymar e não aconteceu até esse momento, e ele está meio sem graça querendo se justificar. Mas perdeu a oportunidade de ficar calado nessa história.
0: Como a Copa vai ser lá, ele está confirmado, o Portugal estará na Copa, ele não vai ter problemas de...
1: Ele, nenhum.
0: Vai ter a
1: O problema
0: Copa
1: dele é ver se o Cristiano Ronaldo vai jogar a próxima Copa.
0: A Copa que vem tem 6 anfitriões. Uruguai, Argentina, Paraguai, Marrocos, Espanha e Portugal.
1: Só falta ter jogo na Moca.
0: Tudo isso...
1: Muito mais já no Esporte Total. Venha, Rua Javari.
0: Vamos lá. Veja a seguir no Jornal da Noite, Mercado em Alta. Brasil comemora o Dia da Pizza com recordes de consumo e milhares de novas pizzarias. Só São Paulo vende, em média, 1 milhão de pizzas por dia em instantes.
2: Meia-noite, 56 minutos, daqui a pouquinho, portanto, você fica com a terceira parte do Jornal da Noite, hoje na apresentação de Felipe Vieira.
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2: Agora é meia-noite, 58 minutos. Ó, só lembrando, você que está na audiência, pode deixar a sua mensagem também. Nosso WhatsApp é o 11 999 592. Se quiser mandar um áudio de no máximo 15 segundos, é um tempo bom que a gente consegue colocar o seu material no ar.
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5: A China testou com sucesso uma tecnologia já usada pela SpaceX, a empresa espacial de Elon Musk. O foguete reaproveitável. Depois do lançamento, o primeiro estágio, que é o mais caro, retorna para uma base flutuante no mar. Foi o voo inaugural do foguete que vai ser usado para enviar satélites chineses ao espaço. As férias escolares são uma oportunidade para estimular um hábito que pode acompanhar crianças e jovens por toda a vida, a leitura. Em Pernambuco, as bibliotecas públicas têm uma programação especial para receber os pequenos.
6: Miguel, de 9 anos, é trazido pelo pai à Biblioteca Pública do Estado desde os 3. Aqui ele aprendeu a praticar e tomar gosto pela leitura. Nas férias, é programa certo, entre pai e filho.
7: Trago sempre ele para cá para ter esse hábito, né? De ter a leitura como uma coisa constante na vida dele. E eu acho importantíssimo isso, porque acho que a literatura e a leitura leva você para vários lugares, né?
6: As crianças têm mais de 20 mil volumes à disposição para ler aqui ou levar para casa.
8: No período de férias é bom porque nós atrelamos o nosso acervo a atividades. Oficinas artísticas, né, e contação de história.
6: No período de férias, a biblioteca costuma receber o dobro de visitantes. As amigas Maria Júlia e Pietra vieram pela primeira vez e ficaram encantadas com a variedade de livros.
1: É, a gente se inspira nos livros, eu tenho uma imaginação muito boa a ler. Eu tenho muitos livros lá em casa e eu que vim aqui, né? É, minha amiga me chamou, Maju, eu vim correndo aqui para poder ver esses livros que tem. Eu até trouxe meu livro aqui para ler aqui também.
6: Já para os adolescentes e adultos, o Espaço Circulante reúne quase 30 mil volumes de literatura nacional e internacional, entre clássicos e lançamentos. O público pode pegar emprestado por 15 dias até 2 livros por vez.
5: Pais, estimulem seus filhos para a leitura. Isso vai fazer toda a diferença no futuro deles. O dia de hoje tem um sabor especial. Então, para mim, é maravilhoso, porque eu amo pizza. Hoje é o Dia Nacional da Pizza. Então, prepare o apetite, porque a nossa reportagem vai mostrar a correria e os segredos de quem faz essa delícia acontecer.
9: Eu sei que TV não tem cheiro, mas só por essas imagens você já tá imaginando, né? A pizza é uma paixão em São Paulo? Pergunta só pra quem entrega.
10: Paulistano mais gosta é pizza.
9: E então pra quem tá saboreando uma?
11: É a melhor coisa que tem. Tem que ser uma vez por semana e olha lá, se não for, 3 vezes por semana.
9: Dá pra comer no café da manhã, no almoço?
12: Ah, muito boa.
9: E os números provam essa paixão. São Paulo é a segunda cidade do mundo que mais consome pizzas. 1 milhão por dia. Tá atrás apenas de Nova York. E olha que essa é uma paixão de família.
13: Principalmente na Moca, a melhor pizza de São Paulo é a Moca, né?
14: Dá pra lembrar o passado, as raízes, né?
15: Todo mundo gosta de uma pizza. Pode ver o pessoal meio fortinho, né?
9: Mas qual o segredo para esse sucesso todo?
16: Matéria-prima boa, primeira qualidade, lógico, claro, né? E uma boa massa também, né?
9: E esse segredo é colocado em prática há mais de 50 anos nesta pizzaria aqui na Moca, um bairro com forte tradição italiana e que ajudou a forjar a nossa pizza brasileira. Aqui a equipe não para, são em média 380 pizzas por noite. E o forno é indispensável para esse sucesso.
17: Precisa ter uma temperatura ideal, entendeu? Acima de 300 graus, mais ou menos. E procurar sustentar a temperatura, entendeu?
9: A calabresa é uma das preferidas. E uma especialidade brasileira, é claro, a variedade de sabores.
18: Eu conheço alguns países aí fora, inclusive a Itália, e na comparação entre Itália e Brasil, eu prefiro a pizza do Brasil.
9: Ah, das salgadas as doces.
19: Eu gosto mais da brasileira.
20: É. Não, fruta é maravilhoso. O que a gente combinou bastante foi a massa com fruta. E você falou se vale a pena comer ela em qualquer horário, vale. Até de manhã cedo, é maravilhosa.
9: E essa é uma paixão compartilhada em outros cantos do país.
21: É incrível, ainda mais dia da pizza, tem que comemorar.
22: Porque a criançada gosta de calabresa, eu gosto de portuguesa, outros sabores.
23: Recheada com catupiry ou cheddar.
24: 10 de julho é comemorado o dia da pizza. A data é celebrada pelo mercado brasileiro, que vê o número de pizzarias crescer a cada ano.
25: O Rio de Janeiro produz mais de 200 mil pizzas por dia. E o sabor preferido dos cariocas é o de calabresa. Mas muitas pizzarias têm feito e investido cada vez mais em sabores, digamos, mais sofisticados, como esse aqui, que leva queijo de cabra, raspas de limão siciliano e também pimenta rosa. Como eu vim fazer essa reportagem, não sou boba nem nada, é claro, que eu não posso deixar de provar.
5: Bom demais, né? Aproveite o final de semana, coma uma pizza. O Jornal da Noite termina aqui. Para rever as nossas reportagens, acesse band.com.br. 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Um excelente final de semana para você. Até segunda.
2: Agora 1h07. Obrigado você que esteve na audiência durante o Jornal da Noite. Agora eu, Arthur Coelho, Sigo te acompanhando aqui na programação da Band News FM, trazendo outras informações, trazendo inclusive entrevistas importantes que foram veiculadas ao longo da semana aqui na Band News FM. Uma delas, a gente tratou que o Brasil enviou 72 bombeiros para uma missão humanitária na Venezuela depois dos terremotos. Liderada pela Major Daniela Santos Oliveira, o Corpo de Bombeiros de São Paulo e a equipe permaneceram no país e devem ficar pelo menos até esta segunda-feira. Em uma conversa com os apresentadores do Entre Nós, Adriana Araújo e Humberto Ferretti, ela atualizou as informações sobre o trabalho de resgate. Você acompanha agora.
0: A gente recebe nesse momento aqui no Entre Nós a Major Daniela Santos Oliveira, que é coordenadora da equipe do Corpo de Bombeiros de São Paulo, que atua neste momento em La Guaira, na Venezuela, aquela região que foi a mais atingida, a mais devastada ali pelos terremotos do dia 24 de junho. O Brasil enviou 72 bombeiros para a missão no país. Esse grupo está liderado pela Major Daniela Santos Oliveira, que é do Corpo de Bombeiros de São Paulo, a primeira mulher a comandar uma missão humanitária internacional pelo Estado. Bem-vinda, muito obrigada por falar com a gente. A gente está falando, Major, de já quase duas semanas, né, desde que os tremores foram registrados. Relata para a gente como é que está a situação aí da população e de vocês à frente desses resgates, que foram tão difíceis como a gente já tem mostrado nos últimos dias.
3: Prazer estar falando com vocês. As buscas por pessoas com vidas, infelizmente, ela vai se reduzindo, né? O tempo para nós, na verdade, mas a gente continua atuando em alguns pontos em que iniciamos com a expectativa de encontrar pessoas com vidas. Infelizmente, temos recuperado bastante vítimas em óbito, porém, com a família na expectativa, do lado de fora, fazendo essa entrega que, para as famílias, é um momento de início do luto, né? A gente vê bastante familiar na frente dos prédios, onde praticamente só restam agora escombros, né? Aguardando aí uma resposta. Então, principalmente aqui na região que a gente está, né? No entorno, só tem estruturas colapsadas e bastante pessoas ainda apoiando, né? E a gente apoiando os bombeiros locais, aqui os bombeiros da Venezuela também.
0: E, Major, tem uma maneira, uma estratégia para tentar procurar, entre tantos escombros, tantos prédios que vieram abaixo, locais onde é mais provável que se encontre esses corpos ou que tenha ainda uma expectativa, ainda que agora cada vez mais difícil, em função do tempo, de pessoas com vida, pessoas que possam ter ficado em bolsões aí de ar debaixo dos escombros? Qual é a estratégia que vocês estão usando num país com tão poucos recursos para acessar alguns desses pontos, para priorizar alguns pontos?
3: A gente tem equipamento, a principal ferramenta nossa são os cães. Então, num cenário grande, nossos cães de salvamento, eles trabalham para, num cenário grande, tentar delimitar uma área onde há possível vítima. E aí, ele delimitando essa área, a gente entra com os detectores de vida. E aí, a gente tenta detectar algum sinal de vida, que muitas vezes podem ser animais sobre os escombros. Então, a gente também trabalha tentando sempre buscar vítimas, né, pessoas, mas também encontramos algumas hipóteses de ser animais. Mas o cão não, o cão ele indica só pessoas. Então, a gente sempre trabalha com essas duas ferramentas combinadas para a gente tentar o máximo possível atuar em locais onde haja essa probabilidade. Como é uma região extensa, muitas vezes a gente recebe o chamado, né, e agora, como a maioria das equipes internacionais já foram, a gente recebe chamado diretamente a nós pelo Estado, né, pelo governo local, através do Corpo de Bombeiros e da Proteção Civil aqui, e a gente vai apurar esse chamado com essas ferramentas, o cão e o detector de vida. Inclusive, isso está acontecendo nesse momento, né, em dois pontos.
4: Major, Humberto Ferretti por aqui. A gente tem muita dificuldade em ter informações precisas da Venezuela, porque o país é um país relativamente fechado, tem uma infraestrutura limitada e depois dessa tragédia a infraestrutura ficou pior ainda. Qual que é o cenário real que a gente tem aí? Eu me lembro que no dia do terremoto, um órgão de prevenção de desastres dos Estados Unidos chegou a falar em até 10 mil mortos. E a gente não tem um número exato, pelo menos aqui, de pessoas que estão desaparecidas, que podem estar debaixo dos escombros. Qual é o cenário nesse aspecto que a senhora visualiza hoje na Venezuela?
3: É, eu acho que a dificuldade também de contabilizar é porque foram muitos prédios totalmente colapsados. E aqui era um dia de feriado, né, no momento do terremoto. Então, tem uma população que poderia ser aflutuante aqui no dia. Então, eu acho que isso colabora para dificultar a contabilização das vítimas, né? Mas a gente também a gente trabalha somente com os números que a gente lida, né, diretamente. Então, o que eu posso dizer é que, por exemplo, a equipe brasileira já recuperou mais de 20 corpos, né? Estamos agora provavelmente recuperando mais alguns. Mas a gente só consegue lidar, na verdade, com o que a gente atua diretamente. Que realmente a ação pode estar dificultada por esses fatores.
0: E a população em geral, Major, que está aí ansiosa, aflita para ter notícias dos parentes, para muitas vezes esperando localizar um corpo, mas também teve a casa afetada, não tem para onde ir. Como é que está o socorro, o apoio às pessoas que ficaram desabrigadas, desalojadas, nas condições que hoje elas estão em La Guaira, que é a mais devastada?
3: Aqui próximo da gente vê algumas pessoas em abrigos e a nossa missão, a missão brasileira, veio também com o Hospital de Campanha da Marinha. Então, tem sido feito bastante atendimentos à população e atendimentos não só a feridos do terremoto, mas também a atendimento hospitalar de uma forma geral. O hospital está bem equipado, então está tentando dar esse suporte. A gente vê o suporte de água, de alimentação também chegando a essas pessoas que estão aqui. E a gente acredita que outras pessoas que já foram transferidas para outros abrigos em outros lugares, como, por exemplo, Caracas, né? Que tá mais perto lá do centro mesmo. Aqui na nossa região a gente vê poucas pessoas, mas pelo que a gente conversa aqui, são pessoas que também aguardam essa busca nos escombros por conhecidos, por parentes, enfim.
0: É um cenário, Major, de mais de um lugar que praticamente está sem vida, assim, um lugar deserto, as pessoas foram saindo, quem sobreviveu foi saindo, você disse que vê poucas pessoas. Como é que é a sensação hoje de olhar para esse local onde a senhora está?
3: Eu também estive presente no terremoto da Turquia, então é um cenário diferente porque a Turquia foi uma área bem maior atingida, né? Então, a gente realmente não via pessoas na rua, ou elas estavam em abrigos mesmo, porque não tinha nada funcionando. Aqui, há uma parte da cidade que funciona, que não foi atingida, né? A gente tem na equipe também engenheiros da Defesa Civil Nacional que explicaram um pouco para a gente por que tem área que foi bem atingida e área que não foi atingida. Faz parte, inclusive, do movimento que o próprio abalo traz. Então, nessas áreas não atingidas, as pessoas tiveram casas avaliadas, estão com uma vida, não digo normal, mas assim, está habitável, coisa que a gente na Turquia não via nenhum lugar habitável, né, a não ser os próprios abrigos. Então, existe uma região aqui em que as pessoas estão morando nas suas casas, né, e não tiveram nada atingido.
4: Major, uma última. A senhora comentou em algum momento que boa parte das equipes internacionais foi embora. As equipes brasileiras ou a equipe de São Paulo tem prazo para voltar?
3: A gente veio com uma expectativa de ficar 15 dias. Provavelmente vamos ficar os 15 dias mesmo.
0: E ajuda do tipo equipamentos pesados, que a população reclamava muito que o governo estava ausente no sentido de enviar esse tipo de socorro, retroescavadeiras, tratores, o maquinário pesado que ajuda a tirar os escombros, isso tem aumentado nos últimos dias ou continua bastante caótico com a população revoltada em relação a isso?
3: A gente tem visto bastante, a gente chama de sítio de trabalho, né, os locais onde há algum tipo de trabalho nos escombros. A gente vê bastante maquinário atuando, inclusive em locais em que a gente atua também tem maquinário. É que dependendo da técnica que a gente está utilizando, a máquina é viável ou é inviável. Então, quando a gente passa detector, o cão, a gente atuou num sítio de trabalho por mais de 48 horas na expectativa de encontrar alguém com vida. Nesse local, a gente não poderia atuar com máquina, porque aí a máquina ela não convém ali poder fazer um movimento que prejudique mais o cenário.
0: Sim.
3: Mas em outros, onde não há isso, a gente vê máquinas funcionando o tempo todo.
0: Tá certo.
3: Inclusive, não sei se vocês estão escutando algum tipo de ruído, são de máquinas funcionando aqui perto, inclusive da nossa base de operações.
0: É bem ao longe, mas a gente escuta um ruído, sim. É, eu vou só completar aqui a informação de que a Acnur, que é a Agência de Refugiados da ONU, tem recebido doações, a Band apoia essa iniciativa, então se você puder ajudar de alguma forma, sobretudo com o quê? Alimentos e água é o que mais ajuda nesse momento, mas a doação pode ser feita em dinheiro via a agência de refugiados. É o que eles mais precisam nesse momento, Major?
3: Sim, acho que água, aqui está bastante calor, né? E a gente passou por dias da sensação térmica ser de 37, quase 40 graus. Então, a hidratação aqui é muito...
0: Tá certo. Nós ouvimos Major Daniela Santos Oliveira, que é a coordenadora da equipe do Corpo de Bombeiros de São Paulo, que atua justamente na área mais atingida pelos terremotos na Venezuela, que é La Guaira. Major, fique à vontade, caso queira complementar alguma informação. Eu já te agradeço muito por falar com a gente hoje.
3: Muito obrigada aí pela oportunidade. E a gente segue aqui tentando sempre fazer o melhor trabalho e representar bem o Brasil.
0: Obrigada.
4: Obrigado,
0: parabéns, Major, pela iniciativa. Tchau, tchau.
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2: Agora 1:21. Vamos seguindo por aqui, atualizando as informações para você que nos acompanha na Band News FM e também na Fest TV, tanto na TCL quanto nos canais LG. Vamos, portanto, às atualizações do noticiário. O Supremo Tribunal Federal bloqueia contas e bens do presidente do PL, Valdemar Costa Neto. Os detalhes com Rafael Procópio.
27: As contas e bens de Valdemar Costa Neto, presidente do Partido Liberal, PL, estão bloqueadas pela Justiça até segunda ordem. A decisão é do ministro do Supremo Tribunal Federal, Flávio Dino, a partir de desdobramentos da Operação Transparência, da Polícia Federal deflagrada no final de 2025 e também de considerações da Procuradoria-Geral da República sobre o caso. De acordo com o inquérito, o presidente do PL é suspeito de indicar e direcionar emendas parlamentares de maneira irregular, mesmo sem ter mandato. São ao menos 21 emendas investigadas e os valores bloqueados de Valdemar ultrapassam os R$119 milhões. Por meio de nota, a defesa de Valdemar Costa Neto afirmou que respeita a decisão judicial, mas afirma que ela parte de premissas frágeis e indevida criminalização de atividade partidária. Também é dito que Valdemar nega categoricamente qualquer tipo de crime e que não há qualquer prova de que exista um suposto esquema criminoso.
2: A Agência Nacional de Aviação Civil obriga as companhias aéreas a garantir que crianças e adolescentes de até 16 anos viagem ao lado dos responsáveis sem cobrança extra. Os detalhes com a Vitória Fernandes.
8: As companhias aéreas que operam voos nacionais devem garantir que menores de 16 anos viajem ao lado dos responsáveis sem cobrança adicional. A regra faz parte de uma resolução da Agência Nacional de Aviação Civil e já está em vigor. A medida deve ser cumprida no momento da compra da passagem ou em alterações na reserva. A identificação de menores nos cartões de embarque já existia, mas era limitada a crianças de até 13 anos.
2: O número de mortos nos terremotos da Venezuela sobe para 4.118, com quase 18 mil pessoas ainda desabrigadas, segundo o balanço divulgado pelo governo. Os dois tremores de magnitude 7,2 e 7,5 atingiram o norte do país em 24 de junho, com menos de um minuto de intervalo, e destruíram milhares de edificações. Especialistas apontam que, além da força dos sismos, as condições das construções agravaram a tragédia. Parte da região mais afetada tem solo de sedimentos que amplifica a vibração dos terremotos. Entre os locais mais atingidos está um complexo habitacional construído durante o governo de Hugo Chávez, em Catia-la-Mar, que desabou quase completamente. Falando agora de Copa do Mundo, a Espanha vence a Bélgica por 2-1 e se classifica para a semifinal da Copa do Mundo. A equipe vai enfrentar a França na próxima terça-feira, às 4 da tarde. A seleção francesa se classificou na véspera ao vencer o Marrocos por 2-0. A Band News FM vai transmitir ao vivo todos os próximos jogos do Mundial.

0: 1h24, âncora do Band News no meio do dia e do Jornal da Band, Eduardo Oineg, afirmou que a segurança pública é o maior fracasso estrutural do Brasil, ao comentar um estudo do Instituto Sou da Paz. Segundo ele, a área compromete a tranquilidade da população e evidencia as falhas persistentes no combate à violência. Acompanhe o comentário na íntegra.
1: Eu queria chamar a atenção hoje para um assunto que eu odeio comentar. Odeio comentar. Eu digo que eu odeio comentar porque eu gostaria que esse assunto não existisse do jeito que é. Então, seria bárbaro poder falar do inverso disso. Mas não dá para falar do inverso disso. A gente sabe que o Estado, né, essa entidade, esse corpanzil, esse hipopótamo, esse monstrengo nojento chamado Estado, tem uma lista de fracassos que é retumbante. Retumbante. Contas públicas são um fracasso, a gestão da educação é um fracasso, o desrespeito aos aposentados é notável, ou seja, é um fracasso. Mas, talvez, o fracasso dos fracassos que coloca um país que é a décima economia do mundo, que coloca um país que é um país rico, com uma sociedade de 200 e tantos milhões de habitantes, com medo, que é a segurança pública, é o fracasso dos fracassos. É difícil achar algo mais grave do que a segurança pública. Por quê? Com segurança pública, com segurança, com tranquilidade, com criminalidade baixa, você sai de casa no mínimo sossegado. No mínimo sossegado. O ônibus pode demorar, o metrô pode atravancar, pode dar confusão aqui e ali, o salário pode acabar antes do mês, mas você sabe que você volta para casa com o teu celular, com a sua aliança, você não vai ver um cano de revólver pelo lado errado, enfim. Mas no Brasil, principalmente nas grandes cidades, em algumas de forma incompreensível, você tem esse maldito mal que é a criminalidade. E a face mais grave da criminalidade, naturalmente, é o homicídio. Aí saiu um estudo elaborado pelo Instituto Sou da Paz, que é uma organização que, ao longo de mais de duas décadas, aí, é uma das grandes referências sobre pesquisa em segurança pública, em prevenção de violência e análise de políticas públicas nessa área. Eles fizeram um levantamento que é diferente, não é assim quantas pessoas morrem no Brasil e tal. Toda hora saem esses dados. Mas por que alguns homicídios são esclarecidos e outros permanecem sem solução? E para responder essa pergunta, ou para tentar responder essa pergunta, eles reuniram informações de todos os estados brasileiros e cruzaram indicadores econômicos, sociais, policiais, criminais e tentaram ver, olhar um pouquinho esses dados. E aí eles, o estudo mostra, por exemplo, que estados com maior incidência de homicídios cometidos por arma de fogo tendem a apresentar taxas de resolução de crime menor do que os estados onde o índice de mortes por arma de fogo é menor. Então, muita morte por arma de fogo, em termos percentuais, menor é a taxa de resolução de crimes. Estados onde há mais feminicídio, mais taxa de solução de crime. Porque o feminicídio, você bem sabe, é um crime lamentável, mas facilmente identificável. Esclarecível? Como fala isso, hein? Boa pergunta.
2: Ótima pergunta.
1: De fácil esclarecimento, porque não tem 3, 4 suspeitos quando uma mulher morre em casa, quando uma mulher morre na rua. Não tem 3, 4, tem 1. Em geral, o cara sumiu do trabalho, sumiu de casa, é encontrado na casa de um parente. Toda hora a gente dá essa notícia lamentável aqui. Então, os crimes de feminicídio, em geral, eles podem até, o cara pode até não ter sido preso, mas o crime é esclarecido, no mínimo esclarecido. Olha, foi o fulano, tudo indica que foi o fulano. Mas quando é uma dupla que está numa moto, com capacete, passa por uma rua e um sujeito toma um tiro, é muito diferente. é muito mais difícil de esclarecer. Então, eles perceberam, por exemplo, quando você tem um flagrante, aumenta a chance de esclarecimento, evidente, é evidente. Mas, e aí é importante que a gente discuta, alguns estados têm taxa de esclarecimento, por exemplo, que ultrapassa os 70%, e outros estão abaixo de 20%. É uma coisa que não tem um padrão no Brasil. E uma das explicações é essa. Você tem estados com maior número de crimes de um tipo, outros estados com maior número de crimes, assim, na forma como a morte acontece, de outro tipo. Mas a gente não sabe as razões das mortes. E essa que é a questão. A gente sabe com relativa precisão quantas pessoas morreram, onde essas pessoas morreram, a idade das vítimas, o sexo e a arma utilizada. Em muitos casos você consegue identificar. Mas você não sabe por que a pessoa morreu. E se você não sabe por que a pessoa morreu, não sabe quem matou, como é que você vai conseguir fazer uma política pública para evitar um determinado crime? Então, quando você vai, por exemplo, para um país como os Estados Unidos ou o Reino Unido tem uma taxa de homicídio bem baixa, mas lá os relatórios conseguem, para muito mais da metade dos homicídios que acontecem ali, saber o seguinte: isso aqui foi uma discussão, isso aqui foi uma vingança, isso aqui foi perda de controle, isso aqui foi durante um roubo, isso aqui foi um acerto de contas. Sabe tudo dos crimes. Então, quando você sabe tudo dos crimes, você consegue desenvolver políticas de prevenção. Como é que você vai considerar que existe uma coisa, e no Brasil esse é o grande problema, a gente tem uma coisa no Brasil chamada homicídio, e a gente chama de homicídio um conjunto de mortes provocadas por motivos diferentes, mas que vira tudo uma coisa só, homicídio. E quando a gente chama tudo de uma coisa só, quando a gente fala em taxa de homicídio, sendo que os homicídios não são iguais, porque ainda que a vida acabe, mas acaba por um motivo diferente, você não sabe qual é a forma de combater. Então, dei um exemplo. Dois caras de moto, armado com uma pistola, executam uma pessoa. Aquilo foi o quê? Crime organizado? O sujeito nem conhecia, muitas vezes, aquele que ele matou. Quando matam, muitas vezes fazem um acerto de contas, o crime organizado, as quadrilhas, as facções, o cara que vai matar vai realizar a encomenda, concretizar a encomenda, ele não tem uma ligação pessoal com aquele que ele está morrendo. Ele está cumprindo uma missão, uma ordem. Digamos, uma ordem profissional. Não é o crime que os especialistas chamam de interpessoal. Eu tenho uma desavença com meu vizinho. Eu tenho uma desavença com uma outra pessoa. Há uma briga de irmãos. Então tem um histórico que facilita a investigação. Nesse caso, não tem um histórico que facilita a investigação. O histórico é uma guerra da quadrilha A com a quadrilha B, aí fulano de tal que pertence à quadrilha A foi executar o outro da quadrilha B, mas até provar isso vai uma novela. E como a gente não consegue identificar, começam as especulações. A gente conta os mortos, não explica as mortes, e aí começam as especulações. Não, o crime decorre da pobreza. Como é que eu sei? Se eu não sei por que a pessoa morreu. Não, o crime aumenta porque tem desigualdade. Ué, mas como assim? Então, os estados mais desiguais deveriam ser os estados com maior taxa de crime. Não são. Decorre da pobreza. Então, os estados mais pobres deveriam ser aqueles que produzem mais. Não são também. Você tem estados igualmente pobres com taxa de esclarecimento diferente e taxa de homicídio diferente. Não. Precisa investir mais dinheiro em segurança pública. Também não é verdade. Eu digo assim, não é a explicação, porque tem estados que investem mais com taxa de homicídio maior do que estados que investem menos. Então, você pega a Bahia, por exemplo, que é um caso eloquente, né? A Bahia já foi um estado mais tranquilo do que Santa Catarina. Ferrete. Aí a Bahia não empobreceu. A Bahia, não dá para dizer, ah, não, a Bahia empobreceu. Tá, o Brasil enriqueceu, a Bahia empobreceu. Não é, a Bahia não empobreceu. O que aconteceu na Bahia? Ela ficou mais desigual? Não. Investiu menos em segurança pública? Não. A Bahia foi tomada pelo crime organizado e as autoridades baianas, diga-se de passagem, do governo, ligadas ao governo federal, do PT, não conseguiram resolver o problema. É uma tragédia o que aconteceu com a Bahia. A Bahia foi entregue ao crime organizado. Não é que o PT deliberadamente falou, não, vamos entregar a Bahia ao crime organizado. Mas não teve talento para resolver o problema. Como é que você vai debater as razões para solucionar um problema se você não consegue explicar, não consegue entender? E essa é uma boa contribuição desse estudo, porque ele vai lá e mostra, olha, aqui a taxa é baixa, aqui a taxa é mais alta, quando é desse tipo de crime é mais alta, quando é daquele tipo de crime é mais baixo e tal. Mas a gente não sabe o motivo, a gente não sabe quem matou, a gente não sabe por que que a pessoa morreu, a gente não sabe, às vezes, nem se é latrocínio, se foi um roubo seguido de morte ou se foi só um homicídio. Não que só um homicídio seja menos grave, mas gera uma outra motivação. Então, o Brasil ficou tão burro na discussão que a gente passou a monitorar uma curva chamada curva de homicídio nacional, quando, na verdade, tem várias curvas que explicam o homicídio nacional por razões completamente distintas. Então, você pega a curva do feminicídio, ele tem a sua vida. Não tem nada a ver com o crime organizado, a curva do feminicídio. No entanto, ele interfere na curva de homicídio. Aí você tem uma curva de mortes causadas pelo crime organizado, mas a gente não sabe quais são nem quantas são, que tem sua vida também. É sabido que lugares onde há mais disputa no crime organizado, o número de mortes aumenta. Bom, também interfere na taxa de homicídio. Então, alguns estados que conseguem ver a taxa de homicídio cair, não necessariamente fizeram qualquer política pública competente. Muitas vezes, grupos organizados do crime se entenderam, fizeram um acordo e pararam de se matar. Aí cai a taxa de homicídio e o secretário de segurança e o governador, que não fez chongas, fala: fizemos um trabalho incrível. Fizemos um trabalho incrível, coisa nenhuma. Aliás, a gente não faz trabalho incrível em área de segurança. Poucos são os governadores que podem bater a mão assim e falar: fiz. Podem provar que fizeram. Pouquíssimos podem provar que fizeram. As quedas, às vezes, são pequenas. Algumas quedas são expressivas. Mas, às vezes, as quedas, elas combinam com acertos entre bandidos. E, às vezes, o mesmo estado vinha fazendo um trabalho de um determinado tipo, não mudou nada. Em 2-3 anos a taxa de criminalidade caiu, aí ela começa a subir porque a rivalidade voltou nas gangues, nas quadrilhas, e eles voltaram a se desentender e estão brigando por áreas em favelas e tal, e aí começa a matança. Começa a matança, parece que o Estado perdeu a mão da criminalidade. Não perdeu, como também não tinha o pulso da criminalidade antes, não tinha, não controlava, era mero observador, que é o que acontece na maior parte dos estados. Então, a gente não consegue monitorar nada. O Banco Central, por exemplo, acompanha a inflação, acompanha crédito, acompanha a atividade econômica, acompanha a expectativa de mercado e diz lá: vou aumentar o juro, baixar o juro. Você pode acertar ou errar, pode concordar ou discordar, mas ele monitora. O Ministério da Saúde monitora mortalidade infantil, monitora o surto de doenças, monitora uma série de coisas, porque os dados existem. E aí ele decide: vamos fazer uma campanha de vacinação disso, daquilo, vamos pesquisar essa vacina, vamos importar, vamos fazer. O Ministério da Agricultura, ou as autoridades em geral da agricultura, ficam olhando a safra, produtividade, preço, exportação, precisamos fazer aquilo, precisamos fazer aquilo. Então, uma solução pode ser logística. Às vezes a gente não consegue ver aí a ferro grão, a novela, agora só depois que desatou, mas temos que fazer uma ferrovia que vai para cá, que vai para lá. Então a gente tem as soluções mapeadas para problemas conhecidos. No campo da segurança, O Estado trabalha com um grau impressionante de desconhecimento. Então, é isso. Sabemos que alguém morreu, mas a gente não sabe as circunstâncias da morte. A gente não sabe se foi um conflito doméstico, a gente não sabe se foi uma disputa entre facção, a gente não sabe se foi alguma coisa no crime organizado, não sabe se foi latrocínio. Tá bom, vai, uma exceção é violência doméstica, que fica mais claro. Não é à toa que é o indicador que mais é mais bem apurado. Então, resultado, porta aberta para o debate ideológico, como eu falei, a esquerdalha falando em pobreza e desigualdade, a direitalha falando que tem que sentar a porrada, comprar fuzil e jogar bomba em favela. É tudo qualquer coisa. É um qualquer coisa. Então, entre os nossos fracassos, e a gente tem vários fracassos, como eu falei, de política pública, do Estado agindo, esse talvez seja o mais fantástico. A gente não consegue descobrir os motivos que levaram às mortes. Aí, qual é a discussão imediata que fica comprometida por causa disso? A ideia de que temos no Brasil uma impunidade que decorre da lentidão da justiça, que há. Mas quando a gente fala que a impunidade decorre da justiça, que é uma linha, outra linha é a impunidade decorre da baixa punição, ou seja, a gente põe uma pena baixa, então pena baixa e justiça lenta. Sempre aparece entre as explicações. Mas se você não esclarece, não tem uma autoria, não tem denúncia. Se não tem denúncia, não tem processo. Se não tem processo, não tem nem a chance do juiz não condenar ou condenar, porque não tem processo, não tem denúncia. O crime fica impune. Tem Estado com 9% de esclarecimento, 91%, portanto, de chance do camarada não ir parar, do camarada ser identificado. Então, se você não tem a justiça com o processo na mão, não dá para acusar a justiça de ser a responsável pela impunidade. A responsável, ela tem sua parte, sem dúvida, a responsável. Também não dá para dizer que a pena baixa está produzindo um efeito suasório pequeno. Por quê? Se o camarada não é preso, ele sabe que ele não vai ser preso, que ele não vai ser condenado, que diferença faz se ele vai ficar 20 anos ou 40 anos? Não é que ele tem medo dos 40 anos. Aliás, agora feminicídio é 40 anos. Não é que ele tem medo dos 40 anos e não tinha do 20. Todo mundo tem medo de 20 anos de cadeia, desde que possa ser preso, desde que possa ser condenado. Então fica cada vez mais claro que a nossa impunidade, que existe, e ela é óbvia, ela começa na falta de capacidade do Estado de investigar. O Estado não consegue investigar. Por quê? Porque não tem perícia, porque não preserva os tais locais do crime, porque não tem uma base de dados importante, porque não tem um banco de material balístico, porque não tem um banco de material genético, porque não tem monitoramento, porque falta um sistema para você analisar os aparelhos celulares, como a Polícia Federal faz, porque não tem inteligência financeira, porque não tem nada. E como a gente não tem nada, e como a gente vive numa indigência, porque tudo que governador quer é inaugurar viatura com giroscópio em cima, inaugurar colete e inaugurar revólver, que é o que eles gostam, e aí põe aquele monte de viatura e diz, estamos investindo porque tem uma linha para ele poder comprar umas viaturas, às vezes sabe-se lá como que ele comprou, mas o fato é, põe aquele monte de carro novinho, não adianta nada. O que a PM vai fazer com os carros novinhos? Vai tomar tiro? Servindo de outdoor? O que precisa é fortalecer a investigação, fortalecer a Polícia Civil, fortalecer a capacidade do Estado de conhecer os criminosos, não as vítimas. Os criminosos. E conhecendo os criminosos, você consegue persegui-los. E uma vez perseguindo, consegue prender. Aí você pode culpar a justiça, que está sendo lenta. Aí você pode dizer que precisa ser mais rigoroso nas penas, o que é uma besteira hoje. Hoje é uma besteira, aumente as penas para 400 anos, não vai baixar a criminalidade. E a prova disso é você pode encontrar onde você quiser. Aumentou a pena para feminicídio, não caiu o número de casos de feminicídio. Aumentou a pena para quem é pego com fuzil e não caiu o número de fuzis sendo apreendidos. Está cheio de fuzil para lá e para cá, para tudo que é lugar. Então, a gente só aumentou as penas nas últimas décadas e a criminalidade continua igual. Então, as coisas estão mal paradas. E esse estudo, ele mostra que o nosso problema, portanto, não está no Código Penal. Nosso problema está na nossa capacidade de investigação. O homicídio é um negócio complicado, porque ele não é... Ele é uma tragédia humana. Ele é uma tragédia humana. Sobretudo uma tragédia humana. Mas ele destrói uma sociedade, produzindo medo. Ele destrói o investimento. Destrói o investimento. A empresa evita investir numa área conflagrada, uma área com criminalidade alta. Um profissional recebe uma proposta para trabalhar numa área mais violenta, não vai. O professor não quer dar aula numa escola, numa região mais violenta. Um médico não quer trabalhar lá. Então, o hospital reorganiza a rotina, a escola reorganiza a rotina, o transporte reorganiza a rotina. Tem lugares onde os aplicativos de entrega não entregam. Não vou entregar. Você acha justo isso para as pessoas que moram ali? Eu não te levo lá, não entrego, e se você quiser, retira. E tudo bem, os governadores tocam a vida. Ficam aí esses enganadores, pilantras, dizendo que estão fazendo um trabalho extraordinário. Não tem jeito, nós não estamos fazendo um trabalho extraordinário. Nós estamos fazendo um trabalho porco. E por que que a gente consegue fazer isso? Por que que os governadores, governantes, presidentes, todos, viu? Todos, governantes conseguem ser tão vigaristas e não tem problema? Porque a criminalidade, ela não produz o desastre claro, evidente, como uma hiperinflação, onde todo mundo ao mesmo tempo fica pobre e desesperado. Nós tivemos no plano pré-plano cruzado mais de 3.000% de inflação. E aí, quando cai para 3% de inflação, nossa, parece que você começou a respirar oxigênio, em vez de respirar gás carbônico. Você fala, nossa, agora eu entendi. Quando você tem uma criminalidade como a gente tem, não é que tem uma chacina com 50 pessoas todo dia. Não tem. Mataram 50 aqui, mataram... Não, mas tem mortos todos os dias. Quando você fala em 40 mil homicídios num país como o nosso, você está falando que todo dia tem mais de 100 mortos. Mas não aparecem 100 mortos num lugar. Sabe a chacina da Candelária? Que aí para o Brasil para discutir. Mas não, é um aqui, outro ali, dois acolá, tudo espalhado. Várias famílias chorando as mortes. Mas não tem uma grande tragédia, uma tragédia. Então, como não tem uma tragédia, isso não gera uma crise. Por exemplo, agora na Venezuela gerou uma crise, porque vem o terremoto. O terremoto matou milhares de pessoas de uma vez. Aí para o país e você tem uma crise. E no crime não tem uma crise, isso não gera uma crise. Então os governantes percebem que não gera uma crise, eles vão enganando a gente. Mas a gente mata um Boeing por dia no Brasil, de gente. É como se caísse um avião por dia. Agora imagina se caísse um avião por dia. O que que a gente faria? Como é que a gente estaria no Brasil? Mas cai um avião por dia, a gente não faz nada. A gente não faz nada. A gente aceita a ideia de que os mentirosos de plantão combatem o crime organizado, o que é mentira. Se esfalfam, os policiais morrem, os policiais vão atrás do bandido. Não há a menor dúvida de que você vê a polícia empenhada em boa parte dos estados, como tem a banda podre também trabalhando a favor da criminalidade. Mas para enfrentar a questão da segurança pública,

0: porque tem as mortes violentas não identificadas, que boa parte é homicídio também. São Paulo é o zero e vezeiro nesse campo. Registra um número de homicídios cada vez menor e registra um número grande de morte violenta não identificada. Quer dizer, pilantragem estatística, né? É evidente, porque não tem investigação. Enfim, é um problema grave. Eu digo que eu não gosto de falar desse assunto, porque eu adoraria dizer que o Brasil está vencendo o crime, que o Brasil, as pessoas estão morrendo de doenças. Né? Porque o que é para acontecer é para que as pessoas morram de morte natural. Seria o ideal. É assim nos países civilizados. O homicídio é a exceção. Aqui não. O homicídio é um dos maiores... uma das maiores causas de morte no país, além de acidente de trânsito e outros e tal, mas é um escândalo nacional que a gente não enfrenta, não enfrenta. E esse estudo só mostra como a gente está distante de uma solução. Eu não sei se você concorda ou discorda, mas essa é a opinião que eu tenho sobre o assunto.
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0: O Ministério Público Gaúcho aciona a Interpol para investigar um homem preso por espancar e matar o próprio filho de 3 anos. Os detalhes com a repórter Vitória Fernandes.
1: O Ministério Público Gaúcho acionou a Interpol para obter mais informações sobre o missionário norte-americano que espancou e matou o próprio filho de 3 anos porque a criança não respondeu um bom dia. O caso aconteceu em Viamão, na Grande Porto Alegre. O menino Oliver Golden Grayson foi internado no último domingo e teve a morte cerebral confirmada na quarta-feira. O pai, Dandre Grayson, tem 33 anos e está preso preventivamente. A mãe da criança também foi presa, Maiana Angelina Rogers, será investigada por omissão, já que, segundo a investigação, a mulher tinha conhecimento das agressões.
0: A Polícia Federal prende suspeitos de enviar cocaína para a Europa, conta a Verena Veloso.
2: A Polícia Federal cumpre 6 mandados de prisão preventiva e 6 de busca e apreensão contra um grupo investigado por tráfico internacional de cocaína. As ações ocorreram em Porto Seguro e Eunápolis, no sul da Bahia, e também na cidade de Caianduba, em Santa Catarina. Segundo as investigações, a organização enviava grandes carregamentos da droga para a Europa por meio de rotas marítimas. O esquema começou a ser investigado após a apreensão de mais de 2 toneladas de cocaína em um veleiro em 2021.
0: Milhares de pessoas fazem fila para visitar o túmulo do Ayatolá Ali Khamenei no Irã, um dia após o sepultamento do ex-líder supremo. Khamenei morreu em 28 de fevereiro, aos 86 anos, durante um ataque aéreo americano no primeiro dia da guerra entre os dois países. O corpo ficou preservado.

0: levado por 4 meses até o funeral. O sepultamento encerrou uma semana de processões fúnebres em diferentes cidades do Irã e também do Iraque. O filho de Khamenei, o Mojtaba, assumiu o posto do pai em meio ao conflito. O Bahia e o Fluminense se enfrentam neste domingo. Vai ser jogão, hein? Fala desse amistoso, David Cardoso.
1: O Bahia se prepara para o confronto contra o Fluminense no domingo no Maracanã. A bola rola às 16h. A partida será o 18º confronto amistoso entre o esquadrão e o time carioca. Pelo Campeonato Brasileiro deste ano, as equipes empataram por 1-1 na Arena Fonte Nova. O duelo do retorno está marcado para o dia 29 de julho. O compromisso deste domingo acontece após o Bahia vencer o Montevideo City Torque por 4-1 no último sábado em amistoso realizado na Arena Fonte Nova. O clube uruguaio também integra o City Futebol Group.
0: Uma hora e 56 minutos. Tribunais de Justiça questionados por excesso de penduricalhos respondem ao Supremo Tribunal Federal que estão cumprindo a lei. Uma juíza do Distrito Federal chegou a receber mais de R$400 mil em um único mês. O colunista da Band News FM, Rodrigo Orengo, explica. Ele conversou com a Sheila Magalhães, Carla Bigato e Luiz Megali. Você acompanha agora.
2: Hora de conversar com Rodrigo Orengo. Nosso assunto são os penduricalhos. Tribunais são questionados por excesso de mordomias e respondem ao Supremo Tribunal Federal que estão cumprindo a lei. Como se fosse esse o problema, né, Orengo? A gente sabe que eles estão cumprindo a lei e o problema é a lei.
3: Quando a gente vai para o olerite, né, para aquele detalhe ali, realmente se espanta, né? Caso de uma juíza, uma desembargadora aqui do Distrito Federal, né, aposentada, que ganhou mais de R$400 mil num mês. E isso chamou atenção. Agora, não é só aqui. São 7 tribunais de justiça do Brasil com gastos exorbitantes, com pagamentos dos chamados ganhos eventuais. Quando você vai lá para o contra-cheque, que é público, todo mundo pode ver, aliás, esse é um exercício de cidadania importante, acessar site da transparência para ver o que a gente está pagando como contribuinte. Aí você se espanta, você vê isso, um salário num mês lá de mais de R$400 mil, porque existe lá uma verba eventual, né? E aí a resposta do tribunal e da maioria dos tribunais é a seguinte: isso é indenização por férias não gozadas, férias não tiradas. E aí, nesse caso específico, são 188 dias de férias não tiradas que o erário precisa pagar. Agora, como é que alguém, Megali, fica 188 dias sem tirar férias? A explicação é a seguinte: o juiz hoje no Brasil e procurador tem uma regra que é só para eles. Ninguém pode imaginar uma coisa dessas. Eles têm direito a 60 dias de férias. E segundo uma resolução do Conselho Nacional de Justiça, existe esse direito, então são 2 férias por ano, 60 dias, mas eles podem vender as férias. Então nós somos obrigados a liberar 60 dias de férias e somos obrigados a pagar as férias daquele juiz que não quer tirar. Então ele pode vender ali 20 dias de férias a cada período e depois recebe esse tipo de bolada, né? Bom, esses absurdos chegaram ao Supremo Tribunal Federal e o Supremo cobrou. O Supremo que acabou flexibilizando a regra do penduricalho, elevando lá o teto de gastos de 46 mil para R$78 mil, entendeu o seguinte: olha, R$78 mil, tudo bem, mas mais de R$100 mil, aí realmente estão extrapolando, né? E fez uma cobrança aos tribunais de justiça, inclusive com uma ameaça de tirar os presidentes dos tribunais dos cargos, né, de destituição. Bom, as respostas chegaram ao STF dizendo o seguinte: não, estamos simplesmente cumprindo a lei, né? São ganhos e direitos adquiridos, por exemplo, esse direito de férias, e estamos repassando aí aos juízes, né? Agora, Megali, cá entre nós, esse é um assunto que deveria estar, por exemplo, na agenda dos candidatos, né, para debater o Brasil, os privilégios. Isso que é absurdo. E, no fim, é tudo pago pelo dinheiro do contribuinte.
2: Cara, o STF é o guardião da Constituição, certo? E a Constituição prevê um teto de gastos. O que deveria fazer o STF? Ou não mexer no assunto, porque entende que que não há uma violação da Constituição, o que seria um erro, mas enfim, é uma alternativa, ou faça-se cumprir a lei. Essas são as alternativas. O STF não tem nada que ficar buscando um meio caminho. Olha, vamos estabelecer aqui que vai se cumprir o teto de gastos, mas nós vamos aumentar esse teto. Bom,
4: criar uma laje de gastos.
2: Criar uma laje, exato. Um solário. Sótão, um solário, um mezanino de gastos. Não. Essa seria uma função do Congresso Nacional. O STF não pode mexer na questão ou mexe para que cumpra-se a lei. Mas, enfim, no final das contas, os caras vão continuar morando num lugarzinho diferente, né? No topo da pirâmide social a que nenhum de nós tem acesso. Orengo, bom fim de semana para você. Até segunda.
3: Bom fim de semana. Até mais.
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7: Seja muito bem-vindo a mais uma edição do Band News na área. Pouco mais de uma semana para a grande decisão da Copa do Mundo. Daqui 7 dias, sexta da semana que vem, estaremos no Esquenta para a decisão, que será disputada no domingo, e também para a disputa de terceiro e quarto no sábado, dias 18 sábado e 19 domingo. Vamos juntos para falar muito de Copa do Mundo, para falar muito de futebol brasileiro, que já está de volta também poucos dias depois da final do Mundial nos Estados Unidos. Tudo isso contando com a sua participação. 11-999-592-100. Esse é o canal de contato da Band News FM via WhatsApp para você participar. 11-999-592-100. Ou no nosso canal no YouTube, youtube.com/radiobandnewsfm. Fique com a gente. Também pode participar pelo chat lá onde você nos acompanha com imagens. Eu, Lucas Belotti, fico por aqui na companhia dele. Yuri Queiroga, tudo bem, Yuri? Boa noite.
8: E aí, tudo bem, Belotti? Mais uma vez estamos juntos para o Band News na área e agora já com uma semifinal formada de Copa do Mundo e outra por formar que vai colocar frente a frente o algoz do Brasil e a seleção inglesa muito pressionada e esse jogo que é uma incógnita entre a Argentina e Suíça. Que aí, para mim, de duas uma. Ou a Argentina vai meter um sapeca pra cima da Suíça, ou o nosso querido Kobel vai cometer o crime nos pênaltis, viu?
7: Deus te ouça. A gente vai falar mais da Copa do Mundo, nas semifinais já definidas também por aqui, porque tem um jogaço pela frente na terça-feira, porque o assunto aqui é o Mundial.
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7: Deu meio que a lógica, né, Yuri Queiroga? As duas seleções favoritas avançaram e teremos um sensacional, um incrível, um aguardado França e Espanha na próxima terça-feira, às 4 horas da tarde, lá em Dallas, nos Estados Unidos. Que jogo, hein? É o melhor da Copa, pelo menos na expectativa até aqui, né?
8: Você há de... Não vou dizer que você há de concordar, porque isso vai gerar discordâncias. Eu, por exemplo, não acho. Mas alguns já pintam como um final antecipado da Copa do Mundo.
7: É... Eu acho que há de se respeitar as duas grandes seleções que estão do outro lado, Inglaterra e Argentina, que pode ser que nem cheguem à semifinal. Essa é a verdade, isso vai ser definido amanhã. Mas definitivamente, né? As duas favoritas ao título hoje, na minha visão, e aí a interpretativa, é claro, por isso que cabe discordância, são França e Espanha. São as duas seleções que vão se enfrentar. Mas não há garantia de nada, né? Nem de que a França vai ser campeã, isolada, favorita, nem de que, para mim, quem figura no segundo degrau dessa lista, a Espanha também vá conseguir, mesmo que elimine a França, na grande decisão, conquistar esse título de Copa só pela segunda vez na história, a última e única em 2010. Mas hoje foi uma França protocolar, conseguiu uma Espanha protocolar, batendo a seleção da Bélgica, um jogo amarrado, difícil, de novo com um golzinho no final, de novo do Mikel Merino, que fase vive o jogador do Arsenal, né? Entrou no segundo tempo em todas as partidas do mata-mata até aqui, segunda fase, oitavas, quartas, e marcou os gols que definiram a classificação da seleção da Espanha, 3 jogos seguidos desde Davi Villa. Isso não acontecia pela seleção da região da Península Ibérica. E quem vai trazer mais comentários, análises pra gente? Marcelo Duó, Bernardo Ramos, discutindo também um pouquinho. Daqui a pouco eu e Yuri Queiroga, você ouvinte, Band News FM, também vai participar aqui pra gente ampliar essa discussão, porque a França foi lá, a Espanha foi lá, tô com a França na cabeça. Eu acho que a França vai ser campeã.
8: E...
7: Não sai da minha cabeça.
8: Assim, neste momento é quase o óbvio ululante, né? É. Qualquer coisa neste momento que não seja a França campeã é uma surpresa, maior ou menor, mas uma surpresa.
7: É, Marcelo Duó, Bernardo Ramos, vamos falar da Espanha e da Bélgica também. Da França a gente fala daqui a pouco, já foi assunto ontem por aqui. Sejam bem-vindos, amigos.
9: Amigos da Band News FM, está definida a primeira semifinal da Copa do Mundo, França e Espanha. A Espanha passou pela Bélgica e estamos aqui para ajudar a decifrar para você o que vem por aí nessa primeira semifinal, que tem gente que diz, Bernardo Ramos, que é a final antecipada.
10: Para mim é. E vamos lá, vamos destrinchar algumas particularidades desse jogo, né? A Espanha sempre com o seu jogo de posição muito bem definido, tendo mais posse de bola, que é uma das premissas desse monstrengo chamado jogo de posição, né? Uma influência direta de La Masia, né, que é a base do Barcelona, que forma boa parte desses caras.
9: Guardiolismo.
10: É, exato, a revolução de Guardiola, né, estabelecida em 2009, quando o Barcelona ganha a Champions League sob o comando do Pepe, né? Mas uma Espanha que, claro, teve mais a bola durante o jogo, né, e perdeu a oportunidade até de vencer com mais tranquilidade.
9: Principalmente no primeiro tempo.
10: No primeiro tempo, né? Na reta final ali, a Bélgica conseguiu um empate com o De Ketelaere. 3 gols em 2 jogos, né? O ótimo atacante da Atalanta de
9: Bélgica. Bola aérea na defesa da Espanha que a gente não tinha visto ainda, né?
10: Então, com o Barcia, um zagueiro relativamente baixo, né? Tem 1,84m e foi ele quem perdeu no alto para o centroavante belga, né? Mas no segundo tempo a Espanha teve mais a bola, tal, aquela coisa toda. E aí entra Mikel Merino e mais uma vez resolve, a exemplo do que havia acontecido no jogo contra Portugal, né? E aí José Luis de la Fuente, um espanhol, bebe na fonte de um compatriota dele, que é o técnico Mikel Arteta, do Arsenal, o clube em que Mikel Merino atua.
9: Campeão.
10: Na temporada 2024-2025... Merino foi um centroavante, inclusive, lembrando que ele é um meio-campista.
9: E usa camisa 6.
10: Exatamente, ele usa camisa 6 e ele é um centrocampista, né, do O. Então, quando o Kai Havertz machucou naquela temporada, o Mikel Arteta tirou da cartola essa solução. Sim. E foi muito bem o Merino, né, marcando gols decisivos e tal, inclusive na temporada mais artilheira dele, marcando 9 gols, 2004-2025. Então, mais uma vez, ele entrou no lugar do Dani Olmo, né, um jogador em tese até mais ofensivo, e aí o Mikel Merino penetra mais uma vez no setor ofensivo para fazer o gol da vitória da seleção da Espanha.
9: E aí a gente vai ter nessa próxima decisão dois estilos muito diferentes. A Bélgica acabou escorregando no final, o goleiro reserva teve que entrar e falhou no final do jogo, o goleiro belga. E a gente vai ter um duelo de estilos que, poxa, filosoficamente falando, é muito bacana de ver, porque, como você disse bem, esse jeito espanhol de jogar, ele já tem mais de uma década. Isso. E ele vai enfrentar uma França que é um jeito mais moderno de jogar, mais vertical, sem paciência,
10: mais com muita transição, intensidade,
9: mais transição. Esse duelo vai ser interessante.
10: Eu tenho para mim que essa Copa do Mundo é a transição. Mais rápida, defesa-ataque, né? Você veja bem que a Espanha é um peixe meio fora d'água das equipes que vão chegando aí às fases decisivas da Copa do Mundo, né? A gente vê a Noruega também propondo um jogo bastante contra o Brasil, mas aí era uma questão de como o adversário se portou. Mas a Espanha, definitivamente, como a gente definiu anteriormente, um jogo de mais posse de bola contra um time que faz uma transição mais rápida da defesa para o ataque, né? Por que isso? A Espanha joga num 4-2-3-1, né? Entrou no jogo contra a Bélgica com o Rodri...
9: E o Fabián Ruiz.
10: Daniel Olmo mais à frente, o Pedro no banco de reservas, acabou entrando no segundo tempo. Mas é um 4-2-3-1 com dois pontas abertos, Lamine Yamal pela direita e o Baena...
9: Que não é ponta.
10: Pelo lado esquerdo, ali, né? Exato, né? Porque o Nico Williams está baleado, não tem como jogar aí, um jogo de tanta intensidade. E o Oyarzábal, um centroavante de mais mobilidade, né? Quando a gente olha para a França, a gente vê um meio de campo, entre aspas, menos povoado. Porque seja Tchouaméni, seja Manu Koné e Rabiot, haverá uma dupla, né? Desses três que eu citei. Tchouaméni já figurou no banco de reservas na partida anterior da França contra Marrocos, mas também está meio baleado e tal, não pode jogar. E aí são quatro jogadores mais definidores, né? O Deschamps melhorou o time a partir do momento em que trouxe o Olise
9: para o meio,
10: né? Ele tem a atribuição e a prerrogativa de se movimentar pelo campo inteiro ofensivo.
9: Exato.
10: Jogou o Dembélé para a ponta direita, deixou o Mbappé, que tem essa função de se mexer bastante, mas é o centroavante de fato. Doué ou Barcola na ponta esquerda, né? Doué sendo um jogador que acompanha mais lateral.
9: Isso.
10: Fez isso com o Hakimi, inclusive no lance do pênalti perdido pelo Mbappé. Quem rouba a bola do Hakimi é o Désiré Doué. O Barcola é um jogador mais agressivo. Eu acho que vai ser o Barcola, porque Pedro Porro faz uma bela Copa do Mundo.
9: Faz mesmo.
10: Lateral direito espanhol.
9: Não foi titular no começo?
10: Assumiu a condição de titular durante a competição, jogador do Tottenham, né, da Inglaterra. E
9: se associa
10: vai...
9: bem com o Lamine Yamal.
10: Exatamente, tem boas associações por ali. Então eu acho que a melhor defesa é o ataque, né? Então talvez a melhor forma de controlar os avanços e as conexões entre Pedro Porro e Lamine Yamal seja colocando o Barcola. O Doku tentou fazer isso no jogo desta sexta-feira entre Bélgica e Espanha sem sucesso. Então eu acho que pode ser por aí. Agora, quando a gente fala na força dessa França, pasmem, a França está desfalcada. Hugo Ekitike, que inclusive foi titular da seleção francesa no jogo contra o Brasil, aquele amistoso em Boston, vitória da França por 2-1. O Ekitike marcou um gol naquela partida, centroavante do Liverpool. Jogadoraço, está fora de combate. Ele teve uma ruptura de tendão de Aquiles. Então ele está fora da Copa do Mundo. Ele muito provavelmente seria o titular, embora seja um centroavante adaptado a...
9: Seria outro esquema.
10: Seria outro esquema muito provavelmente. Não, então a gente vê que o Didier Deschamps, né, ele lança seus jogadores a uma forma muito legal de adaptação às circunstâncias, né? E também ele fez uma troca importante, tirou o Theo Hernandes, que é um lateral que apoia bastante, para colocar o Dinh, que sabe defender muito bem, né?
9: Experiente, mais de 30 anos, é um dos poucos caras da França que tem 30 anos e vai marcar o Lamine Yamal, que começou a jogar melhor.
10: Por isso que eu acho que talvez Barcola seja a saída, se o Didier Deschamps quiser conter os avanços do Pedro Porro. Se não, se ele quiser alguém para acompanhar a lateral, aí vai ser o Désiré Doué. Então, existe essa dúvida em relação ao jogo, mas vai ser um grande jogo.
9: Vai.
10: Jogo de opostos no que diz respeito a filosofias de jogo, isso que é legal, a diversidade no futebol. Não existe o certo ou o errado, né? Existe um time que joga melhor e se você joga melhor, a chance de ganhar o jogo é muito maior. Eu não acredito nessa falsa dicotomia de que é melhor ganhar jogando feio do que jogar bonito e perder. Não. Se jogar bem, a chance de ganhar é muito maior. Então, acho que dá para a gente imaginar um grande confronto entre França e Espanha na semifinal da Copa do Mundo.
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7: Marcelo Duan, Bernardo Ramos, trazendo essa análise do jogo entre Espanha e Bélgica, vencido pelo país da Península Ibérica, vencido pela FURA, Yuri Queiroga. E quem trabalhou nesse jogo foi o Maurício Herrera, que vai me trazer também as palavras dos personagens, porque o Lamine Yamal é um cara que não tem papas na língua, né, Yuri? Ele costuma chamar a responsabilidade. Vale pro bem, pra dizerem que ele sempre teve confiança, vale pro mal. Pra dizerem que ele é mala, dizer ele perde, isso vai sobrar pra ele?
8: Já andou dizendo, a França não ganhou da gente, então ela não pode ser melhor do que a gente. Isso já deve ter circulado lá no vestiário francês.
7: Diz que a França é quem deve temer a seleção da Espanha, porque foi a Espanha que venceu o último confronto entre eles, né?
8: É terça-feira o jogo, né?
7: Terça-feira o jogo,
8: Terça-feira, 6 horas da tarde, se a França ganhar...
7: Vai sobrar pra
8: o que vá a fábrica de memes em cima dessa frase do Yamal, ela... Pronto, o Yamal, aí ele que segura a pancada.
7: É.
8: O problema dessa vez não é nosso.
7: É tipo dar cavadinha, né? Se você faz o gol, você é gênio, craque, gelado. Se você perde, você vai...
8: Segura a bomba.
7: Você é exposto em praça pública, xingado. Razão. Enfim, quem vai contar o que disse o Lamine Yamal na saída do campo e mais dessas histórias da classificação espanhola depois de 16 anos, hein, avançando a uma semifinal, é ele, Maurício Herrera. Tudo bem, Mal? Boa noite pra você.
11: Tudo bem, amigos? Abraço a vocês, a todo mundo ligado e sintonizado por aqui na nossa programação da Band News FM. A seleção da Espanha venceu a Bélgica nesta sexta-feira em Los Angeles e está de volta à semifinal de uma edição de Copa do Mundo depois de 16 anos. Placar apertado, apesar do favoritismo. 2-1 no SoFi Stadium, em Los Angeles, na Califórnia. O técnico Luis de la Fuente, que fez uma mudança que foi fundamental para essa vitória espanhola. A saída do Pedri, do time titular, e a entrada do Fabián Ruiz. E foi do jogador do Paris Saint-Germain, camisa número 8, o primeiro gol do jogo. A Bélgica até chega ao empate, ainda na primeira etapa, jogada pela direita, cruzamento do Castanhe para o De Ketelaere de cabeça colocar no fundo das redes, levando a melhor ali para cima da marcação e marcando o primeiro gol contra a Espanha nessa Copa do Mundo de 2026. O goleiro Unai Simón ainda não havia sido vazado hoje pela primeira vez, então sofreu um gol a Espanha nesse Mundial. Na segunda etapa, a estratégia da Bélgica era amarrar o jogo, tentar segurar esse empate para levar para a prorrogação e quem sabe para os pênaltis. Mas aí começou um trauma, um desespero físico, que na verdade já começou antes do jogo, né? O Tielemans, capitão da equipe, sofreu uma lesão no trabalho de aquecimento e ele que estava confirmado entre os titulares, precisou ser substituído. No segundo tempo, antes da pausa para hidratação, o Courtois pede atendimento médico e poucos minutos depois é substituído, também lesionado. E a entrada do Lommens, goleiro do Manchester United, foi a responsável direta pela eliminação da Bélgica e a classificação da Espanha. Já quase ali aos 45 do segundo tempo, o Kevin De Bruyne também já havia sido substituído, bastante cansado, né, visivelmente desgastado, numa batida do Kubacic de fora da área e numa bola para lá de defensável, o Lommens tenta encaixar e acaba rebatendo nos pés do Merino, jogador da Espanha, que foi o herói da classificação na vitória por 1-0 sobre Portugal, marcando nos acréscimos do segundo tempo. Dessa vez marcou um pouco mais cedo, quase aos 45, mas aproveitou a falha do goleirão belga para empurrar a bola para o fundo das redes e garantir, então, decretar essa vitória da Espanha, 2-1 para cima da Bélgica e agora levando, então, a fúria a uma espécie de final antecipada dessa Copa do Mundo de 2026. Na próxima terça-feira, teremos aqui em Dallas, no estado do Texas, França e Espanha, as duas melhores seleções dessa Copa do Mundo para muita gente, as duas líderes, né, as duas primeiras colocadas no ranking da FIFA, e quem compartilha dessa opinião é o Lamine Yamal, que na entrevista pós-jogo ali na zona mista, sem papas na língua, foi direto e reto, é o jogo que estava todo mundo esperando.
12: Com muita vontade para essa semifinal. Acho que desde que começou o Mundial, todo mundo esperava esse jogo. Para mim, somos as duas melhores seleções do torneio. E sem nenhum medo, se tem alguém que pode com certeza jogar contra a França, somos nós. E é com essa expectativa que a gente espera, então, na próxima terça-feira, aqui em Dallas, no estado do Texas, França e Espanha medem forças no AT&T Stadium, jogo às 16h pelo horário de Brasília. Nos enfrentamentos recentes, melhor para a Espanha. Duas vitórias seguidas. Bateu a França no ano passado por 5-4 na semifinal da Liga das Nações e em 2024 venceu os franceses por 2-1 na semifinal da Eurocopa. Então os franceses, de certa forma, engasgados com a Espanha e ao mesmo tempo a fúria confiante de que se há uma seleção no mundo com uma chance maior de bater a França é justamente a Espanha. Então veremos nesse confronto de terça-feira por aqui em Dallas, valendo uma vaga na final do Mundial.
1: Boa, Maurício Ferreira contando a história do jogo também, né? E essa trágica situação belga com o Lamens. A gente falava aqui, né, Yuri, ontem ainda durante o Band News na área, né, sobre os problemas que a Bélgica vinha tendo na Copa do Mundo. Primeiro foi a questão do Donald Trump e do cartão cancelado do Balogun, depois a reclamação que trouxemos ontem do gramado do CT em Los Angeles, no centro de treinamento de uma universidade, a Bélgica não gostou disso. Ainda teve o problema do Debaixo, né, que estava machucado, o Sporting falou, não, ele não vai jogar. E aí hoje perde o Tielemans no aquecimento e perde o Courtois no meio do segundo tempo, né, na pausa para hidratação, ele até volta depois dessa pausa, mas acaba saindo e aí por crueldade o Lamens acaba falhando no gol final. Foi uma trajetória belga aí nessa última semana e definitivamente não foi das mais sonhadas aí pelo lado do país europeu.
13: E que a gente pode falar que põe fim a uma geração, não inteira, mas boa parte daquela chamada ótima geração belga, que foi terceira colocada da Copa de 2018, mas que decepcionou em 2022. De certa forma, era uma geração que, pelo que entregou, tanto na seleção quanto nos clubes, talvez não merecesse ter como última imagem aquela eliminação de 2022.
1: Na fase de grupos.
13: Na fase de grupos. Tudo bem que contra Marrocos, que bateu na semifinal... Tudo bem que contra a Croácia estava no mesmo grupo, né?
1: Eu acho que era o grupo da morte, né? Da Copa de 2022.
13: Exatamente. Nem era grupo da morte, porque talvez a gente colocasse Marrocos como uma possível surpresa, mas se algum deles, ou Bélgica ou Croácia, se enrolasse. E foi o que aconteceu. Marrocos ganhou da Bélgica. E aí conseguiu a classificação.
1: Croácia, Marrocos e Canadá.
13: Mas foi o grupo que teve o terceiro e o quarto colocado. Teve dois semifinalistas, Croácia e Marrocos. Mas... para a seleção da Bélgica, que tinha sido terceira colocada em 2018, para nomes como Courtois, De Bruyne, Lukaku, outro Witzel que estava nessa convocação, embora não fosse titular, seria algo muito cruel ter como última imagem aquilo ali. Quase que eles tiveram algo tão cruel quanto. Porque a Bélgica, em determinado momento, teve a classificação na primeira fase ameaçada. Né? Passou ali, só veio... ter confirmação na última rodada, jogar bem na última rodada, que foi com a goleada por 5-1 sobre a Nova Zelândia, e quase cai para Senegal também na segunda fase. Então, no fim das contas, é uma geração que sai com terceiro lugar em 2018 e uma campanha de quartas de final agora em 2026. Que para o futebol da Bélgica, que é um outro daqueles países que não tem a pressão de serem campeões, é sim algo digno de nota. A Bélgica já teve uma geração com Soilemans, Schifo, uma geração virtuosa de goleiros, o Proidome, na defesa Clijsters, Gerets, Demol, né? Mas para mim, de fato, uma geração que acaba não sendo melhor do que a que acaba saindo de cena nessa Copa do Mundo. Para a próxima, o Doku, o atacante Doku do Manchester City, ele tem agora, quem sabe, ele o Trossard, para ser mais exato, tem talvez o grande papel de serem os capitães de uma nova geração para manter o futebol belga no alto nível. Mas foi uma forma muito cruel essa de despedir a Bélgica com a quantidade de lesões que teve e principalmente com a lesão do seu grande nome, Courtois. Lukaku já não estava bem, De Bruyne já não estava bem, O Tielemans, que é outro que também...
7: Se machucou no aquecimento.
13: Né, se machuca no aquecimento.
7: Titularzaço desse time.
13: Exato. E o Courtois machucar também. E isso ser tão decisivo
7: pro jogo. Teve o Onana, né? Só pra completar essa...
13: Que já é um nome dessa nova geração, se é que a gente pode chamar assim.
7: Ganha a vaga como titular, faz 20, 25 minutos contra os Estados Unidos de desfile. E aí tem uma ruptura do ligamento cruzado anterior, né?
13: Foi realmente uma Copa, assim... pelo menos a fase final
7: trágica, né?
13: Para a seleção da Bélgica foi trágica mesmo, né? Mas vai ter alguns nomes que podem, o próprio Onaná, tem o Doku, tem o Trossard, que
7: o
13: podem...
7: Dekeler, que o Dekeler fez 3 gols seguidos agora na Copa, né? Hoje
13: forma,
7: 2 contra os Estados Unidos.
13: Já, não sei se dá pra gente colocá-lo como sucessor do Lukaku, mas é um atacante bem ok pra cima, né?
7: É, 25 anos, né? Joga na Atalanta da Itália.
13: Sim, joga bem por lá, titular por lá de um bom time que tá frequentando Liga dos Campeões da Europa.
7: É, né? Jogador campeão também de, jovem, né?
13: É campeão de Liga Europa já, o Atalanta, né?
7: É, o N2 zagueiro também, que fez parte desse finalzinho da campanha, né? Outro jogador jovem, 20 e pouquíssimos anos de idade. Assim, há um mundo pra se sonhar. É claro que esses grandes talentos, né, que a gente colocou na primeira prateleira dos melhores do mundo, como Kevin De Bruyne, como Courtois, que estão sim na história do futebol, pelo menos nessa última década, se despediram da seleção acima dos 32 anos de idade. O Witzel foi categórico em dizer, né, outro bom jogador belga que viveu bons momentos de Europa nos últimos anos, que foi o último jogo dele com a camisa da seleção, né, aí que ele não vai nem mais atuar, enfim, em eventuais amistosos agora aí no mês de setembro. Mas vamos ver, acho que o De Bruyne, esses jogadores ainda vão ter parte do ciclo.
13: Talvez, né? Até a Eurocopa.
7: É, talvez até a Eurocopa de 2028, né? Esses jogadores ainda estejam à disposição do técnico Rudi Garcia, se ele também continuar, é verdade, mas fez um bom trabalho, né? São só 2 derrotas da Bélgica sob o comando do Rudi Garcia, uma lá atrás na estreia dele, e essa contra a Espanha, teve uma boa sequência invicta também. Agora, pelo lado espanhol, Yuri Queiroga, você concorda aí com o Lamine Yamal? Se tem uma seleção que pode bater a França e a seleção da Espanha, o Bernardo Campos falou um pouquinho sobre isso, né? Sobre esses encaixes e tal. Você acha que realmente a Espanha tem essa predisposição, é o possível antídoto para a França, colocada como grande favorita?
13: Não sei se tem uma seleção para bater a França, é a Espanha. Eu acho que há um mundo em que você pode imaginar a Inglaterra vencendo a França. Há um mundo em que você pode imaginar a Argentina vencendo a França. Há um mundo que você pode imaginar a Noruega vencendo a França. Talvez hoje, se a final fosse França e Suíça, é que a gente poderia
7: precisava
13: dizer...
7: Nem ter, né?
13: Exatamente, né? É. Mas as outras, a Noruega, quando joga contra a França, joga com o time reserva. Vai dar aquela curiosidade. E com o time titular, com o Haaland, né? Imagina aí se a Noruega chega à final. Bate a Inglaterra,
7: é um embate possível,
13: bate a Argentina ou Suíça e chega na final. Mas, para mim, tem mundos que possam permitir uma vitória em cima da França dos outros adversários. Mas é claro que a Espanha tem mais armas. A Espanha tem Yamal, a Espanha tem o Dani Olmo, que tá jogando muita bola.
7: O Oyarzabal, que é um cara decisivo, né?
13: É, o Oyarzabal, que embora não seja tecnicamente um primor, é um cara que pode sim ser decisivo. Tem essa arma que é o Merino, cara que tem estrela e jogador que tem estrela, você nunca pode deixar de lado. Mas tem uma fragilidade, que é a defesa. Então, quando você tem uma defesa que pode ficar muito exposta, que tem jogador lento, mais pesadão, né? Não é o caso do Kubaschi, mas o Laporte, né? Que é o companheiro de zaga do...
7: É, zagueiro pela
13: direita. Do Paul Kubaschi. Um cara como esse... Na verdade, um sistema todo, Cucureia, Pedro Porro, o Laporte e o Paul Kubaschi, eles vão, são quatro, tendo que marcar 4 caras que são muito móveis e que são, talvez, se fosse fazer a seleção da Copa do Mundo, tinha que ter os 4 ali, né? Aliás, 3 deles, Mbappé, Dembélé e Olise. E ainda tem ou Doué ou Barcolá. E aí, qual que vai ser escolhido para casar com o jogo da defesa da Espanha é que é o grande jogo. Talvez eu, se fosse o Didier Deschamps, iria de Doué no ataque, porque é mais aquele cara do 1 contra 1, é mais aquele cara que pode abrir espaços, quebrar linhas. O Olise, ele pode fazer, ele tá fazendo essa função praticamente um armador da equipe. E essa, aí muita gente tá dizendo, ah, o Brasil jogava de 4-2-4 e não saiu do lugar contra a Noruega. A diferença é que a França é um 4-2-4, quase 4-3-3, porque um desses quatro no ataque é o Olise, que não é um enganche como na Argentina, mas tem uma capacidade de armação e de colocar os companheiros na cara do gol, assim, fenomenal.
7: Cinco assistências na Copa do Mundo.
13: É quase o camisa 10 do time. Uhum. O Brasil tinha isso? Não tinha.
7: É, Bruno Guimarães que fez essas vezes, né? Com quatro assistências aí, tá na segunda colocação. Tô contigo, acho que assim, a Espanha é um time que pode bater de frente com a França, algo que a gente ainda não viu na Copa do Mundo? Creio que sim, mas não a ponto de tirar o favoritismo. Acho que a seleção da Espanha não fez por onde na Copa do Mundo a ser colocada no mesmo patamar da seleção da França, né? E precisa fazer para ser campeão? Não, a gente trazia ontem até, né, Yuri? A campanha da seleção da Espanha no título de 2010 é isso aí.
13: 1-0, 1-0, 1-0, 1-0 e tchau.
7: Todos os jogos foram 1-0 na fase mata-mata. A vantagem mínima também basta, né? Algo que a França quase nunca conquista. A única vitória da França por um gol de diferença foi contra o Paraguai. De resto, dois mais. Teve goleada 3-0, goleada não, né? Mas teve 3-0 contra o Iraque, goleada contra a Noruega 4-1, 3-1 em Senegal, enfim. E o mais recente 2-0, além do 3-0 contra a Suécia. No fim das contas, esse tanto de gols que fez a seleção da França, o quanto encantou a Copa do Mundo, pode não adiantar de muita coisa nesse embate contra a Espanha, mas é claro que a gente vai buscar os jogos prévios para tentar trazer um favorito, né? E a França fez muito mais nessa Copa do Mundo do que a Espanha, que tá evoluindo aos poucos, que tem mostrado algumas soluções, mas ainda não é uma seleção que a gente olha e fala, beleza, cumpriu com as nossas expectativas, né? Eu não consigo ter essa visão da Espanha ainda na Copa do Mundo.
13: E acho que só vai cumprir se tirar a França e for para a final, porque a expectativa da gente era a Espanha na semifinal. É. Mas na final, quer dizer, embora houvesse pelo chaveamento essa possibilidade do confronto com a França, com todo mundo passando em primeiro lugar. E foi o que aconteceu, França primeira, Espanha primeira, então poderiam se encontrar numa semifinal. Então, mesmo assim, mesmo que a Espanha caia para a França, a gente vai ter que analisar o contexto de toda a Copa do Mundo. Então, se a Espanha chegar à final, a gente meio que pode suprimir o que foi a primeira fase da Espanha. Mas se não, a gente vai poder dizer que a Espanha fez uma Copa abaixo, no geral, daquilo que a gente esperava.
7: É, porque o que eu imaginava da seleção da Espanha não era só chegar à semifinal, né? Claro que, no fim das contas, o resultado vale muito mais do que o desempenho. Indiscutivelmente, você ganhar a Copa do Mundo sem ser brilhante, você ser brilhante na Copa do Mundo e parar no meio do caminho, eu acho que a escolha é muito fácil. Você vai ficar com a opção que te leva, te dá a taça.
13: Eu prefiro jogar 8 jogos quebrando a bola
7: e ficar com
13: a não taça. Sofrer gols, sobrar uma bolinha ali, faz 1-0, é campeão.
7: É, o resultado é o mais importante no futebol. Né?
13: Tá bom, falou aqui Giovanni Trapattoni.
7: Isso. O Diego Simeone, na boa. Mas assim, realmente eu esperava que a Espanha tivesse mais facilidade em relação a alguns adversários, né? Principalmente os da fase de grupos. Mesmo contra o Uruguai, tudo bem, foi um jogo amarrado, físico, faltoso e tal, mas a Espanha não conseguiu vencer uma fraca seleção uruguaia, né? O único jogo que a Espanha sobrou na fase de grupos foi contra a Arábia Saudita. E mesmo na fase mata-mata, né, se são o jogo contra a Áustria, que foi o primeiro, a França não teve grandes desempenhos. Contra Portugal venceu com gol no finalzinho, placar mínimo. Contra a Bélgica, hoje fez um primeiro tempo, parecia ser um primeiro tempo de grande domínio, depois do gol do De Ketelaere, a Bélgica volta para o segundo tempo segura, né? A impressão que dava é de que o jogo iria para a prorrogação mesmo, porque não tinha um grande volume da Espanha. E talvez não fosse a falha individual do Lames, né? A seleção espanhola teria de levar para a prorrogação, poderíamos ter pênaltis, enfim. Lamens, que é goleiro do Manchester United, fez uma boa temporada, né? Acho que ganhou um pouquinho de notoriedade pela falha, mas é um bom goleiro, tem 24 anos só, muito provavelmente vai ser o substituto do Courtois, então a gente vai ver o Lamens em outras Copas, se a Bélgica lá chegar, mas vai ver o Lamens em Euro, em classificatório, enfim. Fez uma grande temporada no Manchester United, assumindo essa condição, ganhou a vaga aos poucos, mais de 30 jogos, né? Foi eleito lá na Inglaterra com uma grande contratação da temporada, ele que veio do futebol belga, e realmente na primeira aparição que ele teve em Copas do Mundo na carreira vai ficar marcado com a falha, mas não é que é um goleiro muito fraco, não é que é um goleiro de se jogar fora.
13: Ele só não foi titular da Bélgica
7: porque o Courtois voltou,
13: porque tinha o Courtois, e ele voltou de lesão, né?
7: Mas o Courtois tinha se aposentado da seleção da Bélgica, né? Depois da Copa do Mundo de 2022, ele ficou um tempinho afastado, e aí o Rudi Garcia, quando assume, convence o Courtois a voltar.
13: Sim.
7: E aí o Courtois volta para essa preparação para os últimos 20, 25 jogos da Bélgica, né? Um ano e meio aí de preparação entre os quatro e meio, né, que separaram, na verdade 3,5 que separaram a última Copa dessa. Enfim, tadinho do Lamens, eu acho que vai ficar uma lembrança bem pesada para ele mesmo Mas eu acho que a gente vai falar dele positivamente nos próximos anos. É bom goleiro.
13: Só vai realmente apagar essa lembrança indo para uma outra Copa e fazendo o que o Courtois faz.
7: Ganhando um grande
13: título. Eu tô falando da visão do Lammens, não da visão da gente, que a gente tem a visão dele de um bom goleiro, mas é inevitável, né?
7: Não adianta ser um bom goleiro e falhar nos momentos decisivos. Aí você deixa de ser um bom goleiro, né? Ninguém vai lembrar da defesa que você fez na fase de grupos, vão lembrar da defesa do Dibu na final da Copa, por exemplo. É isso que marca, né, as pessoas. As conquistas coletivas, elas destacam desempenhos individuais. Nesse caso, defesas, né? Momentos muito pequenos do todo do jogo.
13: O Lammens, ele ganhou a vaga do Onaná, goleiro de Camarões, isso, né?
7: Exatamente, né? E tem o Bayindir lá, o turco também, disputa... Enfim, aliás, o Manchester é uma bagunça.
13: Eu tenho um tema aqui que... Eu acho que isso vai servir para programas mais perto da final da Copa do Mundo. Falei aqui do Onaná, seleção de Camarões. Camarões estava no grupo de Cabo Verde na eliminatória da África para a Copa do Mundo. Não classificou, se não me engano, ficou fora. Vou ver se ficou fora até da repescagem. Mas imagino eu que vai continuar 48 seleções para a próxima Copa. Eu não sei se seria o caso de mais uma ou duas vaguinhas lá para o futebol africano, não, viu?
7: Se você parar para pensar...
13: Acho que tem vaga demais para time de menos aqui na América do Sul.
7: Do Sul vai passar todo mundo menos 3, né? Igual foi esse ano. Tudo bem, um vai para a repescagem, a Bolívia que acabou perdendo, mas assim... Todo mundo menos 3, cara.
13: Todo mundo menos 3. E a Ásia também, esse ano, teve um desempenho... Tirando o Japão, que foi para a segunda fase...
7: A Ásia trouxe uns Bextão, né? Essas coisas.
13: Exatamente. Mas não por causa das seleções, mas pela proporção. O que eu falo é pela proporção. Sim. E vai entrar também um pouco de merecimento, mas aí o merecimento, no caso da África, é notório.
7: Só o Japão e a Austrália. Aí você vai falar, eu burro, a Austrália na Oceania, mas disputa as eliminatórias asiáticas, né? Só a Austrália e o Japão avançaram a próxima fase e ambas caíram no primeiro mata-mata.
13: Exato, a Coreia do Sul ficou... Né, ou as outras seleções. A Jordânia era estreante, o Uzbequistão estreante, então não dá para você cobrar dessas seleções, né, que vão bem logo de cara, mas uma dessa aí, eu não sei, a gente tem que ver aqui como pode funcionar uma redistribuição de vagas, que não é um processo simples, respeita um ranking, assim como a FIFA tem um ranking de países, tem um ranking de confederações também, então... Então não é simplesmente, eu agora para a próxima Copa do Mundo, eu vou dar duas vagas a mais para a África, tiro uma da América do Sul, tiro outra da Ásia. Não é assim. Mas o futebol africano tá fazendo por merecer mais gente na Copa.
7: Todas as seleções africanas, exceção a uma, né? Tentando fazer o exercício de lembrar qual, não sei se você me ajuda, mas todas menos uma das seleções africanas avançaram, foram todas que avançaram.
13: Vou confirmar aqui, mas
7: África do Sul avançou.
13: África do Sul passou, Senegal passou,
7: né? Costa do Marfim passou,
13: Egito e Marrocos,
7: Cabo Verde,
13: República Democrática do Congo, Gana. Também passou, Gana também passou.
7: Todas as seleções.
13: Eram 8 vagas, né?
7: Todas as seleções africanas.
13: 7 mais uma.
7: Isso. Todas as seleções africanas foram ao mata-mata da Copa do Mundo. É uma questão a se discutir também, essa redistribuição
13: vai... Porque ficou gente boa de fora também. Ficou de fora Camarões.
7: Nigéria.
13: Ficou de fora Nigéria. Ficaram de fora outras... A Argélia também passou.
7: A Argélia passou como uma das terceiras. Verdade.
13: Exato. A Argélia passou como uma das terceiras colocadas. Então, assim, no final das contas, de fato, agora eu reformo um pouquinho a minha tese. Acho que não precisa. Pode manter, talvez, do jeito que tá. Mas o futebol da África, daqui a pouco, a não ser pela Argentina, a África, já, ela empata ali com a América do Sul em posto de segunda força continental do futebol mundial. Se continuar com esse ritmo...
7: Só uma correção. O nosso ouvinte aqui falou, é isso mesmo, né? Das 10, 9 passaram. Isso, 10. Então ficou uma mesmo, foi a Tunísia.
13: Foi a Tunísia, exatamente.
7: Perfeitamente,
13: Tunísia...
7: eu tinha essa lembrança de que todas menos uma passaram, é o Fábio que lembrou aqui. Isso.
13: Então,
7: valeu,
13: de fato,
7: Fabião.
13: Então, de fato, acho que 10 vagas, acho que tá bom. Então, acho que eu vou retirar o que eu disse. 10 vagas tá bom, mas assim, o futebol africano, ele tá equilibrando muito as coisas com a América do Sul, que historicamente foi a segunda força continental do mundo.
7: E vale a gente destacar, né, só para lembrar que a partir da próxima temporada, da próxima Copa, a eliminatória europeia vai mudar o formato.
13: Sim.
7: Então a gente deve ter, sei lá, novas seleções, né? Talvez um pouco mais de caráter competitivo, não vão ser aqueles grupos, enfim. Vai ser um formato mais parecido com o da Champions, né?
13: Lembremos que a Suécia foi para a Copa do Mundo porque ela foi para a repescagem diretamente por causa da Liga das Nações e não por causa da eliminatória. Se fosse pela eliminatória, ela tava, não ia nem na Copa.
7: A Suécia, assim, fez uma campanha bizarra nas eliminatórias, né? Se eu não me engano, terminou em último ali, ou, enfim, venceu pouquíssimos jogos. Mas vai haver essa mudança. Vamos ver se as eliminatórias da América do Sul também podem ter uma mudança. Enfim, o formato
13: não
7: atual
13: tem muito
7: é complexo,
13: que mudar,
7: né?
13: Porque
7: são poucas seleções na disputa mesmo.
13: Então, não ser que você traga seleções de outros cantos, né? Integre Suriname e Guiana, que são federações hoje da CONCACAF, ligadas à CONCACAF. Suriname, que quase foi para a Copa, né? Aí você tem... O Panamá também é da CONCACAF, mas tem uma coisa logística. Por exemplo, clubes daqui, quando vão jogar na Colômbia, na Venezuela, às vezes tem que fazer conexão, escala no Panamá. Então, você pode pensar, vamos passar... Mas aí envolve muito mais coisa, aí é viajar na maionese e vamos tocar o programa em diante.
7: Bora, daqui a pouco a gente volta então para trazer mais mensagens dos nossos ouvintes que não param de falar aqui sobre a seleção da Argentina, hein? Dizendo que talvez seja aí uma seleção a bater... A França, a gente vai falar da preparação da Argentina para o jogo de amanhã e também a preparação da Noruega. Obrigado a todo mundo aí. Nosso ouvinte lembra que teremos as três seleções classificadas aqui, é o Fábio também, né? Para a Copa do Mundo, são as três sedes aqui da América do Sul. Mas essa discussão é aberta, né? Se de fato vai ter a vaga direta, se vai ter a disputa de eliminatórias. É o Fábio Severino.
13: Se a gente vai ter vagas a menos.
7: É, né? Porque talvez, né, por serem ali sedes pequenas, de um trecho
13: um
7: da
13: jogo
7: Copa,
13: só.
7: Um jogo, as sedes sul-americanas da próxima Copa, elas estejam também por vias de participação da Sul-Americana, das eliminatórias sul-americanas para a próxima fase. Não imagino a Argentina disputando a Copa Sul-Americana.
13: Eu vou ser muito sincero aqui, antes da gente ir para o nosso noticiário local. Se eu fosse o Alejandro Domingues, eu dizia, olha, vocês querem oferecer só um jogo para a gente? Para um jogo a Argentina, outro Uruguai e outro Paraguai, façam logo tudo, Marrocos, Espanha e Portugal. É melhor para a logística de vocês e a gente guarda e a gente não queima o cartucho da candidatura, porque com um jogo só, vai ter aquele gatilho de entrar no rodízio e a América do Sul pode não ter como receber a Copa de 38, por exemplo. Sim. 34 vai ser já na Arábia Saudita. Mas, por exemplo, se não tem, só vai fazer um jogo... se fosse o Alejandro Domingues, tira e guarda isso aqui para 2038.
7: É.
13: Para construir uma candidatura sólida, estruturada e que possa trazer efeitos práticos para os três países. Efeitos de desenvolvimento esportivo e efeitos de desenvolvimento social. Mas... Isso aqui tudo é... Hoje eu tô viajando demais.
7: Vai que o Gianni Infantino tá ouvindo a gente, né?
13: Aham.
7: A pausa é rápida aqui.
13: Não,
7: no
13: mas
7: Bandidos,
13: se ele estiver ouvindo, aí, ó.
7: Você tinha que ter falado em italiano. Não, quer dizer, ele amarra, acho que um portunhol, né? Deve amarrar. Lembrando que ele é suíço, né? O Gianni Infantino. A gente vai por uma pausa rápida, já abre o noticiário local e vai falar mais de Copa do Mundo aqui no Bandidos na Área. Não sai daí. Já no nosso noticiário nacional, a gente volta a registrar mais as participações dos nossos ouvintes, viu, Yuri? Para também trazer aqui as nossas discussões sobre a Argentina. Mas tem mais mensagens por aqui falando sobre essa última discussão que a gente teve, né? Primeiro, o Valmir de João Pessoa também relembrou da Tunísia. A gente esqueceu por aqui, porque realmente foi uma campanha bem ruim, né? Da Tunísia. Perdeu todos os jogos naquele grupo. Tudo bem que também era difícil Suécia, Japão e Holanda. Bom, nosso ouvinte que escreve pra cá, deixa eu ver se ele manda o nome dele. Não, é o final de telefone 9996. Aí eu fui olhar ali, o nome tá com sistema, sabe o nome que você assina no WhatsApp? Eu imagino que o nome dele não seja sistemas. Não sei, pode ser que seja. Ele tá falando aqui que pro Gianni Infantino ouvir a Catar, ia ter que ser uma sugestão do Trump. Ah, ele assinou a mensagem.
13: É o João Silas.
7: Não, o Romildo, de São Bernardo do Campo.
13: Isso.
7: É, essa mensagem aqui é a do Ronildo, de São Bernardo do Campo. Desculpa aí, Ronildo, eu não vi o pé da sua mensagem, cara. Obrigado. O nome dele não é Sistema, você viu aí, né? O Yuri, é Romildo. Valeu. Uma crítica também ao Trump, né? Que realmente foi um personagem negativo nessa Copa, com toda aquela interferência no caso do Balogun. E aí tem mais participação do ouvinte, essa outra que você trouxe aí, do João Silos, né?
13: Isso, é, porque, que aí é uma coisa que a gente tinha falado. Uruguai, Argentina e Paraguai era uma candidatura que se opunha, se opunha não, que concorria com Portugal, Espanha e Marrocos. Tinha outras também, mas acabou ficando nas duas. E aí, o grande sustentáculo da América do Sul era comemorar o centenário das Copas do Mundo na América do Sul, abrindo, por exemplo, em Montevidéu, já que a primeira Copa do Mundo foi no Uruguai. Mas, de certa forma, houve um arranjo político para fazer o centenário da Copa, homenagear os 100 anos no Uruguai, contemplar a Argentina e Paraguai, e depois passar tudo para Portugal, Espanha e Marrocos, tendo já uma sede ali já encaminhada para 34, que é a Arábia Saudita, que tem muito do poder de patrocínio, de investimento também, das principais patrocinadoras da FIFA é de lá, né, da Arábia Saudita, que está, a gente já pode dizer, está já se preparando para fazer essa Copa do Mundo, já vinha pleiteando essa candidatura e vai fazer a Copa do Mundo em 34.
7: E a gente vai ter essa importante mudança também no cenário do futebol sul-americano com a classificação de 3 seleções. Obrigado pelo nosso ouvinte João Silos aqui, que mandou a mensagem pra gente. E daqui a pouquinho a gente vai falar da Argentina e da preparação da Argentina, que teve uma baita ajuda aí, né, com o Manzambi de fato de fora para essa partida de amanhã. Mas é isso, né? Apesar das discussões, por enquanto tá mantida aquela ideia de que os 3 países sedes aqui da América do Sul vão direto para a Copa do Mundo de 2030. E aí sobrariam 6 países aqui brigando por 3 vagas, né? 3 vagas e uma repescagem. Então, assim, a gente não vai ter Brasil e Argentina, né, na próxima eliminatória, só se marcarem um amistoso. A gente não vai ter Brasil e Uruguai, que é a outra seleção que comumente classifica a Copa, e o Paraguai que conseguiu voltar agora depois de um tempo.
13: Mas vai ter Brasil e Colômbia, Equador...
7: O Chile morreu, né? Mas
13: tudo bem. Não, calma, o Chile pode ressuscitar.
7: Pode.
13: Se o Chile ressuscitar e a Venezuela der prosseguimento a uma evolução que já está ocorrendo...
7: Tem os 4 quilômetros de altitude de El Alto também, né? Que pesam a favor da Bolívia.
13: Mas assim, mesmo assim, também não sei. Mas a Venezuela é que pode ter aqueles frutos da geração que foi vice-campeã mundial sub-17, não é? E que está indo para o profissional, embora não sejam todos. Mas nessa última eliminatória, a Venezuela teve a pique de acabou definhando.
7: Precisava de um resultado na última rodada, né?
13: Precisava vencer em casa, só que aí levou
7: 5-2.
13: 5-2 da Colômbia em casa.
7: Eu lembro desse jogo. Foi 3 gols do Luis Suárez, ou foram 3 gols do Luis Suárez, o caneludo centroavante.
13: Jogo lá em Maturim.
7: É. O nosso ouvinte escreve pra cá, ó. Como aumentou o número de seleções na Copa? É necessário ter 2 países sedes agora? Não, né? Porque a Arábia Saudita vai ser uma sede sozinha.
13: Exato.
7: Mas, assim, é naturalmente...
13: Por exemplo, uma Copa com 48 seleções seria factível ser feita aqui no Brasil.
7: No Brasil, sim.
13: No Brasil, por exemplo, você poderia ter cidades com 2 estádios. Imagina.
7: São Paulo, por exemplo.
13: São Paulo perfeitamente poderia ter. Teria a Arena Corinthians e o Parque do Palmeiras, né? Agora com
7: uma reforma, até o Morumbi pode passar a receber jogos.
13: O Morumbi poderia, exatamente, sendo reformado e tal. Porto Alegre, você poderia botar a Arena do Grêmio junto com o Beira-Rio, os 2 estádios recebendo jogos por
7: Arena
13: lá.
7: Do Galo, eu acho que não tem 40 mil, né? De capacidade?
13: Tem sim.
7: Então, também?
13: Poderia Minas ter um Mineirão, ali, né? E Mineirão e Arena. Fora isso, teria também a possibilidade de outros locais que não tiveram numa Copa do Mundo anterior e que tem uma cultura de futebol muito, muito grande. Belém, por exemplo, né? Que acabou não recebendo a última Copa. Goiânia, né? Teriam essa possibilidade. Mas isso é, repito, hipotético. É só pra gente demonstrar que é possível fazer uma Copa do Mundo em um país só com 48 seleções. Faz-se com 2 ou 3 ou 10, por muito mais, diríamos que comodidade para cada país, que não vai precisar movimentar tantos estádios, e também, vamos dizer, que por arranjos políticos também, né?
7: É tudo é política
13: divisão
7: e dinheiro.
13: E divisão de custos também.
7: Tudo é política e dinheiro quando envolve a FIFA.
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14: Boa noite. No Palmeiras, o atacante John Arias volta ao time valorizado depois da disputa da Copa do Mundo pela Colômbia. Arias disputou 5 partidas como titular, marcou 1 gol e foi decisivo para a classificação da Colômbia para as oitavas de final. E mesmo com a eliminação para a Suíça, o jogador fez uma grande competição. Arias, desde a sua chegada no Palmeiras, disputou 26 jogos, marcou 6 gols e deu 2 assistências. O Santos rescindiu o contrato de empréstimo do atacante Lautaro Díaz, que iria até 31 de julho. O argentino, que tem os direitos econômicos ligados ao Cruzeiro, foi liberado para acertar detalhes de transição.

0: Estreia no jogo contra o Vitória na próxima quinta-feira no Barradão pelo Brasileirão. O Vasco estava sem treinador desde o último dia 18 de junho, quando demitiu o Renato Gaúcho. O contrato será válido até dezembro de 2027. Dito tudo isso, eu diria um ótimo final de semana aos ouvintes da Band News FM.
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2: Estamos de volta com a programação nacional do Band News na área. O Yuri Queiroga, você sabe que a Argentina é um tema que mexe com o povo. Anima os ânimos, ou exalta os mesmos ânimos também. Depende do seu sentimento para com os nossos irmãos. E muitos ouvintes escreveram para cá para falar da Argentina. Primeiro deles, o Luiz de Fortaleza. Não descartem a Argentina. Nem sempre o futebol é só inspiração e essa Argentina transpira sangue. De fato, é uma seleção que se superou muitas vezes nessa Copa do Mundo. Um outro ouvinte escreveu pra cá, esse é torcedor, é o Rinaldo Alves. Escreveu aqui, Argentina minha seleção de coração. Vocês vão ter que engolir a Argentina campeã. Não Uau. Será campeã.
3: Baixou o Zagallo na Argentina.
2: Eu não vou engolir ninguém.
3: Zagallo e Argentina na mesma frase.
2: Exatamente.
3: Não tem 13 letras.
2: Não. Outro ouvinte pra cá, o Wallace, tá querendo participar da promoção de ingressos do Thiaguinho e do Péricles, eu acho que é a Band FM. Mas eu também quero participar da promoção de ingressos, inclusive vai que eu consigo no show do Thiaguinho do Péricles.
3: Se a Aline Fanelli estiver ouvindo, se a Aline Fanelli souber disso...
2: Ó, fora a Argentina. A Argentina só ganha roubando. Não sei qual razão que leva esse... nossa, tá brava nosso ouvinte. Tá falando que a Argentina é uma das culpadas por ter transformado essa Copa em uma piada de péssimo gosto.
3: Eu acho que não a Argentina,
2: eu concordo com
3: mas
2: ela.
3: A FIFA.
2: É a Jussara. Obrigado, Jussara.
3: Talvez não a Argentina, mas a FIFA.
2: Né? Sim, não, tô brincando. Quer dizer, mas, não na parte que eu dei a Argentina.
3: E assim, e não é em relação a eu tô falando da FIFA, é em relação não a decisões relacionadas à Argentina, mas a colocar uma arbitragem totalmente argentina para apitar um jogo da França, sendo que a Argentina é uma das principais rivais, em relação àquela situação envolvendo o Balogun, né? Então, todas as situações, e essas aí... Não é sobre ação da FIFA, mas muito sobre a FIFA ter capacidade de interceder pelas seleções e por profissionais que atuavam, que atuariam na Copa e que acabaram não podendo atuar, porque a gente não fala só de seleções, mas fala de árbitros, o árbitro somali que acabou...
2: Não pôde entrar nos Estados Unidos?
3: Que não pôde entrar nos Estados Unidos por um regulamento dos Estados Unidos, mas é uma competição da FIFA e o Omar Artan, o árbitro somali...
2: É um regulamento dos Estados Unidos, mas foi a FIFA que escolheu os Estados Unidos.
3: Exatamente.
2: Acatou questões envolvendo os Estados Unidos.
3: E caberia a ela, mesmo que a FIFA diga, a gente não pode se meter em questões que são relacionadas à legislação de cada país, a FIFA precisa também entender que árbitros, assistentes, são árbitros da FIFA. Tem que interceder. Então, é muito mais sobre isso. Sobre a Argentina, os jogos que teve muita partida com reclamação da arbitragem contra decisões que favoreceram a seleção da Argentina. Mas então é um conjunto. Mas a seleção propriamente dita, ela teve ali por perto de cair muitas vezes, duas vezes pelo menos.
2: Duas vezes. Né? Se você for contar em contextos de jogo mesmo, né, contra Cabo Verde já foram duas vezes. Só no mesmo jogo com os dois empates da seleção africana, né? Do conjunto de ilhas, que fica até antes do território africano, se a gente está saindo aqui da América do Sul. Obrigado a todos os ouvintes que participaram também aqui do nosso WhatsApp. E a gente vai falar sobre a Argentina, viu, Yuri Queiroga? Sobre a Argentina, que amanhã vai enfrentar a Suíça às 10 horas da noite. E hoje o técnico do País do Chocolate confirmou que o Manzambi está de fora, né? Já era esperado que o jogador não tivesse condições de começar a partida, mas... Ainda havia uma expectativa positiva de que o garoto poderia receber algumas oportunidades, nem que seja no segundo tempo. Tá fora de vez, Manzambi, jovem jogador suíço, atacante.
3: Uma pena, viu?
2: Uma pena. Pra mim, é a grande revelação da Copa do Mundo, né? E aí, por revelação da Copa do Mundo, entende-se um jogador que talvez antes do Mundial as pessoas não conhecessem, enquanto, né, senso comum, enquanto senso geral, talvez uma outra pessoa conhecesse. Mas que ao fim da Copa do Mundo, muito provavelmente vai arrumar as malas pra dar um salto mais importante na carreira.
3: Tá negociando com o Newcastle.
2: É.
3: Ele foi vice-campeão da Liga Europa pelo Freiburg. destaque de

0: lá, faz a Copa que faz e deve, na próxima temporada, jogar a Premier League pelo Newcastle ao lado do Bruno Guimarães e do Joelinton.
1: É, se o Bruno Guimarães não sair, né? Porque aparentemente tá nas conversas com o Arsenal e tal, já não vai pegar fogo pós-Copa do Mundo. Sempre é assim, né?
0: É, o United, o United tava pra fechar com o Ederson, já não vai mais.
1: É, diz que ele reprovou nos exames médicos.
0: Nos médicos,
1: exames exatamente. Médicos conhecidos como os últimos 15 minutos de Brasil e Noruega. Os exames médicos que ele acabou reprovando em Manchester.
0: É. Rapaz. E o Andrei é quem deve ir pra lá, né?
1: É, o Andrei Santos é agora o plano B, né? Mas deve ter um monte de mudança mesmo. Pós-Copa é muito, muito natural, né? E o Manzambi é um desses caras, não deve jogar, mas vale destacar também, já não jogou contra a Colômbia, né? Manzambi. Então isso. É uma seleção da Suíça que conseguiu, apesar da ausência do seu principal jogador, ofensivamente falando, na Copa, disputar, chegar às quartas de final. Então embolou, né? Embolou um centroavante de
0: pesadão,
1: tempo,
0: mas já, tem uma
1: muito forte fisicamente, né? E consequentemente com isso é menos móvel, uma coisa natural. Mas não tem a capacidade técnica do Manzambi, que era um desequilibrador mesmo de jogo, né? O cara que a gente fala de um contra um, um cara habilidoso, que dribla, que vai pra cima. É, sorte da Argentina, azar da Suíça nesse confronto.
0: O Manzambi, ele tinha ornado muito com o Embolô e com o meio-campo da Suíça, por quê? Porque o Manzambi tem as características que o Embolô não tem. Ele não é um centroavante, apesar de vestir a camisa 9, ele não é um centroavante, ele é um meio atacante ou segundo atacante. É assim como ele joga no Freiburg, foi assim que ele jogou na Suíça. E a entrada dele permitiu com que o Murat Yakin, o técnico suíço, pudesse montar duas linhas de quatro, normalmente. O time da Suíça, ele estava com Kobel, Zakaria, que é um volante na lateral direita, Akanji, o Akanji é um dos zagueiros, eu vou tentar lembrar aqui que não é o Widmer.
1: Deixa eu pegar aqui a escalação do último jogo.
0: Mas assim, a gente tinha o
1: Akanji. Pra gente usar de base.
0: Exatamente. Né? E na esquerda, o Ricardo Rodrigues, que era lateral direito. E agora aquele. Tá jogando na esquerda. Aquele Ricardo Rodrigues joga desde 2014. E aí.
1: É o Elvede.
0: Elvede, Akanji na zaga, Ricardo Rodrigues na esquerda. E aí o meio, ele não precisa colocar necessariamente um volante quebrador. Quem era o meio campo? A chamada segunda linha de quatro. Granit Xhaka e Freuler. Os dois mais experientes do time.
1: Sim.
0: No meio, ali por dentro. E Ndoye e o Rubem Vargas fechando as linhas. Com o Manzambi na frente como segundo atacante e o Embolô centroavante. Então você tinha a um só tempo um time muito marcador, que ia marcar com as suas duas linhas de quatro tradicionais, mas teria um meio campo, miolo, ali, cabeça de área, barra meio campo, muito criativo, passador, com o Granit Xhaka principalmente, com gente rápida pelos lados, o Ndoye principalmente pelo lado esquerdo, e o Manzambi ali chegando, encostando no Embolô. Então era um time que conseguia ter bom toque de bola e boas chegadas ao ataque. Sem o Manzambi, o técnico vai precisar organizar aquele meio campo de modo a marcar mais. Isso pode fazer com que o time tenha menos mobilidade para atacar, mesmo tendo o Ndoye e o Rubem Vargas dos lados. Prefiro o Ndoye. O Ndoye acaba se destacando um pouquinho mais. Não gosto muito do jogo do Rubem Vargas, não, mas sem o Manzambi, a seleção da Suíça vai tender a marcar muito mais, mas ser muito travada. Então, se a Argentina não conseguir abrir o placar muito cedo, você não espere um jogo assim, trocação pura, não. A Suíça vai tentar levar o jogo em banho-maria. E a hora que der pra espetar uma bola lá no ataque, eles vão.
1: É, o jogo deles é esse, né? Conseguir talvez um golzinho contra a Argentina. Você falou do Rubem Vargas. No jogo contra a Colômbia, ele foi pro banco. Ele jogou com o Rieder e o Jassari. O Jassari saiu no intervalo, né? E entrou o Sol, jogador do Sevilha. Mas o Rieder foi quem ganhou uma dessas oportunidades mais à frente.
0: Gibril Sol é outro bom jogador.
1: É, entrou no intervalo, talvez até ganhar a vaga. Mas o Ndoye foi mantido e o Rieder foi quem entrou para fazer essa função, atleta do Augsburg também, da Alemanha, a ver, né? E a Argentina também tem dúvidas, principalmente nesse setor de meio campo, se o Lionel Scaloni vai manter a equipe. A expectativa é de que sim, ele faz pouquíssimo isso, né? A Copa do Catar ficou com essa impressão, a Copa de 2026 também já deixou a mesma, e a gente em números tem isso, né? Ele pouquíssimas vezes, em mais de 100 jogos, são 102 ao todo com a seleção da Argentina, repetiu a escalação. Ele pode fazer isso pela primeira vez em uma Copa do Mundo em 2026, nas quartas contra a Suíça, depois da entrada do Paredes no lugar do Almada contra o Egito e do Julian Álvares na vaga do Lautaro Martínez. O Tagliafico também entrou, mas já era esperado, né? Ele estava se recuperando de lesão, ele é o titular e o Medina é o reserva. Estava jogando porque o Tagliafico estava se recuperando. Mas deu certo, aquela coisa, né? O time que estava ganhando não se mexe. Tudo bem que o Almada te dá mais ofensivamente, mas ainda assim a entrada do Paredes libera o McAllister. E é um jogador que, tecnicamente, estando perto da área, também é muito perigoso.
0: É, e assim, o Paredes jogando como um primeiro volante, o Depol não precisa ficar para cobrir aquele meio campo que muitas vezes fica muito exposto. O Depol não está fazendo uma boa Copa do Mundo. Então, é... Dibu Martínez, Molina, a zaga com Cuti Romero e Lisandro Martínez, com o Tagliafico na esquerda, Paredes, Depol, McAllister. McAllister jogando, encostando um pouquinho mais no Messi. Com o Julian Álvares e... Como a Almada saiu, né?
1: É, o Paredes entrou no lugar do Almada, né?
0: Isso, aí já tinha o... tem o Enzo Fernandes.
1: Enzo Fernandes.
0: Exatamente.
1: Meio campo de Paredes, Depol, Enzo...
0: McAllister e Enzo Fernandes.
1: O McAllister mais à frente. Enzo... Messi exatamente. E Julian Álvares como os dois atacantes, né? Enfim, basicamente isso. E o Tagliafico é um lateral que apoia muito mais. Então a Argentina tem mais essa arma ofensiva, né?
0: Foi isso que aconteceu para a Argentina ser campeã em 2022. É. O quê? A mudança de um 4-3-3, propriamente dito, para uma composição de meio campo mais sólida. Que era, se eu não estiver enganado, era exatamente essa. Paredes, Depol, Enzo Fernandes, McAllister.
1: Exatamente essa. Era Enzo Fernandes ganha a vaga durante a Copa, né? Mas a fase final da Argentina era baseada nesse quarteto. E o Julian Álvares também ganhou uma vaga, né?
0: Ganhou a vaga do Lautaro Martínez.
1: Então, o time da Argentina, do meio pra frente, né? Ou da zaga pra frente, se você preferir, era esse, que ganhou a Copa do Mundo em 2022.
0: O time que foi campeão em 2022 era Dibu Martínez.
1: Isso.
0: Molina, Cuti Romero, acho que o Otamendi na...
1: O Otamendi era o zagueiro, o Alessandro Martínez era a reserva.
0: Exatamente, né? Acho que o Otamendi era o outro zagueiro.
1: Era isso.
0: E na esquerda, eu não tô lembrado se era o Tagliafico ou se era o Acuña.
1: Eu acho que o Acuña joga a fase decisiva da Copa do Mundo. Mas é praticamente o mesmo time da Argentina.
0: Aí o meio pra frente, Paredes, Depol, McAllister, Enzo Fernandes, Messi e Julian Álvares.
1: Era exatamente esse time.
0: O Di Maria jogou a final, né?
1: O Di Maria joga a final, faz inclusive um dos gols. O Tagliafico joga a final também, mas o Otamendi no lugar do Lisandro Martínez. Mas é o Tagliafico que joga a final e o Molina do lado direito.
0: Então, cara, é quase o time que foi campeão em 22. Sim. Quase não tem mudanças.
1: É, em relação ao time que ganha a final, né? A mudança é a saída do Paredes e a entrada do Di Maria. Ele joga quase como uma linha de três. Mas é praticamente o mesmo time, né? Praticamente o mesmo time da Argentina, uma mudança na zaga, enfim, ele manteve a base. E é esse o time que deve enfrentar a seleção da Suíça, amanhã às 10 horas da noite. Você tá nessa, né, Yuri?
0: Tô nessa, tô no plantão. Quem narra é o Silva Júnior.
1: Boa.
0: Estará na narração com o... Já vou pegar aqui a escala completa.
1: A gente vai passar a escala
0: mas
1: completa.
0: Mas o Silva Júnior narra esse jogo, estarei no
1: plantão. Bruno Camarão e Léo Fontes.
0: Isso, Bruno Camarão e Léo Fontes nos comentários. Maurício Ferreira nas reportagens. Esse jogo que vai ser às 10 horas da noite em Kansas City, lá no Arrowhead Stadium.
1: E do outro lado, um pouco mais cedo, a gente vai ter Noruega e Inglaterra, né? E hoje a gente teve o D-1 para ambos os lados, para o lado argentino, para o lado suíço e para o lado do outro confronto às 6 da tarde. Eu estarei nessa com você aqui na Band News FM e a gente vai trazer uma palavrinha do Solbakken, o técnico norueguês, que falou um pouco sobre a grande expectativa individual desse duelo, que no fim das contas é coletivo, mas não deixa de ter esse gostinho individual. Dois craques da Copa, Harry Kane e Haaland. E o Solbakken vê como natural, viu, Yuri? Que a gente simplifique a duas pessoas esse confronto que é de 11 contra 11. 16 contra 16, se você contar a galera que vem do banco de reservas, mas diz que confia nos comandados dele, não só em Haaland. Vamos ouvir.
2: I think it's Norway versus England, but I don't think it's a secret that...
3: Eu acho que é Noruega contra a Inglaterra, mas eu não acho que é um segredo que Kane é o cara decisivo da Inglaterra e Haaland é o cara decisivo para nós. Eu acho que todo jogo desta Copa do Mundo tem sido o mais importante e o maior para o futebol norueguês, especialmente depois de nos classificarmos para a fase mata-mata. Então esse é o terceiro jogo mais importante. Eu acredito que os jogadores estão em um clima relaxado, mas competitivo. Eu acho que é um ótimo equilíbrio. Eles ficam ansiosos pelos jogos, mas claro, eles também precisam sentir a pressão, porque eu não acredito que você pode estar no seu melhor se você não sentir um pouco da pressão.
2: They should also feel the pressure because I don't think that you could be at your very best if you don't feel a little bit pressure.
1: É esse contraste mesmo que a gente já falou da Noruega em outras oportunidades. Eles jogam a responsabilidade pro outro lado, mas ao mesmo tempo não são desatentos, né? Desleixados em relação ao jogo. Enfim, vai ser um embate bem legal, viu, o Yuri Queiroga, entre Inglaterra e Noruega. A Inglaterra que ganhou muita força na Copa depois de uma primeira fase complicada. Aos poucos foi ganhando corpo também. Enfim, eu acho que é um gol do Haaland para um lado, um gol do Kane para o outro, e aí os coadjuvantes que apareçam para ajudar essa galera que briga pela artilharia da Copa. Alguns passos, é verdade, de distância de Mbappé e Lionel Messi, mas estão ali, né? Messi e Mbappé tem 8, o Haaland tem 7 gols na Copa.
0: Sim.
1: E o Kane tem 5, né? Salvo engano.
0: Mas aí
1: pegar a artilharia aqui. Vamos
0: mas
1: ver se
0: a gente tem um outro detalhe.
1: É isso aqui. Aí, o Kane tem 6, desculpa. Quem tem 5 é o Dembélé.
0: O Harry Kane com 6 gols.
1: Ou seja, se o Kane faz 2 gols amanhã, ele se isola, cola na artilharia, empata com o Mbappé e Messi. O Haaland precisa de 1 para fazer isso.
0: É.
1: Não tá tão definido assim, não, a
0: artilharia da Copa. Mas é o seguinte, deixa eu ver aqui se teve cartões para Noruega. Mas no lado da Inglaterra, Bellingham, O'Reilly e Declan Rice pendurados.
1: São 3 peças importantíssimas.
0: Pendurados.
1: É. A Noruega, eu não me lembro de ter recebido cartões contra a seleção brasileira.
0: Mas contra a...
1: Costa do Marfim?
0: Aqui foi,
1: Costa do Marfim teve o Nussa recebendo cartão amarelo. Isso. E contra o Brasil, ninguém. Então só o Nussa tá pendurado.
0: Exato. Só o Antônio Nussa que pode tomar mais um cartão amarelo, perder uma eventual semifinal, caso o time passe. Mas os outros, Haaland, Odegaard, o Sorloth, o Rierson na lateral direita, todos esses aí... Não tem esse perigo de suspensão, só se forem expulsos.
1: É.
0: Né? Do lado da Inglaterra tem uma turma importante do time que já tá no fio da navalha.
1: Inglaterra jogou uma noite de Libertadores lá no estádio Azteca contra o México, né? Muita gente acabou amarelada e o Kansas acabou expulso, inclusive, nesse jogo. Tá de fora, esse é um desfalque certo.
0: E de uma possível semifinal também, né? São 2 jogos, o Kansas só volta numa eventual final.
1: Vamos ler mais mensagens dos nossos ouvintes que ajudam a construir a programação e a colocar os ingredientes na nossa mesa de discussão. Deixa eu ver aqui o nosso ouvinte. É o Alessio, de São Paulo, perguntando se a gente não acha que o Courtois falhou no primeiro gol da Bélgica. Cara, eu acho factível, ainda mais pensando no Courtois, né, na capacidade que ele tem. Ele rebate uma bola, tudo bem, muito distinta, né, finalizada muito mais perto do gol. Mas ele acaba rebatendo a bola que depois é finalizada no rebote pelo Ferran Torres. Acho que dá pra botar sim, viu, Alessio, na conta do Courtois. Não é uma falha tão grande quanto a do Lamens, né? E a do Lamens foi no finalzinho do jogo. Mas enfim, o Courtois podia ter feito melhor, até porque ele é o Courtois. E é dele que a gente espera essas grandes coisas. O José Paulo, de São Caetano do Sul, Yuri, tá perguntando por que que o árbitro somali que foi impedido pra entrar nos Estados Unidos não foi pro México, por exemplo, pra apitar um jogo lá.
0: Porque a FIFA o retirou da lista
1: da escala, né?
0: Da escala de árbitros. Quando ocorreu todo o problema com a entrada nos Estados Unidos. A Somália faz parte de uma lista de países que tem restrição de entrada nos Estados Unidos por decisão governamental. E isso não se restringiu, isso na verdade não se excetuou ao árbitro Omar Artan, que foi eleito melhor árbitro da CAF, da Confederação Africana, em 2025. O governo do Canadá chegou a se colocar à disposição para que o árbitro pudesse apitar a partidas realizadas por lá, mas isso já foi depois que a FIFA tinha anunciado a exclusão dele, a retirada dele da escala de árbitros para a Copa do Mundo. O Omar Artan vai apitar, aí a UEFA fez o convite, o Omar Artan vai apitar a Supercopa.
1: Da UEFA.
0: Exatamente, a Supercopa que é entre o Aston Villa, que foi o campeão da Liga Europa, e o Paris Saint-Germain, campeão da Champions League.
1: Então a gente vai ter esse jogo abrindo, né, a temporada europeia, como é de praxe, o primeiro jogo da temporada europeia, e aí depois começam as outras Supercopas, as Supercopas locais, né, e a gente tem campeonatos nacionais, enfim, futebol europeu que começa a partir do mês de agosto. E aí agora a galera vai ter umas férias, né, antes de se voltar. Ó, o Arlindo de São Paulo tá nos elogiando, Yuri Queiroga.
0: Opa!
1: A gente lê algumas críticas, mas a gente não lê no ar as críticas. Brincadeira, às vezes a gente lê também.
0: A gente lê também porque às vezes levantam até um debatezinho sobre Sim. assuntos que a gente tá discutindo. Mas Arlindo, muito obrigado pela mensagem aqui também no nosso...
1: Impressionante 11... como vocês entendem de futebol. Parabéns, Opa. Arlindo de São Paulo. Deve estar falando do Yuri,
0: deve estar falando do Belotti.
1: É. Futebol de botão, eu entendo um pouquinho. Faz tempo que eu não jogo, inclusive. Você curtiu o futebol de botão?
0: Rapaz, faz um tempo também.
1: Não, faz muito tempo, cara, que eu não jogo. Acho que ninguém joga mais futebol de botão
0: joga,
1: hoje em dia.
0: Joga, né? olha que joga.
1: É que não é tão comum, pensando na infância, né, eu imagino.
0: Mas um outro ponto aqui, antes da gente voltar a reunir a rede, tinha falado aqui a respeito de Noruega e Inglaterra, faltou meio que a gente traçar aqui, vamos deixar os palpites para quando juntar a rede. Tá. Mas rapidamente, a seleção da Noruega tem que ver se ela vai começar com a mesma estrutura que ela manteve nos últimos jogos. Tanto contra a Costa do Marfim quanto contra o Brasil, eles mantêm o Berguei e o Berg como os dois volantes e abrem mão de uma figura lá no meio campo, que seria a do Orsnes. É ver se o Orsnes eventualmente pode ganhar um novo espaço lá no meio campo para reforçar o poder ofensivo da equipe. Ele teria 6 jogadores muito ofensivos, né? O Hearson, Orsnes, Odegaard, Nusa, Sørloth e Haaland. E eu quero ver como é que vai se comportar a defesa da Inglaterra.
1: Essa resposta só tem Stolzobaken. Mas amanhã a gente te conta na Band News FM, quando ele anunciar, é claro. Yuri Queiroga, você prometeu que a gente ia dar os palpites aqui na programação. Sim. 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Então vamos lá, eu vou ouvir primeiro os seus, tá bom?
0: Vamos lá.
1: Noruega, Inglaterra e depois Argentina e Suíça.
0: Noruega, Inglaterra, vou de 2-2 no tempo normal e na prorrogação. E nos pênaltis, a Noruega passa, elimina a Inglaterra. 2-2 e a Noruega elimina a Inglaterra nos pênaltis. E pela primeira vez vai para a semifinal. Para mim, o sonho do English Team vai parar nas quartas de final.
1: Boa, e Argentina e Suíça?
0: Argentina e Suíça, eu vou palpitar com a razão. Embora eu esteja torcendo ali pela Suíça...
1: Palpite é uma coisa, torcida é outra. É bom a gente separar para os nossos
0: ouvintes. Acho que vai ser 2-0 para a Argentina.
1: 2-0 para a Argentina. Tá. Eu vou começar então com Noruega e Inglaterra, mas acho que a Inglaterra avança. 3-1. No tempo normal. Argentina e Suíça vai ser 1-1 no tempo normal. Eu acho que a Suíça vai perder na prorrogação. Calma, vai perder na prorrogação. Mas tudo isso a gente vai contar amanhã, viu, Yuri Queiroga? Nas transmissões Band News FM, a partir das 5 da tarde, começa o Esquenta para Noruega e Inglaterra. A narração é do Marcelo Duol, comentários de Mauro Betting, Bernardo Ramos e André Coutinho, direto lá do estádio em Miami. Aline Fanelli, repórter, e o Lucas Belotti, estarei na apresentação e plantão, e depois você comanda Argentina e Suíça, é isso?
0: Isso, com a narração de Silva Júnior, comentários de Bruno Camarão e Léo Fontes e as reportagens de Maurício Ferreira, direto dos Estados Unidos.
1: E eu volto amanhã, então, com a transmissão, assim como Yuri Queiroga, contaremos a vocês, ouvintes, os dois últimos classificados a ser. Valeu, Yuri!
0: Valeu, valeu, aquele abraço. 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
7: Agora 3 horas e 16 minutos. Boa madrugada para você na audiência da Band News FM. Eu sou Arthur Coelho, muito prazer. Estamos neste sabadão 11 de julho de 2026. Vamos até às 7 horas da manhã com muita informação. 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

0: Os bombeiros brasileiros que atuam na Venezuela depois dos terremotos retornam ao país. Os detalhes com a Josiele Lemos.
1: Após duas semanas de atuação na Venezuela, retornam ao Brasil os bombeiros que estavam em missão de busca, resgate e ajuda humanitária nas áreas atingidas pelos terremotos. A Força-Tarefa reuniu especialistas de Minas Gerais, São Paulo e Paraná, entre eles 31 militares do Corpo de Bombeiros do Estado. Durante a operação, foram realizadas 90 intervenções e localizadas 23 vítimas sob os escombros. Os bombeiros atuaram em áreas de alto risco, com estruturas instáveis e ameaça de novos desabamentos. Nas buscas, foram utilizados equipamentos especializados e os cães Logan e Áquila, que auxiliaram na localização de vítimas.
0: A Universidade Estadual do Ceará vai avaliar medidas administrativas contra um professor investigado por manter uma idosa em situação análoga à escravidão. Quem conta os detalhes é a Melina Mello.
2: A Universidade Estadual do Ceará informou que irá analisar a adoção de medidas administrativas contra o professor temporário Tiago Silva Andrade, investigado por manter uma idosa de 62 anos em situação análoga à escravidão no Eusébio, na região metropolitana de Fortaleza. O caso ganhou repercussão após a Auditoria Fiscal do Trabalho resgatar a vítima, que, segundo as investigações, teria trabalhado por cerca de 55 anos. Anos para três gerações da mesma família, sem receber salário e em condições de dependência econômica. Em nota, a UES afirmou que o caso será avaliado conforme a legislação vigente e as normas internas, com garantia do devido processo legal.
0: O Amazonas registra uma queda de quase 56% nos alertas de desmatamento em 2026, na comparação com o mesmo período do ano passado. Mesmo assim, o estado soma mais de 170 quilômetros quadrados de floresta derrubada, segundo o painel do desmatamento da Secretaria de Estado do Meio Ambiente. O município de Apuí lidera o ranking, liderado por Lábrea e Novo Aripuanã, todos localizados no chamado Arco do Desmatamento. Nos destaques internacionais, o Irã contradiz o presidente dos Estados Unidos, Donald Trump, e nega ter pedido negociações com o país, afirmando que apenas aceitou a visita de um mediador do Catar, enquanto as tensões no Estreito de Hormuz seguem elevadas. Trump havia afirmado que os Estados Unidos concordaram em negociar com o Irã depois de um pedido de Teherã, declarando ao mesmo tempo que o cessar-fogo de junho acabou. A troca de ataques se intensificou nos últimos dias. Os americanos bombardearam alvos iranianos após três navios tanque do Catar e da Arábia Saudita serem atacados, e o Irã retalhou com ataques e instalações militares americanas em países vizinhos do Golfo. Negociadores do Catar se reuniram com autoridades iranianas esta semana para tentar reduzir as tensões e discutir as negociações pelo Estreito de Hormuz, cuja movimentação de navios estava mais lenta. A Confederação Brasileira de Futebol vai testar o sistema de impedimento semiautomático no amistoso entre Fluminense e Bahia neste domingo. Conta Daniel Nascimento.
3: A CBF vai realizar testes para a implementação do sistema do impedimento semiautomático no amistoso entre Fluminense e Bahia, que será disputado neste domingo no Maracanã. A entidade já anunciou que a tecnologia será obrigatória para os jogos da Série A do Brasileirão. Já determinou que irá restringir os jogos a estádios que tenham o sistema instalado. Apesar dos testes para a implementação do sistema no Brasileirão estarem em fases finais, o sistema segue sem previsão para início de operação.
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5: O fim de semana será de mudança no tempo em parte do Brasil. No sul, uma frente fria avança e mantém o tempo instável entre o Rio Grande do Sul, Santa Catarina e também o estado do Paraná. Tem previsão de pancadas de chuvas com risco de temporais e rajadas de vento, principalmente entre o sábado e amanhã do domingo. Em Curitiba, o sábado terá muitas nuvens, chuva já a partir do início do dia e temperaturas variando entre 10 e 20 graus. No sudeste, teremos o tempo firme no sábado na maior parte da região, mas no domingo a frente fria também avança e provoca chuvas em São Paulo, no sul de Minas Gerais e avança para o estado do Rio de Janeiro. Já no centro-oeste, teremos chuva concentrada no Mato Grosso do Sul e em parte do Mato Grosso, enquanto Goiás e o Distrito Federal vão continuar com tempo seco e baixa umidade relativa do ar. No norte, as pancadas seguem frequentes entre o Amazonas, o Acre, Rondônia, Roraima e também no Pará. Em Rio Branco, ao longo do fim de semana, teremos sol entre muitas nuvens, pancadas de chuvas à tarde e à noite, temperaturas máximas chegando a 29 e 30 graus. Já no nordeste do país, a chuva fica concentrada no litoral, enquanto o interior continua com predomínio de sol e ar seco. Em Teresina, o fim de semana será de tempo firme e calor, com temperaturas máximas bem altas, entre 34 e 35 graus. Aline Araújo, da Clima Tempo.
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6: Educar é um desafio e a gente fala sempre sobre isso aqui no programa Seus Filhos. Afinal, como dar limites sem criar traumas? Autoridade sem autoritarismo. É sobre isso que a gente conversa hoje aqui no programa Seus Filhos. Vamos falar de comunicação não violenta, vamos falar de criação com apego. Eu, Thaís Dias, sigo por aqui sempre na companhia dela, Roseli Saião. Tudo bem, Roseli?
7: Tudo bem, Thaís. Como sempre, muito disposta para essa nossa conversa.
6: E hoje não estamos sozinhas nessa conversa. Conosco por aqui, Tiago Queiroz. Somos fãs do Tiago já há bastante tempo. É um prazer receber ele por aqui. Vou dar um breve currículo. Psicanalista, pai de 4 filhos, escritor, palestrante, educador parental, criador do canal que a gente está sempre acompanhando, Paizinho Vírgula, é host de podcasts, autor de vários livros e está lançando um que ele vai falar para a gente um pouquinho mais ao longo aqui do programa Seus Filhos de hoje. Seja muito bem-vindo, Tiago.
8: Tudo bom com vocês? Uma alegria estar aqui com vocês, uma honra estar podendo compartilhar e falar uma coisa que eu amo tanto falar, né? Vivo no dia a dia e eu acho que quanto mais vozes precisam ser ouvidas para poder falar sobre como educar os nossos filhos de uma forma mais afetiva, amorosa, mantendo limites também.
6: Roseli, vou começar com você, porque essa é uma questão que a gente sempre aborda aqui no nosso programa, mas continua gerando muita dúvida. Como dar limites, mas sem essa coisa do autoritarismo, né? Daquela hierarquia, eu tô aqui em cima, você tá lá embaixo. Como é que a gente faz isso?
7: Essa é uma questão que eu acho complexa, Thaís. Porque na família não existe democracia, né? Existe uma condução que os pais fazem na vida dos filhos, principalmente com o motivo de cuidar deles, tomar conta da vida deles enquanto eles não são capazes de tomar conta da própria vida. Então a gente leva o filho ao médico. Ah, não quero ir ao médico, mas a gente leva. A gente leva o filho a tomar vacina. Ah, dói, mas a gente leva. A gente coloca na escola. E por aí vai, a gente toma uma série de decisões que é de cima para baixo. Não tem jeito. A partir do momento que os filhos começam a ter condições de ter argumentação e reflexão a respeito da própria vida, a gente deve ouvi-los. Mas sempre lembrando que a nossa experiência de vida é maior, né? Portanto, às vezes, a vontade que ele tem e ele manifesta para a gente não é boa para ele ainda. E aí a gente não vai permitir que ele faça isso ainda. É sempre mais ainda não do que não, né? O não definitivo na vida deles são raros. São raros mesmo. Agora, é só a gente olhar para a vida que a gente aprende como dar limite, né? Como é que uma criança faz quando ela tem que passar por um local que tem um buraco? Ou ela contorna se ela não é capaz de pular. Ela vai olhar para o buraco e avaliar o risco de ela cair dentro do buraco ou conseguir chegar do outro lado. Então, a vida cotidiana apresenta uma série de limites. E aí a criança percebe que o limite está ali e ela vai ver o que ela vai fazer em relação àquele limite. É assim que a gente deve agir. A gente não deve considerar o limite como uma ordem, mas é como uma adequação à vida.
6: Tiago, quando a gente está ali na prática, no dia a dia, né? Imagina, ainda mais você pai de quatro. A gente pensa, meu Deus, mas chega uma hora que a gente perde realmente a paciência ou está muito cansado. Nessa hora, como colocar em prática tudo isso, né? Colocar o limite, mas de uma forma mais branda, que o filho possa compreender, sentir que há realmente ali uma questão para ser contornada, mas que naquela hora a gente não está dando conta.
8: Essa é uma pergunta excelente, porque, assim, primeiro, agradecer até a oportunidade de estar aqui ouvindo a Roseli dando aulas, né, para a gente, porque eu acho que a gente precisa entender que a nossa responsabilidade é de educar os nossos filhos. Muitos de nós, pais e mães, às vezes até por conta da nossa própria infância, nossa própria história, a gente acha que a gente tem que, né, abrir mão disso e construir tudo junto com os nossos filhos. Mas a responsabilidade, inclusive legal, pelo cuidado, é nossa, dos pais. E quando eu falo isso, é para linkar com a sua pergunta, porque muitos pais acabam se sentindo muito esgotados e não tem mais o que dar na hora de oferecer um limite, porque já cedeu tanto ao longo do dia, que eles precisam dar esse passo para trás e entenderem que não, a decisão de se pode ou não fazer isso é minha, em última instância. Como a Roseli falou, não é uma democracia, mas eu posso exercer isso de uma forma a acolher a reação que os meus filhos vão ter. Então, se eu tento colocar isso em prática no dia a dia, ou seja, eu vou ser mais incisivo com esse limite que eu estou dando, com o controle que eu estou estabelecendo aqui na vida dos meus filhos, vai ser mais fácil, mesmo quando eu estiver num dia mais cheio, de poder chamar aquele limite de volta. Se eu, por exemplo, já tenho uma regra de que, vamos dizer assim, as regras pré-estabelecidas que variam de família em família, mas se eu, por exemplo, estou com uma regra aqui em casa que não pode ver TV depois das 6 horas da noite, né? Vamos dizer, é uma regra hipotética. Se essa regra ela já é estabelecida e ela já é seguida e colocada, né, todos os dias de uma forma sequencial, e eu já sei como os meus filhos reagem àquilo, e eu não vou ficar negociando toda hora, se meu filho chora, não, vou deixar hoje, tadinho, ele hoje, poxa, ele está com um pouquinho de febre, vou deixar. Se todo dia tem uma negociação, a gente está, na verdade, causando um problema muito maior para a gente. Não porque os nossos filhos são terríveis e eles vão manipular seus pais porque crianças são maquiavélicas, porque muita gente pensa isso, mas principalmente porque a criança ela precisa de uma certa continuidade. O limite e as regras elas agem nesse sentido de dar um pouco de senso de segurança para a criança, de que o dia ele é repetido, ou seja, existe uma previsibilidade no dia daquela criança em que não, eu sei que todo dia às 6 horas da noite a televisão é desligada. E eu sei que quando eu queria ver um pouco mais ou quando eu choro, o meu pai vai entender, ele vai falar, poxa, eu sei que você queria ver um pouco mais, mas esse é o nosso horário, né, filho? Então, é lembrar que o limite, ele é contorno, né? Ou seja, contorno, inclusive, enquanto expressão de afeto. Mas que eu não preciso necessariamente me desregular emocionalmente quando o meu filho se desregula emocionalmente, porque eu sou um corregulador emocional. Eu preciso ser capaz de acolher aquela criança numa frustração porque não vai tomar sorvete a hora que quer, ou porque não vai ver TV a hora que quer, ou por quanto tempo quiser. A gente precisa lembrar que nós vamos ter esse trabalho também de corregular. E se a gente faz isso um pouquinho todo dia, a gente não estoura lá na frente porque a gente cedeu demais, porque a gente foi muito além daquilo que a gente gostaria de oferecer.
6: Agora, eu queria, Roseli, que você falasse um pouco sobre isso, né? Porque às vezes a gente negocia muito. E no outro dia eu estava ouvindo isso. Nossa, mas eu queria tanto, meu filho é tão inteligente, ele é tão questionador. Mas na hora que ele te questiona, e aí você fica sem saber o que fazer, né? Ai, mas ele... Eu dou uma determinação e ele quer saber. Entra no carro agora. Não, mas por quê? Mas qual motivo? Para onde a gente vai? E aí, e nessa hora? Como é que a gente reage, Roseli? Porque aí gera aquela coisa... Porque eu tô mandando, e ponto. Ou não. Entra, por favor, meu filho querido. Aí são dois extremos que os pais ficam perdidos ali no meio, né?
7: É verdade. Eu tô rindo aqui, me lembrando da minha experiência de mãe, né? E da escuta de muitas mães depois disso. Tem horas que, dependendo da idade, é porque eu tô mandando, e vai ser agora. Eu sou muito adepta, Thaís, de a gente ter um mínimo de regras inegociáveis. Ou seja, são aquelas que a gente não vai abrir mão de jeito nenhum. E o filho logo entende e ele para de querer discutir aquelas porque ele sabe que aquelas não vão ter jeito. As outras, À medida que ele vai crescendo, ele vai aprendendo a contra-argumentar, a trazer razões que às vezes a gente até nem viu, ele já veio, a gente ainda não viu, né? Então é bom aí ter a possibilidade de negociar, mas isso não pode acontecer até os 6 anos. Eu fico, às vezes, assim, me sentindo mal no lugar da criança, quando uma criança pequena é ofertada pelos pais a fazer alguma escolha. Porque é muito difícil escolher alguma coisa na infância. Na vida adulta é difícil, né? Porque escolher alguma coisa não é você conseguir determinar o que você quer. É você conseguir abrir mão de tudo aquilo que você poderia querer ao mesmo tempo. Ou seja, né, perder muita coisa é que supõe a escolha. E para criança, imagina uma criança numa loja de brinquedo. Filho, filha, escolhe seu presente. Gente, isso é de levar as lágrimas, né? Sai todo mundo brigado da família. Não tem jeito. Então, é importante que a criança logo aprenda que tem algumas coisas que ela não vai conseguir negociar, mas que, à medida que ela vai entendendo melhor algumas outras, quem sabe ela possa negociar. Nesta temporada aqui, eu soube, né, por muitos pais, que eles têm um horário rigoroso de TV, mas nunca foi parte daqueles inegociáveis. Por quê? Porque eles estavam prevendo a Copa. E as crianças adoraram assistir os jogos, né, da Copa, e não só do Brasil, de outros times também.
6: Roseli, uma regra inegociável do programa Seus Filhos é a dica que você traz sobre o tema que a gente está conversando. Para a gente encerrar esse bloco, pelo menos por enquanto, qual é a dica que você traz?
7: Eu trago uma dica que eu considero esclarecedora. Sabe esse conceito da criação com apego? Eu já vi muita gente confundindo esse tema criação com apego com a palavra apego no sentido leigo. Como eu ouço também em relação à palavra autonomia, né? Ah, meu filho já tem autonomia para fazer tal coisa, a criança tem 5, 6 anos. Não tem autonomia para nada, né? A não ser para dormir e brincar. Então, eu trouxe um artigo que está na internet que ajuda a entender que a criação com apego tem mais a ver com princípios do que com regras. O título é Criação com Apego, 8 princípios e como aplicar. E o endereço é institutonascer.com.br.
6: Já, já estaremos de volta com o programa Seus Filhos. Eu, Thaís Dias, Roseli Saião e nosso convidado de hoje, Tiago Queiroz, nesse bate-papo para falar sobre educação, lógico, com limites, mas com muito afeto também. Não sai daí, não.
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9: A gente volta a falar aqui na coluna de tecnologia sobre os chips e a importância destes processadores para a inteligência artificial, Harrison.
10: Novidade do mundo da tecnologia que mexeu com os mercados financeiros nos Estados Unidos. E a novidade veio da China, mais especificamente da DeepSeek, inteligência artificial que balançou o mercado lá no começo de 2025, quando apresentou o seu modelo de trabalho que conseguia desempenho muito próximo ao das inteligências artificiais criadas nos Estados Unidos, mas custando infinitamente menos, né, Edu? Agora, nos últimos dias, a DeepSeek apresentou o seu próprio chip. E como a gente já fala aqui várias vezes, todos os dias, né, essa história dos processadores, dos chips, é um dos capítulos mais centrais da novela da inteligência artificial, né? Ou seja, isso pode ser um passo muito importante para uma, não uma autossuficiência, né? Mas para que a empresa tenha uma dependência muito menor dos chips fabricados por empresas norte-americanas. O chip da DeepSeek, ele não é usado na fase de treinamento da inteligência artificial. Ele foi desenhado para ser usado na parte do processo que os técnicos chamam de inferência. A inferência é justamente quando a inteligência artificial usa o que ela treinou para formular respostas para o usuário. Ninguém sabe exatamente, até agora, todos os detalhes, as especificações desse chip, Edu. Mas só o fato da empresa ter anunciado que tem agora o seu próprio chip e que vai começar a produção já foi suficiente para fazer as bolsas nos Estados Unidos balançarem com quedas de alguns papéis muito expressivos, porque todo mundo começa a se perguntar se estamos começando a assistir o fim da hegemonia norte-americana nesse segmento tão sensível que é o da produção de processadores de chips. Vamos ver, Edu.
9: Mais um avanço no campo da tecnologia e um avanço, mais uma vez, de uma empresa chinesa. É claro que a gente acompanha também essa disputa geopolítica dos chips e conta tudo aqui na coluna de tecnologia que volta amanhã.
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0: O Supremo Tribunal Federal bloqueia contas e bens do presidente do PL, Valdemar Costa Neto. Os detalhes com Rafael Procópio.
12: As contas e bens de Valdemar Costa Neto, presidente do Partido Liberal, PL, estão bloqueadas pela Justiça até segunda ordem. A decisão é do ministro do Supremo Tribunal Federal, Flávio Dino, a partir de desdobramentos da Operação Transparência da Polícia Federal deflagrada no final de 2025 e também de considerações da Procuradoria-Geral da República sobre o caso. De acordo com o inquérito, o presidente do PL é suspeito de indicar e direcionar emendas parlamentares de maneira irregular, mesmo sem ter mandato. São ao menos 21 emendas investigadas e os valores bloqueados de Valdemar ultrapassam os R$ 119 milhões. Por meio de nota, a defesa de Valdemar Costa Neto afirmou que respeita a decisão judicial, mas afirma que ela parte de premissas frágeis e indevida criminalização de atividade partidária. Também é dito que Valdemar nega categoricamente qualquer tipo de crime e que não há qualquer prova de que exista um suposto esquema criminoso.
0: A Agência Nacional de Aviação Civil obriga as companhias aéreas a garantir que crianças e adolescentes de até 16 anos viajem ao lado dos responsáveis sem cobrança extra. Os detalhes com a Vitória Fernandes.
13: As companhias aéreas que operam voos nacionais devem garantir que menores de 16 anos viajem ao lado dos responsáveis sem cobrança adicional. A regra faz parte de uma resolução da Agência Nacional de Aviação Civil e já está em vigor. A medida deve ser cumprida no momento da compra da passagem ou em alterações na reserva. A identificação de menores nos cartões de embarque já existia, mas era limitada a crianças de até 13 anos.
0: O número de mortos nos terremotos da Venezuela sobe para 4.118, com quase 18 mil pessoas ainda desabrigadas, segundo o balanço divulgado pelo governo. Os dois tremores de magnitude 7,2 e 7,5 atingiram o norte do país em 24 de junho, com menos de um minuto de intervalo, e destruíram milhares de edificações. Especialistas apontam que, além da força dos sismos, as condições das construções agravaram a tragédia. Parte da região mais afetada tem solo de sedimentos que amplifica a vibração dos terremotos. Entre os locais mais atingidos está um complexo habitacional construído durante o governo de Hugo Chávez, em Catia-Lamar, que desabou quase completamente. Falando agora de Copa do Mundo, a Espanha vence a Bélgica por 2-1 e se classifica para a semifinal da Copa do Mundo. A equipe vai enfrentar a França na próxima terça-feira, às 4 da tarde. A seleção francesa se classificou na véspera ao vencer o Marrocos por 2-0. 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

0: criar vínculos, principalmente na infância, na adolescência, exige, mais do que presença, escuta, atenção. E a gente fala sobre uma educação com afeto, com carinho, lógico, com limites também. Mas tudo isso é o tema do programa Seus Filhos de hoje. Eu, Thaís Dias, sigo por aqui, junto com ela, Roseli Saião. E hoje o nosso convidado, Tiago Queiroz, psicanalista, escritor e responsável pelo canal Paizinho Vírgula, que nos ajuda nesse debate sobre uma educação mais afetiva. Mas antes da gente começar a conversar, eu queria trazer aqui a Paula Vianês. Ela vai falar um pouco sobre a experiência dela na criação dos filhos.
1: Eu acredito que as crianças, para se sentirem seguras e mais amadas, é necessário que elas se desenvolvam com esse diálogo, né? Do abraço, do entender sobre os seus sentimentos. E eu entendo que essa geração, elas precisam ser mais ouvidas, porque ela é uma geração que vem com esse turbilhão de emoções, turbilhão de informações. É preciso que a gente se posicione de forma firme, mas mesmo após essa tal firmeza, eu sempre dou aquele abraço para dizer para ela: aqui você pode contar com o acolhimento da mamãe, do papai e da sua família.
0: Aliás, na camisa do Tiago tá escrito ali, para quem tá na rádio acompanhando, sim, e não vê, abraça o seu filho. Então eu queria te ouvir, Tiago, sobre a fala da Paula. É isso, é lógico, a gente vai colocar ali o limite, a gente vai estabelecer, mas é o filho compreender que ele pode contar com a gente para qualquer coisa?
2: Esse lugar de afeto, de acolhimento, de abraço, ele não deveria ser um lugar disputado, um lugar merecido, e sim um lugar garantido para a criança. E é isso que estabelece, inclusive, o valor próprio dela, ou seja, a forma como essa criança vai se enxergar, vai decidir se ela merece ou não algum tipo de tratamento de alguma pessoa na vida adulta, as relações adultas, tudo isso é regido por como a gente estabelece esses vínculos iniciais na vida. É por isso que, quando a gente fala de criação com apego, que a Roseli, no bloco anterior, pontuou tão perfeitamente bem, a gente precisa lembrar que o vínculo, ele é a necessidade básica do ser humano. Tal qual comer, de ter um teto, a criação dessa relação afetiva, intensa, entre um cuidador, aí pode ser pai, mãe, avó, quem está ali como cuidador principal daquela criança, e aquele filho, aquela criança, é uma necessidade básica. Ou seja, essa garantia do amor, mesmo que esse amor ele venha às vezes atravessado de algum erro, porque nós somos, né, a gente é humano, a gente vai errar, a gente vai gritar. Não estou falando que aqui a gente está se propondo a criar filhos sem nunca gritar, sem nunca perder as nossas estribeiras, porque nós somos seres humanos, a gente tem trabalho, tem boleto, tem um monte de coisa. Mas a reparação que vem depois disso, ou seja, eu ser capaz de pedir desculpas para o meu filho quando eu percebi que eu errei e falar: olha, eu deveria ter agido dessa forma e não agi, então me desculpa, vou tentar fazer diferente. É inclusive uma forma da gente ensinar sobre reparação nas relações para os nossos filhos. Lembrando que o aprendizado ele é muito através da modulação, né? O modelo em que eu demonstro para o meu filho como que eu vou me relacionar é o que ele vai aprender. Não só eu, por exemplo, com os meus filhos, mas eu com os irmãos dele, ou eu com a mãe dele. Todas essas relações, elas são moduláveis e precisam ser feitas na base do afeto, ou seja, na garantia de que o amor é inegociável. E Freud, inclusive, só para finalizar, Freud já dizia uma coisa que eu acho que é uma das frases mais bonitas que ele dizia, que é: qual que é a beleza e a força de alguém que tem a certeza de que é amado? Ou seja, a força que nós temos sobre nós mesmos bate na nossa certeza de que a gente é amado. E que isso não precisa ser disputado por ninguém. Eu tenho e aquilo está certo. É aquele lugar seguro. É o que a gente ouviu agora aqui no relato, né? É aquela garantia de que aquela criança ela pode ir para casa, pode falar das coisas mais terríveis que ela fez, porque ela sabe que aquilo não vai colocar em risco o amor que ela tem pelos próprios pais.
0: E Roseli, quando a gente fala sobre essa relação, o Tiago falou muito bem, né, dessa conexão de pedir desculpa, de ouvir o que essa criança, né, como é que ela foi impactada por uma ação nossa. E aí eu quero voltar num ponto que a gente fala aqui, mas às vezes é importante repetir algumas questões, porque não entra, né? Diálogo com os filhos envolve escuta, principalmente, muito mais do que a fala, porque a gente, como pai, normalmente se coloca no lugar do monólogo, né? Ah, eu estou tendo uma conversa com meu filho, mas só a gente fala, né? Só a gente está ali e ela vai falar: calma que eu estou falando. Não é bem assim, né?
3: Exatamente. Diálogo se aprende. E diálogo se aprende principalmente aprendendo primeiro a ouvir e depois a pensar naquilo que ouviu. Isso a gente ensina para os filhos desde pequeno. O Tiago fala isso, né? Desde pequeno a gente ensina tal coisa. A gente ensina muita coisa desde pequeno. Mas aquilo não é um ensinamento que a gente pode avaliar a aprendizagem. Porque o ensinamento de qualquer coisa na vida dos filhos, a educação, é sempre um processo. E é um processo que se estende por um longo tempo. De repente, parece que ele não aprendeu nada do que a gente ensinou. Não. É uma fase da vida que ele precisa questionar, que ele precisa ir contra, mas ele aprendeu. Está lá. Logo vai chegar o momento que ele vai escolher daquilo que ele aprendeu, o que que ele quer que fique com ele e o que ele não quer que fique. Eu sempre lembro do exemplo, né, de que quantas vezes a gente ou outras pessoas que a gente ouviu falar, ah, eu não quero fazer com meu filho o que minha mãe e meu pai fizeram comigo. Olha que interessante, né? Foi um aprendizado, mas que na maturidade, na hora da autonomia, ela escolhe não ficar mais com aquele aprendizado. Mas isso é lá na frente, na maturidade, na autonomia. Antes não. Então é muito importante que a gente ensine a criança a ouvir. Que a gente ensine a criança a ouvir, a gente ouvindo a criança. E a criança fala mesmo antes dela conseguir se comunicar verbalmente. Ela fala pelo choro, ela fala pelo comportamento, ela fala pela birra, ela fala com o corpo todo. Enfim, a gente precisa aprender a ouvir. Nem sempre a gente acerta, não tem problema. Mas o importante é que a gente busque esse entendimento de comunicação. E a partir daí, que às vezes a criança chega para a gente, nosso filho, nossa filha, chega e fala: por que você está triste hoje? Ela fez uma leitura, ela ouviu alguma coisa que às vezes a gente nem sabia que estava comunicando. Então é importante esse ensinamento, né? O diálogo sempre nasce de uma escuta. E a partir dessa escuta é que o diálogo pode ser estabelecido. Então, o diálogo com filhos, eu ouço muito adolescente falar assim: ah, com meus pais não tem diálogo. Não é isso. Os pais não abrem mão de determinado limite. É isso que o adolescente quer dizer. Agora, se tiver diálogo, tem. Agora, o primeiro passo para ensinar o filho a dialogar é buscando que ele encontre bons argumentos. Hoje é muito comum que as crianças vão para a festa de aniversário.

0: Quero trazer a palavra agora da Raquel Pedras, que fala um pouquinho sobre a comunicação com os filhos.
1: Tenho dois filhos, um de 14 e um de 17 anos, e eu uso a linguagem não violenta com eles, entendendo a linguagem não violenta como uma forma de comunicação que tem a escuta como ferramenta principal. Então, antes de qualquer troca, existe uma escuta atenta e presente.
0: E eu quero ouvir o Thiago, porque a gente estava conversando exatamente sobre isso, né? A Raquel falou sobre essa importância da escuta e de uma comunicação também que não tenha na sua forma principal uma agressão. Hoje a gente está agredindo tanto, né? A gente entra na internet, tem agressão gratuita. Aí a gente está numa conversa até com parentes, num encontro de família, tem uma agressão na rua, tudo é agressão, no trânsito principalmente. Thiago, isso tudo pode servir de mediador para a gente conversar com os filhos e mostrar que esse não é o cenário, a violência não é uma comunicação, que a gente pode fazer diferente, né?
2: Sim, sem dúvida. E assim como a Raquel e a própria Roseli falou, tudo isso parte da escuta, né? Me conectar com aquela outra pessoa através da minha escuta, tentando tirar aquilo que é a minha própria leitura, minha própria interpretação e entender o que, que o outro está sentindo, ou que deveria estar sentindo ou precisando. E eu acho que é isso que faz com que se torne cada vez mais difícil a gente se comunicar dessa forma. Porque, no final das contas, é muito mais fácil, muito mais imediatista você responder e se comunicar de uma forma violenta, porque eu não preciso assumir nenhum compromisso. Né? Se alguém me ofendeu, eu posso ofender de volta. Eu não assumi nenhum compromisso, nem com as minhas emoções, nem com as emoções do outro. Eu vou me comunicar de uma forma ali reativa, isso é a forma mais fácil. Não é a forma que eu vou dizer que é a mais inteligente ou mais sustentável a longo prazo, vamos dizer assim. Mas a comunicação não violenta, ela traz consigo esse grande desafio dos dias de hoje, que é a gente se disponibilizar emocionalmente para aquela outra pessoa. Pensa, a gente está aí com um monte de coisa, a gente tem redes sociais, a gente tem celular, a gente tem um monte de coisa capturando, né, sequestrando a nossa atenção e as nossas emoções, para a gente ter que parar, deixar isso tudo de lado e tentar se disponibilizar emocionalmente, primeiro para os nossos filhos. Ou seja, aquela coisa de, tô aqui no Instagram, tô aqui no TikTok, tô aqui lendo um texto, tô aqui vendo um vídeo, e a criança tá ali se comunicando com a gente não tá sendo capaz de escutar o que ela tá falando, ou o que tá demonstrando. E isso daí que gera o grande problema, né? Ou seja, a gente não tá conseguindo ouvir, essa criança, ela vai começar a escalar a comunicação dela até um ponto em que nós vamos nos sentir agredidos por aquilo e responder de uma forma violenta. Ou seja, parte da gente sair desse lugar, se disponibilizar para o outro, conseguir fazer uma escuta em que, peraí, o meu filho está falando isso. E assim, às vezes a própria fala do seu filho é violenta. Quantas vezes eu, com quatro filhos, já não ouvi, você não é meu pai, eu te odeio. E como que eu tive que trabalhar isso para entender que, peraí, não é que ele me odeie, é que ele está tão frustrado, está com tanta raiva que ele quer me machucar o tanto que ele está se sentindo machucado. E que isso não tem nada a ver comigo, isso tem a ver com ele. E como é que eu posso falar, olha, eu entendo que você está bravo, tão bravo que você não queria nem mais que eu fosse seu pai, mas eu estou aqui para te ajudar a passar por isso. É aí que a gente entende como que essa comunicação de uma forma não violenta, ela vai ajudar os nossos filhos a entenderem um pouco mais sobre como, né, como falar com o outro, como se modular, como se posicionar no mundo. Mas, de novo, é muito difícil, porque a gente tem que estar presente. E é uma coisa que está sendo cada vez mais difícil e rara hoje em dia para a gente, né?
3: Eu quero acrescentar uma coisa a respeito do que o Thiago estava falando, porque muitas vezes a fala do filho parece uma violência contra os pais, mas não é. Então eu me lembro perfeitamente de várias mães e vários pais que reclamaram da violência do filho adolescente dizer, não pedi para nascer. Gente, mas é a verdade. Ele não pediu para nascer, nós quisemos que ele tivesse nascido, né? E é importante a gente entender que isso não é uma violência, não é uma fala violência, né? É uma comunicação daquilo que ele está sentindo. Eu nem queria estar aqui, não sei como viver essa vida, eu não sei o que fazer. Então, a gente precisa também aprender a ouvir algumas reclamações que são, assim, injustas, que só precisam de um acolhimento. Adorei o Thiago falando tanto do acolhimento.
0: A nossa pausa é

0: rápida. E esse trio volta já já. Eu, Thaís Dias, Roseli Saião, Thiago Queiroz, para bater um papo sobre essa criação com acolhimento, com escuta, com afeto. Já já aqui nos Seus Filhos.
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2: Tava aqui falando esses dias de aperitivos para a Copa, porque, gente, vamos falar, né? Quem não gosta de sair para assistir jogo tem sempre um probleminha, né? Porque a gente tem que pensar, ai, vamos servir alguma coisa. Ninguém assiste jogo sozinho, né? Sempre tem alguém, né? No mínimo, uma, duas pessoas ou só sua família. Aí há alguma coisinha para comer. Uma coisa que eu acho muito legal são espetinhos. Os espetinhos, eles são práticos em vários quesitos. Não precisa de garfo, né? Não precisa de talher, louça, enfim. O espetinho tá pronto e você pode fazer de várias coisas. Pode fazer um, por exemplo, meio de salada grega. Você vai colocar o queijo, que pode ser o feta, que é o original, ou o queijo Minas. Azeitona preta, que você tira a semente e espeta. Então põe lá um pedacinho de queijo, um pedacinho de azeitona, um tomate, pepino. Você tem um grego, que aí só com um pouquinho de azeite e sal. Você pode fazer um mais italiano, colocando tomatinho cereja, mussarela de búfala e folhinhas de manjericão. Também é uma delícia. Aí, se você quer uma carne, por exemplo, você vai comprar uma fraldinha. A fraldinha é ótima pra fazer espetinho em casa, fraldinha gostosa, vai cortar em cubinhos, tempera só com sal e pimenta, colocou no espeto e vai levar na air fryer. Na air fryer, na temperatura forte, a maior da sua air fryer. Aos poucos, não dá pra sobrepor, né? Então, dependendo do tamanho da sua air fryer, você vai fazendo. Então, você passa esses espetinhos pela air fryer uns 10 minutos, ficam perfeitos também pra acompanhar. E um outro que eu adoro é colocar abobrinha. Você vai cortar a abobrinha em tiras de comprido e vai espetar. E aí, ela fica linda, porque ela fica toda assim, meio tortinha. E a abobrinha com pimenta calabresa, sal e orégano. Fica delicioso. Isso vale também pra berinjela, que é uma delícia e funciona muito bem no espetinho. Enfim, faz vários espetinhos. E aí, na hora do jogo, só dá aquela aquecidinha rápida, né? Nos que precisam, bota numa bacia, como se fosse uma bacia de pipoca, um monte de espetinho e pronto. Não tem trabalho e dá pra curtir o jogo numa boa. E se você quiser, você pode falar comigo pelo e-mail hojepode@bandnewsfm.com.br ou pelas redes sociais no @carolecrema. Pode pedir receita, dica, fala comigo, eu vou adorar.
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10: O Ministério Público Gaúcho aciona a Interpol para investigar um homem preso por espancar e matar o próprio filho de 3 anos. Os detalhes com a repórter Vitória Fernandes.
11: O Ministério Público Gaúcho acionou a Interpol para obter mais informações sobre o missionário norte-americano que espancou e matou o próprio filho de 3 anos porque a criança não respondeu um bom dia. O caso aconteceu em Viamão, na Grande Porto Alegre. O menino Oliver Golden Grayson foi internado no último domingo e teve a morte cerebral confirmada na quarta-feira. O pai, Dandre Grayson, tem 33 anos e está preso preventivamente. A mãe da criança também foi presa, Maiana Angelina Rogers, será investigada por omissão, já que, segundo a investigação, a mulher tinha conhecimento das agressões.
10: A Polícia Federal prende suspeitos de enviar cocaína para a Europa, conta a Verena Veloso.
12: A Polícia Federal cumpre 6 mandados de prisão preventiva e 6 de busca e apreensão contra um grupo investigado por tráfico internacional de cocaína. As ações ocorreram em Porto Seguro e Eunápolis, no sul da Bahia, e também na cidade de Caianduba, em Santa Catarina. Segundo as investigações, a organização enviava grandes carregamentos da droga para a Europa por meio de rotas marítimas. O esquema começou a ser investigado após a apreensão de mais de 2 toneladas de cocaína em um veleiro em 2021.
10: Milhares de pessoas fazem fila para visitar o túmulo do Ayatolá Ali Khamenei no Irã, um dia após o sepultamento do ex-líder supremo. Khamenei morreu em 28 de fevereiro, aos 86 anos, durante um ataque aéreo americano no primeiro dia da guerra entre os dois países. O corpo ficou preservado por 4 meses até o funeral. O sepultamento encerrou uma semana de procissões fúnebres em diferentes cidades do Irã e também do Iraque. O filho de Khamenei, o Mojtaba, assumiu o posto do pai em meio ao conflito. O Bahia e o Fluminense se enfrentam neste domingo. Vai ser jogão, hein? Fala desse amistoso, David Cardoso.
13: O Bahia se prepara para o confronto contra o Fluminense no domingo no Maracanã. A bola rola às 16h. A partida será o 18º confronto amistoso entre o esquadrão e o time carioca. Pelo Campeonato Brasileiro deste ano, as equipes empataram por 1-1 na Arena Fonte Nova. O duelo do retorno está marcado para o dia 29 de julho. O compromisso deste domingo acontece após o Bahia vencer o Montevideo City Torque por 4-1 no último sábado em amistoso realizado na Arena Fonte Nova. O clube uruguaio também integra o City Futebol Group.

0: Por muito tempo, a gente falou do papel do pai na educação dos filhos apenas como um provedor, aquele que garantiria o sustento dessa criança, desse adolescente, dessa família. Mas isso mudou e vem mudando significativamente em muitos lares. E é sobre isso que a gente está conversando, sobre educação com afeto, com carinho. E esse também vai ser um foco que a gente vai trazer agora no programa Seus Filhos. Eu, Thais Dias, estou por aqui. Roseli Saião também. E o nosso convidado de hoje, Thiago Queiroz, psicanalista, escritor e responsável pelo canal Paizinho Vírgula. Está lançando um livro novo, está aqui para a gente, Amor de Pai. E eu queria que você falasse um pouquinho sobre esses dois pontos da sua vida profissional, que tem muito a ver com a vida pessoal. O Paizinho Vírgula, de onde surgiu essa ideia e como é que você chegou hoje nesse livro que está sendo lançado agora, O Amor de Pai?
1: Ah, obrigado. Bom, é uma alegria imensa podendo falar em primeira mão aqui com vocês sobre esse meu livro novo. E o Paizinho Vírgula, ele nasceu de um lugar de incômodo, né? De eu estar passando pela primeira vez, né? O Paizinho Vírgula nasceu como um blog primeiro, né? Então, nasceu já quando meu primeiro filho, Dante, nasceu, eu comecei a escrever porque eu não sentia que eu tinha outras pessoas com as quais eu pudesse conversar, que fossem pais, que fossem homens. Então era uma época que pouquíssimo se falava sobre paternidade, nessa perspectiva de olhar, de estar disponível, de aprender, de errar, mas de dar carinho, de dar afeto, de dar presença, né? Que é uma das coisas que mais falta hoje em dia, infelizmente, na paternidade. E eu comecei a falar sobre isso justamente com esse incômodo. A coisa foi evoluindo, foi crescendo, foi falando muito sobre paternidade, e o mais curioso, mas ainda muito sintomático, é que durante boa parte desses anos, a maior parte do meu público era feminino. Por mais que eu fosse um pai falando sobre paternidade, as mulheres mais me acessavam. Não que isso por si só seja um problema, mas é sintomático da sociedade na qual a gente vive. Ou seja, os pais não se importam, não se interessam com se informar, né, ou se educar com relação aos próprios filhos. Por que que isso acontece? Por que que a maior parte das vezes que eu recebo reclamações de mães é que, poxa, eu mando o seu vídeo para o meu marido, ele não vê. Eu mando o seu texto para o meu marido, marco ele no seu post, ele não vai ler. Como é que eu posso fazer? E a verdade é que, assim, não existe uma forma que eu possa colocar um vídeo dentro da cabeça de um cara para ele entender qual que é a função dele de cuidado, para além do seu provedor, né, aquele provedor que vai dar comida dentro de casa, lá, lá, lá, aquela coisa que a gente já conhece. Mas como é que a gente ultrapassa esse lugar e reconhece esse homem que também deve exercer um papel de prover cuidado, prover afeto? E é por isso que eu resolvi escrever esse livro, né? O Amor de Pai, ele é, apesar de eu já ter lançado 6 livros, ele é o primeiro livro que eu escrevo exclusivamente para falar sobre paternidade. Todos os outros eu pensava muito em escrever de uma forma mais geral, sobre como criar filhos, de uma forma mais, né, respeitosa, de uma forma com limites, mas com afeto. E dessa vez eu falei, não, vou focar e vou contar boa parte das minhas histórias enquanto pai, porque eu não nasci pronto assim, né? Eu tive uma jornada aprendendo a ser pai com meu primeiro filho e depois com cada um dos outros que chegaram, mas principalmente contando também histórias de outras pessoas, de outros homens que me chegaram até mim, compartilharam suas histórias, alguns pacientes, alguns casos também, e como que a gente precisa entender que falar sobre paternidade está intrinsecamente ligado com falar sobre masculinidade. Muita gente ainda acha que falar sobre paternidade é só falar sobre o que o pai tem que fazer, o trabalho do pai, o dever do pai, trocar a fralda, não é. É muito mais do que isso. Se a gente quer ressignificar o lugar do pai nessa família, a gente precisa repensar também o que é ser homem. Porque, veja, se eu fui ensinado a ser homem como o homem não chora, o homem tem que ser durão, ele tem que, né, ser o violento, o valentão, que resolve problemas, como é que esse cara, que é a minha perspectiva de ser homem, vai se transformar em alguém que oferece carinho, que se emociona, que se disponibiliza emocionalmente para escutar o que o próprio filho tem a dizer, que vai poder se emocionar com o filho que vai fazer uma apresentação de teatro, não sei. Então, existe esse lugar que eu acho que hoje ainda é muito pouco falado de como que a gente precisa realmente repensar o que é ser homem para a gente poder entender o que é ser pai. Então, é um pouco disso tudo que está lá no meu livro.
0: Agora, o Thiago falando, Roseli, me veio muito uma questão que a gente tem conversado muito no ar, no programa Seus Filhos, mas também muito fora do ar, nas nossas reflexões ali no WhatsApp e nas nossas conversas. A gente tem falado muito sobre a criação dos meninos, né? A gente tem falado sobre esse mundo que está preocupando muito a gente, de violência doméstica, de violência contra as meninas, dos red pills. E aí, essa reflexão que o Thiago trouxe agora passa por isso. Como a gente está criando os nossos meninos hoje. E muito a gente falou já, mas as meninas podem brincar de tudo, mas os meninos, né, de boneca, pode brincar de ser médica, de ser professora, mas os meninos não podem brincar de ser pai, não podem brincar de ser... De desfilar, de ser princesa. A gente está falando de uma criação que precisa mudar urgentemente, né, para acolher essa nova forma de pensar, porque é nova, e o Thiago mostrou isso, né? Quando eu falo para pais, eu falo sobre paternidade, e as mulheres são a maioria, implica exatamente nessa reflexão, né?
2: Exato. Eu acho que é muito legítima a preocupação atual de vamos cuidar das meninas, vamos pensar nas meninas, vamos proteger as meninas. Dada, assim, essa movimentação noticiosa que a gente tem a respeito de violências contra as mulheres e contra meninas também, né? Mas eu acho que é absolutamente necessário fazer isso que o Thiago apontou. Pensarmos nos meninos. Como proteger os meninos? Porque, olha, para se tornar um garoto red pill, é porque ele não foi protegido, né? Faltou proteção ali. Então, é preciso que a gente pense igualmente em como proteger os nossos meninos e as nossas meninas, às vezes deles mesmos, e às vezes de tudo aquilo que vem de fora, e eles estão absolutamente ligados, principalmente na internet. Diminuiu, parece, um pouco, né, a relação deles com a internet, mas não o suficiente para liberá-los de algumas coisas que eles ficam sabendo e que nem devia fazer parte da idade que eles estão. Então, é importante que a gente repense, sim. Aliás, o que é ser mulher, o que é ser mãe, o que é ser homem, o que é ser pai e o que é ser filho. Porque eu fui um tipo de filho, de filha. Meus filhos foram outro tipo de filhos e os de hoje devem ser totalmente diferentes. Então, isso que muita gente questiona. Não é um papel. É um papel. É um papel construído socialmente, culturalmente, e vem mudando muito de acordo com a mudança de mundo. A gente deve se ocupar com esses temas, sim, urgentemente.
0: E, Thiago, é muito comum a gente ouvir, né, que a criança ela não nasce com preconceito. Isso aí vem de um comportamento dos pais, mas é um comportamento muito mais amplo, que muitas vezes não passa pelo pai, né? Às vezes a gente ouve alguma coisa de um filho falando, gente, mas eu nunca vi isso aqui na minha casa, a gente nunca falou, né? Nunca teve uma fala como essa. Eles estão expostos na escola, eles estão expostos no círculo de amigos, e a gente precisa ali, como pai, como mãe, ser esse grande tutor, vamos dizer assim, né? Ser aquela tutela para refletir sobre isso tudo que está acontecendo. Você vai também nesse caminho? Acha que esse é o nosso papel também, de ser, nesse mundo de hoje, tão intolerante, com tanta informação, esse guia nessa jornada?
1: Sim, sem dúvida, né? Esse é o nosso maior papel. Educar é ajudar os nossos filhos a entender o mundo no qual eles vivem. E como é que eu vou ajudar os meus filhos, por exemplo, a entender o mundo onde eles estão inseridos, se eu não me importo em conhecer esse mundo? Né? Isso eu acho que é uma das grandes falhas, acho que geracionais até, a geração que está criando, a nova geração que está por vir, nunca se interessa com os temas atuais da geração. Então, na nossa época, lá atrás, o pessoal não gostava das músicas que a gente ouvia. Aí hoje, as pessoas, os pais hoje em dia não gostam dessas coisas. Anime, K-pop, eu não quero saber disso. Então, existe sempre essa desconexão geracional que, inclusive, interrompe o diálogo. Atravessa ali o afeto e atravessa e compromete muito o vínculo. E a gente precisa lembrar que eu preciso me importar em saber o que os meus filhos estão consumindo ou com o que eles estão dialogando, não na questão de, eu vou violar a privacidade, eu preciso saber de absolutamente tudo, ter controle total sobre a vida dos meus filhos. Não é sobre isso. É sobre você minimamente entender um pouco daquele mundo, ou se esforçar para entender, porque, gente, não é tão difícil assim. Você entender o que está acontecendo nessas movimentações Red Pill, a gente vai ver alguns vídeos, aí a gente já começa a entender o que está acontecendo, e a gente percebe que isso é reflexo direto, como a Roseli falou, de como a gente está educando os nossos meninos. É a prova de que não está dando certo. Por quê? Como é que acontece isso? Como é que esse menino é cooptado por um movimento desse? Porque ele está sozinho. Ele não está sendo escutado. Aquela relação que a gente precisa se sentir pertencente, a gente precisa se sentir importante para alguém. Se você está num lar em que você não é escutado, em que você não sente que os seus pais entendem você, como a gente sentia, de certa forma, na nossa própria vez, quando a gente era adolescente, mas hoje em dia, esses jovens, eles estão sentindo isso e estão trancados nos seus quartos. Na nossa época, a gente ficava trancado nos nossos quartos ouvindo música e chorando nossas pitangas. Hoje em dia, eles estão fazendo a mesma coisa, só que no quarto, com acesso à internet, com servidores de Discord, que é a mesma coisa como se eu deixasse os meus filhos andarem sozinhos na rua de noite com pessoas desconhecidas. Então a gente precisa ter minimamente um entendimento sobre o mundo atual que a gente vive para a gente poder orientar os nossos filhos e poder principalmente entender que quando eles são cooptados é porque existe um vazio na relação. Se eu não me disponho a ouvir o que os meus filhos têm a dizer, se eu não me disponho a falar, filho, eu entendi, você tomou um pé, né? Poxa vida, aquela menina que você gosta na escola, ela não te deu a menor bola, né? Caramba, filho, poxa. É muito ruim, viu? Dói. Mas a gente passa por isso. A gente vai conhecer outras pessoas. A gente vai gostar de outras pessoas. Eu tô aqui com você. Eu vou passar por isso com você. Se a gente faz isso, a gente impede que esse menino seja cooptado por um discurso que vai falar que as mulheres não prestam, porque elas que não merecem você. Porque esse é um discurso de alguém que desistiu de tentar na vida e quer só transmitir violência em relação a outra mulher. Mas se eu estou ali sendo acolhedor, como eu tentei ser ao longo da vida do meu filho, né? Quando ele bateu o pezinho e chorou, quando ele se assustou com um barulho mais alto e chorou, e eu estava ali falando, filho, está tudo bem chorar, eu tenho que fazer a mesma coisa hoje. Porque é nesse deserto emocional que se cria, principalmente quando a gente está falando de meninos, porque meninos não falam sobre sentimentos, meninos não podem chorar, que a gente abre espaço para que esses movimentos ocupem o espaço vazio na vida deles. Então é urgente que a gente tenha que falar sobre isso.
0: E olha, dava para a gente conversar ainda muito mais sobre esses temas, né? Educação com afeto, essa transformação, né? Na forma de criar os meninos, mas também na proteção das meninas. A gente tem conversado muito sobre isso e vamos voltar a falar. Aliás, fica o convite para que esse bate-papo se repita em breve para a gente conversar mais profundamente ainda sobre esses temas. Quero dizer para você que nos acompanhou até aqui que essa conversa fica disponível para você ouvir quantas vezes quiser, para compartilhar também no site da Band News FM, no nosso canal no YouTube e também nos principais tocadores de áudio. Se quiser participar conosco, mandar a sua dúvida ou mandar um tema para que a gente possa conversar, nosso e-mail é seusfilhos@bandnewsfm.com.br, nossas redes sociais, arroba Thaís B. Dias, Thaís com H, ou arroba Roseli Saião, Roseli com Y, Saião também. Quero trazer aqui a nossa ficha técnica, né, com toda a equipe que nos ajudou a fazer esse programa de hoje, a produção da Beatriz Alencar, aqui no nosso estúdio o Rafael Henrique, a edição do Pedro Salles e a sonorização do José Antônio de Araújo. Quero deixar aqui o nosso carinho especial. Somos fãs, já falei no começo, vou repetir, do trabalho do Thiago Queiroz, à frente, né, do canal Paizinho Vírgula, mas também agora com o livro Amor de Pai fresquinho. Ele vai, ao longo das próximas semanas, detalhar um pouco mais desse livro nas redes e a gente, lógico, vai acompanhando. E quero te agradecer, Thiago, pela disponibilidade de tempo de conversar com a gente.
1: Ah, muito obrigado. Estou honrado de estar aqui com você, Thaís, Roseli. Foi um papo incrível. Quiserem chamar, tamo aí. Conversar sobre isso, para mim, é o que mais me motiva na vida. Então, contem comigo.
0: Ah, confere o trabalho do Thiago, que é muito bacana. E o meu beijo, meu carinho sempre para minha companheira, minha amiga querida, Roseli Saião. Um beijo para você.
2: Um beijo muito carinhoso de volta. E lembrando, né, que nós estamos aqui para apoiar esse árduo trabalho dos nossos ouvintes, que é educar os filhos.
0: E continue ligado, porque os seus filhos é só aqui na Band News FM.
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5: O nosso ouvinte, Hamilton Cordeiro, escreve fazendo uma pergunta bem curiosa. Adorei, Hamilton. Ele quer saber o seguinte: é verdade que as cobras conseguem prever a chegada de tempestades? Hamilton, nossa, essa tua pergunta me fez pesquisar profundamente. E aí, olha o que eu descobri. Sim, algumas espécies de serpentes, elas começam a mudar o comportamento muitas horas antes de começar a chover. Elas percebem pequenas alterações na pressão atmosférica e reduzem a atividade, ou então elas vão em busca de abrigo antes das primeiras nuvens aparecerem ou das primeiras gotinhas começarem a cair. Eu achei maravilhoso, é um barômetro vivo, extremamente sensível. Você tem dúvidas? Mande um e-mail para elbicho@bandnewsfm.com.br ou então no meu Instagram, Manu Karsten. Participe, eu espero você! 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
1: Agora, 4 horas e 21 minutos, uma ótima madrugada para você na audiência da Band News FM. Eu sou Arthur Coelho e continuo por aqui neste sábado, 11 de julho de 2026, te atualizando de tudo o que acontece no Brasil e no mundo e contando sempre, claro, com a sua participação pelo 11-999-592-100, 11-999-592-100. A gente começa este jornal destacando que o presidente Lula reúne ministros e especialistas para discutir uma política brasileira para minerais críticos e alfineta o presidente dos Estados Unidos, Donald Trump. Quem tem os detalhes é o Márcio Rocha.
2: O presidente dos Estados Unidos, Donald Trump, deve começar a se preocupar com o Brasil agora que o país decidiu tratar o assunto dos minerais críticos com uma maior qualificação, segundo o presidente Luiz Inácio Lula da Silva. A declaração foi feita durante uma reunião no Palácio do Planalto com ministros, representantes do setor da mineração e especialistas para discutir uma possível política brasileira sobre o tema. No encontro, Lula admitiu que achava que o Brasil era quase analfabeto sobre esse assunto, mas que passou a acreditar que o país tem um capital intelectual e uma estrutura institucional muito superior ao que ele imaginava inicialmente. O presidente também citou a China e defendeu que o Brasil pode alcançar ou superar a capacidade equivalente no processamento e desenvolvimento ligado aos minerais críticos praticado pelos asiáticos.
1: O Conselho Nacional de Educação publica diretrizes para garantir as aulas de estudantes afetados pela violência armada. Conta Daniel Henrique.
3: O Conselho Nacional de Educação publica uma resolução com diretrizes nacionais para garantir o cumprimento dos 200 dias letivos aos estudantes que têm um calendário escolar interrompido pela violência armada. A norma do CNE estabelece parâmetros para assegurar a continuidade das atividades escolares e reposição das aulas. A definição acolhe uma recomendação expedida pelo Ministério Público Federal após trabalho da Procuradoria Regional dos Direitos do Cidadão no Rio de Janeiro. A resolução possui alcance nacional e também orienta a atuação dos sistemas de ensino diante de outros eventos que interrompam o calendário escolar, como desastres climáticos, emergências sanitárias e situações de risco que impeçam o funcionamento regular das unidades de ensino.
1: Uma ex-ministra britânica de 78 anos é encontrada morta em casa no sudoeste da Inglaterra e um homem de 26 anos é preso suspeito de assassinato em Wycombe. Foi encontrada com ferimentos graves. A polícia trata o caso como homicídio e descarta motivação política ou terrorismo. Wycombe foi deputada pelo Partido Conservador entre 1987 e 2010 e ocupou cargos ministeriais no governo de John Major. Mais recentemente, atuava como porta-voz de imigração do Partido Reforme de Nigel Farage. A seleção inglesa tem um acordo milionário de premiação em caso de título da Copa do Mundo. Segundo o jornal The Guardian, são 15 milhões de libras, o equivalente a 103 milhões de reais, que serão divididos entre os jogadores se a Inglaterra vencer o torneio. O técnico alemão Thomas Tuchel receberá mais o equivalente a 21 milhões de reais pelo título e a comissão técnica outros 7 milhões. Se a Inglaterra for eliminada nas quartas de final contra a Noruega, sai da Copa com 19 milhões de dólares para da FIFA, né? Ou seja, cerca de 97 milhões de reais, metade destinada aos atletas.

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1: O fim de semana começa com tempo firme em São Paulo. No sábado, o sol predomina em praticamente todo o estado e não tem previsão de chuva na maior parte das regiões. Apenas entre o fim da tarde e o início da noite, a aproximação de uma frente fria começa a aumentar a nebulosidade e a chuva pode vir no sul paulista. Na capital, o sábado será de sol entre poucas nuvens, sem chuvas e temperaturas entre 14 e 21 graus. No domingo, essa frente fria avança e muda o tempo em grande parte do estado. A chuva se espalha, podendo ocorrer de moderada até com forte intensidade e acompanhada de raios. Na cidade de São Paulo, o dia será de muitas nuvens e chuva desde a madrugada, com máximas em torno dos 21 graus. No extremo norte paulista, o tempo vai continuar mais seco, com baixos índices de umidade durante a tarde, enquanto nas demais regiões as temperaturas diminuem devido ao aumento da nebulosidade e também da chuva causado pela frente fria. Aline Araújo, da Clima Tempo.

0: Agora 4 horas e 26 minutos, deixa eu agradecer algumas das mensagens que chegam por aqui. O Deco interagindo nessa madrugada, quem mais por aqui de Belo Horizonte, o Rodrigo também mandou aquele boa madrugada a todos na audiência. O Cândido Maciel, diretamente do Ceará, acompanhando a nossa programação. O ouvinte final telefone 1177 também mandou aqui uma boa madrugada a todos na audiência. Nosso ouvinte final telefone 1113 também. Boa madrugada, Arthur Coelho. Estou com vocês até as 8 horas da manhã. Valeu, um abração a todos que estão mandando aqui as suas mensagens no 11 999 592 100. 11 999 592 100.
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0: O presidente Lula deve ter um desafio ainda maior que na última eleição para conquistar os eleitores de São Paulo. A colunista da Band News FM, Mônica Bergamo, trouxe detalhes em conversa com Sheila Magalhães, Carla Bigato e Luiz Megali.
2: Hora de conversar com Mônica Bergamo. Ontem a gente falava de uma pesquisa do Datafolha que mostrava Lula tecnicamente empatado com Flávio Bolsonaro. Flávio até um pouquinho à frente, né, numericamente, no segundo turno, mas quando a gente analisa os números da eleição de Lula contra Jair, a derrota de Lula foi muito maior do que essa derrota parcial que ele tem agora nas pesquisas. E a Mônica fala hoje exatamente desses desafios do presidente em São Paulo, que tem tudo para ser o fiel da balança dessa eleição, Mônica.
3: É isso, um quarto do eleitorado aqui em São Paulo. Sempre São Paulo é um território de disputa muito, muito forte. E as pesquisas começam a mostrar um cenário mais complicado e desafiador para o presidente Lula, o Megali, aqui em São Paulo, onde deve se dar essa disputa, a principal disputa por voto na eleição, né? Um cenário mais desafiador do que o que ele enfrentou em 2022 contra o Jair Bolsonaro. No meio de 2022, o Megali, uma pesquisa feita nos últimos dias de junho, feita até 30 de junho pelo Datafolha, mostrava que o Lula tinha 43% dos votos em São Paulo, contra 30% do Jair Bolsonaro. Ou seja, ele partiu de uma vantagem naquele ano, naquela eleição, de 13 pontos em relação ao adversário, 43 contra 30. Hoje, o Lula tem 8 pontos a menos, ele tem 35% dos votos e está empatado com o Flávio. O pai tinha 30%, o Flávio tem 35%. O Lula, naquele momento, tinha 43 e hoje tem 35%. Então, aquela larga vantagem da partida desapareceu, Megali. Se naquele ano ele tinha, portanto, o grande desafio de manter a distância de São Paulo, de administrar essa vantagem, essa preferência, hoje o desafio é subir em São Paulo, é ganhar votos, é tirar eleitor do adversário. Um desafio, né, Megali, vamos combinar, muito maior do que apenas administrar uma situação, né, manter aquele eleitor que você já conquistou. Para complicar um pouco, Megali, a situação também piorou em relação à rejeição. O Lula era rejeitado por 43% dos paulistas em 2022 e o Bolsonaro por 56%. Uma rejeição recorde, né? Gigantesca que o Jair Bolsonaro tinha em São Paulo naquele ano, pós-pandemia, em que ele desafiou a ciência paulista, em que ele detonava os médicos de São Paulo, o Butantan, o governador. Era realmente uma situação complicada para ele em São Paulo, uma rejeição absurda. Hoje, a rejeição do Lula é que subiu, 51%, está abaixo da que o Bolsonaro tinha, mas o Lula era rejeitado antes por 43%, agora é rejeitado por 51%. A rejeição do Flávio é bem menor do que a do pai. O Flávio é rejeitado por 43%. Portanto, aí, 13 pontos a menos, né? Bem menor do que o pai tinha. Claro que a gente vai ter uma campanha eleitoral aí pela frente. O Flávio deve apanhar muito mais do que já apanhou, e o Lula também, enfim. E esse cenário pode mudar. Mas está aí o tamanho, né? O Megali, do desafio. Não por acaso o Lula tem aqui 4 ministros do governo dele formando aqui uma aliança para disputar São Paulo, disputar o eleitorado de São Paulo. O Fernando Haddad, que foi ministro da Economia, né? Márcio França, que foi ministro em várias pastas, Marina Silva, Simone Tebet, ministra do Planejamento, ou seja, veio a tropa toda, o time A para cá, né? Para disputar essa eleição, que não está fácil aqui em São Paulo, Megali.
2: Mônica, só, deixa eu só repassar os números que você tem aí, para ver se eles batem com aqueles que eu tenho. O Datafolha colocou os dois empatados, né? No primeiro turno.
3: 35%.
2: 35%.
3: Dois que você diz, Flávio Bolsonaro.
2: Flávio e Lula.
3: E Lula neste ano aqui.
2: E sim, aí no segundo 35%. Turno, o Flávio tem 3 pontos a mais, o que os coloca em situação de empate técnico, não é isso?
3: Isso, empate técnico. E a minha comparação é com 2022, né?
2: Então, mas com quais números? O número da eleição mesmo? Ou das pesquisas faltando o
3: primeiro
2: mesmo?
3: Primeiro turno. Não. Eu estou comparando momentos iguais, Megali. Pesquisa que eu estou mostrando aqui, ponto de partida para as eleições. Agora nós estamos a 4 meses das eleições, acaba a Copa e começa, de fato, a campanha acirrada. Tá. Né? Em agosto já começa programa eleitoral e tudo. Há 4 meses da eleição, em 2022, o Lula estava muito melhor do que está hoje. Ele tinha 43% em São Paulo. E o Bolsonaro tinha 30. Comparando pesquisa com pesquisa, essa pesquisa desse ano foi feita no dia 1º de julho, ou seja, um dia de diferença. Né? Na pesquisa desse ano, o Lula tem 35% dos votos, ou seja, ele perdeu 8 pontos de 2022 para cá. Né? O Jair Bolsonaro tinha 30, o Flávio Bolsonaro tem 35. Então, o Lula, em 2022, partia de uma situação de vantagem muito maior. Ele tinha simplesmente 13 pontos de vantagem em relação ao Bolsonaro quando entrou julho. Agora ele está empatado, né, com muito menos votos e uma rejeição muito maior do que a que ele tinha. Né? Ele era rejeitado por 43% dos paulistas, hoje ele é rejeitado por 51%. Né? O Bolsonaro era rejeitado por 56% em julho de 2022, e o Flávio hoje é rejeitado por 43%. Bate aí com os seus números, não? Acho que você não tinha esses números,
2: não,
3: né?
2: Não, mas sabe por quê? A gente tem que também observar o contexto, né? Naquele ano, Bolsonaro abriu o cofre na reta final da campanha. Nesse ano, quem vai fazer isso é o Lula. Aliás, já está fazendo, né? Então, o Bolsonaro ganhou muito terreno em São Paulo com dinheiro jorrando na reta final da campanha, e o Lula já começou a fazer isso também, né, nesse ano de 2026. E aí tem um outro ponto de vista que a gente pode levar em conta, que é o da eleição em si, né? O Bolsonaro venceu em São Paulo por 11 pontos de distância. Uhum. Então, se a gente comparar, aí depende qual vai ser a régua que a gente vai usar para comparar com os números de hoje, né? Se é o da pesquisa de exatamente 4 anos atrás, o que faz todo sentido, ou o da própria eleição.
3: A gente tem que comparar quadros e momentos parecidos. Agora, claro, uma coisa que me explicaram também é o seguinte: todo mandatário, todo mundo que está no poder tem uma rejeição maior, né? Então a gente pode ver o copo meio cheio e meio vazio. Por exemplo, a rejeição ao Bolsonaro nessa época aqui em São Paulo era de 56%, a do Lula é de 51%. Então, de fato, ele hoje está numa situação melhor relativamente em relação ao Jair em termos de rejeição. Você tem várias formas de ler a pesquisa. Fato é que quando você compara o retrato do momento, Lula é presidente, o Bolsonaro era presidente, né? Então você fazendo as comparações dos retratos do momento, que é o mais apropriado, você vê que hoje ele tem um ponto de partida em São Paulo mais complicado do que o que ele tinha em 2022. Isso é um fato. Agora, se você for comparar, bom, mas o final da eleição, né? O final da eleição com agora, talvez tenha melhororado um pouco a situação, não sei.
2: Melhorou, porque ele perdeu por 11 pontos.
3: Teve mais do que 35%.
2: Perdeu por 11 e agora está perdendo por 3. Então melhorou. Mas é isso, né? Depende de para que lado a gente está olhando. As duas comparações são válidas.
3: E se você olhar, precisa olhar também, Omega Ali, quanto ele teve aqui no primeiro turno, né? O resultado oficial de primeiro turno do Lula. E aí a gente também tem. É uma outra comparação. Primeiro turno, São Paulo. É uma outra comparação.
2: Aí vai ficar complicado, até porque tem muito voto que deve migrar para o Flávio, né? Os votos de candidatos que eventualmente não passem para o segundo turno são todos de direita. Então a tendência é que esses vão para o Flávio. Aí a gente vai. Aí vai ser só para física quântica, né?
3: Aí começa a complicar. O que a gente tem aqui, ó. O Lula teve no primeiro turno em São Paulo 40% dos votos. O Bolsonaro teve 47,
2: Aí.
3: né? Então vamos pegar aqui. Se você quer pegar só o Lula teve 40% dos votos em São Paulo. E aí agora ele está com 35. Agora precisa ver aqui. Não,
2: Ih,
3: vamos parar com
2: Mônica,
3: isso, que a gente não sabe se é
2: vamos
3: voto
2: parar por
3: válido ou
2: aqui,
3: voto
2: vai.
3: total, tá? Porque
2: Mas
3: a
2: enfim.
3: pesquisa. Não, vamos parar por aqui. Só para a gente esclarecer esse final. A pesquisa ela mostra os votos totais, totais. Por isso sempre dá essa diferencinha. E quando você o TSE divulga o resultado, são os votos válidos, ele ignora os brancos e nulos, né? Por isso que o percentual sobe. Mas vamos parar por aqui. A comparação era uma pesquisa com a outra, não
2: Enfim.
3: complica a minha vida.
2: Ah, não, mas aí não tem graça se não é para complicar. Bom,
3: Mas é isso aí,
2: é isso,
3: Megara.
2: o
3: A gente
2: desafio
3: tem.
2: é
3: É
2: grande.
3: gigante aqui em São
2: Para os
3: Paulo.
2: dois, né? Para
3: É isso.
2: qualquer um que queira ser presidente. E Mônica Bergamo volta com outros assuntos sempre exclusivos na segunda-feira, se o Brasil deixar. Mônica, bom fim de semana para você, até segunda.
3: Até.
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0: Agora 4 horas e 40 minutos, a inflação brasileira cai em junho, segundo o IBGE. Os detalhes com Daniel Henrique.
1: A inflação do país fica em 0,16% em junho deste ano, abaixo da taxa de 0,58% registrada em maio. No ano, o Índice Nacional de Preços ao Consumidor Amplo acumula alta de 3,36%. Os dados foram divulgados pelo IBGE nesta sexta-feira. O resultado de junho teve como principal influência o grupo Habitação, com a maior variação de 0,63%. Apesar disso, o resultado do setor representa uma desaceleração na comparação com maio, já que houve recuo no subitem energia elétrica residencial. Outros 7 grupos pesquisados também tiveram variação positiva no mês. Por outro lado, o grupo Alimentação e Bebidas apresentou variação de menos 0,24%.
0: A jovem que perdeu os movimentos das pernas após ser atingida por um galho de árvore em Curitiba passa por uma nova cirurgia, conta tudo Cleverson Bravo.
2: Se recupera depois de passar por nova cirurgia, a jovem Ana Beatriz Stubinski, de 22 anos. Ela perdeu os movimentos das pernas após ser atingida por um galho de árvore em uma praça de Curitiba há quase um mês. De acordo com o boletim médico divulgado pela família, o procedimento foi bem sucedido. Segundo a nota, a lesão era extensa e estava bastante avançada, com risco de complicações. Ana Beatriz também foi submetida a tratamento com a proteína polilaminina para recuperação de movimentos em pacientes com lesão medular.
0: Um incêndio florestal na província de Almeria, no sul da Espanha, matou 12 pessoas e deixou 23 desaparecidas, a maioria sendo estrangeiros que vivem na região e que ignoraram as orientações das autoridades para aguardar o resgate. 7 das vítimas morreram ao sair de Bedar, contra as recomendações do prefeito, né, que implorou para que ficassem. O fogo começou na quinta-feira, depois da ruptura de um cabo de eletricidade, avançou 15 quilômetros em 2 horas, impulsionado por ventos fortes. Mais de 400 bombeiros atuam no combate a essas chamas. E tem futebol e, claro, Copa do Mundo aqui na Band News FM. Hoje, a partir das 5 horas da tarde, tem jogo entre Noruega e Inglaterra para toda a rede Band News FM. Jogo nas quartas de final, Noruega e Inglaterra. Na narração de Marcelo Duol, os comentários de Mauro Betting, Bernardo Ramos e André Coutinho. A reportagem é de Aline Fanelli, toda a nossa equipe diretamente dos Estados Unidos. E a partir das 9 horas da noite, tem jogão, hein? Argentina e Suíça, também válido pelas quartas de final. Saberemos quem são os semifinalistas. A narração é de Silva Júnior, os comentários de Leonardo Fontes e Bruno Camarão, na reportagem de Maurício Ferreira. Estaremos por aqui, trazendo sempre tudo o que acontece por lá nestas partidas. Quem vai seguir para a semifinal?

0: 4h44 agora, o âncora do Band News no meio do dia e do Jornal da Band, Eduardo Oneg, afirmou que a segurança pública é o maior fracasso estrutural do Brasil ao comentar um estudo do Instituto Sul da Paz. Segundo ele, a área compromete a tranquilidade da população e evidencia as falhas persistentes no combate à violência. Acompanhe o comentário na íntegra. Vamos lá.
1: Eu queria chamar a atenção hoje para um assunto que eu odeio comentar. Odeio comentar. Eu digo que eu odeio comentar porque eu gostaria que esse assunto não existisse do jeito que é. Então, seria bárbaro poder falar do inverso disso. Mas não dá para falar do inverso disso. A gente sabe que o Estado, né, essa entidade, esse corpanzil, esse hipopótamo, esse monstrengo nojento chamado Estado, tem uma lista de fracassos que é retumbante. Retumbante. Contas públicas são um fracasso, a gestão da educação é um fracasso, o desrespeito aos aposentados é notável, ou seja, é um fracasso. Mas, talvez, o fracasso dos fracassos que coloca um país que é a décima economia do mundo, que coloca um país que é um país rico, com uma sociedade de 200 e tantos milhões de habitantes, com medo, que é a segurança pública, é o fracasso dos fracassos. É difícil achar algo mais grave do que a segurança pública. Por quê? Com segurança pública, com segurança, com tranquilidade, com criminalidade baixa, você sai de casa no mínimo sossegado. No mínimo sossegado. O ônibus pode demorar, o metrô pode atravancar, pode dar confusão aqui e ali, o salário pode acabar antes do mês, mas você sabe que você volta para casa com o teu celular, com a sua aliança, você não vai ver um cano de revólver pelo lado errado, enfim. Mas no Brasil, principalmente nas grandes cidades, em algumas de forma incompreensível, você tem esse maldito mal que é a criminalidade. E a face mais grave da criminalidade, naturalmente, é o homicídio. Aí saiu um estudo elaborado pelo Instituto Sul da Paz, que é uma organização que, ao longo de mais de 2 décadas, aí, é uma das grandes referências sobre pesquisa em segurança pública, em prevenção de violência e análise de políticas públicas nessa área. Eles fizeram um levantamento que é diferente. Não é assim quantas pessoas morrem no Brasil e tal. Toda hora saem esses dados. Mas por que alguns homicídios são esclarecidos e outros permanecem sem solução? E para responder essa pergunta, ou para tentar responder essa pergunta, eles reuniram informações de todos os estados brasileiros e cruzaram indicadores econômicos, sociais, policiais, criminais e tentaram ver, olhar um pouquinho esses dados. E aí eles, o estudo mostra, por exemplo, que estados com maior incidência de homicídios cometidos por arma de fogo tendem a apresentar taxas de resolução de crime menor do que os estados onde o índice de mortes por arma de fogo é menor. Então, muita morte por arma de fogo, em termos percentuais, menor é a taxa de resolução de crimes. Estados onde há mais feminicídio, mais taxa de solução de crime. Porque o feminicídio, você bem sabe, é um crime lamentável, mas facilmente identificável. Esclarecível? Como fala isso, hein? Boa pergunta.
2: Ótima pergunta.
1: De fácil esclarecimento, porque não tem 3, 4 suspeitos quando uma mulher morre em casa, quando uma mulher morre na rua. Não tem 3, 4, tem 1. Em geral, o cara sumiu do trabalho, sumiu de casa, é encontrado na casa de um parente. Toda hora a gente dá essa notícia lamentável aqui. Então, os crimes de feminicídio, em geral, eles podem até, o cara pode até não ter sido preso, mas o crime é esclarecido, no mínimo esclarecido. Olha, foi o fulano, tudo indica que foi o fulano. Mas quando é uma dupla que está numa moto, com capacete, passa por uma rua e um sujeito toma um tiro, é muito diferente. É muito mais difícil de esclarecer. Então, eles perceberam, por exemplo, quando você tem um flagrante, aumenta a chance de esclarecimento, evidente, é evidente. Mas, e aí é importante que a gente discuta, alguns estados têm taxa de esclarecimento, por exemplo, que ultrapassa os 70%, e outros estão abaixo de 20%. É uma coisa que não tem um padrão no Brasil. E uma das explicações é essa. Você tem estados com maior número de crimes de um tipo, outros estados com maior número de crimes, assim, na forma como a morte acontece, de outro tipo. Mas a gente não sabe as razões das mortes. E essa que é a questão. A gente sabe com relativa precisão quantas pessoas morreram, onde essas pessoas morreram, a idade das vítimas, o sexo e a arma utilizada. Em muitos casos você consegue identificar. Mas você não sabe por que a pessoa morreu. E se você não sabe por que a pessoa morreu, não sabe quem matou, como é que você vai conseguir fazer uma política pública para evitar um determinado crime? Então, quando você vai, por exemplo, para um país como os Estados Unidos ou o Reino Unido tem uma taxa de homicídio bem baixa, mas lá os relatórios conseguem, para muito mais da metade dos homicídios que acontecem ali, saber o seguinte: isso aqui foi uma discussão, isso aqui foi uma vingança, isso aqui foi perda de controle, isso aqui foi durante um roubo, isso aqui foi um acerto de contas. Sabe tudo dos crimes. Então, quando você sabe tudo dos crimes, você consegue desenvolver políticas de prevenção. Como é que você vai considerar

a forma de combater. Então, dei o exemplo. Dois caras de moto, armado com uma pistola, executam uma pessoa. Aquilo foi o quê? Crime organizado? O sujeito nem conhecia, muitas vezes, aquele que ele matou. Quando matam, muitas vezes fazem um acerto de contas, o crime organizado, as quadrilhas, as facções. O cara que vai matar, vai realizar a encomenda, concretizar a encomenda, ele não tem uma ligação pessoal com aquele que ele está morrendo. Ele está cumprindo uma missão, uma ordem. Digamos, uma ordem profissional. Não é o crime que os especialistas chamam de interpessoal. Eu tenho uma desavença com meu vizinho. Eu tenho uma desavença com uma outra pessoa. Há uma briga de irmãos. Então tem um histórico que facilita a investigação. Nesse caso, não tem um histórico que facilita a investigação. O histórico é uma guerra da quadrilha A com a quadrilha B. Aí fulano de tal que pertence à quadrilha A foi executar o outro da quadrilha B. Mas até provar isso vai uma novela. E como a gente não consegue identificar, começam as especulações. A gente conta os mortos, não explica as mortes, e aí começam as especulações. Não, o crime decorre da pobreza. Como é que eu sei? Se eu não sei por que a pessoa morreu. Não, o crime aumenta porque tem desigualdade. Ué, mas como assim? Então, os estados mais desiguais deveriam ser os estados com maior taxa de crime, não são. Decorre da pobreza. Então, os estados mais pobres deveriam ser aqueles que produzem, mas não são também. Você tem estados igualmente pobres com taxa de esclarecimento diferente e taxa de homicídio diferente. Não. Precisa investir mais dinheiro em segurança pública. Também não é verdade. Eu digo assim, não é a explicação, porque tem estados que investem mais com taxa de homicídio maior do que estados que investem menos. Então, você pega a Bahia, por exemplo, que é um caso eloquente, né? A Bahia já foi um estado mais tranquilo do que Santa Catarina, Ferretti. Aí a Bahia não empobreceu. A Bahia não dá para dizer, a Bahia empobreceu. Tá, o Brasil enriqueceu, a Bahia empobreceu. Não é, a Bahia não empobreceu. O que aconteceu na Bahia? Ela ficou mais desigual? Não. Investiu menos em segurança pública? Não. A Bahia foi tomada pelo crime organizado e as autoridades baianas, diga-se de passagem, do governo, ligadas ao governo federal, do PT, não conseguiram resolver o problema. É uma tragédia o que aconteceu com a Bahia. A Bahia foi entregue ao crime organizado. Não é que o PT deliberadamente falou, não, vamos entregar a Bahia ao crime organizado. Mas não teve talento para resolver o problema. Como é que você vai debater as razões para solucionar um problema se você não consegue explicar, não consegue entender? E essa é uma boa contribuição desse estudo, porque ele vai lá e mostra, olha, aqui a taxa é baixa, aqui a taxa é mais alta, quando é desse tipo de crime é mais alta, quando é daquele tipo de crime é mais baixa e tal. Mas a gente não sabe o motivo, a gente não sabe quem matou, a gente não sabe por que que a pessoa morreu, a gente não sabe, às vezes, nem se é latrocínio, se foi um roubo seguido de morte, ou se foi só um homicídio. Não que só um homicídio seja menos grave, mas gera uma outra motivação. Então, o Brasil ficou tão burro na discussão que a gente passou a monitorar uma curva chamada curva de homicídio nacional, quando, na verdade, tem várias curvas que explicam o homicídio nacional por razões completamente distintas. Então, você pega a curva do feminicídio, ele tem a sua vida. Não tem nada a ver com o crime organizado, a curva do feminicídio. No entanto, ele interfere na curva de homicídio. Aí você tem uma curva de mortes causadas pelo crime organizado, mas a gente não sabe quais são nem quantas são, que tem sua vida também. É sabido que lugares onde há mais disputa no crime organizado, o número de mortes aumenta. Bom, também interfere na taxa de homicídio. Então, alguns estados que conseguem ver a taxa de homicídio cair, não necessariamente fizeram qualquer política pública competente. Muitas vezes,

0: grupos organizados do crime se entenderam, fizeram um acordo e pararam de se matar. Aí cai a taxa de homicídio e o secretário de segurança e o governador, que não fez chongas, fala: fizemos um trabalho incrível. Fizemos um trabalho incrível, coisa nenhuma. Aliás, a gente não faz trabalho incrível em área de segurança. Poucos são os governadores que podem bater a mão assim e falar: fiz. Podem provar que fizeram. Pouquíssimos podem provar que fizeram. As quedas às vezes são pequenas. Algumas quedas são expressivas. Mas às vezes as quedas, elas combinam com acertos entre bandidos. E às vezes o mesmo Estado vinha fazendo um trabalho de um determinado tipo, não mudou nada. Em 2, 3 anos a taxa de criminalidade caiu. Aí ela começa a subir porque a rivalidade voltou nas gangues, nas quadrilhas. E eles voltaram a se desentender e estão brigando por áreas em favelas e tal. E aí começa a matança. Começa a matança, parece que o Estado perdeu a mão da criminalidade. Não perdeu, como também não tinha o pulso da criminalidade antes. Não tinha, não controlava. Era mero observador, que é o que acontece na maior parte dos estados. Então, a gente não consegue monitorar nada. O Banco Central, por exemplo, acompanha a inflação, acompanha crédito, acompanha a atividade econômica, acompanha a expectativa de mercado e diz lá: vou aumentar o juro, baixar o juro. Você pode acertar ou errar, pode concordar ou discordar, mas ele monitora. O Ministério da Saúde monitora mortalidade infantil, monitora o surto de doenças, monitora uma série de coisas, porque os dados existem. E aí ele decide: vamos fazer uma campanha de vacinação disso, daquilo, vamos pesquisar essa vacina, vamos importar, vamos fazer. O Ministério da Agricultura, ou as autoridades em geral da agricultura, ficam olhando a safra, produtividade, preço, exportação, precisamos fazer aquilo, precisamos fazer aquilo. Então uma solução pode ser logística. Às vezes a gente não consegue ver aí a ferro grão, a novela, agora só depois que desatou, mas temos que fazer uma ferrovia que vai para cá, que vai para lá. Então a gente tem as soluções mapeadas para problemas conhecidos. No campo da segurança, o Estado trabalha com um grau impressionante de desconhecimento. Então, é isso. Sabemos que alguém morreu, mas a gente não sabe as circunstâncias da morte. A gente não sabe se foi um conflito doméstico, a gente não sabe se foi uma disputa entre facção, a gente não sabe se foi alguma coisa no crime organizado, não sabe se foi latrocínio. Tá bom, vai, uma exceção é violência doméstica, que fica mais claro. Não é à toa que é o indicador que mais é mais bem apurado. Então, resultado, porta aberta para o debate ideológico, como eu falei, a esquerdalha falando em pobreza e desigualdade, a direitália falando que tem que sentar a porrada, comprar fuzil e jogar bomba em favela. É tudo qualquer coisa. É um qualquer coisa. Então, entre os nossos fracassos, e a gente tem vários fracassos, como eu falei, de política pública, do Estado agindo, esse talvez seja o mais fantástico. A gente não consegue descobrir os motivos que levaram às mortes. Aí, qual é a discussão imediata que fica comprometida por causa disso? A ideia de que temos no Brasil uma impunidade que decorre da lentidão da justiça, que há. Mas quando a gente fala que a impunidade decorre da justiça, que é uma linha. Outra linha é: a impunidade decorre da baixa punição, ou seja, a gente põe uma pena baixa. Então, pena baixa e justiça lenta. Sempre aparece entre as explicações. Mas se você não esclarece, não tem uma autoria, não tem denúncia. Se não tem denúncia, não tem processo. Se não tem processo, não tem nem a chance do juiz não condenar ou condenar, porque não tem processo. Tem denúncia, o crime fica impune. Tem estado com 9% de esclarecimento, 91%, portanto, de chance do camarada não ir parar, do camarada ser identificado. Então, se você não tem a justiça com o processo na mão, não dá para acusar a justiça de ser a responsável pela impunidade. Há responsável, ela tem sua parte, sem dúvida. Há responsável. Também não dá para dizer que a pena baixa está produzindo um efeito suasório pequeno. Por quê? Se o camarada não é preso, ele sabe que ele não vai ser preso, que ele não vai ser condenado, que diferença faz se ele vai ficar 20 anos ou 40 anos? Não é que ele tem medo dos 40 anos. Aliás, agora feminicídio é 40 anos. Não é que ele tem medo dos 40 anos e não tinha do 20. Todo mundo tem medo de 20 anos de cadeia, desde que possa ser preso, desde que possa ser condenado. Então fica cada vez mais claro que a nossa impunidade, que existe, e ela é óbvia, ela começa na falta de capacidade do Estado de investigar. O Estado não consegue investigar. Por quê? Porque não tem perícia, porque não preserva os tais locais do crime, porque não tem uma base de dados importante, porque não tem um banco de material balístico, porque não tem um banco de material genético, porque não tem monitoramento, porque falta um sistema para você analisar os aparelhos celulares, como a Polícia Federal faz, porque não tem inteligência financeira, porque não tem nada. E como a gente não tem nada, e como a gente vive numa indigência, porque tudo que governador quer é inaugurar viatura com giroscópio em cima, inaugurar colete e inaugurar revólver, que é o que eles gostam, e aí põe aquele monte de viatura e diz, estamos investindo, porque tem uma linha para ele poder comprar umas viaturas, às vezes sabe-se lá como que ele comprou, mas o fato é, põe aquele monte de carro novinho, não adianta nada. O que a PM vai fazer com os carros novinhos? Vai tomar tiro? Servindo de outdoor? O que precisa é fortalecer a investigação, fortalecer a Polícia Civil, fortalecer a capacidade do Estado de conhecer os criminosos, não as vítimas. Os criminosos. E conhecendo os criminosos, você consegue persegui-los. E uma vez perseguindo, consegue prender. Aí você pode culpar a justiça, que está sendo lenta. Aí você pode dizer que precisa ser mais rigoroso nas penas, o que é uma besteira hoje. Hoje é uma besteira. Aumente as penas para 400 anos. Não vai baixar a criminalidade. E a prova disso é você pode encontrar onde você quiser. Aumentou a pena para feminicídio, não caiu o número de casos de feminicídio. Aumentou a pena para quem é pego com fuzil e não caiu o número de fuzis sendo apreendidos. Está cheio de fuzil para lá e para cá, para tudo que é lugar. Então, a gente só aumentou as penas nas últimas décadas e a criminalidade continua igual. Então, as coisas estão mal paradas. E esse estudo, ele mostra que o nosso problema, portanto, não está no Código Penal. Nosso problema está na nossa capacidade de investigação. O homicídio é um negócio complicado porque ele é uma tragédia humana. Ele é uma tragédia humana, sobretudo uma tragédia humana. Mas ele destrói uma sociedade, produzindo medo. Ele destrói o investimento. Destrói o investimento. A empresa evita investir numa área conflagrada, uma área com criminalidade alta. Um profissional recebe uma proposta para trabalhar numa área mais violenta, não vai. O professor não quer dar aula numa escola, numa região mais violenta. Um médico não quer trabalhar lá. Então, o hospital reorganiza a rotina, a escola reorganiza a rotina, o transporte reorganiza a rotina. Tem lugares onde os aplicativos de entrega não entregam. Não vou entregar. Você acha justo isso para as pessoas que moram ali? Eu não te levo lá, não entrego, e se você quiser, retira. E tudo bem, os governadores tocam a vida. Ficam aí esses enganadores, pilantras, dizendo que estão fazendo um trabalho extraordinário. Não tem jeito, nós não estamos fazendo um trabalho extraordinário. Nós estamos fazendo um trabalho porco. E por que que a gente consegue fazer isso? Por que que os governadores, governantes, presidentes, todos, viu? Todos, governantes conseguem ser tão vigaristas e não tem problema? Porque a criminalidade, ela não produz o desastre claro, evidente, como uma hiperinflação, onde todo mundo ao mesmo tempo fica pobre e desesperado. Nós tivemos no plano pré-plano cruzado mais de 3 mil% de inflação. E aí, quando cai para 3% de inflação, nossa, parece que você começou a respirar oxigênio, em vez de respirar gás carbônico. Você fala, nossa, agora eu entendi. Quando você tem uma criminalidade como a gente tem, não é que tem uma chacina com 50 pessoas todo dia. Não tem. Mataram 50 aqui, mataram... Não, mas tem mortos todos os dias. Quando você fala em 40 mil homicídios num país como o nosso, você está falando que todo dia tem mais de 100 mortos. Mas não aparecem 100 mortos num lugar. Sabe a chacina da Candelária? Que aí para o Brasil para discutir. Mas não, é um aqui, outro ali, dois acolá, tudo espalhado. Várias famílias chorando as mortes. Mas não tem uma grande tragédia, uma tragédia. Então, como não tem uma tragédia, isso não gera uma crise. Por exemplo, agora na Venezuela gerou uma crise, porque vem o terremoto. O terremoto matou milhares de pessoas de uma vez. Aí para o país e você tem uma crise. E no crime não tem uma crise. Isso não gera uma crise. Então os governantes percebem que não gera uma crise, eles vão enganando a gente. Mas a gente mata um Boeing por dia no Brasil, de gente. É como se caísse um avião por dia. Agora imagina se caísse um avião por dia. O que a gente faria? Como é que a gente estaria no Brasil? Mas cai um avião por dia, a gente não faz nada. A gente não faz nada. A gente aceita a ideia de que os mentirosos de plantão combatem o crime organizado, o que é mentira. Se esfalfam, os policiais morrem, os policiais vão atrás do bandido. Não há a menor dúvida de que você vê a polícia empenhada em boa parte dos estados, como tem a banda podre também trabalhando a favor da criminalidade. Mas para enfrentar a questão da segurança pública, o primeiro ponto é a gente aceitar isso. Ou a gente passa a investigar melhor. E aí dota a polícia dos instrumentos necessários para que ela possa realmente identificar quem mata, e que num ambiente em que morrem 600, 700 pessoas por ano é mais fácil do que num ambiente que morrem 40 mil pessoas por ano. Óbvio, é óbvio que o Reino Unido leva vantagem, até os Estados Unidos, onde morrem 17 mil pessoas por ano, num país que tem uma vez e meia a nossa população, aqui morrem 40. Não dá, não tem condições. E fora que tem uma subnotificação aqui de homicídio, porque tem as mortes violentas não identificadas, que boa parte é homicídio também. São Paulo é o zero e vezeiro nesse campo. Registra um número de homicídios cada vez menor e registra um número grande de morte violenta, não identificada. Quer dizer, pilantragem estatística, né? É evidente, porque não tem investigação. Enfim, é um problema grave. Eu digo que eu não gosto de falar desse assunto, porque eu adoraria dizer que o Brasil está vencendo o crime, que o Brasil, as pessoas estão morrendo de doenças. Né? Porque o que é para acontecer é para que as pessoas morram de morte natural. Seria o ideal. É assim nos países civilizados. O homicídio é exceção. Aqui não. O homicídio é uma das maiores causas de morte no país, além de acidente de trânsito e outros e tal, mas é um escândalo nacional que a gente não enfrenta, não enfrenta. E esse estudo só mostra como a gente está distante de uma solução. Eu não sei se você concorda ou discorda, mas essa é a opinião que eu tenho sobre o assunto.
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3: Agora 5 horas e 12 minutos. Muito bom dia. Muito bom dia para você na audiência da Band News FM. Sejam todos bem-vindos neste sabadão, 11 de julho de 2026. Eu, Arthur Coelho, estou por aqui para te atualizar de tudo o que acontece no Brasil e no mundo e convido, claro, você a interagir conosco pelo 11-999-59210, 11-999-59210. Já agradeço aqui a todas as mensagens que chegaram pelo nosso WhatsApp, o ouvinte acompanhando diretamente lá de Belo Horizonte, o Antônio mandou um ótimo dia, está na audiência até as 8 horas da manhã lá de Salvador, quem também participa neste momento é o nosso ouvinte, o José Maurício, um abração para o Maurício. Quem mais por aqui? O Constantino Gomes, de Serra Talhada, na audiência nesse horário também. E o nosso ouvinte final telefone 6837, desejando uma ótima madrugada. Sejam todos bem-vindos nesta manhã. Já tomaram aquele cafezinho bom? Está saindo para o seu trabalho, você que está voltando aí dos seus afazeres, chegando em casa nesse momento, ficou muito bem informado ao longo de toda a madrugada. Muito obrigado, bom descanso. Agora você que está levantando, seguindo aí para o seu compromisso, vamos juntos com muita atualização. Os bombeiros brasileiros que atuaram na Venezuela depois dos terremotos retornam ao Brasil. Quem tem os detalhes diretamente de Belo Horizonte é a Josiele Lemos. Conta aí, Josiele.
4: Após duas semanas de atuação na Venezuela, retornam ao Brasil os bombeiros que estavam em missão de busca, resgate e ajuda humanitária nas áreas atingidas pelos terremotos. A Força-Tarefa reuniu especialistas de Minas Gerais, São Paulo e Paraná, entre eles 31 militares do Corpo de Bombeiros do Estado. Durante a operação, foram realizadas 90 intervenções e localizadas 23 vítimas sob os escombros. Os bombeiros atuaram em áreas de alto risco, com estruturas instáveis e ameaça de novos desabamentos. Nas buscas, foram utilizados equipamentos especializados e os cães Logan e Áquila, que auxiliaram na localização de vítimas.
3: A Universidade Estadual do Ceará vai avaliar medidas administrativas contra um professor investigado por manter uma idosa em situação análoga à escravidão. Os detalhes com a Melina Mello.
5: A Universidade Estadual do Ceará informou que irá analisar a adoção de medidas administrativas contra o professor temporário Tiago Silva Andrade, investigado por manter uma idosa de 62 anos em situação análoga à escravidão no Eusébio, na região metropolitana de Fortaleza. O caso ganhou repercussão após a Auditoria Fiscal do Trabalho resgatar a vítima, que, segundo as investigações, teria trabalhado por cerca de 55 anos para três gerações da mesma família, sem receber salário e em condições de dependência econômica. Em nota, a UES afirmou que o caso será avaliado conforme a legislação vigente e as normas internas, com garantia do devido processo legal.
3: O Amazonas registra uma queda de quase 56% nos alertas de desmatamento em 2026 na comparação com o mesmo período do ano passado. Mesmo assim, o estado soma mais de 170 quilômetros quadrados de floresta derrubada, segundo o painel do desmatamento da Secretaria de Estado de Meio Ambiente. O município de Apuí lidera o ranking, seguido por Lábrea e Novo Aripuanã, todos localizados no chamado Arco do desmatamento. O Irã contradiz o presidente dos Estados Unidos, Donald Trump, e nega ter pedido negociações com o país, afirmando que apenas aceitou a visita de um mediador do Catar, enquanto as tensões no Estreito de Hormuz seguem elevadas. Trump havia afirmado que os Estados Unidos concordaram em negociar com o Irã depois de um pedido de Teherã, declarando ao mesmo tempo que o cessar-fogo de junho acabou. A troca de ataques se intensificou nos últimos dias. Os americanos bombardearam alvos iranianos após 3 navios-tanque do Catar e da Arábia Saudita serem atacados. E o Irã retalhou com ataques a instalações militares americanas em países vizinhos do Golfo. Negociadores do Catar se reuniram com autoridades iranianas para tentar reduzir as tensões e discutir a navegação pelo Estreito de Hormuz, cuja movimentação de navios estava mais lenta depois desses últimos ataques. A Confederação Brasileira de Futebol vai testar o sistema de impedimento semiautomático no amistoso entre Fluminense e Bahia neste domingo. Conta aí, Daniel Nascimento.
6: A CBF vai realizar testes para a implementação do sistema do impedimento semiautomático no amistoso entre Fluminense e Bahia, que será disputado neste domingo no Maracanã. A entidade já anunciou que a tecnologia será obrigatória para os jogos da Série A do Brasileirão e já determinou que irá restringir os jogos a estádios que tenham o sistema instalado. Apesar dos testes para a implementação do sistema no Brasileirão estarem em fases finais, o sistema segue sem previsão para início de operação.
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4: O fim de semana começa com tempo firme em São Paulo. No sábado, o sol predomina em praticamente todo o estado e não tem previsão de chuva na maior parte das regiões. Apenas entre o fim da tarde e o início da noite, a aproximação de uma frente fria começa a aumentar a nebulosidade e a chuva pode vir no sul paulista. Na capital, o sábado será de sol entre poucas nuvens, sem chuvas e temperaturas entre 14 e 21 graus. No domingo, essa frente fria avança e muda o tempo em grande parte do estado. A chuva se espalha, podendo ocorrer de moderada até com forte intensidade e acompanhada de raios. Na cidade de São Paulo, o dia será de muitas nuvens e chuva desde a madrugada, com máximas em torno dos 21 graus. No extremo norte paulista, o tempo vai continuar mais seco, com baixos índices de umidade durante a tarde, enquanto nas demais regiões as temperaturas diminuem devido ao aumento da nebulosidade e também da chuva causado pela frente fria. Aline Araújo, da Clima Tempo.

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1: O alívio durou pouco. O petróleo voltou a disparar com o fim do cessar-fogo entre Estados Unidos e Irã, reacendendo as preocupações com os impactos na inflação global. Aqui no Brasil, a pressão chega num momento em que as expectativas de inflação já estão em alta e a taxa de juros muito elevada, com endividamento recorde de pessoas e empresas. Quais são os riscos nesse momento? Hoje, no Economia para Você, eu recebo Sérgio Goldenstein, estrategista-chefe, sócio da consultoria Eitz Estratégia. Foi chefe do Departamento de Mercado Aberto do Banco Central. Sérgio, prazer te receber aqui. Muito obrigada pela entrevista. Já começo te perguntando o impacto, de fato, que a gente pode ter agora, porque, ao que me parece, o que eu tenho ouvido, o conflito chega no momento em que as reservas dos países já foram muito utilizadas, né? Já estão com um nível de estoque muito baixo, então o risco parece maior numa extensão de conflito nesse momento.
2: Juliana, é um prazer falar com você. Bem, eu acho que ainda é prematuro para avaliar o que vai acontecer com relação ao tráfego no Estreito de Hormuz. Então, houve ao longo da semana alguns ataques do Irã a embarcações que estavam transitando pelo Estreito. Isso levou a alta forte do petróleo, em 2 dias foi quase, mais de 10%, mas hoje houve um recuo. Né? A perspectiva é que não haja uma escalada, que não volte àquela situação anterior, né, de uma guerra de alta intensidade. Isso porque não interessa a nenhum dos dois lados. Né? No caso dos Estados Unidos, isso envolveria um alto custo econômico e político, né? E nós vamos ter eleições em novembro, né, e o Trump tem essa preocupação, né, com relação à manutenção da hegemonia nas casas. E do lado do Irã, o acordo que foi feito de cessar-fogo foi muito vantajoso. Né? Então, a volta a uma escala total, né, levaria, na verdade, à perda dos benefícios que o Irã conseguiu com o acordo, dentre eles o alívio das sanções e também o acesso novamente a ativos que estavam bloqueados.
1: E a gente vê o governo nesse momento decidindo adiar as subvenções, né, os subsídios, para entender exatamente se é algo que vai ser resolvido novamente, né, em pouco tempo ou não, né? O que você está colocando é que é melhor esperar realmente, porque por mais que a análise nesse momento seja de que há um interesse, né, de ambos os lados ali em retomar o cessar-fogo, né, o acordo, não dá para colocar a mão no fogo, né?
2: Acho que é uma situação ainda de muita cautela. É um cessar-fogo muito, muito frágil, né? Vide, né, os acontecimentos recentes. O governo tinha, de fato, essa intenção de começar a retirar os subsídios, mas dado esse aumento da incerteza, acho que o governo agiu de forma correta, né, e vai esperar um pouquinho mais antes de tomar essa decisão com relação à retirada dos subsídios.
1: E aí como é que fica na prática a inflação, Sérgio? Porque os subsídios realmente conseguiram manter a inflação, né, ali mais moderada, né, segurou um pouco mais o impacto. A Petrobras também segurou os preços até hoje, né, tem uma defasagem internacional e ela acaba sendo, né, o player ali que domina o mercado, né, então baliza ali os preços, mas ainda assim a gente viu o impacto da inflação via combustíveis ali se estendendo, né, por custo de frete, fertilizante e tudo mais. Até que ponto, Sérgio, agora dá para dizer que uma escalada novamente poderia fazer com que a inflação aqui no Brasil, que já está, né, com previsões aí 5,3, né, para esse ano, enfim, chegue a patamares maiores, enfim, possa escalar aí para 6%?
2: Se houver uma escalada com fechamento total do estreito, isso significaria que esse choque de oferta estaria se prolongando, né? Portanto, o efeito não seria apenas sobre combustíveis, né, mas também sobre fertilizantes, petroquímicos, fretes, o que, por exemplo, bateria de forma significativa em alimentos, que já devem sofrer bastante nesse segundo semestre com o El Niño. Então, a gente, assim, tem que acompanhar para ver os desdobramentos. Caso o petróleo volte a um patamar em torno de 90 ou 100 dólares, isso significaria uma pressão inflacionária adicional. É verdade que essa projeção de inflação para esse ano de 5,3% já incorpora muita coisa negativa. Se o petróleo se mantiver nesse patamar abaixo de 80, é até provável que a inflação feche abaixo do que o mercado vinha projetando. Mas, por outro lado, né, caso essa disrupção de Hormuz seja mais prolongada e leve a uma nova escalada de preços, isso seria um risco inflacionário relevante, né, um choque de oferta muito prolongado, e uma consequência imediata seria atrapalhar a vida do Banco Central, né, que teria menos espaço para continuar cortando a taxa básica de juros.
1: Essas subvenções do governo, Sérgio, até que ponto, na tua visão, fazem sentido? Porque, inicialmente, as subvenções, quando você olha o diesel, parecem fazer mais sentido do que a gasolina, por exemplo, porque o diesel ele tem um espalhamento maior, né? A gente falou muito aí de preço de frete, que pegava também preço de alimento, enfim, e isso vai, né? Se disseminando aí pela economia, gasolina, algo ali mais que é utilizado por classes maiores, enfim, mas tem também os aplicativos, né, que usam ali o combustível na motocicleta, enfim, tem um debate grande, né, inclusive pela lógica de que se tem risco de escassez do óleo, né, você dá um incentivo para consumo. Isso também acaba indo pela lógica, talvez, sei lá, se está faltando água, aí você dá um desconto na água, né? Está faltando, você tem pouca energia, você faz as pessoas consumirem mais energia. Queria entender um pouco como é que você vê a função da subvenção.
2: A gente tem que primeiro lembrar que é um ano eleitoral, né? Então, isso foi um fator que, sem dúvida, estimulou o governo a dar o subsídio não apenas ao diesel, como também à gasolina. Eu concordo com você. Eu acho que, no caso da gasolina, acaba sendo algo regressivo. O governo poderia, sim, amenizar uma parte do efeito, mas não integralmente, né? Então, se você tem um choque de oferta no qual o preço internacional sobe de forma significativa, não faz sentido que nada seja repassado internamente. Acaba que o consumo não sofre o impacto de um preço mais alto, né? Então ele acaba sendo um consumo resiliente, quando na verdade o consumo de combustíveis deveria se moderar com um preço mais alto. Mas acho que o pior, no fundo, é a regressividade, né? Porque boa parte dos usuários, né, de automóveis, né, são de classe média, classe alta, e acaba tendo um direcionamento de recursos fiscais, né, para classes que são mais favorecidas.
1: E uma outra discussão também, que é também complexa, Sérgio, da gente traduzir, é que você vê que mesmo com a gente agora, enfim, se o petróleo obviamente continuar subindo, né, e enfim, se estender por mais tempo novamente, né, esse conflito, obviamente que esse é o fator principal para o risco de aumento de combustíveis novamente. Mas no posto, mesmo com a Petrobras mantendo o preço ali da gasolina, os preços subiam. Então, a lógica de mercado, né? Consumidor, a gente fala muito que o preço sobe rapidamente, né? A gente sobe de elevador e desce de escada, né? Demora a cair. Na prática, enfim, por que que os preços muitas vezes acabam subindo, né? Mesmo a Petrobras segurando, enfim, com as subvenções do governo, enfim, por que que não dá para garantir, né, que mesmo com esses movimentos, quando a pessoa chega lá no posto, o preço esteja maior?
2: Houve esse salto realmente, apesar da Petrobras não ter feito o reajuste efetivo de gasolina, mas foi uma alta contida, né? Eu acho que foi muito mais na expectativa, né, que em algum momento a Petrobras iria elevar os preços de gasolina, e alguns postos então se anteciparam, né, fizeram um ajustes preventivos. Já no período recente, a gente começou a ver até algum arrefecimento de forma mais lenta, não devolveu toda aquela alta. Mas a perspectiva é assim, é que olhando hoje o preço do petróleo, quer dizer, mesmo com essas tensões recentes, estão muito distantes do auge do estresse. Então, o petróleo, no início dessa semana, olhando o petróleo Brent, ele estava na casa de 72 dólares. 2 dias dessa tensão mais no Oriente Médio, pulou para quase 80, hoje de volta para 76. Então, caso o petróleo permaneça nessa faixa, abaixo de 80 dólares, Acho que o que a gente deve esperar para frente é que até a gasolina ceda um pouco mais, né, devolvendo aquela alta preventiva que foi efetuada por diversos postos.
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3: Daqui a pouquinho, e você fica com o segundo bloco do Economia para Você. A apresentadora Juliana Rosa recebe o Sérgio Goldenstein, estrategista-chefe da EITSE, estratégia e ex-chefe do Departamento de Mercado Aberto do Banco Central. Os dois conversam sobre os impactos reais na economia global, considerando a alta no preço do petróleo, o cenário do endividamento recorde das pessoas e também de algumas empresas e a alta da inflação. É em instantes.
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3: News. 5h32, agora você fica com o segundo bloco do Economia para Você. A apresentadora Juliana Rosa recebe Sérgio Goldenstein, estrategista-chefe da EITSE Estratégia e ex-chefe do Departamento de Mercado Aberto do Banco Central. Nesse bloco, eles debatem sobre como o fim do cessar-fogo entre Estados Unidos e Irã restringe a ação do Banco Central para reduzir as taxas e, consequentemente, obriga o brasileiro a conviver com o crédito caro e o comércio mais parado por mais tempo. Acompanhe.
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1: Sérgio, até que ponto agora, novamente, com um aumento de incerteza, não que a incerteza tenha passado, né? Porque acho que até chamou a atenção, acho que de vocês, né, especialistas, que o petróleo tenha voltado rapidamente ali para perto dos 70 dólares. As previsões apontavam o petróleo mais pressionado, né, por um tempo, né, até a normalização toda do fluxo, né, inclusive de refinados, né, também de gasolina e diesel. Até que ponto, na tua avaliação, essa volta agora desse conflito atrapalha a decisão do Banco Central agora em agosto?
2: Assim, o petróleo continua um patamar razoável, né? Abaixo de 30 dólares. Né? Até o Banco Central, na última reunião, quando ele rodou seu modelo de projeção de inflação, ele utilizou a cotação média do petróleo nas duas semanas anteriores ao Copom. Então, a cotação que foi utilizada foi de 93 dólares. Então, assim, pegando o patamar atual, na casa de 76, mesmo que depois sobe um pouco mais, vai para 80, ainda é um patamar bem inferior à cotação que o Banco Central utilizou. Acho que o risco do Banco Central seria uma escalada mais forte, com o petróleo voltando para o patamar de 90, 100 dólares, uma disrupção mais prolongada que afetasse não apenas o preço do petróleo, mas também os derivados, né, e gerando impactos mais fortes sobre a cadeia de preços. Mas assim, acho que o Banco Central assim, acho que tem tudo para continuar cortando a taxa Selic, porque analisando o balanço de riscos desde a última reunião, a gente pode dizer que o balanço evoluiu de forma mais favorável. Então, primeiro ponto, é o petróleo. Né? O petróleo está mais baixo do que a reunião anterior. Segundo ponto é que quando a gente olha os dados de mercado de trabalho e de atividade, a gente percebe um arrefecimento maior. Então, a gente teve até um PIB forte no primeiro trimestre, mas os dados recentes mostram que a atividade no mercado de trabalho vem perdendo impulso e, portanto, aquela pressão de demanda sobre a inflação ela vai também arrefecendo. Além disso, a gente observa uma taxa de câmbio bem comportada, hoje está no patamar de 5,12, né? Então a gente não vê pelo canal de câmbio uma pressão a gente não vê nada que leve uma depreciação mais forte do câmbio com um eventual impacto inflacionário. E a inflação corrente, amanhã até vai sair o IPCA, ela também vai começar a mostrar nos próximos meses uma cara melhor. Não só o número cheio, mas também sua composição. Então, amanhã a gente deve ter o IPCA rodando já na casa de 0,3, mas com sua composição mais benigna, né? Com a queda dos núcleos e também dos serviços subjacentes. Então, acho que o Banco Central está com uma taxa Selic ainda muito restritiva, de 14,25. O Banco Central não vem atuando de forma política, como alguns criticaram. Ele vem sendo bastante conservador, bastante moderado nesse processo de calibração, como eles chamam, da taxa Selic. Esse processo, então, deve continuar. E o petróleo seria um risco se houvesse, de fato, uma escalada total, de novo, no Oriente Médio, né? Que, como a gente conversou, não parece interessar os dois lados. E, portanto, parece improvável que o petróleo seja um fator que impeça a continuidade de queda do processo de queda da taxa Selic.
1: Tem muito ainda debate, enfim, depois do primeiro comunicado, né, Sérgio, do Banco Central, em relação a como que ele via os impactos ali de pressão inflacionária, porque ficou um primeiro ruído, depois... Ao que parece, ele acabou conseguindo, né, explicar melhor, mas a impressão que eu fiquei, Sérgio, conversando aí com muita gente, é que o fato dele ter estendido, né, o horizonte ali para 2028, para início de 2028, para conseguir chegar na meta, né, ainda é visto como uma forma de ter alterado ali a própria regra, né, do Banco Central, que diz que ele precisa alcançar essa meta, né, o chamado horizonte relevante, em 18 meses. Então, que isso acabou trazendo ali um desconforto na avaliação de alguns, mesmo com a explicação de que foi um choque de oferta, né, que fez ele acabar fazendo esse exercício. Há uma percepção de um Banco Central ainda, enfim, um pouco mais leniente ali com... a levar a inflação para a meta, olhando as expectativas, né, que subiram muito e ainda tanto debate, né, em torno disso, mesmo depois das explicações do Banco Central?
2: Assim, houve, de fato, uma série de críticas ao Banco Central, mas eu considero que foram bastante injustas. Né? Esse é o Banco Central que vem sendo bastante conservador. Vamos lembrar que ele levou a taxa Selic a 15%, né, um patamar que poucos acreditavam que a Selic chegaria. Depois demorou a começar a cortar. Diversos analistas de mercado acreditavam que o BC iria começar a cortar os juros em dezembro do ano passado. Ele só começou em março desse ano. E quando ele começa, ele vai num ritmo muito moderado de 25 pontos base, né? 0,25 ponto percentual, enquanto muitos defendiam que o ritmo mínimo deveria ser de 50 pontos base. O Banco Central, eu acho que ele pode ter se comunicado mal, até porque o comunicado é um texto muito conciso, mas acho que depois ficou muito claro o que ele fez. O fato é que a gente está tendo dois choques de oferta simultâneos, né? O choque de oferta do petróleo e o choque agora de oferta do El Niño, né? Que vai afetar os preços de alimentos, né? O mercado já colocou na conta um impacto não desprezível, né, sobre a inflação, tanto nesse ano quanto no próximo. O ponto é que o Banco Central, quando rodou seus modelos, o que ele percebeu? Olha, o horizonte relevante, na última reunião, que era até o final de 2027, mostrava uma inflação de 3,7%. Portanto, um desvio, né, não pequeno, que não é pequeno com a sua meta de 3,0%. Porém, ele percebeu que, assim, na sua reunião subsequente, só o fato de você alongar o horizonte, que é o normal na medida que você vai avançando no tempo, esses choques de oferta se dissipariam em grande medida. Então, a projeção de inflação para o Banco Central, que é de 3,7% até o quarto tri de 27, é de 3,2% para o primeiro tri de 2028. 3,2% já é uma inflação ao redor da meta. E o modelo que o Banco Central rodou utiliza a trajetória de juros do Focus, que é uma Selic chegando a 12% no próximo ano. Então, se o Banco Central, na última reunião, tivesse deixado a Selic constante, isso significaria, quando ele chegasse na próxima reunião, o seu modelo mostraria uma inflação abaixo da meta. E não tem sentido o Banco Central projetar a inflação, buscar uma inflação abaixo da meta quando você vende dois choques de oferta, né? Então, assim, o intervalo de tolerância serve justamente para você acomodar os choques de oferta. Então, o Banco Central, se fosse buscar ferro e fogo, por exemplo, uma inflação de 3,0% em 2027, ele teria que talvez elevar a Selic e depois, em seguida, teria que reduzir fortemente a Selic. Então, primeiro, ele teria uma política monetária muito errática e, segundo, geraria um impacto também muito forte sobre a atividade de um lado e depois para o outro. Ele teria que compensar, né, um aperto muito forte, depois fazendo um relaxamento muito significativo. Então, acho que ficou claro o que o Banco Central fez. Ele não mudou seu horizonte relevante, foi uma situação muito particular e especial, porque justamente passando de uma reunião para outra, saindo do quarto tri de 27 e passando agora olhar a inflação até o primeiro tri de 2028, tem essa queda forte de pressão de inflação, e isso já incorporando uma Selic que vai a 12% no próximo ano.
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3: Agora 5h42, daqui a pouco você fica com o terceiro e último bloco do Economia para Você. A apresentadora Juliana Rosa recebe o Sérgio Gonestein, estrategista-chefe da EITSE, estratégia e chefe do Departamento de Mercado Aberto do Banco Central. Os dois conversam sobre os impactos reais na economia global, considerando a alta no preço do petróleo, o cenário de endividamento recorde de pessoas e empresas, além da alta da inflação. Daqui a pouquinho, você fica com a terceira e última parte.
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3: Agora 5 horas e 44 minutos, o Ministério Público Gaúcho aciona a Interpol para investigar um homem preso por espancar e matar o próprio filho de 3 anos. Quem explica essa história é a Vitória Fernandes.
10: O Ministério Público Gaúcho acionou a Interpol para obter mais informações sobre o missionário norte-americano que espancou e matou o próprio filho de 3 anos porque a criança não respondeu um bom dia. O caso aconteceu em Viamão, na Grande Porto Alegre. O menino Oliver Golden Grayson foi internado no último domingo e teve a morte cerebral confirmada na quarta-feira. O pai, Dandre Grayson, tem 33 anos e está preso preventivamente. A mãe da criança também foi presa, Maiana Angelina Rogers, será investigada por omissão, já que, segundo a investigação, a mulher tinha conhecimento das agressões.
3: A gente muda de assunto para falar que a Polícia Federal prendeu 2 suspeitos de enviar cocaína para a Europa. Vamos a Salvador, quem conta é a Verena Veloso.
11: A Polícia Federal cumpre 6 mandados de prisão preventiva e 6 de busca e apreensão contra um grupo investigado por tráfico internacional de cocaína. As ações ocorreram em Porto Seguro e Eunápolis, no sul da Bahia, e também na cidade de Caianduba, em Santa Catarina. Segundo as investigações, a organização enviava grandes carregamentos da droga para a Europa por meio de rotas marítimas. O esquema começou a ser investigado após a apreensão de mais de 2 toneladas de cocaína em um veleiro em 2021.
3: O Bahia e o Fluminense se enfrentam neste domingo. Conta aí, David Cardoso.
12: O Bahia se prepara para o confronto contra o Fluminense no domingo no Maracanã. A bola rola às 16h. A partida será o 18º confronto amistoso entre o esquadrão e o time carioca. Pelo Campeonato Brasileiro deste ano, as equipes empataram por 1-1 na Arena Fonte Nova. O duelo do retorno está marcado para o dia 29 de julho. O compromisso deste domingo acontece após o Bahia vencer o Montevideo City Torque por 4-1 no último sábado em amistoso realizado na Arena Fonte Nova. O clube uruguaio também integra o City Futebol Group.

0: 5h47, você fica agora com o terceiro e último bloco do Economia para Você. A apresentadora Juliana Rosa recebe o Sérgio Gondestai, estrategista-chefe da Eits Estratégia e ex-chefe do Departamento de Mercado Aberto do Banco Central. Eles debatem sobre os impactos reais na economia global, considerando a alta no preço do petróleo, o cenário de endividamento recorde de pessoas e empresas e a alta da inflação. Acompanhe.
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2: A questão nesse momento é a desconfiança em relação às contas públicas, né, Sérgio, em relação ao fiscal. E isso faz com que o governo gastando demais, enfim, vamos combinar, né, que já se fala aí, né, as contas mostram 200 bilhões de reais em incentivos, né, ao consumo de alguma maneira. Em anos eleitorais isso costuma acontecer, mas a proporção parece aí bem acima, né, dos últimos anos, né, e isso faz com que a gente veja essa preocupação mais forte com impulso na inflação, claro, né? E principalmente, Sérgio, uma coisa que eu sei que você acompanha de perto, é o quanto que isso está se refletindo também na dificuldade de rolagem da própria dívida pública. Já foram cancelados 2 leilões de NTNB, né, de títulos do Tesouro. Até que ponto, Sérgio, é algo que é pontual, né, já que os juros futuros disparam, né? E aí o Tesouro deve realmente fazer um movimento técnico ali e aguardar, ou até que ponto é realmente uma dificuldade de rolar a dívida em função de um aumento de desconfiança das contas do país.
3: O primeiro ponto é que a política fiscal e parafiscal, que nesse ano vem sendo muito expansionista, atrapalha muito a política monetária. Ou seja, com essa taxa Selic, era para a economia estar rodando num patamar bem mais baixo, o que levaria a um processo mais rápido de desinflação e, portanto, um ciclo mais agressivo de queda da Selic. Então, assim, quando a gente olha a projeção de crescimento do PIB para esse ano de 2%, assim, desses 2%, a gente pode atribuir metade, né, ao impulso fiscal para fiscal. Né? Então, se não fosse esse impulso, talvez a economia esse ano fosse crescer em torno de 1%, né, que seria um crescimento abaixo do potencial. Então, esse é o primeiro ponto. Atrapalha a política monetária, isso leva a Selic ficar no patamar mais alto e por um período prolongado. Mas isso vai além disso, né? Quer dizer, quando você tem uma política fiscal que leva a desconfiança dos agentes, isso aumenta o prêmio de risco. Então, fazendo até o paralelo agora, olhando aqui o mercado de juros, né? A gente olha assim, as taxas pré-fixadas, as taxas das NTNBs, né, do Tesouro IPCA, um patamar muito alto, pela combinação desses dois fatores, principalmente. Uma perspectiva de uma Selic alta por muito tempo, mais um prêmio de risco que advém dessa desconfiança com relação ao quadro fiscal do país, que é justificado, né? Porque a nossa relação de dívida PIB vem crescendo de forma acelerada e a gente não observa medidas mais consistentes de consolidação fiscal. Tem fatores técnicos também que pesam no mercado de NTNB, acho que a gente não precisa entrar em detalhes, mas assim, eu não vejo assim, uma crise de desconfiança com relação à rolagem da dívida. Porque se houvesse uma crise assim, de percepção de risco de crédito, o país vai ficar insolvente no curto prazo, o Tesouro não conseguiria emitir nenhum título de forma significativa. E o Tesouro vem colocando volumes bem elevados

0: compradores desses títulos já estão com suas carteiras repletas, né, desses papéis. Ao mesmo tempo, o governo deu um tiro no pé no passado quando colocou a tributação sobre previdência privada, né, sobre PGBL, que são também compradores importantes desses títulos, né, então esses fundos pararam de captar. Os multimercados, os fundos multimercados no Brasil vêm tendo resgate e não vem mostrando apetite para o NTNBs, até porque as taxas pré-fixadas, né, são mais interessantes. Então, não é quando o Tesouro não emite o NTNB, né, é que haja uma percepção de risco de insolvência, né? Acho que é mais uma conjugação de um elevado custo de oportunidade, que é a CDI muito alto, uma maior atratividade de outros instrumentos, né, como são os títulos pré-fixados, e o fato que compradores tradicionais, né, como os fundos de previdência, já estão com suas carteiras cheias desses títulos. No caso dos títulos pré-fixados, né, o Tesouro até vem colocando volumes razoáveis no ano. O problema é que quando ele coloca lotes muito grandes, né, desses títulos, isso pressiona a curva de juros, né, que já está muito pressionada. Então falta também uma demanda estrutural por esses títulos, até porque assim, o CDI está muito alto, né, como eu falei, o custo de oportunidade, né, para você tomar risco pesa. E tem, de fato, né, esse risco fiscal, né, que pesa com relação a assumir posições de mais longo prazo em ativos domésticos, e ao que se soma também ao cenário político, né, que é visto pelo mercado como algo binário, né, porque há a percepção que, caso o atual governo seja reeleito, não haveria um esforço tão forte em busca da consolidação fiscal. Então, o Tesouro vem, na verdade, concentrando as emissões em pós-fixados, mas sem dificuldade para fazer as emissões em ciclos de títulos, né? Então, isso a gente não tem no horizonte de curto médio prazo uma crise de dívida, uma crise assim, de insolvência, na qual nenhum agente quisesse comprar qualquer tipo de título.
1: Tá certo. Bom, nosso tempo vai chegando ao fim. Quero agradecer aqui a entrevista do Sérgio Goldenstein, estrategista-chefe, sócio da consultoria Eitze Estratégia. Sérgio, muito bom conversar com você. Obrigada por ter participado aqui do Economia para Você. Tem muita coisa para perguntar ainda. Mas já espero te receber aí pessoalmente, né? Porque você está online aqui, faz diferença assim, eu te apertar mais aqui presencialmente. Já fica o convite.
0: Obrigado, Joana. Até a próxima, então.
1: Até. Muito obrigada a você por estar comigo no Economia para Você. Até o próximo.

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1: E a Inglaterra já fez os últimos acertos para enfrentar a Noruega, e quem acompanhou a seleção inglesa foi o correspondente Felipe Killing, que também está de olho na Argentina de Lionel Messi. Ele trouxe os detalhes durante o jornal Band News com Sheila Magalhães, Carla Bigato e Luiz Megali.
2: Hora de conversar com o Felipe Killing. Killing já trocou de casa, agora está acompanhando a seleção da Argentina, mas sempre com um olhinho na Inglaterra. E como a Inglaterra recebeu um novo torcedor ilustre, né, nas últimas horas, a gente aproveita para trazer aqui em primeira mão nada, porque já foi divulgado faz alguns dias, mas a primeira música do novo álbum dos Rolling Stones, que foi lançado, viu, Killin? 25º álbum de estúdio, a música é boa, blusão, rockão, e o disco se chama Foreign Languages.
3: Songs.
2: Four Tongues, é, línguas, no caso, línguas mesmo, uhum, né, é, estrangeiras. Filim, Mick Jagger estará no estádio, bom dia pra você.
4: Oh. Que pé frio, hein?
3: Que pé frio.
4: Bom dia, boa música.
2: Queria ter esse pé frio aí.
4: Eles são muito bons mesmo. Não, no futebol, claro. Você sabe que o avião que trouxe o Brasil para os Estados Unidos já foi dos Rolling Stones, né? A gente falou sobre isso aqui. O que aconteceu?
3: Uhum.
4: Exato. Bom dia, Sheila, Carla, a todos. Pé frio do Mick Jagger. Eu tô com o olho na Inglaterra, tô aqui em Kansas City, né? Mas é porque a base da Inglaterra é aqui. Ontem eles treinaram.

0: Aaron. Tão claro, se preparando para esse jogo contra a Noruega, que será em Miami, deveria ser Inglaterra e Brasil, uma pena que não. Mas é um time forte, é um time que, depois da vitória contra o México, ganhou casca, que tem Harry Kane, que para mim é um excelente jogador, está fazendo uma temporada maravilhosa, tanto no Bayern de Munique como na seleção inglesa, e vai pegar uma Inglaterra que os dois times se conhecem bem, viu? Porque dos prováveis 22 titulares, 14 atuou no futebol inglês. Então, quem vê o Haaland ali do outro lado, usando a camisa da Noruega, conhece por parte da seleção inglesa. Marca ele quase toda semana, treina junto com o Haaland, então é um time que se conhece muito bem. Mas a minha missão principal é cobrir a Argentina. Ontem o treino foi fechado, então o Scaloni não deu folga para os jogadores, apesar de dois jogos em que a Argentina precisou correr bastante, um na prorrogação, o outro virando nos acréscimos. Mas hoje é um dia repleto de atividades, porque eles chamam de Match Day Minus One, né, que é a véspera da partida. Então, a Suíça está aqui treinando, tem coletiva no estádio, daqui a pouco eu estou indo para lá. É uma Suíça que não levou o gol por 120 minutos da Colômbia, passou nos pênaltis. É uma Suíça que joga fechadinha e que, pela primeira vez desde 1954, chega às quartas de final. E é uma Argentina que é atual campeão do mundo, mas sofreu muito contra Cabo Verde, sofreu muito também contra o Egito, mas tem Messi. Messi, que tem 8 gols em Copas nessa Copa do Mundo, 21 gols em Copas do Mundo, passou em muito o close, né, o recorde dele. O Mbappé também está com uma marca maravilhosa. Ele tem 20 gols em 20 jogos em Copas do Mundo. E ver essa França jogar é bonito. Dá uma nostalgia, né? A França é hoje o que o Brasil já foi, mas é um futebol bonito, envolvente, uma geração extremamente capacitada e que vai estar ainda muito forte na próxima Copa do Mundo. Não sei se vocês olharam a idade desses jogadores franceses, mas é uma Argentina que chega aí tentando colocar à força o seu futebol, o seu espírito de luta, mas que até agora não conseguiu controlar jogos e também mostrar uma superioridade como foi no último Mundial, mas com Messi em campo, não dá para duvidar de nada.
1: E lembrem-se que a França foi para a última Copa do Mundo, né? Aquele em 2002, se não me engano, com meia dúzia de 2002, não, em 2022, com uma meia dúzia de desfalques, né? O Benzema ainda estava no time. Ó, Benzema, o Nkunku, Mbappé, Pogba, Kanté, Camara e o Maignan. Foram sete lesionados ou cortados daquela seleção da França, que mesmo assim chegou à final e só não foi campeã porque o goleiro da Argentina fez um verdadeiro milagre no último minuto da prorrogação. Uma defesa que, devido ao contexto, né, uma final de Copa do Mundo, no último segundo da prorrogação, dá pra gente colocar como a mais importante da Copa, mais até que a do Gordon Banks na cabeçada do Pelé. Quer dizer, a França estaria lutando, talvez não fossem aqueles desfalques todos, pelo terceiro título consecutivo. É uma potência do futebol, um domínio, enfim, que ainda não está consolidado, né? Essa galera toda aí tem pelo menos mais umas duas Copas pela frente, mas que a gente pode estar diante do maior domínio da história do futebol, maior até do que o da era Pelé. Que loucura, né? Ô, Kilim, Kansas City parece ser uma cidade muito da bonitinha, viu? Quando você tiver um tempo, fala um pouquinho
0: Muito.
1: mais sobre essa cidade aí, da qual a gente
0: Eu
1: pouco
0: já
1: sabe,
0: morei
1: né?
0: aqui, eu falo,
1: Você
0: pode
1: já
0: deixar.
1: morou em
0: Pois é.
1: Kansas
0: Eita.
1: City? Mas que diabo que você foi fazer aí?
0: 16 anos, eu fiz um programa de intercâmbio, eu morei um ano aqui e eu mantenho contato com a minha família até hoje.
1: Olha só.
0: 22 anos depois, estou com 38. Inclusive, quando a Band falou, você vai para Kansas, eu falei, não precisa nem de hotel, estou na casa da minha família
1: Você
0: aqui.
1: tá
0: Você tá
1: mesmo?
0: brincando? Ô, Quilinho,
1: Você
0: vou.
1: tá mesmo?
0: Tô, essa é a varanda deles.
1: Ah, eu
0: Que
1: ia perguntar, ia falar, nossa, você
0: legal!
1: podia ter falado pra Band, né, que você já tinha lugar pra ficar pra economizar hotel. Ele realmente fez isso.
0: Massa, cara.
1: Funcionário do
0: Tô.
1: mês, Quilim.
0: Falou. Bom trabalho, irmão. Até. Valeu, até
1: Nosso
0: mais.
1: Felipe Quilim Mbappé.
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1: Agora 6:03, muito bom dia, para você na audiência da Band News FM, eu sou Arthur Coelho, sigo por aqui te acompanhando, claro, nesta manhã de sábado, 11 de julho de 2026, trazendo os principais destaques, tudo o que acontece no Brasil e no mundo, você confere aqui na nossa programação. Convido sempre você a interagir conosco pelo nosso WhatsApp, no 11 999 592 100, você deixa sua mensagem de texto ou de áudio, informa de onde que você está acompanhando a nossa programação também. Nosso ouvinte final do telefone 7033, mandou mensagem por aqui, tá mandando aquele bom dia especial, vai ficar até as 8 horas da manhã. Nosso ouvinte final do telefone 1518 também. Ah, quem mais por aqui? O nosso ouvinte, deixa eu pegar aqui o nome dele, é o José Maurício, mandou mensagem mais cedo, continua conosco neste sabadão. 11 999 592 100. Vamos, portanto, aos destaques de momento. Cresce a expectativa para a decisão dos Estados Unidos sobre as tarifas aos produtos brasileiros. Quem tem os detalhes é o Márcio Rocha.
13: Cresce a expectativa para a decisão sobre a imposição das novas tarifas em cima dos produtos brasileiros, depois que o representante de comércio dos Estados Unidos, Jamison Greer, disse para a imprensa norte-americana que ela será divulgada em breve. Ele afirmou que, mesmo conversando com o governo brasileiro, ainda existe uma distância dentro da negociação, mesmo com o prazo determinado pelo governo de Washington, dia 15 de julho, estar se esgotando. Por isso, tanto o Palácio do Planalto quanto entidades de empresários seguem tentando negociar para, ao menos, adiar o início da sobretaxa sobre as exportações do Brasil. A Câmara de Comércio dos Estados Unidos e a Câmara Americana de Comércio para o Brasil, além da Confederação Nacional da Indústria, enviaram uma carta divulgada para os dois governos. O objetivo é defender a relação comercial estratégica entre os países e propor uma agenda de negociação estruturada em duas etapas.
1: A Câmara dos Deputados oficializa a perda de mandato de dois deputados federais. Quem conta é o Afonso Marangoni.
14: A mesa diretora da Câmara declara a perda dos mandatos dos deputados Paulão, do PT, e Daiane Bittencourt, do União Brasil. Eles foram obrigados a deixar as cadeiras em razão do novo cálculo dos votos das eleições de 2022. O advogado especialista em direito eleitoral, Alberto Rolo, ressalta que a demora em definir o titular de uma vaga traz prejuízos.
15: A questão da demora da definição dessas cadeiras
6: então, muitas vezes até pela demora da justiça eleitoral, atrapalha a representatividade dos estados, porque os estados não sabem, pelo menos uma cadeira em cada um, quem é que está no exercício correto do mandato. Às vezes, algum representante pode ter participado de votações importantes e ele não devia estar lá. Quem devia estar lá são esses que a mesa da Câmara só conseguiu chamar agora.
8: A suspeita de matar um casal de idosos em Minas Gerais deve ser encaminhada a uma vara criminal comum. Quem conta é o Pedro Jelinek.
10: A diarista Paola Stephanie Neto Cirino, de 30 anos, suspeita de matar o advogado Cláudio Atala Inácio, de 75 anos, e a esposa dele, Maria Clotilde Moreira Maciel Atala Inácio, de 76, não será julgada pelo Tribunal do Júri. Segundo a decisão publicada pela Justiça, o caso não se enquadra nos crimes julgados pelo júri popular e determinou que o processo siga em uma vara criminal comum. Ainda nesta sexta-feira, a Polícia Civil acolheu o pedido da defesa de Paola para a realização do exame de insanidade mental. Agora cabe à Justiça decidir pela realização do exame.
8: O presidente argentino Javier Milei anuncia que virá ao Brasil no dia 25 de julho para apoiar a candidatura de Flávio Bolsonaro à presidência em um evento do PL que acontece em São Paulo. Milei também planeja visitar o ex-presidente Jair Bolsonaro em Brasília, onde ele cumpre prisão domiciliar. O argentino confirmou ainda a presença nas posses de Keiko Fujimori no Peru e de Abelardo de la Espriella na Colômbia, reforçando o alinhamento com a onda de direita na América do Sul. Em junho, Flávio Bolsonaro visitou Javier Milei em Buenos Aires, onde discursou em uma conferência da comunidade judaica e disse que o Brasil é a peça que falta no mapa da direita latino-americana. O Vasco da Gama contrata um novo técnico. Conta pra gente, Maria Rita Nader.
15: O Vasco da Gama acertou nesta sexta-feira a contratação de Pedro Emanuel como novo técnico do time. O treinador português de 51 anos assinou o contrato com o Gigante da Colina até dezembro de 2027. Ele irá iniciar o trabalho neste sábado, quando estará no CT Moacir Barbosa para acompanhar as atividades do dia. A coletiva de apresentação será na próxima segunda-feira, também no centro de treinamento. Pedro Emanuel já passou por times como Porto e o Al Nassr.
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17: O fim de semana começa com tempo firme em São Paulo. No sábado, o sol predomina em praticamente todo o estado e não tem previsão de chuva na maior parte das regiões. Apenas entre o fim da tarde e o início da noite, a aproximação de uma frente fria começa a aumentar a nebulosidade e a chuva pode vir no sul paulista. Na capital, o sábado será de sol entre poucas nuvens, sem chuvas e temperaturas entre 14 e 21 graus. No domingo, essa frente fria avança e muda o tempo em grande parte do estado. A chuva se espalha, podendo ocorrer de moderada até com forte intensidade e acompanhada de raios. Na cidade de São Paulo, o dia será de muitas nuvens e chuva desde a madrugada, com máximas em torno dos 21 graus. No extremo norte paulista, o tempo vai continuar mais seco, com baixos índices de umidade durante a tarde, enquanto nas demais regiões as temperaturas diminuem devido ao aumento da nebulosidade e também da chuva causado pela frente fria. Aline Araújo, da Climatempo.
8: Agora 6h10.
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0: Olá, seja bem-vindo, seja bem-vinda. Está começando mais uma edição do programa Humanamente, que você acompanha todo fim de semana aqui na programação da Band News FM, uma parceria da emissora com o Instituto de Psiquiatria da USP, comigo, Renan Suquevicius, e com ele, doutor Daniel Barros. Tudo bem, doutor?
1: Tudo jóia, Renan. Sempre aqui conversando conosco, com os ouvintes, você e eu, ouvintes conosco, conversas significativas, né?
0: Pois é, a gente vai ter uma conversa sobre conversas por aqui no programa de hoje. Estamos recebendo aqui no nosso programa a Maria Eugênia Camargo, educadora, professora, doutora em educação pela USP, autora do livro Ponto de Encontro, Conversas que Curam, Conexões que Transformam. É a Maria Eugênia, está assim no livro, mas a gente vai chamar ela aqui no programa de Maru. Tudo bem, Maru? Bem-vinda.
2: Tudo bom, muito obrigada. Que alegria estar aqui com vocês.
1: Maru, eu já queria colocar aqui, logo de saída, essa provocação que você faz, né, de como o diálogo, né, a conversa significativa, a conversa verdadeira, ela é fundamental para um monte de coisa na nossa vida, desde questões ambientais até questões emocionais, políticas, enfim. Qual é a sua sensação? A gente, o ser humano, de fato, está desaprendendo a conversar e muitas rede social, por causa de tecnologia, a gente não sabe mais conversar, ou não? Será que a gente sabe ainda conversar? Está perdendo a prática? Qual é a sua percepção aí em alguém, né? A sua percepção de alguém que estuda e se debruça sobre o assunto?
2: É um desafio muito grande, né? A gente tem milhares de canais de comunicação, formas de conversar, estamos online todo tempo e muitas vezes a gente não consegue, né, marcar um encontro, ter uma conversa olho no olho, numa reunião de trabalho, ouvir as pessoas realmente, né, falar o que a gente está precisando falar, né, de acordo com as nossas necessidades, os nossos sentimentos, o que a gente está sentindo. A gente muitas vezes performa o tempo inteiro, mas a gente perde o encontro, né, com o outro. Na verdade, esse livro é o poder de uma boa conversa, mas que vai além da comunicação, que envolve a presença atenta, a escuta sensível, o prazer de estar com o outro.
0: Quando a gente fala, né, Maru, dessa dificuldade de escuta, né, as pessoas não ouvem, a gente não consegue trocar, a comunicação não acontece, parece ser quase uma acusação, né, de um egoísmo, assim, fulano não me escuta, as pessoas não me escutam. É um egoísmo, é uma postura que as pessoas tomam ou é uma desatenção, alguma coisa que pode ser melhorada, que pode ser observada para que a gente possa escutar mais?
2: Cada pessoa vive no seu mundo, né? Então a comunicação é só a pontinha do iceberg, eu costumo dizer, é só o que ela expressa, mas o mundo inteiro que aquela pessoa está vivendo de desafio, de conflito, de conta para pagar, de relacionamento, de desafios diários. Então, para ela conseguir escutar o outro, para a gente conseguir escutar o outro, a gente precisa se escutar primeiro. Isso tem sido muito difícil para a gente se escutar, né? A gente vive no automático, a gente não para, não respira, quanto mais escutar.
1: Agora, eu tenho uma sensação, Maru, que às vezes as pessoas falam, é difícil de conversar, ou eu não gosto de conversar, ou as pessoas não conversam mais. Mas eu vejo isso com uma certa desconfiança, sabe? Porque uma boa conversa, uma conversa significativa, uma conversa em que você se conecta, de fato, com alguém, muito raramente você vai sair mal, ou você vai achar que tempo perdido, que tempo desperdiçado, preferia ter ficado assistindo televisão. Porque a conversa que nos conecta, ela resgata algo muito importante para o ser humano, muito importante para nós, que é essa sensação de estar ligado ao outro, de não estar isolado, de conseguir ter vínculos. Então, eu não sei o que você acha, mas Eu acho que quando a pessoa não está gostando de conversar ou ela está achando que não está valendo a pena conversar, eu acho que talvez tenha uma questão que pudesse ser adequada, que é que tipo de conversa ela está tendo, né? Com quem ela está falando, sobre o que ela está falando, porque é isso, assim, eu acho que ninguém se arrepende de uma boa conversa.
2: Sim, uma conversa boa é aquela que a gente aprende, que a gente se sente ouvido, que a gente se sente parte, né? Isso que eu falo no livro, né? Que a gente possa se perceber como uma parte da conversa, uma parte do diálogo. Mas ao longo da nossa vida inteira, as conversas não são valorizadas, né? A gente tem um modelo mental que é uma coisa é o trabalho, outra coisa é a conversa. Uma coisa é o estudo, outra coisa é a conversa. Para de conversar, filho, vai trabalhar, a gente está com pressa, precisamos sair, não fala. Quantas vezes a gente ouve isso desde pequenos, né? E aí, como é que a gente vai colocar... De novo, ter que colocar a conversa nesse lugar importante, que ela faz parte da nossa vida, que tudo que a gente faz a partir de uma boa conversa. Uhum. Então, os estudiosos do diálogo falam que a conversa é o meio que a gente está inserido, como os peixes na água. Só que o peixe só sente a falta da água, quando ele sai da água ele morre. E a gente só sente a falta de uma conversa quando a gente entra no conflito, né? Quando vira uma ação, uma doença, aí a gente percebe a importância de conversar, né?
0: E o que é o conflito? O conflito é o oposto do diálogo?
2: O conflito faz parte do diálogo, é mais complexo ainda, né? O conflito pode ser uma oportunidade de diálogo. Então, o conflito é uma divergência, né? uma divergência de interesse, né? Nós temos a nossa história, nossos valores, nossas opiniões, nossa formação e o outro, o nosso mundo, né? Nossas bolhas. E o outro tem os valores, a trajetória de vida, a formação. E aí, quando esses pontos de vista entram em choque, a gente tem o conflito, né? Os interesses distintos também, claro, né? Isso envolve interesses econômicos, sociais, né? Pensando nesse bem comum, nesse bem coletivo que é a sociedade. Mas o conflito, ele faz parte. E quando a gente consegue falar sobre o conflito, é o primeiro passo para a gente ter um diálogo, né?
1: Mas nesse sentido, então, você estava falando, eu já estava pensando aqui, né, Maruqui, parte dos nossos conflitos são conflitos internos, né? Então, se existem conflitos, se o conflito é essa divergência, às vezes, de interesse ou de opinião, às vezes a gente está dividido, a gente quer uma coisa, mas a gente quer outra, ou a gente não quer pagar o preço, mas a gente queria que acontecesse. E se a arma, o instrumento para dirimir ou para lidar com o conflito é o diálogo, a gente precisa então desse diálogo interno mesmo, né? Como você estava falando. Mais um motivo para a gente conversar com a gente mesmo, de alguma maneira.
2: É desarmar, né? É de tirar a armadura. Eu acho que é a primeira fase. Conflitos internos, onde tem gente, tem conflito, não existe, né? E a gente tem conflito com a gente mesmo desde o primeiro momento que a gente acorda. Eu falava da corrida, né? Se eu ponho o tênis, ponho a roupa de corrida e saio para correr, ou se eu fico um pouco mais na cama, na preguiça, nesse friozinho, se eu tomo um bom café da manhã, ou se eu como qualquer coisa e já saio correndo, se eu dou bom dia para as pessoas que eu encontro, para as pessoas ali da minha casa, de uma forma um pouco mais gentil ou não, se eu fecho a cara. Então, micro decisões o tempo todo que a gente tem que tomar. E a gente tem os dois lados, né? Eu sempre tenho duas ou mais escolhas, né? Eu sempre posso escolher. Tudo começa com esse diálogo interno que parte de um conflito interno.
0: Perfeito. A gente está acompanhando nesse fim de semana aqui no Humanamente uma conversa sobre conversas, sobre diálogos com a Maria Eugênia Camargo, educadora, professora e autora do livro Ponto de Encontro, Conversas que Curam, Conexões que Transformam. A gente vai fazer uma pausa nessa conversa e daqui a pouco a gente volta. Até já.
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5: Gente, olha que descoberta incrível que acaba de ser publicada por cientistas na revista Nature. Pesquisadores descobriram que existe um grupo de borboletas tropicais que desafia completamente o que a gente sabia sobre envelhecimento. Enquanto a maioria das borboletas adultas vive apenas entre 4 a 6 semanas, essas borboletas do gênero Heliconius podem viver mais de 6 meses na natureza. Mas o mais impressionante não é viver mais, é que elas envelhecem muito mais devagar. Durante muito tempo, acreditava-se que isso acontecia apenas porque elas tinham uma alimentação diferente. Ao contrário da maioria das borboletas, que se alimenta apenas de néctar, as Heliconius também comem pólen. O pólen é uma verdadeira fonte de proteínas, aminoácidos, vitaminas, minerais, que são nutrientes fundamentais para manter as células funcionando e reparar os tecidos do corpo. Mas a nova pesquisa mostrou que a explicação vai muito mais além da alimentação. Ao comparar essas borboletas com espécies aparentadas, os cientistas descobriram que elas passaram por uma verdadeira transformação evolutiva. Ao longo de milhões de anos, desenvolveram tecidos que envelhecem mais lentamente, meus senhores. Mantêm a capacidade reprodutiva por muito mais tempo e apresentam um declínio fisiológico muito mais lento do que o observado em outras borboletas. E existe um outro detalhe mais fascinante ainda. Como vivem muito mais tempo, elas também desenvolveram cérebros mais eficientes para aprender e memorizar. Elas conseguem lembrar onde estão as melhores flores, os horários em que produzem mais néctar e pólen e repetem essas rotas diariamente. É como se construíssem um verdadeiro mapa mental da floresta. Os pesquisadores acreditam que essa combinação entre uma alimentação rica em proteínas e uma evolução genética que favoreceu a longevidade transformou essas borboletas em um dos melhores modelos naturais para a gente estudar o envelhecimento. Imagine que isso não significa para a medicina, para a ciência, em relação ao nosso envelhecimento. Olha a potencialidade disso, gente. Você tem dúvidas? Mande um e-mail para elbicho@bandnewsfm.com.br ou então no meu Instagram, Manu Carsten. Participe, eu espero você.
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0: 6 horas e 26 minutos. O presidente Lula reúne ministros e especialistas para discutir uma política brasileira para minerais críticos e alfineta o presidente dos Estados Unidos, Donald Trump. Quem conta é o Márcio Rocha.
1: O presidente dos Estados Unidos, Donald Trump, deve começar a se preocupar com o Brasil agora que o país decidiu tratar o assunto dos minerais críticos com uma maior qualificação, segundo o presidente Luiz Inácio Lula da Silva. A declaração foi feita durante uma reunião no Palácio do Planalto com ministros, representantes do setor da mineração e especialistas para discutir uma possível política brasileira sobre o tema. No encontro, Lula admitiu que achava que o Brasil era quase analfabeto sobre esse assunto, mas que passou a acreditar que o país tem um capital intelectual e uma estrutura institucional muito superior ao que ele imaginava inicialmente. O presidente também citou a China e defendeu que o Brasil pode alcançar ou superar a capacidade equivalente no processamento e desenvolvimento ligado aos minerais críticos praticado pelos asiáticos.
0: O Conselho Nacional de Educação publica diretrizes para garantir as aulas de estudantes afetados pela violência armada. Conta Daniel Henrique.
2: O Conselho Nacional de Educação publica uma resolução com diretrizes nacionais para garantir o cumprimento dos 200 dias letivos aos estudantes que têm um calendário escolar interrompido pela violência armada. A norma do CNE estabelece parâmetros para assegurar a continuidade das atividades escolares e reposição das aulas. A definição acolhe uma recomendação expedida pelo Ministério Público Federal após trabalho da Procuradoria Regional dos Direitos do Cidadão no Rio de Janeiro. A resolução possui alcance nacional e também orienta a atuação dos sistemas de ensino diante de outros eventos que interrompam o calendário escolar, como desastres climáticos, emergências sanitárias e situações de risco que impeçam o funcionamento regular das unidades de ensino.
0: A Arena do Corinthians entra em uma nova fase de reforma. Lucas Belotti.
3: O Corinthians espera concluir antes da volta do futebol brasileiro a retirada das cadeiras do setor sul da arena. O espaço fica atrás de um dos gols e no primeiro momento não terá capacidade ampliada. A retirada dos assentos é um pedido antigo da torcida e já foi concluída no setor norte, onde ficam as organizadas. A expectativa é de que toda a obra seja encerrada antes do dia 23 de julho, data em que o Corinthians retorna a Itaquera para o duelo contra o Remo pelo Campeonato Brasileiro.
0: E a seleção inglesa tem um acordo milionário de premiação em caso de título da Copa do Mundo. Segundo o jornal The Guardian, são 15 milhões de libras, o equivalente a 103 milhões de reais, que serão divididos entre os jogadores se a Inglaterra vencer o torneio. O técnico alemão Thomas Tuchel receberá mais do que o equivalente a 21 milhões de reais pelo título e a comissão técnica outros 7 milhões. Se a Inglaterra for eliminada nas quartas de final contra a Noruega, sai da Copa com 19 milhões de dólares da FIFA, ou seja, cerca de 97 milhões de reais, metade destinada aos atletas. Fique agora com a segunda parte do programa Humanamente.
4: Estamos de volta com Humanamente deste fim de semana, falando sobre diálogo, porque às vezes é tão difícil manter um diálogo, porque às vezes a gente tem medo do conflito que pode surgir a partir do momento que a gente diz alguma coisa, porque é tão desafiador ouvir quando alguém tem algo a nos dizer. Para falar desse assunto, a gente está recebendo a Maria Eugênia Camargo Amaro, a educadora, professora, doutora em educação pela USP e autora do livro Ponto de Encontro, Conversas que Curam, Conexões que Transformam. Esse livro que é baseado em alguns pontos principais, 5 dimensões da vida. O planeta, as agonizações, a escola, a família e o autoconhecimento. E aí, Maru, eu queria entender por que que você escolheu esses trechos exatamente. Como é que foi o ponto de partida para a escrita desse livro?
5: Eu trago muito da minha história, né, de vida, de trabalho, de pesquisa. Então, eu comecei trabalhando com os conflitos socioambientais na cidade de São Paulo, né, com educação ambiental, tentando traduzir os conceitos com precocidade para as comunidades ali, para as periferias. Então, sou bióloga de formação, mestrado em ciência ambiental, né, mas sempre buscando ferramentas, buscando pontos de conexão, pontos de encontro. E aí eu percebi que o grande problema não estava na falta de informação, né? Quando eu descobri o poder desses métodos de diálogo, dessas boas conversas, eu falei, nossa, a gente resolve todos os conflitos se a gente conseguir conversar com essa qualidade, né? E aí, então, eu fui estudar esse método que é o World Café, o café mundial, né? Fui para os Estados Unidos, que tem uma experiência extraordinária de diálogo em Ohio, né? Com líderes, hosts, né? Ao contrário do líder herói, que sabe todas as... que tem todas as respostas, sabe tudo. O host é o líder anfitrião, autêntico, que acolhe todas as vozes. Aí, então, tem as qualidades do líder host. Esse é meu trabalho de pesquisa do doutorado. Depois eu fui vendo os desafios na educação, né? Daí eu fui para o YouTube. Vamos falar de diálogo para mais gente. Vamos tirar essa tese da estante. Aí conheci professores brasileiros, iniciativas de educação incríveis que usam o diálogo na própria sala de aula para transformar indisciplina, violência, bullying, conflitos, né? Então tem casos do diálogo na educação. Aí eu olhei para minha casa, né? Mãe de 3 filhos, só conflito. Fui trabalhando, claro, né? Os workshops de conhecer a comunicação não violenta, formando, dando muito workshop de comunicação não violenta, que é uma grande ferramenta, é a linguagem da vida, na verdade, muito mais do que uma ferramenta. E aí o ponto de encontro nas famílias, a gente precisa de uma comunicação que gera uma conexão. Depois, aí eu vi, mas não adianta a gente dar tudo pela família, mas e eu? Eu não estou olhando para mim, eu não estou cuidando de mim. Aí eu descobri a corrida, que é o ponto de encontro em mim, claro, também. Todas as experiências com inteligência emocional, né? Os processos de formação, tudo. Mas a corrida me deu uma nova vida. E aí essas pessoas incríveis também que eu encontrei pela corrida, nos grupos de corrida, decidi correr uma maratona. E o desafio de correr uma maratona, agora consegui correr a segunda maratona. E aí eu vi que é essa alegria desse diálogo interno, de acordar, colocar o tênis, sair no frio, na chuva, independente do que aconteça, né? Se as pessoas não quiserem conversar, eu vou correr sozinha, né? Então cuidar também desse bem-estar pessoal, o nosso corpo, né? A gente precisa do nosso corpo também em movimento, né? A gente precisa.
6: Você
5: desse ponto de encontro na gente.
6: Ai, desculpa, pode concluir.
5: Desculpa. É isso. O ponto de encontro em mim.
6: Mas você elenca no livro aqui, né, na resposta, já deu esse panorama para a gente, né, Virginia, vários instrumentos ou meios de conversa, técnicas ou posturas, até atitudes individuais. Queria saber se a gente pode aprofundar um pouquinho nelas. Assim, gostei muito da ideia da arte de receber, ou seja, a arte do anfitrião, né, que conduz o diálogo de uma maneira diferente, específica, que talvez seja mais capaz de gerar conexão. Explica para nós um pouquinho, assim, o que é esse conceito da arte do anfitrião.
5: Sim, a arte de anfitriar conversas significativas, né? O art of hosting, esse mundo novo do diálogo que se abriu para mim, vem desde da Juanita Brown, David Zack, são dois fundadores do diálogo dos Estados Unidos e desenvolveram essa metodologia, esse método do café mundial, do World Café, e que trazem essa visão que tudo que a gente faz a partir de boas conversas. Só que não é uma conversa qualquer, é uma conversa estratégica. A gente prepara muito tempo antes, que tem um planejamento, as boas, ela é nos grupos, então a gente tem mesas gente coloca pessoas em um grupo de 4, 5 pessoas que eu posso olhar no olho. A gente tem um café, um pãozinho de queijo no meio da mesa, né? Que eu posso comer, conversar, e aí eu tiro um pouco essa armadura das pessoas. Os gerentes, os CEOs, os diretores, ali estão pessoas, né? Conversando com aquele grupo que precisa ali se entender um pouco melhor, que precisa gerar uma solução para um problema complexo que ninguém tem resposta, grande parte dos nossos problemas. E aí você troca de mesa, então tem rodadas, tem um tempo para cada... E aí, ao trocar de mesa, eu vou entendendo também a visão do outro, o outro lado, eu vou escutando, né? Mas como é que está para você? Qual é o seu desafio? Como é que... E aí, no final, a gente tem uma colheita compartilhada, né? Que vai gerar mais ação. É uma conversa que gera ação, não é uma conversa de blá, blá, blá, que não serve para nada. É uma conversa estratégica, intencional. E aí a gente consegue ter a lista, né, uma lista de 19 sinergias entre vários projetos que não conseguiam se entender, que precisavam ter ações coordenadas ali. Então, você tem um resultado final que vai gerar mais ação. E aí a conversa entra na prática da organização, né, na cultura da organização, no nosso jeito de fazer as coisas.
4: A gente está conversando aqui nesse fim de semana sobre diálogo, sobre conversa, sobre escuta com a Maria Eugênia Camargo. Daqui a pouco a gente volta com esse importante assunto por aqui na programação da Band News FM. Até já.
0: Agora 6h38. Vamos girando com a nossa equipe de reportagens. A Câmara dos Deputados oficializa a perda de mandato de 3 deputados após decisão do Tribunal Superior Eleitoral. A reportagem é de Afonso Marangoni.
7: A mesa diretora da Câmara declara a perda dos mandatos dos deputados Paulão, do PT, e Daiane Bittencourt, do União Brasil. Eles foram obrigados a deixar as vagas em razão do novo cálculo dos votos das eleições de 2022. O estado de Alagoas passa a ser representado por Nivaldo Albuquerque, do Republicanos, que fica no lugar de Paulão. Já Priscila Costa, do PL, atualmente vereadora em Fortaleza, assume a cadeira de Daiane Bittencourt na bancada cearense da Câmara. O advogado especialista em direito eleitoral, Alberto Rolo, ressalta que a demora em definir o titular de uma vaga traz prejuízos.
8: A questão da demora da definição dessas cadeiras, então, muitas vezes até pela demora da justiça eleitoral, atrapalha a representatividade dos estados, porque os estados não sabem, pelo menos uma cadeira em cada um, quem é que está no exercício correto do mandato. Às vezes, algum representante pode ter participado de votações importantes e ele não devia estar lá. Quem devia estar lá são esses que a mesa da Câmara só conseguiu chamar agora.
7: Alberto Rolo destaca que o recálculo afeta a correlação de forças na Câmara e no Estado.
8: Então, isso atrapalha, né? Um equilíbrio de forças nos estados e atrapalha um equilíbrio de forças na própria Câmara dos Deputados. Então, isso é ruim. Agora, vamos fazer a ressalva que a Justiça Eleitoral é uma das mais céleres, mais rápidas do Brasil. E mesmo assim, se houve essa demora, realmente atrapalha para a cidadania, a própria representatividade da cidadania. Então, na medida do possível, a Justiça Eleitoral tem que esperar esgotar todos os recursos, mas tem que ser ainda mais ágil, mais rápida do que já é.
7: Nesses casos, a perda de mandato não depende de votação no plenário. A Câmara apenas formaliza a decisão da Justiça Eleitoral.
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0: Agora 6 horas e 42 minutos, agradecendo a todos que estão interagindo aqui pelo 11 999 59 200. O Maicon está participando neste momento. Quem mais por aqui? O nosso ouvinte final telefone 1185 é o Humberto, também na audiência. Mais cedo eu recebi aqui a mensagem do Paulo e também da nossa ouvinte, a Marília, sempre acompanhando. Quem quiser mandar um áudio de no máximo 15 segundos, por este mesmo contato, 11 999 59 200. E se você tiver alguma denúncia, alguma informação aí da sua região, da sua cidade, do seu bairro, você manda por este WhatsApp, que a gente vai encaminhar para a central de ouvintes Ricardo Boechat e tentar uma resposta, buscar uma solução para essa sua questão aí no seu bairro, na sua localidade. Vamos seguindo com as atualizações de momento? A inflação brasileira cai em junho, segundo dados do IBGE. Os detalhes com Daniel Henrique.
1: A inflação do país fica em 0,16% em junho deste ano, abaixo da taxa de 0,58% registrada em maio. No ano, o Índice Nacional de Preços ao Consumidor Amplo acumula alta de 3,36%. Os dados foram divulgados pelo IBGE nesta sexta-feira. O resultado de junho teve como principal influência o grupo Habitação, com a maior variação de 0,63%. Apesar disso, o resultado do setor representa uma desaceleração na comparação com maio, já que houve recuo no subitem energia elétrica residencial. Outros 7 grupos pesquisados também tiveram variação positiva no mês. Por outro lado, o grupo Alimentação e Bebidas apresentou variação de menos 0,24%.
0: A jovem que perdeu os movimentos das pernas após ser atingida por um galho de árvore em Curitiba passa por uma nova cirurgia. Quem conta é o Cleberson Bravo.
2: Se recupera depois de passar por nova cirurgia, a jovem Ana Beatriz Stubinski, de 22 anos. Ela perdeu os movimentos das pernas após ser atingida por um galho de árvore em uma praça de Curitiba há quase um mês. De acordo com o boletim médico divulgado pela família, o procedimento foi bem sucedido. Segundo a nota, a lesão era extensa e estava bastante avançada, com risco de complicações. Ana Beatriz também foi submetida a tratamento com a proteína polilaminina para recuperação de movimentos em pacientes com lesão medular.
0: Agora 6 horas e 45 minutos. Instantes, você fica com a terceira e última parte do programa Humanamente, lembrando que logo mais tem a continuação, claro, da nossa programação aqui na Band News FM, sob o comando de Carla Bigato, Humberto Ferretti e Fábio França. Em instantes, agora você fica com Humanamente.
3: Estamos de volta com Humanamente desse fim de semana. A gente recebe a professora Maria Eugênia Camargo, educadora, doutora em educação pela USP e autora do livro Ponto de Encontro, conversas que curam, conexões que transformam. Ela conversa comigo, Renan Sucrevícios, e com o doutor Daniel Barros.
4: Pois é, eu gosto muito desse subtítulo do livro, né? As conversas que curam e as conexões que transformam. Eu sou suspeito para falar, né? Eu sou psiquiatra, então trabalho com a conversa. Tem um programa de rádio sobre a psiquiatria, né? Que também baseado na conversa e na escuta. Mas eu queria ouvir a sua perspectiva, né? De quem está na lida do diálogo com as mediações de conflito, com os diálogos nas corporações, nas organizações, na família. Um pouco sobre esse poder curativo Do diálogo e da conversa, Maria Eugênia, como que na prática ele se transforma realmente em alguma coisa terapêutica para as pessoas?
5: Sim, eu falo, quando eu falo essas conversas que curam, né, eu falo que tem uma mágica no diálogo, né, a gente coloca as pessoas para falarem dos seus problemas, dos seus desafios, seja um desafio ali de trabalho profissional que a equipe não consegue resolver, seja um desafio mais pessoal, no caso das famílias, né? Quando você coloca as pessoas para conversarem junto, a gente sai da solidão, né? Então, muitas vezes a gente adoece pela solidão, a gente está vivendo uma epidemia da solidão. A gente acha que só a gente está passando por aquele problema, né? Só na minha casa que acontece isso, só na minha empresa que acontece isso, só na minha equipe. E não é, né? Então, quando a gente coloca as pessoas para conversarem juntos, com método, com técnica, de uma forma intencional e organizada, estratégica, a gente percebe que a gente não está sozinho. A gente consegue enxergar esse todo que a gente faz parte. A gente consegue perceber o poder da colaboração, a nossa necessidade de pertencimento, né? De fazer parte de um grupo maior, de poder contar com uma ajuda do outro. Nem que seja uma desculpa, às vezes a gente não tem as respostas. Mas a pessoa me ouviu, ela estava comigo ali naquela escuta. Eu não estou sozinha, tem um outro ser humano me olhando, tem alguém que eu posso dar a mão, tem um olho no olho que me entende, que está ali, né? Essa companhia, esse afeto, essa colaboração. E as respostas vêm mesmo, né? Porque a gente pensando, a gente tem a inteligência coletiva, que é o que todos nós sabemos juntos, que é muito mais do que eu sei ou do que você sabe. E precisa acessar essa inteligência coletiva. Isso é palpável numa conversa, a energia e as ações, né? É muito prático.
3: Você citou no começo aqui da nossa conversa do conceito da comunicação não violenta, que é algo que imagino que esteja na cabeça das pessoas. Tem gente que faz piada com isso, né, da comunicação não violenta no ambiente de trabalho e tudo mais. O que é exatamente a comunicação não violenta? É uma comunicação passiva? Uma comunicação que não tem enfrentamento? Como fazer uma comunicação não violenta? Estamos falando em 2026, um ano eleitoral, um ano em que muitas vezes a comunicação não vai funcionar entre muitas pessoas em diferentes ambientes.
5: Sim, sim. Um dos grandes desafios do diálogo é essa polarização, né? Essas bolhas, e está ficando cada vez mais difícil falar de diálogo, trabalhar pelo diálogo nesse contexto. Mas a comunicação não violenta, ela é como se fosse um idioma, ela é a linguagem da vida, né? O Marshall Rosenberg, né? Psicólogo norte-americano que criou o termo, ele fala isso, a tradução é a linguagem da vida, que é uma linguagem que nos conecta a partir do quão humanos nós somos, né? Dos nossos sentimentos, das nossas necessidades, dos nossos pedidos claros que a gente precisa expressar e das estratégias de ação, né? O que eu preciso fazer para atender a necessidade de todas as pessoas envolvidas, não só a minha própria necessidade, mas quando eu consigo pensar nas necessidades daquele grupo, né? E numa dimensão maior, na necessidade de todos. E a gente precisa perceber que muitas vezes a nossa fala, a nossa comunicação, ela é violenta, mesmo sem agredir ninguém, mesmo... É uma palavra que eu uso, que é um rótulo que eu uso, um jeito de chamar uma pessoa que não é muito bom, que ela não se sentiu confortável, é uma piada, quando a gente fala, é tudo mimimi, e a dor do outro, né? Esse cuidado, né? Nas palavras, nos sentimentos, nos pensamentos, é muito difícil. Né? Mas começa primeiro reconhecendo os nossos sentimentos, raiva, tristeza, amor, alegria, são 75 sentimentos, tem um jogo de cartas que eu uso, que são muito

0: a gente se conecta, porque a gente pode ser muito diferente no nosso jeito de falar, no nosso jeito de vestir, de andar, mas a gente é muito parecido nas nossas necessidades. Elas são humanas e são universais. Então, é uma linguagem que conecta.
1: Eu acho muito interessante esse aspecto da comunicação não violenta, Maritânia, porque quando me caiu essa ficha, de como eles falam, né, essa ideia de quando nós estamos falando, estamos dizendo alguma coisa, ou fazendo um pedido, ou fazendo uma afirmação, a gente está refletindo de alguma maneira uma necessidade, né? Uma necessidade de ser ouvido, uma necessidade de ser respeitado, de ser acolhido, ou parado, seja o que for, né? E a partir do reconhecimento dessa necessidade, a gente consegue se conectar de fato. Talvez você nem consiga suprir 100% a necessidade da pessoa, né? Mas você reconhecer que ela está expressando aquela necessidade, e que então vamos encontrar um caminho para lidar com isso, muitas vezes já é uma coisa que desarma, né? Como você falou em outro bloco, os conflitos, antes mesmo que eles cresçam, né?
0: Sim, sim. Porque a nossa tendência é se defender, né? Quando eu ouço alguma coisa, uma mensagem difícil de ouvir que vem como um ataque, eu me armo ainda mais e eu vou atacar mais ainda, né? Então, reconhecer essa necessidade, eu consigo entender o que, que é respeito, o que, que é um acolhimento, né? Claro que quanto mais claro a gente for, né, a gente vai facilitar o processo de comunicação.
1: Eu vi recentemente uma análise de que boa parte dos conflitos entre os pais e os filhos adolescentes vem por uma dificuldade dos pais entenderem que uma necessidade primária, básica do adolescente é ser respeitado como um sujeito ali, né? Ele já se vê como não sendo uma criança, então ele quer ser ouvido, quer ser respeitado, quer ser levado em conta. E ele às vezes expressa isso de maneira agressiva, o pai se vê atacado, aí fala, mas eu sou seu pai, eu sou sua mãe, e isso então demonstra um desrespeito. Não acolhe a necessidade de respeito ao seu amadurecimento que o adolescente quer, e aí vira aquela bola de neve, aquele conflito de pais com adolescentes, né? Eu acho que essa é uma figura que ilustra bem isso que você está querendo dizer, não?
0: Sim, sim. A gente tem que entender que são seres humanos inteiros, né? Eles não são nossos. No capítulo de filhos eu falei isso, né? O empréstimo que nos fizeram, né? Tem um texto bonito que fala isso. E eles estão passando, principalmente os adolescentes, né? Estão passando por um turbilhão de emoções, de desafios. Eles precisam ser aceitos, eles têm que pertencer, eles, né, acordam de mau humor, é difícil mesmo, né? E nós, como adultos, a gente também está passando por uma série de desafios, né? A gente precisa dar conta de tudo, a gente precisa proteger, a gente precisa... Então, esse diálogo é difícil, por isso que eu falo desse ponto de encontro, né? Mas, filho, o que, que você quer me dizer? Por que, que você está me dando essa resposta? Por que, que você está falando assim comigo? Peraí, né? Eu sou sua mãe, eu não sou sua motorista aqui. Vamos tentar uma conversa, vamos tentar um encontro, falar. E às vezes é um abraço, é um sanduíche, é alguma coisa que ele gosta de fazer, e você vai encontrar também esse momento um pouco mais descontraído, um pouco mais desarmado, que eu possa ter uma conversa um pouco melhor, que eu possa saber mais do que está passando na vida do outro. É sempre esse exercício de chegar no outro, né? O diálogo, isso é que é difícil, né?
2: Esse é o desafio. Enquanto a gente tinha essa conversa aqui, eu me lembrei de uma frase do autor moçambicano Mia Couto, no livro de crônicas e de trechos de palestras dele, chamado E se Obama fosse africano? E ele fala, nunca houve tanta estrada e nunca nos visitamos tão pouco. E a gente pode usar essa ideia também para falar

0: das diversas formas que a gente tem de comunicação, das redes sociais. É muito fácil se comunicar, falar com as pessoas, trocar uma ideia, chamar. E ainda assim tem sido muito desafiador da gente colocar isso em prática. Bom, quero agradecer imensamente a presença da Maria Eugênia Camargo, educadora, professora, doutora em educação pela USP e autora do livro Ponto de Encontro, Conversas que Curam, Conexões que Transformam. Muito obrigado por conversar aqui com quem nos acompanha, viu? Parabéns pelo livro.
1: Muito obrigada. Vamos juntos obrigado. A cada conversa.
2: Obrigado, Maria Eugênia. Obrigado pelo seu tempo, obrigado pela conversa, por esse ponto de encontro.
0: Valeu.
1: Obrigada, Daniel.
0: Bom, Humanamente vai ficando por aqui. A gente volta no próximo fim de semana, certo, doutor?
2: É isso aí, nos encontramos aqui.
0: Um abraço, até mais.

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4: Pontualmente 7 horas da manhã, pelo horário de Brasília. Bom dia para você ligado, para você ligada na programação da Band News FM neste sabadão, hoje 11 de julho de 2026. Eu sou Carla Bigato, te faço companhia ao longo das próximas horas, nessa manhã de inverno, pelo rádio. Também pela internet, no YouTube do nosso canal Rádio Band News FM e também pelas TVs TCL e pela LG, no LG Channel. São as nossas transmissões pela internet, nos canais, pela internet, no streaming. Tô sozinha nessa manhã aqui no estúdio da Band News FM? Não estou, não. Hoje tem estreia de uma dupla nova que honra, Humberto Ferretti. Acordou cedinho e tá aqui conosco. Bom dia pra você, Ferretti.
5: Fala, Carla. Bom dia pra você, pra todo mundo ligado aqui na Band News FM. Acordei cedinho, passei frio, porque tá frio em São Paulo, 12, 13 graus lá fora. Mas prazer estar aqui com você. Minha primeira vez no jornal Band News, portanto, tenha paciência, viu, Carla? Ah, por favor.
4: Tenha santa paciência,
5: tá? Humberto, não vai Ferretti. Me dar bronca no ar.
4: Não, que isso, pelo
5: jamais
4: amor de Deus.
5: Jamais a Carla faria isso, nem fora do ar. A Carla é boazinha, gente.
4: Bom, Humberto Ferretti, normalmente, ele tá aqui no Band News no meio do dia, a partir do meio-dia, com Eduardo Oineg e com a Larissa Biscaia. É um jornal muito agradável, eu adoro ouvir o bate-papo de vocês. Adoro ouvir as notícias, as análises, os nossos ouvintes também, Ferretti, eu tenho certeza.
5: Que bom, Carla.
4: Bem, a gente vai falar bastante de Copa do Mundo, né? Porque, afinal de contas, a Copa do Mundo já tá chegando na fase final, Humberto Ferretti.
5: Que pena.
4: A gente já tem os semifinalistas, todos serão conhecidos hoje, né? Ontem nós tivemos um jogão de bola, tivemos a Espanha passando, né? A Espanha se classificando para a semifinal, mas na minha avaliação, para cair para a França mais para frente.
5: Você sabe que eu já não tenho essa certeza toda?
4: Não.
5: Eu acho que a França é melhor. Em condições normais de temperatura e pressão, a França vai ganhar a Copa do Mundo, porque ela de fato é bem melhor que as outras seleções que ainda estão vivas. Agora, o futebol é o esporte que mais dá margem para que o melhor não vença. Por uma série de características, enfim, de questões que a gente já debateu ao longo da Copa do Mundo. Agora, Espanha e França, talvez seja o jogo mais difícil para a França, mais difícil até que uma eventual final com a Argentina.
4: Será, Humberto Ferretti?
5: Eu acredito, acho ainda que a França é favorita, mas não tô com essa confiança toda, não, de que a Espanha cai na semana que vem já.
4: Ah, para mim já deu França. O Fábio França.
5: Ah, esse é bom.
4: Por isso, aí já deu. Fábio França é conosco nessa manhã, por aqui. Fábio, eu sei que a gente tem a Aline Fanelli, né, para falar do jogo de hoje, de mais tarde. Mas eu tô vendo que você tá acompanhado aí com o Marcelo Duó, tá também com o Bernardo Ramos nessa manhã, Bernardo com uma carinha boa, de quem dormiu bem, de quem vem descansando ao longo dos últimos dias.
5: Só que não.
4: Vamos ver, vocês concordam com... Eu sei que é muito difícil falar, vocês estão pensando e falando nisso o tempo inteiro, né? As 24 horas de todos os dias, cobrindo Copa do Mundo, vivendo essa Copa do Mundo intensamente, mas vocês estão mais pro lado de que já deu França ou pro lado de que uma zebra pode acontecer daqui para frente? Bom dia, Fábio.
6: Então, Carla, bom dia para você, bom dia pro Ferretti, bom dia também para todo mundo ligado, sintonizado na Band News FM. Eu não sei nem se poderia chamar de zebra, porque a Espanha é uma grande seleção. Embora a Espanha não faça uma campanha de respeito, uma campanha sólida, desde 2010, quando foi campeã. Essa é a primeira vez que a Espanha, de fato, faz uma campanha razoável numa Copa do Mundo, boa. Chegou à semifinal, mas em 14, em 18, em 22, fez campanhas pífias, sempre chegando à Copa como favorita, por causa do título de 2010. E não conseguiu desempenhar dentro de campo e desenvolver todo o seu potencial. Nessa Copa de 2026 também começou capengando e foi engrenando ao longo da competição, mas eu não chamaria nem de zebra uma eventual vitória da Espanha sobre a França. Acho que a França é bem favorita, mas são circunstâncias do futebol. Pode acontecer um pênalti no início da partida, pode ter uma expulsão no primeiro tempo, né? Então, e se isso acontecer com duas equipes tão parecidas, a situação muda completamente. Acho que a França é favorita por tudo que vem mostrando e pela qualidade que tem. Mas eu não descartaria não uma vitória da Espanha pelas circunstâncias do futebol. Eu não sei o que os meus companheiros pensam, estão comigo desde cedo. Eu falei, não, vou lá pro jornal 7 horas da manhã, vocês vão comigo. Vamos todo mundo junto. Vamos chegar com o time todo em peso. Marcelo Doa, Bernardo Ramos, bom dia para vocês.
7: Bom dia, Fábio, Bernardo, Carlinha, Ferretti, todo mundo que tá vendo e ouvindo a Band News FM. Dia de jogo grande. Ontem eu e Bernardo, a gente, né, para as nossas plataformas digitais, fez um bate-papo muito legal sobre esse duelo de estilos, né, Bernardo, entre França e Espanha. Eu acho que você tem toda a razão, acho que é um jogo só acontece tudo. E às vezes a gente olha para a França e acha que ela é muito superior à Espanha, porque são estilos diferentes, né, Bernardo? E aí, como a gente está vendo uma Copa do Mundo com uma tendência e a Espanha tem outra, choca um pouco. Mas num jogo só, as coisas podem mudar.
8: Podem. O time da Espanha é forte. Né? Você olhar para o time, assim, para os jogadores, do goleiro ao ponto esquerda, é um time forte. Ainda está desfalcado, né? Do Nico Williams, que é o ponto esquerda do Athletic Bilbao, que chegou baleado à Copa do Mundo, era titular absoluto naquela campanha vitoriosa da Euro 2024, em que a Espanha foi campeã derrotando a Inglaterra na final por 2-1, né? Numa campanha muito boa. E eu não acho que seja assim, uma zebraça, não. Assim, e há jogadores que vão crescendo ao longo da competição. Por exemplo, o Pedro Porro, lateral direito do Tottenham, está jogando muito bem. O Lamine Yamal ainda deve uma atuação de Lamine Yamal nesse Mundial. O José Luiz de la Fuente, o técnico, tem muito meia de qualidade, tanto que ontem, no jogo contra a Bélgica, ele saca o Pedro do time titular para colocar o Fabián Ruiz. E o Fabián Ruiz vai lá e faz o gol. Aí ele tira o Dani Olmo, jogador do Barcelona, para colocar o Mikel Merino. O Mikel Merino vai lá e faz o gol. Ou seja, é um técnico que tem uma visão de futebol muito boa. Ele bebe na fonte do guardiolismo e joga isso na seleção. E a seleção espanhola tem uma ideia. O técnico anterior foi o Luis Enrique. Também um entusiasta de uma forma de jogar futebol chamada jogo de posição. E aí o José Luiz de la Fuente incrementa essa história. Então acho que é uma Espanha que tem um ciclo muito bom, com título de Euro, por exemplo, um vice-campeonato de Liga das Nações, uma Copa do Mundo em que havia quase que uma certeza de que a Espanha chegaria à semifinal, desse lado da chave. Então time muito forte, por N motivos que a gente falou aqui.
6: O Bernardo citou aí dois títulos recentes, dois campeonatos recentes da Espanha, né? A Euro 2024 e a Liga das Nações de 2025, passando pela França nas duas competições. Em 2024, isso. Vitória por 2-1, e em 2025, na Liga das Nações, vitória por 5-4. Um jogo fantástico.
8: Isso. A França, de certa forma, tem umas contas aí a acertar com a seleção da Espanha, né? E o Marcelo Noa foi muito feliz falando em formas diferentes de jogo, né? A Espanha é um time que toca mais a bola, que preza mais a posse de bola. A França é um time de mais transição, rápida da defesa para o ataque. Na minha opinião, numa Copa do Mundo da transição. Você vê alguns times que fazem isso muito bem. O que, que é a transição rápida? É um time que recebe a bola, consegue recuperar a bola e não faz muita firula para chegar para frente, não. Então liga, aciona o ataque mais rapidamente. Quando a bola chega no pé de jogadores como Olise, Dembélé e Mbappé, principalmente esses três, o bicho pega por outro lado. Então eu acho que é nisso, a história desse jogo vai ser essa, muito provavelmente. A gente vai ver uma Espanha com mais posse de bola, uma França tentando uma transição mais rápida, um perde pressiona no jogo, né? A Espanha também sabe fazer isso muito bem. É um jogo complicado para a França.
9: Nos últimos 10 confrontos, estatística não quer dizer muita coisa, né? Mas nos últimos 10 confrontos, são 7 vitórias da Espanha, um empate e só 2 vitórias da França. É. Dito tudo isso, a França é favorita, Carla.
4: Eu concordo com vocês também, acho. Mas a discussão é sempre boa. Agora, o que está pegando nas redes, né? Depois dessa partida, principalmente depois da partida da Espanha, cheguei aqui comentando com o Ferretti, ele falou, realmente é demais. O irmãozinho do Lamine Yamal, o Kane Yamal, tá ganhando as redes sociais. Vocês, o Duó já sacudiu a cabeça. Que criança mais fofa, gente, pelo amor de Deus. Aí o Ferretti falou, são duas crianças, né?
5: Porque Yamal é um moleque, né?
4: Yamal é um moleque. E aí ele pega aquele menininho Kane e canta com ele, e brinca com ele, e olha pra ele na arquibancada, né, Duó? Que a Copa do Mundo produzindo cenas lindíssimas.
7: Cara, essa Copa do Mundo, ela é muito especial, viu? A gente acompanha a Copa do Mundo faz muito tempo já, e eu não me lembro de uma Copa com tantas histórias emocionantes, assim, de uma maneira tão plural, né? Tem muito cara de Jogos Olímpicos essa Copa do Mundo aqui.
4: Verdade.
7: E essa é uma outra história, né? De um menino, né? Um menino, 19 anos, eu nem lembro como é que eu era quando eu tinha 19 anos, tanto tempo que faz já. Você olha pro seu irmãozinho no telão, uma criança ali, como se estivesse olhando pela janela e tá vendo seu irmão brincar lá de fora, lá do teu quintal, sabe? É uma coisa muito bonita. Eles têm uma história de vida muito bonita, essa família, né, do Lamine Yamal. E é uma das muitas histórias que envolvem essa Copa do Mundo. Ontem eu tive a oportunidade de acompanhar um documentário sobre a seleção da Noruega, que foi simplesmente espetacular, com um monte de coisa que eu não sabia sobre essa seleção, que hoje pode fazer história também. Então, cara, Cabo Verde, Curaçao, é a Copa mais olímpica que eu já vi.
9: Eu estava procurando aqui o Ian Diomandé. Vocês viram aquela carta aberta?
7: Para a irmã
9: dele. Ian Diomandé é o camisa 11 da Costa do Marfim, tem 19 anos, pode pintar no Paris Saint-Germain também. O cara que veio de uma família absolutamente pobre na Costa do Marfim. Pouco antes da Copa do Mundo, ele também divulgou, fez uma carta aberta à irmã, contando a história de vida dele, uma coisa fantástica também.
7: Irmã falecida, se não tiver
9: errado. E bem emocionante. O cara, exato, tem 19 anos, explodiu e pode pintar no Paris Saint-Germain depois da Copa também. Quer dizer, são várias histórias dessas. Vozinha, já com 40 anos, estamos falando de dois meninos. Teve a história do Vozinho também, que com 40 anos de idade renasceu para o futebol, estava sem clube, está sem clube ainda, né? Mas pinta numa Copa do Mundo já com 40 anos de idade, vira ídolo de vários garotos espalhados aí pelo mundo. São muitas histórias bonitas, Carla Ferretti.
4: E algo que talvez a gente não esteja acostumado é passar a gostar dos nossos algozes, o Bernardo Ramos, porque o que eu ouço dos brasileiros, vocês estão aí longe, né? Vocês não estão sentindo o pulso da torcida aqui. Mas os brasileiros amaram os noruegueses. Parece que a gente... Não, não vou dizer que a gente gostou de cair para os noruegueses, viu, Bernardo? Mas a Noruega não virou uma seleção a ser odiada porque tirou o Brasil da Copa. E Haaland aqui...
7: Legal isso, hein?
4: Haaland é um ídolo aqui no Brasil, sim.
8: O Haaland é um centroavante espetacular, viu, Carla? Assim, é um cara que pode ficar fora da partida, quando eu digo fora, bem entre aspas, né? Deslocado do jogo e tal, sem receber bola, porque trata-se de um centroavante de fato. Mas quando a gente vê o que aconteceu no jogo contra o Brasil, por exemplo, chegaram duas bolas, ele foi lá e fez dois gols. Foi o artilheiro da Premier League, a liga nacional mais competitiva de futebol mundial, né? Com 27 gols. Em 38 partidas. O cara é um fenômeno.
7: E tem uma coisa, Carlinha, que a gente não tem ideia, né? A Noruega... A gente fala, eles não estão nem aí para a Copa do Mundo. É só a Noruega ganha campeonato, tudo quanto é coisa. Não. Depois daquela Copa do Mundo em que eles ganharam da gente, em 98, a Noruega ficou 28 anos sem participar de um campeonato. Não é de uma Copa do Mundo. Nem na Eurocopa eles conseguiam se classificar. E eles fizeram todo um trabalho para voltar, para disputar um campeonato, ter o direito de disputar um campeonato, quase agora o mesmo período que nós vamos ficar sem uma Copa. Então é outra coisa, assim. Eles estão aqui desfrutando do direito de participar, sabe? É outra história olímpica.
8: E Carla, assim, se a gente for ver o que aconteceu no jogo entre Noruega e Brasil, parecia que havia papéis invertidos ali, né? Uma seleção propondo o jogo, tendo mais a bola, exercendo o protagonismo. Essa seleção não era a brasileira, era a norueguesa, com meio campo também de muita qualidade, com Berg, o Odegaard, que para mim foi o cara do jogo, botou o jogo no bolso. Então, assim, o brasileiro olha para essa seleção e fala, caramba, dá uma invejinha boa desses caras aí.
7: Outro detalhe rapidinho, Fábio França. O presidente da Federação Norueguesa de Futebol é uma presidente.
9: Tem essa também. O Haaland fez 19 gols nos últimos 10 jogos da Noruega. 19 gols nos últimos 10 jogos. Ele tem 53 ou 54 jogos pela seleção e marcou 60 gols. É um negócio inacreditável. Os números do Haaland pela Noruega são inacreditáveis. Não só pela Noruega, como disse o Bernardo, pelo City e na dificílima Premier League também. Aliás, mas tem um negócio, cara. Se o Brasil tivesse ganhado na Noruega, eu tenho certeza que os brasileiros estariam amando ainda mais a Noruega.
8: Ah, sem dúvida.
5: Você sabe que ontem eu tive essa conversa com o Eduardo Oineg aqui e a gente pensa diferente. O Oineg está mais propenso a torcer contra a Noruega, logo no jogo de hoje contra a Inglaterra, para ficar muito claro que o Brasil não perdeu para uma grande seleção, para escancarar ainda mais os problemas que a seleção brasileira tem. E eu concordo com essa forma de pensar. Mas eu também concordo com o que eles disseram lá nos Estados Unidos. A Noruega jogou muito mais que o Brasil, mas não é uma grande seleção, está vivendo outro momento. A gente olha para o Haaland, que é um cara que esperou até o último minuto para decidir o jogo, e lembra, eventualmente, de Ronaldo Fenômeno, desses caras que o Brasil teve que batiam no peito quando a gente precisava e decidiam partidas. Fato é que hoje poderia ser a gente, na ansiedade, para encarar a Inglaterra, o Ancelotti, o Vini Júnior, o Bruno Guimarães, eles não colaboraram e a gente vai ter que acompanhar Noruega e Inglaterra. O Marcelo Duó vai trabalhar bastante hoje, vai narrar esse jogo aqui na Band News FM e a Aline Fanelli traz os detalhes desse confronto. Fala, Aline, bom dia!
10: Oi, pessoal, um ótimo dia para vocês. Esperamos mais um jogaço de Copa do Mundo hoje envolvendo Noruega e Inglaterra pelas quartas de final. Partida que será às 18h do horário de Brasília, no Hard Rock Stadium, em Miami. Um confronto que é inédito para a seleção norueguesa, porque nunca chegou a uma etapa desta de Copa do Mundo. Então, vai buscar o feito também de chegar pela primeira vez a uma semifinal. Já a seleção inglesa participou de quartas de final em 11 oportunidades e conseguiu avançar para a semi em 3 delas. Em 1966, o ano do título em casa, em 1990 e em 2018. Para a partida de hoje, o técnico Thomas Tuchel, da seleção inglesa, não vai poder contar com o Henderson, que passou por cirurgia no braço esquerdo depois de fraturar na comemoração contra o México, pulou a placa de publicidade e precisou passar por cirurgia porque caiu de mau jeito com o braço esquerdo. E ele não vai ter o Kwanzaa também, jogador que pegou 2 jogos de gancho por causa de uma expulsão, um cartão vermelho direto na partida contra o México. Inclusive, a Inglaterra questionou a FIFA sobre os 2 jogos de suspensão e a FIFA não deu nenhum tipo de resposta para a equipe ainda. O Declan Rice, ele perdeu o treinamento da última quinta-feira por causa de uma indisposição estomacal, mas ontem treinou normalmente. A tendência é que a seleção inglesa entre em campo para esta partida de hoje com Pickford, Spence, Kwanzaa, Mark Gay, O'Reilly, Anderson, Declan Rice, Jude Bellingham, Anthony Gordon, Marcus Rashford e Harry Kane. Do outro lado, uma seleção da Noruega que está vivendo o momento, aproveitando a Copa do Mundo de 2026. Na entrevista do técnico Stolzbakken, ele falou bastante sobre o privilégio que é disputar essa competição e como o time tem se sentido, além, claro, de exaltar Harry Kane, o principal destaque da Inglaterra do outro lado, assim como ele tem no time dele o Haaland como um destaque.
11: I think it's Norway versus England, but I don't think it's a secret that Eu acho que é a Noruega contra a Inglaterra, mas eu não acho que é um segredo que Kane é o cara decisivo da Inglaterra e Haaland é o cara decisivo para nós. Eu acho que todo jogo desta Copa do Mundo tem sido o mais importante e o maior para o futebol norueguês, especialmente depois de nos classificarmos para a fase mata-mata. Então esse é o terceiro jogo mais importante. Eu acredito que os jogadores estão em um clima relaxado, mas competitivo. Eu acho que é um ótimo equilíbrio. Eles ficam ansiosos pelos jogos, mas claro, eles também precisam sentir a pressão, porque eu não acredito que você pode estar no seu melhor se você não sentir um pouco da pressão.
12: They should also feel the pressure because I don't think that you could be at your very best if you don't feel a little bit pressure.
10: A provável escalação da Noruega deve ser a mesma do jogo contra o Brasil, com Nyland no gol, Rierson, Ayer, Hagen, Wolf, Berge, Berg, Odegaard, Nussa, Sørloth e também o Haaland. E o desafio da Noruega também é o seguinte: o time vem sofrendo gol em todos os jogos desta Copa do Mundo de 2026. Por outro lado, o Haaland, dos 10 jogadores que mais marcaram gols na competição, é o que menos vezes tocou na bola, 99 toques, enquanto ele tem 7 gols com 15 finalizações. É um goleador nato, o jogador da seleção da Noruega. E claro que você acompanha tudo na Band News FM a partir de 5 da tarde, com narração do Marcelo Duó, todas as emoções de Noruega e Inglaterra. Volto com vocês.
4: Valeu, Aline. Duó, para narrar, quantos gols será nessa partida, hein?
7: Olha, vou colocar aqui 5.
5: Harry Kane e Haaland no mesmo jogo. Boa sorte, cara, aí, Duó.
7: Nós já estamos preparados. A gente... São os dois melhores atacantes do mundo, sim, certo? Os cara, dois melhores centroavantes do mundo.
9: A gente falou do Haaland.
8: Olha, estão tirando o Mbappé da jogada.
9: Eu sou muito fã.
7: Eu acho que o Mbappé de 9 eu não engulo, não.
9: Eu sou muito.
7: Ele é atacante, mas ele pra mim não é centroavante. Ele joga centroavante aqui. Mas eu acho que ele é outro tipo de atacante. 9-9 são os dois melhores do mundo.
9: É, eu também acho. Eu acho que o Mbappé é melhor que os dois.
7: Isso, como jogador.
9: É melhor como jogador, mas nessa posição. Essa posição acho que é do Kane.
8: Vamos trocar a palavra. Centroavante de área.
7: Vamos trocar a palavra. Finalizadores.
8: É. Finalizador, isso. Perfeito.
7: Aí melhor, né?
9: E o Kane, além de ser um grande finalizador, ele inventa uns chutes ali da entrada da área, aquelas viradas
7: fácil.
9: E aqueles chutes no ângulo, que ele inventa quase todos os jogos. Fora isso, ele consegue buscar o jogo. É um cara habilidoso, isso. Também. Ele joga demais.
7: É, eu acho que o jogo passa muito, Bernardo, para falar melhor do que eu, mas o jogo passa muito pelos camisas 10, entre aspas, dos dois times. É, a Inglaterra não tem exatamente essa figura, né? Mas vai precisar muito do Bellingham hoje. É, e o Odegaard vai ser fundamental do outro lado, né? E hoje me parece que o Odegaard faz uma Copa do Mundo melhor do que o Jude Bellingham, Bernardo.
8: É, são duas boas Copas do Mundo, Duó, mas o Odegaard tá jogando muita bola também. A questão da Inglaterra passa muito pelos possíveis desfalques, né? Se o Declan Rice não joga, é uma perda absurda. É. Acho que seria a principal perda aí pro time da Inglaterra para essa partida. É, indisposição estomacal, esteve no México, o chamado mal de Montezuma.
7: Mal de Montezuma, exatamente.
8: Que tirou, em 1970, Gordon Banks, um dos melhores goleiros da história do futebol, do confronto das quartas de final contra a Alemanha. Entrou um goleiro chamado Bonetti, que falhou bizonhamente durante toda a partida, e a Inglaterra, que tinha um time fortíssimo, acabou sendo desclassificada daquela competição. Então, assim, é muito importante para a Inglaterra que Declan Rice jogue. Ele tem de jogar, tá? E aí formar o meio de campo ali com o Jude Bellingham, o Jordan Henderson tá fora, como trouxe a Aline Fanelli.
7: Anderson, né? Que é outro volante.
8: É, exato. O Elliot Anderson. É, pode ser.
5: Seria com Saka?
8: Eu jogaria, saída. Definitivamente com Saka. O Saka é titular no Arsenal e o Nuno Madueke é reserva dele.
5: Pois é.
8: E aí ele costuma jogar com Madueke, que é uma idiosincrasia aí do técnico Thomas Tuchel, né? Colocar o reserva para ser titular. É, no clube é o contrário. Né? O Bukayo Saka é titular, o Nuno Madueke que reserva. Na seleção é diferente.
7: Esse tal de mal de Montezuma aí, viu, Fábio França? Tirou, sim, um jovem locutor esportivo de, eita, combate por uns 3 dias em 2011, cobrindo os Jogos Pan-Americanos de Guadalajara.
9: É mesmo?
7: É, foi triste.
9: Tá louco.
7: Mas passou.
9: Passou.
7: Só perdeu os cabelos, mas tudo bem.
9: Ô, gente, tem outro grande jogo hoje também, mais à noite. A Argentina entra em campo. O caminho da Argentina foi se abrindo até essa semifinal, né? ou até a eventual semifinal. Porque, assim, quando a gente desenhava a tabela ali no início da competição, a gente imaginava a Argentina, bom, a Argentina vai passar, aí o caminho da Argentina vai ser pesado. O caminho da Argentina vai ter Bélgica, vai ter Portugal, vai ter Brasil e Inglaterra. Não, primeiro vai ter Uruguai, né? Vai ter Uruguai, vai ter Bélgica, vai ter Brasil, vai ter, né, Inglaterra.
7: Um monte de campeão do mundo, né?
9: De repente, sobra Cabo Verde, foi duro, sobra Egito, sobra Suíça, porque todo mundo foi perdendo, caindo para outra chave, enfim, e o caminho da Argentina foi se abrindo. Porque tem gente falando o seguinte, ah, mas também com essa chave da Argentina, a Argentina deu sorte. Não é que a Argentina, o chaveamento da Argentina era fácil. É que os grandes times, as grandes seleções que enfrentariam a Argentina não fizeram por onde, né? Ou caíram antes, ou perderam na primeira fase e foram para o outro lado da chave. A Argentina vai encarar a Suíça. Tem um time chato, hein? O time da Suíça é bem chato, vai ser em Kansas City. O Maurício Ferreira acompanha e traz os detalhes pra gente. Diga, Maurício, bom dia.
13: Tudo bem, pessoal? Ótimo dia a vocês, a todo mundo que acompanha por aqui a nossa programação deste sábado na Band News FM. Logo mais, hoje à noite, teremos Argentina e Suíça fechando os jogos dessas quartas de final da Copa do Mundo de 2026. O duelo será em Kansas City, às 10 da noite pelo horário de Brasília, claro, com transmissão aqui da Band News FM. A Argentina tentando manter vivo esse sonho, né, da quarta estrela, do bicampeonato consecutivo da Copa do Mundo, enquanto a Suíça vai experimentar e viver algo que há muito tempo não vive, né, uma participação em quartas de final de Copa do Mundo, a última vez em 1954, quando sediou o evento. Então há muito tempo que os suíços já não se colocavam entre os oito melhores de uma edição de Copa do Mundo, mas com uma baixa importante, né? O técnico Murat Yakin já confirmou em entrevista coletiva nesta sexta-feira que o atacante Manzambi, um dos destaques da Suíça nessa Copa do Mundo, está fora do jogo, sofreu uma lesão, já não havia enfrentado a Colômbia nas oitavas de final, não se recuperou a tempo e por isso desfalca também a seleção suíça contra a Argentina hoje, logo mais às 10 da noite. Já pelo lado dos hermanos, a tendência é de repetição no time que venceu o Egito naquele jogo suado por 3-2. E isso é algo que pouco faz o técnico Lionel Scaloni. Desde que assumiu a seleção, somente em 3 oportunidades, ele pôde ou quis repetir a escalação em 2 jogos consecutivos. E a tendência é que isso aconteça pela quarta vez, então, mandando a campo o time que venceu o Egito nesse último compromisso nas oitavas de final, com Dibu Martínez no gol, Molina, Cuti Romero, Lisandro Martínez e Tagliafico, Paredes, Depou, McAllister e Enzo Fernandes, com Lionel Messi e Julian Álvarez. Então essa provável escalação da Argentina, que entra em campo tentando confirmar esse favoritismo para avançar à semifinal, e ambas as seleções, né, já entrarão em campo nessa disputa às 10 da noite pelo horário de Brasília, sabendo o vencedor do outro confronto desse lado da chave. Mais cedo teremos Inglaterra e Noruega, com transmissão aqui também da Band News FM. Então, vivendo essa expectativa do fechamento das quartas de final, para que a gente entre aí na última semana de Copa do Mundo, já com as semifinais decididas, carimbadas, e já sabendo quais são as 4 melhores seleções dessa Copa do Mundo de 2026.
9: Valeu, Maurício. Vocês todos concordam aí, Carla, Ferretti, Bernardo e Marcelo, com o que eu disse? A Suíça é um time bem chato. Não dá pra cravar a Argentina, não?
7: Já faz umas 4 Copas do Mundo que a Suíça é um time chato pra chuchu, né? Eu acho que não dá pra cravar a Argentina, não. Eu acho que a Suíça vai sofrer muito de novo, porque sem o Manzambi o time não joga. Mas a Suíça é a melhor seleção do mundo pra amarrar jogo. E a Argentina mudou um pouquinho, o Bernardo vai falar melhor sobre isso, entrou Paredes ali para dar uma melhorada no meio campo, mas não é um time de intensidade que vai mexer a marcação do adversário, não vai. Então esse jogo tá a carinha de pênalti, nossa senhora, hein, Bernardo?
8: Então, eu discuto até essa possível opção pelo Paredes, né, exemplo do que aconteceu no jogo contra o Egito, porque a tendência é a Argentina ocupar o campo defensivo da Suíça. Eu entendo, né, o Paredes jogando como um volante, ele solta mais o Enzo Fernandes e o McAllister, jogando com o losango no meio de campo, né? O Enzo Fernandes pelo lado esquerdo, o McAllister centralizado e o Depou pelo lado direito, com Paredes à frente dos zagueiros, né? Mas se for uma Argentina mais propositiva, e será, eu poderia entrar, ou sugerir aí, a entrada do Thiago Almada, né? Recuando um pouco o Enzo Fernandes, de repente, mas ele quer mais Enzo Fernandes, quer mais McAllister, quer mais esses jogadores perto da área adversária. O que faz sentido, são dois baita jogadores, né?
7: É o estilo argentino, né?
8: É, o estilo argentino é esse, né? A Argentina não tem ponta. É, nunca teve, né? Assim, quer dizer, nunca teve aquela máquina do River Plate de 48 ou dos anos 40, né? Que tinha Moreno, Munhoz, Labruna, Lustó e Perdeneira. É, era um time com pontas, né? Mas assim, é uma raridade na tradição do futebol argentino, né? A Argentina joga mais com quatro meio-campistas, é a meca do 4-4-2. Então você não vai ver pontas, mas você pode ver um losango com dois meias mais abertos. Isso pode acontecer na seleção da Argentina hoje contra a Suíça.
4: Eu achei que a Argentina não tinha ponta na época do Redondo, mas tudo bem. Não, é imperdível, né? Falar que o time vai estar estruturado de outra forma, entrando paredes. Desculpa, gente. Essa não deu pra segurar.
7: Vai ser um muro no meio-campo, né?
14: Cara, é muito jogo bom, hein? Então, assim... Tem que ficar ligado na Band News FM, porque são dois grandes jogos. Poderia ser o Brasil? Poderia, mas não é, gente. Temos Inglaterra e Noruega, temos Argentina e Suíça, a Copa continua. Do outro lado tem Espanha e França, uma Copa fantástica. Tecnicamente, a melhor que eu vi, com certeza.
7: Também.
14: E talvez uma das melhores da história. Foi muito legal, repleta de boas histórias, como a gente já trouxe aqui. Então, a Copa tem todos os ingredientes para ficar marcada realmente na nossa memória, viu, gente?
4: É. Duó. Obrigada por você ter levantado cedo para conversar com a gente aqui. Então, só repetindo, o Duó narra Noruega e Inglaterra. A nossa transmissão começa às 5 horas da tarde pelo horário de Brasília. Partida começa às 6. Você vai dar mais uma descansadinha agora, né, Duó? Para conseguir poupar a voz
7: isso.
4: Gargarejo,
7: essas coisas todas.
4: Todos esses
7: exercício
4: gols
7: e tal. Mas preparem os lenços, tá? Porque as duas seleções têm grandes histórias e o locutor aqui, de vez em quando, bota o povo para chorar.
4: Ah, meu Deus do céu. Boa, Duó. Bom descansinho, então.
14: Ah, eu choro fácil.
4: É? O Bernardo, ele tá com cara de quem chora fácil. Ele não tá conseguindo mais rir. De piadas, tal o nível de cansaço de Bernardo.
8: Eu sou a manteiga derretida, viu, Calabigado?
14: É que o Bernardo é assim, cara. Nessa Copa do Mundo, a gente teve jogos em muitos horários, diferentemente de outras Copas, até pelo fuso aqui dos Estados Unidos, sobretudo. Os horários não foram repetidos. É. Né? Normalmente em Copa, você tem um jogo uma da tarde, outras quatro, outras sete, outras dez, aí, todo dia a mesma coisa. Aqui era uma bagunça de horário. E eu falava, Bernardo, não precisa ver tudo, Bernardo. Bernardo, amanhã você vê. Não, mas eu tenho que ver para comentar. Bernardo, amanhã. Aí outro dia ele ficou acordado até, sei lá, 3 horas da manhã para ver Argélia e, sei lá, era o grupo
8: Jordânia.
14: Da gente. Argélia e Jordânia. Eu falei, Bernardo, não precisa assistir a esse jogo, a gente vê depois. Não, não, eu quero ver. Aí fica assim, ó, ele quer ver tudo.
7: Vai pegando no tranco ao longo do dia.
8: É só a cada 4 anos, né, Carlinhos?
4: Ô, Bernardo, vai descansar também um pouquinho, depois a gente volta a conversar. Você vai ter muito trabalho ao longo do dia de hoje, porque depois dessa partida aí de Noruega e Inglaterra, tem Argentina e Suíça. Partida vai ser às 10 horas da noite, a partir das 9, a nossa transmissão aqui com a narração do Silva Júnior. Obrigada, viu, Bernardo, por você ter levantado tão cedo para estar com a gente hoje.
8: Aqui tamo junto, Carlinha, tamo junto aí, Marcelo, Fábio, Ferretti, quem nos acompanha na Band News FM, sempre juntos.
7: E vamos aproveitar que depois vocês vão sentir saudade dessa Copa do Mundo, hein? Aproveita aí.
4: Nem me fale, já estamos com saudade. Ô, Fábio, 15 minutinhos para você tomar uma água, depois você tá de volta com a gente, pode ser?
14: Tô por aqui, fica tranquilo.
4: Sabe por quê, Fábio? A gente vai falar com a reportagem do Rio de Janeiro, sabe sobre o quê? Sobre Vasco. Eu sei que você quer saber dessa história.
14: Ah, Vasco!
4: Então, daqui uns 15 minutinhos a gente faz essa conexão. Estados Unidos-Rio de Janeiro para falar sobre o novo técnico do Vasco. Combinado, Fábio? Até logo mais.
14: Combinadíssimo, tô por aqui, vamos nessa.
7: Valeu.
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0: Agora 7h33, pelo horário de Brasília. A defesa do presidente nacional do PL, Valdemar Costa Neto, diz que não há qualquer prova de que ele tenha participado de um esquema de desvio de emendas parlamentares. Ontem, o ministro Flávio Dino, do Supremo Tribunal Federal, determinou o bloqueio de bens do político no valor de quase 120 milhões de reais. Mesmo sem mandato, a Polícia Federal disse ter encontrado indícios de que Valdemar Costa Neto influenciava a destinação de emendas parlamentares por meio de servidores da Câmara dos Deputados. A suspeita de que 21 emendas, somando 119 milhões de reais, tenham sido direcionadas dessa forma. O ministro Flávio Dino, do STF, também suspendeu a execução das despesas ligadas a essas emendas apontadas pela Polícia Federal. Por meio de nota, os advogados de Valdemar Costa Neto afirmaram que é próprio do sistema democrático que um presidente partidário dialogue com parlamentares da própria bancada. A defesa ainda destaca que a Procuradoria-Geral da República se manifestou contra as medidas cautelares. Para os advogados, a existência de uma investigação ainda em andamento não autoriza o bloqueio amplo de bens nem qualquer presunção de culpa. Já o pré-candidato à presidência da República, pelo PL, Flávio Bolsonaro, criticou a Polícia Federal e diz que a corporação atua de forma seletiva contra um adversário político de Lula. O senador ainda afirmou que Valdemar Costa Neto saberá dar todas as respostas às suspeitas levantadas pela Polícia Federal.
1: O pré-candidato ao Senado no Rio de Janeiro pelo União Brasil, Márcio Canella, será solto depois de ser preso durante uma operação contra um esquema bilionário de lavagem de dinheiro. Os detalhes chegam com o Luiz Valcir.
2: Márcio Canella, ex-prefeito de Belfor Roxo e pré-candidato ao Senado pelo União Brasil, preso por porte ilegal de arma durante a sexta fase da Operação Unha e Carne da Polícia Federal em 7 de julho, pode ser solto a qualquer momento. Nesta sexta-feira, o Supremo Tribunal Federal deu parecer favorável à soltura dele. Na decisão, o ministro Alexandre de Moraes determinou que Canella se apresente semanalmente à Vara de Execução Penal do Rio. Caso deixe de comparecer, deverá justificar a ausência à justiça. Márcio Canella foi preso após agentes da Polícia Federal encontrarem um fuzil em um veículo ligado ao político. Segundo a investigação, o armamento pertence a um policial militar que se apresentou à corporação, prestou depoimento e foi indiciado. O ex-prefeito foi um dos principais alvos da operação, que investiga um esquema de lavagem de dinheiro por meio de uma rede de postos de combustíveis.
0: Os brasileiros que ajudaram a socorrer vítimas de dois fortes terremotos na Venezuela voltam para casa. A gente tem mais informações chegando com Márcio Rocha.
3: As equipes brasileiras que participaram da missão de apoio humanitário na Venezuela retornaram ao Brasil nesta sexta-feira. Os membros da Defesa Civil, do Corpo de Bombeiros de três estados, além da Agência Nacional de Telecomunicações, atuaram na missão para ajudar as vítimas dos terremotos que atingiram o país no dia 24 de junho. Militares que integravam um hospital de campanha instalado na região de La Guaira, a mais atingida pelos tremores, também retornaram ao Brasil depois de prestar atendimento às vítimas do desastre. Segundo o governo brasileiro, a aeronave da Força Aérea Brasileira levou no trajeto de ida outros 56 militares que vão substituir as equipes que encerraram a participação nessa missão. A mesma aeronave levou mais 15 toneladas de medicamentos, insumos médicos e equipamentos com o objetivo de reforçar a capacidade de atendimento à população atingida.
1: As inscrições para a edição do segundo semestre do programa Universidade para Todos, o ProUni, são prorrogadas até amanhã. O prazo terminaria ontem, mas foi estendido pelo Ministério da Educação. Foram ofertadas mais de 400 mil bolsas de estudo em instituições particulares de ensino superior.
0: Continua preso o pai que deu um chute na filha de 3 anos, no Paraná. O destaque é de Francine Lopes.
4: O homem preso por chutar o rosto da filha de 3 anos também é suspeito de cometer outras agressões em casa. Ele foi preso em Francisco Beltrão, na região sudoeste do Paraná, onde o caso aconteceu no último domingo em uma rua da cidade e foi flagrado por câmeras de segurança. O homem, que não teve a identidade divulgada, chegou a se apresentar na delegacia e foi liberado após prestar depoimento. Ele alegou que chutou a menina porque ela estava chorando. As imagens mostram o homem em uma calçada calçada com sacolas de compras nas mãos com as duas crianças logo atrás dele. E em determinado momento ele para, vira de frente para as crianças e acerta um chute no rosto da filha. A menina cai no chão e na sequência uma testemunha que está do outro lado da rua começa a gesticular e repreender a ação.
0: Olha, de todos os detalhes, de todas as informações, de tudo que envolve essa história, tem um particularmente que quase me leva às lágrimas, assim, foi apontado por uma das nossas ouvintes, é que se você acompanhar a imagem, a criança está chorando e quando ela se vira para o pai, ela ergue os bracinhos como quem pede para que ele a pegue no colo. Sim. E a resposta que ela tem é um chute no rosto, uma criança de 3 anos, tá? Se você não está acompanhando as imagens, acho até melhor, porque são imagens muito revoltantes. E em vez de ser abraçada, acolhida, ela leva um chute forte no rosto, que a derruba e a deixa totalmente atordoada. Ferretti, é o tipo de história que a gente tem até dificuldade para comentar, mas que aí você percebe talvez um ciclo de violência, e aí de forma alguma, tirando a responsabilidade desse monstro que fez isso com essa criança, né, que chutou a própria filha de 3 anos no meio da rua, no rosto. Muito provavelmente esse homem foi criado dessa forma, né? Então é uma violência, é o tipo de violência que não começou aí, estou supondo, mas em geral a gente tem esses dados, e que isso poderia se perpetuar, pela criança, pela menina que sofre essa violência, e 2, pelo enteado dele que está assistindo a tudo, que é uma criança também pequena, né? Um menino, se não me engano, de 5 anos de idade. E é assim que esse ciclo de violência acaba se perpetuando. É dessa forma que a gente tem tanta dificuldade em combater, né, violência contra as crianças.
1: E na imagem dá para ver que do outro lado da rua tem um senhor que ele aparece chacoalhando uns tapetes ali. Ele estava ali fazendo alguma atividade, provavelmente um morador ali da rua, e ele fica indignado. Ele percebe do outro lado da rua, abre os braços, atravessa a rua, vai em direção ao pai que chutou a filha. Talvez se não fosse essa postura dele, porque ele poderia simplesmente ignorar, falar, não vou arrumar confusão no meio da rua. E talvez se não fosse a postura dele, ninguém tivesse tomado conhecimento dessas imagens. E logo na sequência, dá para ver que o pai fica constrangido quando esse homem vem para cima dele, não para agredir, mas com os braços abertos para conversar, provavelmente dizendo o que você faz com a criança. E ele ainda depois faz um gesto para a filha, pelo menos essa é a minha interpretação pelas imagens, como quem diz, levanta, vambora, né? Sai daqui, para de chorar, alguma coisa do tipo, né? É surreal, quando a gente vai para esses detalhes que você citou, a menina pedindo um abraço, a coisa só vai piorando.
0: Essa pessoa que aparece do outro lado da rua, ela foi responsável por levantar as imagens, né? Um empresário que, inclusive, foi por meio dele que as pessoas tiveram acesso a esse acontecimento, por causa dele que esse homem, esse monstro, está preso. E a gente não sabe se ele cometeu. Provavelmente sim, né, Ferretti? Deve ter cometido outro tipo de agressão em casa também.
1: Não seria nada impossível.
0: Não.
1: Seguindo por aqui, a janela de um avião da companhia Ryanair se estilhaça e um passageiro quase é puxado para fora. Meu Deus, as informações com Arthur Coelho.
5: Autoridades europeias investigam o que provocou a quebra de uma peça de um dos motores de um Boeing 737-800 da Ryanair na Grécia. A parte da aeronave se soltou, atingiu e rompeu uma das janelas do avião em pleno voo. O fato levou a uma despressurização da cabine e um passageiro quase acabou sugado. Ele chegou a ficar com a cabeça e os ombros para fora do Boeing. Uma mulher que estava ao lado conseguiu puxá-lo de volta para a poltrona pelas pernas. O avião fez um pouso de emergência em Tessalônica, de onde havia decolado minutos antes. O passageiro foi socorrido, recebeu atendimento médico e não corre o risco de morrer.
0: Cara, e no vôlei? A seleção feminina de vôlei poupa as titulares e perde para a Tailândia por 3-0, jogando em Osaka, no Japão, pela penúltima rodada da fase classificatória da Liga das Nações. Foi a primeira derrota do Brasil para as tailandesas na história da competição. Mas por quê? Porque o Brasil já tinha garantido vaga nas finais da Liga das Nações ontem ao vencer a Polônia. Na próxima madrugada, as brasileiras encerram a etapa de classificação diante dos Estados Unidos a partir da meia-noite. A oposta Rosa Maria fez uma avaliação dessa derrota para a Tailândia.
6: A gente não saiu com o resultado que a gente esperava, mas a gente sabia que seria um jogo muito difícil contra a Tailândia, uma equipe que vem aí lutando, tem muitas mexidas, um estilo de jogo diferente do que a gente está habituado. Mas foi muito importante hoje, para todo mundo estar dentro de quadra, que era uma conversa que a gente teve, né, após o jogo de ontem, com toda a comissão. Então é importante todo mundo ganhar ritmo de jogo, todo mundo estar em quadra e poder passar por dificuldades, que eu acho que é dessa maneira que a gente vai conseguir crescer. E hoje foi um jogo muito difícil, elas colocaram a gente em dificuldade o tempo inteiro, a gente teve dificuldade de sair de certos momentos. Então acho que elas mereceram muito essa vitória, mas fica aí um aprendizado, a gente tem muita coisa para melhorar, mas acho que se a gente tivesse conseguido vencer, a gente sairia daqui com a sensação de que tem muita coisa para melhorar, normal, mas fica aí, eu acho que essa experiência de estar dentro de quadra para todo mundo, algumas meninas que precisavam descansar também, porque é uma sequência de jogos muito difícil, né? Uma Vianel longa, tem bastante coisa para acontecer, a gente já está classificado, então parabéns para a equipe da Tailândia, porque jogaram muita bola, quiseram muito essa vitória, e eu acho que a gente, de novo, tem que aí aprender com os nossos erros e pensar agora no jogo de amanhã contra os Estados Unidos.
0: Faltam 15 para as 8.
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1: O fim de semana começa com tempo firme em São Paulo. No sábado, o sol predomina em praticamente todo o estado e não tem previsão de chuva na maior parte das regiões. Apenas entre o fim da tarde e o início da noite, a aproximação de uma frente fria começa a aumentar a nebulosidade e a chuva pode vir no sul paulista. Na capital, o sábado será de sol entre poucas nuvens, sem chuvas e temperaturas entre 14 e 21 graus. No domingo, essa frente fria avança e muda o tempo em grande parte do estado. A chuva se espalha, podendo ocorrer de moderada até com forte intensidade e acompanhada de raios. Na cidade de São Paulo, o dia será de muitas nuvens e chuva desde a madrugada, com máximas em torno dos 21 graus. No extremo norte paulista, o tempo vai continuar mais seco, com baixos índices de umidade durante a tarde, enquanto nas demais regiões as temperaturas diminuem devido ao aumento da nebulosidade e também da chuva causado pela frente fria. Aline Araújo, da Clima Tempo.
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7: Olha, e ontem, uma ocorrência grave na própria Avenida Professor Francisco Morato foi uma tentativa de roubo que terminou em tiroteio. Destaque chega agora com a Beatriz Alencar.
8: Três pessoas ficam feridas após uma perseguição seguida de troca de tiros em São Paulo. Agentes da Polícia Militar buscavam por um suspeito por roubo à mão armada na região do Butantã, quando o criminoso fugiu em uma moto e deu início à busca que terminou na região da Vila Sônia, bairros na zona oeste da cidade. O suspeito chegou a atirar contra os policiais que revidaram. Ele foi atingido e segue internado em estado grave. Além do criminoso, outras duas pessoas ficaram feridas na ação, sendo uma delas atingida com um tiro no ombro. Nenhuma corre risco de vida. O crime deve ser registrado como roubo com grave ameaça pela presença de arma de fogo. E a origem dos disparos que atingiram o suspeito ainda está em investigação.
9: A Polícia Civil aguarda o resultado do laudo feito no Instituto Médico Legal para saber se o motorista que invadiu os trilhos da linha 7 Rubi estava embriagado. O caso foi na noite de quinta-feira na estação Água Branca, na Zona Oeste de São Paulo. O carro, conduzido pelo homem com sinais de embriaguez, circulou pelos trilhos, o que levou à interrupção da circulação dos trens por quase meia hora. A PM foi acionada porque, além de tudo, ele se recusava a deixar o local.
7: Como é que ele entrou aí, Ferretti?
9: Excelente pergunta, a gente tem imagens.
7: Dele ele dando tá ali. Ré nos trilhos.
9: Que coisa surreal, né?
7: É.
9: A pergunta é essa, como entrou?
7: Uhum.
9: Eu não vejo nenhum portão, enfim, não. Alguém, ou ele derrubou alguma estrutura, alguma grade.
7: Meu Deus.
9: Enfim, ninguém ficou ferido, mas houve danos à estrutura da linha de trens. A TIC Trens lamentou os transtornos causados aos passageiros e reforçou a importância de respeitar as normas de trânsito nas proximidades da ferrovia. Então tá, né? Fica a dica.
7: Não invada
9: os trilhos do trem.
7: Meu Deus, ainda bem que ninguém ficou ferido pra gente olhar pra essa história e falar, cara, que bizarrice é isso, é, né? Parece um sonho. Sabe aquele tipo de sonho que não faz muito sentido?
9: Isso, ele tá lá.
7: Nossa, eu sonhei que tinha um cara de carro no trilho do trem.
9: Tava esperando o trem, veio um carro de aplicativo, olha que sonho doido.
7: 7h51.
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0: São 7h53 pelo horário de Brasília e a gente vai justamente para a capital federal. Vamos estabelecer conexão, né, com a nossa reportagem em Brasília para trazer mais informações sobre o principal destaque político neste sábado. A gente volta a falar sobre o bloqueio de bens do presidente nacional do PL, Valdemar Costa Neto, por suspeita de ter destinado emendas parlamentares, apesar de não ter mandato como deputado federal. Cláudio Marcos está por aqui para explicar para a gente como é que acontece isso, Cláudio. É um político que não foi eleito, mas que pega a verba de quem foi eleito para destinar para onde ele acha que tem que destinar. Bom dia para você.
1: Bom dia, Carlinha, Alberto, ouvintes. É isso, Carla, as contas e bens do Valdemar da Costa Neto, que é o presidente do Partido Liberal, como você trazia agora há pouco, eles estão bloqueados pela Justiça. Isso até segunda ordem. A decisão é do ministro lá do Supremo Tribunal Federal, Flávio Dino, a partir de desdobramentos da Operação Transparência da Polícia Federal, que foi deflagrada ainda lá no final de 2025, e também as considerações da Procuradoria-Geral da República sobre o caso. E de acordo com esse inquérito, como você falou, o presidente do PL é suspeito de indicar e direcionar emendas parlamentares de maneira irregular, mesmo sem ele ter um mandato. São ao menos 21 emendas investigadas, os valores bloqueados de Valdemar ultrapassam 119 milhões de reais. No inquérito, é apontado que ele teria atuado em conjunto com diferentes servidores da Câmara dos Deputados para definir o envio das emendas, o que é uma prerrogativa exclusiva de parlamentares. Em determinado ponto, é indicado aí na ação que o presidente do PL basicamente contava com autonomia para direcionar recursos de emendas, principalmente do tipo comissão, conforme a cota pessoal e particular atribuída a partir da sua condição de presidente da sigla. E a destinação dessas emendas era organizada numa planilha que era direcionada pelos servidores investigados da Câmara e, por sua vez, eles indicavam os pagamentos para integrantes dos ministérios. Bom, em outro trecho da decisão, é apontado também, longo aqui, o encaminhamento direcionava essas emendas alocando falsamente deputados federais como solicitantes aí das indicações a fim de conferir áreas de legalidade a essas indicações formalizadas conforme a diretrizes, né, de um não parlamentar. Um dos nomes ligados a Valdemar na investigação é o de Marianja Fialek. Ela foi investigada como principal operadora do esquema conhecido como orçamento secreto lá do Congresso Nacional, com destinamento irregular de emendas parlamentares, principalmente através das chamadas emenda PIX, que são difíceis de rastrear. Fialek foi assessora de Arthur Lira enquanto ele foi presidente da Câmara. Por meio de nota, a defesa do Valdemar Costa Neto afirmou que respeita a decisão judicial, mas afirma que ela parte de premissas frágeis e indevida criminalização de atividade partidária. Também é dito que Valdemar nega categoricamente qualquer tipo de crime, que não há qualquer prova de que exista um suposto esquema criminoso. Ainda é falado que é natural e legítimo que um presidente de um partido articule interesses nacionais e regionais e que influencie politicamente a bancada. Também por meio de nota, a defesa da Marianja Fialek afirma que o trabalho dela na Câmara dos Deputados foi estritamente técnica partidária em pessoal e que todo o material do trabalho dela é público. E por fim, a Polícia Federal não atribuiu nenhum crime a ela, mas sim investiga a intenção de acessar documentos e informações relativas aí ao Parlamento. Então, mesmo sem mandato, Carla, o presidente do PL indicando aí quase 120 milhões de reais de emendas objeto aí dessa investigação da Polícia Federal e agora com essa decisão aí do ministro Flávio Dino.
0: A gente vai aos poucos descobrindo como é que essa engrenagem funciona, né, Cláudio? Tô dando uma busca e ainda não encontrei se a Mariângela Fialek, cujo apelido é Tuca, né, aparece nas investigações como Tuca, se ela é servidora de carreira, se ela é concursada, mas aparentemente não, né, uma servidora daquelas com cargo de confiança, né, muito provavelmente.
1: Exatamente, daquela cargo comissionado, né, ela é indicada e vai trabalhar lá na Câmara dos Deputados.
0: Isso, e aí, a partir dessas figuras, é que essa engrenagem, ela continua funcionando por muitos e muitos anos, como o Cláudio citou, ela era uma assessora do ex-presidente da Câmara dos Deputados, né, do Arthur Lira. Ela segue sendo assessora na

0: Câmara dos Deputados, e segundo a Polícia Federal, era ela quem organizava o fluxo dessas indicações, inclusive manipulava documentos para ocultar a participação do Valdemar Costa Neto. Por enquanto, é o nome do Valdemar Costa Neto que está aparecendo, né, nessa investigação, no pedido de bloqueio de bens também, mas vai saber se nome de outros parlamentares também não vai aparecer por aqui, né? O Cláudio, a gente também mais cedo trouxe aqui enfim, a defesa do Valdemar Costa Neto dizendo que, ou contestando, né, esse bloqueio de bens, apesar de ainda ser uma investigação da Polícia Federal, né, não existe uma investigação mais avançada, a defesa do Valdemar Costa Neto contesta essa determinação aí do bloqueio de bens no valor de quase 120 milhões de reais. É bastante
1: É
0: coisa. É um
1: interessante,
0: belo de um
1: interessante que,
0: patrimônio, Cláudio.
1: não, inclusive com uma planilha, né, Carla, organizada lá com os valores. Imagina se você é deputada, você, o Ferretti, aí, olha, a Carla destina 20 milhões de emenda, o Ferretti mais 10, e aí eu vou organizando para onde essas emendas vão, para onde vai esse dinheiro. Quer dizer, é totalmente irregular, né? Ele não tem essa autonomia, até porque não tem mandato parlamentar para fazer esse tipo de indicação.
0: É um negócio, viu? Um negócio literalmente, né? Funciona como um negócio para as pessoas que atuam.
1: Milionário.
0: Milionário. Cláudio, bom plantão para você. Ah, deixa eu perguntar. Noruega e Inglaterra, quem passa?
1: Pergunta difícil, hein, Carla? Eu acho que eu tô naquele time aí que vocês estavam falando mais cedo. Vou torcer pra Noruega, viu?
0: Boa, tá. E aí, mais tarde, Argentina e Suíça?
1: Argentina. Eu vou torcer sempre contra, Suíça.
2: Essa não precisa perguntar, né?
0: É, tem para quem eu
1: Mas
0: tô
1: eu vou torcer
0: torcendo
1: para a
0: ou quem eu
1: Suíça.
0: acho que passa. Tá bom, então, Cláudio, lembrando que a gente tem transmissão mais tarde aqui na Band News FM, para toda a rede Band News FM, a partir das 5 da tarde, essa partida entre Noruega e Inglaterra, a partida começa às 6, e a partir das 9 da noite, Argentina e Suíça, a partida que começa às 10. Cláudio, um beijo para você, bom trabalho, bom plantão.
1: Valeu, Carlinha, para você também. Um abraço.
0: Valeu. E em um minutinho a gente volta a falar sobre o que o Humberto Ferretti ama e tá morrendo de saudade, que é o futebol brasileiro, né, Ferretti?
2: Eu amo, mas depois da Copa do Mundo
0: Fica
2: é
0: difícil.
2: tenso.
0: Em um minuto.
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2: Agora,
0: Tô com
2: 8 horas.
0: saudade disso.
2: Tava, né? Vai, tá
0: Tá.
2: voltando.
0: Ah, que ótimo.
2: A Carla, antes do break, destacou: eu gosto do futebol brasileiro. O Fábio França, que também se junta a gente, também gosta, mas de fato,
5: Sim.
2: depois de Copa do Mundo, né, Fábio, tem aquele período de desmame da Copa do Mundo, porque o nível dos
5: Tem.
2: jogos cai muito, às vezes, quando a gente vai olhar aqui o Campeonato Brasileiro, etc. Mas a gente se acostuma, né? Um mês depois, ou 15 dias, uma semana que seja, duas, três rodadas, a gente já tá naquele embalo de novo. Agora, o Fábio França sabe que entender o regulamento do Campeonato Carioca é um negócio complexo. A gente que trabalha, e eu trabalhei muito tempo com futebol, passa anos para entender. Agora, entender a situação do Vasco, vou te falar, tá complicada. Técnico foi embora durante a Copa do Mundo, o Renato Gaúcho, teve um que quase assumiu o Vasco, desistiu em cima da hora. Agora tem técnico novo que a gente não sabe quem contrata porque não tem presidente. O Vinícius Calixto vai, pelo menos, tentar explicar pra gente. Fala, Calixto, bom dia.
6: Fala, Ferretti, muito bom dia para você, para todo mundo que acompanha a gente. O Vasco está igual a Band News FM. Em um segundo, tudo pode mudar. Você
0: Ai, que
6: acabou de falar.
0: susto! Eu achei que era sem comando, sem direção. Tá
6: Não,
0: doido.
6: não. Não tá desse jeito não, porque as coisas no Vasco estão mudando em um segundo, pessoal. O Ferretti agora trazia pra gente que o Vasco estava sem técnico, não está mais. O Vasco estava sem comando, também não está mais. Porque agora, como treinador, Pedro Emanuel chega para comandar a equipe Cruz Maltina. Inclusive, vai começar o trabalho nesse sábado. Já tem trabalho marcado lá no CT Moacir Barbosa, CT do Vasco da Gama. A coletiva de apresentação dele vai ser só na segunda-feira, mas ele já vai botar a rapaziada para correr, porque o Campeonato Brasileiro recomeça já daqui a pouco. O Pedro Emanuel já passou por times, por exemplo, como Porto e Al-Nassr, e agora chega para comandar o Gigante da Colina aqui no Rio de Janeiro. E agora, falando a respeito de comando, pessoal, a Justiça aqui do Rio de Janeiro suspendeu na noite dessa sexta-feira os efeitos daquela decisão que afastavam o presidente Pedrinho do controle da Sociedade Anônima do futebol ali do Vasco. E agora o Pedrinho está de volta ao poder do futebol vascaíno. Em decisão liminar, foi do desembargador César Felipe Cury, concedeu parcialmente esse pedido de efeito suspensivo apresentado pelo Vasco e autorizou o retorno também dos conselheiros que haviam sido afastados até o julgamento definitivo do recurso. Agora, com essa decisão, também ficam suspensos o afastamento cautelar dos membros do Conselho de Administração da SAF, a nomeação da interventora judicial e a proibição do Vasco de recompor os cargos de administração. Ainda nessa decisão, o magistrado afirma que essa intervenção determinada em primeira instância foi uma medida de elevadíssima intensidade e considera que nesse momento não há elementos suficientes para justificar o afastamento dos administradores da SAF do Vasco. Pois bem, em um segundo, tudo mudou no Vasco da Gama. Vamos ver se nada muda aí, pelo menos até o início do Campeonato Brasileiro, né? O reinício, né, do Campeonato Brasileiro.
0: Ô Calixto, você tem alguma notícia do Flamengo?
6: Hoje tem Mengão. Eu tenho notícia que o Mengão hoje joga, 3h30 da tarde, contra o Benfica. A gente vai lá na terra de Jorge Jesus, inclusive agora, saudades, bom ressaltar aqui. Troféu Algarve, 3h30, Flamengo e Benfica. Flamengo que, inclusive, na semana passada agora jogou contra o Lausanne, venceu por 2-0. Gols do Wallace Yan e do Lohan, dois jogadores da base. Também já tinha jogado contra o River Plate, né? Isso é uma intertemporada, né, que o Flamengo tá fazendo na Europa até voltar aqui pro Brasil, porque já 22 já tem que enfrentar a Chapecoense pelo Campeonato Brasileiro. Só que, até o momento, o time tá aí se preparando, vai enfrentar o Benfica hoje, depois volta pro Brasil para poder se preparar aí pra reestreia do Campeonato Brasileiro, pessoal.
0: Olha, eu vou dizer que nem...
6: Inclusive na tela da Band, hein? Mengão na tela da Band, é bom, bom lembrar aqui que Mengão vai jogar na tela da Band hoje.
0: Abraço para quem passou a cola aí pro Calixto. Para quem, pra quem deu passe pro Calixto. Olha, o Calixto, nem mesmo falar sobre o Flamengo consegue empolgar o Bernardo Ramos. Agora, o Bernardo, ele só quer saber de Copa. Para ele, é só... É, né?
5: Copa do Mundo, amigo!
7: É. Não, o Bernardo tem que falar do Pedro Emanuel, gente. É. Não é possível. Porque, assim, eu confesso, eu tava conversando com o Bernardo aqui fora do ar, enquanto o Calixto passava a informação, né? Eu confesso que eu não conhecia o Pedro Emanuel. Aí eu perguntei, Bernardo, Pedro Emanuel? Ele me explicou aqui uma grande passagem, uma longa passagem pelo futebol saudita. E eu dei uma olhadinha aqui, não é, Bernardo? Treinou fora o futebol saudita, só times pequenos. Almeria na Espanha, Estoril e Arouca em Portugal. Mas tem tamanho pro Vasco da Gama, o Pedro Emanuel?
5: Olha, acho que não, né? A grande passagem de destaque do Pedro Emanuel foi ter sido auxiliar do André Vilas Boas lá atrás no Futebol Clube do Porto. Ele é um homem muito ligado ao Porto, né? E ali tem uma formação, né, de técnicos portugueses. A gente pode questionar o porquê de tantos técnicos portugueses no futebol brasileiro. Existe uma literatura muito importante em Portugal, inclusive com uma faculdade. A Faculdade de Motricidade Humana, que fica no Porto, e muita coisa, né, ensinada pelo mestre Vitor Frade, né, é estudada, com uma periodização tática, enfim, uma conversa que vai longe aqui, se deixar. Então, ele é um desses símbolos, né, do técnico português que estuda, que se desenvolve e tal. Só que muitas vezes a teoria não vai para a prática, né? Então, ele é um técnico que não teve muito sucesso, por exemplo, quando dirigiu o Al-Nassr, que hoje é o time do Cristiano Ronaldo, isso foi em 2021, ficou 5 partidas à frente apenas do gigante do futebol saudita, né? E estava no Al-Fayha, o time pequenininho, tal, do qual ele foi demitido também. Então, é uma grande aposta, é um ponto de interrogação para o Vasco da Gama, a contratação de Pedro Emanuel.
7: Tá dito, então, torcida do Vasco. Vamos esperar para ver, né? Tomara que dê certo.
0: É. Calisto, bom trabalho para você. Valeu, até mais tarde.
6: Até mais tarde, pessoal. Um abraço para vocês.
0: Valeu. Agora 8h15. 8h15 nada, 8h08. 8h15, ô Fábio França, a gente vai ter uma entrevista muito interessante que vai falar sobre vício nas telas. O vício digital, compulsão, né, para no uso desse tipo de ferramenta. É uma pesquisa de uma agência chamada Talk, que diz que brasileiros e brasileiras passam mais tempo nas telas do que dormindo. Em média, esse tempo representa 157 dias por ano, quase 5 meses. O Bernardo Ramos, dá para ver que ele... né, ele tá... certamente ele tem superado esse tempo de tela do que o tempo dele dormindo, com essa carinha dele de quem está perdendo sono aí por causa da Copa do Mundo. E a gente vai falar sobre justamente essa dependência, esse vício e agora essa compulsão, né, no uso das telas, no uso da internet, no uso dessas ferramentas. Vocês passam muito tempo, agora por necessidade profissional, né? Imagino que vocês estejam passando quase que 24 horas por dia nas telas, né?
7: É, aqui não tem muito jeito
5: não.
7: Não
5: tem,
7: né,
5: muito jeito, é ferramenta de trabalho, né, Carlinha? Como você bem disse, não dá para abandonar, não. Durante esse período de Copa do Mundo, não dá para abandonar, não.
7: Aqui durante a Copa dá o dobro, né? Em relação ao tempo
5: muito
7: de
5: provavelmente,
7: sono.
5: Muito provavelmente o dobro, o triplo.
0: É, até também para conseguir se conectar com a família que tá longe e tudo mais. Bom, em 5 minutinhos a gente vai abordar esse tema com mais profundidade. Vocês querem participar ou não? Vocês querem dar uma descansadinha?
7: Vocês que mandam, estamos por aqui.
0: Fala pro Bernardo ir. Dá uma descansadinha e daqui a pouco vocês voltam, pode
7: desligar
0: ser?
7: Desligar um pouquinho a tela aqui.
0: Isso, tá, desliga um pouquinho a tela, gente.
7: Combinado.
0: Até mais tarde.
7: Depois chamem a gente.
0: Tá
7: valeu.
0: Bom. Valeu. 8h10.

0: Bom, vou perguntar aqui para os nossos ouvintes. Primeiro, né, vocês querem participar com informações, trazendo as percepções a respeito desse vício ou compulsão nas telas? É só mandar mensagem aqui para o nosso 999-592-100, é o número do WhatsApp da Band News FM. Antes disso, pergunto sobre o trânsito. Você está circulando pela cidade de São Paulo? Nesse horário aqui a gente fala, né, sobre a capital paulista, região metropolitana. Como é que está a sua circulação, não sanguínea, sua circulação de trânsito pela cidade de São Paulo nessa manhã? Só mandar para o nosso 999-592-100. A gente vai batendo esse papo por aqui. Por que eu estou perguntando? Porque o Robson Ramos, esse sim, tem informação confirmada sobre o trânsito. Robson, bom dia para você.
1: Bom dia, Carla Bigato. Para você, para o ouvinte da Band News FM, na manhã deste sábado, com destaque de trânsito, a gente fala do corredor Norte-Sul, ainda com a condição boa, mas já ficando bem movimentado o caminho para quem vai no sentido do aeroporto de Congonhas, de ponta a ponta por ali. Para quem vai para Santana, caminho bom também, sem problemas nesta manhã do sábado. 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
0: Humberto Ferretti, um pouquinho mais cedo a gente falava sobre aquele cidadão.
6: Aquele sujeito.
0: Aquele indivíduo que entrou dirigindo nos trilhos, né, na estação Água Branca. E aí o nosso colega João, aqui da Band News, que sempre fica ali na central técnica, aturando a gente, mas fazendo mágica aqui na nossa programação, inclusive fez a mágica de nos explicar como foi que aquele sujeito conseguiu invadir os trilhos, João. Conta pra gente.
7: Bom dia, Carla. Bom dia, Ferretti. Bom dia aos nossos ouvintes. Então, o pessoal mandou no grupo do condomínio. Gente, vocês viram o que aconteceu na estação Água Branca? Um cara invadiu a linha do trem com o carro e tal. E eu moro
0: aberto.
7: Pertinho, né? Aí eu falei, caramba, eu comecei a ver o vídeo. Falei, meu, como que o cara entrou ali, né?
6: Como pode?
7: Aí eu fiquei curioso. Falei, não, eu tenho que matar essa curiosidade.
0: Apurar.
7: É.
0: A empresa jornalística, afinal. Claro.
7: Foi no dia 9, né, que eles mandaram, né? Aí hoje eu vim trabalhar. Falei, não custa nada passar lá, né? Tô de carro. Aí eu fiz a volta, entrei na rua, fui até a estação e tem aquelas cancelas, que é a de linha férrea, né? Que o trem passa no meio da rua.
0: Sei.
7: Então ele aproveitou a cancela, abriu, vou dar um gato aqui, né? Tem a cancela na rua. Porque até então a gente acha que estação tem escada, né? Tem...
6: Lá no interior, lá na minha cidade, lá em Catanduva, tem cancela. Mas, de fato, em São Paulo, pra mim, é algo inusitado.
7: Aí tinha uma cancela lá. Aí acho que abriu a cancela, ele aproveitou e falou, acho que jogou muito GTA, aí falou, vou curtir, né, vou fazer essa aventura, só que não pegou muito bem.
0: Meu Deus do céu, sorte que ninguém se machucou, nem ele, né, mas segundo a companhia até prejudicou, ele atrapalhou,
7: ficou,
0: né.
7: Acho que uns 20 minutos mais ou menos, parado.
0: A circulação, os trilhos também, mas obrigada, viu, João, por responder aqui essa...
7: Fiquei muito curioso, tive que matar essa curiosidade.
0: Então matou a charada, João. Obrigada.
6: Valeu, João.
0: 8h15.
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0: Agora 8h17, hoje tem Noruega e Inglaterra, 18h em Miami, pelas quartas de final da Copa do Mundo. E para falar sobre esse jogo, eu vou chamar ele que, Carla, eu tenho dito que é o traidor da pátria, tá?
1: Por quê?
0: Porque ele tá na cola da Noruega, ficou amigo do Haaland.
1: Ficou.
0: Parceiraço, já agendou um partido Band News na Noruega para falar das belezas do país.
1: Cara,
0: e
1: demais,
0: a gente aqui,
1: né,
0: sofrendo por causa da Noruega. Posso com esse André Coutinho ou não?
1: Não.
0: Não?
1: Ainda não pode. Porque a Noruega é linda, Humberto Ferretti. Noruega tem os fiordes. Noruega tem... Tava vendo em programas de turismo, né? Com o próprio André Coutinho, Sheila Magalhães também. Tem campos vastos, muito bonitos.
0: Ah, eu imagino que seja maravilhoso.
1: Então,
0: mas não precisava ficar amigo do Haaland.
1: Não precisava, né? Não, e as montagens são maravilhosas, né? O Haaland com 2,60 metros e André Coutinho com
0: 1,60,
1: fazendo entrevista, esticando ali o braço para conseguir conversar com ele. Agora você pode com o Coutinho.
0: Então vamos lá, nosso André Coutinho. E aí? Noruega pronta para o jogo de hoje? Haaland de um lado, Harry Kane do outro, previsão de jogaço aí em Miami, hein, Coutinho? Bom dia!
2: Tudo bem? Bom dia a vocês. Eu vou contar um bastidor aqui da minha participação antes de começar. Eu liguei aqui o nosso sistema para conversar com vocês e eu vi o João no ar. E aí eu achei que eu estivesse sonhando ainda. Que legal, o João precisa participar mais vezes. Aí eu falei, daqui a pouco a Carla vai me chamar. E aí, Coutinho, tudo certo? Vambora? Quer testar o som? Pô, não façam isso comigo, gente. Legal, gostei da participação do João. Tem que participar mais. Manda bem. Vamos lá, aqui em Miami nós tivemos uma madrugada. A primeira, viu? Acho que é o meu 33º, 34º dia por aqui. De muita chuva. Eu tô de olho na previsão do tempo para saber se essa chuva pode atrapalhar ou atrasar de alguma forma essa partida entre Inglaterra e Noruega. Mas foi uma madrugada realmente de muita chuva, chegou a ter via interditada por aqui. Nós ontem gravamos algumas coisas no estádio de beisebol do Miami Marlins e também eu apresentei o programa aqui do YouTube da Band News FM, um gole de Copa de lá, e depois na volta nós demoramos um trajeto que normalmente faríamos em 35 minutos, 2 horas e 10 minutos, completamente travada às 11 horas da noite aqui em Miami. Então foi realmente algo muito fora do normal que aconteceu numa sexta-feira e que tomara não aconteça hoje para poder atrasar essa partida que tem transmissão aqui da Band News FM a partir... A bola rola às 6 horas da tarde pelo horário de Brasília. Você me perguntava, né, Ferretti, jogaço, Noruega preparada. Olha, eu, o Haaland e toda a comissão técnica da Noruega e jogadores consideramos a Inglaterra muito favorita. Mas muito favorita para essa partida. Mas a Noruega era também uma azarã contra o Brasil. E a gente viu o que aconteceu, né? Então é um jogo super interessante, o Haaland tá voando nessa Copa do Mundo. Eu já falei que eu estou encantado pelo gigante norueguês, um cara que esbanja simpatia, que tem respeito pelos profissionais, tem respeito pelos colegas. Eu achei realmente, nesses dias assim, que eu estive junto com eles, a Noruega chegou aqui no início da semana, logo depois que ela se classificou, eliminando uma tal seleção brasileira. Ela está aqui em Miami, abrindo algumas partes do treinamento para jornalistas acompanharem e realmente... Eu fiquei encantado pelo respeito que eles têm. Parece básico, né? Parece normal, mas nem sempre é assim. Nem sempre é assim. E não pelo profissional, mas pelo ser humano. Eu achei bem bacana o jeito que eles tratam o ser humano. A outra pessoa que também está tentando fazer o trabalho, os torcedores, quando chegam por perto. É bem legal, realmente, essa seleção. Uma seleção que já era candidata a ser surpresa, já era candidata a ser sensação, por tudo que a Noruega fez nas eliminatórias, por tudo que fez em algumas partidas amistosas. A Noruega deu 2 cacetadas na Itália, né? Foi uma das responsáveis por jogar a Itália na repescagem. E aí a Itália fez aquele papelão diante da Bósnia. Então é uma seleção realmente que... em condições normais de temperatura e pressão, não tem time para bater de frente com a Inglaterra. Mas não estamos aqui em condições normais de temperatura e pressão nessa Copa do Mundo. Então, um jogo muito interessante. Estou bastante ansioso para ir até o Hard Rock Stadium e acompanhar a Noruega e Inglaterra. Eu falava do jogo de beisebol ontem e os ingleses estiveram no jogo de beisebol. Alguns ingleses estiveram por lá. Cantaram Wonderwall do Oasis, cantaram várias músicas, jogadores de beisebol ficaram meio que sem entender muito bem o que estava acontecendo nas arquibancadas, mas em Miami Beach bem de frente para a praia, quem fez a festa foi a torcida da Noruega e eu tive o privilégio, ou não, porque estava calor para caramba e havia milhares de pessoas, mas eu captei essas imagens, eu tive sorte que o bumbo veio ali do meu lado e eu captei as imagens do momento da remada. Eu vou colocar a remada aí e depois, se a gente tiver um tempinho, eu vou explicar como é que é a dinâmica.

0: Para quem não está acompanhando, né, Carla Ferretti, as mesmas pessoas que fazem as medições das festas em Copacabana, de manifestações em Paulista, em Avenida Paulista em São Paulo, Copacabana no Rio de Janeiro, disseram que havia 2 milhões de pessoas, 2 milhões de noruegueses ontem fazendo essa remada e eu estava ali no meio.
1: Ai, dá uma raiva e dá uma vontade de estar lá no meio, né? Ao mesmo tempo. É uma
2: Tinha um
1: mistura de
2: mexicano no vídeo,
1: sensações.
2: com sombreiro e tudo. Entrou no meio, com a
1: Claro,
2: camisa da seleção do
1: gente.
2: México, entrou, é muito legal.
1: Festa
2: Dá
1: da Copa
2: raiva,
1: do
2: mas é
1: Mundo. Dá
0: legal. Era quase
1: raiva porque a gente saiu, cara. Saiu para eles. Mas se eles tivessem antes passado tirado a Argentina, a gente estaria torcendo muito mais. Mas, assim, brincadeiras à parte, Coutinho, eu tava falando, vocês estão aí nos Estados Unidos, vocês estão sentindo menos o pulso, né, do brasileiro, do que tá acontecendo por aqui. E a percepção, pelo menos a que eu tenho no meu círculo aqui de amigos, nas minhas redes sociais, né, é que as pessoas estão encantadas também com a Noruega, encantadas também com o Haaland. Inclusive, ele mandou um vídeo, né, para um garotinho brasileiro que parecia muito com ele. Então, parece ser aquele tipo de craque, aquele tipo de ídolo para quem a gente gosta de torcer, que traz bom exemplo, que é exemplo de dedicação ao esporte, porque a gente teve acesso aos treinamentos físicos e mentais do Haaland, né? Muita coisa foi divulgada, então é um novo ídolo que era obviamente já conhecido pelos brasileiros, mas que vai passar para um outro patamar de conhecimento e de carinho dos brasileiros, mesmo depois de ter eliminado a gente nessa Copa, viu, Coutinho?
0: Essa, mesmo de longe, eu tenho essa percepção também, Carla. Eu até estava preparando, quando a gente foi selecionado para conversar com o Haaland, a minha pergunta seria justamente essa, né? Tinha até um pessoal que falava da Síndrome de Estocolmo, né? Você acabou de ser destruído pelo time do norueguês, de repente você está ali apaixonado por um jogador ou pela seleção da Noruega, mas eu ia fazer essa pergunta. Haaland, você fez 2 gols na seleção brasileira e eu posso perceber que boa parte do Brasil te ama, tá aí por você, tá encantado com você, mas ele fala o tempo inteiro do Brasil, ele não esconde a admiração que ele tem pelo Brasil. Ele, nessa entrevista que eu estive com ele, ele falou: eu não estou conseguindo acreditar. Para mim, a Noruega está em umas quartas de final depois de ter batido a seleção brasileira. E assim, independentemente de a gente estar mal, né? A gente, Brasil, seleção, futebol, para a Noruega, para os adversários, é o Brasil. É a seleção mais tradicional, a única pentacampeã, a única que teve em todas as Copas do Mundo. Então, você superar o Brasil da forma que a Noruega superou causa admiração, estranheza, e é esse o sentimento do Haaland também. Você falava das crianças, eu não sei se vocês viram, vocês já falaram, mas as agências internacionais estão falando bastante sobre um garotinho, um bebê que nasceu na cidade de El Carmen de Bolívar, na Colômbia, fica mais ou menos 2 horas de Cartagena, uma cidade super turística colombiana, com o nome de Erling Haaland Estrada Arrieta. O colombiano chamado Erling Haaland foi batizado, nasceu nesta semana na Colômbia. Talvez tenha sido o bebezinho batizado com Erling Haaland, primeiro que nasce pós-Haaland 2 gols sobre o Brasil.
1: Ai, meu Deus, tá bom. Possivelmente o primeiro. Será que vai ter mais? A saber, né? Vocês lembram? Riquelme, nasceu muito Riquelme aqui no
2: Riquelme.
1: Brasil. Vocês lembram
2: Começo dos
1: disso?
2: anos 2000.
1: Começo dos anos 2000, o que mais que tinha de. Neymar eu nunca vi nenhum. Vocês
2: Também
1: já
2: não,
1: viram
2: velho,
1: alguma
2: não.
1: criança chamada Neymar?
0: Não me
1: Você
0: lembro,
1: conhece
0: não me lembro.
1: alguma?
0: Ainda bem, né?
1: Não, Matheus, ainda bem, né? Mas enfim, tá bom.
0: Raí eu conheço um monte.
1: Não,
0: Raí
1: Raí um monte.
0: eu
1: E
0: conheço
1: assim,
0: um monte.
1: Lionel, de uns tempos pra cá, também bastante, inclusive aqui no Brasil. Lembrando que tem o Lionel Messi, né, jogador. Mas Neymar, você conhece algum, Matheus?
3: Não,
1: Não,
3: nenhum.
1: nenhum Neymar. Tá bom, então. Mas
0: Nenhum,
1: Erling
0: nenhum.
1: Haaland já tem.
0: Carla Bigato, um monte também.
3: No Peru tá crescendo
0: Um
3: também.
0: monte de batizada. Carla Bigato da Silva, Carla Bigato de Souza.
1: Ô, Coutinho, eu parei de ouvir essa, né, essa provocação barata aí que você tá fazendo, que o Matheus tá dizendo que
0: Não é provocação, é verdade.
1: no Peru também tem muitos. Você tá me zoando
3: Não,
1: porque a pronúncia é
3: é
1: Holland?
3: verdade, não.
1: Não, tá bom, que ele falou que no Peru tem crianças Erling Haaland nascendo também. Então, além dessa da Colômbia, que foi a
0: Olha só.
1: primeira, tem outras também no Peru. Tô confiando no Matheus, confiando que não é uma pegadinha de
2: Não,
1: duplo
2: apuração
1: sentido,
2: jornalística
1: ô
2: dele,
1: Ferretti. Tá
2: né?
1: bom,
2: Por
1: então.
2: favor, Matheus.
1: Obrigada, Matheus.
2: Obrigado.
1: Ô, Coutinho, você estava falando sobre a possibilidade de interrupção da partida por causa do protocolo climático da FIFA, né? Lembrando que dois jogos ao longo dessa Copa foram interrompidos, é isso, oficialmente interrompidos ou afetados, né, por paralisações, foi aquele França-Iraque. Primeiro tempo terminou normalmente, mas aí foi suspenso por quase 3 horas por causa dessas tempestades ali no perímetro do estádio. Teve México e Inglaterra, que teve um início atrasado também por causa de chuva, de evento severo climático. A gente torce para que isso não aconteça hoje, né, Coutinho?
0: Sim, torce para que não aconteça. Eu olhei, a gente tem um sistema aqui, nós somos detentores de direitos de transmissão da Copa do Mundo, claro, a gente já está no reta final da Copa, o nosso ouvinte já está cansado de saber, mas por conta disso a gente tem várias comunicações internas entre nós, jornalistas e os executivos da FIFA e quem cuida, inclusive, da previsão do tempo. Então nós recebemos informações o tempo inteiro. Hoje, por enquanto, são 7h30 da manhã aqui na costa leste dos Estados Unidos, por enquanto ainda não recebi nenhum tipo de informação. E eles mandam, mesmo quando não tem nada, viu, Carla, Ferretti, ouvintes, eles mandam assim: bom dia, hoje não há nenhuma previsão de atrasos do jogo por conta do mau tempo. Então, bom dia, hoje há um risco leve de atraso. Por enquanto, ainda não recebemos essa manifestação da nossa comunicação interna aqui da FIFA. Quando receber, eu falo para vocês. Eu fui ali realmente no aplicativo aqui de Miami para ver se tem previsão de chuva para tarde. E por enquanto não tem. O tempo está bastante nublado agora, deve abrir bastante o tempo, a temperatura chegar a 34 graus. E por enquanto não há previsão de chuva forte para Miami na hora da partida, 5 da tarde aqui, 6 da tarde de Brasília. E eu espero que continue assim.
1: Boa, Coutinho. Obrigada, viu, Coutinho? Bom trabalho para você por aí.
0: Valeu, cara. Até mais. Beijo.
1: Até mais. E o nosso ouvinte Apolinário disse que o nome Neymar caiu de moda. O Marco
3: que
1: tá
3: lembrando... maldade, hein? Quem percebeu a maldade, né?
1: Né? O Marco tá dizendo que Romário também teve uma época com bastante Romário.
3: Não conheço o Romário.
1: Tem um Neymar, o Francisco, tá dizendo que tem um menino que joga no Sub-10 do Corinthians, bem pequenininho, mas que é um craque, o nome dele é Neymar. Boa. Agora 8h30. Seu caminho. Falar de Radial Leste agora, Robson Ramos.
4: Pela Radial Leste agora, quem vai no sentido do centro já enfrenta movimento alto. Muita gente na rua por ali. E tem lentidão, viu? No trecho de passagem pela estação Vila Matilde do metrô, caminho bem carregado agora, depois dá uma melhorada e aí o motorista vai bem até o centro, mas como eu disse, com alguns pontos de redução de velocidade. Para quem vai no sentido do bairro, a Radial tem boas condições. 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
1: Veja só, hein, os nossos ouvintes de fato. Olha, Ana Paula. Eu, Ana Paula, tô torcendo muito pela Noruega. Show de humildade de Haaland e companhia me contagiou. Bom sábado a todos. Concordo com você, Ana Paula. Alberto dizendo, olha, perder pra Noruega foi a melhor coisa. Eliminado a gente seria mesmo. Bom que foi pra Noruega. Ah, outros ouvintes falando sobre Neymar, nome Neymar. Veja só, Rosana dizendo, olha, o nome Neymar tem muita penetração na comunidade boliviana que vive no Brasil. Ela é da área da saúde e fez muitos atendimentos, né? E nessa comunidade da Bolívia, há muitos admiradores, então, de Neymar, do jogador, e aí deram nomes aos filhos Neymar. Então, brasileiro menos, de origem boliviana mais. Doutora Rosana, obrigada.
3: Mas você sabe o que eu acho, Cali? Aí é só um achômetro mesmo, né?
1: Tá.
3: Tende a ser mais interessante para quem quer fazer uma homenagem colocar um nome de estrangeiro. Porque marca mais, né? É. Ah, o ídolo do meu time é o Dudu, vai, pra pegar um nome comum. O Palmeiras teve o Dudu recentemente. Ah, vou botar Eduardo. Mas tem um monte de Eduardo e ninguém vai associar aquilo. Você vai ter que explicar, olha, escolhi Eduardo por causa do Dudu. Aí, Riquelme, que você citou, peraí, eu vi na TV uma reportagem essa semana de um De Bruyne aqui no Brasil.
1: De Bruyne.
3: Que foi um dos principais craques da Bélgica. Tá na Copa, estava até ontem, mas já é um senhor, entre aspas, pro futebol, né? E o nosso Matheus Jung veio explicar a situação do Neymar do Corinthians. Matheus, bom dia.
7: Bom dia. É uma situação diferente, assim, porque o Neymar do Corinthians, ele tá no sub-10 do Corinthians atualmente, ele é camaronês. Ah. O nome dele é Neymar, eu vou pedir perdão pela pronúncia, o Afofotsu. Ele se destacou principalmente no sub-7. No sub-7 paulista, ele fez 21 gols. E ele foi campeão daquela edição do torneio. E agora ele tá no sub-10 e fizeram uma reportagem conversando com ele. E justamente por causa do atleta, né? Que o craque da seleção. Que o nome dele é Neymar. Ah. O nome dele mesmo não é nenhum apelido, não. O nome dele
1: é Neymar.
7: É Neymar mesmo. Camaronês, joga no sub-10 do Corinthians.
1: Tá vendo, ô Ferretti? Pra testar aí a sua... Corroborando a sua tese, né? De que faz mais sentido pra um estrangeiro. Por exemplo, o Jorge, ele tá lembrando... Aí eu não sei se é o apelido, provavelmente é. Mas enfim, vai que é nome mesmo. Que tem um Zico no Egito. Na seleção do Egito, vocês lembram?
7: Sim.
1: Quase eliminou a Argentina.
3: E é em homenagem ao Zico, e se eu não me engano é nome mesmo.
1: É nome mesmo, não é apelido.
3: Tenho 99% de certeza que é nome.
1: Bem lembrado, viu, Jorge?
3: Agora, tem uma ouvinte, a Carol, eu fiquei com um pouco de pena, tá? É. Não da Carol, da amiga dela que ela citou, que trabalhou com uma pessoa nascida em 1994, ano do Tetra, ano em que o Romário brilhou, e a moça chamava Romária.
1: Romária.
3: Romário, com todo respeito aos Romários que estão nos ouvindo, Romário já é um nome,
1: um
3: né?
1: Um pouco mais assim, discutível, mas aceitável.
3: Não tô dizendo que é nome feio, gente, não. Pelo amor de Deus. Mas Romária olha...
7: É uma correção, Ferretti. O Zico, na realidade, ele ganhou, ele adotou o apelido. Não é apelido,
1: tá,
7: não é nome dele mesmo, não. É porque ele gosta muito do Zico, e aí ele adotou o apelido.
1: Compreensível também. Valeu, Matheus Jung.
7: Vai.
1: Seu caminho. 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
4: Rodovias que servem a Grande São Paulo, funcionando bem agora, e a Castelo Branco tem movimento aumentado já no sentido do interior, mas o motorista ainda passa pelos pontos mais complicados com boas condições. Ali em Alphaville, no pedágio de Itapevi, ainda tudo funcionando bem, e o trajeto até a região de Sorocaba tem boas condições. Para São Paulo agora, caminho bom. 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
1: 8h36.
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3: Agora 8h39, hora de entrevista aqui na Band News FM. A gente já está na linha com a Carla Mayumi, que é sócia fundadora da Talk, que é uma empresa de pesquisa em inteligência cultural. E eu vou confessar para vocês que eu estava lendo o estudo feito pela equipe da Carla e foi me dando uma certa angústia, porque eu fui me identificando com muita coisa citada nesse estudo a respeito da forma sobre como a gente lida com tela hoje. E principalmente com o excesso de tempo na frente da tela, seja celular, seja computador, seja televisão. As pessoas, só para a gente começar a conversa, passam mais tempo, segundo o estudo, olhando para uma tela, aquela coisa fria, do que dormindo, que é algo fundamental para a saúde, para tudo, enfim. Carla, bom dia, prazer ter você aqui na Band News FM. O que, que a gente pode destacar de principal desse estudo? Esse número foi uma das coisas que, para começar, mais me chamaram a atenção. Mais uma vez, bom dia.
4: Bom dia, Humberto. Bom dia, Carla. Falando em nomes, temos duas Carlas aqui hoje, né? Humberto, eu acho que o que choca todo mundo que tem acesso aos dados do estudo é justamente porque a gente se percebe fazendo parte desse grupo, esse grande grupo aí que passa mais tempo acordado em frente a telas. A gente está falando de todos os tipos de telas aí, mais tempo do que dormindo, né? Então, se a gente pegar um ano inteiro e a gente olhar o número de dias que a gente passa em frente a telas, a gente está falando de mais de 160 dias olhando para uma tela realmente. E a gente vem naturalizando esse comportamento cada vez mais, né? E o nosso estudo, ele veio justamente para criar essa consciência, para tirar a gente desse comportamento que para algumas pessoas já pode, inclusive, ser caracterizado como vício, como dependência digital.
5: Isso me assustou porque eu li um termo na pesquisa, Carla Xará, que é a compulsão digital. E aí também, assim como o Ferretti, me trouxe essa reflexão, quantas vezes eu não peguei o celular, simplesmente olhei para nada. Como se fosse, assim, quase que uma necessidade fisiológica mesmo, né? Assim como é o sono, pegar a tela, olhar para ela e simplesmente para nada, sem nenhum objetivo. Aí eu queria saber, Carla, porque nós conversávamos também com os nossos colegas que estão super conectados fazendo essa cobertura da Copa do Mundo, e queria saber se existe uma linha que divide estar super conectado com essa compulsão, com esse vício digital. Como diferenciar uma coisa da outra?
4: Existe, sim. A gente entrevistou, durante o nosso estudo, a gente entrevistou um super pioneiro, um brasileiro, que é pioneiro nos estudos de dependência digital. Ele estuda isso há mais de 20 anos. Cristiano Nabucco. E o Cristiano nos contou que quando a gente olha para testes, né, do uso que analisa sinapses cerebrais das pessoas, quando você compara uma pessoa que tem dependência química e uma pessoa que tem dependência digital, 95% do que chama de circuitaria, né, do cérebro são iguais. Então, sim, existe uma linha que estuda isso do ponto de vista fisiológico mesmo, da neurociência, né? No comportamento cotidiano, o que a gente precisa estar atento é o quanto que a gente está usando essa tela, e principalmente o celular. Sem dúvida, o celular é, sim, o grande, podemos chamar de vilão aí, o quanto que a gente está usando de forma intencional. Então, eu pego e uso o celular como uma ferramenta para uma atividade que tem começo, meio e fim. Essa é a grande diferença, né, da forma como a gente utiliza o smartphone hoje, né? Então, com essa lógica de aplicativo, de scroll infinito, de não fricção, quando a gente percebe, ou quando a gente, na verdade, não percebe, né, a gente passou todo esse tempo aí, horas, às vezes, e quanto mais jovens as pessoas passam mais tempo em redes sociais, sim, apesar de que já existe um movimento aí de conscientização das pessoas mais jovens e de mergulho das pessoas mais velhas, o que é interessante também, quando a gente não faz isso de forma intencional, é quando a gente diz que essa ferramenta, que deveria ser usada como uma ferramenta para fazer uma atividade, ela vira esse grande meio ambiente da nossa vida. E aí a gente passa a ter as nossas decisões, elas passam a não ser mais conscientes. Então, eu não estou decidindo que eu vou clicar, ou que eu vou dar um scroll, ou que eu vou ver mais um post. A gente entra nesse loop infinito realmente e vai perdendo, vai ficando cansado cognitivamente, né? Acho que esse é um dos achados na nossa pesquisa. As pessoas falam que a tecnologia, essa tecnologia está cansando, isso prejudica o nosso sono, isso afasta as pessoas do ponto de vista dos relacionamentos, enfim. Então, a pesquisa levanta muitos dados interessantes e eu acho que o principal ponto é justamente a gente trazer isso para a nossa consciência, para um uso mais consciente mesmo.
3: Carla, uma das últimas frases dessa sua resposta foi afastar as pessoas, né? É curioso, tem um outro dado na pesquisa que diz que mais de 80% das pessoas acreditam que a tecnologia facilita a comunicação, mas afasta as pessoas. E eu tive uma conversa sobre isso em casa com a minha esposa recentemente. A gente tem contato hoje com amigos de escola, de ensino médio. A gente está falando de uma turma de mais de 20 anos atrás, que a gente tem grupo de WhatsApp. E se não fosse o grupo de WhatsApp, a gente provavelmente nunca mais conversaria. Teria ali no Instagram, trocaria likes de vez em quando, mas não conversaria. Agora, a superficialidade da relação é imensa. É aquilo, é uma conversa com uma tela. A cada 3 anos as pessoas marcam de se ver, e aí 10 pessoas marcam, 5 no dia não aparecem, e as relações vão se tornando mais superficiais. Eu queria te ouvir sobre isso, Carla.
4: Perfeito, Humberto. É isso que vai acontecendo. A gente ouviu pessoas dando relatos de que elas, por exemplo, elas não têm mais o churrasco da família porque elas olham os churrascos pelo WhatsApp, né? Então isso vai acontecendo. A gente tem um dado que eu acho bastante impressionante, né? Porque quando a gente olha às vezes um número e vê ali 30%, na hora que a gente para calcular quantos milhões de pessoas representam aqueles 30%, a gente vê que a coisa é muito massiva. Então, a gente pode separar as pessoas, né? Isso é interessante. A gente fez o que a gente chama em pesquisa de segmentação. Então, a gente olha como as pessoas se diferenciam nos seus comportamentos. E a gente encontrou 4 grandes grupos de pessoas, e cada um vai, se olha a pesquisa, vai se encaixar em um grupo. Eu estou lá no grupo das pessoas que usam o celular mais do que gostariam e usam mais do que 5 horas por dia, tá? E nesse grupo de pessoas que usa o celular mais do que gostaria, estamos falando de 56% das pessoas, dos brasileiros, né? A pesquisa entrevistou 2.400 pessoas, o que é bem representativo estatisticamente. Essas pessoas estão mais da metade. 30% dessas pessoas tiveram as suas relações com cônjuges ou relacionamentos amorosos piorados nos últimos 5 anos. Então, olha o que isso significa em termos de relacionamento amoroso, casamentos, né? Então, 30% dessas pessoas, de mais da metade, dizem que a relação piorou. Então, tem a ver com essa superficialidade. A gente passa a ter dificuldade de conviver com o atrito relacional, né? Com o conflito. E, na verdade, a relação humana, ela se dá e a gente se constrói a partir dessa relação com o outro, né? A gente entrevistou um psicanalista também, o André Alves, que fala muito disso, né? Então, e ele fala, tem uma coisa que ele fala que eu acho muito interessante, que ele diz que a gente está entregando essa nossa subjetividade, ou seja, quem somos, como nos comportamos, o que pensamos, a gente está entregando para máquinas, né? E quando a gente fala então de inteligência artificial, aí entrando em outra camada, né? O maior uso de inteligência artificial, essa conversacional, é para pedir conselhos pessoais, né? Então a gente vai entrando nesse lugar onde realmente a gente começa a ter cada vez mais dificuldade de ver o outro como alguém que vai nos magoar, que vai nos provocar, que vai nos falar sobre questões que a gente não quer, às vezes, encarar, só que, na verdade, tudo isso é o que vai nos constituindo e vai nos dando esse amadurecimento, essa casca aí que a gente precisa, principalmente quando a gente está sendo formado, né, adolescentes, principalmente, eu tenho uma filha adolescente, que a gente precisa muito para a gente saber lidar com as pessoas, né, crescer, lidar com a vida, enfim.
5: Ter contato com os outros, contato com a família, com amigos, cada vez mais é um ato de resistência, né? Pode ser visto dessa forma. E eu quero te perguntar também, Carla, porque eu fiquei assustada com a sua definição, a citação da neurociência, que mostra que o cérebro da pessoa viciada, né, que tem compulsão pela tecnologia, age de forma muito parecida com a da pessoa que tem uma dependência química em algum tipo de substância química que é lançada para dentro do corpo. E a gente sabe, Carla, que os algoritmos das plataformas de redes sociais, eles são desenhados, eles são planejados para tal da retenção máxima, que é esse scroll infinito, né, por exemplo. Queria saber se nós, né, o usuário comum, consegue, tem chance de vencer essa engenharia só com força de vontade, ou a gente vai precisar de algum tipo de ajuda para vencer esse vício?
4: Acho que a resposta, vou tentar resumir uma resposta que é complexa, na verdade, né? É possível, exige, como qualquer outro tipo de vício, né? Se a gente comparar com o vício do cigarro, por exemplo, exige um grande esforço pessoal, né? Então, sim, é possível. Acho que por trás, acho que tem uma frase de um americano que saiu das grandes empresas de tecnologia, e ele é um dos criadores justamente do scroll infinito. Quando ele viu o que tinha criado, né, que tinha, na verdade, criado um monstro ali tecnológico, ele saiu dessa empresa, a última que ele estava, e ele criou um centro que estuda o uso humano da tecnologia, né? E uma das pessoas que dirige esse centro, ele fala que você pode estar ali tentando escapar desse uso compulsivo, só que ele diz, do outro lado da tela, tem mais de 1.000 engenheiros tentando fazer você ficar ali na tela, né? Então, a tecnologia, ela foi realmente indo para esse lugar de querer que a gente fique cada vez mais. Isso tem a ver com a publicidade, porque você vai estar consumindo anúncio, essa grande empresa vai estar, enfim, se capitalizando cada vez mais, né? O que a gente observou no estudo, respondendo a sua pergunta, Carla, é que a gente precisa encontrar atividades que nos ancorem nesse mundo físico e no mundo que lida com o nosso corpo, né? Porque a virtualidade também foi tirando a nossa conexão com o nosso próprio corpo, né? Então, quando você faz uma atividade no mundo físico, seja jogar um jogo de tabuleiro, ir para um restaurante, combinar com os amigos que todo mundo vai deixar o celular na bolsa, não vai botar o celular na mesa, porque isso já é um gatilho. Então, assim, quanto mais a gente conseguir, digamos assim, desativar esses gatilhos da hiperconexão, tirar a notificação, ter o cuidado de não deixar do lado da cama, não ir dormir com o celular, não levar o celular para a mesa de refeição, isso é um básico, mudar o tipo, como você vê as notificações. Então, tem toda uma lógica dos aplicativos, que é essa lógica de captura, que é a primeira camada, né? E a segunda camada é justamente a gente buscar essas outras âncoras que estão no mundo físico. E a gente sabe que isso traz, tem uma compensação emocional, né? Pessoas que a gente ouviu que falam, eu combino com os meus amigos que a gente vai jogar pôquer e deixo o celular na porta. Eu combino com a minha esposa que quando a gente vai no parque com o nosso filho, no final de semana, a gente nem leva o celular. Então, são comportamentos desse tipo. Mas para além disso, e é por isso que bom que a gente está aqui falando sobre isso, porque quanto mais a gente levar essa conversa para um debate público, e claro que também precisa ir para a regulamentação, mas eu acho que o próprio debate, ele é importante porque ele traz essa consciência e desnaturaliza, a gente vai começar a desnaturalizar esse tipo de comportamento, e é isso que a gente está precisando de uma consciência geral, coletiva, de que isso não está nos fazendo bem.
3: Agora 8:53, Carla, obrigado.

0: da Talk, empresa de pesquisa e que também traça aí a pesquisa inteligência humana, pesquisa comportamento humano e nos direciona um pouco, né, Carla, por meio dos resultados dessas pesquisas. Um abraço para você, bom trabalho e até uma próxima. Bom fim de semana.
1: Obrigada.
0: Olha, eu confesso que eu quase me perdi aqui, ô Ferretti, na hora de dar tchau para Carla, minha xará, porque eu tava lendo a mensagem, veja só, do Carlos Melo, nosso ouvinte que é de Jundiaí, dizendo: a minha sogra, quando vem em casa, não sai do celular, ela fica o dia todo rolando o feed sem fim,
1: Caramba.
0: ignorando às vezes as conversas por ali, é desesperador. A gente fala muito dos impactos nos jovens, mas eu fico pensando como isso tudo tá afetando também os idosos.
2: Aliás, o estudo fala sobre isso, tem uma divisão ali em relação à idade, porque a própria Carla citou que entre os jovens, que a gente tende a olhar como aqueles que são mais ligados em tecnologia, há um movimento de alguns que, buscando qualidade de vida, estão parando, respirando e falando: ó, será que é isso mesmo que eu quero? Mas tem a questão da criança, que além de tudo está exposta a coisas horríveis que tem na internet, tem a questão do idoso com inclusão digital no Brasil, entre os idosos, que também estão lidando ali com uma novidade, enfim, algo inimaginável até outro dia para alguns deles. Então é bem interessante, vale a pena acessar lá na internet e dar uma olhada, e não só olhar, olhar e refletir, não só ficar passando a tela, analisar e pensar um pouquinho.

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0: Você fica agora com informações da sua cidade e da sua região. Robson Ramos, como é que está a condição agora da rodovia Anchieta?
1: Oi, Carla. Informações do trânsito com destaque agora para a condição do caminho do motorista que está ali na Anchieta, na chegada a São Paulo, livre nesta manhã. Chega ali pelo trecho urbano sem enfrentar dificuldades, faz o acesso para a Rua das Juntas Provisórias também com trânsito bom. Quem prossegue ali pelo Ipiranga, pela Bom Pastor, também vai bem. Quem vai no sentido ABC e Baixada Santista por ali, vai com boas condições agora. 23º Encontro de Antigo Mobilismo em Santana de Parnaíba, o melhor encontro de carros antigos do Brasil, dia 12 de julho. 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
0: Agora a Avenida dos Bandeirantes.
1: No corredor da Avenida dos Bandeirantes, o trânsito já vai ficando mais intenso, especialmente no trecho entre o viaduto Jabaquara e a Avenida Miruna. O restante do caminho tem movimento grande, mas caminho bom até a chegada à Marginal. Para quem vai para Imigrantes agora, trânsito bom, sem

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1: 8h59. 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
2: Agora 8h59, vou me despedir do Fábio França lá nos Estados Unidos. Uma despedida, é um tchau, é um até logo, porque hoje tem muito futebol aqui na Band News FM. Aliás, a gente vai colar as duas transmissões. Primeiro Noruega e Inglaterra, logo na sequência Argentina e Suíça. Vende o peixe aí, meu caro Fábio França.
3: Pois é, Ferret, fiz questão de ficar para fazer a nossa propaganda, não que precisasse, porque Copa do Mundo todo mundo gosta e todo mundo quer ouvir. A partir das 5 horas da tarde, por exemplo, tem Noruega e Inglaterra. Às 6 horas a bola rola, a nossa transmissão começa às 5. Com Marcelo Duó, Bernardo Ramos, Mauro Betting, Aline Fanelli, Lucas Belotti, André Coutinho, todo mundo nessa. E depois às 10 horas da noite a bola rola para Argentina e Suíça, com o Silva Júnior, o Léo Fontes, o Bruno Camarão, Maurício Ferreiro, Yuri Queiroga, a turma toda para contar mais um dia de muita Copa do Mundo para a gente aqui na Band News FM.
4: Muito bem, Fabio. Um beijo para você, bom trabalho por aí.
3: Valeu, beijo.
4: Até mais.
3: Até.
4: Bom, e o nosso jornal Band News vai ficando por aqui, edição deste sábado. Agora você fica com as informações da sua cidade e da sua região. Humberto Ferretti, que legal nossa estreia, hein? Gostei.
2: Ah, se você gostou, eu também gostei.
4: Então bora.
2: Se você que é a dona do horário gostou, tá tudo certo. Valeu, gente.
4: Valeu, gente.
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0: agora 9:02.
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0: Nove horas, dois minutos pelo horário de Brasília. Seja muito bem-vindo, seja muito bem-vinda à edição deste sábado do Band News São Paulo, hoje, 11 de julho de 2026. Eu sou a Carla Bigato, seguiremos juntos ao longo da próxima hora com ele também, Humberto Ferretti. Bom dia, Ferretti, mais uma vez.
4: Fala, Carla, bom dia mais uma vez para você, para quem nos acompanha agora, para os ouvintes de São Paulo e para quem nos acompanha pela internet. Vamos juntos até as 10 com muita informação, prestação de serviço e também, é claro, não pode ser diferente, falando sobre Copa do Mundo.
0: É isso aí. Já que você citou, só para situar aqui o nosso ouvinte, né, você um pouco mais cedo falava, eu trouxe a informação, Ferretti, de um jeito um pouquinho mais complicado. Eu dizia assim, ó, às 5 horas da tarde começa a nossa transmissão de Noruega e Inglaterra.
4: Correto.
0: Aí às 9 tem Argentina e Suíça.
4: Também. Mas correto. Também
0: correto, né? Errado não tá. Mas mais correto ainda é avisar o nosso ouvinte que uma coisa vai colar na outra.
4: Começa às 5 da tarde e termina só amanhã.
0: É uma transmissão contínua. Né?
4: Literalmente até 1 da manhã.
0: É isso.
4: Porque aí tem tem, no caso, o pós-jogo de Noruega e Inglaterra. E na sequência já tem um pré-jogo. Como acontece às vezes com o Campeonato Brasileiro, quando você tem um jogo às 4 da tarde e um às 7 da noite. Você cola uma transmissão na outra. Naquele intervalo você está falando um pouquinho sobre o jogo que terminou, está falando um pouquinho sobre o jogo que vai começar. E aí vambora, de 5 da tarde até 1 da manhã, o Marcelo Duó narra Noruega e Inglaterra, o Silva Júnior narra Argentina e Suíça. As duas seleções que vencerem vão se enfrentar na semifinal quarta-feira, 4 da tarde.
0: É tipo o Campeonato Brasileiro quando emenda um jogo no outro, só que é Copa do Mundo com Haaland, com Harry Kane e com Messi.
4: Ah, mas se a Sheila Magalhães só estivesse isso aqui, ela diria o seguinte: uai, mas se tem o Corinthians, tem Yuri Alberto.
0: Ah, meu Deus.
4: Dá quase
0: é verdade,
4: a mesma coisa.
0: Quem é? O Ferretti me fugiu agora. Quem é o craque da Suíça?
4: É aí que tá, não tem. No nível de Messi,
0: não tem, né?
4: A Suíça é mais um time coletivo, fechadinho, organizado. Não tem um cara. A gente queria, né, dar quatro craques, já que são quatro seleções, mas não
0: dá. Vou forçar a barra, né? Se
4: não
0: colocar
4: dá,
0: algum
4: dá.
0: Nome aqui, tá bom.
4: A força é o coletivo, olha que coisa poética.
0: É a Argentina contra uma seleção chata, profundamente chata. Já definiria Fábio França, né?
4: Foi isso, foi essa definição mais cedo, e uma Argentina que deixou interrogações, né? A Argentina começou bem a Copa do Mundo, venceu os jogos da primeira fase jogando contra seleções muito fracas, e aí no mata-mata tomou sufoco do Egito e também de Cabo Verde, ou seja, é uma Argentina que tem o Messi? Tem o Messi. O Messi é meio time? É, até mais. Só que chega com um ponto de interrogação. Para quem é anti-Argentina, de repente um prato cheio aí para torcer.
0: Muito bem. A gente vai falar bastante de Copa do Mundo, porque este sábado é um sábado especial. E também porque amanhã não tem jogo.
4: Tristeza.
0: Então não adianta reclamar que a gente está falando muito de Copa, porque o jeito é aproveitar e o torneio vai chegando na reta final. Mas você não fica sem os destaques do Brasil, do mundo, principalmente de São Paulo, já que a gente está no Band News São Paulo, né? E a gente começa falando sobre aquela ocorrência grave de ontem. Se recuperam bem as duas pessoas vítimas de bala perdida na Avenida Professor Francisco Morato, região da Vila Sônia, na Zona Oeste de São Paulo. Foi ontem de manhã, no cruzamento com a Guilherme Dumont Vilares. Policiais militares trocaram tiros com um ladrão. Um homem e uma mulher que passavam no momento do tiroteio foram baleados, mas sem gravidade. Duas pessoas que estavam em carros e circulavam ali pela Francisco Morato acabaram sendo baleados, mas ainda bem, passam bem. Já o bandido foi ferido, está internado em estado grave no hospital do Campo Limpo e os policiais militares escaparam ilesos.
4: O Supremo afirma que 11 cidades paulistas receberam emendas que foram direcionadas pelo presidente nacional do PL. Quem tem os detalhes é o Augusto Valle.
5: 15 das 21 emendas indicadas por Valdemar Costa Neto e que foram suspensas pelo Supremo Tribunal Federal foram encaminhadas para municípios do estado de São Paulo. As informações estão em um relatório da Polícia Federal. As emendas foram destinadas para 11 cidades diferentes. Os municípios mais beneficiados foram Suzano, que recebeu 26 milhões, e Caraguatatuba, com 23 milhões de reais. Ubatuba, no litoral norte, teve um aporte de 7 milhões de reais. Ao todo, o valor destinado chegou a quase 80 milhões de reais. Mesmo sem mandato, Valdemar tinha autonomia para direcionar recursos. Em nota, a defesa diz que recebeu a ação com surpresa. O presidente nacional do PL negou ainda qualquer prática de crime.
0: A equipe do Corpo de Bombeiros de São Paulo encerra a missão humanitária na Venezuela. Mais detalhes chegando agora com Pedro Henrique Oliveira.
6: Já estão de volta ao Brasil os bombeiros que ajudaram na operação de busca e resgate de vítimas dos terremotos na Venezuela. Eles retornaram ao país nesta sexta-feira. Segundo o balanço do Corpo de Bombeiros de São Paulo, foram 90 intervenções com 23 corpos recuperados dos escombros. A participação foi realizada em duas etapas. A primeira equipe embarcou para a Venezuela em 26 de junho, com bombeiros, médicos e cerca de 5 toneladas de equipamentos. Em 28 de junho, uma segunda equipe foi enviada ao território venezuelano com mais profissionais e suprimentos. Ao todo, o número de mortos já passa de 4.100. São cerca de 16.700 feridos e 17.900 desalojados.
0: É uma informação que chama a atenção aqui nesse destaque trazido pelo Pedro, é o número de vítimas que foram retiradas, né, pelos bombeiros. Veja só, somente pelos bombeiros brasileiros. Foram 23 pessoas mortas. Os bombeiros mandaram aqui, né, esse levantamento. São 11 do sexo masculino, 9 do sexo feminino e 3 cuja identificação de sexo não pôde ser determinada. Então, a partir desses dados aqui que foram trazidos pelos integrantes do Corpo de Bombeiros de São Paulo, é possível entender o tamanho dessa tragédia. Muita gente não vai ser sequer identificada. Muita gente já foi enterrada sem identificação. O nosso correspondente Ian Boechat foi até a região de La Guaira e trouxe relatos muito dramáticos, né, de corpos que estavam apodrecendo no meio da rua, muita gente que foi jogada em vala comum. E aqui, pelo relato do Corpo de Bombeiros de São Paulo, a gente percebe que em muitos desses casos não era possível fazer a identificação dessa pessoa. A gente está falando de famílias inteiras que morreram depois desses dois terremotos, muita gente que não vai ser retirada desses escombros, porque quando é que esses escombros serão retirados? Serão removidos para a construção de novas edificações? Não existe essa resposta. É quase que um cenário que a gente vê em condição de guerra, em situação de guerra. A diferença é que em situação de guerra existe um comando, existem áreas que estão organizadas para prestar atendimento às pessoas. Até a guerra tem mais organização do que acontece nesse momento na Venezuela. Quando a gente costuma usar, né, Ferretti, o termo "ah, isso aqui está um caos", "nossa, o trânsito hoje está um caos". Caos é isso. Caos é a ausência total de controle de autoridades, de prestação de atendimento, de suporte para as pessoas, para a população, é a falta total e completa de ordem.
4: Eu lembro,
0: e é o que está acontecendo lá agora.
4: Logo depois da captura do Maduro pelos Estados Unidos, eu produzi uma série aqui sobre a situação da Venezuela, entrevistei alguns venezuelanos e teve um deles que disse uma frase que eu usei como abertura de um dos capítulos, que era mais ou menos o seguinte: eu ouço, ele mora no Brasil hoje, ele disse: olha, eu ouço pessoas dizendo que o Brasil vai virar uma Venezuela e eu chego a dar risada, porque as pessoas não fazem a menor ideia de como é a vida na Venezuela. E ele começa a contar problemas que, mesmo aqui no Brasil, com problemas que a gente não consegue imaginar. Então, queda de energia. Aqui a gente está acostumado com queda de energia quando você tem um temporal. Lá não. Simplesmente o país está vivendo e a energia cai. E aí você tem, em relação à má iluminação, porque mesmo quando você tem energia elétrica sendo fornecida normalmente, a iluminação pública é muito ruim, você tem uma criminalidade altíssima nas ruas por conta da iluminação ruim, por conta da falta de segurança. Faculdades, e aí esse venezuelano, que me fugiu o nome agora, comparou com a USP. Olha, a USP de lá, a faculdade estatal, a melhor que tem, a minha mãe é professora, os professores têm que levar papel e caneta de casa, porque não tem. Então, em condições normais, a Venezuela já vive um cenário de degradação, sem liderança, como você citou. Imagina no meio desse caos, sem infraestrutura, sem equipamento, sem gente, em quantidade e, eventualmente, com qualificação para participar de uma operação de resgate, de fato, é assustador.
0: A gente não vai saber o número de vítimas
4: dessa
0: ocorrência, jamais vai saber. Estimativas podem acontecer, né? Podem ser divulgadas, a gente já está em mais de 4 mil mortos, 4.100 mortos, mas, infelizmente, a gente jamais vai conhecer esse número com segurança.

0: Agora 9h13, a federação formada pela União Brasil e o Progressistas decide recuar do apoio à pré-candidatura do senador Flávio Bolsonaro à presidência da República. Segundo integrantes da cúpula partidária, a posição foi motivada por atritos internos recentes e também pressões de diretórios regionais. O recuo ocorre após episódios de desgaste entre o pré-candidato do PL e dirigentes das duas siglas. A falta de manifestações públicas de apoio de Flávio Bolsonaro aos líderes dos dois partidos também pesou. Outro fator decisivo foi a pressão de bases estaduais, principalmente no Nordeste, que defendem a neutralidade na disputa pelo Planalto para proteger as alianças locais. Ontem, o senador participou em Fortaleza do lançamento da pré-candidatura de Alcides Fernandes, do PL, escolhido por ele para a disputa ao Senado pelo Ceará. Alcides Fernandes vai ocupar a vaga que seria da deputada federal Priscila Costa, que era apoiada por Michele Bolsonaro. O movimento foi confirmado após um vídeo publicado por Michele questionando a decisão do partido no estado. A substituição e a aliança com Ciro Gomes, pré-candidato ao governo do Ceará, foram o estopim da crise entre Flávio Bolsonaro e a ex-primeira-dama. O acordo com o PSDB, atual partido de Ciro, prevê que o PL indica apenas uma das vagas em disputa ao Senado, lembrando que nesse ano são duas. Em Fortaleza, o pré-candidato à presidência visitou uma região onde os moradores teriam sido expulsos por facções criminosas.
1: Um dos maiores problemas que o Brasil tem hoje é a atuação de facções narcoterroristas que estão simplesmente dominando territórios. Esse aqui é mais um território que eles dominaram há um tempo atrás e simplesmente está abandonado hoje em dia, virou um bairro fantasma.
2: Em Brasília, o presidente Lula reuniu ministros e representantes do setor privado para tratar da gestão de minerais estratégicos. A ideia é que o governo elabore um plano para ampliar os investimentos e posicionar o Brasil como um dos principais atores deste mercado liderado pela China. A proposta será apresentada após a aprovação do marco legal sobre o tema em discussão no Congresso. Na fala, o petista citou o presidente dos Estados Unidos, Donald Trump.
3: Se o Trump está preocupado com a China, pode começar a preocupar com o Brasil, que nós vamos ser detentor de fazer as mesmas coisas ou mais qualificadas que o chinês faz. Nós não queremos ser vendedor de matéria-prima. Nós queremos ser exportador de inteligência e conhecimento.
2: O pré-candidato do PSD cumpriu a agenda nesta sexta-feira no Rio, onde se reuniu com representantes do Instituto Brasileiro de Petróleo, Gás e Biocombustíveis. Ronaldo Caiado disse que pretende usar a experiência como governador em Goiás para reforçar o combate à violência e o avanço ao crime ou ao avanço do crime organizado. Romeu Zema, do Novo, cumpriu a agenda em Belo Horizonte. O pré-candidato se reuniu com o ex-vice dele, atual governador de Minas, Matheus Simões, que terá o apoio do Novo na disputa de outubro.
0: E em meio à Copa do Mundo, tem um clássico do futebol brasileiro previsto para a final de um torneio amistoso. Explica aí, Lucas Cardamone.
4: O Flamengo e o Palmeiras disputam neste domingo às 8 da noite a final da Ladies Cup. Enquanto o Verdão eliminou a seleção feminina do Paraguai por 3-0 na semifinal, as rubro-negras bateram o Peñarol por 4-1. A partida do torneio feminino será disputada no Brinco de Ouro da Princesa, em Campinas, e terá entrada gratuita. Os ingressos estão disponíveis na plataforma Total Ticket pelo site www.portal.totalticket.com.br/ladiescup. Para quem preferir assistir pela televisão, o jogo terá transmissão ao vivo do Band Esportes.

0: A gente já falou algumas vezes, mas hoje é porque é especial, né? Um sábado especial de Copa do Mundo. Mais dois jogos hoje vão definir os últimos semifinalistas da Copa. Tem Noruega e Inglaterra, tem Argentina e Suíça, todas as partidas com transmissão aqui da Band News FM, por isso vão acionar o pessoal que já está mobilizado para trabalhar. Mas é uma honra trabalhar numa Copa do Mundo como essa, não, Aline Fanelli? Bom dia para você.
1: Oi, Carlinha, ótimo dia para você e para quem está acompanhando a gente. Com certeza, ainda que a gente passe pelo luto de saída da seleção brasileira, é sim uma honra trabalhar em uma Copa do Mundo, ter essa oportunidade é um grande feito para a gente pessoal e profissionalmente, né? E como você disse, a gente vai ter dois jogaços hoje. Noruega e Inglaterra, um jogo de artilheiros, ou melhor, candidatos artilheiros da Copa, né? Porque Mbappé e Lionel Messi estão empatados com 8 gols cada. E aí, na sequência, vem o Haaland com 7, do lado da Noruega, e Harry Kane com 6 do lado da Inglaterra. São equipes que fazem muitos gols, principalmente com esses caras que decidem partidas, mas também equipes que precisam ter um pouquinho de atenção porque elas levam muito gols. A equipe da Noruega, por exemplo, já levou 7 gols nesta Copa do Mundo e a Inglaterra 5. Então, são pontos de atenção que os treinadores trabalharam nos últimos dias, até porque a Inglaterra precisou fazer virar para conseguir a classificação também a essas quartas de final. É a primeira vez que a Noruega atinge uma fase como essa de Copa do Mundo, ou seja, é inédito, o time está curtindo bastante, o Solbakken falou sobre isso ontem, falou, olha, eles sabem que existe uma pressão, mas eles também estão aproveitando o momento, né? Porque é uma fase nova e eles precisam realmente jogar com essa tranquilidade que o time vem demonstrando. Do outro lado, uma Inglaterra que já alcançou quartas de final em 11 oportunidades, porém só chegou a semi em 3 delas. Em 1966, o ano do título em casa, 1990 e 2018. A Inglaterra não tem o elenco completo à disposição. Lembrando que o Henderson precisou passar por uma cirurgia no braço esquerdo. Na comemoração da última partida, ele foi pular a placa de publicidade e acabou fraturando o antebraço. Ele está com um grupo também aqui nos Estados Unidos, mas obviamente sem condições de jogo. E o Kansá, que levou 2 jogos de punição por causa de expulsão na partida contra o México. A Inglaterra, inclusive, questionou muito a FIFA, lembrando daquele cartão do Balogun, da expulsão que foi retirado, né? Então, a Inglaterra também se sentiu no direito de questionar a FIFA de por que ele levou 2 jogos de suspensão, levou o cartão vermelho direto. A FIFA não respondeu, então, por enquanto, essa punição de 2 partidas está mantida. Se a Inglaterra conseguir chegar à final, aí ele voltaria na final da Copa. E a gente vai acompanhar, claro, esse grande duelo na Band News FM. Nossa abertura um pouquinho mais longa até hoje, começando às 5 da tarde, com uma baita equipe, o Marcelo Duó na narração, comentários do Mauro Betting, também do André Coutinho, que estará no estádio em Miami, acompanhando tudo isso. E olha, Carlinha, Ferretti, o que eu ouvi é que, mais uma vez, os noruegueses acabaram com as cervejas de Miami. Remaram tanto que secaram a fonte.
2: Misericórdia.
0: Caramba. Peraí, quem foi que acabou com a cerveja de Miami? Foram
2: os noruegueses.
0: Vikings noruegueses ou foram os hooligans ingleses? Porque, né, a briga
1: e falaram que... você divide aí um pouquinho, mas falaram que o pessoal da Noruega tava mais empolgado. Eu sei que o André Coutinho mais cedo mostrou aí a remada, ficou um tempão lá pra gravar. É um negócio bem dividido, mas com a Noruega, nesse aspecto, um pouquinho à frente, tá?
0: Ah, quem não estaria comemorando, né? A classificação, um avanço numa fase de Copa do Mundo pela primeira vez. Que coisa maravilhosa. A gente tem muito carinho, né, Aline? Apesar de termos sido eliminados pela Noruega, o brasileiro criou um carinho especial pelos noruegueses. Que coisa. Que coisa. Aline, bom trabalho para você. Então, repetindo, Aline, nessa transmissão aí de Noruega e Inglaterra a partir das 5 horas, logo mais 5 horas pelo horário de Brasília.
1: Beijo, até mais.
2: Eu fiquei imaginando os Vikings tomando cerveja, com aquele copo, aquela caneca gigante, aí eles batem lá em Miami a taça na mesa e saem, gritam e espuma pra tudo que é lado. Vai ser difícil tirar da cabeça agora. A gente continua falando sobre Copa do Mundo. Eu tô chateado com esse repórter que a gente vai chamar, viu, Carla? Já digo que é o nosso Maurício Ferreira. Eu não sei se você já ouviu essa história aqui na Band News FM. Por uma coincidência enorme, Maurício Ferreira e eu nascemos na mesma cidade, no interior de São Paulo, não nos conhecíamos, nos tornamos jornalistas e viemos trabalhar aqui na Band News FM. E o sujeito que é do interior, ele não perde a oportunidade de falar que é do interior. Se tem brecha, ele fala, ah, eu sou de tal lugar. E o Eduardo Barão ontem brincou com o Maurício Ferreira, falou que o Maurício Ferreira nasceu em Dallas e era texano. E eu fiquei esperando o Maurício rebater o Barão, né? Falar, não, eu sou de Catanduva. E o Maurício aceitou essa coisa de ser nascido em Dallas e não retrucou em nenhum momento. O pessoal lá da nossa Cidade Feitiço está chateado com você, viu, Maurício? Mas era só o desabafo. O Maurício vai falar de Espanha e França porque ele vai ter o privilégio de ver Yamal e Mbappé na próxima terça-feira. Fala, conterrâneo, bom dia!
3: Tudo bem, Ferretti? Ótimo dia a você, a Carla, todo mundo que acompanha por aqui a Band News FM. É que eu já tô há quase 40 dias, né, aqui em Dallas, no Texas, então é quase uma cidadania texana.
2: Você esqueceu, então.
3: Por isso
2: tá
3: que eu já
2: certo.
3: Tô... Não esqueci, eu não esqueço as minhas origens, mas aqui como eu já tenho quase essa cidadania texana, então agora eu meio que posso dividir, que eu sou um catanduvense... E aí eu não vou saber como é que fala agora quem nasce em Dallas, né? Eu vou pesquisar depois, mas eu já tenho quase essa cidadania texana, por isso que ontem não me posicionei, mas não esqueço as minhas origens, viu, Beto Ferretti? Diferentemente de você. Mas vamos lá, pessoal, por que a gente segue...
0: Quem é de Catanduva costuma ser muito polido, muito educado. Não vai rebater o Eduardo Barão. Ouvi dizer que quem nasce em Catanduva é assim, é gentleman, né, o Maurício Ferreira. E aí eu dei uma busca aqui,
3: é isso,
0: ó.
3: Carla.
0: Pode chamar de texano, tá? Acho que é mais fácil.
2: Dalaziano
0: é esquisito, né? A inteligência artificial me soprou aqui, dalaziano. Chama de texano, que acho que é melhor.
3: Não é das melhores definições, né? Vamos ficar no texano, então, que fica um pouquinho mais fácil pra gente por aqui também. Sigo com essa cidadania texana, então, já ao longo dessa nossa cobertura da Band News FM da Copa do Mundo de 2026. Mas por aqui, viu, pessoal, em Dallas, na próxima terça-feira, a gente vai ter o que, pra muita gente, é a final antecipada dessa Copa do Mundo, né? E claro que não menosprezando tudo que a Argentina e Inglaterra ainda podem fazer, né? Se avançarem, né? Porque a outra semifinal esperada é essa. Mas Espanha e França se trata do grande confronto dessa Copa do Mundo de 2026. Se estivessem lados opostos da chave, possivelmente se enfrentariam na grande decisão, mas pelo caminho desse chaveamento, então na próxima terça-feira teremos aqui em Dallas essa semifinal entre franceses e espanhóis. Ontem a Espanha venceu a seleção da Bélgica por 2-1, mais uma vez com um gol marcado no finalzinho da partida, né, e com o Merino mais uma vez sendo o herói da classificação na falha do Lommens, né, o goleiro belga que entrou na vaga do Courtois e acabou vacilando, rebatendo aquela bola já quase aos 45 minutos do segundo tempo. Então a Espanha classificada somente para a segunda semifinal dela na história das Copas do Mundo, né? Porque em 1950 também chega, mas não havia esse desenho de mata-mata, não era uma semifinal especificamente. Então, chegou em 2010, na África do Sul, quando foi campeã, e agora volta a estar entre as quatro melhores seleções de uma Copa do Mundo aqui em 2026. E ontem, depois do jogo, Lamine Yamal foi perguntado já sobre esse jogo da próxima terça-feira contra a França. E a resposta dele foi a seguinte: sem medo, se há uma seleção hoje em dia que com certeza pode jogar contra a França, é a nossa, somos nós. Vamos ouvir o que disse o garoto Lamine Yamal, cheio de personalidade já às vésperas desse grande compromisso.
4: Com muita vontade para essa semifinal. Acho que desde que começou o Mundial, todo mundo esperava esse jogo. Para mim, somos as duas melhores seleções do torneio. E sem nenhum medo, se tem alguém que pode com certeza jogar contra a França, somos nós.
3: Bom, Lamine Yamal, que na próxima segunda-feira, pessoal, completa 19 anos. E aí na terça-feira já entra em campo. Esse é o presente esperado pelo camisa número 19 da seleção da Espanha. França e Espanha se enfrentaram apenas uma vez em Copas do Mundo, oitavas de final do Mundial da Alemanha em 2006, com vitória dos franceses, né, que depois avançariam até a final e seriam derrotados pela Itália, mas voltam então a se enfrentar em Copas do Mundo. Os franceses meio engasgados com a Espanha nesse momento, né, porque nos dois últimos jogos foram derrotados, semifinal da Eurocopa em 2024 e semifinal da Liga das Nações no ano passado. Então, sem dúvida alguma, teremos um grande jogo por aqui nesse duelo de favoritos entre franceses e espanhóis na próxima terça-feira aqui em Dallas.
2: E eu tenho comentado com o Maurício, Carla. Ele sabe que a gente já, de fato, conversou sobre isso. O Maurício foi um privilegiado nessa Copa por conta do acaso, por conta da forma como as coisas se desenvolveram, né? O Maurício viu de perto o Messi, jogou em Dallas, viu o Cristiano Ronaldo, viu o Harry Kane, viu o Haaland, viu o Yamal também. A Espanha já jogou aí, né, Maurício? E agora vai ver se... Eu falei do Mbappé na França, mas é um time só com estrela. Esse viveu a Copa, viu?
0: Esse viveu.
2: Está vivendo.
3: Tô fazendo a minha lista aqui. Tô fazendo o check, tá, pessoal? Ó, Messi, Cristiano Ronaldo, Modric, Harry Kane. O Salah. Também, o Egito jogou por aqui. O Haaland, porque teve uma partida da Noruega. Agora os espanhóis, né? Então já podia assistir o Lamine Yamal. E aí, para fechar os jogos aqui de Dallas, foram 9 no todo, né? Serão 9 ao todo. Vem por aí Mbappé e companhia também.
0: E não viu a eliminação do Brasil, né?
2: Melhor ainda, né? Melhor
0: não
2: ainda.
0: Esse desprazer de ver ao vivo. Ô, Maurício, aproveita. Então, essa reta final já de Copa já tá dando saudade, né? Já tá chegando ao fim, já imagino que já esteja dando saudade aí em vocês que estão trabalhando diretamente, estão diretamente envolvidos, não?
3: Ah, sem dúvida alguma, Carla, sem dúvida alguma. O último jogo aqui em Dallas é este terça-feira, né? Depois, toda a decisão vai para Nova York, Nova Jersey, a disputa do terceiro e quarto lugar em Miami. Então, por aqui, a gente já está nesse clima de despedida, né? Claro que depois tem muito trabalho ainda até o dia 19 de julho, mas já vai dando esse sentimento de saudade, assim, até um pouco de tristeza por estar acabando, mas faz parte, né? Como todas as outras coberturas, agora resta aproveitar um pouquinho mais dessa reta final também.
0: E aí, vocês continuam em Dallas? Porque é onde está o principal centro de imprensa, né? Como é uma Copa com um espaço territorial muito grande, a equipe foi dividida, o Fábio França falou, nos explicou isso algumas vezes, né? Antes do início da Copa, e por isso Maurício tá em Dallas, porque é onde fica o IBC, que é o principal centro voltado para a imprensa. Você vai continuar aí, Maurício, apesar desse último jogo, ou você vai reforçar a equipe em loco para as outras partidas?
3: Não, seguimos por aqui, Carla. Seguimos por aqui porque tem o jogo na terça-feira, né? Até possivelmente, dependendo da logística de Espanha e França, pode ser que a seleção classificada final treine por aqui na quarta, né? Então vai depender ainda dessa definição de ambas as seleções, ambas as federações, mas seguimos por aqui até o final. Justamente por isso, né? Aqui em Dallas temos o centro de mídia, o IBC, como a gente chama. Então toda a nossa operação da Band News FM, tudo que a gente ouve de som ambiente dos estádios, as entrevistas, tanto nos dias dos jogos como também nas vésperas das partidas, sai daqui do IBC, né? Então a gente tem uma sala montada com compartilhada entre Rádio Band News FM e também Rádio Bandeirantes. Então, tudo sai daqui. Seguimos aqui em Dallas, porque é um ponto importante. Daqui a gente consegue também fazer as transmissões dos outros jogos, né? Que não sejam exatamente aqui na cidade de Dallas. Então, por aqui a gente segue até o fim dessa cobertura da Band News.
0: Perfeito, Maurício. Então, aproveite. Um beijo pra você e até mais.
3: Beijo, pessoal. Boa sequência pra vocês.
0: Valeu. Agora 9:30.
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6: Oi, Carla. Oi. De volta aqui no Band News São Paulo para a gente falar mais do trânsito. Quem vai para as rodovias que servem aqui a capital paulista ainda vai enfrentando o caminho tranquilo, sem grandes dificuldades. Regis Bittencourt para Curitiba, por exemplo, tem boas condições agora. Desde o momento em que o motorista deixa ali o Largo do Taboão, ainda na Avenida Taboão da Serra, até o trecho rodoviário. Aliás, quem vem para São Paulo agora vem bem pela rodovia, mas enfrenta dificuldades quando chega ali no Largo do Taboão para entrar aqui na região da Francisco Morato, por ali o trânsito bem carregado agora. 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

0: Agora 9 horas mais 33 minutos. Quem vai às praias do litoral norte de São Paulo nessas férias de julho vai gastar bem mais que no ano passado. Estamos falando de um período no qual as temperaturas nem são tão convidativas para curtir uma praia. Os apartamentos de 4 dormitórios em cidades como Ubatuba, Caraguatatuba, Ilhabela e São Sebastião quase quadruplicaram de preço. A diária média saltou de R$ 1.090 para R$ 4.300. Os apartamentos de 3 quartos na mesma região também dispararam. Foram de quase R$ 800 para praticamente R$ 1.900, mais que o dobro. Os dados são do Conselho Regional de Corretores de Imóveis do Estado de São Paulo. A explicação, segundo o presidente do Cresce SP, o José Augusto Viana Neto, é simples. A oferta caiu e a procura aumentou.
1: O número de imóvel nessas características que foram disponibilizados para locação foi menor do que o do ano passado. Isso significa dizer o quê? Que os proprietários resolveram passar esses dias lá, não alugaram. Com isso, o preço aumenta bastante. O pouco que tem acaba valorizando muito.
0: O Felipe Oliveira é morador de Ilhabela e criador de conteúdo sobre a cidade na página Ilhabela SP no Instagram. Ele confirma o perfil de quem está chegando à cidade nessa época.
2: Mês de julho é mais famílias das férias escolares e também tem os velejadores. Então, mês de julho acaba ficando um pouquinho mais movimentado mesmo no frio. A gente sempre vê rostinhos já conhecidos e eu vi que tem bastante gente no centro. A grande maioria das pessoas que eu vi realmente estavam em famílias, em grupos maiores.
0: Para quem quer curtir uma praia só que está sem grana para o litoral norte, o presidente do Cresci SP recomenda o litoral sul. A região tem destinos como Praia Grande, Mongaguá, Itanhaém e Peruíbe, onde os apartamentos estão até 20% mais baratos que no ano passado, com diárias a partir de R$ 215. A gente está falando de um mínimo de 215 no litoral sul e um máximo de mais de R$ 4.000 no litoral norte. Interior de São Paulo, Ibiúna, Cunha e Serra Negra se consolidam como alternativas em alta, com valorização acima de 80% em algumas categorias.
3: E sabe que conversando com esses representantes, o Ferretti, do setor de locação, de imóveis, uma outra dica é Campos do Jordão. Nessa época de frio, né? Campos do Jordão.
0: Acho que é a principal, ou uma das principais, né?
3: É, um dos principais destinos e que não teve os valores inflacionados. É uma ótima sugestão seguir para lá também, porque... Para quem gosta de música clássica, Humberto Ferretti, a gente está num momento muito especial. É a segunda semana dessa edição do Festival de Inverno de Campos do Jordão. 56ª edição do Festival de Inverno de Campos do Jordão. Então a gente vai conversar com o diretor artístico do festival, que é o maestro Roberto Minchuk. Maestro, bom dia, muito obrigada por nos atender.
4: Bom dia, é um prazer estar com vocês.
3: Olha o cenário. Bom, quem está acompanhando pela live com imagens, agora vê aquele céu azul que só a Serra da Mantiqueira tem. A gente está vendo, são araucárias, né? Essas árvores aí, pinheiros em volta, esse cenário tão característico de Campos do Jordão, maestro, muito agradável já a própria imagem, viu?
4: Pois é, esse lugar une essa beleza da natureza e a música incrível que o Festival de Inverno de Campos do Jordão traz. São mais de 80 apresentações e nós estamos com espaços novos de apresentações. Por exemplo, a Concha Acústica, né, que são concertos ao ar livre ali no Museu Felícia Lerner, ao lado do Auditório Cláudio Santoro. Nós temos apresentações onde as pessoas podem ouvir boa música e fazer piquenique enquanto estão ouvindo. Então elas acontecem os sábados, domingos, às 11 horas da manhã. Hoje nós teremos, assim como a trilha que vocês tocaram, a incrível Carmina Burana, apresentada pela Orquestra e o Coro do Teatro Municipal de São Paulo, a Orquestra Sinfônica Municipal de São Paulo, sob minha regência, às 15h30, no Auditório Cláudio Santoro. Na Praça do Capivari, teremos a famosa soprano Camila Provenzali com Marcelo Bratti, ali num espaço que acolhe milhares de pessoas. Enfim, de noite nós teremos mais uma apresentação da nossa produção da Flauta Mágica de Mozart. Essa que é uma das mais conhecidas óperas. O festival fez a sua própria produção, que está lindíssima e com 6 apresentações essa temporada aqui durante todo o festival. Temos grupos de música de câmara se apresentando no Palácio Boa Vista. Enfim, o festival está bombando esse ano.
0: Maestro, Humberto Ferretti por aqui, prazer falar com o senhor. A gente tem um festival que democratiza, digamos assim, o acesso à música, até por conta disso que o senhor citou. Apresentações a céu aberto, apresentações na praça, apresentações para quem está andando ali pelo centrinho de Capivari. Para quem vai nos espaços fechados, o senhor citou o auditório, citou o Palácio da Boa Vista, aliás, é um ponto turístico de Campos do Jordão que muita gente não conhece. É uma residência de inverno do governador do estado. E, enfim, é aberto para visitação, fica no alto da serra. Um lugar muito bonito, recomendo, viu? Não é só comer coisa boa em Campos do Jordão. Isso também é legal, mas fazer uma visita ao palácio também é bacana. Para quem quiser acompanhar a programação nesses locais fechados, como é que funciona? Tem que pagar ingresso? Tem que reservar? É por ordem de chegada? Explica para a gente, maestro, por favor.
4: Não precisa, os eventos são todos gratuitos, e assim, você entra no site do festival, você garante o seu ingresso, nós temos casa sempre cheia, né, com muitas famílias, muitas crianças, e como você falou, o palácio fica aberto, né, a secretária Marília Marton, da Cultura, ela tem sido incrível, assim como a Fundação OSESP, Marcelo Lopes, CEO, presidente dessa fundação, que gere o festival, que administra o festival, fazem isso com a maior qualidade. E os músicos que passam por aqui, porque a gente reúne muitos músicos ilustres que vêm de todo o Brasil e de fora também, mas também a gente tem jovens de todo o Brasil e de vários países que vêm aqui se aperfeiçoar, né? Tem a orquestra do festival, as suas apresentações de música de câmara. Nós estamos fazendo a obra integral de Johannes Brahms, toda a música de câmara dele, as suas 4 sinfonias, toda a sua obra sinfônica. Ou seja, o festival, essa imersão na música. E temos também a MPB, a Brasil Jazz Sinfônica, que é residente aqui em Campos, que se apresentou ontem com Mariana Aidar, hoje com Roberta Sá. Então, os grandes nomes da música popular brasileira estão presentes aqui em Campos também.
3: Maestro, não é qualquer evento que chega a 56ª edição, né? Ainda mais se tratando de um evento cultural no Brasil, ainda mais um evento voltado à música erudita. Claro que passa também pela música popular, mas muito voltado à música erudita. Então, dar identidade a uma nova edição é uma grande responsabilidade, além de ser um grande desafio. Qual é a identidade artística ou o fio condutor que a curadoria buscou para imprimir identidade nessa edição do festival?
4: Justamente a gente está reunindo esses talentos e colocando grandes músicos lado a lado com jovens. Essa produção da Flauta Mágica, dirigida por um dos maiores diretores de ópera, Pablo Maritano, reúne nomes como Isabela Luque, como Carla Domingues, que é a nossa rainha da noite, junto com jovens que fizeram audição e para participar, estão cantando pela primeira vez uma ópera, mas são talentosíssimos e serão a nova geração de músicos, de cantores de óperas que nós teremos nos grandes palcos brasileiros e internacionais no dia de amanhã. Eu fui fruto desse festival, eu fui formado aqui no festival desde os meus 11 anos de idade como aluno, como trompista. Aos 14 anos tive uma bolsa de estudos para ir para a Juilliard School em Nova York. Hoje eu sou maestro do Teatro Municipal, diretor artístico aqui do festival com muita alegria, mas Campos do Jordão foi fundamental na minha formação. Nós queremos ampliar essa experiência, dando aos nossos jovens brasileiros essa oportunidade de conviverem com grandes artistas e terem seus talentos lapidados e terem portas abertas para eles se tornarem grandes profissionais da música.
0: Eu tive a oportunidade de acompanhar o festival em 2 edições trabalhando, mas obviamente que você está trabalhando e você está ali ouvindo tudo. E é de fato espetacular. 2008 e 2009, faz bastante tempo, já passou da hora de voltar. Para fechar com o maestro, tem muita gente que, como eu, não tem condições, porque está trabalhando por qualquer outro motivo, de estar em Campos do Jordão. mas tem programação também na capital, né, maestro?
4: Sim, é, como o festival tem a gestão da OSESP, nós temos concertos também na grandíssima Sala São Paulo. Então nós temos concertos domingo de manhã, às 11 horas da manhã. Amanhã teremos a Orquestra Experimental de Repertório, sob regência do maestro Polistiuk, um lindo programa que reunirá obras de Brahms e de Dvořák. Temos também música de câmara na Sala Eliazar de Carvalho, ali dentro do complexo da Sala São Paulo, na Sala Estação Motiva. Então, aqueles que não podem vir até Campos do Jordão também têm concertos lindíssimos acontecendo ali no complexo da Sala São Paulo.
3: Muito bem, maestro, muitíssimo obrigada por nos atender. Eu também, viu, Humberto Ferretti, participei de algumas edições trabalhando e é bom demais. E a gente estava observando a sua imagem, maestro, quase conseguindo sentir esse ar mais puro de Campos do Jordão. Vem até um aroma, uma coisa meio de... É uma coisa mais de eucalipto, né? É sensacional essa atmosfera.
0: Tem uma nuvem no céu, tá lindo o céu lá.
3: É um azul muito diferente, muito particular dessa região do estado de São Paulo. Maestro, muito obrigada por nos atender. Bom fim de semana, bom trabalho e boas apresentações.
4: Muito obrigado e espero que vocês possam voltar para Campos do Jordão assim que puderem.
3: Faltam 15 para as 10. 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Robson Ramos, e você, onde é que tá agora, hein?
5: Pela Avenida Interlagos, agora quem vai no sentido do centro da cidade reduz a velocidade na passagem pela ponte Jurubatuba. Dali para frente, melhora bastante o caminho, mas já está carregado ali da Antônio Gonçalves Viana, ali do lado do shopping, até a Iervante Sajiquian, e também tem lentidão na altura da rua José Neves. Para o bairro, a Interlagos vai livre. 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
7: Seguimos falando de inteligência artificial por aqui e agora das muitas promessas que a tecnologia fez, mas pelo visto nem tudo que foi prometido está sendo entregue, não é isso, Orrison?
8: Mas a verdade, Edu, é que por enquanto, pelo menos no ambiente das grandes empresas, das grandes corporações, a gente tem, na verdade, até agora uma coleção de iniciativas de grandes empresas apoiadas em inteligência artificial que deram em nada ou deram em coisas muito ruins para essas empresas. Teve caso de montadora nos Estados Unidos que teve seus sistemas invadidos e que a montadora foi obrigada a vender um SUV por $1. Tivemos recentemente o caso da Meta, né? Do nosso querido Mark Zuckerberg, que disse que acabar com o atendimento humano para solucionar problemas na sua plataforma, substituiu tudo por agentes de IA. Resultado, hackers invadiram esses sistemas com uma relativa facilidade e tumultuaram pelo menos 200 mil contas de Instagram e mais umas outras tantas milhares do Facebook e... pior, ainda tiraram o sarro do Mark Zuckerberg no Telegram, né, dizendo como foi fácil ludibriar a inteligência artificial. Tem muitas experiências negativas. Tem outras muito positivas, mas as positivas, Edu, elas estão concentradas em áreas muito específicas, especialmente na escrita de código, ou seja, codificação, criação de software. Aí realmente a inteligência artificial tem promovido grandes mudanças, grandes saltos de produtividade, e não é à toa que é onde a gente está vendo acontecer também muitas demissões, né? As big techs mandando gente embora à torta e à direita, mas não está indo muito além dessas áreas específicas, esse ganho de produtividade todo prometido pela inteligência artificial, Edu. Precisamos ver o que vai acontecer nessas alturas do campeonato. A verdade é que ninguém sabe, Edu. Todo mundo faz prognósticos, tenta entender o que vem pela frente, mas a verdade é que ninguém sabe. É uma tecnologia que está aí nascendo numa velocidade absurda, mas que ainda precisa, na verdade, mostrar a que veio em vários segmentos.
7: o ganho de produtividade que tem sido o principal argumento colocado pelas Big Techs quando se fala no investimento da IA. É claro que a gente acompanha e conta tudo aqui na coluna de tecnologia que você encontra também no nosso site, o bandnewsfm.com.br, na aba Colunistas, procura por tecnologia que tem tudo lá.
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6: Faltam 10 minutos para as 10 horas da manhã, pelo horário de Brasília. O rodízio municipal de veículos volta na segunda-feira, depois de ser suspenso durante o feriado prolongado de 9 de julho. No Poupa Tempo, o atendimento presencial é realizado conforme o horário de funcionamento de cada unidade, hoje, né, nesse sábado. Na saúde, as AMAs e UBSs integradas vão funcionar até as 7 horas da noite. Já as unidades básicas de saúde da capital paulista estão fechadas hoje, voltam atender normalmente na segunda-feira.
7: As autoridades paulistas apuram as circunstâncias por trás de um tiroteio registrado na dispersão de um baile funk na Grande São Paulo. Carlos Costa é quem tem os detalhes.
8: A Polícia Civil investiga um tiroteio ocorrido durante a dispersão de um baile funk em Osasco, após registros mostrarem disparos e correria entre os frequentadores. Segundo a PM, equipes patrulhavam o local e, quando iniciaram a dispersão do evento após denúncias de barulho, foram recebidas a tiros na madrugada desta sexta-feira. No local, os policiais encontraram cápsulas de munição calibre 9mm. O caso foi registrado no 5º Distrito Policial de Osasco e, até o momento, o autor dos disparos não foi identificado.
6: Nossa, você se lembra disso, Humberto Ferretti? A onda de ataques a ônibus em São Paulo? Completa um ano, certinho. A polícia não confirma oficialmente a motivação dos mais de 600 ataques a ônibus na capital paulista, registrados entre junho e agosto de 2025. A suspeita, porém, é de disputa por contratos, principalmente na Zona Sul de São Paulo. A Secretaria da Segurança Pública afirma que os casos foram devidamente investigados com trabalho de inteligência e análise de imagens de câmeras de segurança. Diz ainda que mais de 20 pessoas foram presas e que os resultados dos inquéritos foram encaminhados à Justiça.
7: E a Polícia Federal já usa imagens de câmeras com inteligência artificial para multar quem comete infrações de trânsito em trechos do Rodoanel. Fala, Luana Pereira.
9: A concessionária SPMAR já está utilizando câmeras com inteligência artificial para identificar infrações nos trechos sul e leste do Rodoanel Mário Covas. O sistema funciona 24 horas e as imagens já estão sendo encaminhadas para a Polícia Militar Rodoviária desde 1º de julho. Entre 12 de maio e 29 de junho, período considerado teste, o monitoramento registrou 7.297 ocorrências, com uma média diária próxima de 149 flagrantes. Os dados mais alarmantes são os de condutores sem cinto, somando 3.395, enquanto 1.369 motoristas dirigiram ao celular. A concessionária anuncia que as 82 câmeras de monitoramento do Rodoanel receberão inteligência artificial até o fim deste ano.
6: Humberto Ferretti.
7: Pois não.
6: Quem viajou dentro do Brasil recentemente usando aviões, percebeu no pouso, né, de cada fim de cada uma dessas viagens, que havia o disparo ali de uma mensagem do Ministério da Saúde, também da Sociedade Brasileira de Imunizações, de Infectologia, sobre o sarampo.
7: Sim.
6: Uma preocupação muito grande com casos de sarampo. Por quê?

0: quase impossível, a menos que essas vacina. Pessoas estejam vacinadas. Se tá vacinado, não tem risco. Se não tá vacinado, vai pegar. Quase que não tem escapatória.
1: Eu fui recentemente tomar, se eu não me engano, a segunda dose da vacina contra tétano. Tétano são duas doses, aquela que dói no braço quando você reforça. Se não foi tétano, foi alguma outra que eu também tinha esquecido de tomar e alguém me alertou, eu fui e tomei. Fui num posto de saúde ali em Alto de Pinheiros, se eu não me lembro o nome, em frente ao cemitério da Lapa.
0: Tá.
1: E a atendente perguntou, você tá com a sua carteirinha aí? E eu tava. Minha carteirinha toda despedaçada, de criança ainda, que a minha mãe guardou e a gente tem dentro de um plástico ali. Ela falou, posso dar uma olhada? E aí ela sugeriu duas ou três vacinas que estavam atrasadas, mas porque eventualmente é de muito e muito tempo a gente esquece. Ela falou, olha, vou te dar de sarampo, pode ser? Eu falei, pode, o braço tá aqui, ó. Você usou o direito, uso o esquerdo. E tomei, tinha esquecido, e de fato é um esquecimento mesmo, mas agora a gente tá falando muito sobre isso, as pessoas não têm mais por que esquecer, né?
0: É. Bom, a vacina contra o sarampo, ela está disponível em todos os postos de saúde da capital paulista em meio justamente ao aumento de casos da doença neste ano. O Luiz Felipe Nunes vai trazer mais informações pra gente.
2: Uma situação que chama a atenção na cidade de São Paulo é sobre o crescimento dos casos de sarampo, uma doença que tem vacina já há muitos anos que... Geralmente temos poucos casos anualmente, mas que neste ano já temos 7 pessoas com sarampo na cidade de São Paulo. O número 7 pode parecer pouco em relação aos 12 milhões de habitantes que tem a cidade de São Paulo, mas é muito maior do que podemos ter, tendo em vista que é uma doença facilmente combatida por vacinas. Por isso... Durante um evento da prefeitura, questionamos ao secretário municipal de saúde, Luiz Carlos Amarco, e ao prefeito Ricardo Nunes, sobre o que pode ser feito para o combate destes casos. O que a prefeitura nos diz é que existe uma campanha de vacinação intensificada para que esta doença deixe de existir aqui na capital paulista. Vamos acompanhar o que disse o secretário Luiz Carlos Amarco.
3: Primeiro é importante destacar que na cidade de São Paulo nós temos uma cobertura de 100% da vacina do sarampo. Não tem falta da vacina do sarampo em todas as nossas unidades básicas de saúde. É importante que as pessoas procurem as unidades para verificar se está em ordem o seu cartão de vacina e se não tiver, ser atualizado. E nós estamos também fazendo a dose zero de vacina de sarampo para todas as crianças de 6 meses a 1 ano. As mães que têm criança de 6 meses a 1 ano pode levar a criança na unidade básica de saúde para ter essa proteção extra, para receber a vacina dose zero do sarampo.
2: A prefeitura também afirma que desses 7 casos, 5 são na zona norte da capital paulista e de pessoas majoritariamente provenientes de outras localizações, principalmente imigrantes bolivianos. A gestão municipal também afirma que são pessoas que não tomaram a vacina. Por isso, novamente, a importância da vacinação. Tanto a cidade de São Paulo quanto o estado fazem uma ação reforçada e, inclusive, nas estações da CPTM e da Via Mobilidade existe nessa semana uma campanha de vacinação contra o sarampo. Nas linhas 12 e 11, isso acontece nas estações Comendador Ermelino, Itaim Paulista e São Miguel Paulista, além de Guaianazes. Nas estações da Via Mobilidade, Autódromo, Primavera Interlagos, Varginha e Bruno Covas Mendes, Vila Natal, ação que acontece entre 9 da manhã e 4 da tarde. Essas falas, tanto do secretário Zamarco, quanto do prefeito Ricardo Nunes, que a gente acompanhou agora há pouco, foram realizadas na Zona Sul da capital paulista, um evento para a inauguração de uma nova UBS, a Unidade Básica de Saúde de número 483, na região de Cidade Dutra. Possibilidade de atendimento de 20 mil pessoas de maneira mensal nessa nova UBS, um investimento de mais de 11 milhões de reais, são 93 funcionários da saúde, sendo 5 médicos e 5 enfermeiros.
0: Nossa ouvinte Nádia da Pompeia, Humberto Ferretti, escreveu para cá dizendo que você tomou a dupla de adulto, que é tétano e difteria.
1: Pode ser.
0: Né?
1: Pode ser.
0: E ela falou que não dói nada, só dói em quem fica fazendo frescura.
1: Na aplicação não doeu, mas o braço ficou pesando uma tonelada depois.
0: É brincadeira.
1: Eu fiquei penso para a esquerda.
0: É. Ah, mas é muito importante. Então tá dado aqui o recado da vacinação contra o sarampo também. Bem, dito tudo isso, Humberto Ferretti.
1: Chega.
0: A gente se despede por aqui dessa edição do Band News.

0: São Paulo. Lembrando que hoje tem muita Copa do Mundo, daqui a pouquinho nada, a partir das 5 da tarde.
1: Ah, passa rápido, né? Até as 5.
0: A partir das 5 horas da tarde você vai ficar com as nossas transmissões de Copa do Mundo para Noruega, Inglaterra, Argentina e Suíça. Eu me despeço por aqui, volto na segunda-feira às 7 horas da manhã. Ferrete, bom trabalho para você.
1: Valeu, Carla. Até mais, gente.
0: Foi muito legal. Dale.

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7: Muito bom dia, grande abraço para você ligado aqui na Band News FM, eu sou Humberto Ferretti e te faço companhia nesta manhã de sábado, dia 11 de julho de 2026, dia de muita Copa do Mundo aqui na Band News FM, porém, não apenas de Copa do Mundo, daqui a pouquinho tem atualização dos principais destaques de hoje. Agora, 11 horas mais, aliás, tô acelerado, né? 10 horas mais 2 minutos.

0: Um incêndio na Espanha deixa mais de 10 mortos, além de carros e casas destruídos. Quem tem os detalhes é o Arthur Coelho.
1: Um grande incêndio florestal ainda fora de controle já provocou a morte de 12 pessoas na Espanha. Outros 23 moradores estão desaparecidos. O fogo começou num vilarejo com cerca de 3 mil habitantes na Andaluzia e se espalhou com o calor extremo e os ventos fortes. A população local fugiu de carro ou a pé. Segundo as autoridades regionais, a maioria das vítimas é de turistas britânicos e belgas. A suspeita é de que eles tenham tentado deixar a área por uma rota alternativa e acabaram cercados pelo fogo. Os bombeiros acreditam que as chamas podem ter começado com a queda de um cabo de energia.
0: O INSS realiza neste fim de semana um mutirão de perícia médica em 47 localidades do país. A iniciativa vai mobilizar 18 estados e o Distrito Federal para agilizar a concessão de benefícios. A expectativa do INSS é atender mais de 17.800 segurados neste sábado e domingo. Todos aguardam na fila por perícia de incapacidade, aposentadoria por invalidez e revisões do benefício de prestação continuada. Segundo o Ministério da Previdência Social, a maior parte dos atendimentos será feita por telemedicina. Os segurados selecionados para o mutirão foram avisados por meio de mensagens de SMS no telefone celular que está cadastrado no INSS. A consulta sobre o local e o horário pode ser feita pelo aplicativo Meu INSS ou também pelo telefone no número 135. E continuam as investigações do assassinato de um casal de idosos em Belo Horizonte. Quem tem os detalhes é o Pedro Gelinek.
2: A Polícia Civil acolhe o pedido de defesa da diarista Paola Stephanie Neto Cirino para instauração de insanidade mental e encaminhou a representação ao Poder Judiciário, que decidirá se a investigada será submetida a uma perícia psiquiátrica. Paola é investigada pelo duplo latrocínio do casal de idosos encontrado morto em um apartamento no bairro São Pedro, região centro-sul de Belo Horizonte. Em nota, a defesa informou que o pedido foi feito com base nos elementos reunidos durante a investigação e também na reprodução simulada dos fatos.
3: A segunda-feira começa com uma nova massa de ar frio avançando sobre a região sul, garantindo tempo firme e temperaturas mais baixas. Novamente, existe a possibilidade de geada isolada em áreas da Serra do Rio Grande do Sul, de Santa Catarina e também no sul do Paraná. No sudeste, a frente fria se afasta para o oceano, mas ainda mantém bastante instabilidade. A previsão de pancadas de chuvas em praticamente toda a região e em áreas do Rio de Janeiro e do Espírito Santo, essas chuvas podem vir acompanhada de raios em alguns pontos. No centro-oeste, a chuva continua concentrada entre o Mato Grosso do Sul, sul de Goiás e Mato Grosso, enquanto o Distrito Federal e o norte de Goiás segue com tempo seco e também baixa umidade relativa do ar. Já no norte, o calor e a elevada umidade mantêm pancadas de chuvas entre o Amazonas, Acre, Rondônia, Pará, Roraima e Amapá, enquanto o Tocantins segue com baixa umidade relativa do ar. No nordeste, a chuva mantém-se restrita no litoral e o interior segue com predomínio de sol e baixos índices de umidade. Aline Araújo, da Clima Tempo.
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0: Agora 10 horas mais 7 minutos, hora de falar mais uma vez sobre Copa do Mundo aqui na Band News FM. Eu volto a fazer contato com Miami, nos Estados Unidos, onde está o nosso André Coutinho. Tá ligadaço no duelo entre Noruega e Inglaterra. Inclusive, com uma notícia curiosa, hein? Companhias aéreas dos dois países entraram na bagunça em relação ao jogo de daqui a pouquinho às 6 da noite com transmissão da Band News FM. Como é que é isso, Coutinho? Mais uma vez, bom dia, meu parceiro.
1: Tudo bem, Ferretti? Mais uma vez, um prazer estar aqui com você. Eu comecei a contar essa história na minha coluna, acho que no Band News Station, dessa semana, e a história avançou. Eu acho bem bacana quando as equipes de marketing, o pessoal da inteligência, o pessoal que pensa dessas grandes companhias, embarcam numa história e acabam pegando um evento além do que essa companhia oferece, né? São duas companhias aéreas e a gente está falando de uma Copa do Mundo para poder se promover. E aí eu faço questão de compartilhar aqui com os nossos ouvintes, para quem está nos assistindo e nos acompanhando. A British Airways é uma das principais companhias aéreas da Europa, é uma companhia britânica, uma companhia inglesa, e a Norwegian Air é uma companhia norueguesa, a principal companhia norueguesa. E eles começaram a se provocar pelas redes sociais durante a semana. E não é que eles pegaram duas funcionárias e fizeram essas duas funcionárias, cada uma de uma companhia, realmente apertar as mãos com pendrives e botarem para frente essa aposta. Qual foi a aposta e o que aconteceu? Durante a semana, uma das companhias provocou a outra dizendo: vamos fazer uma apostinha? Se der Noruega, nós aqui da Norwegian vamos voar por um dia com o logo da British Airways. A gente vai botar um logo da British no nosso avião e vamos um dia voar com esse logo de vocês. E a British falou: beleza, então não faça uma aposta que você sabe que você não vai ganhar. Então nós, se por acaso a Inglaterra perder, e a gente sabe que não vai perder, a gente voa com o logo da Norwegian. E aí elas começaram a apostar uma com o logo da outra, se provocar. E aí, nesse final de semana, hoje é dia do jogo, aqui em Miami, a British recebeu uma funcionária da Norwegian e com um telão de fundo dizendo: bem-vindo a Londres, ou bem-vinda a Londres, Norwegian. Miami is a long way to row home. Ou seja, Miami é um longo caminho para vocês remarem de volta para casa, com uma provocação. E elas trocaram os pendrives. Ou seja, um pendrive da Norwegian foi entregue para a British com o logo, estava escrito logo, né, no pendrive. O pendrive da Norwegian com o logo da Norwegian foi entregue para a British e vice-versa. E aí agora, se der Inglaterra, o que a Norwegian vai fazer, Ferretti? Eles não vão, claro, mudar o logo do avião. Eles não vão mandar pintar, plotar um avião e voar. Certamente haverá essa aposta vai ser paga de forma virtual, mas é uma aposta interessante, curiosa, né? Se o ouvinte falar: nossa, isso é notícia? Eu acho que em Copa do Mundo é notícia. Eu acho que qualquer ideia e coisa sadia, a gente fala de tanta coisa ruim ligada ao futebol, brigas, racismo, xenofobia. Eu acho que quando tem algo sadio, interessante, envolvendo duas empresas gigantescas, eu faço questão de compartilhar com quem está nos acompanhando.
0: Ah, e é muito bom, Coutinho. Copa do Mundo, na verdade, o jogo... Eu não vou falar que o jogo é um detalhe, porque o jogo não é um detalhe, obviamente, mas a Copa do Mundo, ela é o que ela é por conta de toda a proporção comercial, o que gera de movimentação financeira, o que gera de emprego, o que gera de história. Politicamente, mexe com o mundo. Você imagina, e muita gente comentou isso antes da Copa do Mundo, como seria, por exemplo, um duelo de mundial num contexto de guerra entre Irã e Estados Unidos? Seria uma coisa surreal, e a gente já viu duelos desse tipo ao longo da Copa do Mundo. A Copa do Mundo, gente, é muito. Ó, algumas vezes mais do que futebol. Futebol, repito, não vou dizer que é um detalhe, mas é uma das coisas que estão ali nesse contexto.
1: Tem razão. Você é um brilhante repórter, além de um ótimo apresentador, jornalista, você é um brilhante repórter esportivo também, né, Ferretti? E você sabe que a sua preparação para uma partida... Eu não vou citar nomes, mas uma partida, sei lá, de Série C de Campeonato Brasileiro, quando você vai se preparar para um jogo como repórter, é muito parecida ou idêntica, e depois a Aline e o Maurício, que vão participar das transmissões, podem dizer, é praticamente a mesma de uma Inglaterra e Noruega para uma Copa do Mundo, de uma França e Argentina para uma final de uma Copa do Mundo, como foi no ano passado. A hora que a bola começa a rolar, o nosso trabalho como jornalista é praticamente o mesmo, para não dizer que é exatamente o mesmo, de uma partida de primeira rodada de campeonato regional, sem desmerecer e sem comparar seleções. É claro que há uma diferença brutal de nível técnico, brutal, né, Ferretti? Mas dentro, a bola rolando em si é parecida, as regras são as mesmas, a dinâmica é a mesma. De novo, tem uma diferença gigantesca técnica, você sabe muito bem disso, o ouvinte sabe também.
0: É, mas é exatamente essa questão. A Copa do Mundo tem todo um entorno que movimenta muito mais do que o futebol. Tem a história do Vozinha, um cara que, entre aspas, saiu do nada e agora é uma celebridade mundial. E assim como a dele, toda a Copa tem uma ou mais de uma que se destaca. E também é por isso que a gente faz essa baita cobertura aqui na Band News FM. O Coutinho carregou um pouquinho nos elogios aí, mas eu fico agradecido. Valeu, Coutinho. Bom trabalho para você aí, meu parceiro.
1: Sinceridade, Ferretti. Abraço, até mais tarde, gente.
0: Valeu, até a próxima. Agora, 10 horas mais 13 minutos.

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3: Agora, 10 horas mais 14 minutos. A menos de 3 meses das eleições, a Lei Cidade Limpa está enfraquecida em meio a dezenas de faixas com teor político que foram espalhadas por São Paulo. Nos últimos dias, a Central de Ouvintes, Ricardo Boechat, recebeu muitas mensagens com fotos dessas faixas, com agradecimentos, autopromoções e felicitações, em diferentes regiões. É aquela coisa, né? O vereador, o deputado, fulano de tal, saúda não sei quem pela presença, pela obra. São os caras curtindo a própria foto no Instagram, digamos assim, para fazer uma comparação e emporcalhando a cidade. Tem relatos na Brasilândia, na Vila Matilde, na Cidade Dutra, no Ipiranga, na Vila das Belezas, em São Miguel Paulista e também no Itaim Paulista, como destaca o ouvinte Ricardo Moura.
4: Estou mesmo indignado com a quantidade de faixa, que eu jamais vi isso na cidade de São Paulo. Rodo a cidade de São Paulo há anos, há 16 anos sou motoboy. Nem época de eleição, eu nunca vi essa quantidade de faixa.
3: Em praticamente todas as imagens é possível ver a foto dos políticos responsáveis pela mensagem que está sendo exibida e, em alguns casos, os nomes também. A Lei Cidade Limpa está prestes a completar 20 anos. Foi criada em 2006, mas entrou em vigor em janeiro de 2007. O objetivo é reduzir a poluição visual e promover a gestão dos espaços urbanos. A multa para quem infringe a legislação pode chegar a R$10 mil. O arquiteto Walter Caldanha, professor da Faculdade de Urbanismo e Arquitetura do Mackenzie, explica que a lei vai muito além da questão estética.
5: Não é só para a cidade ficar mais bonita ou mais feia, mas é para a saúde coletiva, para a saúde física, mental e, principalmente, sendo mais pragmático, para o ambiente de negócios da cidade, né? Ou seja, uma cidade limpa é uma cidade que atrai negócios de muito maior qualidade, sobretudo do ponto de vista internacional.
3: Em nota, a gestão Ricardo Nunes afirma que as 32 subprefeituras de São Paulo realizam ações de fiscalização da Lei Cidade Limpa com base em denúncias feitas pelos canais de atendimento SP156, Ouvidoria, Ministério Público, entre outros. No caso das faixas, a legislação prevê que antes de aplicada a multa, o infrator seja notificado. Para as demais irregularidades previstas na lei, a fiscalização pode resultar diretamente em autuação. A responsabilidade pela fiscalização das faixas com teor político cabe à Justiça Eleitoral. Agora 10h17.
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7: Gente, olha que descoberta incrível que acaba de ser publicada por cientistas na revista Nature. Pesquisadores descobriram que existe um grupo de borboletas tropicais que desafia completamente o que a gente sabia sobre envelhecimento. Enquanto a maioria das borboletas adultas vive apenas entre 4 a 6 semanas, essas borboletas do gênero Heliconius podem viver mais de 6 meses na natureza. Mas o mais impressionante não é viver mais é que elas envelhecem muito mais devagar. Durante muito tempo, acreditava-se que isso acontecia apenas porque elas tinham uma alimentação diferente. Ao contrário da maioria das borboletas, que se alimenta apenas de néctar, as helicônios também comem pólen. O pólen é uma verdadeira fonte de proteínas, aminoácidos, vitaminas, minerais, que são nutrientes fundamentais para manter as células funcionando e reparar os tecidos do corpo. Mas a nova pesquisa mostrou que a explicação vai muito mais além da alimentação. Ao comparar essas borboletas com espécies aparentadas, os cientistas descobriram que elas passaram por uma verdadeira transformação evolutiva. Ao longo de milhões de anos, desenvolveram tecidos que envelhecem mais lentamente, meus senhores. Mantêm a capacidade reprodutiva por muito mais tempo e apresentam um declínio fisiológico muito mais lento do que o observado em outras borboletas. E existe um outro detalhe mais fascinante ainda. Como vivem muito mais tempo, elas também desenvolveram cérebros mais eficientes para aprender e memorizar. Elas conseguem lembrar onde estão as melhores flores, os horários em que produzem mais néctar e pólen e repetem essas rotas diariamente. É como se construíssem um verdadeiro mapa mental da floresta. Os pesquisadores acreditam que essa combinação entre uma alimentação rica em proteínas e uma evolução genética que favoreceu a longevidade transformou essas borboletas em um dos melhores modelos naturais para a gente estudar o envelhecimento. Imagine que isso não significa para a medicina, para a ciência, em relação ao nosso envelhecimento. Olha a potencialidade disso, gente. Você tem dúvidas? Mande um e-mail para elbicho@bandnewsfm.com.br ou então no meu Instagram, Manu Karsten. Participe, eu espero você. 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

0: Morre o cantor e compositor italiano Peppino Di Capri, que você está ouvindo agora. O artista famoso por sucessos como Roberta, essa que está tocando, e também Champagne, faleceu hoje de manhã na Ilha de Capri aos 86 anos de idade. A causa da morte não foi divulgada. O enterro será realizado amanhã, também na Ilha de Capri. Nos outros destaques do dia, o Brasil ainda tenta impedir um novo tarifaço norte-americano. Quem tem os detalhes é o Márcio Rocha.
1: Cresce a expectativa para a decisão sobre a imposição das novas tarifas em cima dos produtos brasileiros, depois que o representante de comércio dos Estados Unidos, Jameson Greer, disse para a imprensa norte-americana que ela será divulgada em breve. Ele afirmou que, mesmo conversando com o governo brasileiro, ainda existe uma distância dentro da negociação, mesmo com o prazo determinado pelo governo de Washington, dia 15 de julho, estar se esgotando. Por isso, tanto o Palácio do Planalto quanto entidades de empresários seguem tentando negociar para, ao menos, adiar o início da sobretaxa sobre as exportações do Brasil. A Câmara de Comércio dos Estados Unidos e a Câmara Americana de Comércio para o Brasil, além da Confederação Nacional da Indústria, enviaram uma carta divulgada para os dois governos. No documento, as entidades defendem que uma solução negociada para a situação é o caminho mais eficaz e que um entendimento dessa natureza pode ser o primeiro passo para uma agenda de cooperação entre Brasil e Estados Unidos.
0: Manchas de óleo surgem no litoral fluminense. Os detalhes com a Maria Eduarda Vieira.
2: O Instituto Estadual do Ambiente investiga a origem das manchas de óleo que apareceram na Praia de Ipanema, na zona sul do Rio, e na Praia Grande, em Arraial do Cabo, na região dos Lagos. O material foi encontrado nesta quinta-feira. As imagens mostram um material viscoso de cor escura. Na praia da capital fluminense, os fragmentos foram vistos na faixa de areia mais próxima do mar, entre os postos 8 e 9. Em nota, o Instituto Estadual do Ambiente informou que enviou equipes até a Praia de Ipanema e o material foi coletado para apurar a origem. Além disso, o órgão também solicitou apoio da Capitania dos Portos e do Ibama para a ocorrência. Em relação ao risco à população, o INEA afirmou que não há, até o momento, evidências de contaminação que justifiquem restrições ao banho de mar.
0: Falava mais cedo com a Carla Bigato que o Campeonato Brasileiro daqui a pouco volta. Aliás, quinta-feira já tem jogo. Antes mesmo do fim da Copa do Mundo, as competições já serão retomadas aqui no Brasil. Por que que eu tô puxando esse gancho? Porque a Arena do Corinthians entra em uma nova fase de reforma. Conta aí, Lucas Belotti.
3: O Corinthians espera concluir antes da volta do futebol brasileiro a retirada das cadeiras do setor sul da arena. O espaço fica atrás de um dos gols e no primeiro momento não terá capacidade ampliada. A retirada dos assentos é um pedido antigo da torcida e já foi concluída no setor norte, onde ficam as organizadas. A expectativa é de que toda a obra seja encerrada antes do dia 23 de julho, data em que o Corinthians retorna a Itaquera para o duelo contra o Remo pelo Campeonato Brasileiro.
0: Agora 10h25, a gente segue falando sobre esporte aqui na Band News FM, só que agora o assunto é Copa do Mundo. A Aline Fanelli está de volta com a gente para falar sobre a seleção da Inglaterra, que está concentrada para o jogo de daqui a pouco. Antes, Aline, eu não sei se você ouviu a notícia do Belotti sobre a reforma na Arena do Corinthians. A Aline sabe tudo sobre seleção brasileira, é a nossa setorista aqui na Band News FM, e também sabe tudo sobre o São Paulo. Depois de viver a Copa do Mundo, tá com saudade de cobrir uma crise lá no São Paulo, Aline?
4: Ah, nenhuma, Ferrete, nenhuma. Vamos seguir aqui, né? Vamos aproveitar o que a gente ainda tem para aproveitar. Isso aí a gente pensa depois, é melhor não pensar antes, né? Campeonato Brasileiro fica lá na frente pra gente, só depois do dia 20 de julho. Enquanto isso, foco total na Copa do Mundo em curtir o momento. Vamos aproveitar o que estamos vivendo. E é isso que a seleção da Inglaterra tem feito também. Hoje vai pro 11º jogo de quartas de final de Copa do Mundo, mas geralmente não tem tanta facilidade para avançar para a semi. Vai buscar avançar só pela quarta vez de 12 tentativas. E a última vez foi na Copa do Mundo de 2018. Hoje o técnico Thomas Tuchel vai comandar a equipe sem dois jogadores, o Henderson, que passou por uma cirurgia, e o Kwanzaa, que está suspenso. Mas ele tem confiança total no time. Ontem, na entrevista, foi até um momento muito engraçado, porque ele foi questionado por um repórter de como definir Harry Kane. O Kane, que é o artilheiro da equipe, estava do lado do Thomas Tuchel na hora da entrevista e ele falou assim, olha, eu confesso que eu não tenho nem mais o que falar dele, porque a gente já falou tanto e conversa tanto sobre o Harry Kane que a gente não tem mais palavras para descrevê-lo. Vamos acompanhar o que disse o treinador da Inglaterra.
5: Nós conversamos todos os jogos sobre ele, porque ele decide todos os jogos para nós. Então estou ficando sem palavras, estou ficando sem diferentes maneiras de descrevê-lo. Ele é nosso líder, nosso capitão, nosso exemplo. Ele está no seu melhor, no melhor da vida dele e em um ponto alto da carreira, o que nos ajuda muito. Ele tem a mentalidade de um jogador de grupo. Ele está pronto para liderar pelo exemplo e motivar todo mundo, como eu disse. E sempre pronto para assumir a responsabilidade. Sempre pronto para jogar e nos ajudar. Então é um privilégio. É um privilégio ter o Kane como capitão e é um privilégio ser o treinador dele.
4: Tem 6 gols Harry Kane nesta Copa do Mundo, lembrando que os artilheiros são Lionel Messi e Mbappé com 8 gols cada. O Messi ainda vai jogar hoje, né, à noite, a gente vai acompanhar essa partida. E no meio deles está o Haaland com 7 gols. O Kane estava do lado do treinador e foi questionado justamente sobre esse embate contra a Noruega. O que esperar dessa partida e qual postura a seleção da Inglaterra precisa ter para este difícil confronto de hoje. Fala, Kane.
5: Teremos que estar no nosso melhor, com certeza. Um jogo difícil contra um time muito bom que tem provado nos últimos anos o quão perigoso pode ser. Obviamente, eles estão fazendo uma fantástica Copa do Mundo e meio que surfando nessa onda de liberdade, mas do nosso ponto de vista, nós precisamos estar no nosso melhor defensiva e ofensivamente. A gente vem de uma grande vitória, mas ainda há espaço para evolução. E eu penso que é a hora de mostrar isso em um grande jogo de quartas de final a nível mundial. Nós queremos mostrar qual tipo de time podemos ser.
4: Essas equipes que já se enfrentaram 11 vezes na história, com 6 vitórias da Inglaterra, 3 empates e 2 triunfos da Noruega. Ferretti, eu quero saber de você, o que, que vai ter no pós-jogo hoje? É remada ou Wonderwall cantado pela torcida?
0: Você sabe que eu não sei, hoje mais cedo, o nosso pessoal aí dos Estados Unidos, o Fábio França, o Bernardo Ramos e o Marcelo do O, estavam muito confiantes em relação à superioridade da Inglaterra. Obviamente que a Inglaterra é melhor, mas a Noruega não se mostrou essa baba toda na Copa e a Inglaterra também não se mostrou essa potência toda. Então, com base no que a gente tem visto até agora, para não ficar em cima do muro, eu vou falar Inglaterra, mas não acho que essa coisa toda, não, que eles estão bancando aí, que Inglaterra já passou. E você?
4: Eu acho que a Noruega vem evoluindo e ganhando confiança, né? É a primeira vez que tá nessa etapa de quartas de final. Se chegar a semi, vai ser a primeira vez. Eu acho que vai ser um confronto equilibrado, mas talvez eu fique um pouquinho com a Inglaterra também.
0: Acho que é a tendência de todo mundo, mas saberemos a resposta.
4: Até porque, Ferretti...
0: Diga.
4: Se eu tiver na próxima partida, eu prefiro ver um time que eu não vi ainda, como a Inglaterra, do que a Noruega. A Noruega eu já vi, entendeu? Já foi aquele dia lá, são boas lembranças de Noruega pelo lado do Brasil.
0: Tem esse outro lado também. O Eduardo Aineg, que faz o Band News no meio do dia comigo aqui de segunda a sexta, eu faço com ele, na verdade, né? O Eneg gostaria que a Noruega caísse logo na sequência para escancarar que o Brasil perdeu para uma seleção limitada. A Noruega ganhou minha simpatia, eu não cogito torcer, eu não descarto torcer pela Noruega, mas de fato, se tivesse que apostar, aposto também em um jogo equilibrado com classificação da Inglaterra. Valeu, Aline, bom trabalho por aí, daqui a pouquinho a gente volta a se falar, hein?
4: Combinado, Ferretti, até mais, bom trabalho.
0: Valeu. Agora 10:31.

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0: Agora 10h33, antes da próxima notícia, só mandar um abraço aqui para os vários ouvintes que mandaram mensagem agora há pouco quando eu falei sobre as faixas de políticos espalhadas por São Paulo, emporcalhando a cidade, ferindo a lei Cidade Limpa. Muita gente se manifestou aqui no WhatsApp e, via de regra, a maior parte das pessoas pensa da mesma forma, numa maneira de combater esse tipo de problema. É uma forma muito simples que eu daria essa dica também, tá? Não votar em quem faz isso. Se o sujeito, antes mesmo de uma campanha eleitoral, antes mesmo de uma eleição, não respeita a lei, e uma lei que pegou de fato e trouxe muita coisa bacana para a cidade de São Paulo, talvez esse sujeito não mereça o seu voto. 10h33, cerca de 100 aeronaves históricas vão fazer parte de um novo museu no Campo de Marte, na zona norte de São Paulo. O acervo vai contar com modelos como dois caças que ocuparam os céus durante a Segunda Guerra. O alemão BF-109 e o inglês Spitfire estão entre os primeiros aviões já posicionados no espaço do futuro Museu Aeroespacial Paulista. Uma réplica do 14 bis de Santos Dumont também estará por lá. A estrutura vai funcionar em um hangar da Força Aérea Brasileira no aeroporto da Zona Norte da capital paulista. Quando estiver pronta, além de aeronaves, a atração vai reunir foguetes, mísseis e equipamentos que ajudam a contar a história da aviação brasileira. O diretor do Museu Aeroespacial Paulista, o Rodrigo Fernandes Santos, afirma que a ideia é abrir as portas já no ano que vem.
1: A proposta do nosso museu é que ele seja um espaço não apenas para a preservação da memória e da história relacionada à aviação, mas que seja também um ambiente que propicie inspirar sonhos, inspirar gerações, aprender um pouco sobre a cultura aeronáutica. Nós vamos ter espaços interativos, ambientes imersivos, simuladores de voo, espaço para pesquisa, para todas as idades, né, para o público universitário, para o infanto juvenil.
0: O Museu Aeroespacial Paulista vai funcionar em um espaço de 96 mil metros quadrados no Parque de Material Aeronáutico de São Paulo. A atração é fruto de uma iniciativa da Força Aérea com apoio do Museu de Asas 1. Vou repetir aqui, Museu Asas de um Sonho. Agora 10h35.
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0: Coloquei a trilha de esportes porque tem tudo a ver com o tema da coluna Sem Papas na Língua de hoje. Em tempos de Copa do Mundo, alguns termos futebolísticos ganham força e o professor de língua portuguesa e colunista da Band News FM, o Dionísio da Silva, explica a origem da palavra gol e também de outras palavras que envolvem o esporte.
1: Alô, equipe da Band News, alô, ouvintes. O primeiro registro da palavra gol na imprensa brasileira deu-se no jornal O Malho, em 1904. Isto pode ser consultado na hemeroteca da Biblioteca Nacional, que está disponível na internet. Mas por que que pegou esta palavra para designar o gol? Porque o futebol chegou ao Brasil no século XIX pela mão dos ingleses e deve muito aos ferroviários e ao trem. Há um livro muito curioso com informações preciosas do escritor catarinense Hernani Burman que explica isso, a influência e o modo que tiveram os ingleses de organizar os primeiros jogos, não apenas aqui no Rio e em São Paulo, mas por todo o interior do Brasil. A versão predominante é a paulista, e mais que isso, paulistana, que diz que quem trouxe o futebol para o Brasil foi Charles Miller e trouxe para São Paulo. Mas não é bem assim, esta versão tem muita controvérsia. De todo modo, a palavra gol já estava no inglês desde o século XVI, designando um objetivo a atingir e também um atrapalho, uma dificuldade. E para consolo dos brasileiros, que desta vez perderam o Hexa, mas ganharam pela sexta vez consecutiva, quer dizer, ganharam um Hexa de derrotas e passaram vergonha no exterior, nós devemos lembrar uma frase famosa que diz que o importante não é o ponto de chegada, o importante é a viagem que você faz, que pode ser muito agradável, com vitórias ou com derrotas. Por exemplo, nós todos ainda lembramos com saudade de seleções que perderam duas Copas, as de 1982 e 1986. Jogavam um futebol bonito e, por detalhes, essas seleções não obtiveram o título de campeãs. Mas outras nós queremos esquecer, como a de 1990, nem vou citar outras, não é? Não é o caso hoje. Não se fala de corda em casa de enforcado. Vamos celebrar a próxima Copa e que nos possamos preparar para um melhor desempenho e, sobretudo, para não passar vergonha e fazer valer a frase famosa: o gol não é importante apenas como ponto de chegada, mas é muito importante o que se faz para chegar até ele. Muito obrigado e até de repente.

0: Agora 10 horas mais 41 minutos, o presidente Lula reforça a aposta nos minerais críticos. As informações chegam com o Márcio Rocha.
1: O presidente dos Estados Unidos, Donald Trump, deve começar a se preocupar com o Brasil agora que o país decidiu tratar o assunto dos minerais críticos com uma maior qualificação, segundo o presidente Luiz Inácio Lula da Silva. A declaração foi feita durante uma reunião no Palácio do Planalto com ministros, representantes do setor da mineração e especialistas para discutir uma possível política brasileira sobre o tema. No encontro, Lula admitiu que achava que o Brasil era quase analfabeto sobre esse assunto, mas que passou a acreditar que o país tem um capital intelectual e uma estrutura institucional muito superior ao que ele imaginava inicialmente. No mesmo evento, a ministra da Casa Civil, Miriam Belchior, defendeu que a reunião teve como objetivo discutir a estratégia que o governo pretende adotar a partir de agora.
0: Um suspeito de envolvimento em um estupro coletivo é preso no Rio de Janeiro. Fala, Daniel Henrique.
2: O homem que estava foragido por participação em um estupro coletivo contra uma adolescente em 2023 se entregou na delegacia da Ilha do Governador, na zona norte do Rio, na tarde desta sexta-feira. Gabriel de Oliveira Palmieri, de 24 anos, conhecido como Di Paris, havia sido alvo de uma operação da Polícia Civil na quinta-feira, mas não tinha sido localizado. Segundo as investigações, a vítima tinha 14 anos na época do crime, que aconteceu em Botafogo, na zona sul. Gabriel é um dos três envolvidos no estupro coletivo. Os outros dois eram adolescentes na época e também estão envolvidos no caso de estupro contra uma adolescente de 17 anos em Copacabana, na mesma região, neste ano. A vítima procurou a delegacia após a repercussão do caso registrado em Copacabana.
0: A gente está lamentando a ausência do Brasil na Copa do Mundo, na verdade nem está lamentando mais. Agora hoje, chega ali o horário do jogo com a Noruega, a gente fica meio assim, pô, podia ser a gente. Mas ó, torcida brasileira tem compromisso para amanhã, hein? A tenista Luísa Stefani tentará conquistar o primeiro título de slam em duplas femininas. Ela e a canadense Gabriela Dabrowski vão disputar a decisão do torneio de tênis mais tradicional do mundo, o Wimbledon. Wimbledon, na grama de Londres, aquela grama sagrada. O horário do jogo ainda não foi definido pela organização. Maria Esther Bueno, a lenda, foi a última tenista brasileira a chegar tão longe na competição em 1967.
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0: Agora 10h45, a gente volta a falar sobre Copa do Mundo e volta a fazer contato com os Estados Unidos, onde está o meu parceiro, meu conterrâneo Maurício Ferreira, de olho no jogo que fecha as quartas de final da Copa do Mundo, 10 da noite, transmissão da Band News FM, Argentina e Suíça. Somos todos Suíça, Maurício, bom dia!
1: Mais ou menos por aí, viu, Ferretti? Ótimo dia a você, a todo mundo que segue ligado e sintonizado aqui na programação da Band News FM. Neste sábado, teremos esse duelo em Kansas City, né? Estádio com capacidade para pouco mais de 69 mil torcedores. E a Argentina tentando, né, confirmar esse favoritismo sobre os suíços para chegar a mais uma semifinal de Copa do Mundo, mantendo vivo esse sonho da quarta estrela e também do bicampeonato consecutivo da competição, né? Do outro lado, uma Suíça que não chegava às quartas de final da Copa do Mundo desde 1954, quando sediou o torneio. Então, são expectativas muito distintas, né, para esse jogo de logo mais às 10 da noite pelo horário de Brasília, com transmissão da Band News FM. O técnico Lionel Scaloni pode até repetir a escalação da Argentina, que venceu o Egito, né, naquele jogo suado por 3-2 nas oitavas de final. E a grande dúvida, né, Ferretti, porque o Messi tem um aproveitamento baixíssimo em cobranças de pênalti, não só nessa edição do Mundial, mas em toda a história das Copas, né? Já teve duas cobranças desperdiçadas neste ano, contra a Áustria e contra o Egito nas oitavas de final, e dos 8 pênaltis que ele cobrou no tempo normal ou prorrogação, né? Ou seja, dentro ali do tempo regulamentar de jogo e não em disputas de pênaltis, dos 8 batidos, 4 entraram e 4 não. Então é um aproveitamento que, quando a gente fala de Lionel Messi, é bem baixo. E aí a dúvida, se tiver um pênalti no jogo de hoje, o Messi bate, é o cara, vai chamar essa responsabilidade mais uma vez? Ou o Scaloni talvez já tenha passado dentro do vestiário um indicativo de que nesse momento seria melhor outro jogador cobrar o pênalti? Vamos ouvir o que disse o Lionel Scaloni sobre esse tema na entrevista coletiva de ontem em Kansas City.
2: Primeiro, nem se me ocorre ir a dizer que não... Que haga lo que quiera. Nosotros tenemos gente que puede patear, pero que haga, va a patear él si quiere, y si no, ya verá. Que haga lo que quiera dentro de la cancha, no...
1: Bom, o Messi faz o que ele quiser dentro de campo, foi isso que disse o técnico Lionel Scaloni. Se ele quiser bater, ele vai bater. Nós temos outros jogadores que também podem cobrar pênalti, mas é o Messi que vai decidir. Então é praticamente a seleção Lionel Messi de futebol, e isso não é segredo para ninguém, destacado mais uma vez então pelo Lionel Scaloni. Se o Messi estiver confiante e quiser bater o pênalti, vai bater, senão outros jogadores podem assumir também essa responsabilidade. Mas hoje a Argentina então enfrenta a Suíça, 10 da noite pelo horário de Brasília. Vale vaga na semifinal da Copa do Mundo, e a gente conta tudo aqui na Band News FM.
0: Maurício, você sabe que eu tenho um dilema em relação a isso, né? Porque a gente viu na Copa do Mundo de 2022 o Brasil sendo eliminado pela Croácia numa disputa de pênaltis. Quem bateu o primeiro pênalti, se eu não me engano, foi o Rodrigo, e o goleiro pegou, e o Neymar não chegou a bater. Neymar isso. Era o craque do time, e o Brasil foi eliminado antes, perdeu a disputa antes da quinta cobrança, que seria a do Neymar, e o Neymar não chegou a bater, e foi aquela discussão toda. E que eu, que cobri futebol há muito tempo, não sei se eu concordava com aquela discussão de o craque do time tem que bater o primeiro. Gente, se você chega no último pênalti e também não pode errar, é bom você ter o craque do time, que naquela condição pode ser menos suscetível à pressão, enfim... Mas foi uma discussão que durou 4 anos. E eu percebi que eu era ponto vencido nessa discussão. A maioria das pessoas achava, não, disputa de pênaltis, o craque do time começa batendo. Por esse pressuposto, o Vini Júnior deveria ter batido o pênalti contra a Noruega. A gente já falou muito sobre isso aqui. E não era uma disputa de pênaltis, mas era um momento decisivo e o craque do time era o Vini Júnior. Ele bateu, o Bruno Guimarães bateu e errou. E aí crucificaram o Bruno Guimarães. E aí depois vem o Messi contra o Egito e perde um pênalti no tempo normal, convenhamos, né? Messi e Bruno Guimarães não tem nem comparação, o Messi é muito maior. E o Mbappé pela França depois perdeu um pênalti no tempo normal contra, me fugiu aqui, você lembra?
1: Foi agora contra...
0: Rapaz, foi agora, anteontem. É muita informação pra cabeça.
1: Marrocos, desculpa.
0: Ou seja, eu não sei qual o que pensar, Maurício. Eu não sei a tua opinião. O craque tem que bater, o craque não tem que bater. Bate quem tá melhor, bate quem tem melhor aproveitamento no treino. Se o craque não bate, ele é pipoqueiro. E aí, como é que a gente fica?
1: Eu acho que o aproveitamento em treinos deve ser levado em consideração. É, eu ainda não tenho uma opinião formada, né, Ferretti, sobre o que aconteceu na Copa do Mundo de 2022 envolvendo o Neymar, né, dele não ter batido o primeiro pênalti. Porque, vamos lá, o primeiro pênalti ele é importante, mas ele não vai ser o decisivo. É melhor você ter o cara que tem o melhor aproveitamento para alguma penalidade que talvez já seja a decisiva, né? Que seja mais importante. Não que a primeira batida não seja, mas você talvez preservar esse cara para o terceiro pênalti, para o quarto, até para o quinto. Eu entendi, acho que foi uma situação muito mais de momento, né? O próprio Tite, já disse que ele errou na condução da escolha ali dos batedores naquela Copa do Mundo de 2022 e na eliminação para a Croácia, mas eu acho que não é uma receita de bolo assim, né? Ah, o primeiro tem que ser o melhor do time, o camisa 10, o cara com o melhor aproveitamento e depois o restante que se vire. Eu acho que não é bem por aí, não. Não vejo como uma receita de bolo. É claro que depois todo mundo vira pintor de obra pronta também, né? Quando o desastre já havia sido consumado naquela derrota para a Croácia. Mas isso eu digo em caso de disputas de pênalti, né? Que você tem pelo menos as cinco cobranças ali, teoricamente, e aí você precisa desenvolver uma estratégia. Em tempo normal, para mim, não tem discussão. É o melhor do time, é o cara que veste ali a camisa 10, que seja no caso do Lionel Messi, é o cara que chama a responsabilidade. Para mim tem que ser o melhor. Eu também não entendi muito essa coisa do Bruno Guimarães bater o pênalti, né? Enfim, embora o Ancelotti tenha ali se amparado nos números, né? No aproveitamento dele na marca da cal, mas era uma situação para mim que o Vinícius Júnior, sendo o craque da seleção brasileira, deveria ter chamado a responsabilidade. Algo que eu imagino, tá, que o Messi vá fazer. Não vejo o Messi, por exemplo, se hoje tiver um pênalti ali no tempo normal, ele se eximindo dessa responsabilidade. Foram três pênaltis para a Argentina aqui nessa Copa do Mundo de 2026, né? Os dois pedidos pelo Messi contra a Áustria e contra o Egito, e teve também um contra a Jordânia, só que foi no primeiro tempo. E a seleção argentina já estava classificada, o Messi estava no banco de reservas. O Lautaro Martínez bateu e converteu. Então pode ser o segundo cara, né, nessa linha de hierarquia ali dos batedores de pênalti dentro da seleção argentina, mas não vejo o Messi, em caso de uma nova penalidade hoje no tempo normal ou quem sabe na prorrogação, fugindo dessa responsabilidade.
0: Também não vejo. Ficaria inclusive feio para ele. Meu caro Maurício Ferreira, sempre uma honra, bom trabalho por aí. A gente volta a se falar durante a programação, hein?
1: Combinado, Ferretti. Estou aqui à disposição. Hoje a gente conta tudo na Band News FM, então, de Argentina e Suíça, para a definição do último classificado também, as semifinais da Copa do Mundo. Boa sequência para vocês. Um abraço, parceiro.
0: Valeu, Maurício. Lembrando que o futebol na Band News FM já começou, na verdade, porque a gente está desde cedo falando sobre Copa do Mundo. Mas oficialmente a transmissão de Inglaterra e Noruega começa às 5 da tarde. E aí a transmissão, na verdade, só acaba amanhã. Só acaba uma da madrugada, porque a Band News FM vai emendar. Quando terminar a Inglaterra e Noruega, vai estar rolando ali o pós-jogo, mas junto também vai estar rolando o pré-jogo de Suíça e Argentina. Portanto, tem muita Copa do Mundo para você hoje aqui na Band News FM. Mudando de assunto, uma rouquidão que não passa pode ser um sintoma do câncer de pescoço. A doença, que é pouco conhecida, é tema de uma campanha temática agora no mês de julho. Quem tem os detalhes é o João Marcos Moura.
3: Cerca de 80% dos diagnósticos de câncer de cabeça e pescoço são feitos tardiamente no Brasil. A informação é de um estudo do INCA, o Instituto Nacional de Câncer, que considerou o número de casos registrados de 2000 a 2017. O Julho Verde é uma campanha de conscientização sobre os sintomas da doença e a importância de um diagnóstico precoce. Rouquidão persistente, nódulos no pescoço e feridas na boca que não cicatrizam estão entre os principais sinais de alerta. É o que explica a oncologista Larissa Moura.
4: O que é que faz a gente realmente ter mais suspeita? É aquela lesão, uma úlcera ou uma afta na boca que surge, tem mais de 15 dias e não cicatriza. Uma lesão que você vê que tem crescimento progressivo.

0: previsão é de que 2.750 novos casos sejam contabilizados este ano. A médica fala sobre o processo de tratamento da doença.
1: Câncer de cabeça e pescoço, ele quanto mais precocemente diagnosticado, maior a chance de cura do paciente. Então, a chance de cura vai depender do local primário e do estadiamento, ou seja, qual o tamanho do tumor e aonde ele está cometendo. Mas quanto mais precoce for esse diagnóstico, maior a chance do paciente ser curado.
0: O professor Kleber Nascimento, de 61 anos, teve câncer na tireoide em 2024. Ele conta que os exames preventivos foram essenciais para a recuperação.
2: Quando eu fui diagnosticado com câncer na tireoide, e graças a Deus, por fazer os exames preventivos, estar sempre com acompanhamento médico, foi tudo muito tranquilo, não precisei de químio nem rádio.
0: A prevenção envolve a vacinação contra o HPV, o uso de preservativo e a adoção de hábitos saudáveis, como evitar o tabagismo e o excesso de álcool.
3: Agora 10 horas e 56 minutos.

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1: Hora de falar sobre o trânsito em São Paulo neste sabadão. Imagino eu que esteja tranquilo, até porque estamos em uma emenda de feriado. A gente falou mais cedo sobre a volta do Campeonato Brasileiro a partir de quinta-feira. Eu escutei o Robson Ramos conversando, né, que olha, tá ansiosíssimo pro Campeonato Brasileiro voltar, porque o time dele é uma potência, só dá show. E eu, por curiosidade, perguntei, qual que é seu time, Robson? Ele falou, São Paulo. Eu falei, ah, então tá bom, né? Se você acha isso, tá tudo certo. Fala, Robson Ramos, como é que tá o trânsito em São Paulo, meu parceiro?
2: Bom dia, Humberto Ferretti, falando mais do trânsito aqui na Band News FM, com destaque agora para a condição da Marginal Pinheiros, para quem vai no sentido de Interlagos, tem lentidão entre o Cebolão e a Alexandre Mackenzie, tem obra por ali, teve uma ocorrência também. Depois a condição melhora e aí o motorista vai bem até a Zona Sul. Quem vai no sentido da rodovia Castelo Branco, percorre toda a extensão da Marginal Pinheiros agora e não encontra congestionamento. 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
2: Destaque de rodovias, agora para a gente falar do sistema Anchieta Imigrantes, que tem lentidão na Imigrantes, no comecinho de Serra, entre o 40 e 41, porque teve um acidente por ali. O restante do caminho é livre, a descida pela Anchieta também vai bem, e a subida pelas duas rodovias, com boas condições, caminha para quem tem coragem de encarar a praia com frio, né? Ou quem mora, ou quem precisa de qualquer maneira ir até a Baixada Santista, essa é a condição, boa viagem para você. 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
1: Eu falei antes de chamar o Robson Ramos pela primeira vez que imaginava que o trânsito em São Paulo estava tranquilo hoje, por ser emenda de feriado, imediatamente chegou mensagem do nosso ouvinte, final de telefone 1957, dizendo, ó, tá não, trânsito parado em São Bernardo, tudo parado. Aí ele manda duas fotos, de fato, de um trecho com um trânsito bem ruim. Pelo que eu entendi, é no acesso à rodovia Anchieta. E aí, na sequência, vem o Robson Ramos falando sobre a situação do sistema Anchieta Imigrantes. Antes de voltar a reunir a Rede Band News FM, destaque rápido sobre um alerta da Defesa Civil que acabou de chegar sobre o risco de incêndios florestais no interior do estado, principalmente na região de Araçatuba. O texto é longo, mas basicamente destaca que por conta das condições meteorológicas, calor e um índice de umidade relativa do ar muito baixo, essas condições aumentam o risco de focos de incêndio, por

tanto a gente sabe que tem muita gente que pegou a estrada, tá viajando, tá pelo interior pra curtir o feriadão, aí rola aquela bituca de cigarro jogada pelo vidro e coisas do tipo. Ninguém deve fazer isso em situação nenhuma, principalmente no contexto no qual a gente vive hoje, período de seca, com algumas regiões com temperaturas bastante elevadas. Agora 11 horas.

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5: Muito bom dia para você ligado, sintonizado aqui na Band News FM. Eu sou Alexandre Bentivoglio e te acompanho a partir de agora com a atualização das principais notícias desse sábado.

0: A Copa do Mundo terá mais dois jogos hoje que vão definir os últimos semifinalistas. A partir das 6 horas da tarde, Noruega e Inglaterra duelam em Miami. Logo depois, às 8 da noite, Argentina e Suíça se enfrentam em Kansas City. Todas as partidas terão transmissão, claro, aqui na Band News FM. A partir das 5 horas da tarde, tem jornada dupla de futebol para você acompanhar essas emoções. Nos outros destaques do dia... As inscrições para a edição do segundo semestre do ProUni, o Programa Universidade para Todos, são prorrogadas até domingo. O prazo seria encerrado ontem, mas foi estendido pelo Ministério da Educação. Foram ofertadas mais de 400 mil bolsas de estudo em instituições particulares de ensino superior. E você pode, então, se inscrever no programa do governo federal. A missão humanitária brasileira na Venezuela retorna ao Brasil. Detalhes agora com o Márcio Rocha.
1: As equipes brasileiras que participaram da missão de apoio humanitário na Venezuela retornaram ao Brasil nesta sexta-feira. Os membros da Defesa Civil, do Corpo de Bombeiros de três estados, além da Agência Nacional de Telecomunicações, atuaram na missão para ajudar as vítimas dos terremotos que atingiram o país no dia 24 de junho. Militares que integravam um hospital de campanha instalado na região de La Guaira, a mais atingida pelos tremores, também retornaram ao Brasil depois de prestar atendimento às vítimas do desastre. Segundo o governo brasileiro, a aeronave da Força Aérea Brasileira levou no trajeto de ida outros 56 militares que vão substituir as equipes que encerraram a participação nessa missão. Ou seja, o hospital vai continuar funcionando, mas com um novo efetivo.
0: Torcedores organizados são presos em Goiás. Manchete com Rosane Kotowski.
2: Quatro integrantes da Força Jovem de Goiás, da 17ª Legião, foram presos pela Polícia Civil de Goiás após investigações sobre uma emboscada contra torcedores da torcida adversária, a Esquadrão Vilanovense, no dia 9 de maio. Na ocasião, os torcedores do Goiás cercaram e provocaram os vilanovenses usando armas brancas e artefatos explosivos. Os suspeitos ainda queimaram camisetas do rival em tom de provocação, a fim de iniciar uma briga. Além das ordens de prisão, foram apreendidas drogas, balança de prisão, veículos utilizados na ação criminosa, armas brancas e aparelhos celulares. Os suspeitos podem responder pelos crimes de associação criminosa, resistência qualificada, promoção de tumulto, corrupção de menores e prática ou incitação à violência em eventos esportivos.
0: O Flamengo pode conquistar um título hoje, fala Vinícius Calisto.
3: O Flamengo enfrenta o Benfica neste sábado no estádio Algarve, em Portugal, valendo o troféu do Algarve. O duelo faz parte da intertemporada do rubro-negro. A promessa é de casa cheia. Este vai ser o terceiro jogo da equipe de Leonardo Jardim na temporada de treinos. O Flamengo empatou em 2-2 com o River Plate e venceu o Lausanne, da Suíça, por 2-0 na última quarta. Os amistosos terão substituições ilimitadas dentro das três paradas possíveis. A bola rola às 3h30 da tarde e terá transmissão na tela da Band.
0: A partir de agora tem programa Seus Filhos aqui na Band News FM.
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0: Educar é um desafio e a gente fala sempre sobre isso aqui no programa Seus Filhos. Afinal, como dar limites sem criar traumas? Autoridade sem autoritarismo. É sobre isso que a gente conversa hoje aqui no programa Seus Filhos. Vamos falar de comunicação não violenta, vamos falar de criação com apego. Eu, Thaís Dias, sigo por aqui sempre na companhia dela, Roseli Saião. Tudo bem, Roseli?
1: Tudo bem, Thaís. Como sempre, muito disposta para essa nossa conversa.
0: E hoje não estamos sozinhas nessa conversa. Conosco por aqui, Thiago Queiroz. Somos fãs do Thiago já há bastante tempo. É um prazer receber ele por aqui. Vou dar um breve currículo. Psicanalista, pai de 4 filhos, escritor, palestrante, educador parental, criador do canal que a gente está sempre acompanhando, Paizinho Vírgula, é host de podcasts, autor de vários livros e está lançando um que ele vai falar para a gente um pouquinho mais ao longo aqui do programa Seus Filhos de hoje. Seja muito bem-vindo, Thiago.
2: Tudo bom com vocês? Uma alegria estar aqui com vocês, uma honra estar podendo compartilhar e falar uma coisa que eu amo tanto falar, né? Vivo no dia a dia e eu acho que quanto mais vozes precisam ser ouvidas para poder falar sobre como educar os nossos filhos de uma forma mais afetiva, amorosa, mantendo limites também.
0: Roseli, vou começar com você porque essa é uma questão que a gente sempre aborda aqui no nosso programa, mas continua gerando muita dúvida. Como dar limites, mas sem essa coisa do autoritarismo, né? Daquela hierarquia, eu tô aqui em cima, você tá lá embaixo. Como é que a gente faz isso?
1: Essa é uma questão que eu acho complexa, Thaís, porque na família não existe democracia, né? Existe uma condução que os pais fazem na vida dos filhos, principalmente com o motivo de cuidar deles, tomar conta da vida deles enquanto eles não são capazes de tomar conta da própria vida. Então, a gente leva o filho ao médico. Ah, não quero ir ao médico, mas a gente leva. A gente leva o filho tomar vacina. Ah, dói, mas a gente leva. A gente coloca na escola. E por aí vai. A gente toma uma série de decisões que é de cima para baixo. Não tem jeito. A partir do momento que os filhos começam a ter condições de ter argumentação e reflexão a respeito da própria vida, a gente deve ouvi-los. Mas sempre lembrando que a nossa experiência de vida é maior, né? Portanto, às vezes, a vontade que ele tem e ele manifesta para a gente não é boa para ele ainda. E aí a gente não vai permitir que ele faça isso ainda. É sempre mais ainda não do que não, né? O não definitivo na vida deles são raros. São raros mesmo. Agora, é só a gente olhar para a vida que a gente aprende como dar limite, né? Como é que uma criança faz quando ela tem que passar por um local que tem um buraco? Ou ela contorna se ela não é capaz de pular, ela vai olhar para o buraco e avaliar o risco de ela cair dentro do buraco ou conseguir chegar do outro lado. Então, a vida cotidiana apresenta uma série de limites. E aí a criança percebe que o limite está ali e ela vai ver o que ela vai fazer em relação àquele limite. É assim que a gente deve agir. A gente não deve considerar o limite como uma ordem, mas é como uma adequação à vida.
0: Thiago, quando a gente está ali na prática, no dia a dia, né? Imagina, ainda mais você pai de 4. A gente pensa, meu Deus, mas chega uma hora que a gente perde realmente a paciência ou está muito cansado. Nessa hora, como colocar em prática tudo isso, né? Colocar o limite, mas de uma forma mais branda, que o filho possa compreender, sentir que há realmente ali uma questão para ser contornada, mas que naquela hora a gente não está dando conta.
2: Essa é uma pergunta excelente, porque, assim, primeiro, agradecer até a oportunidade de estar aqui ouvindo a Roseli dando aulas, né, para gente, porque eu acho que a gente precisa entender que a nossa responsabilidade é de educar os nossos filhos. Muitos de nós, pais e mães, às vezes até por conta da nossa própria infância, nossa própria história, a gente acha que a gente tem que, né, abrir mão disso e construir tudo junto com os nossos filhos. Mas a responsabilidade, inclusive legal, pelo cuidado, é nossa, dos pais. E quando eu falo isso, é para linkar com a sua pergunta, porque muitos pais acabam se sentindo muito esgotados e não tem mais o que dar na hora de oferecer um limite, porque já cedeu tanto ao longo do dia, que eles precisam dar esse passo para trás e entenderem que não, a decisão de se pode ou não fazer isso é minha, em última instância. Como o Rodrigo falou, não é uma democracia, mas eu posso exercer isso de uma forma a acolher a reação que os meus filhos vão ter. Então, se eu tento colocar isso em prática no dia a dia, ou seja, eu vou ser mais incisivo com esse limite que eu estou dando, com o controle que eu estou estabelecendo aqui na vida dos meus filhos, vai ser mais fácil, mesmo quando eu estiver num dia mais cheio, de poder chamar aquele limite de volta. Se eu, por exemplo, já tenho uma regra de que, vamos dizer assim, as regras pré-estabelecidas que variam de família em família, mas se eu, por exemplo, estou com uma regra aqui em casa que não pode ver TV depois das 6 horas da noite, né? Vamos dizer, é uma regra hipotética. Se essa regra ela já é estabelecida e ela já é seguida e colocada, né, todos os dias de uma forma sequencial, e eu já sei como os meus filhos reagem àquilo, e eu não vou ficar negociando toda hora, se meu filho chora, não, vou deixar hoje, tadinho, ele hoje, poxa, ele está com um pouquinho de febre, vou deixar. Se todo dia tem uma negociação, a gente está, na verdade, causando um problema muito maior para a gente. Não porque os nossos filhos são terríveis e eles vão manipular seus pais porque crianças são maquiavélicas, porque muita gente pensa isso, mas principalmente porque a criança ela precisa de uma certa continuidade. O limite e as regras elas agem nesse sentido de dar um pouco de senso de segurança para a criança de que o dia ele é repetido, ou seja, existe uma previsibilidade no dia daquela criança em que não, eu sei que todo dia às 6 horas da noite a televisão é desligada e eu sei que quando eu queria ver um pouco mais ou quando eu choro o meu pai vai entender, ele vai falar, poxa, eu sei que você queria ver um pouco mais, mas esse é o nosso horário, né, filho? Então é lembrar que o limite ele é contorno, né? Ou seja, contorno inclusive enquanto expressão de afeto, mas que eu não preciso necessariamente me desregular emocionalmente quando meu filho se desregula emocionalmente, porque eu sou um corregulador emocional. Eu preciso ser capaz de acolher aquela criança numa frustração porque não vai tomar sorvete a hora que quer, ou porque não vai ver TV a hora que quer, ou por quanto tempo quiser. A gente precisa lembrar que nós vamos ter esse trabalho também de corregular. E se a gente faz isso um pouquinho todo dia, a gente não estoura lá na frente porque a gente cedeu demais, porque a gente foi muito além daquilo que a gente gostaria de oferecer.
0: Agora, eu queria, Roseli, que você falasse um pouco sobre isso, né? Porque às vezes a gente negocia muito. E no outro dia eu estava ouvindo isso. Nossa, mas eu queria tanto, meu filho é tão inteligente, ele é tão questionador. Mas na hora que ele te questiona, e aí você fica sem saber o que fazer, né? Ai, mas ele, eu dou uma determinação e ele quer saber. Aí entra no carro agora. Não, mas por quê? Mas qual motivo? Para onde a gente vai? E aí, e nessa hora, como é que a gente reage, Roseli? Porque aí gera aquela coisa, porque eu tô mandando, e ponto. Ou não. Entra, por favor, meu filho querido. Aí são dois extremos que os pais ficam perdidos ali no meio, né?
1: É verdade, eu estou rindo aqui, me lembrando da minha experiência de mãe, né? E da escuta de muitas mães depois disso. Tem horas que, dependendo da idade, é porque eu estou mandando, e vai ser agora. Eu sou muito adepta, Thaís, de a gente ter um mínimo de regras inegociáveis. Ou seja, são aquelas que a gente não vai abrir mão de jeito nenhum. E o filho logo entende. E ele para de querer discutir aquelas, porque ele sabe que aquelas não vão ter jeito. As outras, à medida que ele vai crescendo, ele vai aprendendo a contra-argumentar, a trazer razões que às vezes a gente até nem viu, ele já veio, a gente ainda não viu, né? Então é bom aí ter a possibilidade de negociar, mas isso não pode acontecer até os 6 anos. Eu fico, às vezes, assim, me sentindo mal no lugar da criança, quando uma criança pequena é ofertada pelos pais a fazer alguma escolha. Porque é muito difícil escolher alguma coisa na infância. Na vida adulta é difícil, né? Porque escolher alguma coisa não é você conseguir determinar o que você quer. É você conseguir abrir mão de tudo aquilo que você poderia querer ao mesmo tempo. Ou seja, né? Perder muita coisa. É que supõe a escolha. E para criança, imagina uma criança numa loja de brinquedo. Filho, filha, escolhe seu presente. Gente, isso é de levar as lágrimas, né? Sai todo mundo brigado da família. Não tem jeito. Então, é importante que a criança logo aprenda. que tem algumas coisas que ela não vai conseguir negociar, mas que à medida que ela vai entendendo melhor algumas outras, quem sabe ela possa negociar. Nesta temporada aqui, eu soube, né, por muitos pais, que eles têm um horário rigoroso de TV, mas nunca foi parte daqueles inegociáveis. Por quê? Porque eles estavam prevendo a Copa. E as crianças adoraram assistir os jogos, né, da Copa, e não só do Brasil, de outros times também.
0: Roseli, uma regra inegociável do programa Seus Filhos é a dica que você traz sobre o tema que a gente está conversando. Para a gente encerrar esse bloco, pelo menos por enquanto, qual é a dica que você traz?
1: Eu trago uma dica que eu considero esclarecedora. Sabe esse conceito da criação com apego? Eu já vi muita gente confundindo esse tema criação com apego com a palavra apego no sentido leigo. Como eu ouço também em relação à palavra autonomia, né? Ah, meu filho já tem autonomia para fazer tal coisa, a criança tem 5, 6 anos. Não tem autonomia para nada, né? A não ser para dormir e brincar. Então, eu trouxe um artigo que está na internet que ajuda a entender que a criação com apego tem mais a ver com princípios do que com regras. O título é Criação com Apego, 8 princípios e como aplicar. E o endereço é institutonascer.com.br.
0: Já, já estaremos de volta com o programa Seus Filhos. Eu, Thaís Dias, Roseli Saião e nosso convidado de hoje, Tiago Queiroz, nesse bate-papo para falar sobre educação, lógico, com limites, mas com muito afeto também. Não sai daí, não.
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0: seguimos juntos aqui nos 96,9 da Band News FM em São Paulo, neste fim de manhã com temperaturas em elevação, termômetros marcando agora a temperatura média de 24 graus na cidade já. Olha, para quem enfrentou frio ao longo dos últimos dias, hoje é um dia de calor, máxima prevista para hoje de 27 graus.
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0: Vamos saber da condição do trânsito neste sábado pela cidade de São Paulo. Robson Ramos segue monitorando, traz informações para a gente. Bom dia para você.
3: Bom dia, Alexandre Bentivolho. Tem mais informações do trânsito aqui na Band News FM. O destaque agora é da condição da Marginal Tietê, no sentido da rodovia Castelo Branco. Tem lentidão por ali pela pista expressa, na ponte da Freguesia do Ó, até a altura da rodovia dos Bandeirantes, por causa de obras. Do lado contrário, caminha para Ayrton Senna, tem redução da velocidade também na expressa, na altura da rodovia dos Bandeirantes. Depois dali, a condição melhora bem. 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
0: Deixa eu aproveitar que a gente está falando do trânsito pela cidade para falar também da situação do trânsito pelas rodovias. Lentidão agora na Anchieta para quem segue em direção ao litoral, ainda antes do trecho de serra. No quilômetro 28, você começa a encontrar lentidão até o quilômetro 29. 1 quilômetro de duração esse congestionamento, depois faz boa viagem tanto pela Anchieta quanto pela Imigrantes. Imigrantes, aliás, com boas condições nos dois sentidos. Anchieta em direção a São Paulo também é boa opção. Cônego Domênico Rangoni, Padre Manuel da Nóbrega, tudo com boas condições de trânsito, segundo a empresa concessionária. Se você segue agora pela Raposo Tavares, não vai encontrar congestionamento, de acordo com a empresa concessionária. E agora há uma interdição na Castelo Branco pela pista lateral em direção ao interior do quilômetro 20 ao 21. Então, se você estiver seguindo em direção ao interior, vai ter que seguir caminho pela pista expressa da rodovia Castelo Branco. Agora são 11h22.
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Agora 11 horas 23 minutos, atualizando mais uma vez os principais destaques do dia. O governo da África do Sul confirma a morte do meia Jayden Adams, que disputou a Copa do Mundo deste ano. O jogador de 25 anos atuava no Mamelodi Sundowns, da região de Pretória, um dos principais clubes do país. A causa da morte não foi divulgada. Em comunicado, o ministro do Esporte da África do Sul destacou a participação do atleta na Copa do Mundo e disse ter notado que o jogador ficou cabisbaixo ao ser substituído antes do jogo contra a República Tcheca, em Atlanta. Gayton McKenzie disse que depois soube que Jayden Adams havia perdido a avó horas antes de entrar em campo. A partir de agora, mais um bloco do programa Seus Filhos para você.

0: criar vínculos, principalmente na infância, na adolescência, exige, mais do que presença, escuta, atenção. E a gente fala sobre uma educação com afeto, com carinho, lógico, com limites também. Mas tudo isso é o tema do programa Seus Filhos de hoje. Eu, Thaís Dias, sigo por aqui, junto com ela, Roseli Saião. E hoje o nosso convidado, Tiago Queiroz, psicanalista, escritor e responsável pelo canal Paizinho Vírgula, que nos ajuda nesse debate sobre uma educação mais afetiva. Mas antes da gente começar a conversar, eu queria trazer aqui a Paula Vianês. Ela vai falar um pouco sobre a experiência dela na criação dos filhos.
1: Eu acredito que as crianças, para se sentirem seguras e mais amadas, é necessário que elas se desenvolvam com esse diálogo, né? Do abraço, do entender sobre os seus sentimentos. E eu entendo que essa geração, elas precisam ser mais ouvidas, porque ela é uma geração que vem com esse turbilhão de emoções, turbilhão de informações. É preciso que a gente se posicione de forma firme, mas mesmo após essa tal firmeza, eu sempre dou aquele abraço para dizer para ela: aqui você pode contar com o acolhimento da mamãe, do papai e da sua família.
0: Aliás, na camisa do Tiago tá escrito ali, para quem tá na rádio acompanhando, sim, e não vê, abraça o seu filho. Então eu queria te ouvir, Tiago, sobre a fala da Paula. É isso, é lógico, a gente vai colocar ali o limite, a gente vai estabelecer, mas é o filho compreender que ele pode contar com a gente para qualquer coisa?
2: Esse lugar de afeto, de acolhimento, de abraço, ele não deveria ser um lugar disputado, um lugar merecido, e sim um lugar garantido para a criança. E é isso que estabelece, inclusive, o valor próprio dela, ou seja, a forma como essa criança vai se enxergar, vai decidir se ela merece ou não algum tipo de tratamento de alguma pessoa na vida adulta, as relações adultas, tudo isso é regido por como a gente estabelece esses vínculos iniciais na vida. É por isso que, quando a gente fala de criação com apego, que a Roseli, no bloco anterior, apontou tão perfeitamente bem, a gente precisa lembrar que o vínculo, ele é a necessidade básica do ser humano. Tal qual comer, de ter um teto, a criação dessa relação afetiva intensa entre um cuidador, aí pode ser pai, mãe, avó, quem está ali como cuidador principal daquela criança, e aquele filho, aquela criança, é uma necessidade básica. Ou seja, essa garantia do amor, mesmo que esse amor ele venha às vezes atravessado de algum erro, porque nós somos, né, a gente é humano, a gente vai errar, a gente vai gritar. Não estou falando que aqui a gente está se propondo a criar filhos sem nunca gritar, sem nunca perder as nossas estribeiras, porque nós somos seres humanos, a gente tem trabalho, tem boleto, tem um monte de coisa. Mas a reparação que vem depois disso, ou seja, eu ser capaz de pedir desculpas para o meu filho quando eu percebi que eu errei e falar: olha, eu deveria ter agido dessa forma e não agir, então me desculpa, vou tentar fazer diferente. É inclusive uma forma da gente ensinar sobre reparação nas relações para os nossos filhos. Lembrando que o aprendizado, ele é muito através da modulação, né? O modelo em que eu demonstro para o meu filho como que eu vou me relacionar é o que ele vai aprender. Não só eu, por exemplo, com os meus filhos, mas eu com os irmãos dele, ou eu com a mãe dele. Todas essas relações, elas são moduláveis e precisam ser feitas na base do afeto, ou seja, na garantia de que o amor é inegociável. E Freud, inclusive, só para finalizar, Freud já dizia uma coisa que eu acho que é uma das frases mais bonitas que ele dizia, que é: qual que é a beleza e a força de alguém que tem a certeza de que é amado? Ou seja, a força que nós temos sobre nós mesmos bate na nossa certeza de que a gente é amado. E que isso não precisa ser disputado por ninguém. Eu tenho, e aquilo está certo. É aquele lugar seguro. É o que a gente ouviu agora aqui no relato, né? É aquela garantia de que aquela criança, ela pode ir para casa, pode falar das coisas mais terríveis que ela fez, porque ela sabe que aquilo não vai colocar em risco o amor que ela tem pelos próprios pais.
0: E Roseli, quando a gente fala sobre essa relação, o Tiago falou muito bem, né, dessa conexão de pedir desculpa, de ouvir o que essa criança, né, como é que ela foi impactada por uma ação nossa. E aí eu quero voltar num ponto que a gente fala aqui, mas às vezes é importante repetir algumas questões, porque não entra, né? Diálogo com os filhos envolve escuta, principalmente, muito mais do que a fala. Porque a gente, como pai, normalmente se coloca no lugar do monólogo, né? Ah, eu tô tendo uma conversa com meu filho, mas só a gente fala, né? Só a gente tá ali e ela vai falar: calma que eu tô falando. Não é bem assim, né?
3: Exatamente. Diálogo se aprende. E diálogo se aprende principalmente aprendendo primeiro a ouvir e depois a pensar naquilo que ouviu. Isso a gente ensina para os filhos desde pequeno. O Tiago fala isso, né? Desde pequeno a gente ensina tal coisa. A gente ensina muita coisa desde pequeno. Mas aquilo não é um ensinamento que a gente pode avaliar a aprendizagem. Porque o ensinamento de qualquer coisa na vida dos filhos, a educação, é sempre um processo. E é um processo que se estende por um longo tempo. De repente, parece que ele não aprendeu nada do que a gente ensinou. Não. É uma fase da vida que ele precisa questionar, que ele precisa ir contra, mas ele aprendeu. Está lá. Logo vai chegar o momento que ele vai escolher daquilo que ele aprendeu, o que, que ele quer que fique com ele e o que ele não quer que fique. Eu sempre lembro do exemplo, né, de que quantas vezes a gente ou outras pessoas que a gente ouviu falar: ah, eu não quero fazer com meu filho o que minha mãe e meu pai fizeram comigo. Olha que interessante, né? Foi um aprendizado, mas que na maturidade, na hora da autonomia, ela escolhe não ficar mais com aquele aprendizado. Mas isso é lá na frente, na maturidade, na autonomia. Antes, não. Então, é muito importante que a gente ensine a criança a ouvir. Que a gente ensine a criança a ouvir, a gente ouvindo a criança. E a criança fala mesmo antes dela conseguir se comunicar verbalmente. Ela fala pelo choro, ela fala pelo comportamento, ela fala pela birra, ela fala com o corpo todo. Enfim, a gente precisa aprender a ouvir. Nem sempre a gente acerta, não tem problema. Mas o importante é que a gente busque esse entendimento de comunicação. E a partir daí, que às vezes a criança chega para a gente, nosso filho, nossa filha, chega e fala: por que você está triste hoje? Ela fez uma leitura, ela ouviu alguma coisa que às vezes a gente nem sabia que estava comunicando. Então, é importante esse ensinamento, né? O diálogo sempre nasce de uma escuta. E a partir dessa escuta é que o diálogo pode ser estabelecido. Então, o diálogo com os filhos, eu ouço muito adolescente falar assim: ah, com meus pais não tem diálogo. Não é isso. Os pais não abrem mão de determinado limite. É isso que o adolescente quer dizer. Agora, se tiver diálogo, tem. Agora, o primeiro passo para ensinar o filho a dialogar é buscando que ele encontre bons argumentos. Hoje é muito comum que as crianças vão para a festa de aniversário, a torto e a direito, né? Amanhã, sábado eu tenho festa. Ele comunica e a gente obedece, não pode ser assim. A gente tem que perguntar para ele: por que você quer ir a essa festa? Ah, todo mundo vai. Não, isso não é um bom motivo. Vamos procurar um outro motivo de por que você quer ir. E aí a gente vai ajudando o filho a pensar na vida dele, no que ele quer, no que ele gosta. Não é porque todo mundo vai que ele vai numa festa de aniversário com um colega com o qual ele brigou hoje à tarde na escola, por exemplo.
0: Quero trazer a palavra agora da Raquel Pedras, que fala um pouquinho sobre a comunicação com os filhos.
4: Tenho dois filhos, um de 14 e um de 17 anos, e eu uso a linguagem não violenta com eles, entendendo a linguagem não violenta como uma forma de comunicação que tem a escuta como ferramenta principal. Então, antes de qualquer troca, existe uma escuta atenta e presente.
0: E eu quero ouvir o Tiago, porque a gente estava conversando exatamente sobre isso, né? A Raquel falou sobre essa importância da escuta e de uma comunicação também que não tenha na sua forma principal uma agressão. Hoje a gente está agredindo tanto, né? A gente entra na internet, tem agressão gratuita. Aí a gente está numa conversa até com parentes, num encontro de família, tem uma agressão. Na rua, tudo é agressão, no trânsito principalmente. Tiago, isso tudo pode servir de mediador para a gente conversar com os filhos e mostrar que esse não é o cenário, a violência não é uma comunicação, que a gente pode fazer diferente, né?
2: Sim, sem dúvida. E assim como a Raquel e a própria Roseli falou, tudo isso parte da escuta, né? Me conectar com aquela outra pessoa através da minha escuta, tentando tirar aquilo que é a minha própria leitura, a minha própria interpretação, e entender o que o outro está sentindo, ou o que deveria estar sentindo ou precisando. E eu acho que é isso que faz com que se torne cada vez mais difícil a gente se comunicar dessa forma. Porque, no final das contas, é muito mais fácil, muito mais imediatista você responder e se comunicar de uma forma violenta. Porque eu não preciso assumir nenhum compromisso. Né? Se alguém me ofendeu, eu posso ofender de volta. Eu não assumi nenhum compromisso, nem com as minhas emoções, nem com as emoções do outro. Eu vou me comunicar de uma forma ali, reativa, isso é a forma mais fácil. Não é a forma que eu vou dizer que é a mais inteligente ou mais sustentável a longo prazo, vamos dizer assim. Mas a comunicação não violenta, ela traz consigo esse grande desafio dos dias de hoje, que é a gente se disponibilizar emocionalmente para aquela outra pessoa. Pensa, a gente está aí com um monte de coisa, a gente tem redes sociais, a gente tem celular, a gente tem um monte de coisa capturando, né, sequestrando a nossa atenção e as nossas emoções, para a gente ter que parar, deixar isso tudo de lado e tentar se disponibilizar emocionalmente, primeiro para os nossos filhos. Ou seja, aquela coisa de, tô aqui no Instagram, tô aqui no TikTok, tô aqui lendo um texto, tô aqui vendo um vídeo, e a criança tá ali se comunicando com a gente não tá sendo capaz de escutar o que ela tá falando, ou o que tá demonstrando. E isso daí que gera o grande problema, né? Ou seja, a gente não tá conseguindo ouvir, essa criança, ela vai começar a escalar a comunicação dela até um ponto em que nós vamos nos sentir agredidos por aquilo e responder de uma forma violenta. Ou seja, parte da gente sair desse lugar, se disponibilizar para o outro, conseguir fazer uma escuta em que, peraí, o meu filho está falando isso. E assim, às vezes a própria fala do seu filho é violenta. Quantas vezes eu, com quatro filhos, já não ouvi, você não é meu pai, eu te odeio. E como que eu tive que trabalhar isso para entender que, peraí, não é que ele me odeie, é que ele está tão frustrado, está com tanta raiva que ele quer me machucar o tanto que ele está se sentindo machucado. E que isso não tem nada a ver comigo, isso tem a ver com ele. E como é que eu posso falar, olha, eu entendo que você está bravo, tão bravo que você não queria nem mais que eu fosse seu pai, mas eu estou aqui para te ajudar a passar por isso. É aí que a gente entende como que essa comunicação de uma forma não violenta, ela vai ajudar os nossos filhos a entenderem um pouco mais sobre como, né, como falar com o outro, como se modular, como se posicionar no mundo. Mas, de novo, é muito difícil, porque a gente tem que estar presente. E é uma coisa que está sendo cada vez mais difícil e rara hoje em dia para a gente, né?
3: Eu quero acrescentar uma coisa a respeito do que o Thiago estava falando, porque muitas vezes a fala do filho parece uma violência contra os pais, mas não é. Então, eu me lembro perfeitamente de várias mães e vários pais que reclamaram da violência do filho adolescente dizer, não pedi para nascer. Gente, mas é a verdade. Ele não pediu para nascer, nós quisemos que ele tivesse nascido, né? E é importante a gente entender que isso não é uma violência, não é uma fala violência, né? É uma comunicação daquilo que ele está sentindo. Eu não, nem queria estar aqui, não sei como viver essa vida, eu não sei o que fazer. Então, a gente precisa também aprender a ouvir algumas reclamações que são, assim, injustas, que só precisam de um acolhimento. Adorei o Thiago falando tanto do acolhimento.
0: A nossa pausa é rápida e esse trio volta já já. Eu, Thaís Dias, Roseli Saião, Thiago Queiroz, para bater um papo sobre essa criação com acolhimento, com escuta, com afeto, já já aqui nos seus filhos.
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5: Agora 11h40, vamos saber do caminho pelas estradas, porque o Robson Ramos segue monitorando o melhor caminho para você seguir viagem neste fim de manhã de sábado.
6: Mais de rodovias e a condição agora do caminho de quem está pela Castelo Branco para o interior. Tem redução da velocidade ali na região de Alphaville, motorista segue bem também depois em Barueri, mas volta a enfrentar lentidão na altura do trevo de Itapevi e Jandira, quilômetro 32. E a lentidão vai dali até o pedágio no 33 e depois do pedágio a condição volta a melhorar e aí até Sorocaba segue tudo com boas condições. Para quem vem no sentido da capital paulista agora, condição de trânsito é boa por ali. 23º Encontro de Antigo Mobilismo em Santana de Parnaíba, o melhor encontro de carros antigos do Brasil, dia 12 de julho. 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
5: E vamos atualizar também a situação em outras rodovias aqui do estado. Segundo a empresa concessionária, a rodovia Presidente Dutra tem boas condições. A Anhanguera e Bandeirantes também são bons caminhos em direção ao interior, assim como a Raposo Tavares. Há pouco eu trazia informação sobre uma lentidão registrada na Anchieta. Deixa eu atualizar aqui com a empresa concessionária para saber se continua. Aquele trecho era do quilômetro 28 ou 29 para quem seguia em direção ao litoral. E deixa eu atualizar para saber se permanece essa lentidão por lá na Anchieta. Você que segue agora caminho encontra a lentidão justamente do 28 ao 29. A Imigrantes é a melhor opção, pistas livres, segundo a empresa concessionária Ecovias.

0: As emendas parlamentares voltam ao centro do debate sobre o uso dos recursos públicos, dessa vez aqui em São Paulo. O secretário municipal de educação, Fernando Padula, defende que parte desse dinheiro seja destinado à construção de creches em todo o país. Embora o Fundo de Manutenção e Desenvolvimento da Educação Básica, o Fundeb, garanta recursos para manter as vagas em funcionamento, o principal obstáculo para ampliar o atendimento à primeira infância, segundo ele, ainda é a construção de novas unidades.
1: Para que nós conseguíssemos zerar no nosso país, na vigência do Plano Nacional de Educação, que tem 10 anos de vigência, e em 6 anos é possível fazer isso, mas nós sabemos, tem problema de atraso em licitação, tem uma série de questões, então, num prazo de 10 anos, isso é possível. Aí que a gente consiga, enquanto país, usando estas emendas, e não tem problema nenhum que o parlamentar indique o município, que o parlamentar vá lá lançar a pedra fundamental, faça a vistoria da obra e depois inaugure esse equipamento.
0: A ideia, no entanto, contrasta com o modelo adotado por São Paulo. Na cidade, grande parte das creches são estabelecidas por convênio com a prefeitura. Para o secretário municipal, as ideias não são antagônicas.
1: Que você pode ter a creche construída pelo município e com concursos públicos, e que ela é, então, uma creche estatal. Você pode ter a creche que é construída pelo poder público, mas que é gerida por uma organização social em um equipamento público, e você pode ter uma creche alugada. Então, eu não vejo problema em que você tenha um serviço público gratuito, de qualidade, mas não necessariamente estatal. Então, eu não tenho esse tabu ideológico de que você pode ter o serviço público só estatal.
0: Alunos da rede municipal de ensino já estão em férias e na semana que vem, a partir de segunda-feira, dia 13, começa mais uma edição do Recreio nas Férias. Até o dia 17, alunos de 0 a 14 anos inscritos podem participar das atividades em 133 instituições da capital, com atividades educativas, de recreação e alimentação.
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5: Agora 11 horas 46 minutos, mais uma vez atualizando os principais destaques deste sábado. O atual líder supremo do Irã, Mohtaba Khamenei, afirma que a vingança pela morte do pai dele, o Ayatollah Ali Khamenei, é uma exigência do povo iraniano. A mensagem foi publicada hoje nas redes sociais, depois do encerramento do funeral do chefe político e religioso, que durou 4 dias. Ali Khamenei morreu no dia 28 de fevereiro em um ataque aéreo promovido por Estados Unidos e Israel. O Conselho de Ética da Assembleia Legislativa da Bahia vai analisar o caso do deputado estadual condenado por posse ilegal de armas e munições. Os detalhes com Luiz Felipe Veloso.
6: A Assembleia Legislativa da Bahia encaminha ao Conselho de Ética o processo que envolve o deputado estadual Bim Galinha do Avante. Em nota divulgada ontem, a presidência da casa informou que a condenação do parlamentar em primeira instância será analisada no processo interno já aberto. Após a avaliação da comissão, o caso poderá seguir para a votação em plenário. Bim Galinha foi condenado a 36 anos e 9 meses de prisão no âmbito da Operação El Patrón, que investigou a atuação de uma organização criminosa em Feira de Santana e municípios da região.
5: A Polícia Paranaense busca ladrões de joias. Destaque com Bárbara Rames.
7: A Polícia Civil do Paraná segue em busca de 2 foragidos suspeitos de envolvimento no roubo de joias dentro de um shopping de Curitiba. Eles não foram localizados durante uma operação realizada ontem, quando uma mulher acabou presa e um adolescente apreendido. Os 2 detidos também participaram diretamente do crime registrado no último dia 22 de junho. O adolescente e um dos foragidos entraram no shopping e renderam com uma arma de fogo uma funcionária da joalheria. Eles fugiram de carro com os outros 2 integrantes do grupo. Os foragidos são Kleber Adriano Rodrigues Solim e Victor Gabriel Rosa Nobre. O grupo deve responder pelos crimes de corrupção de menores, organização criminosa e roubo agravado.
5: Hoje é o primeiro dia da maior festa no interior do Ceará, fala Melina Mello.
8: Começa hoje a Expocrato 2026, considerada uma das maiores festas populares e agropecuárias do Norte e Nordeste. O evento segue até o dia 19 de julho, com pausa no dia 13, e deve receber cerca de 1 milhão de visitantes. A programação reúne atrações como Luan Santana, Wesley Safadão, Gustavo Lima e Natan, além da tradicional feira agropecuária, que movimenta a economia da região.

0: muito tempo a gente falou do papel do pai na educação dos filhos apenas como um provedor, aquele que garantiria o sustento dessa criança, desse adolescente, dessa família. Mas isso mudou e vem mudando significativamente em muitos lares. E é sobre isso que a gente está conversando, sobre educação com afeto, com carinho. E esse também vai ser um foco que a gente vai trazer agora no programa Seus Filhos. Eu, Thais Dias, estou por aqui. Roseli Saião também. E o nosso convidado de hoje, Tiago Queiroz, psicanalista, escritor e responsável pelo canal Paizinho Vírgula. Está lançando um livro novo, está aqui para a gente, Amor de Pai. E eu queria que você falasse um pouquinho sobre esses dois pontos da sua vida profissional, que tem muito a ver com a vida pessoal, o Paizinho Vírgula, de onde surgiu essa ideia e como é que você chegou hoje nesse livro que está sendo lançado agora, o Amor de Pai.
1: Ah, obrigado. Bom, é uma alegria imensa podendo falar em primeira mão aqui com vocês sobre esse meu livro novo. E o Paizinho Vírgula, ele nasceu de incômodo, né, de eu... Tá passando pela primeira vez, né? Paizinho Vírgula nasceu como um blog primeiro, né? Então nasceu já quando meu primeiro filho Dante nasceu, eu comecei a escrever porque eu não sentia que eu tinha outras pessoas com as quais eu pudesse conversar que fossem pais, que fossem homens. Então era uma época que pouquíssimo se falava sobre paternidade, essa perspectiva de olhar, de estar disponível, de aprender, de errar, mas de dar carinho, de dar afeto, de dar presença, né? Que é uma das coisas que mais falta hoje em dia, infelizmente, na paternidade. E eu comecei a falar sobre isso justamente com esse incômodo. A coisa foi evoluindo, foi crescendo, eu fui falando muito sobre paternidade. E o mais curioso, mas ainda muito sintomático, é que durante boa parte desses anos, a maior parte do meu público era feminino. Por mais que eu fosse um pai falando sobre paternidade, as mulheres mais me acessavam. Não que isso por si só seja um problema, mas é sintomático da sociedade na qual a gente vive. Ou seja, os pais não se importam, não se interessam com se informar, né, ou se educar com relação aos próprios filhos. Por que que isso acontece? Por que que a maior parte das vezes que eu recebo reclamações de mães é que, poxa, eu mando seu vídeo pro meu marido, ele não vê. Eu mando seu texto pro meu marido, marco ele no seu post, ele não vai ler. Como é que eu posso fazer? E a verdade é que, assim, não existe uma forma que eu possa colocar um vídeo dentro da cabeça de um cara para ele entender qual que é a função dele de cuidado. Para além do seu provedor, né? Aquele provedor que vai dar comida dentro de casa, lá, lá, lá, aquela coisa toda que a gente já conhece. Mas como é que a gente ultrapassa esse lugar e reconhece esse homem que também deve exercer um papel de prover cuidado, prover afeto? E é por isso que eu resolvi escrever esse livro, né? O Amor de Pai, ele é, apesar de eu já ter lançado 6 livros, ele é o primeiro livro que eu escrevo exclusivamente para falar sobre paternidade. Todos os outros eu pensava muito em escrever de uma forma mais geral, sobre como criar filhos, de uma forma mais, né, respeitosa, de uma forma com limites, mas com afeto. E dessa vez eu falei, não, vou focar e vou contar boa parte das minhas histórias enquanto pai, porque eu não nasci pronto assim, né? Eu tive uma jornada aprendendo a ser pai com meu primeiro filho e depois com cada um dos outros que chegaram, mas principalmente contando também histórias de outras pessoas, de outros homens que me chegaram até mim, compartilharam suas histórias, alguns pacientes, alguns casos também, e como que a gente precisa entender que falar sobre paternidade está intrinsecamente ligado com falar sobre masculinidade. Muita gente ainda acha que falar sobre paternidade é só falar sobre o que o pai tem que fazer, o trabalho do pai, dever do pai, trocar fralda, não é. É muito mais do que isso. Se a gente quer ressignificar o lugar do pai nessa família, a gente precisa repensar também o que é ser homem. Porque, veja, se eu fui ensinado a ser homem, como o homem não chora, o homem tem que ser durão, ele tem que, né, ser o violento, o valentão, que resolve problemas, como é que esse cara, que é a minha perspectiva de ser homem, vai se transformar em alguém que oferece carinho, que se emociona, que se disponibiliza emocionalmente para escutar o que o próprio filho tem a dizer, que vai poder se emocionar com o filho que vai fazer uma apresentação de teatro, não sei. Então, existe esse lugar que eu acho que hoje ainda é muito pouco falado de como que a gente precisa realmente repensar o que é ser homem para a gente poder entender o que é ser pai. Então, é um pouco disso tudo que está lá no meu livro.
0: Agora, o Tiago falando, Roseli, me veio muito uma questão que a gente tem conversado muito no ar, no programa Seus Filhos, mas também muito fora do ar, nas nossas reflexões ali no WhatsApp e nas nossas conversas. A gente tem falado muito sobre a criação dos meninos, né? A gente tem falado sobre esse mundo que está preocupando muito a gente, de violência doméstica, de violência contra as meninas, dos red pills. E aí, essa reflexão que o Thiago trouxe agora passa por isso. Como a gente está criando os nossos meninos hoje. E muito a gente falou já, mas as meninas podem brincar de tudo, mas os meninos, né, de boneca, pode brincar de ser médica, de ser professora, mas os meninos não podem brincar de ser pai, não podem brincar de ser, de desfilar, de ser princesa. A gente está falando de uma criação que precisa mudar urgentemente, né, para acolher essa nova forma de pensar, porque é nova, e o Thiago mostrou isso, né? Quando eu falo para pais, eu falo sobre paternidade, e as mulheres são a maioria, implica exatamente nessa reflexão, né?
2: Exato.

0: porque ele não foi protegido, né? É, faltou proteção ali. Então, é preciso que a gente pense igualmente em como proteger os nossos meninos e as nossas meninas, às vezes deles mesmos, e às vezes de tudo aquilo que vem de fora, e eles estão absolutamente ligados, principalmente na internet. Diminuiu, parece, um pouco, né, a relação deles com a internet, mas não o suficiente para liberá-los de algumas coisas que eles ficam sabendo e que nem devia fazer parte da idade que eles estão. Então, é importante que a gente repense, sim. Aliás, o que é ser mulher, o que é ser mãe, o que é ser homem, o que é ser pai e o que é ser filho. Porque eu fui um tipo de filho, de filha. É, meus filhos foram outro tipo de filhos e os de hoje devem ser totalmente diferentes. Então, isso que muita gente questiona. Ah, mas é, não é um papel. É um papel. É um papel construído socialmente, culturalmente. E vem mudando muito de acordo com a mudança de mundo. A gente deve se ocupar com esses temas, sim, urgentemente.
1: E, Thiago, é muito comum a gente ouvir, né, que a criança ela não nasce com preconceito. Isso aí vem de um comportamento dos pais, mas é um comportamento muito mais amplo, que muitas vezes não passa pelo pai, né? Às vezes a gente ouve alguma coisa de um filho falando, gente, mas eu nunca vi isso aqui na minha casa, a gente nunca falou, né? Nunca teve uma fala como essa. Eles estão expostos na escola, eles estão expostos no círculo de amigos, e a gente precisa ali, como pai, como mãe, ser esse grande tutor, vamos dizer assim, né? Ser aquela tutela para refletir sobre isso tudo que está acontecendo. Você vai também nesse caminho? Acho que esse é o nosso papel também, de ser, nesse mundo de hoje, tão intolerante, com tanta informação, esse guia nessa jornada?
2: Sim, sem dúvida, né? Esse é o nosso maior papel. Educar é ajudar os nossos filhos a entender o mundo no qual eles vivem. E como é que eu vou ajudar os meus filhos, por exemplo, a entender o mundo onde eles estão inseridos, se eu não me importo em conhecer esse mundo? Isso eu acho que é uma das grandes falhas, acho que geracionais até, a geração que está criando, a nova geração que está por vir, nunca se interessa com os temas atuais da geração. Então, na nossa época, lá atrás, o pessoal não gostava das músicas que a gente ouvia. Aí hoje, as pessoas, os pais hoje em dia não gostam dessas coisas. Ah, anime, K-pop, eu não quero saber disso. Então, existe sempre essa desconexão geracional que, inclusive, interrompe o diálogo. Atravessa ali o afeto e atravessa e compromete muito o vínculo. E a gente precisa lembrar que eu preciso me importar em saber o que os meus filhos estão consumindo ou com o que eles estão dialogando, não na questão de, eu vou violar a privacidade, eu preciso saber de absolutamente tudo, ter controle total sobre a vida dos meus filhos. Não, não é sobre isso. É sobre você minimamente entender um pouco daquele mundo, ou se esforçar para entender, porque, gente, não é tão difícil assim. Você entender o que está acontecendo nessas movimentações de Red Pill, a gente vai ver alguns vídeos, aí a gente já começa a entender o que está acontecendo, e a gente percebe que isso é reflexo direto, como a Roseli falou, de como a gente está educando os nossos meninos. É a prova de que não está dando certo. Por quê? Como é que acontece isso? Como é que esse menino é cooptado por um movimento desses? Porque ele está sozinho. Ele não está sendo escutado. Aquela relação em que a gente precisa se sentir pertencente, a gente precisa se sentir importante para alguém, se você está num lar em que você não é escutado, em que você não sente que os seus pais entendem você, como a gente sentia, de certa forma, na nossa própria vez, quando a gente era adolescente, mas hoje em dia, esses jovens eles estão sentindo isso e estão trancados nos seus quartos. Na nossa época, a gente ficava trancado nos nossos quartos ouvindo música e chorando nossas pitangas. Hoje em dia, eles estão fazendo a mesma coisa, só que no quarto, com acesso à internet, com servidores de Discord, que é a mesma coisa como se eu deixasse os meus filhos andarem sozinhos na rua de noite com pessoas desconhecidas. Então, a gente precisa ter minimamente um entendimento sobre o mundo atual que a gente vive para a gente poder orientar os nossos filhos e poder, principalmente, entender que quando eles são cooptados é porque existe um vazio na relação. Se eu não me disponho a ouvir o que os meus filhos têm a dizer, se eu não me disponho a falar, filho, eu entendi, você tomou um pé, né? Puxa vida, aquela menina que você gosta na escola, ela não te deu a menor bola, né? Caramba, filho, poxa, é muito ruim, viu? Dói. Mas a gente passa por isso. A gente vai conhecer outras pessoas. A gente vai gostar de outras pessoas. Eu tô aqui com você. Eu vou passar por isso com você. Se a gente faz isso, a gente impede que esse menino seja

0: cooptado por um discurso que vai falar que as mulheres não prestam, porque elas que não merecem você. Porque esse é um discurso de alguém que desistiu de tentar na vida e quer só transmitir violência em relação a outra mulher. Mas se eu tô ali sendo acolhedor, como eu tentei ser ao longo da vida do meu filho, né? Quando ele bateu o pezinho e chorou, quando ele se assustou com um barulho mais alto e chorou, e eu tava ali falando, filho, tá tudo bem chorar, eu tenho que fazer a mesma coisa hoje. Porque é nesse deserto emocional que se cria, principalmente quando a gente está falando de meninos, porque meninos não falam sobre sentimentos, meninos não podem chorar, que a gente abre espaço para que esses movimentos ocupem o espaço vazio na vida deles. Então é urgente que a gente tenha que falar sobre isso.
1: E olha, dava para a gente conversar ainda muito mais sobre esses temas, né? Educação com afeto, essa transformação, né, na forma de criar os meninos, mas também na proteção das meninas. A gente tem conversado muito sobre isso e vamos voltar a falar. Aliás, fica o convite para que esse bate-papo se repita em breve para a gente conversar mais profundamente ainda sobre esses temas. Quero dizer para você que nos acompanhou até aqui que essa conversa fica disponível para você ouvir quantas vezes quiser, para compartilhar também no site da Band News FM, no nosso canal no YouTube e também nos principais tocadores de áudio. Se quiser participar conosco, mandar a sua dúvida ou mandar um tema para que a gente possa conversar, nosso e-mail é seusfilhos@bandnewsfm.com.br, nossas redes sociais, @ThaísBDias, Thaís com H, ou @RoseliSayão, Roseli com Y, Sayão também. Quero trazer aqui a nossa ficha técnica, né, com toda a equipe que nos ajudou a fazer esse programa de hoje, a produção da Beatriz Alencar, aqui no nosso estúdio o Rafael Henrique, a edição do Pedro Salles e a sonorização do José Antônio de Araújo. Quero deixar aqui o nosso carinho especial, somos fãs, já falei no começo, vou repetir, do trabalho do Thiago Queiroz, à frente, né, do canal Paizinho Vírgula, mas também agora com o livro Amor de Pai fresquinho. Ele vai, ao longo das próximas semanas, detalhar um pouco mais esse livro nas redes e a gente, lógico, vai acompanhando. E quero te agradecer, Thiago, pela disponibilidade de tempo de conversar com a gente.
0: Ah, muito obrigado, eu estou honrado de estar aqui com você, Thaís, Roseli, foi um papo incrível. Quiserem chamar, tamo aí. Conversar sobre isso para mim é o que mais me motiva na vida. Então, contem comigo.
1: Ah, confere o trabalho do Thiago, que é muito bacana. E o meu beijo, meu carinho sempre para minha companheira, minha amiga querida, Roseli Sayão. Um beijo para você.
2: Um beijo muito carinhoso de volta. E lembrando, né, que nós estamos aqui para apoiar esse árduo trabalho dos nossos ouvintes, que é educar os filhos.
1: E continue ligado, porque os seus filhos é só aqui na Band News FM.
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0: eu sou a Stephanie Toso e apresento o noticiário aqui nas madrugadas da Band News FM, sempre com informação em tempo real a partir da meia-noite. 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
2: Robson Ramos, de volta com a gente para atualizar o trânsito pela Zona Oeste de São Paulo.
3: Trânsito lento no sentido do centro para quem está na Avenida Rebouças, desde o túnel Fernando Vieira de Mello até a passagem pela Maria Carolina. Também tem lentidão ali na altura da Oscar Freire, no acesso à Paulista. Para o bairro, lentidão na aproximação da Henrique Schaumann. Depois dali, a condição melhora bem. 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
2: O Instituto Butantan busca voluntários de 60 anos ou mais para fazer o ensaio clínico da vacina contra a gripe. A meta é chegar a 7.200 pessoas para a conclusão do estudo. Reportagem de Maria Eugênia Cotai.
4: No início deste ano, foi realizado um primeiro período de testes com 300 voluntários. Ao final, a vacina adjuvada da gripe se mostrou segura e eficaz. Agora, faltam 735 idosos para que o Instituto Butantan conclua o segundo período de testes desse imunizante para pessoas que têm 60 anos ou mais, que começou em maio. A vacina possui uma substância adicionada à fórmula que potencializa a resposta do sistema imunológico dos idosos, que são mais suscetíveis às complicações, hospitalizações e mortes pelo vírus. Em 2025, por exemplo, foram notificados mais de 231 mil casos de síndrome respiratória aguda grave no Brasil, com 13 mil óbitos. Quase metade dessas mortes ocorreram em pessoas infectadas pelo vírus influenza A, sendo a maioria idosos acima de 65 anos e crianças menores de 2 anos. A Camila Moraes, médica infectologista da Casa de Pesquisa, órgão do governo do estado de São Paulo que auxilia o Instituto Butantan, explica que o envelhecimento natural do sistema imunológico reduz a capacidade do corpo de identificar vírus, produzir anticorpos eficazes e responder rapidamente a novas infecções.
5: A gente sabe que com o passar dos anos, o sistema imunológico, né, as defesas que a gente tem no corpo, responde de forma diferente às vacinas. E a gente quer ver se essa vacina específica que está sendo estudada vai gerar uma resposta imunológica adequada para essa população acima de 60 anos. Esse estudo vai fornecer essas evidências científicas necessárias para que a vacina possa ser disponibilizada com segurança para a população.
4: São necessárias para o ensaio clínico no total 7.200 pessoas em 14 municípios de 8 estados brasileiros, incluindo Campinas, Valinhos, Ribeirão Preto, Serrana, São José do Rio Preto, São Caetano do Sul e a capital São Paulo. Segundo o Instituto Butantan, como os idosos se vacinam mais rapidamente na capital e no ABC, são nesses locais em que o recrutamento está mais difícil. E quem pode participar? Homens e mulheres saudáveis ou clinicamente estáveis, caso tenham alguma comorbidade, como diabetes e hipertensão. Não podem participar pessoas com imunodeficiência ou que tenham tomado a vacina contra a gripe nos últimos 180 dias. Entre os escolhidos, metade receberá a vacina do Butantan e outra metade receberá uma vacina da gripe de alta dose, que possui mais antígenos do que a trivalente oferecida no SUS e assim estimula uma resposta imune mais forte. Ela atualmente está disponível na rede privada e é indicada para esse público 60+. Os participantes serão acompanhados durante 6 meses.
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2: Os últimos semifinalistas da Copa do Mundo serão conhecidos hoje. A partir das 5 horas da tarde, você acompanha aqui na Band News FM a narração de Marcelo Duó para a Noruega e Inglaterra, que jogam em Miami. Já às 10 horas da noite, Silva Júnior traz todas as emoções para você de Argentina e Suíça, em Kansas City. Ontem, a Espanha venceu a Bélgica por 2-1 em Los Angeles e se classificou para as semifinais da Copa. A Fúria vai encarar a França na terça-feira, às 4 da tarde, em Dallas, também com transmissão da Band News FM. As negociações entre Estados Unidos e Irã para a reabertura do Estreito de Hormuz foram retomadas hoje. O ministro das Relações Exteriores iraniano, Abbas Araghchi, vai discutir medidas que garantam a passagem segura de navios pela região. A passagem marítima é estratégica para o comércio global de petróleo e gás e a interrupção do tráfego elevou a preocupação com o abastecimento de energia e pressionou os preços internacionais. A ação ocorre um dia após o presidente Donald Trump afirmar que Washington e Teerã concordaram em continuar as negociações apesar da escalada dos confrontos nessa semana. Segue pelo terceiro dia o grande incêndio florestal que consome o sul da Espanha. As chamas que atingiram a região na última quinta-feira ainda estão sendo controladas por agentes locais do Corpo de Bombeiros. O incidente já destruiu uma área equivalente a 9.240 campos de futebol e, até o momento, 12 mortes foram confirmadas. O episódio já é considerado um dos piores incêndios da história recente da Espanha. E no esporte, os jogadores Mbappé e Dembélé se aproximam do recorde histórico nas Copas do Mundo com 13 gols. Os atacantes franceses já igualaram a marca alcançada por Ronaldo e Rivaldo durante a campanha do Pentacampeonato do Brasil em 2002, pelo menos no número de gols. Os dois precisam de apenas 3 tentos para igualar o recorde histórico de uma dupla em uma única edição de Mundial. Além de igualarem Ronaldo e Rivaldo, Mbappé e Dembélé se tornaram a primeira dupla de companheiros de seleção a marcar pelo menos 5 gols cada em uma mesma Copa do Mundo desde os brasileiros, há 24 anos.
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0: O alívio durou pouco. O petróleo voltou a disparar com o fim do cessar-fogo entre Estados Unidos e Irã, reacendendo as preocupações com os impactos na inflação global. Aqui no Brasil, a pressão chega num momento em que as expectativas de inflação já estão em alta e a taxa de juros muito elevada, com endividamento recorde de pessoas e empresas. Quais são os riscos nesse momento? Hoje, no Economia para Você, eu recebo Sérgio Goldenstein, estrategista-chefe, sócio da consultoria Eits Estratégia. Foi chefe do Departamento de Mercado Aberto do Banco Central. Sérgio, prazer te receber aqui. Muito obrigada pela entrevista. Já começo te perguntando o impacto, de fato, que a gente pode ter agora, porque, ao que me parece, o que eu tenho ouvido, o conflito chega no momento em que as reservas dos países já foram muito utilizadas, né? Já estão com um nível de estoque muito baixo, então o risco parece maior numa extensão de conflito nesse momento.
1: Juliana, é um prazer falar com você. Bem, eu acho que ainda é prematuro para avaliar o que vai acontecer com relação ao tráfego no Estreito de Hormuz. Então, houve ao longo da semana alguns ataques do Irã a embarcações que estavam transitando pelo Estreito. Isso levou a alta forte do petróleo, em dois dias foi quase, mais de 10%, mas hoje já houve um recuo, né? A perspectiva é que não haja uma escalada, que não volte àquela situação anterior, né, de uma guerra de alta intensidade. Isso porque não interessa a nenhum dos dois lados, né? No caso dos Estados Unidos, isso envolveria um alto custo econômico e político, né? E nós vamos ter eleições em novembro, né, e o Trump tem essa preocupação, né, com relação à manutenção da hegemonia nas casas. E do lado do Irã, o acordo que foi feito de cessar-fogo foi muito vantajoso, né? Então, a volta a uma escala total, né, levaria, na verdade, à perda dos benefícios que o Irã conseguiu com o acordo, dentre eles o alívio das sanções e também o acesso novamente a ativos que estavam bloqueados.
0: Não, e a gente vê o governo nesse momento decidindo adiar as subvenções, né, os subsídios, para entender exatamente se é algo que vai ser resolvido novamente, né, em pouco tempo ou não, né? O que você está colocando é que é melhor esperar realmente, porque por mais que a análise nesse momento seja de que há um interesse, né, de ambos os lados ali em retomar o cessar-fogo, né, o acordo, não dá para colocar a mão no fogo, né?
1: Acho que é uma situação ainda de muita cautela. É um cessar-fogo muito, muito frágil, né? Vide, né, os acontecimentos recentes. O governo tinha, de fato, essa intenção de começar a retirar os subsídios, mas dado esse aumento da incerteza, acho que o governo agiu de forma correta, né, e vai esperar um pouquinho mais antes de tomar essa decisão com relação à retirada dos subsídios.
0: E aí como é que fica na prática a inflação, Sérgio? Porque os subsídios realmente conseguiram manter a inflação, né, ali mais moderada, né, segurou um pouco mais o impacto. A Petrobras também segurou os preços até hoje, né, tem uma defasagem internacional e ela acaba sendo, né, o player ali que domina o mercado, né, então baliza ali os preços, mas ainda assim a gente viu o impacto da inflação via combustíveis ali se estendendo, né, por custo de frete, fertilizante e tudo mais. Até que ponto, Sérgio, agora dá para dizer que uma escalada novamente poderia fazer com que a inflação aqui no Brasil, que já está, né, com previsões aí 5,3, né, para esse ano, enfim, chegue a patamares maiores, enfim, possa escalar aí para 6%?
1: Se houver uma escalada com fechamento total do estreito, isso significaria que esse choque de oferta estaria se prolongando, né? Portanto, o efeito não seria apenas sobre combustíveis, né, mas também sobre fertilizantes, petroquímicos, fretes, o que, por exemplo, bateria de forma significativa em alimentos, que já devem sofrer bastante nesse segundo semestre com o El Niño. Então, assim, tem que acompanhar para ver os desdobramentos. Caso o petróleo volte a um patamar em torno de 90 ou 100 dólares, isso significaria uma pressão inflacionária adicional. É verdade que essa projeção de inflação para esse ano de 5,3% já incorpora muita coisa negativa. Se o petróleo se mantiver nesse patamar abaixo de 80, é até provável que a inflação feche abaixo do que o mercado vinha projetando. Mas, por outro lado, né, caso essa disrupção de Hormuz seja mais prolongada e leve a uma nova escalada de preços, isso seria um risco inflacionário relevante, né, um choque de oferta muito prolongado, e uma consequência imediata seria atrapalhar a vida do Banco Central, né, que teria menos espaço para continuar cortando a taxa básica de juros.
0: Essas subvenções do governo, Sérgio, até que ponto, na tua visão, fazem sentido? Porque, inicialmente, as subvenções, quando você olha o diesel, parecem fazer mais sentido do que a gasolina, por exemplo, porque o diesel ele tem um espalhamento maior, né? A gente falou muito aí de preço de frete, que pegava também preço de alimento, enfim, e isso vai, né? Se disseminando aí pela economia, gasolina, algo ali mais que é utilizado por classes maiores, enfim, mas tem também os aplicativos, né, que usam ali o combustível na motocicleta, enfim, tem um debate grande, né, inclusive pela lógica de que se tem risco de escassez do óleo, né, você dá um incentivo para consumo, isso também acaba indo pela lógica, talvez, sei lá, se está faltando água, aí você dá um desconto na água, né, está faltando, você tem pouca energia, você faz as pessoas consumirem mais energia. Queria entender um pouco como é que você vê a função da subvenção.
1: A gente tem que primeiro lembrar que é um ano eleitoral, né? Então, isso foi um fator que, sem dúvida, estimulou o governo a dar o subsídio não apenas ao diesel, como também à gasolina. Eu concordo com você. Eu acho que, no caso da gasolina, acaba sendo algo regressivo. O governo poderia, sim, amenizar uma parte do efeito, mas não integralmente, né? Então, se você tem um choque de oferta no qual o preço internacional sobe de forma significativa, não faz sentido que nada seja repassado internamente. Acaba que o consumo não sofre o impacto de um preço mais alto, né? Então ele acaba sendo um consumo resiliente, quando na verdade o consumo de combustíveis deveria se moderar com um preço mais alto. Mas acho que o pior, no fundo, é a regressividade, né? Porque boa parte dos usuários, né, de automóveis, né, são de classe média, classe alta, e acaba tendo um direcionamento de recursos fiscais, né, para classes que são mais favorecidas.
0: E uma outra discussão também, que é também complexa, Sérgio, da gente traduzir, é que você vê que mesmo com a gente agora, enfim, se o petróleo obviamente continuar subindo, né, e enfim, se estender por mais tempo novamente, né, esse conflito, obviamente que esse é o fator principal para o risco de aumento de combustíveis novamente. Mas no posto, mesmo com a Petrobras mantendo o preço ali da gasolina, os preços subiam. Então, a lógica de mercado, né? Consumidor, a gente fala muito que o preço sobe rapidamente, né? A gente sobe de elevador e desce de escada, né? Demora a cair. Na prática, enfim, por que que os preços muitas vezes acabam subindo, né? Mesmo a Petrobras segurando, enfim, com as subvenções do governo, enfim, por que que não dá para garantir, né, que mesmo com esses movimentos, quando a pessoa chega lá no posto, o preço esteja maior?
1: Houve esse salto, realmente, apesar da Petrobras não ter feito o reajuste efetivo de gasolina, mas foi uma alta contida, né? Eu acho que foi muito mais na expectativa, né, que em algum momento a Petrobras iria elevar os preços de gasolina, e alguns postos então se anteciparam, né, fizeram um ajuste preventivo. Já no período recente, a gente começou a ver até algum arrefecimento, de forma mais lenta, não devolveu toda aquela alta. Mas a perspectiva é assim, é que olhando hoje o preço do petróleo, quer dizer, mesmo com essas tensões recentes, estão muito distantes do auge do estresse. Então, o petróleo no início dessa semana, olhando o petróleo Brent, ele estava na casa de 72 dólares. 2 dias dessa tensão mais no Oriente Médio, pulou para quase 80, hoje de volta para 76. Então, caso o petróleo permaneça nessa faixa, abaixo de 80 dólares, Acho que o que a gente deve esperar para frente é que até a gasolina ceda um pouco mais, né, devolvendo aquela alta preventiva que foi efetuada por diversos postos.
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3: E daqui a pouco você fica com o segundo bloco do Economia para Você. A apresentadora Juliana Rosa recebe Sérgio Goldenstein, estrategista-chefe da HC Estratégia e ex-chefe do Departamento de Mercado Aberto do Banco Central. Os dois conversam sobre os impactos reais na economia global, considerando a alta no preço do petróleo, o cenário de endividamento recorde de pessoas e empresas e a alta também da inflação.
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3: Atualizando mais uma vez a situação do trânsito aqui na cidade de São Paulo, nesse começo de tarde de sábado, Robson Ramos segue monitorando e traz informações.
5: A gente volta com mais informações aqui na Band News FM, falando dos caminhos da cidade. O destaque agora para 9 de julho, lenta ali na altura da São Gabriel. Depois dali, o motorista enfrenta o trânsito intenso, mas fluindo bem até a chegada ao centro, para o bairro. A 9 de julho vai bem agora? 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
6: Tudo bem, meus amigos? Como estão? Todos bem?
7: Ó, eu tô na região aqui do Zoológico, Simba Safari. Tá tendo evento no SP Expo ali no Jabaquara. Miguel Stefano, Cursino. Gente, evite, para você ser feliz, evite essa região. Hoje tá impraticável aqui. Um abraço, aqui é o Du Santista do Jabaquara. Valeu!
3: Abraço! Informação chegando, então, com o ouvinte. Evite a região, então, do Zoológico. Trânsito muito carregado por lá e ele não é o primeiro que escreve aqui pra gente falando sobre as dificuldades naquela região. Com a alta dos casos de sarampo, o Ministério da Saúde recomenda que os pais de bebês da cidade de São Paulo e de Guarulhos apliquem uma dose extra da vacina tríplice viral. A recomendação é para crianças entre 6 meses e 11 anos de idade. O imunizante protege contra 3 doenças: sarampo, rubéola e caxumba. O enfermeiro do programa de imunizações da capital, José Elisomar de Santana, reforça a importância da dose extra da vacina.
8: De modo que, se a criança recebeu essa vacina entre 6 e 11 meses, vamos imaginar que seja aos 11 meses, quando ela completar um ano, ela precisa receber a primeira dose da rotina dela, que é a primeira dose da vacina sarampo, caxumba e rubéola.
3: Um estudo feito pela Universidade Federal de São Paulo revela que 10% da população brasileira não se vacina. Até os 12 meses de idade, toda criança deve receber a tríplice viral. Já aos 15 meses, é a vez da tetraviral, que inclui também a proteção contra a varicela. Agora é meio-dia e 27.
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3: Atualizando mais uma vez os principais destaques desse sábado, o piloto Ayrton Senna, tricampeão mundial de Fórmula 1, é reconhecido oficialmente como Herói da Pátria. Uma lei sancionada pelo presidente Lula no início desse mês aprova que o nome do ex-piloto seja incluído no livro de Heróis e Heroínas da Pátria, mantido no Panteão da Pátria em Brasília. O título é concedido a personalidades que tiveram papel relevante na defesa ou na construção do país. O nome do piloto já é celebrado em ruas, rodovias, hospitais e institutos. O piloto morreu no dia 1 de maio de 1994, aos 34 anos, após sofrer um acidente durante o Grande Prêmio de San Marino, na Itália. Atenção, estudantes! As inscrições para a seleção do ProUni do segundo semestre de 2026 foram prorrogadas até às 11h59 da noite de amanhã. O prazo teria fim ontem, sexta-feira, mas foi estendido pelo Ministério da Educação. Ao todo, são ofertadas mais de 400 mil bolsas de estudo em instituições particulares de ensino superior. Podem se inscrever os candidatos que participarem do Enem em 2024 ou 2025, que tiverem participado, e que cursaram o ensino médio 100% em escola pública ou em unidade privada com bolsa integral. O resultado da primeira chamada será divulgado em 15 de julho, já na semana que vem. Já a segunda chamada será no dia 5 de agosto. Você fica agora com o segundo bloco do programa Economia para Você. A apresentadora Juliana Rosa, nossa colunista de economia, recebe Sérgio Goldenstein, estrategista-chefe da Eitz Estratégia e ex-chefe do Departamento de Mercado Aberto do Banco Central. Nesse bloco, eles debatem sobre como o fim do cessar-fogo entre Estados Unidos e Irã restringe a ação do Banco Central para reduzir as taxas e, consequentemente, obriga o brasileiro a conviver com o crédito caro e o comércio mais parado por mais tempo. Acompanhe a partir de agora.
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0: Sérgio, até que ponto agora, novamente, com um aumento de incerteza, não que a incerteza tenha passado, né? Porque acho que até chamou a atenção, acho que de vocês, né, especialistas, que o petróleo tenha voltado rapidamente ali para perto dos 70 dólares, as previsões apontavam o petróleo mais pressionado, né, por um tempo, né, até a normalização toda do fluxo, né, inclusive de refinados, né, também de gasolina e diesel. Até que ponto, na tua avaliação, essa volta agora desse conflito atrapalha a decisão do Banco Central agora em agosto?
1: Assim, o petróleo continua no patamar razoável, né? Abaixo de 30 dólares. Né? Até o Banco Central, na última reunião, quando ele rodou seu modelo de projeção de inflação, ele utilizou a cotação média do petróleo nas duas semanas anteriores ao Copom. Então, a cotação que foi utilizada foi de 93 dólares. Então, assim, pegando o patamar atual, na casa de 76, mesmo que depois sobe um pouco mais, vai para 80, ainda é um patamar bem inferior à cotação que o Banco Central utilizou. Acho que o risco para o Banco Central seria uma escalada mais forte, com o petróleo voltando para o patamar de 90, 100 dólares, uma disrupção mais prolongada que afetasse não apenas o preço do petróleo, mas também os derivados, né, e gerando impactos mais fortes sobre a cadeia de preços. Mas assim, acho que o Banco Central, assim, acho que tem tudo para continuar cortando a taxa Selic, porque analisando o balanço de riscos desde a última reunião, a gente pode dizer que o balanço evoluiu de forma mais favorável. Então, primeiro ponto, é o petróleo. Né? O petróleo está mais baixo do que a reunião anterior. Segundo ponto é que, quando a gente olha os dados de mercado de trabalho e de atividade, a gente percebe um arrefecimento maior. Então, a gente teve até um PIB forte no primeiro trimestre, mas os dados recentes mostram que a atividade no mercado de trabalho vem perdendo impulso, e, portanto, aquela pressão de demanda sobre a inflação, ela vai também arrefecendo. Além disso, a gente observa uma taxa de câmbio bem comportada, hoje está no patamar de 5,12, né? Então, a gente não vê pelo canal de câmbio uma pressão a gente não vê nada que leve uma depreciação mais forte do câmbio com um eventual impacto inflacionário. E a inflação corrente, amanhã até vai sair o IPCA, ela também vai começar a mostrar nos próximos meses uma cara melhor. Não só o número cheio, mas também sua composição. Então, amanhã a gente deve ter o IPCA rodando já na casa de 0,3, mas com sua composição mais benigna, né? Com a queda dos lucros e também dos serviços subjacentes. Então, acho que o Banco Central está com uma taxa Selic ainda muito restritiva, de 14,25%. O Banco Central não vem atuando de forma política, como alguns criticaram. Ele vem sendo bastante conservador, bastante moderado nesse processo de calibração, como eles chamam, da taxa Selic. Esse processo, então, deve continuar. E o petróleo seria um risco se houvesse, de fato, uma escalada total, de novo, no Oriente Médio, né? Que, como a gente conversou, não parece interessar os dois lados. E, portanto, parece improvável que o petróleo seja um fator que impeça a continuidade de queda do processo de queda da taxa Selic.
0: Tem muito ainda debate, enfim, depois do primeiro comunicado, né, Sérgio, do Banco Central, em relação a como que ele via os impactos ali de pressão inflacionária, porque ficou um primeiro ruído, depois, ao que parece, ele acabou conseguindo, né, explicar melhor. Mas a impressão que eu fiquei, Sérgio, conversando aí com muita gente, é que o fato dele ter estendido, né, o horizonte ali para 2028, para início de 2028, para conseguir chegar na meta, né, ainda é visto como uma forma de ter alterado ali a própria regra, né, do Banco Central, que diz que ele precisa alcançar essa meta, né, o chamado horizonte relevante, em 18 meses. Então, que isso acabou trazendo ali um desconforto na avaliação de alguns, mesmo com a explicação de que foi um choque de oferta, né, que fez ele acabar fazendo esse exercício. Há uma percepção de um Banco Central ainda, enfim, um pouco mais leniente ali com a levar a inflação para a meta, olhando as expectativas, né, que subiram muito, e ainda tanto debate, né, em torno disso, mesmo depois das explicações do Banco Central?
1: Assim, houve, de fato, uma série de críticas ao Banco Central, mas eu considero que foram bastante injustas, né? Esse é um Banco Central que vem sendo bastante conservador. Vamos lembrar que ele levou a taxa Selic a 15%, né, um patamar que poucos acreditavam que a Selic chegaria. Depois demorou a começar a cortar. Diversos analistas de mercado acreditavam que o BC iria começar a cortar os juros em dezembro do ano passado. Ele só começou em março desse ano. E quando ele começa, ele vai num ritmo muito moderado, de 25 pontos base, né, 0,25 ponto percentual, enquanto muitos defendiam que o ritmo mínimo deveria ser de 50 pontos base. O Banco Central, eu acho que ele pode ser comunicado mal, até porque o comunicado é um texto muito conciso, mas acho que depois ficou muito claro o que ele fez. O fato é que a gente está tendo dois choques de oferta simultâneos, né? O choque de oferta do petróleo e o choque agora de oferta do El Niño, né? Que vai afetar os preços de alimentos, né? O mercado já colocou na conta um impacto não desprezível, né? Sobre a inflação, tanto nesse ano quanto no próximo. O ponto é que o Banco Central, quando rodou seus modelos, o que ele percebeu? Olha, o horizonte relevante, na última reunião, que era até o final de 2027, mostrava uma inflação de 3,7%. Portanto, um desvio, né? Não pequeno, que não é pequeno com a sua meta de 3,0%. Porém, ele percebeu que, assim, na sua reunião subsequente, só o fato de você alongar o horizonte, que é o normal, na medida que você vai avançando no tempo, esses choques de oferta se dissipariam em grande medida. Então, a projeção de inflação para o Banco Central, que é de 3,7% até o quarto tri de 27, é de 3,2% para o primeiro tri de 2028. 3,2% já é uma inflação ao redor da meta. E o modelo que o Banco Central rodou utiliza a trajetória de juros do Focus, que é uma Selic chegando a 12% no próximo ano. Então, se o Banco Central, na última reunião, tivesse deixado a Selic constante, isso significaria, quando ele chegasse na próxima reunião, o seu modelo mostraria uma inflação abaixo da meta. E não tem sentido o Banco Central projetar a inflação, buscar uma inflação abaixo da meta, quando você vende dois choques de oferta, né? Então, assim, o intervalo de tolerância serve justamente para você acomodar os choques de oferta. Então, o Banco Central, se fosse buscar ferro e fogo, por exemplo, uma inflação de 3,0% em 2027, ele teria que talvez elevar a Selic e depois, em seguida, teria que reduzir fortemente a Selic. Então, primeiro, ele teria uma política monetária muito errática e, segundo, geraria um impacto também muito forte sobre a atividade de um lado e depois para o outro. Ele teria que compensar, né, um aperto muito forte, depois fazer um relaxamento muito significativo. Então, acho que ficou claro o que o Banco Central fez. Ele não mudou seu horizonte relevante, foi uma situação muito particular e especial, porque justamente passando de uma reunião para outra, saindo do quarto tri de 27 e passando agora olhar a inflação até o primeiro tri de 2028, tem essa queda forte de projeção de inflação, e isso já incorporando uma Selic que vai a 12% no próximo ano.
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3: E daqui a pouco você fica com o terceiro e último bloco do programa deste fim de semana. A colunista Juliana Rosa recebe Sérgio Goldenstein, estrategista-chefe da ETC Estratégia, ex-chefe do Departamento de Mercado Aberto do Banco Central. Eles conversam a respeito dos impactos reais na economia global, considerando a alta no preço do petróleo, o cenário de endividamento recorde de pessoas e empresas e a alta da inflação aqui no país.

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1: E já vamos direto com o Robson Ramos para saber mais do trânsito pelas estradas aqui do estado de São Paulo.
2: Tem lentidão na chegada a São Paulo pela rodovia dos Bandeirantes agora. O motorista vem até a capital e reduz a velocidade quando chega ali no quilômetro 14. Dali até o 13 tem trânsito lento e tem obras na alça de acesso para a Marginal Tietê. Quem deixa a capital agora pela Bandeirantes vai fazendo um caminho bom no sentido do interior. 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
1: Agora meio-dia e 43 minutos. Deixa eu fazer uma correção aqui. Há pouco a gente falava sobre a dose extra do sarampo e dizia que a recomendação é para crianças entre 6 meses e 11 anos. Na verdade, recomendação, claro, entre 6 meses e 11 meses de idade. Então, crianças até um ano de idade podem conseguir essa dose extra que o Ministério da Saúde recomendou que os pais de bebês da cidade de São Paulo e de Guarulhos apliquem da vacina tríplice viral. Então, entre 6 meses e 11 meses de idade. Agora, meio-dia e 44 minutos.
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0: Meio-dia e 46 minutos, mais uma vez atualizando os principais destaques desse sábado, o Brasil ainda tenta impedir um novo tarifaço americano, destaque com Márcio Rocha.
1: Cresce a expectativa para a decisão sobre a imposição das novas tarifas em cima dos produtos brasileiros, depois que o representante de comércio dos Estados Unidos, Jamieson Greer, disse para a imprensa norte-americana que ela será divulgada em breve. Ele afirmou que, mesmo conversando com o governo brasileiro, ainda existe uma distância dentro da negociação, mesmo com o prazo determinado pelo governo de Washington, dia 15 de julho, estar se esgotando. Por isso, tanto o Palácio do Planalto quanto entidades de empresários seguem tentando negociar para, ao menos, adiar o início da sobretaxa sobre as exportações do Brasil. A Câmara de Comércio dos Estados Unidos e a Câmara Americana de Comércio para o Brasil, além da Confederação Nacional da Indústria, enviaram uma carta divulgada para os dois governos. No documento, as entidades defendem que uma solução negociada para a situação é o caminho mais eficaz e que um entendimento dessa natureza pode ser o primeiro passo para uma agenda de cooperação entre Brasil e Estados Unidos.
0: Ainda não foi divulgada a causa da morte do meio-campista Jayden Adams, da seleção da África do Sul e do Mamelodi Sundowns. O atleta de 25 anos chegou a representar o país na Copa do Mundo de 2026 como titular. Ele foi um dos destaques da campanha histórica da seleção sul-africana, que alcançou pela primeira vez na história, então, a fase eliminatória da Copa do Mundo, dessa vez nos 16avos de final. A morte do jogador acontece poucos dias depois da disputa do campeonato e há poucas semanas após o falecimento da avó dele, Mariana Adams, ocorrido durante a disputa da Copa do Mundo. Hoje tem edição do UFC, o 329. O irlandês Conor McGregor é a grande atração do evento desse sábado nos Estados Unidos. Ele volta a lutar depois de 5 anos e encara o americano ex-campeão dos penas Max Holloway, com quem ele já mediu forças em 2013 com vitória de McGregor. Os dois, que já estiveram no peso pena de lutadores entre 62 e 65 quilos e leve de 66 a 70, agora duelam no peso médio, que fica entre 71 e 77 quilos. A partir de agora, você fica com o terceiro e último bloco do programa Economia para você. A apresentadora Juliana Rosa, colunista de economia aqui da Band News FM, recebe Sérgio Goldenstein, estrategista-chefe da Eitz Estratégia e ex-chefe do Departamento de Mercado Aberto do Banco Central. Eles debatem os impactos reais na economia global, considerando a alta do preço do petróleo, o cenário de endividamento recorde de pessoas e empresas e a alta da inflação.
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3: Questão nesse momento é a desconfiança em relação às contas públicas, né, Sérgio? Em relação ao fiscal. E isso faz com que o governo, gastando demais, enfim, vamos combinar, né, que já se fala aí, né, as contas mostram 200 bilhões de reais em incentivos, né, ao consumo de alguma maneira. Em anos eleitorais isso costuma acontecer, mas a proporção parece aí bem acima, né, dos últimos anos, né? E isso faz com que a gente veja essa preocupação mais forte com impulso na inflação, claro, né? E principalmente, Sérgio, uma coisa que eu sei que você acompanha de perto, é o quanto que isso está se refletindo também na dificuldade de rolagem da própria dívida pública. Já foram cancelados 2 leilões de NTNB, né, de títulos do Tesouro. Até que ponto, Sérgio, é algo que é pontual, né, já que os juros futuros disparam, né, e aí o Tesouro deve realmente fazer um movimento técnico ali e aguardar, ou até que ponto é realmente uma dificuldade de rolar a dívida em função de um aumento de desconfiança das contas do país?
4: O primeiro ponto é que a política fiscal e parafiscal, que nesse ano vem sendo muito expansionista, atrapalha muito a política monetária. Ou seja, com essa taxa Selic, era para a economia estar rodando num patamar bem mais baixo, o que levaria a um processo mais rápido de desinflação e, portanto, um ciclo mais agressivo de queda da Selic. Então, assim, quando a gente olha a projeção de crescimento do PIB para esse ano, 2%, assim, desse desses 2%, a gente pode atribuir metade, né, ao impulso fiscal para fiscal. Né? Então, se não fosse esse impulso, talvez a economia esse ano fosse crescer em torno de 1%, né, que seria um crescimento abaixo do potencial. Então, esse é o primeiro ponto. Atrapalha a política monetária, isso leva a Selic a ficar no patamar mais alto e por um período prolongado. Mas isso vai além disso, né? Quer dizer, quando você tem uma política fiscal que leva a desconfiança dos agentes, isso aumenta o prêmio de risco. Então, fazendo até o paralelo agora, olhando aqui o mercado de juros, né? A gente olha assim, as taxas pré-fixadas, as taxas das NTNBs, né? Do Tesouro IPCA, um patamar muito alto, pela combinação desses dois fatores, principalmente. Uma perspectiva de uma Selic alta por muito tempo, mais um prêmio de risco que advém dessa desconfiança com relação ao quadro fiscal do país, que é justificado, né? Porque a nossa relação de dívida PIB vem crescendo de forma acelerada e a gente não observa medidas mais consistentes de consolidação fiscal. Tem fatores técnicos também que pesam no mercado de NTNB, acho que não, a gente não precisa entrar em detalhes, mas assim, eu não vejo assim, uma crise de desconfiança com relação ao rolagem da dívida. Porque se houvesse uma crise assim, de percepção de risco de crédito, o país vai ficar insolvente no curto prazo, o Tesouro não conseguiria emitir nenhum título de forma significativa. E o Tesouro vem colocando volumes bem elevados de títulos pós-fixados, né, que são as LFTs. Então, o Tesouro assim, ele não vem tendo dificuldade de se financiar olhando o conjunto de títulos. O colchão de liquidez, né? que é a parte da conta do Tesouro que é reservada ao pagamento da dívida, está num patamar muito confortável, acima de R$1 trilhão. Agora, ele vem tendo sim, dificuldades para colocar NTNBs, e aí entram alguns fatores técnicos, né? Acho que o primeiro é o fato que as entidades de previdência, que são grandes compradores desses títulos, já estão com suas carteiras repletas, né, desses papéis. Ao mesmo tempo, o governo deu um tiro no pé no passado quando colocou a tributação sobre previdência privada, né, sobre PGBL, que são também compradores importantes desses títulos, né, então esses fundos pararam de captar. Os multimercados, os fundos multimercados no Brasil vêm tendo resgates, e não vem mostrando apetite para o NTNBs, até porque as taxas pré-fixadas, né, são mais interessantes. Então, não é quando o Tesouro não emite no NTNB, não é que haja uma percepção de risco de insolvência. Né? Acho que é mais uma conjugação de um elevado custo de oportunidade, que é a CDI muito alto, uma maior atratividade de outros instrumentos, né, como são os títulos pré-fixados, e o fato que compradores tradicionais, né, como os fundos de previdência, já estão com suas carteiras cheias desses títulos. No caso dos títulos prefixados, né, o Tesouro até vem colocando volumes razoáveis no ano. O problema é que quando ele coloca lotes muito grandes, né, desses títulos, isso pressiona a curva de juros, né, que já está muito pressionada. Então, falta também uma demanda estrutural por esses títulos, até porque assim, o CDI está muito alto, né? Como eu falei, cuja oportunidade, né, para você tomar risco pesa, e tem de fato, né, esse risco fiscal, né, que pesa com relação a assumir posições de mais longo prazo em ativos domésticos, e ao que se soma também ao cenário político, né, que é visto pelo mercado como algo binário, né, porque há a percepção que caso o atual governo seja reeleito, não haveria um esforço tão forte em busca da consolidação fiscal. Então, o Tesouro vem, na verdade, concentrando as emissões em pós-fixados, mas sem dificuldade para fazer

0: diferença, assim, eu te apertar mais aqui presencialmente. Já fica o convite.
1: Obrigado, Juliano. Até a próxima,
0: Até. Então. Muito obrigada a você por estar comigo no Economia para Você. Até o próximo.

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5: Destaque agora do trânsito com o Robson Ramos, que segue monitorando, vai trazer informação aqui pra gente a respeito do caminho pela cidade.
6: Vou falar agora aqui da Avenida do Estado, caminho de quem tá indo no sentido da Marginal do Tietê. Tem movimento nesse sábado, viu? O motorista enfrenta o trânsito lento na região do Parque Dom Pedro II, ali já na metade do Parque Dom Pedro, na frente da Escola Estadual. Lentidão que vai até a altura da Rua São Caetano. Para quem vai no sentido do Ipiranga, tem problemas entre a Avenida Cruzeiro do Sul e a região ali da Avenida Senador Queiroz, onde tem obras. Depois dali, caminho livre para quem segue até o Ipiranga pela Avenida do Estado. 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
5: Quem vai às praias do litoral norte de São Paulo nessas férias de julho vai desembolsar bem mais do que no ano passado. Os apartamentos de 4 dormitórios em cidades como Ubatuba, Caraguatatuba, Ilhabela e São Sebastião quase quadruplicaram de preço. A diária média saltou de R$ 1.090 para R$ 4.300. Os apartamentos de 3 quartos na mesma região também dispararam. Foram de quase R$ 800 para R$ 1.900. Os dados são do Conselho Regional de Corretores de Imóveis do Estado de São Paulo e a explicação, segundo o presidente do Cresce São Paulo, José Augusto Viana Neto, é simples: menos oferta e mais procura.
7: O número de imóvel nessas características que foram disponibilizados para locação foi menor do que o do ano passado. Isso significa dizer o quê? Que os proprietários resolveram passar esses dias lá, não alugaram. Com isso, o preço aumenta bastante. O pouco que tem acaba valorizando muito.
5: Felipe Oliveira, morador de Ilhabela, criador de conteúdo sobre o destino na página Ilhabela SP no Instagram, confirma o perfil de quem está chegando à ilha nessa época.
8: Mês de julho é mais famílias das férias escolares e também tem os velejadores. Então, mês de julho acaba ficando um pouquinho mais movimentado mesmo no frio. A gente sempre vê rostinhos já conhecidos e eu vi que tem bastante gente no centro. A grande maioria das pessoas que eu vi realmente estavam em famílias, em grupos maiores.
5: Quem quer ir ao litoral, mas não tem orçamento para o litoral norte, o presidente do Cresce São Paulo recomenda o litoral sul. A região tem destinos como Praia Grande, Mongaguá, Itanhaém, Peruíbe, onde os apartamentos estão até 20% mais baratos do que no ano passado, com diárias a partir de R$ 215. No interior, Ibiúna, Cunha e Serra Negra se consolidaram como alternativas em alta, com valorização acima de 80%.

0: 30% em algumas categorias. Segundo Viana Neto, do Cresce São Paulo, o movimento começou na pandemia, virou uma tendência. Campos do Jordão, por outro lado, registrou as maiores quedas, chegando a quase 60% dos apartamentos de 3 dormitórios, com diárias caindo de quase R$ 1.300 para cerca de R$ 560. 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
0: Hoje serão conhecidos os últimos 2 semifinalistas da Copa do Mundo de 2026. E o André Coutinho está com a gente para trazer mais informações. Boa tarde, Coutinho.
4: Tudo bem, Ale? Boa tarde a você e a todos. Falando mais uma vez aqui da quente Miami. Neste momento, 12:02, 1:02 pelo horário de Brasília. Por aqui já estamos alcançando a máxima prevista para o dia, 33 graus. A máxima vai girar em torno de 33 e 34, e é essa a temperatura que vai fazer quando a bola rolar para a Inglaterra e Noruega, aqui pertinho de onde eu estou falando, no Hard Rock Stadium, na Arena de Miami, aqui na Flórida, nos Estados Unidos. Por aqui o jogo começa às 5 horas da tarde, pelo horário de Brasília, 6 horas da tarde, e a nossa transmissão começa às 5 horas, pelo horário de Brasília. Já já, toda a nossa equipe estará prontinha para levar as emoções de Inglaterra e Noruega. Agora há pouco, Ale, ouvintes da Band News FM, nós recebemos pelo nosso comunicado interno o boletim já tradicional, né? O boletim do tempo, porque essa Copa do Mundo, a gente tem dito desde antes da Copa começar, é uma Copa que tem um protocolo com relação a tempestades, a raios, a descargas elétricas. E a gente recebeu o seguinte comunicado: a partida entre Inglaterra e Noruega a ser disputada no estádio de Miami, na Flórida, tem um risco leve de ser adiada por causa do mau tempo. Então, por enquanto, é um risco leve. Até agora, na Copa do Mundo, toda vez que chega esse risco leve, nada de ameaça de chuva chegou por aqui. Olhei a previsão do tempo também, conversei com alguns locais, e eles garantem que se chover vai ser uma chuva fraca para moderada, não deve realmente atrapalhar, apesar de no boletim oficial da FIFA dizer que há um risco leve. Mas leve é leve, né, Ale? Então, se é leve, é que o risco é bem pequeno, realmente, de a bola rolar um pouquinho mais tarde do horário previsto, 6 horas, pelo horário de Brasília.
0: Combinado, estaremos todos aqui na sintonia acompanhando todas as emoções dessa partida e também da partida logo na sequência da Argentina, para a gente conhecer os 2 últimos semifinalistas da Copa do Mundo de 2026.
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5: Muito boa tarde, agora 1:05. Eu sou Humberto Ferretti e te faço companhia até as 3 da tarde deste sabadão, dia 11 de julho de 2026. Hora de mais um giro pelos principais destaques do dia no Brasil e no mundo.

Entram em vigor no dia 17 de julho as novas regras para a publicidade das plataformas de apostas esportivas, as chamadas bets. As medidas tornam obrigatória a exibição de advertências do Ministério da Fazenda em todas as campanhas. Entre as regras, também estão proibidos anúncios que incentivem apostas como forma de ganhar dinheiro ou utilizem comentaristas para influenciar o público. O modelo é parecido ao utilizado em campanhas publicitárias de produtos como cigarros e bebidas alcoólicas. As mensagens de advertência devem exibir de um tamanho legível frases como apostar pode causar dependência, apostar faz você perder dinheiro e aposta não é investimento. A cantora Lineker encerra hoje em São Paulo a turnê Bye Bye Caju, show de despedida do segundo álbum de estúdio lançado pela artista. O disco rendeu 3 Grammys latinos, 4 prêmios Multishow e mais de 380 milhões de reproduções no Spotify. A despedida ocorre depois de 4 anos de turnê, passando por 3 regiões do Brasil, incluindo Sudeste, Norte e Nordeste, cobrindo um total de 4 capitais.

0: Atenção, senhoras e senhores, passageiros da Band News FM. Está na hora de embarcar com a gente no nosso programa de viagens. Partiu Band News. O programa de hoje vai falar sobre um dos destinos mais visitados e completos do Brasil. Daqueles lugares que não tem tempo ruim. Uma viagem para agradar crianças, jovens, adultos e pessoas da melhor idade. Foz do Iguaçu se encaixa perfeitamente no conceito de custo-benefício, mas também pode oferecer muito luxo, exclusividade e experiências especiais. Chance para visitar 3 países de uma vez só e para ver uma das 7 maravilhas naturais do planeta. Mas a proposta de hoje é ir um pouco além.
1: Senhoras e senhores, primeiramente, bom dia. Sejam bem-vindos ao Macuco Safari.
2: Então a gente fala assim que a nossa missão é conservar onça, mas a visão é você ter onças, pessoas e parque nacional prosperando juntos.
3: Aí o hóspede agenda, se ele quer o piquenique pôr do sol, se ele quer o piquenique família ou se ele quer o piquenique coquetel.
4: Me especializei em cachaça, como seria sommelier de cachaça ou cachacier?
5: É uma trilha que foi implantada nova. A gente traz muito os visitantes para andar próximo do rio, para ter esse contato maior ainda com a natureza. Né?
6: O conceito de aquário moderno, ele trabalha com esse princípio da conservação.
7: Nós estamos sozinhos e ainda fomos agraciados com esse arco-íris.
8: O hotel, estilo colonial português, em 1986, foi tombado como patrimônio histórico, então não pode ser alterado a arquitetura, né? Nem mesmo essa cor rosa, vai permanecer sempre rosa assim.
1: Estamos entrando agora num parque nacional de 420 quilômetros de extensão.
5: Quer que as pessoas venham, conheçam um parque nacional muito além das cataratas.
7: Esse é o intuito a partir de agora, mostrar lugares novos e nem sempre explorados pelos turistas.
0: Partiu Foz do Iguaçu. A convite do pessoal do Visit Iguaçu, em parceria com o Hotel das Cataratas e apoio da Urbia Cataratas, visitamos Foz do Iguaçu no comecinho de 2026. E eu vou logo começar falando por que eu coloco esse destino como um dos mais completos do mundo. O clima já é um bom motivo. Não tem nenhuma época que não é indicada para viajar para lá. O verão pode ser bastante quente e a tendência é de encontrar as cataratas mais cheias. O inverno é fresco, mas não tão rigoroso. A paisagem das cachoeiras e todo o entorno podem mudar bastante a depender da estação do ano. Então, simplesmente vá. O Aeroporto Internacional de Foz do Iguaçu tem boa oferta de voos e, com exceção da alta temporada ou de feriados, você sempre vai ter uma ótima chance para encontrar preços de bilhetes aéreos bem competitivos. As Cataratas do Iguaçu, uma das 7 maravilhas naturais do mundo, são a grande atração. Mas saiba que há muito mais o que fazer, além de apreciar algumas das 275 quedas d'água do complexo.
5: É uma trilha que foi implantada nova, aí a gente começou a andar muito no mato, a gente ficou andando 1 ano para implantar essa trilha aqui. Foi justamente para quê? Procurar os melhores espaços, a melhor declividade e os atrativos. Então, a gente traz muito os visitantes para andar próximo do rio, para ter esse contato maior ainda com a natureza.
0: O biólogo André Franzini, gerente de sustentabilidade da Urbia Cataratas, nos levou para conhecer o novíssimo Circuito São João. E eu já vou logo avisando que esse passeio é imperdível. Trata-se de uma trilha de pouco menos de 3 quilômetros, que foi inaugurada em julho de 2025. O caminho vai beirando o Rio São João, passa por cachoeiras e oferece até a oportunidade de banhos no rio e nas próprias corredeiras. Por segurança, o acesso ao banho pode ficar fechado a depender do volume da água. Tudo começa a aproximadamente 300 metros da Escola Parque.
5: E é legal, no começo dela, ela passa por baixo da ponte da rodovia. A gente conseguiu fazer uma estrutura que a pessoa passa embaixo da rodovia e vê a ponte, é uma ponte em arco, toda de pedra.
0: À medida em que vamos andando pela trilha, podemos perceber o que restou do complexo hidrelétrico da antiga usina de energia São João. Simplesmente a primeira hidrelétrica de Foz do Iguaçu. Sim, antes da famosa Itaipu.
5: Essa daqui eram as casas dos trabalhadores da construção da usina.
0: A antiga usina funcionou de 1939 a 1943, sendo fundamental para a criação do Parque Nacional do Iguaçu, que foi fundado em 1939.
5: Por isso que o processo de criação de uma trilha não é só se abrir uma picada e vamos no caminho mais próximo de um ponto ao outro. É justamente identificar os principais atrativos, tanto naturais, recursos hídricos, geologia, história e cultura. Aí a gente traz esses elementos para enriquecer a qualidade da visitação, enriquecer a experiência que o visitante está tendo quando ele está acessando aqui. Então, quando ele está entrando aqui, ele é transportado para a década da origem do parque, de 87 anos atrás, década de 40, onde começaram as construções da usina, onde começaram as construções do parque em si. Então,
0: além da história, de belos mirantes e da chance de tomar um banho de rio, você vai ficar de queixo caído com o Espaço Usina, um café ao lado de uma cachoeira.
5: Todo o madeiramento é igualzinho da estrutura que tinha original. Essa é uma peça original. Então, tudo foi bem pensado, trazendo toda a originalidade do espaço. Se eu olhar pela o paredão que tem aqui, ó, toda a vegetação está aqui ainda.
0: É muito difícil tentar descrever a beleza desse lugar. Não é apenas um café. O Espaço Usina utiliza a estrutura de onde funcionava a antiga usina hidrelétrica de Foz. E tem mais, um agradável deck de madeira foi construído ao lado de uma lindíssima cachoeira. Lá é possível tomar café, drinks gelados à base de café, chás e ótimas opções de alimentação.
5: E a cachoeira para todo lado, é um espaço incrível, assim. Aqui tudo foi construído novo. Esse espaço, essa edificação tem acessibilidade. Então quem vem de lá vem tudo com rampa e tem uma área de elevador para a pessoa descer. E aqui a chegada.
0: Se tiver curiosidade, eu fiz um vídeo sobre o Espaço Usina e o Circuito São João no meu Instagram. Cadê o Coutinho? Tem um rio lá no meu Insta. Cadê o Coutinho? E depois de se refrescar e de se alimentar em um espaço lindo e de intenso contato com a natureza, não deixe de continuar a trilha para um outro mirante, que fica a menos de 5 minutinhos dali. Chance única para apreciar o encontro do pequeno Rio São João com o enorme Rio Iguaçu. E adivinhe só como ele deságua no Iguaçu, em forma de cachoeira. De verdade, não deixe de fazer o Circuito São João na sua próxima visita ao Parque Nacional do Iguaçu.
5: Para chegar aqui no início da trilha São João, pelo centro de visitantes, tem dois caminhos. Ou você pega o ônibus e desce na primeira parada, que vai ser bem na frente do Scala Park, desce esse trechinho, dá uns 300 metros aqui e já tem um acesso para a entrada, ou tem um outro acesso que é até mais legal e mais rápido também. Do centro de visitantes, você atravessa o início da ciclovia, bem no ponto que aluga a bicicleta. No início da ciclovia também tem uma trilha, quase que paralela à ciclovia, mas ela é específica para caminhada e ela vai sair bem aqui na frente da barragem, que dá mais 50 metros do início da trilha São João. Então tem as duas opções, ou vim de ônibus ou já vim caminhando, curtindo o passeio.
0: Atualmente, o Parque Nacional do Iguaçu conta com 5 trilhas.
5: A nossa ideia é passar dos 100 quilômetros de trilha dentro do parque, né? Sempre foi um turismo que as pessoas vinham, conheciam as cataratas e iam embora. Não, a gente quer que as pessoas venham, conheçam o Parque Nacional muito além das cataratas. As cataratas é uma das 7 maravilhas do mundo. Todo mundo tem que conhecer, mas tem outros espaços. Então, a gente já começa a criar trilhas de diferentes tamanhos, de diferentes dificuldades e com atrativos diferentes. Aqui é uma trilha que é muito forte a parte histórico-cultural dela. Tem o Poço Preto, é uma trilha que já é um pouco mais longa, então você tem que ter um preparo maior, que são 9 km para ir e 9 para voltar. Ah, eu quero uma trilha mais curta, que eu tenha acesso ao rio na parte superior antes das cataratas. Tem a Bananeiras, que é 1,3 km. Ah, eu quero agregar ela com uma outra trilha. Tem uma trilha que sai da Bananeiras, você vai à margem do rio até o Porto Canoas, que dá mais 5 km. Essa está temporariamente fechada, mas você tem alternativas de diferentes públicos, diferentes tamanhos de trilha, distância, grau de dificuldade. Então, cada um vem, eu quero ver aves. Qual que é o melhor horário? Qual que é a melhor trilha? Então, a gente direciona para uma trilha que tem uma menor visitação e que seja mais fácil de encontrar. Tem a ciclovia recente inaugurada também.
0: Bike Iguaçu é uma ciclovia que percorre boa parte do Parque Nacional. Vai do centro de visitantes até o início da Trilha das Cataratas, ali em frente ao hotel. São 11 quilômetros e 600 metros de pedalada no total deste trajeto. Ele é todo asfaltado, vai praticamente beirando a estrada principal, mas possui diversos desvios estratégicos.
7: Em muitos momentos como esse aqui, o caminho vai para dentro da mata, então é muito interessante você fazer essa conexão completa com a natureza, um passeio realmente que vale muito a pena.
0: A Bike Foz é linda, toda asfaltada, não é muito difícil e, acima de tudo, extremamente agradável. O biólogo André Franzini, gerente de sustentabilidade da UBA Cataratas, conta como foi a criação da ciclovia e a preocupação para não causar impacto ambiental.
5: um ponto que é muito legal, que aquela trilha toda a gente não cortou árvores acima da AP10. Os mínimos detalhes são pensados, são planejados para evitar impacto ambiental. E daí você aproveita o espaço que tinha fora, mas você traz uma imersão muito grande de você pedalar dentro da ciclovia. Por isso que ela é toda zigue-zagueando, porque a gente fez desviando das árvores.
0: Se você levar a sua bicicleta, basta comprar o ingresso do Parque Nacional do Iguaçu e curtir. Caso você seja um viajante de fora, existem pontos de aluguéis de bike, como no próprio centro de visitantes e ali pertinho da trilha das cataratas em frente ao hotel. Como eu fiquei hospedado no hotel, eu peguei as lindas bicicletas rosas que eles oferecem. Basta agendar horário, assinar um termo e pronto, sem custo adicional algum.
5: É um trabalho de corpo e mente mesmo. Tem bicicleta infantil, tem adulto, tem handbike para pessoas que usam cadeira de roda. Então a gente aumenta esse leque de diversidade justamente para contemplar essas pessoas também.
0: A nossa visita à região aconteceu justamente na semana do aniversário de 87 anos do Parque Nacional do Iguaçu, quando foi anunciado um investimento de 600 milhões de reais até 2030. Em breve, os turistas vão ganhar uma opção com mais adrenalina. O circuito de aventura vai oferecer trilhas suspensas, tirolesas, trenós e novos mirantes, alguns deles em formatos de torre. Outra novidade bastante aguardada vai ser a ampliação daquela trilha que vai mais perto da Garganta do Diabo. O espaço Porto Canoas, por exemplo, vai ganhar um novo conceito arquitetônico que inclui um deck panorâmico, além de áreas para eventos. Ou seja, muito em breve, nós teremos um Parque Nacional do Iguaçu ainda mais bonito, funcional e cheio de novidades. E podem ter certeza de que nós vamos acompanhar tudo por aqui. Nosso programa gravado em Foz do Iguaçu vai para a primeira rápida parada. Hora de dar uma espiada no meu Instagram? Quer ver imagens, fotos e vídeos das nossas gravações em Foz? Cadê o Coutinho? Eu sempre coloco muito material no meu Instagram. Cadê o Coutinho? Não sai daí porque a gente volta já já.
9: Agora 1h20.
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9: Agora 1h21, hora de saber mais sobre o trânsito em São Paulo neste sabadão. Fala, Robson Ramos.
13: Atenção para a condição da Radial Leste. Agora quem vai no sentido do centro por ali enfrenta trânsito intenso na passagem pela região do Metrô Penha. Depois a condição melhora bem, só vai ter lentidão de novo no final na passagem pelo viaduto Alcântara Machado e pelo retão até a ligação leste-oeste. Para quem vai do lado contrário, no sentido do bairro, trânsito bom. 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
9: Deixa eu mandar um abraço para um ouvinte da Band News FM que nos escreveu pelo WhatsApp 999-592-100. É o Paulo César e ele mandou uma foto. Ele é motorista de aplicativo e ele levou hoje para algum lugar o nosso Renan Suquevicius, apresentador do Humanamente, também do Band News Station, do Entre Nós. Mandou até uma foto dos dois. Tá dizendo, levei o Renan Suquevicius hoje, ele é gente boa demais. Olha, vou te falar um negócio, viu, Paulo César? Entre a gente, o Renan, ele chega aqui reclamando dos motoristas que levam ele, tá? fala de quem dirige mal, fala de quem tem o carro sujo. Cuida, tô brincando, viu? Você é gente boa, o Renan também é gente boa. Um abraço pros dois, se tiverem ainda ouvindo a gente. O Paulo tá porque mandou a mensagem agora há pouco. E um bom sábado pro Renan aí, que tá curtindo o fim de semana de folga. Agora, 1 hora mais 23 minutos.
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9: Agora 1 hora mais 25 minutos, granizo e vento destelham casas e deixam 400 desalojados em Porto Alegre. Quem tem os detalhes é o Gilberto Echauri.
17: 400 pessoas estão desalojadas em Eldorado do Sul, na região metropolitana de Porto Alegre, após um temporal registrado na manhã deste sábado. Segundo a Defesa Civil Municipal, foram 101 casas danificadas pela queda de granizo. Também foram reportados destelhamentos, queda de árvores, obstrução de vias e falta de energia elétrica. Seguem válidos até às 11h59 da noite de hoje, dois alertas do INMET para a possibilidade de chuva intensa, queda de granizo e rajadas de vento que podem alcançar os 100 km por hora, especialmente na região norte gaúcha.
9: Hoje é o primeiro dia da maior festa do interior do Ceará. Fala aí, Melina Mello.
18: Começa hoje a Expocrato 2026, considerada uma das maiores festas populares e agropecuárias do Norte e Nordeste. O evento segue até o dia 19 de julho, com pausa no dia 13, e deve receber cerca de 1 milhão de visitantes. A programação reúne atrações como Luan Santana, Wesley Safadão, Gustavo Lima e Natan, além da tradicional feira agropecuária, que movimenta a economia da região.
9: Agora 1h26, o André Coutinho está de volta. Vem aí o segundo bloco do Partiu Band News deste fim de semana.
0: De volta com o programa de hoje, gravado em Foz do Iguaçu, no Paraná. Nós estivemos no início de 2026 para acompanhar algumas novidades e experiências exclusivas.
6: Todo o ambiente, todos os ecossistemas que envolvem a sobrevivência e a conservação das espécies. No caso nosso, como aquário dos peixes.
0: Inaugurado no dia 14 de novembro de 2025, o Aquafoz rapidamente se transformou em uma das atrações mais procuradas da região. Somente nos dois primeiros meses de funcionamento, o aquário recebeu cerca de 150 mil visitantes. São 23 mil metros quadrados de área construída, o que o torna um dos maiores da América do Sul. No total, 3 milhões e 300 mil litros de água abrigam espécies marinhas e de água doce. E nós tivemos o privilégio de sermos recebidos pela equipe do Aquafoz, com direito a um tour liderado pelo biólogo-chefe Rafael dos Santos.
6: Tem esse papel de mostrar o que o cara conhece Itaipu, que é o Rio Paraná, por cima. Então a gente trouxe um pouquinho dessa história do Rio Paraná e do Rio Iguaçu.
19: é para diferenciá-los, porque eles se unem, né? Foz do Iguaçu nada mais é do que o encontro do Rio Iguaçu
20: com o Paraná.
19: O Rio Paraná. 80% das espécies de peixes que vivem nele são endêmicas, ou seja, só existem no Rio Iguaçu. Então ele é um rio extremamente importante quando a gente fala de conservação, porque são espécies que, se porventura forem extintas, e nunca mais a gente vai ter, vai ser uma perda irreparável, né, para a biodiversidade de uma maneira geral. E uma das nossos papéis é trabalhar com a conservação do Rio Iguaçu e do Rio Paraná. Tanto que mesmo antes da inauguração, nós já temos os projetos de pesquisa com o surubim do Iguaçu, com a égua, com a joana, que são espécies endêmicas do Rio Iguaçu, que já tem parcerias com a UEM, Federal do Paraná, para trabalhar exatamente com isso, né?
0: Para os visitantes, a proposta do Aquafoz é começar o tour pela parte mais alta e ir descendo, em forma de espiral, por uma rampa, sem escadas, sem degraus. Começamos apreciando as espécies dos rios e depois chegamos ao mar. Somente o tanque oceânico possui cerca de 2 milhões de litros de água salgada, sendo um dos maiores do nosso continente. Outra grande sacada do Aquafoz foi deixar à mostra diversas áreas técnicas. Os bastidores do funcionamento do aquário ficam visíveis aos visitantes, como a sala de alimentação das espécies, laboratórios e outras áreas interessantes. O Aquafoz tem 28 recintos visitáveis, muitas informações, algumas estações interativas e é certamente um programa para a família inteira. E ao final da nossa visita, eu conversei um pouco mais com o biólogo-chefe do aquário, Rafael Santos.
19: Então a nossa proposta é contar essa história através do caminho das águas, né? Como a gente costuma dizer, o caminho que os rios fazem até chegar nos oceanos. Uma vez que todos os rios do mundo se conectam através dos oceanos, né? Então a gente tem isso bem claro dentro da nossa proposta. E essa regionalidade dos rios é um dos nossos princípios, que é falar do Rio Iguaçu, do Rio Paraná. O rio com uma importância histórica para o país e para a cidade de Foz do Iguaçu. Rio Paraná abriga uma das maiores hidrelétricas do mundo, a Itaipu, e uma das sete maravilhas do mundo, do Rio Iguaçu, a gente tem as Cataratas do Iguaçu, né? Então é muito legal a gente contar a história dos peixes que habitam esses rios, dos ecossistemas que envolvem, né, todo esse cenário, e que todos eles são direcionados aos oceanos. Então é enfatizar que a conservação dos oceanos, ela começa não só na praia, ela começa nos rios, ela começa dentro do continente. É um dos nossos propósitos aqui dentro do Aquafoz.
21: E é uma felicidade grande de ser um aquário construído para ser aquário em 2025 e que vocês fizeram um caminho numa arquitetura que é absolutamente acessível, fácil, intuitivo.
19: O conceito de aquário moderno, ele trabalha com esse princípio da conservação e, junto com isso, né, unir a arquitetura e a engenharia para a gente garantir acessibilidade, né? Então todo o circuito é feito através de rampas, essas rampas seguem os parâmetros para cadeirante ou para pessoas com mobilidade reduzida, isso é muito importante. Então, para garantir a segurança do circuito, ele é totalmente climatizado, né? Então, no calor de Foz do Iguaçu, isso ajuda bastante no conforto térmico das pessoas. E a gente traz uma proposta de interatividade, seja por meio digital, seja com os monitores que estão distribuídos no circuito, passando informações, curiosidades e sanando dúvida dos visitantes.
0: Um dos recintos de maior sucesso é justamente o grande tanque oceânico. Lá vivem tubarões, raias e ainda é possível passar por baixo de tudo, tendo diversas oportunidades de observar a vida marinha por outros ângulos.
19: Eu acho que um dos nossos grandes desafios foi trazer animais marinhos para 800 quilômetros do mar. Está longe do mar e o porquê que trazer animais marinhos para cá? Acho que é justamente para justificar todo esse caminho, todo esse percurso que a gente faz. Então nós temos um desafio muito grande, que é tratar a água e produzir a água salgada aqui. Então isso envolve a logística de produção dessa água, de tratamento da água que a gente tem. Uma curiosidade, nosso sal vem de Israel. Nós usamos até hoje mais de 70 toneladas de sal para produzir quase 3 milhões de água salgada que a gente já usou aqui no aquário de fossa. A gente tem um cuidado de trazer sais, cloreto de sódio com os oligoelementos, né, que são inúmeros, na quantidade e na qualidade correta para garantir que os animais tenham uma melhor qualidade de água possível. Então existe uma logística de compra e trazer esse material, a entrega dele, o armazenamento e a produção de toda a água salgada do aquário. Acho que é um dos maiores desafios nossos para o nosso maior recinto. A gente tem um recinto com 2 milhões e 100 mil litros de água salgada e 100% dessa água foi produzida aqui. Eu acho que essa é a expectativa que nós tínhamos e a gente está tendo esse resultado. São animais saudáveis, animais convivendo bem e trazendo o máximo de conhecimento para os nossos visitantes.
0: O Aquafoz é vizinho ao Parque Nacional do Iguaçu, ao lado do portão principal, o que torna a visita muito conveniente. E se quiser ver algumas imagens que fizemos por lá, já sabe onde me encontrar, não é mesmo? Cadê o Coutinho? Eu coloquei um destaque da nossa viagem à Foz do Iguaçu no meu Instagram. Cadê o Coutinho? Bem ao lado do Aquafoz e, portanto, pertinho também do centro de visitantes do Parque Nacional do Iguaçu, fica mais uma atração queridinha dos turistas. Se você já esteve em Foz do Iguaçu, é enorme a chance de ter passado pelo Parque das Aves. Mas saiba que eles estão também em constante renovação. Antes agora do início de 2026, eu havia visitado o Parque das Aves em abril de 2023. E não é que de lá pra cá tem novidades? Sim, novidades, no plural. Mas antes vamos começar contando qual é o propósito desse lugar. E para isso nós tivemos a ajuda do biólogo e educador Yuri Cavalciuk, que guiou a nossa visita.
2: O parque trabalha especificamente hoje em dia, né, com animais da Mata Atlântica. Quando o parque iniciou, trabalhava com aves do mundo todo. Mas aí a CEO, na época, que é a filha da dona, estava fazendo uma pesquisa e descobriu que uma pombinha desapareceu aqui na floresta do Iguaçu, aqui no Parque Nacional. E aí isso despertou um sentimento, porque assim, a gente trabalha com conservação de aves e aí no nosso quintal uma ave acaba sendo extinta. E aí isso despertou toda uma discussão e a gente mudou a nossa missão. E hoje a gente é a única instituição no mundo que trabalha com conservação de aves da Mata Atlântica.
0: Se você jamais esteve no Parque das Aves de Foz do Iguaçu, saiba que é um passeio para ser feito em no mínimo uma hora. Ele é enorme. Tem como principal vocação, como disse o biólogo Yuri, trabalhar na conservação das espécies da Mata Atlântica, mas também abriga animais de outros lugares. Se você estiver à procura de uma experiência única e exclusiva, o parque lançou recentemente a visita guiada para o Muckel.
2: A Ana e o Denis Krukamp viviam na África com os filhos deles. A Ana, ela é alemã e o Denis, ele era sul-africano. E eles receberam um papagaio do Congo, que inspirou a criação do Parque das Aves, e o nome dele é Pumuckl, que é o nome da visita que a gente está fazendo. Quando eles pensaram em algum lugar para construir, um amigo deles indicou Foz do Iguaçu, do lado das cataratas.
0: A visita guiada a Pumuckl é um passeio que acontece diariamente, às 8h30 da manhã e à 1h30 da tarde, em grupos de até 10 pessoas, sempre acompanhados por educadores. No total, a visita guiada a Pumuckl dura cerca de 2h30 e percorre todo o Parque das Aves. Há dois momentos de interação. O primeiro deles foi no viveiro dos periquitos. Você vai observar a alimentação dessas graciosas aves bem de pertinho. Não é permitido tocar, é claro, mas eu garanto, vai ser emocionante. Um pouco mais pra frente, entramos no viveiro das araras.
20: Esse aqui é mais um momento de interação com os animais. Interação sem você tocar, mas eu tô numa área especial que é oferecida por esse passeio e as araras estão se alimentando em volta de mim.
0: Araras carindé, vermelhas e azuis ali, a centímetros de distância. Dá para sentir o vento das asas. E de novo, com o maior respeito, sem tocá-las. No final, ainda vai ser possível provar pratos preparados com plantas alimentícias não convencionais, as punks.
2: Passeio Pumuckl, ele precisa ser agendado com alguma antecedência. Então, por exemplo, pro horário da manhã, você tem que comprar até o dia anterior de tarde. E pro horário da tarde, você pode comprar na manhã do mesmo dia. E é só pelo site que faz a compra. E aí são 10 pessoas no máximo, tem esse passeio todo e tem a experiência gastronômica no final.
0: Se quiser ver algumas imagens que gravamos no nosso passeio especial no Parque das Aves, basta me procurar no Instagram. Cadê o Coutinho? Te espero por lá. Cadê o Coutinho? Pro programa de hoje, gravado em Foz do Iguaçu, faz mais uma parada. Voltamos já!

0: Agora 1h37.
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0: 1h39. Eu quero saber mais sobre o trânsito em São Paulo. Fala, Robson Ramos.
9: No corredor norte-sul, quem vai no sentido do aeroporto de Congonhas ainda enfrenta a lentidão da Praça Campo de Bagatelle até o cruzamento com a Avenida do Estado. Tem outro bloco que começa ali na Estação da Luz e vai até a saída do Anhangabaú. Para Santana, tem lentidão. Começando ali na entrada do túnel Anhangabaú, vai assim até o Tom Jobim, depois tem lentidão entre a rota e o cruzamento com a Avenida do Estado. Depois dali, aí sim a condição melhora. 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
0: Tem mensagem do Osvaldo aqui no WhatsApp da Band News FM, o 11-999-592-100. Ele está falando de um vazamento de água na Praça da Sé, em frente ao número 33. Ele acabou de mandar um vídeo pra gente. O vídeo mostra bem a parte do vazamento mesmo. Depois ele levanta um pouquinho o celular pra mostrar que tá em frente um comércio. Me parece ali uma confeitaria que tá fechada, inclusive. Tá rolando uma obra ali pelas imagens no calçadão. E, de fato, tá jorrando água do chão ali. Não é aquela coisa de tá espirrando água pra tudo que é lado, mas dá pra dizer que tem bastante água, vai até se formando um riozinho por ali, não sei exatamente se a responsabilidade é da prefeitura, se é da Sabesp, se é do dono da área, mas fica o registro aqui para que alguém consiga identificar o que aconteceu e a gente também vai atrás para tentar resolver o problema. Valeu, Osvaldo. Agora 1h40.
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0: Agora, 1 hora e 42 minutos, o presidente da Câmara dos Deputados, Hugo Mota, diz que a investigação contra Valdemar da Costa Neto tenta criminalizar a política. Quem tem os detalhes é o Gabriel Marques.
7: A presidência da Câmara dos Deputados manifesta inconformismo com a decisão do Supremo Tribunal Federal que determinou a apresentação de documentos sobre emendas parlamentares. Em nota, o presidente da Casa, Hugo Mota, criticou o que classificou como interferência indevida do Judiciário em atribuições do Parlamento e afirmou que não houve irregularidades na destinação dos recursos. A reação ocorre após decisão do ministro do STF, Flávio Dino, que deu prazo de 10 dias para o envio de informações sobre emendas supostamente distribuídas pelo presidente do PL, Valdemar Costa Neto. Segundo o magistrado, ao menos 21 emendas, que somam cerca de 119 milhões de reais, teriam sido indicadas de forma irregular.
0: A tenista Luiza Stefani vai tentar conquistar amanhã o primeiro título de slam em duplas femininas, a brasileira e a canadense Gabriela Dabrowski disputarão a decisão do torneio de tênis mais tradicional do mundo em Wimbledon, na grama de Londres, na Inglaterra. O jogo começa às 9 da manhã, no horário de Brasília. Tá de volta o André Coutinho, vem aí o terceiro e último bloco do Partiu Band News deste fim de semana.

0: Terceiro e último bloco do nosso programa de viagem. Começamos o ano de 2026 acompanhando as novidades de Foz do Iguaçu, no Paraná. E a proposta dessa vez foi também conhecer algumas experiências únicas e exclusivas. Você sabia que um dos maiores hotéis da América Latina fica dentro do Parque Nacional do Iguaçu? Com uma coleção enorme de prêmios, o Hotel das Cataratas foi recentemente reconhecido pela revista Forbes como o único da América do Sul a atingir a pontuação máxima de 5 estrelas. Então, se o seu perfil for procurar por luxo e exclusividade, vai encontrar o cenário perfeito em Foz do Iguaçu. Entre algumas comodidades, é possível caminhar tranquilamente pelo parque antes de ele abrir e depois que os portões se fecham para o público. Nós agendamos um passeio guiado privativo para mergulhar na história desse complexo de cachoeiras.
1: O percurso vai levar uma hora e meia aí de volta, mais ou menos.
0: Por volta de 7h15 da manhã, no horário combinado, nós encontramos o guia turístico Carlos Ivan Pereira no saguão do hotel. E de lá iniciamos a nossa caminhada pela Trilha das Cataratas, bem ali em frente.
1: O hotel, essa construção foi feita pelo governo federal, foi finalizada em 1958, estilo colonial português. Em 1986 foi tomado como patrimônio histórico, então não pode ser alterado a arquitetura, né? Nem mesmo essa cor rosa, vai permanecer sempre rosa assim. Tá?
0: Durante o passeio, o guia vai dando dicas dos melhores mirantes e vistas para algumas das 275 quedas das Cataratas do Iguaçu, enquanto vai relatando alguns dados históricos.
1: O Parque Nacional, ele foi criado em 1939, a área total hoje são 185 mil hectares, é a maior área de mata atlântica preservada do Brasil.
0: À medida em que vamos mostrando interesse, o guia vai se aprofundando em alguns fatos bem interessantes.
2: O Rio Iguaçu, ele nasce lá em Curitiba, que a cabeceira do rio fica aproximadamente 70 quilômetros de distância só do Oceano Atlântico. Porém, lá a gente tem a Serra do Mar, e aí a cabeceira do rio, ela está em torno de 1.300 metros acima do nível do mar. Aí ele corre sentido ao contrário do oceano, ele vem de leste para oeste e chega aqui a 250 metros acima do nível do mar. Então aqui a gente dá uma depressão, né? Entre a cabeceira do rio e as cataratas, a gente tem 6 hidrelétricas, 6 represas, e é um dos fatores que controlam o volume de água aqui. Então, um dos fatores natural, chuva, e o outro fator, as hidrelétricas, as represas, né?
0: Como mencionei, o caminho de ida foi feito pela Trilha das Cataratas e terminamos bem pertinho da Garganta do Diabo, sobre aquele famoso deck.
3: Existem algumas maneiras para você também conseguir chegar a essa passarela, que é normalmente lotada de turistas do mundo inteiro, mas que agora tá só com a gente.
0: Pudemos explorar esse espaço do Parque Nacional do Iguaçu tranquilamente, praticamente sozinhos. O relógio marcava 8 horas da manhã e as portas ainda estavam se abrindo para os visitantes. Então as primeiras pessoas só chegariam neste ponto daqui a uns 20, 25 minutos pelo menos.
3: Existem duas formas de fazer esse passeio. De maneira privativa, como fizemos, no qual o seu grupo, você pode marcar o horário que você quiser, ou então algo que é oferecido a todos os hóspedes do hotel que fica aqui dentro. E você basta comparecer no horário agendado.
0: Você conhece bem a nossa cachaça? Acha que esse tipo de bebida é muito popular para você? Agendamos a degustação de cachaça no hotel para desmistificar essa iguaria brasileiríssima.
4: Meu nome é Nassir, trabalho já no hotel há mais de 30 anos e me especializei em cachaça, como seria sommelier de cachaça ou cachacier. Então hoje eu vou fazer a apresentação da cachaça, que são cachaças condições limitadas.
0: Temos à nossa frente 5 lindíssimas garrafas de cachaças especiais, todas brasileiras, é claro, de diferentes regiões do país. E a dinâmica segue como toda degustação e harmonização de bebida. Primeiro ouvimos um pouco da história da cachaça e de como ela é feita. E depois aprendemos a diferença entre aguardente e cachaça, que começa pela graduação alcoólica.
4: Varia de 38 a 48 graus. Se até menos de 38 ou mais de 48, são denominadas de aguardente, não pode chamar de cachaça. Se ela for produzida em qualquer outro país fora do Brasil, também ela não pode ser chamada de cachaça, chamada de aguardente. porque ela tem o DOC, Denominação de Origem Controlada, pelo MAPA, que é o Ministério Agricultura e Pecuária e Abastecimento, que somente no Brasil e outro país são chamados de aguardente, como se fosse a champanhe e o conhaque na França.
0: Nossa experiência virou uma aula. Ouvimos sobre a origem da cachaça, os tipos de cana-de-açúcar e tantas informações interessantes. Eu estava aprendendo bastante e quase ia me esquecendo da degustação e harmonização.
4: Então vamos começar com a brincadeira. Essa aqui é uma de Minas Gerais, sem limite, é um blend. Tem a madeira brasileira, grápia e amendoim. Não é amendoim de comer, é um amendoim. Amendoim é uma madeira neutra.
0: Sentimos o aroma, chacoalhamos o copo, colocamos um pouquinho na boca. Ali sobre a mesa havia ainda um pratinho para harmonização.
4: Aí tem o figo, tem o mel, temos queijo. Temos o queijo cuesta e o azul e o canastra.
0: Como estávamos gravando, a nossa experiência durou mais de uma hora. E aqui vai algo bem particular. Eu adoro cachaça, especialmente as envelhecidas. Mas a nossa produtora e cinegrafista, por exemplo, não bebe. E ela ficou igualmente interessada pelas histórias e curiosidades que cercam essa bebida brasileiríssima.
4: Começou com uma brincadeira e hoje é uma experiência que nossos hóspedes conseguem desfrutar. Digamos assim, eu quero fazer meu sou sozinho, não tem problema nenhum. Mas eu tenho um grupo de amigos. Ok, reúne um grupo de amigos, a gente vai preparar. Não é só que, por exemplo, assim, tem outro cliente que quer fazer no mesmo horário que o seu. Não, se não conhece, a gente respeita. Além de eu que faz, a gente tem mais dois meninos preparados no bar. Eu estou formando toda a equipe de bars para fazer essa experiência, para valorizar a nossa bebida brasileira, que talvez muitos não dão importância, mas os nossos clientes que vêm aqui, nossos hóspedes, os estrangeiros, 99% eles amam a cachaça. Às vezes, muitas vezes, a gente não valoriza.
0: Degustação de cachaça em um hotel 5 estrelas. Quem diria, hein? Uma super experiência, indicada para estrangeiros e, claro, brasileiros. Durante a nossa hospedagem dentro do Parque Nacional do Iguaçu, continuamos em busca de atividades únicas. Primeiro, agendamos uma massagem no Cataratas Spa, que oferece terapias personalizadas. Lá também é possível usar a sauna a vapor e uma suíte de massagem dupla com banheira. Bastante relaxados, fomos até o gramado em frente ao hotel, onde uma mesa estava nos aguardando para um piquenique.
5: Boa tarde, tudo bem? Sejam muito bem-vindos. Aqui a gente tem o salmão defumado com o cream cheese, a charcuteria com os queijos brasileiros e os salames italianos. Aqui a gente tem damasco desidratado, as azeitonas, a pasta de ervas finas, a pasta de tomate seco, o morango e a pitaia, a cesta de frutas tropicais, o pão de fermentação natural e o grissini, o bolo red velvet e o chocolate quebra-quebra.
0: Sim, eu sei, um verdadeiro banquete, no gramado, com almofadões para se sentar, em frente às cataratas do Iguaçu. Mas calma que ainda não acabou.
5: Esse aqui é o espumante próprio do hotel. Ele é produzido na Casa Valduga. É um espumante brut. Ele é 70% Chardonnay e 30% Pinot Grigio. Esse aqui é o brut, a gente tem também ele na versão rosé. Saúde.
0: Para ter essa experiência super exclusiva no Parque Nacional do Iguaçu, basta procurar pelo concierge do hotel.
6: Sabores do Mundo.
0: Nós continuamos falando sobre exclusividade, mesmo quando o assunto é gastronomia. Dentro do Parque Nacional do Iguaçu, funciona o restaurante I, que se escreve com a letra Y, mas se pronuncia I mesmo, em uma alusão ao Guarani, que significa água.
7: A nossa experiência vai começar aqui no bar.
0: De frente para as cataratas, com direito à varanda e um belo ambiente, iniciamos uma viagem de sabores, comandada pelo chefe Luiz Felipe Souza. Esse espaço do hotel foi recentemente reformado para receber a cozinha autoral e criativa do premiado chefe, que em São Paulo conquistou duas estrelas Michelin com o Evai. Depois de deliciosas entradas no bar, somos convidados a nos sentar em um outro ambiente. Escolhemos um menu de 10 tempos harmonizado com vinhos nacionais.
8: Este cartão é uma representação do primeiro prato em uma arte desenhada pelo chefe.
0: Ao lado de cada prato, chega também à mesa um cartão colorido com um desenho feito pelo próprio chefe Luiz Felipe.
9: E aqui, atrás, tem a historinha do prato, mostrando toda a sua brasilidade e a referência de onde ele foi buscar essa receita. Bem interessante.
0: Foi uma ótima experiência no restaurante I do Hotel das Cataratas, com destaque para a casquinha de siri, para a muqueca, o ovo com mandioca e tucupi e a feijoada. Ou seja, praticamente tudo. E para finalizar a nossa mais recente visita a Foz do Iguaçu, um clássico do Parque Nacional.
6: Sejam bem-vindos ao Macuco Safari. Estamos entrando agora num Parque Nacional de 420 quilômetros de extensão, local aqui onde residem mais de 37 onças.
0: O Macuco Safari fica mais ou menos no meio do caminho entre o centro de visitantes e a trilha das cataratas. Basta reservar o seu ingresso e aguardar por um dos simpáticos carrinhos para iniciar o passeio. Ótimos guias vão passar informações sobre a fauna e a flora durante o trajeto na mata.
6: Encontramos a timba-uva, essa árvore que tem mais de 120 anos de existência, utilizada pelos indígenas para a confecção de barcos, para levar pessoas de um lado ao outro do rio.
0: No nosso caso, tivemos a companhia do guia Juan Olmedo. Depois do carrinho, descemos para fazer uma pequena trilha sobre uma plataforma até chegar a uma estrutura já próxima ao rio Iguaçu. Ali, um funicular vai levar os visitantes a um pier, onde os barcos estarão te esperando para dar início à aventura. Tudo é muito bacana, divertido e informativo, mas o ápice mesmo vai ser ficar bem pertinho de algumas quedas d'água. Há a opção de ficar seco. E a melhor opção, na minha opinião, se molhar. Ou melhor, tomar um verdadeiro banho nas águas das cataratas do Iguaçu. E assim, de maneira refrescante e energizante, encerramos a nossa visita a um dos destinos mais completos e mágicos do Brasil. De novo, na dúvida de onde ir, sempre coloque Foz do Iguaçu como uma das opções. E por hoje é só. 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E todas as semanas na tela da Band. Especialmente pela manhã, no Bora Brasil. Quer saber por onde eu tenho viajado? Cadê o Coutinho? Eu te espero no meu Instagram. Cadê o Coutinho? O programa de hoje teve a sonorização final do mestre José Antônio de Araújo Filho. E na semana que vem...

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5: 1h58, tem informação de estrada, Robson Ramos.
6: Olha, tem que ter muita paciência para usar a Raposo Tavares. Ela continua muito lenta no sentido do interior, começando os problemas ali já na altura do Rodoanel, no quilômetro 19, vai assim até o 23 na entrada para a Granja Viana. Depois tem um outro bloco ali já na região próxima do centro de Cotia, do quilômetro 29 até o 31. E ainda tem lentidão também até a região de Calcaia do Alto. Vai do 36 até o 39 no trevo de Calcaia do Alto, depois dali a condição melhora. Para São Paulo, o trânsito é bom pela Raposo. 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
5: E tem problema também, gente, pelo menos eu vejo aqui no mapa, na Regis Bittencourt, com um trecho de congestionamento na região de Embu das Artes, no sentido Curitiba. Não é um trecho longo, mas aqui no mapa ele aparece para mim naquele vermelho bem escuro, indicando que é um trecho de congestionamento intenso. Talvez seja por conta do acesso a Embu das Artes, que é uma cidade com muita opção de turismo, muita gente vai lá para passear e almoçar de sábado à tarde. Talvez seja a explicação, até porque não há nenhum alerta, nem de obra, nem de acidente. Se você, ouvinte, tem alguma informação diferente, manda mensagem pra gente, 11-999-592-100. Esse é o WhatsApp da Band News FM.
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5: Muito boa tarde, grande abraço para você ligado aqui na Band News FM. Eu sou Humberto Ferretti e te faço companhia até as 3 da tarde deste sabadão, dia 11 de julho de 2026. Agora 2 horas, mais 1 minuto, hora de atualização dos principais.

0: O INSS realiza neste fim de semana um mutirão de perícia médica em 47 localidades do país. A iniciativa vai mobilizar 18 estados e o Distrito Federal para agilizar a concessão de benefícios. A expectativa do INSS é atender mais de 17.800 segurados entre sábado e domingo. Todos aguardam na fila por perícia, por incapacidade, aposentadoria por invalidez e revisões do benefício de prestação continuada. Segundo o Ministério da Previdência Social, a maior parte dos atendimentos será feita por telemedicina. Os segurados selecionados para o mutirão foram avisados por meio de mensagens de SMS no telefone celular cadastrado no INSS. A consulta sobre o local e o horário pode ser feita pelo aplicativo Meu INSS ou pelo telefone 135. Os jogadores Mbappé e Dembélé se aproximam de um recorde histórico em Copas do Mundo. Com 13 gols, os atacantes franceses já igualaram a marca alcançada por Ronaldo e Rivaldo durante a campanha do Penta do Brasil em 2002. Eles precisam apenas de 3 gols para igualar o recorde histórico, de uma dupla em uma única edição do Mundial. Então a gente está somando os gols na mesma edição do Rivaldo e do Ronaldo e também do Mbappé e do Dembélé, que estão jogando muito. Além de igualarem Ronaldo e Rivaldo, os franceses podem se tornar a primeira dupla de companheiros de seleção a marcar pelo menos 5 gols, cada um em uma mesma Copa do Mundo. Isso há 24 anos, isso desde 2002, há 24 anos, quando Romário é de uma geração antes, também alcançaram esse feito.
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0: Olá, seja bem-vindo, você ouvinte Band News FM, sintonizado com a gente em mais um Band News em Forma. Hoje a gente vai falar sobre atletismo, o berço de muitas modalidades e do que a gente vive hoje no esporte amador, também no profissional. Entender um pouco mais como funciona a rotina de um atleta de elite. É isso, Camila Rich?
1: É isso mesmo, que a gente, é o desejo, né, o meu desejo, acho que de tantas outras pessoas, que o atletismo fizesse parte da educação física escolar, viu, Isabela? Seria tão bom, mas hoje a gente vai entender um pouquinho mais sobre o atletismo de uma forma geral.
0: E para conversar com a gente, recebemos o Kleberson Yamada, que é técnico comentarista de atletismo. Kleberson, seja bem-vindo, você está em casa, nosso comentarista do Band Esportes. Um prazer ter você aqui com a gente.
2: Obrigado, Isabela. Obrigado, Camila, pelo convite. Né? Para mim é um prazer, uma satisfação poder falar para o público exatamente sobre o que eu mais gosto, né? Que é o atletismo. Né? A gente vai falar, vai ter um papo bem longo aqui, talvez, sobre muitos assuntos ligados à saúde, qualidade de vida, atletismo, corrida de rua, que todo mundo está agora em alta, né?
0: Para a gente começar defendendo a pauta do atletismo, como a Camila sempre fala, a importância da gente ter isso nas escolas ou iniciar os alunos pelo atletismo, por que, Kleberson, que é tão importante? E por que, que a gente vê muitos atletas de elite que começaram no atletismo? A gente conversou nos últimos dias com o Luiz Baca, que é atleta de bobsled da nossa Confederação de Esportes no Gelo, e ele começou no atletismo. Essa história se repete, né?
2: É curioso, o atletismo é chamado de esporte de base mesmo, né? Ele dá a base de formação para todas as outras modalidades. Afinal de contas, através do atletismo, você vai trabalhar todas as valências físicas, né? E o que a Camila falou foi um ponto fundamental. O atletismo deveria ser obrigatório na escola. Assim como a educação física hoje é facultativa, deveria ser obrigatória, o atletismo deveria fazer parte. Eu tive a felicidade de conhecer alguns sistemas mundiais de processo de seleção de talentos e também esquemas de como as confederações montam os seus... E todo mundo passa pelo atletismo, né? Eu morei no Japão e lá o atletismo é base da escola. Nos Estados Unidos, todo mundo sabe que o track and field é parte fundamental no high school, principalmente porque é o que mais dá bolsa para as universidades e a base de formação dos três principais esportes americanos, que é o basquete, o beisebol e o futebol americano. E na Alemanha também o atletismo é fundamental, principalmente nas provas combinadas, onde eles trabalham tudo, arremessos, lançamentos, saltos, barreiras. Então, é onde o atleta consegue obter resultados em todas as valências, né? E aonde ele pode desenvolver melhor para depois direcionar para a modalidade. Às vezes, o atleta tem mais vocação para uma modalidade coletiva, assim ele pode partir para outra modalidade. Mas deveria ser de duas vias, né? Tanto o coletivo para o atletismo, quanto o atletismo formação para o coletivo.
1: Ah, sem dúvida. Isso é maravilhoso, porque a gente fala... Quantas vezes a gente vê atletas de outros esportes, né? Do próprio futebol, que a gente fala muito, eles treinando fora do campo exatamente o que o atletismo desenvolve. E se pegasse, né, Kleberson, nessa faixa de 5 a 15 anos de idade, pode ser um pouquinho mais, faz 7, 8 anos, até uns 15, 16 anos, e isso fosse uma base, com certeza os atletas teriam uma condição muito melhor de performance dentro do esporte que ele for fazer, né? Porque a gente sempre resgata nesses outros esportes, no basquete resgata a gente fala atleticismo, né? Então, se a gente já tivesse isso na escola, já era meio caminho andado para todo mundo.
2: É, exatamente, né? Esse ponto das valências físicas serem bem desenvolvidas pelo atletismo, acho que isso é um ponto fundamental para que as modalidades olímpicas possam se desenvolver. Porque o Comitê Olímpico, ele tem um plano nacional, mas o atletismo é só uma parte integrante, deveria ser uma parte mais central. Quando a gente vê na Faculdade de Educação Física, Fisiologia do Exercício ou Treinamento Esportivo, todos os exemplos utilizados vêm do atletismo, porque eles são mais objetivos e diretos, né? E a partir disso, a preparação física do basquete, do vôlei, do futebol, do handball, de qualquer outra modalidade, inclusive da ginástica, passa pelo atletismo. De alguma maneira vai passar pelo atletismo. Você precisa desenvolver capacidade aeróbica, você vai passar pelo atletismo. Potência, você vai passar pelo atletismo, né? Velocidade, resistência, tudo você vai passar pelo atletismo. Então, é fundamental que, se os programas nacionais pudessem incluir a escola como obrigatória, certamente nós teríamos mais atletas olímpicos em várias modalidades.
0: E quando a gente está falando de atletismo, quais modalidades são as principais para o Brasil hoje na formação de atletas? E também, quando a gente fala na evolução para a chegada de uma Olimpíada, tem ali a mina dos olhos de ouro para o Brasil?
2: Você sabe que essa é uma pergunta bem interessante. Porque, não, se a gente for analisar ao longo do histórico olímpico, a gente vai perceber quem é o único bicampeão olímpico do atletismo? Ademar Ferreira da Silva. Salto triplo. Uhum. O salto triplo é uma prova que a cada década teve um atleta com um programa diferente, uma filosofia diferente, um treinador diferente. Então, o Ademar, nos anos 50, treinou com um treinador alemão. Depois, nos anos 60, nós tivemos o Nelson Prudença. Nos anos 70, nós tivemos João do Pulo. Todos medalhistas olímpicos. Todos obras do acaso. Depois, nos anos 90, tivemos Jadel Gregório, no início dos anos 2000, que foi vice-campeão mundial, não teve medalha olímpica, mas ele foi duas vezes finalista olímpico, que é um cara que ficou 10 anos no top, disputando o Golden League, né, que hoje é a Diamond League. É curioso que a gente teve 4 gerações de saltadores de triplo, nenhuma conectada uma com a outra, não tem uma escola de saltador de triplo, e todo mundo reconhece o Brasil e fala, nossa, como o Brasil tem bons saltadores de triplo. E não existe uma escola de saltadores aqui, né? Uhum. Talvez hoje, com o professor Nélio Moura, né, com a Mauro Imagem, que foi campeão olímpico no salto de distância, tem uma escola de saltadores. Mas a nossa história no salto triplo não é linkada. E se você vê que a nossa medalha de ouro no masculino que a gente teve no Rio, a única medalha de ouro foi um salto com vara. Uhum. Outra prova totalmente nacional, né? Totalmente brasileira. Teve um técnico ucraniano para dar os treinos para o Thiago Braz. E a gente conseguiu uma medalha no salto com vara, que é assim, popularíssimo. Quantos milhões de pessoas praticam salto com vara no Brasil? Acho que dá para contar nos dedos das duas mãos, assim você conta o número de praticantes do Brasil. Como que a gente consegue medalhas em provas que a gente não deveria ter tradição nenhuma, né? Atualmente, a gente vê o 400 com barreiras, né? Que é a minha prova, né? E eu tenho muito orgulho e satisfação em falar sobre o Alisson, agora sobre o Matheus Lima, que vem se desenvolvendo. Antes deles, eu treinei o Mahaul Sugimati, que foi um atleta que disputou duas Olimpíadas. E o 400, desde o Euronews de Araújo já vem, né, o 400 com barreira sendo uma prova de destaque, porque é uma prova técnica, né, uma prova que inclui várias valências do atletismo. Então acaba sendo, é uma pergunta bem curiosa por isso, porque a gente não tem uma escola onde a gente possa falar, o Brasil é uma meio fundista, o Brasil é para velocista, o Brasil é para saltadores. Não, nós temos barreirista, saltador com vara, saltador de triplo, né?
1: Uhum. Ah, o próprio Luiz Baca, que a gente estava conversando do bobsled, quando a gente estava comemorando agora, um dos programas que a gente comemorou, os 21 anos da Band News FM, ele falou que ele veio do triplo.
2: Salto triplo.
1: Ele veio do triplo e aí ele falou, poxa vida, viu que achava que não ia dar direito, aí ele ia ter uma seleção para o bobsled, e aí ele falou que ele é muito forte, ele tem muita potência.
0: Alto, né? Tem 1,97.
1: Isso, e aí ele foi pro gelo.
2: Eu tive a oportunidade de trabalhar 4 meses na preparação física dos meninos do bobsled. E ele era do triplo. E ele viu que no atletismo, realmente, para você chegar a nível nacional, ele tinha uma marca espetacular. Mas para ele ir pro nível internacional, era outro patamar, né? E aí a concorrência, sim, existe uma escola cubana de saltador de triplo, e lá 3 cubanos na última Olimpíada, os 3 primeiros lugares, um italiano nascido em Cuba, um português nascido em Cuba e um cubano nascido em Cuba, um cubano nascido em Cuba, né? Mas existe uma escola de saltadores lá, e aí você vê, para entrar a nível mundial é outra história. E o bobsled, ele abraçou o atletismo, porque ele precisava de caras que fossem rápidos, potentes, né, e pesados. Então, saltador de triplo, decatleta, alguns velocistas tentaram, como Claudinei Quirino, né, uhum. O próprio Jadel Gregório tentou também o bobsled, o Edson Bindilati, que era decatleta também. Então, eles precisam de atletas que tenham mais de 90 quilos, se possível mais de 100 quilos, e que sejam rápidos. Porque depois que o carrinho é empurrado e ele entra, é a lei da gravidade. Então, quanto mais peso, mais rápido ele vai descer. Uhum. Aí só precisa do piloto para saber controlar. Então, o atletismo abraçou, né? O bobsled ficou uma coisa assim, uma união perfeita. E acho que tem sido assim, o bobsled tem se aproveitado dos atletas de atletismo que não conseguem chegar em um nível internacional, e no bobsled eles chegam, né? Imagina o Brasil ganhando a Olimpíada de Inverno.
0: Ai, vem aí.
2: Outro esporte
0: bobsled
2: tradicionalíssimo, a quantidade de praticantes no Brasil é absurda.
0: É a nossa Fórmula 1 no gelo, né? Quem sabe vem aí. Ô Cleberson, e sobre essa formação cubana, o que explica uma nacionalidade ter uma escola? A gente está falando de investimento, a gente está falando de história, o que torna uma nação referência naquela área, como a gente vê nas maratonas, então, os quenianos, em algumas áreas do atletismo também, outras nacionalidades que quando a gente percebe que eles estão disputando com a gente, vem até aquele medo. Ah, eles já são tradição nessa área.
2: Bom, Cuba ficou muito tempo sob domínio da União Soviética, né? Dali vieram grandes professores, doutores, e ensinaram os cubanos. Na verdade, os cubanos eram mandados para lá. Eu tive a oportunidade de estudar na Universidade de Leipzig, e Leipzig era na Alemanha Oriental. Antigamente, até os anos 80, todos os professores que iam para lá eram cubanos. A maioria era cubana. Então, Leipzig formava, com a mesma formação da União Soviética, professores para voltar para Cuba e transmitir. E a Rússia tem uma tradição gigantesca em saltos. Salto em altura, salto em distância, salto triplo, salto com vara. A União Soviética, em geral, trabalhava muito bem as provas técnicas, assim como os lançamentos, os quatro lançamentos também. O lançamento do dardo, do disco, do martelo e o arremesso de peso. A Rússia sempre teve tradição nessas provas. E eles fizeram a formação em Cuba. E Cuba se aproveitou muito com alguns treinadores que foram para essas formações e alguns deles se especializaram no salto triplo. E aí, em Cuba, o processo de seleção é um pouco diferente. É como era na antiga Alemanha Oriental, que hoje ainda tem uma parte de formação assim na Alemanha. Todas as escolas têm alunos que se destacam. Em cada, você na sua escola que você estudou, eu também, você, Camila, né? Todo mundo na sua escola acabou se destacando em alguma modalidade. Os professores de educação física dessas escolas normalmente eram mestres ou doutores, porque eles acreditam que a base de formação tem que ser muito bem estruturada. Então precisam de gente com formação acadêmica para que essas crianças se tornem atletas de alta performance e que se tornem cidadãos conscientes da saúde e qualidade de vida. Das duas formas. Quando eles percebem que alguém tem talento esportivo, eles indicam para escolas de talento esportivo. Lá só vão ter técnicos de atletismo, técnicos de basquete, treinadores ligados à modalidade de alta performance, que já não precisam ser doutores ou mestres, mas eles precisam saber especificidades de cada modalidade dentro da sua área de atuação.
1: Como a base é importante, né, gente?
0: Muda tudo, né?
2: E aí essa escola, imagina, você reunir 800 crianças, todas com talento, e elas competindo ali dentro. Uma delas vai vingar. Em cada município tinha uma. Em cada província tinha uma escola estadual que absorvia os melhores dos melhores. Depois eles iam para os Jogos Nacionais e dali os melhores dos melhores. Uhum. A gente tem uma réplica disso no JEBS aqui no Brasil. Mas o JEBS é para quem quiser participar. E é muito difícil diagnosticar, detectar o talento. É uma forma? É uma forma. Ali vão aparecer alguns. Mas para a gente peneirar melhor, deveria ter sido um processo assim, um mini-JEBS dentro de cada município, um mini-JEBS dentro de cada província, cada estado, e depois um mini-JEBS nacional, um grande JEBS nacional, né?
0: Estamos conversando com o Cleberson Yamada, que é treinador, comentarista de atletismo aqui na Band News FM, todos os destaques desse que é considerado a base de muitos esportes e do que a gente vê nas Olimpíadas, em principais jogos de diferentes modalidades. Fica aí, que a gente volta já.

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2: Agora, 2h18, vocês estão lembrados daquela onda de ataques a ônibus que ocorreu no ano passado em São Paulo? Normalmente o pessoal tacando pedras, tacando pedaço de ferro, com ônibus em andamento, com passageiro, machucando quem estava lá dentro. Pois essa onda de ataques completa um ano agora, no mês de julho, e a polícia não confirma, depois de tanto tempo, oficialmente a motivação dos mais de 600 ataques na capital entre junho e agosto do ano passado. A suspeita, porém, é de disputa por contratos, principalmente na zona sul de São Paulo. A Secretaria de Segurança Pública afirma que os casos foram devidamente investigados com o trabalho de inteligência e também com análise de imagens de câmeras de segurança. Diz ainda que mais de 20 pessoas foram presas e que os resultados do inquérito foram encaminhados à justiça. Há muito tempo se fala em São Paulo em disputa por contratos, em eventuais ligações de algumas empresas que operam no setor com o crime organizado. A gente vai manter contato com a Secretaria de Segurança Pública, porque queria, não só a gente aqui na Band News FM, mas a sociedade quer saber mais, porque foi uma onda de ataques que assustou muita gente e que o tempo inteiro gerou pergunta, gerou interrogação. Qual que é o real motivo? Quem está atacando? Por quê? E, de repente, a partir do mês de agosto do ano passado, esses ataques simplesmente pararam. Agora 2h20.
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2: Agora, 2:22, em carta, Jair Bolsonaro diz que o filho Flávio é o porta-voz dele. E Jair Bolsonaro, que está em prisão domiciliar desde março de 2024. O texto foi lido pelo próprio Flávio em uma live transmitida hoje no canal do YouTube do senador. Na carta, Bolsonaro revela confiar na pré-candidatura à presidência do filho para, abre aspas, resgatar o Brasil e conduzir o país para a paz e a prosperidade. Vamos ouvir um trechinho.
5: Escrevo num momento de decisão para o futuro de todos nós. O momento é de arregaçar as mangas, deixarmos de lado as possíveis diferenças e cada um se empenhar pelo nosso pré-candidato à presidência, Flávio Bolsonaro. A melhor opção para livrarmos o Brasil da corrupção, da violência e do empobrecimento. Meu pré-candidato, creio.
2: A divulgação da carta de Jair Bolsonaro ocorre dias depois de Flávio e a ex-primeira-dama Michele Bolsonaro trocarem acusações pelas redes sociais. Porém, a carta não citava nomes de rivais ou familiares. E hoje tem quartas de final da Copa do Mundo aqui na Band News FM, que transmite os dois jogos, hein? 18h se enfrentam Noruega e Inglaterra, depois às 22h tem Argentina e Suíça. O futebol aqui na Band News FM começa às 17h e não para, vai até 13h, depois da definição do último confronto. Agora 2:24, vem aí o segundo bloco do Band News Informa deste fim de semana.

0: Estamos de volta no Band News em Forma de hoje, falando sobre atletismo e a base da formação dos nossos atletas de diferentes modalidades, conversando com o professor, técnico e comentarista de atletismo, Cleberson Yamada. Cleberson, a gente falava sobre a formação em outros países, como que eles viraram potências. E aqui no Brasil, como a gente descobre os nossos alunos, os nossos atletas? A Camila já me contou um pouco de umas experiências que você teve de acasos. De meninos e meninas que chegaram e eram grandes potências, tinham o dom, mas a gente deixa passar muitos e muitos por conta dessa formação de base que às vezes nem existe, né?
1: Pois é. Bom, a gente vai ter que linkar com exemplos de outros países, não tem como, né? O Brasil é muito por acaso. A gente falou há pouco aqui sobre Cuba. Cuba deve ter 12 milhões de habitantes, acho que menos de 10 milhões, talvez, algo assim. O Brasil tem 20 vezes mais pessoas do que Cuba. E o processo de seleção deles é muito mais eficiente que o nosso. Tanto que, ainda sem a influência agora da União Soviética, com toda a dificuldade que Cuba tem, ela acaba conseguindo no atletismo mais medalhas que a gente. Conseguindo mais medalhas no atletismo, ela já chega perto do nosso geral, né? É que o Brasil é muito grande, a gente tem várias modalidades disputando medalha. Tem o vôlei, as várias vertentes do vôlei de praia, masculino e feminino, vôlei de quadra, masculino e feminino, o futebol sempre disputa medalha. E então, agora a gente tem o skate, que está muito forte, né? A ginástica está muito forte.
0: O surf.
1: O judô sempre traz medalha, o surf. Então, o Brasil acabou, né, adquirindo mais medalhas por novas modalidades que entraram nos Jogos Olímpicos. Mas se a gente contar o atletismo de Cuba e o atletismo brasileiro, por exemplo, né, a gente já perdeu longe para Cuba. E a gente acaba linkando isso. O Brasil, com 200 milhões de habitantes, na maior parte das vezes é obra do acaso. Eu costumo dar alguns exemplos de atletas que falam, Camila até falou, né, começar com 5, 7 anos seria o ideal mesmo, as crianças começarem a experimentar movimentos, modalidades. Na verdade, o que ela fizer de educação física, ela vai experimentar o atletismo, ela vai experimentar correr, saltar e arremessar. Seja no handball, seja no basquete, seja no vôlei, ela vai experimentar correr, arremessar e saltar. E aí acaba chegando nos principais atletas brasileiros que foram medalhistas, né? Joaquim Cruz veio do basquete. Já foi descoberto relativamente tarde, aos 15, 16 anos de idade. E aí ele era apaixonado por basquete, ele não queria largar. Mas como ele percebeu que ele já era recordista sul-americano aos 15 anos, ele queria algo mais. E aí foi para os Estados Unidos. Chegando nos Estados Unidos, ele viu que era o basquete americano. E aí ele falou, não, eu quero voltar pro basquete. Mas não dava, porque ele já estava com 21 anos, já era campeão olímpico, né? Ele fala até hoje que o esporte da vida dele, a paixão dele foi o basquete, mas que o atletismo levou ele a tudo. Zequinha Barbosa foi descoberto aos 19 anos. Claudinei Quirino, aos 18 anos. Edson Luciano, aos 18 anos, no quartel, já com 19. A maioria dos atletas brasileiros que tiveram sucesso no atletismo foram descobertos tarde, entre aspas, né? Porque eles passaram por outras modalidades, não tiveram sucesso, por um acaso experimentaram o atletismo e viram que tinha uma possibilidade ali e se desenvolveram rápido porque já vinham com uma base. Nos outros países isso não acontece. Nos Estados Unidos é quase que improvável um atleta não passar pelo desporto universitário para chegar no Olímpico. É quase que improvável ele não chegar no basquete profissional americano sem passar pelo universitário. Então, obrigatoriamente, as famílias, antes de investir o dinheiro que elas querem para o estudo dele, elas investem no esporte, no high school. Porque se o atleta se destaca no high school, ele vai conseguir uma bolsa na universidade. E ali ele vai ter a oportunidade de ir para a grande liga ou isso é um atleta olímpico. E o Brasil não faz isso bem feito, né? A gente desperdiça muita gente ali, exatamente na base, exatamente no high school, onde deveria ser o processo de transição. E ao acaso, alguns ficam, alguns poucos. E é por isso que a gente continua assim, né?
2: Se existisse um plano de governo onde a pessoa, o atleta, por mais que o governo ainda não desse a estrutura física, né? De um ginásio, de uma pista, né? De atletismo, eles proporcionassem uma bolsa de estudo, eu acho que a gente já conseguiria muitas pessoas, porque a educação, né? as pessoas precisam ir fazer uma faculdade, precisam fazer, terminar um ensino médio. E se tivesse só essa facilidade, eu acho que já teria muito interesse de pais colocarem as crianças em algum lugar, buscar dentro da cidade, né, algum projeto social ou a prática do esporte. Se a bolsa de estudo já fosse uma coisa que fosse dada para o atleta, não só o bolsa atleta que a gente tem, estou falando bolsa de estudo mesmo. Olha, se você tiver um nível bom, o seu ensino médio e a sua faculdade estão garantidas. Isso já seria maravilhoso. Isso não existe hoje aqui, né?
1: É, exatamente isso que você falou. Não é um plano de governo, mas um plano de Estado, né? O país como um todo tem que ter um plano com uma lei que prioriza exatamente isso. Ensino fundamental, a gente tem que dar o esporte educacional. Só que dentro do esporte educacional, os talentos vão aparecer. Quando chega no ensino médio, a gente precisa fazer uma transição. Então, parte dessas crianças e adolescentes vão ser direcionados para saúde e qualidade de vida. Eles precisam utilizar o esporte como algo de saúde e qualidade de vida. Parte deles vai ser direcionada para esporte de alta performance. Então, a União tem que colocar Ministério de Educação, Ministério da Saúde e Ministério do Esporte. Os três têm que fazer uma união, uma junção, para fazer um plano de Estado, algo que seja permanente e duradouro, para que a gente possa atender as três áreas: a educação, a saúde e o esporte de alta performance. O esporte de alta performance é a menor parte do processo, porque ali vão sobrar poucos. Uhum. É como as universidades, não é para qualquer um, né? Os melhores cérebros têm que ficar lá, então a gente tem que direcionar. Eu acredito, não é nem questão de meritocracia, é questão de talento. É questão de vocação, né? Tem gente que não tem vocação, tem gente que tem vocação. Então a gente tem que direcionar para onde a gente possa aproveitar melhor.
0: Kleberson, e nos últimos anos mudou alguma coisa com a chegada de novos atletas no topo? O Caio Bonfim com a Marcha Atlética, que gerou uma repercussão muito grande aqui no Brasil. E até a gente falando de outros esportes, o tênis de mesa, o que o Hugo Calderano fez e o que as crianças estavam acompanhando nas últimas Olimpíadas, impacta no dia a dia, na ponta, na chegada de novos atletas na base?
1: Então, esse é outro ponto interessante, porque certamente a formação de um ídolo influencia na infância, né? Então as crianças veem o ídolo. Todo mundo hoje, todo mundo sabe o que foi esses últimos 2 meses em torno da convocação ou não de um atleta para a Copa do Mundo, né? Então isso gerou
0: uma comoção
1: mesmo, nacional, em torno daquilo, né? E gente contrária, gente a favor, mas era notícia todo dia, o dia todo, né? Hoje a gente vê o tênis se destacando, um atleta em Roland Garros, a gente vê o tênis de mesa, a gente vê a ginástica, o judô. O ídolo, é fundamental a formação do ídolo, né? Porque a criança também vai se espelhar naquilo, para querer praticar o esporte. E querer praticar o esporte, despertar a vontade de praticar, não está somente ligado, eu quero ser o Neymar, eu quero ser, né, o Hugo Calderano, eu quero ser. Está ligado a, eu quero praticar algo que me dá prazer. Isso aí vai trazer saúde e qualidade de vida. E caso a pessoa tenha talento, a gente tem que aprender a direcionar. Acho que esse é o grande ponto. Como direcionar os talentos, né? Acredito que sim, que os investimentos no alto rendimento melhorou muito após as leis de incentivo do governo, que utilizaram parte dos recursos da loteria. Certamente isso foi algo que fez um diferencial no alto rendimento. Mas o alto rendimento por si só não se sustenta. A gente precisa de uma base de formação para que a competitividade aumente, né? Para que a facilidade da chegada desses talentos nas mãos dos especialistas também fique mais fácil. E aí o desenvolvimento acontece. Então, eu acho que é importantíssimo a formação do ídolo, acho que esse é um ponto. A mídia tem uma parte fundamental nisso, porque divulgação e aparecer, o ídolo aparecer no dia a dia, é uma parte importante para que os atletas possam se desenvolver. Mas eu acho que o investimento na base ainda é fundamental. Não precisa ter centros de treinamento de altíssima tecnologia. Certamente você tendo uma base mínima de formação, né? Eu vou falar um exemplo agora, que eu moro em Mato Grosso do Sul. E por acaso o governo do estado e do município tem projetos ligados a esportes de base. Nos últimos anos a gente recebeu inclusive material. Poucas escolas no Brasil têm dardo, tem peso, tem disco, tem colchão de salto em altura. Isso é base de funcionamento para a iniciação. E lá quase todas as escolas agora têm. Isso é um ponto que você compara com os Estados Unidos, ou o Japão, ou a Alemanha, que são países ricos, lógico. todas as escolas têm material de primeiríssima qualidade. A gente tem o básico, mas o básico a gente consegue adaptar o trabalho, né? O duro é quando você não tem nada, né? Você tem que adaptar coquinho para fazer lançamento, você tem que adaptar caixa de areia para fazer salto em altura, né? Você tem que adaptar palha de arroz para fazer salto em altura, ou, sei lá, algum implemento que seja diferente do original. É bem mais complexo. Você ensina? Ensina. Mas, certamente, para desenvolvimento, a gente precisa de material de melhor qualidade, né? E isso aí o governo tem condições de auxiliar a base, né? Hoje, com o dinheiro que entra das loterias, eu sei que o dinheiro é totalmente direcionado à alta performance, mas a gente tem que encontrar alguns meios de ter verbas para que as escolas possam se desenvolver, principalmente em material de base.
0: Às vezes a gente fica pensando lá na frente, né, no alto rendimento, na quantidade de medalhas que o Brasil vai ter, mas a questão está justamente aí, né, Camila, na base, na aula de educação física. Quais são os instrumentos que aquela criança tem para se desenvolver? A gente já falou aqui no Band News em Forma, em um episódio muito legal sobre a aula de educação física, sobre o número de professores que pagam do próprio bolso equipamentos para que os alunos tenham acesso. E eu trouxe aqui a história do meu pai, que é professor de educação física na rede pública no Pará, e por muitos anos ele deu aula em escolas que não tinham quadras de educação física, então era no hall da escola que a aula de educação física acontecia. Levou o próprio material e hoje ainda trabalha, ainda atua, mas é numa escola que tem uma quadra descoberta. No sol amazônico, em Belém do Pará, para você fazer aquela criança desenvolver no futebol, na chuva que tem todos os dias, isso impacta no rendimento da criança em comparação com aquela que tem acesso a um clube, a uma formação diferente, e é justamente ali que a gente pode estar deixando passar um talento, né?
2: Ah, sem dúvida, é uma oportunidade, né? E é o que a gente fala, é uma oportunidade, uma mudança de vida, é mais saúde, são hábitos mais saudáveis, né? É, trabalha a cognição, a sociabilização, enfim, a gente sabe todos os benefícios que o esporte realmente traz para as pessoas, e você poder colocar, porque não é só para pegar o talento, né? É para aquela pessoa sair ali imbuída daquilo, né? com certeza. A gente, eu que sou mulher e que leio bastante sobre o desenvolvimento do esporte para mulheres, principalmente, a gente fala a quantidade de mulheres que conseguem se tornar líderes dentro de uma empresa e que praticaram o esporte, o quanto que o esporte ajuda. Então, assim, a gente sabe que isso seria fundamental. E nessa fase, né, Isabela, que a gente está falando, de uma maneira lúdica. De uma maneira, sabe, de uma maneira lúdica mesmo. Então, é uma pena, mas a gente ainda acredita que as coisas possam mudar.
0: A gente vai continuar falando de atletismo, da formação dos nossos atletas. Aqui no Band News em Forma, uma pausa rápida para a atualização do Noticiário de hoje.

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1: Agora, 2h38, chegou mensagem no WhatsApp da Band News FM da ouvinte Vivian Cunha. Ela está dizendo o seguinte: olha, não venha para o zoológico, jardim botânico ou Simba Safari hoje. Está tudo travado, sem CT para orientar o trânsito por ali. A mensagem chegou agora, ou pelo menos eu vi agora. Deixa eu dar uma olhada no mapa, como é que está a região por ali. De fato, no mapa aparece aqui para mim um ou outro ponto vermelhinho. Não está mostrando, pelo menos o mapa aqui, um cenário de caos, mas às vezes é um trecho curto ali, de um quarteirão, de 100, 200 metros, com fila de veículos, com gente com dificuldade para entrar e sair. E apesar de o trecho não ser tão longo, as pessoas ficam ali, meia hora, 40 minutos. É uma região que tende a receber muitos visitantes numa emenda de feriado, num sábado, num dia com uma temperatura agradável, igual a gente tem hoje em São Paulo. Então fica aí o alerta feito pela nossa ouvinte, a Vivian Cunha, e principalmente para CT. Se o trânsito tá bagunçado lá, se tá tudo embolado, e a gente não tem a gente para ajudar a coordenar as coisas por ali, alguma coisa tá errada neste momento. Então, alô, CT. Já que a gente falou a respeito de trânsito, de mobilidade, vale um alerta, viu, gente? A concessionária SPMAR já está usando câmeras com inteligência artificial para identificar infrações nos trechos sul e leste do Rodoanel Mário Covas. O sistema funciona 24 horas e as imagens já estão sendo encaminhadas para a Polícia Militar desde 1º de julho. Entre 12 de maio e 29 de junho, o monitoramento registrou mais de 7 mil ocorrências, na média, 149 por dia. Os dados mais alarmantes são os mais de 3 mil condutores sem usar cinto de segurança. Então, por favor, né, meu povo, cinto de segurança não por medo de tomar multa, também por isso, mas principalmente porque a gente sabe que cinto de segurança salva a vida, não tem jeito. Agora, 2h40.
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3: Agora 2h42, a identidade do homem que chutou a filha de 3 anos no Paraná continua sob segredo de justiça. A Brenda Nievioroves, que é quem tem as informações.
4: Segue preso o homem que chutou o rosto da própria filha de 3 anos no interior do Paraná. Ele foi detido na última quinta-feira e ontem passou por audiência de custódia. A justiça manteve a prisão preventiva por entender que ela foi feita dentro da lei. O caso aconteceu no último fim de semana e foi registrado por uma câmera de segurança. As imagens mostram quando o homem para, vira e acerta um chute no rosto da filha e faz com que a menina caia no chão. Na sequência, uma testemunha que está do outro lado da rua repreende a ação.
3: Independentemente da divulgação do nome desse homem, a gente vai ficar em cima para garantir que ele receba a punição que seja considerada justa por quem vai julgar o caso, porque as imagens que inclusive estão sendo exibidas agora para quem nos acompanha pelo YouTube ou pela Fest TV e que estão disponíveis também nas redes sociais da Band News FM, elas são chocantes. Ele está ali andando na rua, carregando sacolas de compras, a criança vem atrás. De repente ele para e se vira para a criança e a criança meio que faz um movimento levantando os braços, talvez imaginando que fosse ser pega no colo. E aí de repente esse, enfim, é homem porque é do sexo masculino, digamos assim, mas não tem uma postura de decência, né, para a gente falar que é um homem, né? Vai lá e dá um pontapé no rosto da criança, as imagens são horríveis e a gente não vai deixar de acompanhar esse caso, não. 2h44, vem aí o terceiro e último bloco do Band News Informa.

0: Estamos de volta no Band News em Forma de hoje, agora no terceiro bloco, conversando com o Cleberson Yamada, que é técnico e comentarista de atletismo. Estamos discutindo a formação dos esportes aqui no Brasil. E o Cleberson tem um trabalho muito legal no centro-oeste do Brasil, já participou da formação de vários atletas. Cleberson, eu vou te pedir para compartilhar com os nossos ouvintes um pouco mais do seu dia a dia, do que você encontra de formação de atleta por aí.
1: Eu voltei para minha cidade natal, Campo Grande, né, Mato Grosso do Sul, e lá eu fiquei 18 anos em São Paulo. Então, eu continuo trabalhando aqui em São Paulo, Camila sabe bem disso, né, que São Paulo ainda é o centro, né, do esporte nacional, mas a gente tenta fazer um projeto diferente com formação de atletas. Então, lá, a gente, através do Instituto Sangue Bom, que é um instituto que inicialmente era para doação de medula, ainda é o foco principal, doação de medula, doação de sangue, a gente fundou um clube de atletismo. Né, com o nome do Instituto Sangue Bom, que está ligado à saúde e qualidade de vida, né? Aliás, é um assunto também que a gente vai falar bastante ainda, espero, nesse bloco, né? E a gente começou um trabalho com atletismo de pista e campo. Então, saltadores, lançadores, corredores de velocidade, de meio fundo, barreiristas e também fundistas. Fundistas é o que tem menos hoje, mas o que tem mais é as provas de velocidade, barreira e saltos. E eu comecei numa escola pública, com 6 horas só no município, minha esposa mais 6 horas em outra escola. E dali a gente pegou os primeiros atletas para formar a equipe. E aí foram aparecendo os atletas de várias escolas, né? Os professores viam que a gente fazia um trabalho diferente e falavam: eu tenho um menino na minha escola que queria entrar pro clube. E aí eles começaram a mandar. E a gente começou a recrutar atletas no interior. A gente foi para Corumbá, a gente já tem gente de Corumbá morando em Campo Grande, né? A gente já tem alguns atletas do interior mais próximo de Campo Grande, cidades pequenas que querem se aproximar. E a gente tenta, de alguma maneira, auxiliar treinadores também do interior.
2: No ano passado, quando eu conheci o Cleberson, eu falei para ele, eu sempre corri meia maratona, maratona, e fiz triatlo há muitos anos, mas eu nunca tinha experimentado, nunca tinha corrido numa pista. E eu falei para ele, puxa, eu queria tanto aprender a fazer isso, né? E queria tanto experimentar, minha vida inteira eu sempre quis. E olha que você vê, né, Cleberson, sempre foi uma vida super privilegiada, estudei em escolas boas, particulares, mas não tinha isso. Não tinha uma pista.
1: Você teve a oportunidade agora já, né?
2: Tive a oportunidade com você.
1: Depois da adolescência aqui.
0: Início da vida adulta.
1: Ela falou que nunca teve atletismo na vida dela. Ela sempre teve atletismo na vida dela. Quando ela ia pra academia e fazia crossfit ou os exercícios, todos são do atletismo. Quando ela fez triatlo, ela teve que correr. Ela fez atletismo. Na verdade, ela é uma multiatleta que poderia ter sido olímpica, né? Vou falar agora aqui ao vivo pra mim. Poderia ter sido, se tivesse descoberto antes o atletismo. Não, o atletismo descobriu ela mais tarde, né? Mas quem sabe, né? Ainda tem chance e possibilidade de fazer algumas coisas dentro do atletismo, se divertir e fazer, né, dentro das categorias ainda.
2: Precisando só que meus filhos voem um pouquinho mais sozinhos, pra quem sabe, né?
0: Aí virar a atleta Camila Rich de novo. Gente, vamos falar sobre qualidade de vida, o impacto na nossa saúde. Pra quem não é atleta, o Cleberson tem vários alunos também que não estão no alto rendimento, mas que estão fazendo história pra si mesmo. Estão se superando, estão vivendo uma realidade diferente depois que se descobriram no esporte. Isso é muito legal a gente falar também aqui, pra quem tá acompanhando, que o atletismo não é só para você disputar a medalha olímpica, é uma porcentagem tão pequena, né, quando a gente olha para o todo, mas que pode mudar a forma como a gente vive. O que você enxerga de maior diferença nesses atletas que não são atletas profissionais, são como nós, pessoas normais, mas que estão ali praticando?
1: Para você ver que isso não é só número que representa a qualidade, né? A gente fala da quantidade, a gente tira a qualidade. Hoje no Brasil nós temos milhões de corredores de rua. Talvez dentro do atletismo, a corrida de rua é onde mais temos praticantes. Certamente é onde mais temos praticantes. Talvez só perca para o futebol, a corrida de rua, né? E você vê, a corrida de rua é o esporte onde o público participa ativamente. O cara vai no estádio, 40 mil pessoas assistindo sentada, né? Vai no basquete, todo mundo sentado assistindo. Na corrida de rua, não. A elite sai lá na frente, são 30 atletas privilegiados de elite. 10 mil corredores vão participar da prova junto com eles. Vão correr logo atrás dos caras, né?
2: Mas a mesma prova, né?
1: A mesma
2: mesmo
1: prova.
2: Percurso, as mesmas condições.
1: Pois é, na última Olimpíada de Paris nós tivemos o mesmo percurso para atletas amadores. Foi um dia separado, né? Teve a elite masculina, saiu de manhã. À noite foi a prova para os amadores, no mesmo percurso. E no outro dia, pela manhã, a prova feminina para encerrar os Jogos Olímpicos no atletismo, né? Uma coisa que me preocupa é exatamente isso, a quantidade de pessoas e a falta de orientação. porque hoje a febre são as maratonas. Eu não sei se alguém que já correu maratona, né?
0: Camila Richo só.
1: Quem sabe um dia você seja picada pelo bichinho, né, da maratona.
0: Vem aí, gente.
1: E eu tenho dois assim, pilares que eu considero perigosos na maratona. O primeiro é que ela vicia. Ninguém consegue correr só uma. Eu só conheço eu que correu uma só. Todo mundo corre mais que um. Porque depois que você corre a primeira, você fala, poderia ter feito melhor, vou correr outra. E o curioso é que nos últimos 5 quilômetros da maratona, você fica falando consigo mesmo, né? O que que eu tô fazendo aqui? Eu nunca mais vou fazer isso comigo. É um sofrimento absurdo, mas quando você chega, a sensação é a do nirvana. É inexplicável. Então, é difícil para explicar, eu experimentei a sensação, é difícil explicar o porquê que as pessoas viciam, porque realmente é muito ruim e é muito bom ao mesmo tempo.
0: 42 quilômetros.
1: Não é fácil, né? E eu dei aula 10 anos na medicina da USP, no atletismo. Então, eu formei vários médicos. E hoje os médicos terminaram a residência e estão voltando a treinar. Muitos deles me buscam por conta da maratona. Porque tá uma febre, né, de correr o circuito das majors, mundial. Agora tem o circuito das meias sul-americanas, o circuito das meias europeias. Então as pessoas acabam unindo a qualidade de vida, a saúde, a corrida, né? E conhecer lugares no mundo. Então virou um turismo de corrida. Me preocupa um pouco o fato das pessoas quererem fazer 2 ou 3 maratonas por ano. Isso é para atleta profissional. Um atleta que consegue dormir 12 horas por dia. Recentemente o Federer falou isso, que foi um dos grandes trunfos da vida dele, que ele conseguia dormir bastante, né? Consegue fazer uma alimentação adequada, ter uma suplementação quando precisa e consegue ter um treinamento adequado. É difícil para um atleta amador, a gente fala atleta amador, aquele cara que trabalha 8 a 10 horas por dia, às vezes 12 horas por dia, e encontra tempo para treinar e não tem tempo para dormir direito e se alimenta no meio do caminho. Certamente ele está levando qualidade de vida até certo ponto, mas ele começa a fase do extrapolar, que é exatamente que o alto rendimento entra, né? Nós podemos considerar 3 níveis, né? O nível que está aqui entre as duas mãos é o nível de qualidade de vida. Acima é alta performance, aqui você incorre em lesões. E abaixo você incorre em doenças degenerativas, porque você incorre em sedentarismo. Então o ideal é você ter entre 40 minutos e 1 hora e meia de atividade física diária, isso é o preconizado, moderado, para você ter longevidade, saúde e qualidade de vida. Boa alimentação e bom sono. Se você consegue unir isso, ótimo. Você consegue fazer talvez 2 maratonas por ano. Mas é muito complicado você conseguir fazer isso, porque precisa de tempo, precisa de dinheiro, né? Precisa de uma série de atributos que nem todo mundo consegue.
2: Sem muitas diversões também, porque a gente, né, eu como treinadora, né, Cleberson, tantos anos, eu lembro que as coisas, quando eu sentava para montar planejamento de maratona dos meus alunos, eu falava assim, tá, estamos agora, vai, mais ou menos 5 meses da tua prova. Temos casamento? Alguma comemoração? Festas? Férias? Quando que? Porque isso implica diretamente, e a pergunta era assim, falava, ih, esse casamento aqui, essa festa, esse aqui vai ser complicado, né? Então, você imagina, perguntar um negócio desse, e aí as pessoas, elas se inscrevem, elas vão, aí correm não sei quantos quilômetros, aí no sábado à noite, sábado de manhã e sábado à noite vai pra festa, vai dormir não sei que horas, e isso existe um acúmulo, de coisas ruins mesmo, não é uma vez, mas o problema é que não é uma vez que isso acontece, né? Então, é uma agressão muito, muito forte para o nosso organismo, né?
1: O grande problema do sono, né? A gente tem muitos estudos a respeito disso, é que 1 hora de sono perdida é 1 hora de sono perdida. Você pode dormir na noite seguinte 15 horas, não vai recuperar aquela hora perdida. Então, eu conheço atletas que o treinador colocava no dia 31 de dezembro, que era o Réveillon, um treino longo e pesado, para que o atleta pudesse dormir à noite. Então, tem atletas que não conhecem Réveillon durante a carreira esportiva dele, só vai conhecer depois. Então, vida social também é uma... Casamentos, eventos, né? Carnaval, são eventos que você esquece. A noite, ela é feita para o atleta para dormir. Eu vou contar um caso curioso aqui que aconteceu comigo. Eu fui disputar uma competição na Europa. E eu ainda, quando eu era atleta, faz muitos anos já, muitos, muitos anos.
2: 400 com barreira.
1: 400 com barreira, na Alemanha. E de repente eu fiquei no quarto com um atleta jamaicano, porque as grandes estrelas, top 10 mundial, ficam em quartos individual. Mas os atletas que eram de nível menor, eles ficam 2 em cada quarto. E aí ficou eu e o jamaicano. Eu cheguei no quarto, né, me deram a chave, eu entrei, o jamaicano tava dormindo. Aí ele acordou quando eu cheguei. Opa, tudo bom? Ah, você é brasileiro? A gente conversou um pouco e tal. Ah, então, eu vou jantar. Você não vai? Não, eu vou jantar sim também, vou lá com você. Aí a gente foi, conversou na mesa e tal, voltamos pro quarto e ele dormiu. Dormiu rapidinho, né? No outro dia de manhã eu falei, eu vou lá pra pista treinar, você não vai? Ele falou assim, não, amanhã é a competição, eu tenho que descansar, vou dormir. E ele ficou dormindo. Eu fui pra pista, fiz uma hora e meia de treinamento, aquecimento e tal, voltei. Ele só falou pra mim, traz um Red Bull pra mim que eu vou precisar. Tá bom. Aí trouxe um Red Bull e ele tava dormindo quando eu cheguei. Eu falei, tô indo almoçar. Ele falou, eu vou levantar, eu vou também. Ele tomou a suplementação e foi almoçar. Voltou e dormiu. Eu nunca vi ninguém dormir tanto. E aí ficou a tarde inteira lá dormindo. Eu falei, eu tô indo pra pista que minha prova é a primeira, às 7 da noite. Ele falou, a minha é só a última, eu vou mais tarde.
2: Vou dormir.
1: E ele voltou pra cama. Depois ele apareceu na pista, na hora da minha prova ele chegou. 7 da noite. Eu cheguei lá às 4h30, eu cheguei já pra sentir o clima da competição, estádio cheio. Ele chegou 7 horas, na hora da minha prova, assistiu a prova e tal. Tá. Falou, eu vi sua prova, depois que acabou, né? Ah, ele era a última, era os 100 metros, né? Jamaicano. Aí ele foi, pá, ganhou a prova. E eu fiquei em quinto, né? Eu falei, caramba,
2: preciso
1: dormir mais.
0: Olha, eu acho que depois de tudo isso eu posso ser uma atleta depois do final de semana de sono, de 12 horas.
1: O pior que
0: é muito importante.
1: No dia seguinte ele falou pra mim, cara, você tem que aprender, agora é período de competição, você tem que descansar mais. Eu vou dormir agora, só acorda amanhã, 10 da manhã. Ele dormiu, a competição acabou, aquele clima, todo mundo foi pro jantar, os patrocinadores, um evento lindo lá. Ele comeu, já saiu, foi embora dormir. Eu fiquei mais um pouco, depois eu fui e já tava dormindo quando eu cheguei. Eu tava dormindo, acordei no outro dia, ele tava dormindo, eu saí pra tomar o café, fui correr.
0: Conversamos com o professor Cleberson Yamada, que é treinador, comentarista de atletismo no Band Esporte. Cleberson, que prazer ter você aqui com a gente, foi uma verdadeira aula. Espaço sempre aberto, né, Camila, no Band News Informa.
2: Sim.
0: Por favor, deixa seu contato, como que a gente faz para acompanhar os seus atletas também do Instituto Sangue Bom?
1: Eu vou deixar o contato aqui. Eu tenho o Instagram, Cleberson Yamada, vocês podem me buscar pelo Instagram também, é bom para conseguir mais alguns seguidores, né? As pessoas que gostam de corrida, eu sempre vou estar divulgando as transmissões, inclusive, do Band Esportes, né? As transmissões que eu faço de comentário esportivo, né? Eu queria agradecer, né? Camila, Isabela, nossa, foi muito legal o papo aqui hoje, né? Espero ter a oportunidade de um dia voltar pra gente falar mais sobre atletismo, que é uma paixão pra mim, né? E trazer mais pessoas aqui ligadas ao atletismo, certamente. Obrigado, viu?
0: Camila Richard, seu Instagram também tá aberto pros nossos ouvintes, quem acompanha a gente pela televisão, tem alguma dúvida?

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3: Agora, 2 horas e 58 minutos. Bora dar uma olhada em como é que tá o trânsito nas estradas neste sabadão. Achei que estaria tudo tranquilo, porque tivemos um feriado na quinta-feira. Quem tinha que viajar, teoricamente, já viajou, mas não tá tudo tranquilo, não. Tá legal a situação, menos se você tiver na Regis Bittencourt. Antes, há meia hora, 40 minutos, quando a gente falou sobre ela, o congestionamento era só no sentido Curitiba. Agora a situação melhorou no sentido Curitiba, mas apareceu um congestionamento também no sentido capital paulista, na mesma região, na região de Embu das Artes, de novo. Sem alerta nem de obra, nem de acidente, eu deduzo, ou pelo menos eu chuto, que esse congestionamento seja consequência da galera indo para Embu das Artes, que é um destino turístico da Grande São Paulo, para quem quer curtir artesanato, fazer compras, comer alguma comida legal. Então fica esse alerta da Regis Bittencourt. Na Raposo Tavares, tem alerta de congestionamento no sentido interior, na região da Granja Viana, logo depois do cruzamento com o Rodoanel. Castelo Branco, trânsito tranquilo. Anhanguera e Bandeirantes também, a mesma coisa vale para Fernão Dias, para Dutra, para Ayrton Senna. Deixa eu ver o caminho para a praia, também trânsito bom na Anchieta e na Imigrantes, e tudo fluindo bem neste momento, também no Rodoanel. Agora, 3 da tarde.
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3: 3 horas e 2 minutos, 13h02 é o que marca agora o horário de Brasília. Seja muito bem-vindo, seja muito bem-vinda à programação Band News FM neste sabadão, 11 de julho de 2026. Eu sou o Lucas Belotti, fico por aqui na sua companhia durante essa tarde e noite, já durante a transmissão esportiva de mais uma partida das quartas de final da Copa do Mundo. Noruega e Inglaterra a partir das 5 da tarde. Até lá, seguiremos juntos com a atualização dos principais destaques do dia

0: cenário do jornalismo, tudo que é destaque aí na sua cidade, na sua região, fora do Brasil também, contando sempre com a sua participação aqui no nosso WhatsApp, o 11 999 592 100, canal de contato sempre aberto para você participar no WhatsApp da Band News FM, 11 999 592 100. Vamos à atualização dos principais destaques do dia. A Polícia Federal investiga se deputados sabiam de emendas atribuídas pelo presidente nacional do PL, Valdemar Costa Neto. Ao todo, a apuração identificou ao menos 21 emendas que somam cerca de R$ 119 milhões. A suspeita da PF é que parte dos deputados tiveram os nomes usados sem conhecimento no esquema e a outra parte pode ter autorizado esse uso. Sendo assim, o objetivo da investigação é esclarecer quem decidiu a destinação dos R$ 119 milhões em emendas e se houve irregularidade na atribuição desses recursos, além também do entendimento de qual a participação de Valdemar Costa Neto e dos demais parlamentares envolvidos. Entra em vigor no próximo dia 17 de julho, semana que vem, as novas regras para a publicidade das plataformas de apostas esportivas, as chamadas bets. A medida torna obrigatória a exibição de uma advertência do Ministério da Fazenda em todas as campanhas. Entre as regras, também estão proibidos anúncios que incentivem apostas como forma de ganhar dinheiro ou utilizem comentaristas para influenciar o público. O modelo é parecido ao utilizado em campanhas publicitárias de produtos como cigarros e bebidas alcoólicas. As mensagens de advertências devem exibir de um tamanho legível frases como: apostar pode causar dependência, apostar pode fazer você perder dinheiro e apostar não é investimento. Agora 3 horas e 4 minutos, 3 e 4 no horário de Brasília.
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0: 13:05, 13:05 no horário de Brasília. A gente deixa o território nacional, arruma as malas e vai a Dallas, nos Estados Unidos, onde está o Maurício Ferreira, acompanhando principalmente as preparações das seleções para a partida das quartas de final. E já, viu, Mau Mau? Eu espero que nos próximos dias você terá contato com espanhóis e franceses. Afinal, uma das semifinais dessa Copa do Mundo será aí no belíssimo estádio de Dallas. Boa tarde para você, Mau.
1: Tudo bem, Lucas Belotti? Abraço a você e a todo mundo que segue ligado e sintonizado aqui na nossa programação da Band News FM neste sábado, a partir de hoje, viu, Lucas? Porque a delegação da Espanha hoje já deixa Los Angeles, na Califórnia. Por lá realiza mais um treinamento e depois já embarca rumo aqui à cidade de Dallas, onde na terça-feira vai encarar a seleção da França por uma vaga na grande decisão da Copa do Mundo. Então a Espanha já chegando hoje por aqui no estado do Texas e a chegada dos franceses marcada para amanhã. Ainda uma última atividade em Boston, depois já viajam aqui a Dallas e aí na segunda-feira, né, a véspera do jogo, já com os últimos treinamentos, também as entrevistas coletivas do Didier Deschamps e também do Luis de la Fuente já no palco do jogo no AT&T Stadium, vivendo essa expectativa, né, desse jogo que para muita gente é considerado uma final antecipada dessa Copa do Mundo de 2026. Então, desse lado da chave, já com tudo definido, Espanha e França jogam na terça-feira em Dallas por uma vaga na decisão. Hoje teremos os dois confrontos das quartas de final, Inglaterra e Noruega mais cedo, né, 18h pelo horário de Brasília, e depois às 22h, horário de Brasília, tem Argentina e Suíça, jogo esse em Kansas City. Tô nessa ao lado de Silva Júnior e toda a equipe Band News FM, os argentinos tentando, né, avançar a semifinal, passaram por poucas e boas já no mata-mata dessa Copa do Mundo, precisaram da prorrogação para bater Cabo Verde por 3-2 na segunda fase, sofreram e viraram só no finalzinho também contra a seleção do Egito nas oitavas de final. Então, no mata-mata, é uma seleção argentina que tem sofrido bastante ao longo desse Mundial e a expectativa é que, mesmo assim, o Lionel Scaloni possa hoje, então, diante dos suíços, repetir o time que venceu o Egito nas oitavas de final, jogando Julián Álvarez ao lado, mais uma vez, de Lionel Messi no comando de ataque. E claro que o camisa 10 argentino é o principal ponto de atenção e dor de cabeça para o Murat Yakin, que é o técnico da seleção suíça já desde 2021. E ontem, na entrevista coletiva, no pré-jogo em Kansas City, ele foi perguntado sobre isso, né? Como parar Lionel Messi? Como dar um jeito no ET, no camisa 10 da Argentina? Vamos ouvir a resposta, então, do técnico da seleção da Suíça.
2: Sehr überraschende Frage, hein?
3: Essa é uma pergunta muito surpreendente. Primeiramente, há algumas maneiras e vamos tentar encontrar a melhor. Em campo, vamos atuar como um time, tentando bons passes, marcando pressão contra o time argentino. Obviamente, vamos tentar fazer o nosso trabalho em campo. Podemos falar muitas coisas, mas no final, isso precisa ser traduzido dentro de campo e nós temos algumas soluções.
1: Bom, com aquela dose de ironia, né, Lucas Belotti, ali na primeira resposta da frase, né, olha, que pergunta surpreendente vocês estão me fazendo, né, ninguém nunca me perguntou isso, como a gente vai dar um jeito de parar o Lionel Messi? E claro que esse é o principal ponto de interrogação, a Suíça vai tentar logo mais, então, às 10 da noite, com bola rolando pelo horário de Brasília, sem o Manzambi, tá, uma importante para a seleção suíça, o atacante de 20 anos, jogador do Freiburg, sofreu uma lesão, não se recuperou a tempo, já foi desfalque nas oitavas de final contra a Colômbia, né, na classificação suíça nos pênaltis, então mais uma vez está fora a baixa do Manzambi, então já foi confirmada ontem pelo Murat Yakin também nessa entrevista coletiva. Hoje, então, fechando as quartas de final, teremos a Argentina e Suíça com transmissão da Band News FM.
0: Boa, Maurício Ferreira estará nessa segunda transmissão do dia, né, comandada também pela nossa equipe, logo na cola da abertura, já a partir das 5 horas da tarde, falaremos com todos os detalhes, toda a nossa equipe dos Estados Unidos, de Noruega e Inglaterra, narração do Marcelo Duó, comentários do Mauro Betting, Bernardo Ramos e André Coutinho, as reportagens da Aline Fanelli e o Lucas Belotti na apresentação e no plantão, depois o Maurício vem nas reportagens de Argentina e Suíça, os comentários de Léo Fontes, Bruno Camarão e a narração do Silva Júnior com Yuri Queiroga no comando da máquina. Valeu, Mau, até já na programação.
1: Valeu, Luquinhas. Boa sequência, boa jornada para vocês também. Estarei ligado diretamente aqui de Dallas. Um abraço, pessoal. Tchau, tchau.
0: Boa. 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Agora 13h10, horário de Brasília.
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0: A repórter Ethel Rudnitsky, da Agência Lupa, traz duas checagens envolvendo candidatos que disputam o pleito desse ano. Primeiro, ela desmente uma revista que cita uma possível prisão de Flávio Bolsonaro. Em outra checagem, a jornalista rebate posts que desinformam sobre votos em 2022 e intenções para esse pleito de 2026. A Ethel conversou com a Michele Trombelli, com Carlos Andreazzi e com Ivan Brandão durante o Tem Método. Vamos ouvir.
5: 3 horas 27 minutos, hoje tem Band Verifica aqui no Tem Método. A Ethel Rudnitsky está conosco para comentar duas notícias, uma envolvendo o nome do senador e pré-candidato à presidência da República, Flávio Bolsonaro, Ethel, e uma outra com dados falsos ou inconsistentes sobre os votos da última eleição.
6: É isso aí, estamos de volta com essas duas verificações que a gente separou essa semana. A primeira delas, como você disse, é uma falsa capa de revista que está sendo atribuída ao Bolsonaro. Essa publicação diz que o senador teria relatado medos e anseios sobre uma iminente prisão em uma entrevista a essa revista, mas é falso. Não tem nenhuma declaração do senador nesse sentido em entrevistas recentes, a assessoria de imprensa dele negou a afirmação e a gente identificou que esses posts estão usando uma imagem antiga dele para simular uma capa de revista e atribuir a ele essa declaração falsa. Também apuramos que não tem nenhuma evidência de que a prisão do Flávio Bolsonaro esteja iminente, como a publicação está dizendo. O senador responde por um inquérito por calúnia que ainda está em fase de investigação, sem nenhum tipo de pedido de prisão. E vale ressaltar que ser investigado não quer dizer que tenha prisão iminente, como eles estão dizendo nesses posts.
5: Tem que ficar bem de olho, porque às vezes quando eles fazem essas capas, né, você não clica, você não compra a revista e a coisa fica muito parecida e é minuciosa essa busca, né, para saber de quando que é aquela imagem, para ligar com quando que foi a fala, se é que houve a fala. A gente desmente. Agora, a que fala em relação aos números, né, Teu, é sempre mais difícil, eu acho, porque elas têm muita cara de... Números são números, né, e você pode usar eles do jeito que você quiser. E aí, obviamente, para desmentir uma informação dessa, né, porque ela vem travestida ali de algo que é muito contundente e tal, é um pouco mais difícil, né, mas a gente está falando disso também, né, de números que circulam por aí e que não é bem dessa forma.
6: Isso, essa outra publicação ela é mais capciosa, né, porque ela tem gráficos, então ela tem essa cara de mais real, mas ela diz, são duas imagens, são dois gráficos que tem nela. Um deles mostra supostos resultados de como as mulheres votaram em 2022, mas é falso, porque o voto é secreto, então não tem como saber a distribuição dos votos por gênero, idade ou qualquer dado pessoal. Isso aí é uma dica, se você vê alguma informação dizendo como votou certa faixa etária, isso não tem como ser feito. A gente falou com o TSE e eles reforçaram que esses dados não existem, reforçaram o sigilo do voto e falaram que qualquer coisa que associe votos à identidade ou perfil de eleitores não tem como a gente fazer. E aí o post continua para comparar com o que seria a suposta intenção de voto por estado nessas eleições de 2022. E esse gráfico mostraria o Lula liderando em todos os estados do Norte e Nordeste, menos Roraima, e o Flávio Bolsonaro em todos os outros. Mas, batendo com todas as pesquisas registradas no TSE, a gente viu que esses dados não correspondem com nenhuma delas, nenhuma pesquisa oficial. E esse post, ele não informa que instituto teria feito essa pesquisa, metodologia, período de coleta, tamanho de amostra, não tem nenhum dado que a gente possa verificar a origem ou a confiabilidade dessa pesquisa. Então, também, outra dica, se você vê uma pesquisa circulando por aí que não diga o seu número de registro no TSE, não diga a amostra, o período de coleta, é muito grande a chance dela ser falsa.
7: É isso aí, as pessoas podem se confundir com intenção de voto, né? E aí achar que não, uma pesquisa de intenção de voto. Agora, saber exatamente como as pessoas votaram, aí é querer saber demais. E aí fica inconsistente e falso, do jeito que a Ethel trouxe. Muito bem, você estava com saudades da gente, Ethel?
6: Tava. É uma pena que a gente saiu da Copa, né? Mas agora a gente está de volta, pelo menos, ao programa.
7: É isso, e será assim, viu? Até as eleições, até o finalzinho das eleições, porque tem muito assunto para ser desmentido, desmistificado aqui na programação da Band News FM. Essa parceria com a Lupa é muito bacana.
5: Só um adendo, né, que obviamente é função nossa, né, buscar a informação correta, fazer, desmentir isso que circula, mas eu acho que o principal ponto dessa parceria com a Agência Lupa é o que a Ethel falou aí, dar a dica para a gente não cair, porque nessa época de, cara, a gente está vivendo inteligência artificial, deepfake, então quais são as dicas? É isso, se tem uma pesquisa, ela tem que ter um número, ela tem que estar registrada, se tem uma capa de revista, ela tem que ter sido publicada em algum lugar, você tem que ir na data, você tem... Então, dá essas dicas para a gente poder, porque às vezes a gente quer compartilhar um negócio porque a gente concorda com aquilo, porque aquilo ali tem a nossa... a gente referenda aquela informação ali, mesmo que ela seja falsa, mas não custa nada você compartilhar isso, sabendo que aquilo ali é verdadeiro, né?
8: É isso, Ivan Brandão, é muito importante, especialmente a gente desconfiar daquilo que confirma os nossos vieses. Porque nós temos uma tendência ao conforto. Nós nos deparamos com uma informação que se encaixa ao nosso desejo, que confirma a nossa tendência, a nossa preferência. Isso, para mim, é sempre o elemento da desconfiança. Está muito confortável para mim essa informação. E aí, a Ethel também aqui nessa nossa parceria, trazendo essas estratégias, esses mecanismos mesmo, para que todos nós... Não é um aprendizado, nós não estamos ensinando ninguém a como lidar com a informação, não se trata disso, mas são experiências, dados da experiência sobre como identificar o perigo na manipulação da informação. Por isso é tão legal a participação da Ethel aqui conosco, nós também estávamos com saudade.
6: É isso mesmo, tem que desconfiar, e sempre se tiver em dúvida, a gente está nas redes sociais... E no nosso site, dá para consultar, a gente faz muitas verificações toda semana. Muitas vezes, se você está na dúvida, já vai ter sido verificado pela Lupa em algum lugar. Então, vale olhar também os canais da Band News. E é isso aí, feliz de estar de volta.
7: Na dúvida, dá um Google, que certamente algum veículo de comunicação, uma agência verificadora, deve ter falado sobre aquele assunto, no caso de ser falso. Então, também não tem muito erro. Valeu, Ethel. Obrigada. Até semana que vem, quarta-feira, toda quarta, aqui no Tem Método.
6: Valeu, até.
0: Agora, 13h18, espaço para as notícias da sua cidade e da sua região.
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0: 3h19, seguimos juntos na programação da Band News FM para São Paulo, no Daio do Rádio, e para todo o Brasil no YouTube e também nos aplicativos. O Instituto Butantan busca por voluntários de 60 anos ou mais para um ensaio clínico da vacina contra a gripe. A meta é chegar a 7.200 pessoas para a conclusão dessa apuração desse estudo. Reportagem da Maria Eugênia Cotaiti com mais detalhes e como você pode participar se tiver interesse também.
1: No início deste ano, foi realizado um primeiro período de testes com 300 voluntários. Ao final, a vacina adjuvada da gripe se mostrou segura e eficaz. Agora, faltam 735 idosos para que o Instituto Butantan conclua o segundo período de testes desse imunizante para pessoas que têm 60 anos ou mais, que começou em maio. A vacina possui uma substância adicionada à fórmula que potencializa a resposta do sistema imunológico dos idosos, que são mais suscetíveis às complicações, hospitalizações e mortes pelo vírus. Em 2025, por exemplo, foram notificados mais de 231 mil casos de síndrome respiratória aguda grave no Brasil, com 13 mil óbitos. Quase metade dessas mortes ocorreram em pessoas infectadas pelo vírus influenza A, sendo a maioria idosos acima de 65 anos e crianças menores de 2 anos. A Camila Moraes, médica infectologista da Casa de Pesquisa, órgão do governo do estado de São Paulo que auxilia o Instituto Butantan, explica que o envelhecimento natural do sistema imunológico reduz a capacidade do corpo de identificar vírus, produzir anticorpos eficazes e responder rapidamente a novas infecções.
2: A gente sabe que com o passar dos anos, o sistema imunológico, né, as defesas que a gente tem no corpo, responde de forma diferente às vacinas. E a gente quer ver se essa vacina específica que está sendo estudada vai gerar uma resposta imunológica adequada para essa população acima de 60 anos. Esse estudo vai fornecer essas evidências científicas necessárias para que a vacina possa ser disponibilizada com segurança para a população.
1: São necessárias para o ensaio clínico no total 7.200 pessoas em 14 municípios de 8 estados brasileiros, incluindo Campinas, Valinhos, Ribeirão Preto, Serrana, São José do Rio Preto, São Caetano do Sul e a capital São Paulo. Segundo o Instituto Butantan, como os idosos se vacinam mais rapidamente na capital e no ABC, são nesses locais em que o recrutamento está mais difícil. E quem pode participar? Homens e mulheres saudáveis ou clinicamente estáveis, caso tenham alguma comorbidade, como diabetes e hipertensão. Não podem participar pessoas com imunodeficiência ou que tenham tomado a vacina contra a gripe nos últimos 180 dias. Entre os escolhidos, metade receberá a vacina do Butantan e outra metade receberá uma vacina da gripe de alta dose, que possui mais antígenos do que a trivalente oferecida no SUS e assim estimula uma resposta imune mais forte. Ela atualmente está disponível na rede privada e é indicada para esse público 60+. Os participantes serão acompanhados durante 6 meses.
0: Valeu, Maria Eugênia Cotaiti, nossa companheira de Grupo Bandeirantes, com mais informações sobre o projeto do Butantan e da vacina da gripe, tentando ampliar a cobertura vacinal e ampliar também as pessoas imunizadas em São Paulo inicialmente, depois, claro, transferir para todo o Brasil. São 3 horas e 23 minutos, 3h23, já a gente volta na programação local para falar mais de estradas, do tempo, também na capital paulista e região metropolitana. Agora é hora de reunir a rede Band News FM.
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0: News. 3 horas e 25 minutos, 13h25 no horário de Brasília. Seguimos juntos aqui na programação Band News FM com mais uma rodada da atualização dos principais destaques do dia. Pai dos atores Celton e Danton Melo, seu Dalton, morre aos 84 anos de idade. Informação que foi confirmada pela empresária dos artistas, né? Os dois filhos fizeram uma publicação em conjunto, se despediram do pai e declararam que agora ele se junta à mãe para se encontrarem e sanarem a saudade. A causa da morte ainda não foi informada. Há poucas horas dos últimos jogos da fase de quartas de final da Copa do Mundo, diversas sorveterias da Argentina contam com a superstição para tentar atrair sorte para a seleção local. A atual campeã enfrenta a Suíça hoje a partir das 10 horas da noite, no horário de Brasília, e diante dessa possibilidade, dessa partida, né, diversos estabelecimentos anunciaram a suspensão das vendas do sabor chocolate suíço, por ser temporariamente proibido escolher o rival dessa noite. A ideia é colocar a Suíça no freezer até o resultado final da partida. Vale lembrar, mais um confronto repetido, né, Argentina e Suíça já estiveram frente a frente em Copas passadas, e a Argentina levou a melhor, pode ser uma chance de vingança para o país europeu, conseguir desbancar a única seleção sul-americana ainda viva até aqui na Copa do Mundo de 2026. Bom, e antes de Argentina e Suíça, que foi assunto aqui na Band News FM há pouco, a gente vai falar do jogo de já, hein? Inglaterra e Noruega. Era para ser o Brasil, é verdade. Mas a Aline Fanelli, que estava acompanhando a seleção brasileira, também vai nos trazer informações dessa partida e vai definir mais uma semifinalista dessa Copa do Mundo de 2026. Boa tarde, Aline.
6: Oi, ótima tarde para vocês. Daqui a pouquinho a gente vai conhecer a primeira equipe semifinalista da Copa do Mundo de 2026 no Hard Rock Stadium em Miami. Noruega e Inglaterra vão se enfrentar. O retrospecto geral aponta um favoritismo para a Inglaterra em 12 confrontos, 7 vitórias dos ingleses, 3 empates e apenas 2 triunfos dos noruegueses. A equipe do técnico Solbakken, aliás, chega pela primeira vez a uma etapa de quartas de final de Copa do Mundo. E a Noruega, consequentemente, vai tentar atingir a semifinal pela primeira vez na história também. Já a Inglaterra disputou quartas de final em 11 oportunidades e só conseguiu avançar em 3, em 1966, no ano do título, em 1990 e também em 2018. O elenco completo do lado da Noruega tá ok, mas do lado da Inglaterra o técnico não conta com o Henderson, que sofreu uma lesão, né? Precisou operar o braço esquerdo, uma fratura no antebraço, e aí não conta também com o que está suspenso, pegou 2 jogos de gancho por causa de um cartão vermelho na última partida. O técnico Thomas Tuchel está confiante para este confronto, assim como o Solbakken. Vamos acompanhar o que disse o treinador da Noruega na véspera da partida de hoje.
7: I think it's Norway versus England, but I don't think it's a secret that...
8: Eu acho que é Noruega contra a Inglaterra, mas eu não acho que é um segredo que Kane é o cara decisivo da Inglaterra e Haaland é o cara decisivo para nós. Eu acho que todo jogo desta Copa do Mundo tem sido o mais importante e o maior para o futebol norueguês, especialmente depois de nos classificarmos para a fase mata-mata. Então esse é o terceiro jogo mais importante. Eu acredito que os jogadores estão em um clima relaxado, mas competitivo. Eu acho que é um ótimo equilíbrio. Eles ficam ansiosos pelos jogos, mas claro, eles também precisam sentir a pressão, porque eu não acredito que você pode estar no seu melhor se você não sentir um pouco da pressão.
7: They should also feel the pressure, because I don't think that you could be at your very best if you don't feel a little bit pressure.
6: Então daqui a pouquinho, hein, a partir de 5 da tarde no horário de Brasília, a gente chega com a nossa equipe completa para contar todas as emoções de Noruega e Inglaterra na Copa do Mundo de 2026. Volto com você.
0: Bom, Aline Fanelli com as informações dos desfalques e também da preparação dessas duas seleções, ambas europeias, né? Mais um confronto entre duas seleções da Europa nessa fase da Copa do Mundo. No outro, que definiu uma semifinalista do outro lado da chave, a Espanha levou a melhor sobre a Bélgica e se juntou para enfrentar a França na próxima fase. Seleção francesa que também passou com certa facilidade, 2-0 contra Marrocos no primeiro dos confrontos das quartas de final. Então já tem uma semifinal definida, duas seleções classificadas, França e Espanha, duas favoritas, inclusive entram em campo na terça-feira, 16h, em Dallas, nos Estados Unidos, onde estará o Maurício Ferreira acompanhando toda a movimentação. Já o jogo da quarta-feira, também, já o jogo da quinta, da quarta-feira, na verdade, né? Às 16h, vai ser definido neste sábado. Quem passar de Inglaterra e Noruega, como trouxe a Aline Fanelli, vai enfrentar o vencedor de Argentina e Suíça. E aqui na Band News FM, a gente te conta tudo da Copa do Mundo, tá bom? Tudo da Copa do Mundo você fica sabendo aqui com transmissão desses dois primeiros confrontos também. Pode anotar na agenda, terça-feira, 16h, França e Alemanha. Quarta-feira, 16h, esse jogo será em Atlanta, nos Estados Unidos. O vencedor de Inglaterra e Noruega contra o vencedor de Argentina e Suíça. E aí nem precisamos dizer, né? Mais duas partidas com cobertura, transmissão, acompanhamento direto próximo da equipe Band News FM nos Estados Unidos e também da equipe Band News FM aqui em São Paulo, espalhada pelos mais diversos locais do Brasil, acompanhando a movimentação das torcidas. É, e muita reunião, muitas colônias europeias, africanas, sul-americanas, os argentinos são muitos por aqui também no Brasil. E a gente vai acompanhar de perto a movimentação dessas torcidas com a equipe Band News FM espalhada por todo o país. No caso dos argentinos, nem só tem muitos aqui, né, de nascimento no país hermano, mas muitos brasileiros que também optam por torcer pela seleção de Lionel Messi. 3h31, 13h31 no horário de Brasília. Eu chamei há pouco os palpites, você pode seguir mandando para cá. Durante a transmissão também a gente traz mais, né, desses palpites. Um dos nossos ouvintes que escreveu é o Jorge, que é cientista. Eu imagino que ele seja cientista, não esse seja o sobrenome dele. Lá de Fortaleza, DDD85. Confiando em dois gols do Cometa Haaland hoje, assim como fez contra a seleção brasileira. Valeu, palpite do nosso ouvinte. Você pode escrever para cá também no 11999-592100. Agora 3h31, horário de Brasília, espaço para as notícias da sua cidade e da sua região.
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0: 13h33, seguimos aqui de olho no trânsito. É, rapaz, o que tá cometendo os nossos ouvintes que estão pela rua, ou pelas ruas da cidade de São Paulo, também pelas estradas. Tem mensagem chegando aqui no nosso WhatsApp. É o Fernando Oliveira, falando sobre um cabo de rede elétrica que acabou caindo e tá na transversal ali, no cruzamento da Bela Vista, Rua Bela Vista, com a Avenida Santo Amaro, zona sul da cidade de São Paulo. Obrigado pela mensagem do Fernando, né, que completa aqui que os carros estão sendo obrigados a dar uma voltinha pela esquerda, ou seja, diminuir a velocidade, né, contornar esse cabo da rede elétrica para evitar qualquer tipo de acidente. Isso pode trazer um transtorno também no trânsito diante dessa necessidade de frenagem, né, e de diminuição também da velocidade. Tô de olho no macro aqui do trânsito pela capital paulista, sem grandes dores de cabeça, né. O sábado costuma ser um dia que cada vez mais apresenta trânsito complicado, alguns pontos de lentidão. Mas quando é assim, feriado prolongado, muita gente deixou a capital paulista em direção ao litoral, em direção ao interior do estado, outros estados também, por que não? A gente tem uma melhora no trânsito e menos pontos de lentidão, que é a realidade deste 11 de julho de 2026. Tem só um acidente lá no finzinho da Marginal Tietê, né? Quase chegando na Ayrton Senna, no sentido Ayrton Senna, portanto, e tá gerando um pouquinho de dor de cabeça, um trechinho de lentidão ali pro motorista que tá na marginal do Tietê, sentido Ayrton Senna. Pista expressa é a pior agora, então se você tiver a condição de pegar a pista central ou até a pista local da marginal Tietê, sentido Ayrton Senna, faz um caminho melhor, tá bom? Desde a ponte Cruzeiro do Sul ali, você já registra alguns pontos de lentidão, até um pouco antes, né? Desde o sambódromo do Anhembi, o motorista já tá tendo que pisar um pouquinho no freio. E esse acidente é lá na frente, poucos metros mesmo, antes da passagem da ponte Aricanduva, quase na chegada a Ayrton Senna. É o trecho de lentidão principal agora que a gente tem na capital paulista. Outros pequenos trechos, né? Pelo bairro, pela marginal Pinheiros também, mas nada fora do comum. Nenhum ponto de lentidão que você precise evitar como prioridade nesse seu caminho de sábado. Pelo menos aqui no mapeamento oficial Band News FM, se você tiver pelas ruas da cidade de São Paulo, e assim como o nosso ouvinte, o Fernando Oliveira, observar algum tipo de problema, algum tipo de dor de cabeça, condição anormal pro horário, pro dia da semana, manda sua mensagem para cá no 11999-592-100 também. Aproveitando que a gente está falando do trânsito, falar também das estradas, né? Porque é sempre um ponto de atenção durante esses feriados prolongados com muita gente indo viajar. Mas nesse momento a situação geral é bem tranquila mesmo, viu? Todas as estradas têm uma situação bem tranquila se a gente for analisar, né, a extensão geral delas. Porque eu imagino que quem foi viajar já o fez, já pôs o pé na estrada e já chegou no local de destino. E quem foi viajar mais cedo ainda não tá voltando. Então pelo menos esse é o cenário que a gente tem com alguns pequenos trechos de lentidão apenas, né? Rodovia Dom Pedro I, que é uma ligação do interior do estado de São Paulo, tem um trânsito complicado aqui no sentido da capital paulista, ali na região de Atibaia, por conta de obras. Então o motorista está enfrentando alguma dor de cabeça nesse trecho de Atibaia. Antes, né, ou seja, mais ao interior ou mais próximo da capital, aí a viagem é mais tranquila. Mas nesse pedacinho de Atibaia, quase ali na altura de Bragança Paulista, que fica mais para a esquerda, né, mais para a região oeste do estado de São Paulo, o motorista encontra dificuldade na Dom Pedro I. Outra rodovia que tem um pouquinho de dor de cabeça para o motorista nesse momento é a rodovia Presidente Dutra. Tem um acidente na altura do quilômetro 162 e aí tem um pouquinho de lentidão para os dois lados, tá bom? O acidente é no sentido São Paulo, mas para quem está indo no sentido Rio de Janeiro, até por conta da curiosidade, também tem um trecho menor de lentidão. Já no sentido São Paulo, essa lentidão pega um trecho um pouquinho maior ainda, né? Na altura do 162. Desde o 158, o motorista tem dificuldades no sentido São Paulo, e aí para quem está indo no sentido interior, no sentido Rio de Janeiro, desculpa, o trânsito vem ali desde a praça de pedágio na região de Jacareí. Mas só esse trechinho da Dutra também. O restante, viu? Desde antes ali, né, a região de São José dos Campos, até já mais próximo à capital, Arujá, enfim, o motorista não tem muitas dificuldades, não. E essas são esses são os destaques negativos das estradas, né? Sistema Anchieta Imigrantes também tem o trânsito tranquilo. O motorista que pretende descer ao litoral ainda não fez, né? Não vai encontrar grande dor de cabeça, um pequeno trecho de Serra da Imigrantes aqui com um trânsito mais complicado, né? Quase já na chegada ao litoral, no finzinho do trecho da Serra da Rodovia dos Imigrantes, o motorista tem alguma dificuldade, mas o restante também é tranquilo. A Anchieta é uma opção melhor nesse momento, se você conseguir escolher para descer em direção ao litoral sul do estado de São Paulo. Regis Bittencourt, mais uma, tem um trecho pequeno aqui de lentidão, altura do quilômetro 282, né, ali em Embu das Artes. Esse trecho também, todo dia, tá com trânsito lento, até mesmo nos feriados. Então esse trechinho de Embu das Artes da rodovia Regis Bittencourt, para quem está indo no sentido de São Paulo, também tem uma dorzinha de cabeça. Mas nenhum, repito, trecho muito significativo, de mais de 5, 6 quilômetros. São alguns pedacinhos aí das estradas um pouco mais complicadas. E você pode participar aqui da programação Band News FM com a gente no 11999-592-100, 11999-592-100.
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0: 3:39, 3:39. Na nossa próxima programação local, a gente fala mais também sobre o tempo aqui na cidade de São Paulo, tá bom? Manda sua mensagem pra cá no 11999-592-100, 11999-592-100. Já a gente fala mais do tempo e, claro, do trânsito, se você observar alguma intercorrência. Estão chegando mais mensagens dos nossos ouvintes aqui pra gente responder e trazer uma ajuda aos demais que passam pelas ruas da cidade de São Paulo, você ajudando a construir a programação da Band News FM. 3:39, viradinha do relógio, 3:40, atenção, rede.
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0: 3 horas e 42 minutos, 13h42 no horário de Brasília. Seguimos juntos aqui na programação Vandireus FM. O Lucas Belotti te faz companhia nesse sábado, 11 de julho de 2026, com a atualização dos principais destaques do dia. Os bombeiros mineiros retornam após uma missão humanitária na Venezuela. Detalhes que chegam com a Brenda Nevierowski.
1: Os 10 bombeiros e 2 cães de busca do Paraná que atuaram no resgate de vítimas dos terremotos na Venezuela chegam hoje a Curitiba. O retorno começou ainda na sexta-feira, quando deixaram o país com destino a São Paulo. Já no aeroporto Afonso Pena, o desembarque foi por volta das 6 horas da manhã de hoje. Os militares fizeram parte da Força Tarefa Brasileira, que atuou em missão humanitária, composta ainda por bombeiros de São Paulo e Minas Gerais, além de membros da Defesa Civil e da Agência Nacional de Telecomunicações. O embarque foi feito dia 26 de junho.
0: Nos outros destaques do dia, o presidente da Câmara dos Deputados, Hugo Mota, diz que a investigação contra Valdemar da Costa Neto tenta criminalizar a política. Informações que chegam da capital do país com Gabriel Marques.
2: A presidência da Câmara dos Deputados manifesta em conformismo com a decisão do Supremo Tribunal Federal que determinou a apresentação de documentos sobre emendas parlamentares. Em nota, o presidente da Casa, Hugo Mota, criticou o que classificou como interferência indevida do Judiciário em atribuições do Parlamento e afirmou que não houve irregularidades na destinação dos recursos. A reação ocorre após decisão do ministro do STF, Flávio Dino, que deu prazo de 10 dias para o envio de informações sobre emendas supostamente distribuídas pelo presidente do PL, Valdemar Costa Neto. Segundo o magistrado, ao menos 21 emendas, que somam cerca de 119 milhões de reais, teriam sido indicadas de forma irregular.

0: No destaque do esporte, hein? Em meio às quartas de final da Copa do Mundo, tem Flamengo em campo. Primeiro tempo, amistoso contra o Benfica de Portugal, 0-0. 15 minutos, mais precisamente, né? O Flamengo faz uma série de amistosos no troféu do Algarve. Esse é, inclusive, no estádio do Algarve, que fica em Portugal. Bola que começou a rolar há pouco, 3h30 no horário de Brasília, 15 minutinhos. Parte da intertemporada do Fly, também da pré-temporada da equipe portuguesa. Vale a gente destacar, né? O calendário do futebol europeu, ele começa e termina nos meios dos anos, e não aqui como no Brasil, de janeiro a dezembro. Então a gente vai acompanhar e vai trazer as informações também da partida do Flamengo. O torcedor flamenguista tá ligado na tela da Band, que transmite para TV aberta em todo o Brasil a partida entre Flamengo e Benfica. Vale lembrar, né? O Mengão já fez dois amistosos lá em Portugal, no Algarve, o empate com o River Plate e a vitória para cima do Lausanne Sports. River Plate da Argentina, Lausanne, time da Suíça. E já a partir de amanhã, o Flamengo retorna ao Rio de Janeiro com o fim dessa intertemporada, já para continuar os treinos no Ninho do Urubu, antes do duelo contra o Olímpia. O último duelo preparatório do Flamengo, mas aí já em solo nacional, vai ser em Brasília. E aí depois o Campeonato Brasileiro, né? Só após a pausa para a Copa do Mundo, a partir do dia 21, teremos a rodada de encerramento do Campeonato Brasileiro. Antes, algumas partidas adiantadas a partir do dia 17 das equipes que estarão envolvidas nos playoffs da Copa Sul-Americana. Três horas e 46 minutos, um projeto aprovado no Senado Federal tenta acabar com um problema enfrentado por muitas mulheres que recebem a pensão alimentícia, com atraso ou mesmo a falta de pagamento. A proposta agora é fazer a cobrança automática pelo Pix. Uma das poucas leis que funcionam no Brasil é a da pensão. Mesmo assim, não há uma garantia, né, de recebimento do que é devido. No ano passado foram abertos mais de 217 mil processos contra pais que devem pensão alimentícia. São 53 mil a mais do que em 2020, há 6 anos atrás. Neste ano, 100 mil novos casos foram parar no tribunal já, e a gente está no mês de julho. Recentemente, um novo passo foi dado para tentar sanar esse problema, né? Esses números muito altos. O Senado aprovou a proposta que cria o Pix Pensão Alimentícia. Essa ferramenta serve para automatizar o pagamento, ou seja, o dinheiro vai sair da conta do devedor direto para a conta do beneficiário, algo que já acontece com quem tem um vínculo formal de trabalho, né? Que o desconto vem direto na folha de pagamento, mas para aqueles que não têm esse vínculo formal de trabalho, aí não há o desconto e a garantia do beneficiário de receber esse dinheiro que é previsto em lei. Se a conta não tiver saldo, aí o banco deve informar a justiça sobre isso. E aí os ativos financeiros do devedor, como investimentos, aplicações, tudo vai ser bloqueado até o pagamento dessa dívida da pensão. Se isso não acontecer, os bens de quem deve vão ser penhorados, ou seja, se não tiver investimento, aplicação ou outro lugar para retirar o dinheiro. A advogada Renata Mangueira reforça que o não pagamento de pensão pode sim, como a gente já viu em vários casos, acarretar na prisão. De acordo com a especialista, ainda é preciso educar a sociedade de que quem recebe a pensão é normalmente uma pessoa mais vulnerável na sociedade.
1: É a única lei ainda que leva por dívida civil alguém à cadeia. Em quem recebe pensão são os vulneráveis. Você não está pagando para sua ex-mulher ou para o seu ex-marido, você está pagando para o seu filho ou sua filha. E deixar de pagar, sumir, é um absurdo.
0: Esse projeto todo que a gente destrinchava há pouco segue agora para a sanção do presidente Lula, medida que tenta acabar com essa necessidade de entrar na justiça a cada travo, né, que acaba criando também esses números, vou repetir por aqui, 217 mil processos abertos contra quem deve pensão, o número com 53 mil registros a mais em comparação com 2020. E aí a prisão, caso não haja uma solução na justiça ou pagamento desse saldo devido, desse valor devido dentro do processo legal, do prazo dado pelo juiz, costuma acontecer a detenção depois de 3 meses, né, sem o pagamento da pensão. Então, se você dever por 3 meses consecutivos, aí há um pedido de prisão, mandado de prisão aberto, que pode ser executado pelos órgãos de segurança pública. 3 horas e 49 minutos agora. Mudando de assunto. Bom, Vou falar do tempo agora, viu? Porque até o mês de setembro, o fenômeno El Niño deve ganhar força no Oceano Pacífico. Se a previsão toda se confirmar, o fim de ano vai ser de um tempo muito seco aqui no Brasil, com inclusive preocupações importantes para a saúde. Mais informações chegam com a Vitória Fernandes, repórter da Band News FM em Porto Alegre.
2: Um novo comunicado da Organização Meteorológica Mundial alerta que o fenômeno El Niño, que já se desenvolveu no Oceano Pacífico, deve ganhar força rapidamente nos próximos meses. A partir deste mês de julho até setembro, o fenômeno deve se intensificar e atingir a força máxima entre novembro deste ano e fevereiro do ano que vem. As projeções atuais estimam que a temperatura do Pacífico ultrapasse em 2 graus a média, o que sustenta a classificação desse El Niño como forte. Essa não é a maior intensidade da escala utilizada pela OMM, mas ainda requer atenção, já que significa um aumento nas chances de seca em algumas regiões, no caso do Brasil, no centro-oeste e no norte, e de chuvas intensas na região sul e parte do sudeste. Neste início de inverno, as chuvas do Rio Grande do Sul já provocaram estragos em ao menos 22 cidades gaúchas, mas essas chuvas ainda não têm relação com o El Niño. O meteorologista Leidson Galvinício, do Instituto Nacional de Meteorologia, que é o representante da OMM no Brasil, afirma que os primeiros efeitos sobre o clima serão sentidos a partir de agosto.
3: Não temos efeito ainda do El Niño no sistema climático do Brasil, mas as previsões climáticas indicam que vamos começar a ver um sinal mais forte no mês de setembro, mas sim podemos ter alguns padrões iniciais no final do mês de agosto relacionado ao El Niño no clima do Brasil.
2: O IMET divulgou nesta semana o primeiro boletim que será atualizado mensalmente com prognósticos e detalhes do desenvolvimento do El Niño nos próximos meses. O documento é formulado em parceria com outros órgãos como o Centro Nacional de Monitoramento e Alertas de Desastres Naturais e a Secretaria Nacional de Proteção e Defesa Civil. Marcelo Cellucci, coordenador-geral do SEMADEM, ainda reforça que não é possível prever de que maneira esse aumento das chuvas deve afetar as regiões em que estão previstas.
4: Essas chuvas, difícil de dizer se serão chuvas, digamos, de vários dias ou concentradas em poucos dias. Não temos essa capacidade. Identificar alguma semana muito mais chuvosa, alguns dias muito mais chuvosos, isso só conseguiremos saber com poucos dias de antecedência. Então hoje a gente consegue ver mais o horizonte de grandes que esse de temperaturas e fundamentalmente de chuvas mais intensas, mas as situações que podem provocar, seja inundações ou algum tipo de problemas, conseguiremos prever com uma antecedência menor.
2: Embora a previsão de chuvas acima da média não signifique por si só riscos de calamidades, ainda existem riscos geohidrológicos. O acúmulo de chuva pode elevar a umidade do solo e tornar terrenos ainda mais suscetíveis a deslizamentos, inundações e enxurradas, principalmente em outubro e novembro.
0: Agora 3 horas e 52 minutos, 3h52, espaço para as notícias da sua cidade e da sua região.

0: Olá, eu sou a Stephanie Toso e apresento o noticiário aqui nas madrugadas da Band News FM, sempre com informação em tempo real a partir da meia-noite. Os destaques de Brasília, a repercussão do noticiário político e a agenda do dia que começa na capital federal. Atualização também do noticiário internacional e nos países onde o dia já começou. O comportamento das bolsas na Ásia e na Europa e os movimentos da economia que já começam a influenciar a sua manhã e o seu dia por aqui. Você fica sabendo também os principais resultados da rodada no futebol e de tudo que é destaque no noticiário esportivo. E claro, com a atualização do tempo e do clima na sua região para quem vai sair de casa bem cedo ou já está pensando no fim de semana. Sempre com a sua participação também ao longo das nossas madrugadas.
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2: R$3,54, de volta à programação local aqui para responder a pergunta de um dos nossos ouvintes. É o Renatinho. Salve, Renatinho. Um abraço, obrigado pela mensagem. Perguntando aqui, Lucas, boa tarde. Qual evento está tendo no Autódromo de Interlagos? São às 6 horas de São Paulo, viu, Renatinho? Hoje a gente tem os treinos classificatórios, né? Para 6 horas de São Paulo. E o evento da UEC vai ser realizado amanhã. Então amanhã, entre 11h30 e 5h30, 11h30 da manhã, 5h30 da tarde, a gente vai ter a corrida às 6 horas de São Paulo. Mas hoje já está tendo treino classificatório, pole position. Desde ontem a gente já vinha tendo treinos livres e várias festividades, né? Foi montada uma fanfest, então a galera também fica um pouquinho até mais tarde, acompanhando uma série de shows que está sendo realizada por lá também. Por isso a movimentação no Autódromo de Interlagos. 6 horas de São Paulo. Hoje a gente já tem essa movimentação, mas a corrida principal é amanhã. Então se programe se seu caminho é próximo do Autódromo de Interlagos, na zona sul da cidade de São Paulo, porque deve durar, como o nome já indica, 6 horas a corrida. 11h30 da manhã e 5h30 da tarde, mas com a galera desde as primeiras horas, a partir das 10 horas da manhã. Antes disso, 9h30, abertura dos portões. Depois vai ter show, vai ter fogos. Então a galera deve seguir desde as primeiras horas ali da manhã, a partir das 8 da manhã, já se concentrando por ali e seguindo assim até 8 da noite. A expectativa vai ser um fim de semana de muita gente se encaminhando, se deslocando para o autódromo de Interlagos por conta dessa festividade. Valeu, obrigado, Renatinho, pela mensagem e pelos nossos ouvintes que sempre escrevem para cá no 11999-592100. 3h55 agora, já a gente fala do tempo também na cidade de São Paulo, porque hoje tá calor, mas não deve durar muito não, viu?
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2: Bom, como prometido, 3 horas e 56 minutos, calorzinho na cidade de São Paulo, né? Quem nos acompanha pela live tem as imagens ali da região da Roda Rico, Marginal Tietê. Inicialmente aqui na primeira parte a pista sentido Ayrton Senna, mas ao fundo a pista sentido Cebolão, sentido Castelo Branco. Nesse momento, temperaturas na cidade de São Paulo. Estações meteorológicas marcando ali na casa dos 25, 24, algumas regiões um pouco mais geladas, com temperaturas próximas dos 20 graus. Mas, em geral, temperatura média nessa casa, viu? Dos 23, 24 graus. Um alívio, né, em relação ao frio que a gente sente durante a noite. Se fosse verão, ia ter muita gente de casaco. Mas como a gente tá no inverno, nessa fase mais fria do ano, aí esses 24, 25 graus dá para tirar as manguinhas de fora, tá bom? A gente teve até 26 graus, né, atingidos ali durante a faixa da tarde, mais próximo do meio-dia, temperatura máxima. E a boa notícia é que não temos presença de áreas de instabilidade para a faixa leste do estado de São Paulo.

0: a 40 km por hora ao longo do dia e os termômetros devem variar entre as mínimas de 13 graus já durante a madrugada e as máximas não superando os 22. Então esse calorzinho que está agora, já 4 horas da tarde, não deve ser observado amanhã em hipótese alguma, já que a máxima não passa dos 22. 3h58 agora, atenção, rede.
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Muito boa tarde para você ligado, sintonizado aqui na Band News FM. Eu, Alexandre Bentivoglio, te acompanho pela próxima hora na atualização das principais notícias desse sábado. Hoje é dia 11 de julho de 2026. O presidente do PL, Valdemar Costa Neto, tenta conter o desgaste entre Michele e Flávio Bolsonaro. O líder partidário deve se reunir separadamente com a ex-primeira-dama e com o senador nessa próxima semana. O objetivo será reduzir a tensão provocada pelo rompimento entre os dois. Neste sábado, Flávio divulgou uma carta escrita à mão pelo pai. No texto, Bolsonaro afirma que o filho é seu porta-voz e candidato. Michele não foi citada. Em meio à crise, Valdemar busca convencer a ex-primeira-dama a permanecer na disputa por uma vaga ao Senado pelo Distrito Federal. O ex-deputado federal Eduardo Bolsonaro chama o ministro do STF Flávio Dino de comunista totalitário. As críticas foram feitas após a decisão do magistrado que mirou um suposto esquema de desvio de emendas parlamentares. Na sexta-feira, ontem, Dino bloqueou 119 milhões de reais em bens de Valdemar. Segundo investigação da PF, o presidente do PL é suspeito de ser o autor e o real beneficiário de 21 emendas, mesmo sem ter um mandato. Em reação à medida de Dino, Eduardo alegou que o ministro foi colocado no STF para perseguir adversários políticos do presidente Lula. O Departamento de Guerra dos Estados Unidos divulga novas imagens de objetos voadores não identificados, os famosos OVNIs. Na sexta-feira, o governo americano publicou 3 fotos de um objeto desconhecido. Os registros foram feitos por astronautas da NASA que estavam a bordo do ônibus espacial Columbia. As fotos são da missão STS-80, realizada entre 19 de novembro e 7 de dezembro de 1996. Essas imagens fazem parte da quarta liberação de arquivos sobre OVNIs por parte da Casa Branca.

0: o tema de Arquivo X. Você ouve ao fundo aí, já que a gente tá falando sobre a possibilidade de vida fora da Terra, né? E daqui a pouco a gente vai conhecer mais um time classificado para a próxima fase da Copa do Mundo. Mais uma partida das quartas de final. Noruega e Inglaterra se enfrentam em Miami, nos Estados Unidos. Quem ganhar avança para a semifinal, vai enfrentar o vencedor de Argentina e Suíça. E a gente vai conhecer também quem vai passar entre esses dois, Argentina e Suíça, logo na sequência. Tem jornada dupla de futebol aqui na Band News FM. O jogo tem transmissão da Band News FM a partir das 5 horas da tarde. O primeiro jogo, Inglaterra e Noruega. Logo na sequência, a gente fica com futebol até 1 hora da manhã. Então, em Inglaterra e Noruega, narração de Marcelo Duó, comentários com Mauro Betting, Bernardo Ramos e André Coutinho, reportagens de Aline Fanelli, com apresentação e plantão esportivo de Lucas Belotti.
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0: E já que estamos falando de Copa do Mundo, vamos acionar um dos comentaristas dessa partida de logo mais entre Inglaterra e Noruega, André Coutinho, direto de Miami. Boa tarde, Coutinho. Qual a expectativa para essa partida?
3: Tudo bem, Ale? Boa tarde a você, a todos. A primeira expectativa é eu conseguir chegar no estádio. Eu não estou nos comentários não, viu? Como a gente não conseguiu posição de transmissão para essa partida, vou ficar de fora dos comentários. Eu vou acompanhar a movimentação dos torcedores. E primeira saga aqui é conseguir chegar nos ônibus que levam até o estádio, porque eles pediram pra gente chegar até Let's go!
4: Going on, it's going on, it's going on, Engels.
5: It's going on.
4: So it's easy to get the shuttle to the stadium?
5: Maybe.
4: We are walking.
5: Maybe, hold on.
4: We are walking on the street.
5: Yeah. Of the train.
4: Yeah. Ela falou aqui, perguntei se está fácil de pegar. Ele falou, não tem shuttle, a gente vai andando. Mas a gente está mais ou menos uns 25 quilômetros do estádio. Rolling, ele falou aqui, ó. Bom humor do torcedor inglês, falando que a gente vai remando até lá. Olha lá. Let's go. We are live in Brazil. Brazilian radio station. Yeah.
5: It's coming home, baby. It's coming home.
3: Tá voltando pra casa.
0: Tem inglês, tem norueguês aí no meio, é isso?
3: Tem inglês. Tinha norueguês? É norueguês, é verdade. Eu achei que fosse camisa vermelha da Inglaterra. Agora que eu percebi, Ale.
0: Não, mas...
3: O sol tá me fazendo mal por aqui.
0: Mas ele tava brincando,
3: é
0: falando inglês,
3: Ele tava falando it's coming home, it's going home, né? Por isso que ele falou it's going home e não it's coming home, né? Dizendo que ele vai voltar pra casa. É que realmente é uma saga pra gente tentar ir até o estádio, porque pediram pra gente descer num shopping center e simplesmente não tinha uma forma de você passar pelo trilho do trem até o lado daqui onde ficam os shuttles, os ônibus pro estádio. E aí, eu e vários... Brasileiro? Não, você é americano? Fala português?
6: Brasil.
3: Tá aqui. Where do I get the shuttle to the stadium?
6: Aqui, ali.
3: Ah, pertinho?
6: Muito pertinho.
3: Muito pertinho, acho que eu cheguei ali, acho que eu consegui. Mas eu tive que passar no meio, que ninguém nos ouça, a gente não tem audiência, né? Claro, e que ninguém nos ouça, mas eu tive que, ao lado dos ingleses e noruegueses, atravessar o trilho do trem. E o trem apitou, a gente teve que sair correndo. Aquela coisa que, bem tranquila, quase não corremos nenhum tipo de risco, mas para chegar ao estádio, ao Hard Rock Stadium, vale qualquer coisa. Já a gente já vai falar de lá, mas aqui tem muitos torcedores, policiais também, xerifes e torcida da Inglaterra e da Noruega se dirigindo até o estádio. E eu acho que eu cheguei, eu consegui. Tô vendo ônibus, tô vendo fila, então acho que finalmente estarei no estádio daqui a mais ou menos 25 minutos, meia hora.
0: E daqui a pouco a gente transmite essa partida aqui na Band News FM a partir das 5 horas da tarde. Coutinho, vou deixar você embarcar aí e vou falar um pouquinho mais sobre essa partida.
4: Desculpa, não sei se tem tempo, se eu tô estourando não, tudo, provavelmente,
0: tem tempo,
4: mas ó.
0: Tem tempo, pode ir.
4: Tá rolando uma vodka aqui, ó. Vamos pegar o brinde aqui, peraí. Aqui, ó. Vodka?
7: Vodka!
4: Não, não, eu não. I can't, I'm working.
7: Come on, Norway!
4: Come on, England, come on, Norway. Tem vodka, os caras antes de entrar no ônibus, tem uma galera aqui, umas moças servindo vodka. So, is it for free?
8: Yes, they're free samples.
4: Olha, samples, são amostras grátis, mas ela dá uma caprichada ali. Ela dá uma caprichada, tem aqui uma aguinha. What is it?
8: Ginger beer and vodka.
4: É cerveja de gengibre, ginger beer e vodka, distribuindo bem na frente do ônibus. Ale, isso não pode estar certo. Pode.
0: Não vai terminar bem.
4: Não vai dar certo. Não vai terminar bem. Não. Essa atmosfera, esse é o clima dos torcedores para poder ir até o Radio Rock Stadium. Agora sim, Ale, agora sim, ó. Eu vou pegar a fila ali. Ok. Vejo você na final. Ele achou que eu sou argentino. É. Já estamos fora. Mas é isso. Eu vou pegar a fila lá e embarcar pro estádio.
0: Boa sorte aí. E a gente volta a se falar ao longo da programação aqui da Band News FM. Valeu! Essa partida entre Inglaterra e Noruega que vai marcar alguns reencontros. O primeiro deles, do atacante Erling Haaland com o país onde ele nasceu. Afinal, embora seja norueguês, tenha família norueguesa, ele nasceu efetivamente no território da Inglaterra. Ele é ídolo na Inglaterra, atua pelo Manchester City. Também haverá o encontro, o reencontro de Haaland com Jude Bellingham. Os dois jogaram juntos no Borussia Dortmund, se destacaram por lá, cada um seguiu o seu caminho. Haaland foi jogar no Manchester City, Jude Bellingham é um dos principais jogadores do Real Madrid hoje em dia, e os dois estarão em campo logo mais com transmissão aqui na Band News FM.

0: O presidente Lula alfineta o governo Trump durante uma reunião sobre minerais críticos. Informações com o Márcio Rocha.
1: O presidente dos Estados Unidos, Donald Trump, deve começar a se preocupar com o Brasil, agora que o país decidiu tratar o assunto dos minerais críticos com uma maior qualificação, segundo o presidente Luiz Inácio Lula da Silva. A declaração foi feita durante uma reunião no Palácio do Planalto com ministros, representantes do setor de mineração e especialistas para discutir uma possível política brasileira sobre o tema. No encontro, Lula admitiu que achava que o Brasil era quase um analfabeto sobre esse assunto, mas que passou a acreditar que o país tem um capital intelectual e uma estrutura institucional muito superior ao que ele imaginava inicialmente. Ao falar para os presentes na reunião, Lula disse que ficou boquiaberto de ver quanto conhecimento sobre minerações críticas e terras raras. O presidente também citou a China e defendeu que o Brasil pode alcançar ou superar a capacidade equivalente do país no processamento e desenvolvimento ligado aos minerais críticos. Além disso, como a China é o maior produtor desses materiais e domina o assunto no mundo, afirmou que Trump tem inveja dos asiáticos.
2: E nessa reunião ficou claro o potencial de conhecimento que o Brasil tem em todas essas coisas que parece uma coisa só da China, obcecada em ser a única do mundo e da inveja do Trump de querer tomar o conhecimento da China. E quando a gente fica sabendo numa reunião do potencial de conhecimento que o Brasil já tem, a gente fica pensando o que é que falta para nós. Falta uma decisão política.
1: No mesmo evento, a ministra da Casa Civil, Miriam Belchior, defendeu que a reunião teve como objetivo discutir a estratégia que o governo pretende adotar a partir de agora. Segundo ela, o governo caminha para que novas medidas sejam implementadas, mesmo sem a aprovação pelo Congresso Nacional do projeto de lei que institui a Política Nacional de Minerais Críticos.
3: Nós já tivemos um passo importante, que foi a aprovação do PL na Câmara. Claro, dependemos da aprovação no Senado, mas já estamos caminhando para o desdobramento que é possível o governo brasileiro fazer, independente da aprovação final do projeto de lei no Congresso Nacional. Aqui a gente trabalhou vários aspectos, foi possível aprofundar alguns temas, né? Mas
1: em outro ponto da reunião, Lula lembrou que o Brasil ainda é dependente de vários insumos e mercados externos. O presidente lembrou que a agricultura brasileira ainda é dependente do fertilizante russo, enquanto que a China aparece como grande compradora de produtos brasileiros, como o minério de ferro. Por isso, também defendeu a atuação do Estado no desenvolvimento de inovação tecnológica.
0: Agora são 4 horas e 13 minutos.
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0: Seguimos juntos aqui nos 96,9 da Band News FM em São Paulo. Deixa eu conferir como que está a temperatura média na cidade de São Paulo agora. Na casa ainda dos 27 graus, a gente atingiu essa máxima no começo da tarde, segue nesta máxima até agora. Temperatura hoje com uma amplitude muito grande, né? A gente teve temperatura bem baixa ao longo da madrugada, 13 graus foram atingidos. E a tendência é que na próxima madrugada novamente a gente tenha um friozão aqui na cidade de São Paulo. Então, uma mudança brusca em condições climáticas é esperada depois desse sábado de sol e calor. A chegada de uma frente fria pelo litoral promete derrubar as temperaturas, trazer chuva aqui para a região. Sábado que começou com 12 graus ainda nos termômetros aqui na capital paulista, na madrugada. No extremo sul, se chegou a registrar 5,7 graus. No entanto, a gente teve essa virada, o sol deu as caras, dia bastante aproveitável na cidade de São Paulo nesse sábado e temperatura máxima já atingida dos 27 graus. Amanhã vai vir virada no tempo, a propagação da frente fria vai trazer mais nebulosidade, então mais nuvens no céu, chuvas de intensidade fraca, às vezes até um pouquinho mais forte, considerada moderada, né, pelos meteorologistas, e rajadas de vento que podem superar 40 km por hora. Temperatura máxima amanhã não deve passar dos 22 graus. Então casaco amanhã, porque a temperatura vai baixar. Para segunda-feira, a previsão é de um declínio ainda mais acentuado, máxima de apenas 18 graus, mínima de 10 graus à noite, para começar a semana. Enquanto o Sudeste se prepara para a chegada do frio, outras regiões enfrentam fenômenos distintos, temporais no Norte e Nordeste, alívio na seca na região Centro-Oeste, estiagem que vinha sendo enfrentada ao longo das últimas semanas, e a gente então vai enfrentar um frio mais intenso aqui na cidade de São Paulo.
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0: No trânsito a condição é boa aqui pelas principais rodovias no estado de São Paulo. Você consegue fazer um bom caminho, tanto para o litoral norte, litoral sul, interior do estado. Você que utiliza as rodovias federais, Fernão Dias, Regis Bittencourt, rodovia Presidente Dutra, não vai encontrar dificuldades neste instante, não, de acordo com as empresas concessionárias. Se você enfrentar um problema, uma situação diferente dessa, enfrentar algum problema no seu caminho, aí pode escrever para a gente, por favor, para a gente ajudar os outros ouvintes ligados aqui na nossa sintonia. O nosso WhatsApp é 11-999-592-100, 11-999-592-100. Agora são 4 horas e 17 minutos.
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8: Gente, olha que descoberta incrível que acaba de ser publicada por cientistas na revista Nature. Pesquisadores descobriram que existe um grupo de borboletas tropicais que desafia completamente o que a gente sabia sobre envelhecimento. Enquanto a maioria das borboletas adultas vive apenas entre 4 a 6 semanas, essas borboletas do gênero Heliconius podem viver mais de 6 meses na natureza. Mas o mais impressionante não é viver mais, é que elas envelhecem muito mais devagar. Durante muito tempo, acreditava-se que isso acontecia apenas porque elas tinham uma alimentação diferente. Ao contrário da maioria das borboletas, que se alimenta apenas de néctar, as Heliconius também comem pólen. O pólen é uma verdadeira fonte de proteínas, aminoácidos, vitaminas, minerais, que são nutrientes fundamentais para manter as células funcionando e reparar os tecidos do corpo. Mas a nova pesquisa mostrou que a explicação vai muito mais além da alimentação. Ao comparar essas borboletas com espécies aparentadas, os cientistas descobriram que elas passaram por uma verdadeira transformação evolutiva. Ao longo de milhões de anos, desenvolveram tecidos que envelhecem mais lentamente, meus senhores. Mantêm a capacidade reprodutiva por muito mais tempo e apresentam um declínio fisiológico muito mais lento do que o observado em outras borboletas. E existe um outro detalhe mais fascinante ainda. Como vivem muito mais tempo, elas também desenvolveram cérebros mais eficientes para aprender e memorizar. Elas conseguem lembrar onde estão as melhores flores, os horários em que produzem mais néctar e pólen e repetem essas rotas diariamente. É como se construíssem um verdadeiro mapa mental da floresta. floresta. Os pesquisadores acreditam que essa combinação entre uma alimentação rica em proteínas e uma evolução genética que favoreceu a longevidade transformou essas borboletas em um dos melhores modelos naturais para a gente estudar o envelhecimento. Imagine que isso não significa para a medicina, para a ciência, em relação ao nosso envelhecimento. Olha a potencialidade disso, gente. Você tem dúvidas? Mande um e-mail para elbicho@bandnewsfm.com.br ou então no meu Instagram, Manu Karsten. Participe, eu espero você. 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
0: Agora 4 horas 22 minutos, atualizando mais uma vez os destaques do dia. A esposa de Valdemar Costa Neto, presidente nacional do PL, defende o marido após ele ser apontado como suspeito de direcionamento ilegal de emendas parlamentares. Segundo a Polícia Federal, o líder partidário, mesmo sem mandato, destinou recursos e pode ter desviado verbas públicas. Dana Costa, presidente do PL Mulher em Mogi das Cruzes, no interior paulista, diz que a investigação contra Valdemar é criminosa e indecente. Em referência ao Supremo Tribunal Federal, ela ainda afirmou que é triste ver instituições que deveriam ser imparciais trabalhando, nas palavras dela, contra um lado. Fortes chuvas causam estragos no sul do país, deixam pelo menos 400 pessoas desalojadas. Informações de Porto Alegre agora com o Gilberto Echauri.
10: 400 pessoas estão desalojadas em Eldorado do Sul, na região metropolitana de Porto Alegre, após um temporal registrado na manhã deste sábado. Segundo a Defesa Civil Municipal, foram 101 casas danificadas pela queda de granizo. Também foram reportados destelhamentos, queda de árvores, obstrução de vias e falta de energia elétrica. Seguem válidos até às 11h59 da noite de hoje, dois alertas do INMET para a possibilidade de chuva intensa, queda de granizo e rajadas de vento que podem alcançar os 100 km por hora, especialmente na região norte gaúcha.
0: O líder supremo do Irã, Mojtaba Khamenei, afirma que vai vingar a morte do pai dele, o Ayatollah Ali Khamenei, que foi morto durante um ataque aéreo dos Estados Unidos em 28 de fevereiro. Em mensagem publicada nas redes sociais após o funeral do pai, o atual líder supremo diz que vingança é uma exigência do povo iraniano. A ameaça vem após o retorno das hostilidades entre Teherã e Washington, inclusive com novos ataques aéreos depois da declaração do presidente americano Donald Trump de que o cessar-fogo entre os dois países foi abandonado. França e Espanha se enfrentam na próxima terça-feira pela primeira semifinal da Copa do Mundo de 2026. A gente vai conhecer a primeira equipe que estará na decisão do Mundial disputado nesse ano. A partida será em Dallas, no estado americano do Texas. Os franceses eliminaram a equipe de Marrocos nas quartas. Já os espanhóis despacharam a Bélgica. A bola rola na próxima terça-feira, a partir das 4 horas da tarde, com transmissão da Band News FM. Jornada começa às 3h30 da tarde na Band News FM e teremos todas as emoções dessa partida por aqui. E daqui a pouco vamos conhecer o terceiro europeu classificado às semifinais. Afinal, além desses dois, hoje haverá o duelo entre Inglaterra e Noruega e saberemos quem vai passar. Podia ser a gente, né, no lugar da Noruega, mas não é. Dessa vez, Inglaterra e Noruega, cabe a gente só acompanhar essa partida. Também transmissão da Band News FM a partir das 4 horas da tarde. A narração é de Marcelo Duó, com comentários de Bernardo Ramos e também de Mauro Betti.

0: Agora, 4 horas 25 minutos, a decisão sobre novas tarifas sobre produtos brasileiros impostas pelos Estados Unidos será conhecida na semana que vem. O Márcio Rocha está de volta aqui com a gente, trazendo mais informações sobre esse assunto.
1: Cresce a expectativa para a decisão sobre a imposição das novas tarifas em cima dos produtos brasileiros depois que o representante de comércio dos Estados Unidos, Jamieson Greer, disse para a imprensa norte-americana que ela será divulgada em breve. Ele afirmou que, mesmo conversando com o governo brasileiro, ainda existe uma distância dentro da negociação, mesmo com o prazo determinado pelo governo de Washington, dia 15 de julho, estar se esgotando. Por isso, tanto o Palácio do Planalto quanto entidades de empresários seguem tentando negociar para, ao menos, adiar o início da sobretaxa sobre as exportações do Brasil. A Câmara de Comércio dos Estados Unidos e a Câmara Americana de Comércio para o Brasil, além da Confederação Nacional da Indústria, enviaram uma carta para os governos dos dois países. O objetivo é defender a relação comercial estratégica e propor uma agenda de negociação estruturada em 2 etapas para evitar a aplicação de novas tarifas, além de tornar mais forte a sólida relação comercial. No documento, as entidades defendem que uma solução negociada para a situação é o caminho mais eficaz e que um entendimento dessa natureza pode ser o primeiro passo para uma agenda que permita aprofundar a cooperação econômica entre Brasil e Estados Unidos. No entanto, defendem como prioridade imediata uma solução para a investigação da seção 301 da legislação dos Estados Unidos, que evite a aplicação de tarifas adicionais sobre determinados produtos brasileiros. E, a longo prazo, sugerem ampliar o diálogo para temas estruturais como a cooperação em minerais críticos, resiliência de cadeias de suprimento, facilitação de comércio e segurança alimentar e energética. Para o doutor em Direito Internacional pela Universidade de São Paulo e especialista em comércio exterior, Celso Figueiredo, o processo de investigação é bastante técnico, mas a decisão de impor ou não as tarifas cabe ao presidente Donald Trump.
2: Quem aplica ou não essa decisão é o próprio presidente Trump. Então, ele pode simplesmente reconhecer ali uma recomendação de aplicação e não querer aplicar. É difícil. Eu acho que ele tem, por política própria do próprio governo, aplicar tarifas. No final das contas, a gente está numa situação em que a parte técnica pode influenciar bastante, mas do ponto de vista prático, muito provavelmente a tarifa vai ser aplicada e aí, independentemente de quem estivesse no governo.
1: Se forem confirmadas, as tarifas em cima dos produtos brasileiros podem saltar dos atuais 10% para até 37,5%. Segundo o governo dos Estados Unidos, o Brasil pode ser taxado em 25% por causa de supostas práticas de comércio desleal e em mais 12,5% por uma suposta falta de controle sobre mercadorias feitas com trabalho forçado.
0: Agora são 4 horas e 28 minutos.
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0: Quase 5 mil aposentados recorreram à justiça nos últimos 3 anos por causa do golpe do empréstimo. Dos vários casos que o advogado Rômulo Fiuza recebe, um chamou a atenção. Tudo começou com um susto na hora da cliente retirar a aposentadoria.
5: Ela foi o correspondente bancário sacar o dinheiro e já foi perguntada: tem um dinheiro a mais, você quer sacar? Aí ela estranhou, ela sempre sacava o mesmo valor todos os meses. E aí quando ela foi verificar o extrato, tinha um valor exorbitante na conta e ela não sabia do que era.
0: Depois de investigar, outra surpresa. Junto com descontos nos saldos dos meses seguintes, havia 3 contratos de empréstimos de 2 bancos diferentes na conta da aposentada. Para o advogado Rômulo Fiuza, a principal suspeita é a liberação de um empréstimo por funcionários que visam receber comissão.
5: A gente suspeita que sejam, enfim, funcionários, agentes de diversos correspondentes bancários, né, que conseguiam fazer acesso a esse aplicativo e logar no sistema do consumidor para lançar esses empréstimos falsos, uma quantidade absurda, né, no caso dela foram 3 de uma vez... Né, porque o intuito é lucrar com as comissões.
0: A vítima conversou com a reportagem do Grupo Bandeirantes de Comunicação.
6: Eu me senti mesmo lesada. Eu não poderia pegar um empréstimo para não passar necessidade e fui obrigada a passar necessidade sem eu mesmo fazer nada.
0: Casos assim já fizeram quase 5 mil idosos procurarem a justiça no Brasil nos últimos 3 anos. Foram mais de 3 mil denúncias em 9 estados, principalmente na Bahia, em Minas Gerais e em São Paulo.
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0: Seguimos juntos aqui nos 96,9 da Band News FM em São Paulo. A vacina contra o sarampo segue disponível em todos os postos de saúde da capital paulista, em meio ao aumento de casos da doença nesse ano. Detalhes com o repórter Luiz Felipe Nunes.
1: Uma situação que chama a atenção na cidade de São Paulo é sobre o crescimento dos casos de sarampo, uma doença que tem vacina já há muitos anos, que geralmente temos poucos casos anualmente, mas que neste ano já temos 7 pessoas com sarampo na cidade de São Paulo. O número 7 pode parecer pouco em relação aos 12 milhões de habitantes que tem a cidade de São Paulo, mas é muito maior do que podemos ter, tendo em vista que é uma doença facilmente combatida por vacinas. Por isso, durante um evento da prefeitura, questionamos ao secretário municipal de saúde, Luiz Carlos Amarco, e ao prefeito Ricardo Nunes, sobre o que pode ser feito para o combate destes casos. O que a prefeitura nos diz é que existe uma campanha de vacinação intensificada para que esta doença deixe de existir aqui na capital paulista. Vamos acompanhar o que disse o secretário Luiz Carlos Amarco.
2: Primeiro, é importante destacar que na cidade de São Paulo nós temos uma cobertura de 100% da vacina do sarampo. Não tem falta da vacina do sarampo em todas as nossas unidades básicas de saúde. É importante que as pessoas procurem as unidades para verificar se está em ordem o seu cartão de vacina e, se não tiver, ser atualizado. E nós estamos também fazendo a dose zero de vacina de sarampo para todas as crianças de 6 meses a 1 ano. As mães que têm criança de 6 meses a 1 ano pode levar a criança na unidade básica de saúde para ter essa proteção extra, para receber a vacina dose zero do sarampo.
1: A prefeitura também afirma que desses 7 casos, 5 são na zona norte da capital paulista e de pessoas majoritariamente provenientes de outras localizações, principalmente imigrantes bolivianos. A gestão municipal também afirma que são pessoas que não tomaram a vacina. Por isso, novamente, a importância da vacinação. Tanto a cidade de São Paulo quanto o estado fazem uma ação reforçada e, inclusive, nas estações da CPTM e da Via Mobilidade existe nessa semana uma campanha de vacinação contra o sarampo. Nas linhas 12 e 11, isso acontece nas estações Comendador Ermelino, Itaim Paulista e São Miguel Paulista, além de Guaianazes. Nas estações da Via Mobilidade, Autódromo, Primavera Interlagos, Varginha e Bruno Covas Mendes, Vila Natal, ação que acontece entre 9 da manhã e 4 da tarde. Essas falas, tanto do secretário Zamarco, quanto do prefeito Ricardo Nunes, que a gente acompanhou agora há pouco, foram realizadas na Zona Sul da capital paulista, um evento para a inauguração de uma nova UBS, a Unidade Básica de Saúde de número 483, na região de Cidade Dutra. Possibilidade de atendimento de 20 mil pessoas de maneira mensal nessa nova UBS, um investimento de mais de 11 milhões de reais, são 93 funcionários da saúde, sendo 5 médicos e 5 enfermeiros.
0: Agora são 4 horas e 36 minutos.
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4: O Rio de Janeiro é o segundo estado brasileiro com mais mortes no trânsito. Quem traz mais detalhes é a Gabriela Morgado.
5: O estado do Rio tem 7 mortes por dia por causa de acidentes de trânsito. De janeiro até maio desse ano foram 998 vítimas, o que faz o Rio ser o segundo estado do Brasil com mais mortes, atrás apenas de São Paulo. O número é 10% maior do que no mesmo período do ano passado. Em relação às taxas de mortes no trânsito por 100 mil habitantes, o Rio está em 11º lugar no ranking. Os dados são do Ministério da Justiça e Segurança Pública. Na madrugada de quarta-feira, um idoso foi mais uma vítima. Altair Marim Zapelfeller, de 63 anos, morreu atropelado por um caminhão no Recreio dos Bandeirantes, na Zona Sudoeste. Segundo uma testemunha, ele estava na Avenida Salvador Allende quando um caminhão avançou o sinal vermelho, atropelou o idoso e fugiu sem prestar socorro. Altair era motorista de ônibus há mais de 20 anos. Ele morava em Pedra de Guaratiba e estava indo para o trabalho quando foi atropelado. A filha do idoso, Ana Paula Pelfeller, explica que a família só quer que o responsável seja encontrado.
6: O meu pai ficou um trabalhador jogado no asfalto como um indigente, como uma pessoa que não tivesse ninguém, e ele tinha. E a família clama por justiça, que esse motorista seja localizado e preso em memória do meu pai.
5: Em abril, a prefeitura chegou a padronizar a velocidade máxima permitida na Orla do Rio, em 60 km por hora. Mas o número de acidentes ainda é grande. Só a Secretaria Municipal de Saúde da capital atendeu mais de 24.500 pessoas em 2026. O especialista em trânsito, Rodolfo Risotto, ressalta que o problema pode ter a ver com o aumento das entregas por aplicativo e cita medidas que devem ser tomadas.
7: Você começa a colocar uma população despreparada, na maioria dos casos, para o trânsito. Então, como é que a gente pode combater isso? Criando novas alternativas para, principalmente, jovens, que não seja esse tipo de trabalho, e também fiscalizando ao máximo o trânsito, aplicando a lei com o máximo rigor.
5: Segundo a Sete Rio, um novo plano de segurança viária do município prevê a publicação de uma nova resolução de velocidades até 2028 para toda a cidade.
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Daqui a pouco tem a partida entre Noruega e Inglaterra pela Copa do Mundo, definindo mais um semifinalista do Mundial. O jogo disputado então pelas quartas de final será no Hard Rock Stadium em Miami. Embalada pela histórica classificação depois de eliminar o Brasil nas oitavas, os noruegueses encaram mais um favorito ao título em busca de uma vaga inédita entre os quatro melhores do torneio. Do outro lado, os ingleses chegam confiantes, depois de superarem a República Democrática do Congo na fase de 16avos de final, sofreram para ganhar, mas conseguiram a virada e depois derrotaram o México no mata-mata. Dois confrontos decididos com bastante dificuldade, jogos bastante movimentados. Agora a Noruega vive a melhor campanha em Copas do Mundo pela primeira vez nas quartas. Aposta na grande fase de Haaland, artilheiro da competição pelo time, com 7 gols marcados até aqui. Foram 6 gols marcados até aqui. O atacante marcou os 2 da vitória por 2-1 sobre o Brasil, classificou o duelo contra a Inglaterra como o mais importante da sua carreira. Já a Inglaterra, que chega embalada, apesar das dificuldades enfrentadas nessa fase de mata-mata, venceu o México por 3-2, mesmo atuando parte da partida com um jogador a menos. Quem avançava a enfrentar na semifinal o vencedor do duelo entre Argentina e Suíça, marcado ainda para este sábado. A bola rola às 10 horas da noite no horário de Brasília. A partida que definirá um dos finalistas será disputada na próxima quarta-feira em Atlanta, nos Estados Unidos. E duas das seleções, aliás, hoje que entram em campo, duas das seleções com as comemorações mais famosas, mais celebradas, né, nessa Copa do Mundo. De um lado, a Inglaterra, com o Oasis, né? Que nessa Copa, mais do que em qualquer outro Mundial, se tornou um hino da torcida inglesa, com os jogadores, inclusive, cantando junto com a torcida depois das partidas, e a remada norueguesa também, que ganhou, caiu nas graças da população. Não muito na nossa, né? Vamos falar a verdade, porque diante da eliminação a gente ainda tá machucado com a Noruega e não quer ouvir muito falar dos noruegueses, não. Mas muito carismática a comemoração também dos noruegueses, foi uma das marcas dessa Copa do Mundo de 2026. Agora, atualizando os outros destaques do dia.

0: São 4 horas e 43 minutos. O senador e pré-candidato à presidência pelo PL, Flávio Bolsonaro, divulga uma carta escrita pelo pai Jair Bolsonaro. O parlamentar publicou uma imagem do texto feito pelo ex-presidente. Ele também divulgou um vídeo lendo a carta do pai. No texto lido por Flávio, Bolsonaro afirma que o filho 01 é o seu candidato e o porta-voz dele na disputa eleitoral.
1: O momento é de arregaçar as mangas, deixarmos de lado as possíveis diferenças e cada um se empenhar pelo nosso pré-candidato à presidência, Flávio Bolsonaro. Meu pré-candidato, creio, o seu também, meu porta-voz, no qual confio para resgatar o Brasil e nos conduzir para a paz e a prosperidade.
0: O presidente da Câmara dos Deputados, Hugo Mota, afirma que a investigação contra Valdemar Costa Neto tenta criminalizar a política. Detalhes da Capital Federal com Gabriel Marques.
2: A presidência da Câmara dos Deputados manifesta inconformismo com a decisão do Supremo Tribunal Federal que determinou a apresentação de documentos sobre emendas parlamentares. Em nota, o presidente da Casa, Hugo Mota, criticou o que classificou como interferência indevida do Judiciário em atribuições do Parlamento e afirmou que não houve irregularidades na destinação dos recursos. A reação ocorre após decisão do ministro do STF, Flávio Dino, que deu prazo de 10 dias para o envio de informações sobre emendas supostamente distribuídas pelo presidente do PL, Valdemar Costa Neto. Segundo o magistrado, ao menos 21 emendas, que somam cerca de R$ 119 milhões, teriam sido indicadas de forma irregular.
0: O prazo para inscrição no programa Universidade para Todos, o ProUni, termina neste domingo. Informações com Roger Caruso.
3: As inscrições para o ProUni do segundo semestre de 2026 são prorrogadas até amanhã. O prazo original ia até ontem, mas foi prolongado até às 11h59 de domingo. O procedimento deve ser feito pelo Portal Único de Acesso ao Ensino Superior do Ministério da Educação. O programa oferece bolsas de estudo integrais e parciais em cursos de graduação em instituições privadas. O resultado da primeira chamada do ProUni será divulgado na quarta. Mais informações podem ser consultadas no site acessounico.mec.gov.br/ProUni.
0: O governo dos Estados Unidos intima jornalistas após uma reportagem sobre a nova aeronave presidencial do país. Funcionários do The New York Times foram convocados a prestar esclarecimentos após publicarem uma notícia sobre o novo avião que será utilizado pelo presidente Donald Trump. A reportagem levantou dúvidas sobre a segurança da aeronave que foi doada pelo Qatar. Segundo o jornal americano, algumas das intimidações foram entregues por agentes federais. Algumas das intimações, né, claro, para que eles deponham, foram entregues por agentes federais nas residências dos repórteres. Em comunicado, a defesa do The New York Times afirmou que os jornalistas apuram fatos e defendem o direito do público americano de saber como o governo está funcionando e como o dinheiro dos contribuintes é gasto. E tem bola rolando pelo torneio amistoso de Algarve, em Portugal. O Flamengo vai derrotando o Benfica no finzinho da primeira etapa, 1-0 no placar até agora, são 52 minutos da primeira etapa. E deixa eu te contar uma coisa, teve pênalti para o Benfica agora, que acaba de empatar a partida 1-1 nesse jogo amistoso, disputado em forma de torneio, né, de campeonato, vale uma taça, embora seja um torneio amistoso. Jogo disputado em Portugal e... agora há pouco tivemos algumas farpas sendo trocadas entre o técnico do Flamengo, Leonardo Jardim, que é português, e os jogadores do Benfica, e integrantes da comissão técnica. Até precisou chegar a equipe ali do Deixa Disso para separá-los, porque houve uma discussão um pouco mais inflamada entre as duas partes. Jogo empatado, transmissão na tela da Band, você acompanha Benfica e Flamengo neste instante, finzinho da primeira etapa.

0: O Tribunal Regional Eleitoral do Rio de Janeiro aprova um pedido de reforço federal na segurança durante as eleições de outubro, fala Luiz Eduardo de Castro.
1: O Tribunal Regional Eleitoral do Rio de Janeiro aprova a atuação das Forças Federais de Segurança para garantir a ordem e a lisura das eleições de 2026 no Estado. O pedido, assinado pelo desembargador Ricardo Couto, foi julgado pelo TRE nesta quinta-feira. A expectativa é de que as Forças Federais atuem de maneira complementar às unidades estaduais na segurança dos eleitores, dos locais de votação, do transporte, da distribuição e da guarda das urnas eletrônicas. Durante o voto, o presidente do TRE do Rio, desembargador Cláudio de Melo Tavares, destacou que o apoio federal é necessário para permitir a lisura do processo eleitoral em áreas sob o controle do crime organizado.
2: Não se trata, no Rio de Janeiro, de risco difuso ou pontual de tumulto, mas de fenômeno estrutural. O controle territorial armado, exercido de modo ostensivo e continuado por organizações criminosas ligadas ao tráfico de drogas e por grupos milicianos sob extensas porções do território e da população. A Constituição consagra que todo o poder emana do povo. Ora, o voto livre pressupõe território livre, onde o eleitor caminha até a urna sob a vigília de grupos armados que dominam o acesso à sua comunidade, a liberdade do sufrágio deixa de ser plena.
1: A atuação dos agentes da federação durante as eleições deste ano já havia sido proposta anteriormente pela Justiça Eleitoral Fluminense, mas foi recusada pelo governador em exercício. Ricardo Couto voltou atrás da decisão na última terça-feira. Agora, o pedido será encaminhado ao Tribunal Superior Eleitoral, que confirmará ou não a atuação das forças federais durante o pleito.
0: Deixa eu só fazer uma correção aqui, porque agora há pouco eu falava sobre o jogo do Flamengo, Flamengo e Benfica se enfrentando pelo troféu de Algarve, e eu olhei no relógio do jogo e vi 50 e poucos minutos decorridos e pensei com a cabeça de quem acompanha a Copa do Mundo de que estávamos nos acréscimos da primeira etapa, mas a verdade é que o jogo já está no início do segundo tempo, então 50 e poucos minutos... Já no segundo tempo, 11 minutos da segunda etapa, da etapa decisiva, e o placar segue então em 1-1 neste instante. O Benfica vai fazendo muitas alterações ao mesmo tempo, são 4 ou 5 ao mesmo tempo, trocando boa parte da equipe para tentar vencer o Flamengo nessa segunda etapa. Você acompanha todas essas emoções na tela da Band neste instante. Agora são 4h51.
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0: Vamos juntos aqui nos 96,9 da Band News FM em São Paulo. Já que a gente estava falando de esporte, registrar mensagem de ouvinte aqui que fez uma lembrança muito útil para a gente. Mandou mensagem aqui no 11999592100 dizendo que o jogo mais importante do dia é o jogo da Portuguesa, que está em campo agora. Lusa, em campo pela Série D do Campeonato Brasileiro, jogo de volta da terceira fase. No jogo de ida contra o Marcílio Dias, fora de casa, a Portuguesa empatou em 1-1. E nesse instante, partida sendo realizada no estádio do Canindé. E a Lusa vai vencendo por 1-0 e avançando à próxima fase da Série D do Campeonato Brasileiro, já que estamos aqui falando só com os paulistas, que a Lusa vence essa partida contra o Marcílio Dias e consiga avançar à próxima fase da quarta divisão do Campeonato Brasileiro. Quem sabe não consegue o acesso para a terceira divisão de volta à Lusa. Estamos na torcida.

0: Vai até amanhã, aqui em São Paulo, a 27ª edição do Festival do Japão. O tema desse ano é Kizuna, Laços que Unem, que celebra os vínculos criados entre a comunidade japonesa no Brasil e os brasileiros. Além disso, o festival é reconhecido pelo próprio governo do Japão como o maior evento dedicado à cultura da nação fora do país. E para os jovens de 40 anos que curtem um Cavaleiros do Zodíaco, tem uma atração para lá de especial no festival, como conta o presidente do evento, Hitsuada Takara, também conhecido como Takara-san.
1: Este ano no palco nós teremos a cantora internacional Yumi Matsuzawa, que ela nós estamos trazendo essa cantora do Japão, é uma cantora japonesa, e ela é muito conhecida porque ela canta o fundo musical dos Cavaleiros do Zodíaco.
0: Marcou muitas e muitas gerações. O Cavaleiro do Zodíaco foi um dos primeiros desenhos japoneses a serem celebrados aqui no Brasil, né? Depois daquela onda, né, de Jaspion, Changeman, nos anos 80, nos anos 90, foi uma verdadeira febre a Cavaleiros do Zodíaco. Tem também, durante esse evento, concursos de cosplay valendo premiações, apresentações de K-pop, mas o principal é ela, a área gastronômica com mais de 11 mil metros quadrados com pratos típicos de quase 50 províncias do Japão. Há também o chamado Espaço Kizuna, uma área interativa para ajudar descendentes a descobrirem as origens e províncias dos antepassados. O festival, nesse ano, acontece no São Paulo Expo, no quilômetro 1,5 da Rodovia dos Imigrantes, zona sul da capital paulista. Ônibus circulares sairão da estação São Judas em direção ao evento gratuitamente. No site, a meia entrada custa R$ 22,50 e inteira custa R$ 45,00. Já na bilheteria física, o preço pode chegar a R$ 60,00. É esse o preço na bilheteria. A entrada é gratuita para crianças de até 8 anos, mulheres acima de 65 e homens acima de 70. Para garantir o ingresso, é necessário acessar guichêweb.com.br.
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0: descobri se a Noruega, sobre quem a gente falou bastante ao longo dessa semana depois da eliminação do Brasil, se a Noruega mantém a mesma escalação que eliminou a nossa seleção, se haverá alguma mudança nos parceiros de Haaland para tentar essa classificação. Já é inédita a classificação às quartas. Imagina a festa que eles fariam de chegar às semifinais. E o técnico tem à disposição força máxima, todo o elenco disponível para entrar em campo com o melhor para enfrentar essa seleção da Inglaterra, que teve dificuldade nas duas últimas partidas aí no mata-mata, mas aos trancos e barrancos vai passando e vai mostrando a força que tem, principalmente com Harry Kane e com Jude Bellingham, as duas principais estrelas deste elenco. Tem um desfalque na zaga por causa do jogador que foi expulso e está suspenso por duas partidas, mas a Inglaterra é muito forte também. Então vamos ver quem vai ser a terceira seleção europeia classificada às semifinais da Copa do Mundo de 2026.
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5 horas e 1 minuto, viradinha do relógio para 5 e 2. Seja muito bem-vindo, muito bem-vindo à programação Band News FM. Vamos juntos. É tarde, noite de Copa do Mundo. Quartas de final da principal competição de futebol desse planeta. Duelam Inglaterra e Noruega. Um embate entre duas seleções europeias. Uma que busca o bicampeonato, o segundo título da sua história em Copas do Mundo. E uma outra que surgiu com uma grande surpresa. Logo na primeira Copa dessa grande geração comandada por Haaland e Odegaard, uma disputa de quartas de final, eliminando a seleção que mais vezes conquistou a mesma competição, o Brasil, nas oitavas 2-1. Hoje definiremos mais uma seleção semifinalista. Quem será que vai enfrentar o vencedor de Argentina e Suíça? Tudo isso a gente te conta na Band News FM, mais uma transmissão especial de Copa do Mundo. Eu, Lucas Belotti, comando a apresentação e plantão no pré-jogo, durante a partida e também após o apito final. A narração especial Band News FM direto dos Estados Unidos, ao comando de Marcelo Duó, com os comentários de Mauro Betti e Bernardo Ramos, também em solo americano, e as reportagens de Aline Fanelli. Você, ouvinte Band News FM, também é parte importante dessa transmissão e pode participar por aqui, 11-999-592-100. Esse é o canal de contato da Band News FM para você participar. 11-999-592-100. Ou no nosso canal no YouTube, youtube.com/radiobandnewsfm. Estamos ao vivo também com imagens para você nos acompanhar. Vamos que vamos! Ao fundo, uma das músicas oficiais da Copa e também o som ambiente do estádio em Miami. É.

0: É lá que a bola vai rolar, em Miami, na quente Miami. E a gente não perde mais tempo aqui na Band News FM. Aciona a Aline Fanelli com as primeiras informações do combate. Boa tarde, Aline. Como é que chegam as duas seleções? Imagino eu que já escaladas, não é?
1: Sei para os nossos ouvintes, sim, já escaladas e já prontas para esta partida decisiva de Copa do Mundo. A seleção da Noruega que chega pela primeira vez na história a esta etapa de quartas de final. É sua quarta participação em Copas, 28 anos depois. A última vez havia sido em 1998. O técnico Ståle Solbakken escala a equipe para hoje com Nyland, Rierson, Ayer, Hagen, Wolf, Berge, Berg, Odegaard, Sørloth, Schjelderup e ele, Haaland. 7 gols em 4 jogos brigando pela artilharia da Copa do Mundo de 2026.
0: Não podia ser diferente. A esperança de gols norueguês está nele. Erling Braut Haaland, um dos artilheiros, atrás apenas de Kylian Mbappé e Lionel Messi. Faz parte de um grupo que tem uns perninhas de pau aí na disputa por quem será o mais goleador da Copa do Mundo. Agora, do lado inglês, tem um cara que está na briga. Um golzinho atrás do Haaland aí. Imagino que seja titular, esperança do Harry Kane. Como é que chega a Inglaterra, Aline?
1: E ele que é o maior artilheiro do país, com 85 gols em 119 jogos com a camisa da seleção inglesa e o artilheiro também da temporada europeia. Está confirmado, claro, Harry Kane no time titular da Inglaterra, o capitão da equipe. O técnico Thomas Tuchel manda o time a campo com Pickford, Konsa, Stones, Gary, O'Reilly, Anderson, Declan Rice, Bellingham, Madueke, Gordon e Harry Kane. A seleção inglesa chega a esta etapa de quartas de final pela 11ª vez e tenta passar pela 4ª vez a uma semifinal de Copa.
0: Boa, Aline Farelli já volta com mais detalhes, também a palavra dos protagonistas, porque acompanhou também esse D-1, como chama a FIFA, as coletivas dos técnicos Thomas Tuchel, Ståle Solbakken e dos atletas envolvidos na partida também que participam dessas entrevistas coletivas. Em instantes também, vou querer saber dos meus comentaristas, Bernardo Ramos e Mauro Betti, o que esperar desse duelo entre Inglaterra e Noruega numa fase de quartas de final da Copa do Mundo. Hoje, ainda na transmissão Band News FM, colado com tudo o que aconteceu aqui em Noruega e Inglaterra, a gente não deixa de falar de Copa do Mundo e vai para Kansas, nos Estados Unidos, acompanhar as emoções de Argentina e Suíça. É de lá que sai o último semifinalista e também o adversário do vencedor, que quando a bola rolar em Kansas já estará definido do duelo entre Noruega e Inglaterra. Quem serão os dois últimos semifinalistas? Você vai ficar sabendo aqui na Band News FM, nas narrações de Marcelo Duó para Noruega e Inglaterra e de Silva Júnior para Argentina e Suíça. Em instantes a gente volta com a análise, com o trabalho dos nossos comentaristas de destrinchar o que vai acontecer dentro de campo, ou pelo menos tentar. E claro, vamos falar dos protagonistas desse jogo, Harry Kane e Erling Braut Haaland, artilheiros dessa Copa do Mundo, nas posições de número 2 para Haaland, 7 gols, e número 3 para Kane, com 6 gols. Mais que eles, só Kylian Mbappé e Messi, os dois maiores artilheiros da Copa do Mundo também. Em 3 minutos e meio a gente volta no pré-jogo Band News FM, a voz oficial da Copa do Mundo.
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7: Ru, a remada norueguesa que dominou os Estados Unidos aqui na Band News FM. E é sobre a seleção de Erling Braut Haaland que eu quero ouvir Bernardo Ramos, comentarista Band News FM desta tarde e noite, direto lá dos Estados Unidos. Berna, seja muito bem-vindo. Eu me lembro que você falava no jogo contra o Brasil que a afinada seleção brasileira, que Deus a tenha, poderia se dar bem com a escalação do Sorloff como um ponta-direita. O Solbakken manteve o grandalhão aberto pelo lado do campo. Você acha que pode ser algo de uso, de bom proveito da seleção inglesa? Você analisa essa escalação inicial da Noruega com o Oscar Bobby no banco de reservas também, Berna. Boa tarde.
8: Boa tarde, Belotti. Um abraço a você. Eu acho que o Stolzobaken errou, mais uma vez, colocando o Sorlotti pelo lado direito, né? O Sorlotti é um centroavante, é um jogador até que tem dificuldade com a bola fora da área. E por ali o Anthony Gordon pode deitar e rolar, porque ele vai ficar num confronto direto com o Rierson. Lembrando que o Sorlotti não acompanha a ponta, não acompanha a lateral. Então a gente vai ver um Nico Reilly apanhando bastante, uma vez que é um meia de origem. Guardiola o inventa como lateral esquerdo e acaba influenciando a decisão de Thomas Tuchel, com o Gordon sendo um ponta nato, né? Que pode jogar também como um centroavante, se for necessário. Chegou a atuar assim pelo Newcastle, mas eu acho que ele rende mais aberto pelo lado esquerdo. Então não entendo a escalação do Sorlotti. A Noruega melhorou bastante no jogo do Brasil quando teve o Oscar Bob em campo. Não só o Oscar Bob, mas também o Sheldrup. E o camisa 21 do Benfica será titular, né? Uma boa pedida, uma boa decisão do Stolzobaken, uma vez que o Lusa pode ser facilmente anulado pelo Konsa, né? Agora, isso me surpreende. O Konsa é um zagueiro de origem no Aston Villa. Ele joga nessa posição. Ele não é um lateral, né? Então, o jogador que vai ficar mais. Imagino que a Inglaterra vai fazer uma saída de três com o Colson, Stones e Guerre, com o O'Reilly saindo mais para atacar o lado direito da defesa norueguesa, que é o ponto fraco do time, né? Que tem justamente o Sorlotti, que não acompanha a lateral, viu, Belotti?
7: Essa é a análise tática do Bernardo Ramos aqui na programação Band News FM. Agora mais sobre o jogo especificamente, Bernardo. Muita gente diz que a seleção da Noruega já fez o que tinha que fazer, já chegou até onde era o teto dessa seleção. Vai enfrentar uma seleção do outro lado da Inglaterra que a gente já imaginava que chegaria pelo menos às quartas de final. Como é que você enxerga? Acha possível essa zebra ou nem acredita que seja uma zebra, uma vitória norueguesa contra a Inglaterra logo mais?
8: Eu nem acho que seja uma zebra, Belotti. Penso que o time da Noruega é melhor, tem um técnico renomado, o Thomas Tuchel foi campeão de UEFA Champions League em 2021 pelo Chelsea, surpreendendo até o Manchester City do Pep Guardiola, que era favorito naquela final em Portugal, mas a Noruega pode muito bem surpreender. Afinal de contas, tem dois craques. O Haaland, bom, é lugar comum falar sobre a qualidade desse centroavante, e também o Odegaard, né, que jogou muito bem contra o Brasil, colocou a partida no bolso no segundo tempo, saindo mais do lado direito e jogando mais centralizado. Né? A Noruega joga com um triângulo invertido, né? O Berge mais centralizado, o Berg um pouquinho pelo lado esquerdo à frente e o Odegaard um pouco à frente pelo lado direito. É quase um 4-1-4-1, viu, Belotti?
7: Essa é a formação tática da seleção da Noruega, para logo mais analisada e destrinchada pelo Bernardo Ramos, que citou Thomas Tuchel, técnico da equipe inglesa, e quem acompanhou a entrevista coletiva dele ontem foi a Aline Fanelli, para além do Ståle Solbakken, que também falou pelo lado norueguês. Quais os grandes destaques aí dessa preparação das duas seleções, Aline?
5: Começando com o treinador da seleção da Inglaterra, que você citou, ele foi questionado sobre Harry Kane. São 6 gols do Kane, é o maior artilheiro do país, com 85 gols em 119 jogos, 11 nas últimas 10 partidas. Se ele marcar um gol hoje, ele vai igualar o Ronaldo Fenômeno na história das Copas com 15. Se ele fizer 2 gols, aí ele vai empatar com o Klose, que já foi ultrapassado por Mbappé, por Lionel Messi. Ele tem 92 jogos como capitão da seleção inglesa. E o treinador falou justamente sobre as qualidades. Ele foi questionado: o que você pode falar sobre o Kane? E ele falou: olha, eu não tenho nem mais palavras para descrever esse jogador que está aqui ao meu lado, então vamos acompanhar o que disse Thomas Tuchel.
9: I think it's Norway versus England, but we speak every match about him because he decides all the matches for us. So.
10: Nós conversamos todos os jogos sobre ele porque ele decide todos os jogos para nós. Então estou ficando sem palavras, estou ficando sem diferentes maneiras de descrevê-lo. Ele é nosso líder, nosso capitão, nosso exemplo. Ele está no seu melhor, no melhor da vida dele e em um ponto alto da carreira, o que nos ajuda muito. Ele tem a mentalidade de um jogador de grupo. Ele está pronto para liderar pelo exemplo e motivar todo mundo, como eu disse, e sempre pronto para assumir a responsabilidade, sempre pronto para jogar e nos ajudar. Então é um privilégio ter o Kane como capitão e é um privilégio ser o treinador dele.
5: O treinador, que é o terceiro estrangeiro na história da Inglaterra, assumiu o comando na reta final de 2024, depois da saída do Gareth Southgate, demitido depois da Euro. São 19 jogos com 15 vitórias, 2 empates e 2 derrotas, lembrando que nunca um treinador conquistou uma Copa comandando um país diferente de onde ele nasceu, Thomas Tuchel, que é alemão.
7: Boa, Aline Fanelli trazendo essas informações também, essa expectativa do próprio treinador e do povo inglês como um todo com o Harry Kane, né, o grande craque dessa seleção. Então vou acionar o Mauro Betti, outro comentarista Band News FM desta tarde e noite, para acompanhar mais um semifinalista classificado na Copa do Mundo. E queria te ouvir, Mauro, sobre esse trabalho do Thomas Tuchel, né? Não é tão comum assim essa movimentação de um técnico com sucesso por clubes assumir uma seleção como próximo desafio. O Brasil tentou mesmo, não conseguiu. Te parece que é um dos caras, para além de Harry Kane e Jude Bellingham, responsáveis, ou responsável no caso do Tuchel, por essa classificação da Inglaterra, por essa boa Copa dos homens que inventaram o futebol? Apesar de haver uma discussão, os paraguaios se dizem assim. Boa tarde, Mauro.
11: Boa tarde, Belotti. Emocionado aqui, já já em Miami, Brasil, Não. Bom, então vamos responder essa pergunta. Mas que tem de brasileiro lá em Miami, tem. Mas assim, tem um baixo astral. O jogo seguinte, a da eliminação brasileira, não, a hora do hino que toca, Belotti, do time que vai estar na seleção no lugar do Brasil, é o pior momento. Depois passa, né? É, não vai passar tão rápido, ou pelo menos mais 4 anos. Então, eu entendo que o Tuchel é o melhor, pior ou pior melhor treinador do mundo. Temos que respeitar, não admirar. Eu já discordo muito da convocação que ele fez. Ah, o Palmer não está tão bem, mas é melhor que outros que ele chamou. O Foden não está tão bem, mas é melhor do que outros que ele chamou. Para mim, dessa geração inglesa, um pouco mais velha, um pouco mais jovem, os 3 melhores são Bellingham, Palmer e Foden. E ele só chamou um deles, né? E, enfim, mas tem mérito, evidentemente, como teve mérito bem destacado, como sempre, pelo Bernardo, pela Aline da campanha de 2021 do Chelsea. Ele tem méritos. Inegavelmente ele tem méritos, é um estudioso, respeitável. É a cara do Rodolfo do ET, mas isso não é questão. Foi levantado aqui por um companheiro que eu não vou dizer quem foi. Um abraço para Fábio França, sempre ligado aqui com a gente. Mas enfim, e o ET é o Di Maria, né? Enfim, daqueles da dupla fantástica, ET e Rodolfo. Mas o Tuchel é bom treinador, sim. Não tão bom, eu acho que assim como o Southgate atravancou o futebol inglês por um tempo, o Tuchel não é que está atravancando, pode ser campeão do mundo, né? mas ainda acho que na Inglaterra há muito tempo existe uma crise de aproveitamento de talentos. Há 20 anos aquela geração que estava na Copa da Alemanha, ou mesmo antes na Copa da Ásia, na Ásia, né, de Japão e Coreia do Sul. É uma geração muito boa. Os ingleses, quando inventaram o futebol, depois ficaram quase 100 anos sem saber o que fazer com ele. E nos últimos 30, ter feito coisas muito legais. É a grande liga do mundo, Premier League, não só pelo dinheiro, pelas ideias de jogo. E uma pena para o inglês, que não tem um treinador inglês, mas convenhamos, e a gente sabe isso muito mal, que não tem problema ser um treinador estrangeiro. Mas essa Inglaterra é muito boa e pega a Noruega, que tem muito da Inglaterra em tudo. Como muito do inglês também tem lá dos Vikings. Mas aí é de uma outra época que eu estava na faculdade, melhor deixar quieto. É, como destacou o Bernardo, mais uma vez com imensa propriedade, a Noruega está pronta para ganhar na Inglaterra, como mostrou contra o Brasil. Se vai ganhar ou não, a gente vai saber já já em 90, 120 ou pênaltis. Mas aí vai depender muito de dois artilheiros absolutos, que a gente só não fala mais porque é uma Copa que tem Messi e Mbappé, mas tem Kane, tem Haaland. Meu palpite? Pênaltis. E nos pênaltis, acredite, a Inglaterra vai vencer, até por algo que a Inglaterra tem feito e não fazia antes, que é ganhar nos pênaltis. Mas aí tem uma preparação mental, um treinamento mental, emocional, que é muito legal, que muita gente deveria fazer em vários outros campos, não só no de futebol, Belotti.
7: Será que it's coming home é o que querem os ingleses? A gente vai descobrir já já se o sonho de que a Copa do Mundo está de volta para casa vai seguir vivo na fase de semifinal, ou se os vikings noruegueses vão derrubar do barco os ingleses. Em dois minutinhos a gente volta para saber da torcida, o calor da galera em Miami e nas ruas do Brasil também. As concentrações norueguesas e inglesas já já aqui na Band News FM, a voz oficial da Copa do Mundo.
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0: Ao som de Shakira, a gente vai rodar e entender como é que tá a preparação, a ansiedade, a confiança dos torcedores, diretamente das portas do Hard Rock Stadium em Miami. O André Coutinho tá acompanhando essa festa faz tempo, desde que ele conseguiu chegar lá, não é isso, Coutinho? Expectativa por aí, boa tarde, Couto.
1: Tudo bem, Lucas? Boa tarde a você e a todos. Exatamente no estádio que tá praticamente a nossa casa por aqui, mas hoje essa casa foi emprestada pela Inglaterra e pela Noruega, pelos ingleses e pelos noruegueses, que fazem uma festa danada aqui. Eu vou sair na foto. Posso sair na foto aqui?
0: Isso, vai lá, vai lá, vai lá.
1: Olha lá.
0: Vai pra galera.
1: Olha lá, aqui, ó. Aqui, ó. Vou sair na foto aqui, ó. Aê! Thank you! Tira a foto, thank you. Where are you guys from? Where are you guys from?
2: Huh?
1: Where are you from?
2: Oh, we're from Houston, but we love England and we're ready.
1: So, go 1, 2, 3, go England!
2: Go England!
1: Aqui a galera, entrei na foto, estraguei a foto deles, a galera de Houston, mas que torce pra Inglaterra.
2: What? Come on, England!
1: Olha, pegou no meu microfone, pegou forte na minha mão. Desse jeito eu me apaixono, viu, Lucas? Assim não faz assim, não. O cara pegou bem forte na minha mão, rapaz. É. Torcedores ingleses aqui já se dirigindo ao estádio. Eu tô
0: tem
1: bem na porta
0: argentino aí,
1: do estádio. Tem argentino, tem muitos brasileiros, né? Provavelmente brasileiros que vieram, ó, mexicanos aqui.
3: Olá!
1: México!
3: Mexicano! Arriba, México!
1: E hoje por quem?
3: Hoje por Haaland. Vamos por Noruega, toda a minha família.
1: Aqui, ó.
4: Apoiamos a Haaland.
0: Ele tá com
4: Vamos,
0: a peruca do Haaland.
4: México!
1: Ele tá. É isso, né? É isso. Com a peruca do Haaland. Mexicanos hoje torcendo pra Noruega, não, torcendo pelo Haaland. Tem corintiano ali, mas com corintiano eu não falo. Mais brasileiro.
2: England all the way, no question. But she thinks Norway.
1: Inglaterra, não, sem dúvida, mas ela acha que é Noruega. Why do you think Norway?
2: You know me, and she's part Norwegian.
5: Viking, so I have to.
1: Ela disse que adora viking, é isso, acho que foi isso que eu ouvi. Brasileiros? Que você acha que vai ser Brasil e Inglaterra hoje? O Brasil buscando uma vaga para a semifinal.
6: Temos que torcer para a Inglaterra, né? Acho que esses noruegueses fizeram muito mal para a gente precisa se vingar de alguma forma. Estamos na Inglaterra desde criança. Vamos, Harry Kane, para cima.
1: Valeu, valeu, valeu. Rapaz aqui tá se escondendo, né? Não pode aparecer, entendi. Entendi. O outro brasileiro não quis aparecer,
0: atestado,
1: não, rapaz.
0: Né? Testado no trabalho, entendi.
1: Lucas, isso que é muito legal de Copa do Mundo, né? Você viu que em 2 minutos, sei lá, 3 que eu tô aqui, eu ouvi mexicanos, americanos, ingleses, noruegueses, brasileiros, e é isso que é da Copa do Mundo. E conforme ela vai avançando, né? As pessoas que queriam ver as respectivas seleções por aqui na esperança. Tudo bem, chega aqui. Vem cá, mais brasileiros aqui, Lucas. Você é de onde?
7: Eu sou de São Paulo.
1: Você pode aparecer?
7: Posso.
1: Então tá bom, então deixa eu virar a câmera pra cá. E hoje era pra estar o Brasil, né?
7: Minha mãe tá assistindo lá em São Paulo, com 97 anos.
1: Ela é fã da Band News FM?
7: Band News, exatamente.
1: Qual o nome dela? Manda um beijo pra ela.
7: Oi, mãe, a Lucy Figueiredo. Um beijo pra você. Estamos aqui, era pra assistir o Brasil, mas não, que dá? Não deu, né?
1: Tudo bem, obrigado, viu? Vai torcer por quem? Noruega ou Inglaterra?
8: Noruega.
1: Noruega, Noruega. É o Haaland, né? Tchau, tchau, obrigado. Ela se parece um pouco com o Haaland. Tudo bem? Brasileira? Where are you from? Turcos! Turcos!
0: Aqui.
1: And today, who are you going to support?
9: I'm going to support England.
1: Inglaterra. You too?
10: I was supporting Brazil, but now it's Norway, I guess.
1: Don't remind me. Don't remind me. Thank you. Bye. Have a nice match.
10: Let me say, Alex Do Souza, don't forget him. We love him.
1: Ah, é verdade, ó. Falou pro Alex, vírgula, o mago, que foi, jogou muito na Turquia. O Alex Souza, é ele? Não, não é ele, né? É o Alex Souza, não imagina. Que
0: é o Alex, o careca.
1: Alex Souza. Pô, Alex careca, claro, claro. Jogou na Turquia, ele disse que foi no Beşiktaş, né? Ele era do Beşiktaş.
0: Fenerbahçe.
1: Se não me engano. Fenerbahçe.
0: Se você fala isso nas ruas da Turquia, você provavelmente ia apanhar. Mas aqui tudo bem.
1: É que o rapaz tá aqui na minha frente. I'm just kidding, man. Sorry. Aqui, falei que eu tô brincando, só foi pra provocá-lo. E assim, Lucas, depois eu volto com mais daqui, porque isso aqui é uma torre de Babel, rapaz. É impressionante, gente do mundo inteiro e muitos brasileiros, como vocês puderam perceber e ouvir.
0: Ô, Coutinho, pelo seu feeling aí, pelas suas contas, data, Coutinho, mais ingleses ou mais noruegueses? A gente vai ver já dentro do Hard Rock Stadium.
1: Então, nós temos um problema com a Noruega, vermelha, com a
0: Ah, ninguém vai saber. Depois o Coutinho vai contar pra gente se vai ter mais ingleses ou noruegueses, que foi bem no momento da conexão. Mas ele vai voltar aqui na programação Band News FM pra contar pra você qual que é essa expectativa. Ali do lado de fora, ele conversou com mais ingleses, ou pelo menos pessoas que estavam torcendo pra Inglaterra, do que pra Noruega. Agora, lá do lado de dentro é um outro mundo, é um outro pedaço. E já já a gente vai também trazer o André Coutinho com mais da galera nos braços do povo, o repórter André Coutinho. Quem tá nos braços do povo também, mas lá no Rio de Janeiro, acompanhando a concentração das torcidas, principalmente a inglesa, é o Daniel Henrique. Vai trazer um pouquinho dessa expectativa dos ingleses que moram no Rio, dos brasileiros que vão torcer para a Inglaterra. Tem de tudo também. Boa tarde para você, Daniel.
8: Oi, pessoal, muito boa tarde para vocês, para todos que nos acompanham. Estou numa região boêmia aqui de Botafogo, na zona sul do Rio. Tradicionalmente, nessa Copa do Mundo, o pessoal tem se reunido aqui para assistir os jogos e hoje não é diferente. Já tem um grupo de ingleses aqui, todo lado do Chris. Ele que é inglês, está aqui para assistir esse jogo daqui a pouco contra a Noruega. Vou perguntar para ele como ele está se sentindo para esse jogo. Chris, how you feeling about this game?
11: Very confident. Norway, bad. Very confident about this game. Kane over Haaland every day of the week. 4-1, prediction, 4-1.
8: Olha, ele tá otimista, falou que tá confiante, falou que a Noruega é ruim, falou que o Kane tá acima do Haaland. O palpite dele é 4-1. It's finally coming home?
11: This year?
8: Yeah.
11: I'm hopeful. Maybe. Argentina? But I'm confident it's coming home today.
8: Perguntei para ele se está coming home, que é um lema da torcida da Inglaterra, que está indo para casa. Depois de muitos anos, eles estão na esperança que a Copa do Mundo volte para a Inglaterra. Ele falou que está otimista, mas que a Argentina também está vindo forte. A gente vai seguir acompanhando o jogo por aqui. Um abraço, até mais.

0: Essa música é um cântico, é quase uma reza do povo inglês nas arquibancadas depois das partidas, uma comemoração semelhante ao Who norueguês Wonderwall. A música que é cantada pela torcida e também abraçada e embalada pelos jogadores. Quem será que vai prevalecer na arquibancada, hein, após o apito final? O Who norueguês ou Wonderwall? A música histórica que embala a seleção inglesa há muitos e muitos anos quando o assunto é futebol. Tudo isso a gente vai te contar aqui na Band News FM. Agora 5:30, 5:30, a bola rola daqui meia horinha a partir das 6 horas da tarde ou da noite, como preferir, na narração do Marcelo Duó. Vou fazer o seguinte, mais uma pausa rápida aqui na Band News FM, já a gente volta com mais um pitaco dos nossos comentaristas, um giro de destaques da repórter Aline Fanelli, e aí depois, enfim, eu passo o bastão. O comando é todo dele, Marcelo Duó, e vai te contar nas ondas do rádio, no aplicativo Band Play, no TCL Channel, no LG Channels, em todas as plataformas da Band News FM, cada vez mais próxima de você, quem será a semifinalista entre Inglaterra e Noruega. 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

0: essa é a música que embala. Normalmente os torcedores do Manchester City lá na Inglaterra cantarolando e agradecendo os gols marcados por Haaland. Hoje esses ingleses torcedores do City estão provavelmente querendo que o Haaland não marque, enquanto os noruegueses são os que cantam Haaland, Haaland, Haaland. E essa disputa, é claro, quase que pessoal entre Harry Kane e Haaland, Aline Fanelli. Foi assunto das entrevistas coletivas. O Solbakken falou que esse jogo é muito mais do que um Kane contra Haaland, né?
1: É porque ninguém no mundo marcou mais gols que o Haaland e o Kane nesta última temporada. 59 gols em 64 jogos para o Haaland e 73 gols nos mesmos 64 jogos para o Harry Kane. Eles se enfrentaram na história duas vezes, quando o Kane estava no Tottenham em 2023. O Haaland tem 7 gols em 4 jogos nesta Copa. Ele foi poupado contra a França e está simplesmente a 17 partidas sem perder com a camisa da Noruega. São 28 gols neste recorde. Entre os 10 principais artilheiros da Copa de 2026, o Haaland é o que tocou menos vezes na bola, 99. São 15 finalizações. 15 finalizações, 7 gols marcados. Vamos ouvir o técnico da Noruega, então, o Solbakken, falando, claro, do confronto e também do adversário.
2: I think it's Norway versus England, but I don't think it's a secret that...
3: Eu acho que é Noruega contra a Inglaterra, mas eu não acho que é um segredo que Kane é o cara decisivo da Inglaterra e Haaland é o cara decisivo para nós. Eu acho que todo jogo desta Copa do Mundo tem sido o mais importante e o maior para o futebol norueguês, especialmente depois de nos classificarmos para a fase mata-mata. Então esse é o terceiro jogo mais importante. Eu acredito que os jogadores estão em um clima relaxado, mas competitivo. Eu acho que é um ótimo equilíbrio. Eles ficam ansiosos pelos jogos, mas claro, eles também precisam sentir a pressão, porque eu não acredito que você pode estar no seu melhor se você não sentir um pouco da pressão.
2: They should also feel the pressure because I don't think that you could be at your very best if you don't feel a little bit pressure.
1: A Noruega faz a melhor campanha da história do país em Copas, superando os desempenhos de 1938 e 1998, quando foi eliminada pela Itália nas oitavas de final em ambas as edições. Tem o melhor ataque, fez o melhor ataque das eliminatórias europeias, com 37 gols, o Haaland artilheiro com 16 e o Odegaard principal assistente com 7. Falando em Copa, é o quarto melhor ataque com 12 gols e a terceira equipe que mais criou chances, 23, porém tem a pior defesa entre os times classificados para as quartas de final. 9 gols sofridos.
0: Boa, Lírio Fanelli trazendo também um pouquinho desse embate. E aí eu vou acionar meus comentaristas antes de passar a bola pro Marcelo Duó. Começando com o Mauro Betting, né? Você falava um pouquinho, Mauro, que no fim das contas é um prazer vê-los jogarem, né? Erling Haaland e Harry Kane. Mas no fim das contas, eles são um dos outros 10 jogadores de linha. Pode fazer diferença... No fim das contas, hoje, quem são os companheiros, a qualidade dos, entre aspas, coadjuvantes desses dois times?
4: Bem colocado, Belotti, até porque um dos coadjuvantes, para mim, o neto do Endrick vai falar, o neto do Endrick, não vou chamar assim, não sei como é que vai chamar, né? Qual que é o seu ídolo? Ele vai falar, Bellingham. Eu acho que o Bellingham tem potencial para superar o Bob Charlton como o maior jogador inglês, para você ver o que eu acho do Bellingham. E do outro lado é o Odegaard. Como eu gostaria que o Odegaard tivesse nascido no Brasil e não na Noruega? Não só pelo que a Noruega mostrou, mas pelo que o Brasil tem... feito ou não feito ou desfeito jogadores com a qualidade do Odegaard, que organiza o time, que dá o tempo, um metrônomo, é o cara que maneja os tempos, maneja a bola e tem apenas 27 anos também, porque começou muito jovem e muito talentoso. Então são dois, entre aspas, coadjuvantes, assim, coadjuvantes tipo o Robert De Niro no segundo chefão de 74, né? O melhor coadjuvante da história. Então Bellingham pode marcar como o segundo volante que ele já foi nessa Copa e na carreira também, como meio atacante, até como referência lá na frente, como foi, por exemplo, no Real Madrid antes da chegada do Mbappé, naquela primeira brilhante temporada. E o Odegaard pode fazer tudo isso, o próprio Bernardo falava do Oscar Bobbio, aliás, opções de banco, não é só de campo, de banco pelos lados, por dentro, que tem a seleção da Noruega. E é um trabalho consistente, é um trabalho brilhante da sua presidente, que é uma ex-jogadora, que bate no peito, que briga, que em evento da FIFA critica com razão a FIFA, critica o Qatar, critica a Arábia Saudita e critica, na minha opinião, com muita razão, sobretudo com muita coragem. Então a Noruega faz dentro de casa, fora de casa e faz politicamente, que muitas vezes é necessário uma posição, uma coisa muito bonita. E a Inglaterra faz bem feito também já de algum tempo, investindo, trazendo migrantes, né? Não por acaso a Inglaterra é essa força, porque também abriu as portas como a França. E como o Brasil há mais de 100 anos fazia, agora só exporta e não importa ou não se importa com isso. A gente vai ter um grande jogo também de, entre aspas, coadjuvantes. Belotti.
0: E aí, Berna, você enxerga como essa batalha dos coadjuvantes, né? O Odegaard faz uma Copa abaixo, na sua visão, não tem o mesmo protagonismo do Bellingham, quanto esses dois também, coadjuvantes de luxo, entre aspas, podem ser decisivos para o jogo, para além de Kane e Haaland?
5: Eu acho que o Odegaard botou o jogo contra o Brasil no bolso, principalmente no segundo tempo, quando o técnico Stolzobach mudou o posicionamento dele. Veja, o Odegaard é um jogador que, nessa ideia de jogo, começa um pouco pelo lado direito, não como um ponta, ele não é, mas como um meia pelo lado direito. E aí, no segundo tempo da partida contra o Brasil, ele passou a ter mais liberdade para circular por todo o meio de campo, inclusive na intermediária defensiva, participando ativamente do processo de saída de bola. Então, eu acho o Odegaard um jogador muito bom, acho que ele não faz uma Copa abaixo daquilo que ele poderia render, e é muito importante para municiar os jogadores de frente, né? Eu acho que a Noruega, Belotti, vai ter uma jogada muito importante que foi utilizada contra o Brasil, que é a bola longa do goleiro Nyland para o Sørloth, que vai jogar pelo lado direito. O Sørloth, repito, não é um ponta, é um centroavante, daqueles mais grossões mesmo. Então a gente vai ver ali uma ação ofensiva bem forte de lançamentos, bolas lançadas pelo Nyland, o goleiro, para o Sørloth, para ele fazer a parede para a chegada do Riasson pelo lado direito. Quando aparece na geração, né, das imagens que vem do Hard Rock Stadium em Miami, Mick Jagger, o maior pé frio da história das Copas do
4: Discord.
5: Mundo. Ao lado do filho Lucas, inclusive.
0: Meu Deus, torcedor inglês agora está tremendo aqui, acompanhando a programação da Band News FM, achando que alguma coisa ruim vai acontecer com a seleção. Porque sim,
1: calma,
0: o Mick
1: gente.
0: É um pé frio.
1: Tabu tá aí pra ser quebrado. Isso,
4: verdade. Eu adoraria ser pé frio como o Mick Jagger, quero reiterar.
5: Pé frio como torcedor.
4: Ah, bom.
0: Vamos lá, em 3 minutos e meio, Marcelo Duval vai assumir a transmissão e vai contar o que ele acha do Mick Jagger. Se é pé frio mesmo ou não. E principalmente, na verdade não.
4: Tá muito.
0: De maneira secundária, ele vai narrar o jogo. O povo quer saber do Mick Jagger. Em 3 minutos e meio, não saia daí, Band News FM, a voz oficial da Copa.
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9: E aí, aquele abraço, boa tarde. Bem-vindos, bem-vindas, ouvintes Band News FM em todo o Brasil. Vamos falar de Copa do Mundo. Tarde de quartas de final em Miami. Um jogo dos mais emocionantes dessa fase, classificando mais um semifinalista deste Mundial da América do Norte que está terminando. Daqui a pouquinho, às 5 horas da tarde, horário local, 6 da noite, horário brasileiro, Noruega e Inglaterra duelam por uma vaga nessas semifinais. A Noruega, depois de 26 anos de quase chegar à Eurocopa, quase chegar às Copas do Mundo, nessa edição já fez história. Contra o Brasil, fez uma das partidas mais importantes de todos os tempos do seu futebol, mas quer mais. Depois de quase 3 décadas tentando participar, a Noruega sonha em conquistar. Com Haaland em campo diante da seleção inglesa, que há 60 anos não sabe o que é ser campeã. E parou 2 vezes em semifinais, em 90 e em 2018. Quer voltar, ter mais uma chance de brigar por um título que há tanto tempo não acontece. O país criador do futebol, que tem uma nação insaciável, sedenta por um título, contra um time que ainda sonha em entrar para a galeria dos grandes. Já já, bola rolando, Harry Kane de um lado, Haaland do outro. Os dois maiores finalizadores do futebol do mundo, frente a frente. Inglaterra e Noruega, Noruega e Inglaterra. As informações do jogo que começa já já. Boa tarde, Aline Fanelli.
10: Oi, Marcelo. Ótima tarde a você e a quem está acompanhando a Band News FM. Nos últimos 20 jogos, a Noruega só não marcou gol em um deles, que foi um empate por 0-0 com a Suíça em março deste ano. Como você disse, com goleadores dos dois lados. E além disso, no time norueguês, destaque para o Odegaard. Tem 3 assistências nesta Copa do Mundo. Ele teve 7 lesões, problemas médicos na última temporada. E acabou perdendo 40% dos jogos do Arsenal e também da seleção. São 2 gols e 8 assistências nas últimas 10 partidas pelo time nacional. Com o técnico Solbakken, a Noruega tem 35 vitórias em 60 jogos, um aproveitamento de 64%.
9: Inglaterra e Noruega, Noruega e Inglaterra já já duelando por uma vaga às semifinais da Copa do Mundo. A opinião do jogo na Band News FM. Ao meu lado, os dois comentaristas para essa análise na tabelinha aqui direto dos Estados Unidos. Que jogo grande, hein, seu Bernardo Ramos? Tudo bem, Bernardo? Boa tarde.
11: É, meu amigo Marcelo Duol, um grande abraço a você que nos acompanha na rádio Band News FM. O técnico Thomas Tuchel faz uma grande surpresa. Coloca Konsa, que é zagueiro do Aston Villa, para jogar como um lateral direito. Veja, não acredito num posicionamento com 3 zagueiros. Não é do feitio do treinador alemão. Então, Konsa deve fazer uma saída de 3 com o Stone centralizado, McGarry pelo lado esquerdo e o Riley vai embora, né? O Riley, aliás, como lateral esquerdo, é uma cria de Pep Guardiola. Ele era um meio campista, aliás, jogou na última temporada como meio campista em algumas ocasiões, majoritariamente como lateral pelo lado esquerdo. Então tem surpresa aí no sistema defensivo inglês.
9: Mauro Betting, muitos sonhos e muita pressão envolvida no jogo. Maurão, boa tarde.
8: Boa tarde, sempre um privilégio estar com vocês na Band News FM, ainda mais nessas quartas, na melhor das Copas, a melhor Copa da história da Noruega. Talvez o melhor desempenho da Inglaterra desde a Copa de 66, desempenho indo além, né, do que foi em 18 e do que poderia ter ido além em 70, quando jogava mais bola do que em 66. Às vezes acontece, pode acontecer do outro lado com a França. Mas para isso é fundamental que a Inglaterra acerte o pé e, sobretudo, a cabeça, ter o trabalho mental que normalmente não tem tido. E a Noruega continua atacando como está atacando. Grande jogo pela frente e vamos para os pênaltis.
12: Vamos para os pênaltis, Maurão?
8: Acho que vai ser 2-2 e 8-7 para a Inglaterra.
12: Você também acha, Bernardo Ramos?
11: Difícil apostar, eu acho que vai dar 2-1 para a Inglaterra.
9: Palpites, daqui a pouco quero de todo mundo aqui nesse jogo tão importante no estádio de Miami, completamente lotado, 64 mil pessoas, é a capacidade máxima do campo do Miami Dolphins, da NFL, que recebe também a corrida de Fórmula 1, que recebe também um circuito importante de tênis. Tem muita coisa nos Gardens de Miami, como é chamado o complexo que recebe o estádio. Daqui a pouco os times no gramado, e essa não é a única decisão deste sabadão. Não é isso mesmo, meu caro Lucas Belotti? Boa tarde, Lucas!
13: Tudo bem, Duan? Grande abraço a você, a todo mundo ligado com a gente. Não é não, viu? 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Às 10 horas da noite em Kansas, dos Estados Unidos, a nossa transmissão começa às 9 da noite com o comando do Silva Júnior. Quem passar daí, pega quem passar de lá. Na semifinal disputada na quarta-feira, 4 da tarde, em Atlanta, do O.
9: Times vindo pro gramado nesse momento, muito calor, mas os times vêm com aqueles agasalhos, afinal de contas, precisa promover um negócio, né? Tempo quente na cidade 33. De Miami ao longo de toda a semana, 33?
10: 33 graus. Inclusive, no aquecimento, o pessoal da Noruega estava usando, não o colete, mas o colar de gelo para dar uma refrescada, como eles usaram em Nova Jersey também, contra o Brasil.
9: Olha só, vão precisar, porque os dois não estão muito acostumados, não. Daqui a pouco, no gramado, o time da Inglaterra e o time da Noruega, dois times acostumados a perder, Bernardo Ramos. Porque a Inglaterra tem muitas decepções pelo caminho, perdeu a última Euro para a Espanha de uma maneira muito cruel. A Noruega tem traumas maiores ainda, aquela virada contra a Escócia que nem deixou a equipe chegar à Euro última. Uma falha do Ostigar, inclusive, no segundo gol dos escoceses. São muitos traumas para serem trabalhados em 90 minutos decisivos e eliminatórios.
11: É como o Mauro Betting disse, né? São muitos traumas, principalmente com a seleção campeã do mundo, como é a Inglaterra, né? Em 1970, perde o goleiro Gordon Banks com o mal de Montezuma nas quartas de final para a Alemanha. Entra o Bonetti, falha bizonhamente, os três gols alemães, uma virada por 3-2. Depois, em 1990, chega à semifinal, perde nos pênaltis mais uma vez para a Alemanha. Em 2018, chega à semifinal, perde de virada para a Croácia, perde duas edições consecutivas de Euro na final. Quer dizer, é muita frustração, né? O torcedor inglês merece ver algo positivo no horizonte. E com isso, sonha com a classificação para a semifinal da Copa do Mundo.
9: Mauro Betting, a gente olha muito para os dois centroavantes, os dois goleadores, mas tem dois camisas 10.
8: Nossa.
9: Que a gente precisa olhar, né? O Odegaard e o Jude Bellingham.
8: Jogadores de classe mundial que podem estar na seleção dessa Copa, ou estarão na seleção eterna, tanto da Inglaterra quanto da Noruega, já estão, e poderão fazer mais, evidentemente, do que fizeram agora. São senhores jogadores. Não tivesse Kane, não tivesse Haaland, já teriam esses dois caras e levariam eles muito além.
9: Muito bem, times já prontos no túnel, esperando para a chegada em campo, as bandeiras desfraldadas, as duas bandeiras parecidas, né, com a cruz nórdica. A seleção da Noruega com agasalho, a seleção inglesa não, não quis saber não, vai passar calor não. E todo mundo inglês.
10: E a fornecedora é a mesma, né?
9: É a mesma. Em inglês, sabe como é que é? Camisa por dentro, né, Aline? Tudo certinho.
10: Vovó me arrumou para a escola.
9: Isso, exatamente. Corretor de seguros, né? Isso. Afinal de contas, eles são barítonos, né, meu caro Bernardo?
11: Parecem barítonos.
9: Parecem barítonos, então. Arbitragem francesa puxa o time. Vem aí, pisando no gramado do Miami Stadium, Hard Rock Stadium. Inglaterra e Noruega, times em campo, brigando pelo sonho de chegar às semifinais de uma Copa do Mundo. A Noruega pela primeira vez, com tanta história ligando esse elenco ao elenco das Copas de 94 e 98. O treinador da seleção da Noruega foi jogador na Copa de 98,
14: na Copa de 98 contra o Brasil, ele iria entrar no segundo tempo. E ele sugere ao seu técnico que o Flo entrasse em seu lugar. E o Flo acaba com a seleção brasileira naquela partida, você lembra, né, Bernardo?
11: Foi carrasco do Brasil, Toro André Flo, né? Inclusive em amistoso um ano antes, em 1997, antes do torneio da França, quando a Noruega venceu o Brasil em Oslo.
14: Com o segundo gol do Flo, com o cruzamento do pai do Haaland.
11: E um pênalti do Júnior Baiano.
14: É isso. O pai do Sorloth também jogou a Copa do Mundo em 94. São muitas as ligações desse elenco com as suas gerações antepassadas, meu caro.
8: Como diriam muitos, inclusive, que eu estou brigando agora no Instagram, é um time nepotista, pronto.
14: Muito bem, verdade. Pelo menos três.
8: Filhos de grandes jogadores. E parece todos eles, diferente da minha família, todos eles é uma evolução da espécie. São uma evolução da espécie.
14: Times do gramado, portanto, o time da Noruega com seu jaleco verde, o time da Inglaterra todinho de branco à nossa direita. No centro do gramado, a bandeira da FIFA, o Planeta Bola, no centro do gramado em Miami. Um jogo que reúne muita carga emocional, talvez de todos os confrontos dessas quartas de final, aquele que tem a maior carga emocional, de fato, pelo longo jejum dessas duas equipes em absolutamente tudo. Haaland de um lado, Harry Kane do outro, dois grandes astros do futebol do mundo, duas grandes estrelas do futebol do mundo, duas grandes atrações desse grande jogo. Times perfilados, vamos às execuções dos hinos nacionais. A Noruega é o mandante, hino nacional norueguês na Band News FM.

tradicional norueguês executado com a presença do príncipe herdeiro da coroa norueguesa na arquibancada para ver o jogo, tamanha importância. E agora, por falar em reinado, vamos à execução do hino nacional da Inglaterra.

0: Deus salve o rei! Hino inglês para a maioria do torcedor presente em Miami. Vamos às escalações. Os times que fazem essa decisão, valendo vaga às semifinais, para reconstruir a história e trazer o futebol para o seu lar natal. Aí vem a Inglaterra!
1: O técnico Ståle Solbakken escala a equipe da Noruega com 1 Nyland, 26 Rierson, 3 Ayer, 17 Hagen, 5 Wolff, 8 Berge, 6 Berg, 10 Odegaard, 7 Sørloth, 21 Schelderup e 9 Haaland.
2: E o banco?
1: Com Tandvik e Selvik, os goleiros Torsby, Østigard, Larsen, Bjørkan, Torstvedt, Alcines, Bob, Pedersen, Asgard, Nussa e Hagi.
0: Noruega escalada para o jogo de hoje. Agora o outro lado do jogo, a Inglaterra.
1: Os 11 iniciais de Thomas Tuchel hoje. 1 Pickford, 2 Konsa, 5 Stones, 6 Guerri, 3 O'Reilly, 8 Anderson, 4 Declan Rice, 10 Bellingham, 20 Madueke, 18 Gordon e 9 Harry Kane.
2: E o banco?
1: Com os goleiros Henderson e Trafford, Saka, Chalobah, Byrne, Maynou, Rogers, Watkins, Eze, Toney, James e Spence.
0: Para tomar conta do espetáculo tão importante, haja peso e atenção, fique de olho no apito!
1: A arbitragem é toda francesa. Clément Turpin, Nicolas Danos, auxiliares, junto com Benjamin Pages e no VAR, Jérôme Brissard.
0: Muito bem, meus senhores, agora os comentaristas. Antes da bola rolar, Bernardo Ramos, Mauro Betting, expectativa dos senhores para o grande jogo. O bicho vai pegar, Bernardo Ramos, Mauro Betting.
3: Olha, Duó, assim, foi muito importante para a seleção norueguesa a volta do Rierson, né? Que é o lateral direito, que no Borussia Dortmund joga como um ala, né? O Borussia joga com 3 zagueiros, ou seja, um cara que apoia bastante. O Pedersen chegou a entrar contra o Senegal quando o Rierson se machucou, fez um gol, mas não tem atuações tão boas assim. E o Alcides chegou a ser testado nessa posição, inclusive no segundo tempo contra o Brasil. Mas o melhor deles é o Rierson mesmo.
4: O time é muito bom da Noruega, muito bem explicado mais uma vez pelo Bernardo. Eu entendo, às vezes, uma titularidade de segundo tempo, que foi o que ele fez, por exemplo, colocando o Schelderup pela esquerda e o Oscar Bobba na segunda etapa. Na Inglaterra são muitas as opções,

0: mal.
1: Quem tá na central técnica hoje aí?
0: É o Junião, bom e velho cabelo.
1: Pergunta pra ele, pro nosso cabelo.
0: 3-2 Inglaterra? 3-0 Inglaterra. Ô louco.
1: Vamos nesse momento respeitar também um minuto de silêncio em homenagem a Jaden Adams, que faleceu, jogador da seleção sul-africana, que foi encontrado morto hoje nas imediações da cidade do Cabo aos 25 anos. Telão mostra uma foto em preto e branco do jogador que disputou 3 partidas como titular desta Copa do Mundo. Foi reserva no jogo contra o Canadá, na fase 16-avos de final. Havia perdido a avó recentemente. Infelizmente, também foi encontrado morto na manhã deste sábado. Minuto de silêncio respeitado como se deve no Hard Rock Stadium. Aplausos da galera. Agora vamos para o jogo. 5 da tarde no horário de Miami, 6 horas da noite no horário de Brasília. 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Contagem regressiva para o começo de um sonho ou de um pesadelo. 5, 4, 3, 2, 1. Apita o árbitro, começou! Tá rolando o jogo na Band News FM! De vermelho e preto, a seleção norueguesa. Aliás, é preto mesmo, né? O uniforme dele é azul escuro, né, Bernardo Ramos? O narrador é meio daltônico, né? De branco, a seleção da Inglaterra. Lateral que vai ser cobrado aqui pelo setor esquerdo de campo. Se prepara ali para a batida, O'Reilly. O'Reilly vem para a cobrança do lateral, pertinho da sua grande área. O Haaland tá lá só de olho. Primeiros 30 segundos.
2: Desculpa,
1: jogo.
2: Não tinha 20 segundos de jogo, a câmera já mostra o cara. Né? É um homem.
1: Parecendo uma
2: Presta atenção.
1: Brava. Tá louco. Zorlat ganhando alto, a bola volta para Odegaard. Recuperação de Berge, tendo domínio do jogo por aqui na metade do campo. Camisa 8 da equipe da Noruega, voltando para o goleiraço Nyland. Bate na bola, pegou tudo contra o Brasil, homem. Faz o lançamento para o lado esquerdo do campo. Quem avança para o ataque era o Wolf. Wolf tem a bola pela canhota, entrega o jogo por dentro a Patrick Berg. Patrick Berg volta, a bola começa de novo na metade do campo. Berge é quem domina. Berge número 8, volta a bola para a zaga. Começa tudo outra vez com o Ayer. Ayer dominando pelo setor direito, vem avançando rumo ao campo de ataque. Reerson passa do lado, pediu, recebeu, mas passe errado. Do gigantão, o zagueirão mais alto da equipe da Noruega, o Reerson, que pintou o cabelo de novo, né, Aline? Quando tem jogo decisivo, ele pinta o cabelo, viu, Aline?
3: É, com certeza. Toda sempre vez. É bom dar uma mudada, né?
1: É. Mas ele é igual aquele amigo seu que quando pinta o cabelo esquece?
3: Não, não vale pra ele.
1: Não vale pra ele, não?
3: Não, não vale. Não nevou.
1: Não nevou. Sai jogando a seleção inglesa aqui na metade do campo. Volta pra buscar jogo aqui na intermediária, Anderson. Ele faz o lançamento bonito de pé direito lá pra ponta direita. Madueke que tenta o domínio, já vai pra cima do marcador. Pedaladas rápidas em cima do lateral. Cruzamento fechado. Desvia a bola no Wolf e vai fora. Aparentemente, pra mim, escanteio, ele pegou muito mal na bola, Aline.
3: Eu acho que ele pegou muito mal na bola, viu, Marcelo Dó? Porque não teve o desvio do lado direito, ele liberou ali o corredor, foi em velocidade pela direita. E quando tentou cruzar, subiu demais a bola. Ela pegou direção oposta, saiu pela linha de fundo. Então é só tiro de meta pra Noruega. Aliás, Nyland, que está sem clube, hein? Deixou o Sevilla, que não renovou o contrato, está sem clube.
1: Vem o time da Noruega para ataque, recuperação de bola aqui atrás. Ih, rapaz, o Gordon deu um bicão para cima, ganhou a Leitoa. A bola vai voltar na metade do campo, tenta o desvio a defesa. Quem tirou foi o Guerra, a bola volta, volta de novo no Gordon, que tenta o lançamento lá na ponta esquerda para o Harry Kane. Vem o Ayer e chuta a bola para o lado, Bernardo Ramos. 2,5, 0 a 0.
4: Todo técnico possui suas idiosincrasias e Thomas Tuchel também as tem, né? O Bukayo Saka é titular do Arsenal e o reserva é o Nolo Madueke. Na seleção é o contrário, não se sabe por quê.
3: E para quem não sabe o que é idiosincrasia?
4: Esquisitice.
1: Teimosia. Não é verdade, mano?
2: Tá mais para esquisitice. O teima, né? Todo treinador tem as suas, aliás, várias, né?
1: Anthony Gordon puxa a bola na ponta esquerda, com o pé direito ele volta a bola para Anderson. Anderson volta mais para Declan Rice. Ele faz a batida de esquerda lá, de pé direito, da esquerda para direita de novo. Madueke, que vai ter mais uma chance. Contra dois. Sheldon dobra a marcação, ele volta, começa tudo.

0: de novo, entrega para Consa. Consa pisa na bola, volta um tantinho, outra vez triangulando com o jogador número 4, Declan Rice. Ele volta para a zaga, Stones com ela, bate na bola, a zaga do Manchester City em campo, Stones e Guerre. Ele volta a bola para o goleiro Jordan Pickford, hoje batendo uma marca importante no gol da equipe da Inglaterra. Bate na bola de perna esquerda o goleirão inglês, voltando o passe outra vez aqui para o John Stones. Stones mais à frente, a Rice toca a bola na calma, na moral. A seleção inglesa vem levando o passe de bola pelo setor direito, faz a bola chegar ao Consa. Ele domina, tá marcado, por isso ele volta. Começa com Stones, 3 minutos e meio, primeiro tempo de jogo, 0-0 no placar da Band News FM nas quartas de final da Copa do Mundo. Bola aprofundada na canhota para Gordon. Gordon domina, ele vai para cima da marcação adversária. Sorloth toma ali o espaço, ele volta tudo, começa a remar na arquibancada, bola com o Anderson, ele vira o jogo, da esquerda pra direita, chama a Consa pra jogar, ele faz a abertura pela ponta pra Madueke. Madueke tem Bellingham por dentro, ele segura um pouco o jogo, devolve outra vez no seu lateral, de lá para Rice. Rice pisa na bola na meia direita, próximo ao círculo central, trabalhando curto com o Anderson, ele volta a bola pra Consa. Consa para Rice, Rice vai encarar a linha de marcação da equipe norueguesa, que baixa atrás da linha da bola, novamente Madueke na direita, na banda do campo, voltando para Consa. Consa recolhe, devolve para Declan Rice, dá um passo atrás, pede jogo por aqui na sua intermediária. O Anderson pediu, recebeu, dominou, já tocou no Bellingham, cercado por três. Ele volta a bola lateralmente para a direita, para Consa. Consa de volta para Declan Rice. Levanta a cabeça e vira o jogo. Da direita para a esquerda, bola longa para o Gordon. Vai tentar chegar, não chega. Chega de cabeça para afastar Riarsson mais uma vez. Ela vai voltar, briga pela bola. O Guerre consegue o toque em cima do Sorloth. A bola vai para fora. Lateral para o time da Inglaterra fazer a batida. 4 minutos e meio, 0-0. Trabalha a Inglaterra com o Harry Kane. Domina o artilheiro. Lança muito forte para o Bellingham. Vai sair tranquilo para o gol do gol. O Nyland para fazer a defesa, Aline.
1: Com a proteção também do Hagen, correndo ao lado do Bellingham, que não teve uma temporada tão boa assim no Real Madrid. 8 gols e 5 assistências em 40 jogos.
0: Wolf tem a bola pelo lado esquerdo, volta a bola para o zagueiro. Hagen começa outra vez, entregando a bola para Odegaard. Olha ele aí de novo, baixando como se fosse um primeiro volante. Ele toca na bola para a direita na marca de 5 minutos. Sai a Ayer da jogada, entrega para Henderson. Na frente o passe na ponta, muito curto. Volta bem na cobertura para afastar O'Reilly. Ele toca na bola para a defesa para Guerre. Guerre de volta para Anderson na esquerda. Passa da defesa o ataque para Anthony Gordon, cercado pelo Henderson. Quase rouba a bola. Roubou! O jogador do Borussia Dortmund acionando o Sorloth, que passou. Vem Haaland para o comando, bola nele, vai dominar em cima da hora. Stones domina. Corta o passe, já sai jogando pelo lado direito. Primeiro susto da torcida inglesa no Miami Stadium. Posse de bola para a seleção inglesa. Volta para buscar Rice. Entrega a bola para Anderson. Ele rola a bola antes do círculo central. Vem caminhando contra o Haaland. Ele toca na bola para o setor esquerdo. De volta para Guerre. Guerre traz o time da Inglaterra até a metade do campo. Volta a bola para Anderson de novo. Na meia esquerda, pertinho do círculo central. Ele rola curto ao seu lado para Stones. Dentro do círculo central, ele trabalha no pé direito. Vai conduzindo, vai caminhando com a bola dominada. As duas linhas de marcação fechadinhas do time da Inglaterra, do time da Noruega. A bola volta aqui na intermediária com Guerre. Guerre devolve para o John Stones. Stones tem do lado Consa, como se fosse um terceiro zagueiro. Stones conduz um pouco mais a bola para o campo de ataque e deixa para o Declan Rice aqui na meia. Retorna a bola novamente o jogador do Arsenal, voltando tudo. Stones novamente para Guerre no círculo central. Ele vira para a esquerda, organiza o time, puxa para o outro lado, chama na direita. O Odegaard vem na marcação. Ele toca na bola para Stones. 6 minutos, 0-0 em Miami. Sai para o jogo novamente o zagueirão do Manchester City, entregando para Anderson. Anderson recolhe, pediu na ponta esquerda. O'Reilly recebeu, deu de primeira para Anthony Gordon, cercado. Ele perde a bola para Berge, insistiu, caiu com o Harry Kane, ele vai para a tabela. Harry Kane no alto, cai essa bola na esquerda de novo com o O'Reilly, vai encarar a marcação do Henderson, bota a bola por dentro, camisa 8, Anderson vai para o cruzamento, inverte o jogo, inverte legal para a direita, bico da grande área, lá vem Madueke, vai encarar o Sheldon, está impedido. Aponta o bandeira, confere o árbitro, jogo parado, impedimento marcado, Aline.
1: Quando o Madueke recebeu a bola e voltou da posição irregular, até o Shelderup levantou a mão para ajudar ali o auxiliar e lembrar que era uma posição irregular. Anotada 0-0.
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0: 7 minutos, primeiro tempo, 0-0 em Miami, muito quente o tempo. Recuperação de bola da Noruega, lançamento à frente, vai chegar, Shielderup pro Haaland, dentro da área, ajeitou no alto, Berge chegou por cima, também chega Stones e corta. Tira a bola da área, sobra com o Bellingham, que puxa para o lado esquerdo, está cercado, vai perder a bola, insistiu, protegeu, levou na raça, a arbitragem parou e marcou a falta. Falta para a Inglaterra na defesa.
1: Ainda assim, o Bellingham tentou ficar com a bola, apesar da marcação dupla, ele se levantou, estava conseguindo sair, mas o árbitro preferiu parar e marcar a falta pelo lado esquerdo do sistema defensivo.
0: O Raleigh vai para a cobrança aqui do lado canhoto, defesa da equipe inglesa. Se prepara para a cobrança enquanto o Odegaard vai lá conversar com o árbitro, o capitão do time. Segura a bola no camisa número 3, o O'Reilly fica com a posse de bola, o lateral esquerdo, jogador também do Manchester City. Ele entrega a bola por dentro para Anderson do Nottingham Forest. Toca na bola para Declan Rice, entrega a bola para John Stones, aliás, na zaga central à direita. Ele vem dominando pertinho da linha central do campo, caminhando com a bola dominada, ele rola por dentro para Declan Rice. Rice vem dominando com o pé direito também, apresenta-se no campo de ataque pelo corredor central, abre para a esquerda. O'Reilly puxa bem na canhota, profundo passe para Anthony Gordon, tentou uma caneta no Gerson, não passou. Veio para a cobertura para ajudar outra vez o Anthony Gordon na metade do campo, o Anderson. Ele toca na bola para o O'Reilly, que sai da lateral e vem por dentro. Sua origem como meio-campista. Ele toca na bola para John Stones aqui pela direita, passa da defesa ao campo de ataque, aprofunda-se ali o Mandoe, que pede passe, ele deixa no Bellingham. Recebe de volta, pensa o jogo, a Inglaterra sem pressa. Caminha com passes curtos aqui na metade do campo. Guerre de novo com a bola dominada, puxa no pé direito, vira para sua direita, entrega a bola para Stones. Tem o Bellingham marcado outra vez aqui na linha dos volantes. Ele toca na bola do lado direito, ficando com ela Consa, Consa para Rice. Rice para Bellingham, bem aberto. Ele volta de novo a bola com Consa. Consa domina, vai tocar a bola de volta para a zaga. Stones tem a bola na marca de quase 9 minutos. Bate na bola o zagueirão, invertendo o jogo pelo lado esquerdo para Anthony Gordon. Com a cabeça ele evita a saída pelo lado, mas dá a bola no pé do Sorloth. Tenta avançar para ataque o jogador do Atlético de Madrid. Puxa o ataque com força e velocidade. Tem dois em cima, ele leva no tranco. Vai tentar chegar na marcação de novo. O'Reilly toma na bola. Tira de lá para a Inglaterra, chama o Anderson para o jogo e sai tocando bola a seleção inglesa. Lá de trás vem buscar jogo o Anderson na metade do campo, toca na bola para a direita, entregando para Consa. Consa levanta a cabeça, Madueke está marcado, não tem espaço. Ele toca na bola outra vez aqui na intermediária para Anderson, Anderson para Bellingham. Bellingham mais atrás, começa com John Stones. Stones toca na bola de volta para Anderson, Anderson pisa na bola, rola curta à sua frente para Declan Rice. Os dois tabelam, a bola cai com Consa, aperta um pouco mais a marcação a seleção norueguesa. Stones com a bola dominada, aparece alguém para o toque por dentro, ele faz a bola chegar aqui na intermediária. Stones recebe a bola do Anderson, pisa nela. Dentro do círculo central tem a esquerda como duas opções. Ele entrega a bola para Guerre. Guerre domina, bate na bola, aprofundando na esquerda para Anthony Gordon. Ah, Gordon vai tentar a finta em cima do Sorloth, entrega por dentro a Harry Kane. Vem buscar jogo, centroavante, vira a mesa. Lá para a direita, de volta para Madueke. A bola subiu, ele matou no canto do peito, quase no ombro. O árbitro parou. Ou ele deu a falta ou ele deu outro impedimento. Outro impedimento, Aline Fanelli.
1: Deu toque de mão do Madueke no momento do domínio. Já foi impedimento, já foi toque de mão. Ele já isolou a bola. Vai ver que na próxima ele acerta, Duó.
0: Relógio da Band News FM marca. Você confere 10h20, etapa inicial. Placar da Copa do Mundo FIFA 2026, Band News FM em Miami, Hard Rock Stadium por enquanto, 0 Noruega, 0 para a Inglaterra, Belotti.
2: Duó, em um torneio amistoso, o Flamengo conquistou a taça do torneio de Algarve, venceu o Benfica por 2-1 há pouco, jogo iniciado às 13h30 da tarde, gols de Wallace Yan e Samuel Lino.
0: Avança a Inglaterra, ponta esquerda, O'Reilly corta para dentro, balança o corpo, chega por baixo, aí ele tira. A Noruega sai no contra-ataque. Sorloth lançado perto do meio-campo. Ele faz o break. Volta, recompõe rapidamente a seleção inglesa. E a bola volta até a metade do campo. Mauro Betting, 11 minutos, 0-0. E aí, Mauro?
3: Aí que a Inglaterra tem quase 80% de posse de bola. A Noruega é um time mais direto, tentando o Michael Haaland, tentando até demais aqui com o Sorloth. A Inglaterra fazendo inversão, tentando o seu jogo. Mas até agora, a Inglaterra melhor, como é um pouquinho melhor que a Noruega. Mas um jogo equilibrado, como se esperava até também pelo calor de manhã.
0: E não é que a Noruega... Noruega deixou a bola com eles, ao contrário do que fez com a gente, Bernardo Ramos.
4: É porque a Inglaterra tem a bola, ela propõe o jogo, exerce o protagonismo. Agora, de fato, é uma Inglaterra que joga com uma linha de quatro defensivo. O Consa, no momento defensivo, é um lateral. Quando a Inglaterra tem a bola, ele vira uma espécie de terceiro zagueiro pelo lado direito e o Nico Riley vai embora. Isso obriga o Sorloth a voltar para marcar. A Noruega começa um pouco pior o início do jogo.
0: Sheldon Up, campo de defesa, trabalha a bola por aqui do lado esquerdo, voltando para a zaga, entregando para Berge. Levanta a cabeça o volantão do time norueguês, tocando de lado, entregando a bola lateralmente. Novamente aqui é o Wolf. Wolf toca mais na esquerda, pisa na bola na banda do campo, tem poucas opções. Odegaard chama o time para voltar. Ele retorna a bola para o zagueiro. Fica com ela novamente por aqui o Hagen, de lá para Ayer. Ayer pisa na bola no bico da sua grande área, soltando para Odegaard, recebendo de volta Hagen. Ele entrega lateralmente novamente à esquerda para Moller. Wolf vem caminhando lateral esquerdo, avançando para o ataque, o atleta do Wolverhampton entrega a bola lateralmente na ponta esquerda, tentativa de passe outra vez do Sheldon, a bola saiu. Já cobrado lateral para o time da Noruega. Na metade do campo, Odegaard vem buscar jogo, apresenta-se o capitão do time, vem aqui na meia de esquerda, no campo de defesa, antes do círculo central. Ele chama para o jogo Patrick Berg, volta a bola para Odegaard, de primeira Martin Odegaard, voltando o passe para Hagen. Hagen domina na marca de 12:30 deste primeiro tempo, é começo de jogo, 0-0 Noruega e Inglaterra. Recuperação de bola do Ayer, dominou mal, tocou à frente Berg, vem o gatilho da pressão, sobe em cima dele Daily Rice, ele abre para a direita para Rierson. Rierson põe à frente a bola para Sorloth, marcado por dois. Ele volta para Rierson, pisa na bola lateral do Borussia Dortmund, por dentro a Berge. Berge toca na bola de volta para Sorloth, tudo pela direita no campo defensivo. Rierson volta para Yer, cercado pelo Harry Kane. Bate na bola de pé direito e levanta muito forte para ataque. A bola passou pelo Schanderup, enganou até o cinegrafista. A bola foi para fora em lateral, que pertence à equipe da Inglaterra. Aqui na metade do campo, setor direito, o time da Inglaterra se apresenta para o jogo com o Konsa. Ele bate rapidamente, soltando para Stones. Stones vira o jogo na quarta zaga, deixando para Guerre. Ele rola à frente novamente a Anderson. Anderson levanta a cabeça e puxa o time para ataque. Vem carregando a bola até a intermediária, pelo corredor central para Bellingham. Bellingham para Rice. Rice para Bellingham, mais à direita, pertinho da marginal do campo. Ele faz a bola chegar ao Konsa. Está cercado, ele deixa curtinho, mais atrás para Bellingham. Curtinho, mais atrás ainda para Declan Rice. De lá para Anderson, para John Stones. Stones toca na bola do outro lado. Começa de novo com Guerre. Guerre traz a bola pela meia esquerda, já no ataque, encarando a linha de marcação, deixando para Anthony Gordon, voltando um pouquinho para Anderson, ameaça o lançamento ao ataque, se apresenta de costas para a grande área, Harry Kane e Jude Bellingham. Ele entrega a bola pela meia esquerda, de volta para aqui, Anderson com ela, recebendo do Guerre, virando o jogo, lá do lado direito, outra vez Madueke, domina, tem dois em cima, tem o lateral e o ponta, ele puxa a bola na perna esquerda, volta para Konsa, Konsa devolve Madueke, Madueke devolve para o Konsa, cada um com a batata quente, ele vem trazendo da lateral por dentro, fazendo passe chegar de novo a Guerre no círculo central do campo, levanta a cabeça, traz a Inglaterra para ataque, a Noruega fechadinha, ele toca na bola para Anderson, Anderson de volta, Guerre, Guerre solta por dentro no corredor central, Declan Rice marcado, vem em cima dele novamente ali o Odegaard, sai da marcação, sai da pressão, ele volta para Guerre, Guerre para Anderson, marcado também, vem o Berge em cima, ele toca na bola, forçando a Inglaterra a trocar passes na intermediária ofensiva, a seleção da Noruega, a Inglaterra agora vem pela direita, novamente com ela Madueke, marcado por dois, volta para Konsa por dentro, também cercado está o Declan Rice, ele pisa na bola de novo a Anderson, de primeira recuando para John Stones, Stones de volta para Anderson, Anderson marcado pelo Berge, rola curta à sua direita para Konsa, chega na marcação, Schilderup é obrigado a voltar, começa tudo de novo no campo de defesa da seleção inglesa, que não vê um espaço para entrar, recuperação de bola do Guerre, ele reconduz o time ao ataque, puxa no pé direito, rola curta à sua frente, deixando para Drake, Declan Rice, Rice trabalha, puxa o jogo no pé direito, ele levanta a cabeça, procura alguém, ninguém aparece, ele rola de novo para Madueke, Madueke trabalha na banda do campo na direita, cercado por dois, faz a bola chegar de volta ao Declan Rice, na marca de 15 minutos 0-0 em Miami, de novo a bola pertence à Inglaterra, lançamento do Stones, lá para a esquerda com o Gordon, vai encarar o Rierson, vai passar, passou, levou para a área, cruza em cima do Ayer, a bola sai em escanteio para a Inglaterra, Aline.
1: Na primeira jogada de fundo do Gordon, que vai defender o Barcelona na próxima temporada, veio o bloqueio do Wolf, escanteio pelo lado esquerdo, quem vai para a cobrança da equipe da Inglaterra é Declan Rice.
0: Rice vai para a cobrança do escanteio, aqui outra vez da ponta esquerda, se prepara para jogar a bola lá dentro do tumulto norueguês. É escanteio do lado esquerdo, se prepara lá o Harry Kane dentro da área, Guerre vai lá, conversa alguma coisa com ele, Stones também na grande área, Jude Bellingham também está lá, jogadores gigantões da equipe da Noruega, da equipe da Inglaterra dentro da área norueguesa, preocupação para o goleiro Nyland, atenção, Anthony Gordon na linha de frente da pequena área, escanteio, batido na primeira trave, a zaga corta, a bola volta lá do outro lado, Anderson vai buscar, vai carregar a bola pelo lado direito, a bola sai pelo lado de campo, é mais uma vez lateral. Posse de bola que favorece a equipe da Inglaterra lá pelo lado direito. Se prepara o camisa número 8, vai deixar para quem é do ofício? Não, ele mesmo para para a cobrança, agora sim preferiu deixar para o lateral, Konsa que vai fazer a cobrança. Konsa do Aston Villa se prepara para fazer a batida, ele bate rápido voltando para Anderson, Anderson para Stones, Stones para Declan Rice pelo meio. No corredor central ele avança contra a primeira linha, Haaland na marcação, ele aprofunda a bola até o Gordon, Gordon pisa na bola, vai levando pela ponta esquerda, apresenta-se na área também o lateral O'Reilly, ele toca na bola para Rice, Rice outra vez a frente a Anderson, que começa tudo de novo com o Guerreiro, zagueirão do time inglês. Ele bate na bola, voltando outra vez aqui na quarta zaga, aparece pela direita, John Stones faz a bola chegar na ponta de novo para Madueke, não tem saído nada dali, ele deixa a bola pro Jude Bellingham, que foi desarmado, ela volta, Konsa domina de novo no ataque inglês, ele bate na bola para Declan Rice, gira pro pé esquerdo, levanta a cabeça, tá todo mundo marcado, vem O'Reilly para tentar apoiá-lo, ele pisa na bola, entrega pro O'Reilly ainda no corredor central, ele volta a bola pro volante e a Inglaterra toca, Mauro Betting, de lá para cá, daqui para lá, a Noruega não dá espaço, Mauro.
3: Não dá e a Inglaterra faz o certo, abrindo o jogo como agora.
0: Com o Gordon na ponta esquerda, cortou pra dentro, vai cruzar na grande área, bola fechada, corta a Yer de novo. Ela volta pro Haaland, vai tentar brigar, a bola ricocheteou, voltou pro Declan Rice. Levanta a cabeça, abre pra direita, começa de novo com o Konsa, levanta a cabeça e devolve a bola na intermediária. Vai tocando bola a Inglaterra, esperando o espaço chegar. 17-20, 0-0. Guerre de novo com ela pra Bellingham de primeira, voltando O'Reilly. O'Reilly puxa na canhota, abrindo pra Anthony Gordon rola pra Anderson. Aparece o volante, pisa na do lado da grande área, marcado. Ele prefere voltar, começa tudo outra vez. Fica com ela outra vez o Jude Bellingham na meia esquerda. Vira bem para a direita para o Madueke. Que curva que a bola fez. Foi no pé do Madueke. Ele tenta a finta, chega Schilderup. desvia a bola para fora, lateral para a Inglaterra na ponta direita, pertinho da linha de fundo. É mais uma lateral que vai ser batido pelo time dos Três Leões. Se prepara a Inglaterra para fazer a cobrança, já cobrada a bola com Rice. Rice toca na bola para Stones. Stones por dentro, fica com ela, Guerra mais uma vez, entregando lateralmente a sua esquerda para O'Reilly. O'Reilly tem Anderson livre, dominou, girou, tá cercado agora o Jude Bellingham, recebe a bola, dá a bola de primeira aqui outra vez para o John Stones. Toda a Inglaterra no ataque, tocando bola na intermediária, toques curtos e lentos, fica com ela Rice outra vez. John Stones, círculo central do campo, de lá para Guerra na meia esquerda, partiu Anderson na frente, ele aciona o Anthony Gordon, por ali tá saindo mais jogo, ele vai para cima do Rierson, volta para o O'Reilly, que sai da lateral, vem para o miolo, entrega a bola mais uma vez aqui atrás no corredor central, fica o Stones aprofundando na esquerda, de novo opção com o Anderson. Gordon passou no fundo do campo, levou para o lado da área, ponta esquerda contra o Odegaard, fez a finta, parou, rolou de volta para o volante, cruzamento do Anderson, entrou o Harry Kane, passou da bola o Bellingham, bola vai para fora, à esquerda do gol, tiro de meta, só isso, né, Aline?
1: Só isso, cruzamento que veio do lado esquerdo, um cruzamento alto visando a movimentação do Bellingham, tava na marca do pênalti, ele se abaixou um pouco para fazer a movimentação e acabou dando um mau jeito ali no ombro direito, tá mexendo o braço para passar esse incômodo e a bola passou também do Madueke direto para a linha de fundo.
0: É, na bola cruzada na área, a Inglaterra chega. Vai tentar pressionar a saída de bola novamente a seleção inglesa. O time da Noruega sai jogando com o Hagen. Ele bate a bola lá pra frente na metade do campo. Rice de cabeça ganhou no alto. Ela volta pra Bellingham. Tentou dominar a bola, bateu no braço dele. A arbitragem para. Marca a falta, marca a infração. É mais uma posse de bola pra seleção norueguesa aqui no campo de defesa. Até agora vai se defendendo bem o time do Haaland, meu caro Bernardo Ramos.
4: Vai sim, com duas linhas de quatro, dois jogadores mais avançados no momento defensivo, sendo eles Haaland e Odegaard, que quando a Noruega se arma para atacar, vem buscar a bola aqui atrás, né? Como fez no segundo tempo contra o Brasil.
0: Sai mal a Noruega, vem a Inglaterra, quem domina, tenta o passe, era pro Bellingham, chega junto pro corte o zagueiro. Wolff ajudando ali na frente, também o Berge tira de lá para a seleção da Noruega. Ela volta para o Stones. Stones aqui na defesa inglesa domina. Vai bater essa bola lá para frente quando você vai ouvir o toque do reloginho da Bandirinhos FM. 20 minutos, etapa inicial. Placar da Copa do Mundo FIFA 2026, quartas de final em Miami, por enquanto tá empatado, Inglaterra e Noruega 0-0, Belotti.
2: E quem tá assistindo tudo isso de camarote, a Argentina, que já enfrenta a Suíça e sabe que se avançar vai enfrentar também o vencedor de Noruega e Inglaterra. Essa semifinal é na quarta-feira, 4 horas da tarde, já na terça, no mesmo horário, em Dallas, já tá tudo definido. França e Espanha duelam por uma vaga na final.
0: 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Vem para ataque novamente a seleção inglesa pelo setor direito, fica com a posse de bola, Consa, faz abertura na ponta para Madueke, Madueke vai devolver para o lateral, domina outra vez o lateral, camisa número 2, ele troca a bola voltando aqui para a zaga, para Guerre, camisa número 6, ele vem avançando pela meia esquerda, já no ataque para Bellingham, de volta, ele domina de primeira, faz o passe de volta para Bellingham, Bellingham procura alguém à frente, levanta a cabeça, ninguém desmarcado, ele devolve para o Guerre, gira o jogo para a direita e aciona o Stones, vai rodando a bola de um lado para o outro a seleção inglesa sem conseguir entrar. Fica com ela Rice, pedindo movimentação dos seus companheiros, partiu no facão, Bellingham para a área, inversão acontece, cai no O'Reilly, domina no bico esquerdo da área, perde um pouco de campo, volta para a intermediária, retorna para a Guerra, recebe de volta o O'Reilly aqui na meia esquerda, levanta a cabeça, Harry Kane pediu no segundo poste, ele não faz o cruzamento, segura um pouquinho, caminha com a bola dominada, volta para Stones, ele abre lateralmente curtinho ao seu lado para o Consa, Consa ameaça o passe profundo, não faz, volta de novo com Stones, Stones recolhe, domina para o time inglês, entregando mais à frente ainda no corredor central para O'Reilly, levanta a cabeça O'Reilly, tem Jude Bellingham pedindo bola, implorando pela bola na meia direita, ele deixa na esquerda o Anderson, de lá para Gordon, vai encarar o Rierson na marcação, vai dobrar com ele Sorloth, ele prefere voltar, Riley de primeira, na grande área, segundo poste, chegou Madueke, a bola quicou na frente dele, ele se perdeu. Wolff tira de perna esquerda, levanta buscando contra-ataque, Haaland vai em cima do Stones, conseguiu voltar, os dois companheiros de time brigando pela bola, ele retorna para o goleiro de novo, Pickford sai com ela, 21, quase 22, já primeira pausa para hidratação em Miami, 0-0, Declan Rice toca na bola, voltando para Bellingham, ele bate na bola lateralmente, rasteiro, entregando para Consa na direita, pertinho da banda de campo, do campo outra vez ficando com ela, Madueke retorna para Consa, Consa toca na bola para Bellingham, recuando um pouquinho mais para Stones, domina, acionando o Guerra aqui, o seu lado esquerdo, ele recolhe também, levanta a cabeça, todo mundo marcado, Noruega, cada um pega o seu, vem com a bola dominada, Guerre, na frente pediu o Gordon, ele preferiu o passe ao Anderson, recebeu de volta aqui na meia esquerda, mais lateralmente para O'Reilly, já domina em progressão, ataque, vai para cima do marcador com o drible na tabela com o Gordon, chegou no fundo, cruzou, segunda trave, Madueke mal posicionado, dominou na grande área, pela direita, levou pro fundo, vai tentar o cruzamento, bateu pra área, passou por todo mundo, na canela do O'Reilly! Ele não dominou. Ayer chegou, deu um bico, tirou o rato da sala, botou pra fora. Lateral. Mas antes a pausa para hidratação. Que chance perdeu a Inglaterra, Aline.
1: A bola bateu no O'Reilly e ele não teve muita reação para tentar ajustar o corpo e mandar ela para o fundo da rede. A boa jogada do Madueke pela linha de fundo lado direito. O O'Reilly até abre o pé direito, mas não o suficiente para direcionar a bola. Bateu nele e escapou. A Inglaterra quase abre o placar.
0: Pausa para hidratação no gramado. Pausa para análise no som da Band News FM. Mauro Betting, Bernardo Ramos, metade do primeiro tempo já foi. 0-0, Mauro.
3: 0-0, a Inglaterra está com 73% de posse de bola, já chegou a 80. Tem muito mais passe trocado, mas chance de gol, Bernardo, torcedor da Band News FM, poucas, né? Teve uma chegada mais perigosa, teve um lance com o Schleudrup que ele tocou por alto, pro Haaland, podia ter tocado por baixo, uma bola esticada. Inglaterra tem a bola, que a Noruega dá a ela, pelo menos nessa primeira etapa. A Noruega, no segundo tempo, deveria continuar a placar, pode e deve mudar esse jogo. Mas, por enquanto, o jogo é a favor da Inglaterra, mas dentro das propostas das equipes, né, Bernardo?
4: É, Mauro, eu vejo dessa forma também, né? Um domínio de bola da Inglaterra que não é traduzido em muitas finalizações, né? A rigor foi uma só, com o O'Reilly agora, né? Finalização ruim, aliás, aproveitando o cruzamento do Noni Madueke. Agora tem algo muito importante nessa seleção inglesa, né? O Stones é um zagueiro muito técnico. Tanto que na temporada 2023, quando o Manchester City foi campeão da Champions League, e ele joga no Citizen, ele serviu em algum momento como um homem de meio de campo, né? Quando o City atacava num WM, num esquema tático WM, né? Ele era o cara que saía da zaga e virava quase um meio campista. Então ele tem muita qualidade para sair com a bola, para organizar o jogo a partir do momento em que a Inglaterra começa a elaborar os seus ataques. A gente vai bem até a intermediária adversária, só que dali não consegue criar muita coisa, porque a Noruega se fecha muito bem com algumas marcações ali de perseguição por setor, né? Não necessariamente grandes perseguições individuais, né? Eu vejo a Inglaterra melhor, só que ela precisa ser mais contundente, falta contundência ao time da Inglaterra nesse momento.
0: Lucas Belotti, o povo, onde é que tá, hein, Lucas?
2: Tá ligado conosco no nosso WhatsApp, viu, o Duó, e dando palpites também. A Karen tá torcendo pela Noruega, diz que gosta do Haaland, por isso optou pela torcida aos Vikings. 2-1, ela acredita nas prorrogações, na prorrogação pra seleção da Noruega. Mais ouvintes ligados por aqui, escrevendo no 11999-592-100. Nosso ouvinte Jorge de Fortaleza. Dá para 2-0 Noruega. 2 do Haaland, ele acredita.
0: Tudo bem, são palpites. Os dois times estão voltando depois da pausa para hidratação. 25 minutos. E que a Noruega praticamente não foi na área do Pickford. Uma, duas vezes, hein?
4: Não finalizou nenhuma vez. O Haaland tocou duas vezes na bola.
5: Perigoso isso, hein, Mauro?
3: É, não chega, mas é aquela coisa, né? O homem, quando fez o segundo gol contra o Brasil na última partida, tinha tocado pela 25ª vez na bola e fez 2 gols, né? Aliás, no futebol de hoje, não é só o Haaland, não foi só o Yarçaba no primeiro jogo da SP na Copa do Mundo, ficou melhor sem tocar na bola. O futebol de hoje, 4-3-3, 4-2-3-1, 4-2, o cara que menos toca na bola é o centroavante. E quem mais toca na bola é o zagueiro. Até porque o zagueiro, nesse caso aqui, de um ataque contra a defesa plano inclinado, os dois zagueiros da Inglaterra estão o tempo inteiro tocando bola e até levantando bola na área adversária.
0: 26 minutos, jogo retomado nesse momento em Miami. Inglaterra e Noruega 0-0. Recuperação de bola novamente da equipe inglesa na ponta direita. Vai tentar de novo o Madueke. Vai tentar passar, não deu, não passou. A bola recuperada pelo time norueguês aqui do lado com o Wolf entregando por dentro a Berge. Berge, aliás, o Berge, o capitão camisa 6. É ele quem recebe, passe muito adiante. Ele vai levando, conduzindo a bola, passando por dois, chamando o Haaland para o domínio. Ele domina recuando, voltando para Berge. Berge ao lado para Wolf. Ameaça bater à frente, não tem espaço. Schilderup recebeu, cercado por dois. Ele voltou mal. Recuperação do time inglês, mas a bola vai tocada para fora pelo Berge para salvar a pátria. Lateral que vai ser batido rapidamente, Bellingham na frente, escapou do primeiro, trombou, falta! Falta na entrada da área, o Ayer derruba o camisa 10 da Inglaterra, Aline!
1: Pelo lado direito, o Bellingham estava desenvolvendo o lance e aí teve um choque com o jogador da seleção da Noruega. A bola escapou para o lado esquerdo, que era para onde o Bellingham estava tentando ir. O árbitro entendeu que houve a falta, um lance perigoso para a seleção da Inglaterra, a 3 passos da linha da grande área, um pouco para o lado direito.
0: E vai ter muito trabalho o Nyland, que pegou até pensamento contra a seleção brasileira. Falta ali na entrada da área pela meia direita. São quatro jogadores recolhidos, reunidos ali para a cobrança. Barreira formada com quatro, cinco homens protegendo o canto esquerdo da meta norueguesa. Harry Kane bate falta também. Se prepara para a batida. Camisa 9, artilheiro, saiu da jogada. Os outros jogadores saíram todos da jogada. Ficaram Madueke e Harry Kane, que é o capitão inglês. Ele que vem para a batida por questão de hierarquia. Na barreira, Ayer, 1,98. Haaland também está ali perto.
1: O tamanho do árbitro perto deles.
0: É uma brincadeira.
3: Parece árbitro de basquete, né? Às vezes nem é tão baixo, né? Mas o tamanho do homem.
0: Harry Kane, o cantão esquerdo do goleiro está absolutamente aberto. Harry Kane partiu, pé direito por cima do gol. Ele bateu no canto do goleiro, ela subiu, saiu, Aline!
1: Batida forte do Harry Kane com o pé direito. Ele buscou o alto, não foi um chute mais colocado. Ia direto pro fundo, um pouquinho mais do lado direito do goleirão. Nyland apenas acompanhou. Harry Kane tem 6 gols nesta Copa do Mundo.
0: Vamos nos aproximando de 30 minutos, 29, quase do primeiro tempo, por enquanto 0-0, jogo estudado, jogo tenso em Miami. Parte para o ataque a seleção norueguesa, Wolff vem pelo lado esquerdo, faz a primeira finta, o zagueirão é o Haaland que vem com ela, o Regen que vem com ela. Abertura para Schilderup, ele do lado esquerdo, volta tudo. Começa outra vez com o zagueiro, Regen de novo com ela, soltando para Ayer. Ayer no meio do seu campo de defesa, ele toca na bola para Odegaard. Odegaard passa curta ao seu lado para Berge. Berge organiza o time, braço erguido para lá, braço esquerdo erguido para cá, organizando a galera na frente. Ele deixa pro Odegaard na meia direita e encara a primeira linha de marcação. Vai tocar nessa bola, recuando um pouquinho, deixando a bola novamente pro camisa 8, Berge. Berge toca na bola pelo setor esquerdo, vem pro domínio novamente a seleção da Noruega. Vem com ela Wolff. Schilderup tá lá na frente da ponta, cercado ali pelo lateral Konsa. Ele volta pra defesa, Ayer de novo para Rierson. Rierson trabalha o jogo aqui do lado direito do campo na sua intermediária. Fica com a bola dominada aqui pertinho do círculo central do campo, voltando pra Ayer. Ayer pra Regen. Ele prefere deixar a bola com Berge, que vai fazer as primeiras saídas. Berge, o capitão Patrick Berge, dá um passo à frente. Anda com a bola dominada como fez contra o Brasil, o Sanderberg. Camisa 8. De lá para Ayer, vem o gatilho da pressão. Ele é muito Berg nesse time da Noruega, Mauro Betti. É demais. Como é que é, meu mano?
3: Não, mas eu entendi. Era Sandra Nemberg. Deselegante. Um beijo passando e pro Pago.
0: São ótimos.
3: E pra Tata Werneck.
1: Há 25 anos no jornalismo.
0: Aí vem a Noruega, aqui na entrada da área, Berge com a bola dominada, calcanhar do Odegaard, procurava a frente, o Haaland, a bola bateu, voltou para a seleção norueguesa no campo de ataque, a bola sobra por Odegaard, lançamento na área, fechado, Pickford, saiu no limite da pequena área e ficou com ela, Aline Fanelli.
1: A primeira defesa do goleiro da Inglaterra, que não foi nenhuma defesa, né? Ele saiu só para pegar a bola numa tranquilidade, sem levar perigo o lance da seleção da Noruega, 0-0 e agora foi a hora da remada. Eu tenho certeza que algum brasileiro na arquibancada gritou Creu junto.
0: Aí eu não tenho vergonha na cara fazer não, isso.
3: Mas, né?
1: O que importa é a festa.
3: Exato, levamos Creu mesmo.
0: Levamos Creu duas vezes. Vem a Inglaterra, Gordon pelo lado esquerdo, cercado, tentou escapar, meteu uma caneta sem querer no Ayer. A bola bateu nele, saiu em lateral, já cobrado. Harry Kane busca na ponta esquerda, vem do outro lado por ali, Madueke lá na ponta direita. Ele volta pro Gordon, escapou do domínio. Rierson toma a bola dele com falta. Arbitragem para, marca a infração que eu não marcaria, Aline.
1: Ah, eu também não. O Rierson fica revoltado. Ele faz o sinal, ó, chega, acabou. Não é possível isso aí. Ele foi pra roubar a bola, tocou na bola, depois pega no pé do Gordon, é verdade. E o árbitro entendeu que houve a falta lado esquerdo, campo de ataque da Inglaterra.
0: Se prepara, Gordon, pra fazer a batida ali do lado esquerdo. Revoltado, lateral do Borussia Dortmund, da Alemanha. Se prepara, Declan Rice. Ele que vai pra batida lá do lado esquerdo, vai jogar essa bola lá pra dentro da grande área. Harry Kane tá lá, Bellingham também, O'Reilly chegando, gigantões contra gigantões, vai pra cobrança Declan Rice, camisa número 4, 31 minutos do primeiro tempo, se prepara pra batida de pé direito, apenas o Odegaard ali na referência da barreira, aliás o Schilderup vai jogar essa bola lá dentro, o Haaland marcando o Bellingham, os dois se estranhando ali na linha de frente da grande área, meia hora já foi, Rice na batida, perna direita, bola muito curta, chegou ali o Haaland pra cortar tranquilamente, ela quica na meia hora da grande área, volta a Berge, tira no alto, sobra essa bola de volta para a Guerra, aliás para o Konsa, girou, cercado, ele procura o time mais à frente, ele faz o passe pro Declan Rice, vai levando o destro pelo lado esquerdo, vai ter que girar pra trás, dominando, vai trazendo a bola pro seu campo de defesa e recuando pro zagueiro. Relógio da Band News FM marca 32, etapa inicial. Placar da Band News FM da Copa do Mundo, quartas de final, jogo único em Miami, perdeu, tá fora, empate, prorrogação e pênaltis, por enquanto 0 Noruega, 0 Inglaterra, Belotti.
2: Tom, a Itália, pensando em voltar à Copa do Mundo, anunciou uma série de mudanças no corpo diretivo. O lendário ex-zagueiro do Milan, Paolo Maldini, é o novo diretor de seleções da federação e vai ser acompanhado pelo Leonardo, tetracampeão em 94 pelo Brasil, que será um consultor da Itália.
0: A Inglaterra sai pressionada no seu campo de defesa por aqui aos 32 minutos. Lançamento à frente para o Bellingham, que voltou no campo defensivo para ajudar na saída. Ele volta a bola para Consa na direita. Passe curto. Vem buscar o Stones. Errou! Rala na cara do goleiro. Saiu o Pickford! Quase que o John Stones entrega a rapadura, Aline.
1: Ele botou para girar o modo Stones nessa, viu? Porque o Haaland deu azar que a bola saiu nas costas dele. Se a bola chega no pé direito dele, era gol. Bobeou a Inglaterra.
0: Odegaard retoma a bola de novo. O time norueguês na metade do campo. Trabalha na calma, na moral, entregando ao lado para Berge. Berge à direita para Rierson. Rierson tem na frente Sørloth. Ele traz a bola aqui na metade do campo, no setor direito, encarando a marcação do Gordon. Perdeu a bola, recuperou seu tempo, girou. Conseguiu sair da lateral, vir por dentro, fazendo passe ao Sørloth. Ele perde de novo o campo do jogo, volta na finta em cima do Gordon, volta tudo para a defesa. Recomeça a seleção norueguesa com Ayer. Bernardo Ramos, meia hora já foi, 0-0.
4: E segue um jogo mais estudado do que qualquer outra coisa. A Inglaterra teve a chance mais perigosa aos 28 na falta cobrada pelo Harry Kane, mas nada. E a Noruega não cria nada, se aproveitou desse vacilo aí do John Stones. E quase que a bola sobra no pé do Haaland na grande área e é meio gol. Mas, tirando isso, a Noruega não produziu absolutamente nada também.
0: Aí vem a Noruega outra vez, Rierson. Na direita ele vem trabalhando, conduzindo o jogo, voltando, começando tudo de novo. Odegaard com a bola dominada, o camisa 10, caminhando com ela, trocando passes curtos aqui com Berge. Ele volta, começa com Ayer, que já ocupa o campo ofensivo. Toda a Noruega no campo da Inglaterra. Toca da bola para Hagen, na esquerda para Wolf. Wolf chama Schelderup. Passou por dentro, acompanhado pelo Madueke. Schelderup sai da lateral, procura a finta em cima do marcador. Consa não dá-lhe espaço, ele volta. Começa de novo na intermediária a seleção norueguesa. Odegaard pela meia direita vai tentar partir contra a marcação inglesa. Vem encarar a primeira linha de volantes, ele vai tocar a bola na ponta direita, ele faz o passe, que bom passe, na direita Rierson com liberdade, vai pro cruzamento, segundo poste, subiu o Haaland no meio do gol, pegou o Jordan Pickford, Aline.
1: Boa jogada da Noruega, a primeira aliás na partida pelo lado direito, o Rierson teve liberdade e conseguiu cruzar essa bola. O Haaland, que tem 1,95, foi até 2,10 pro cabeceio e o Pickford defendeu.
0: Perde a bola Harry Kane, insiste a Noruega, Sheldon no poste direto na rede pelo lado de fora, não, ele entrou, golaço.

0: arbitragem não deu uma falta em cima do Harry Kane no início da jogada. Berg toma a bola dele, cai no Odegaard. Ele entrega neste garoto de 22 anos que bate por cobertura. A bola atravessa o gol, bate na trave esquerda do Pickford, que subiu, tirou o braço achando que ele ia fora, e eu achei também. Ela bateu no poste esquerdo e entrou. A Noruega pode ter aberto o placar de forma válida em Miami. Schelderup, número 21, reserva de luxo, promessa de futuro da seleção, carisma da Copa do Mundo. Por enquanto, Noruega 1, Inglaterra 0, Aline Fanelli.
1: Em lance que vai ser revisado pela arbitragem, porque Harry Kane ficou caído no campo de defesa da seleção da Inglaterra, reclamando de falta. A Noruega não tinha nada com isso, o árbitro mandou seguir. E o Schelderup, que tentou cruzar, obviamente, para o Haaland, acabou contando muito com a sorte, porque o cruzamento foi direto na trave esquerda e a bola no fundo da rede. É o segundo gol dele com a camisa da Noruega. E o gol será validado, Marcelo Duó.
0: Gol validado, Mauro Betting, Bernardo Ramos. A Noruega sai na frente quando a Inglaterra era melhor no jogo, Berna.
2: Nas primeiras oportunidades que a Noruega teve no jogo, né? Primeiro numa cabeçada do Haaland. E aí acontece o que o Stolzenbakken planejou. Rierson passa, Sorloth sai da ponta, vai pro meio. Ficam duas torres gêmeas na área. O Pickford defendeu, o Kane vacilou. E o Schelderup fez um golaço desse jovem, como você lembrou, jogador do Benfica, que veio para ficar. Jogou muito contra o Brasil e marca esse golaço agora.
3: Eu não teria marcado a falta. Pela Copa, pela orientação, também não se marcaria. A gente teve faltas absurdas, aquela do Vinícius Júnior mal anulado, na minha interpretação. Para mim, um gol legal. Um gol, como você bem destacou também, eu achei que a bola não tinha entrado. O Pickford, que é um goleiraço, também não. O Schelderup tem 21, né? 21 aninhos, cara, que tem 12 anos. O que ele deve andar com o RG mostrando toda a hora? Porque tem a cara de menino mesmo. Um negócio impressionante. Gol de gente grande, gol de um time que continua dando muito certo, muita sorte para esse time de estratégia.
0: E o gol que bota pimenta no jogo aos 37 do primeiro tempo. 1-0, a Noruega vence. Retoma a bola o time inglês ao campo de ataque. Vai ter que jogar um pouco mais a seleção inglesa. Rice domina a bola pela direita, chamando o Bellingham para o jogo. Recebe de volta o camisa 4, fazendo o passe centralizado ao Guerre. Dá um passo atrás por aqui para fazer o passe lá na ponta esquerda. Gordon de novo. Gordon vai tentar partir para cima do Rierson. Puxou-lhe a camisa, seu juiz. É falta. Falta de ataque, bola para a Noruega. Agora ele deu, né, Aline?
1: Agora ele deu e agora o Rierson gostou, porque afinal de contas foi mesmo falta. O Gordon pelo lado esquerdo no corredor tentou avançar, mas dois corpos não ocupam o mesmo lugar no espaço. Quando ele puxa o adversário, o árbitro marca a falta. A Noruega vence 1-0.
0: 38 minutos do primeiro tempo. A Inglaterra sofre um revés no primeiro tempo. Gol da Noruega, 1-0 para a Noruega. O time viking vai para cima. Sai lá de trás o Nyland, batendo a falta lá para frente, para ataque. Bola longa para o Haaland, vai tentar brigar no alto com Guerra, a bola escapou. Sorloth sustentou, bateu para fora! Por cima do gol, pela linha de fundo, é tiro de meta para a Inglaterra, Aline!
1: E seria um golaço do Sorloth, uma bola que estava dentro da grande área, ele girou o corpo bonito, pegando de voleio com o pé esquerdo, ela iria no ângulo esquerdo do goleiro Pickford, que a acompanhou, e a Noruega vai pressionando.
0: E muito a saída de bola do time inglês, outra vez na direita, Sorloth, Haaland vai para a grande área, ele começa de novo com o Odegaard, armou a batida, pé esquerdo nela, no canto do goleiro Pickford, pega em dois tempos! Vai para o seu canto esquerdo e faz a defesa. Noruega se solta, Aline.
1: O Odegaard, meio campista de 27 anos, finalizou com o pé esquerdo. Ajeitou da entrada da área, uma bola rasteira. O Pickford precisou do segundo ali momento para conseguir defender. Mas a Noruega sai na frente e vai para cima.
2: A Noruega não finalizou até os 34 minutos. Dos 34 aos 39 foram 4 finalizações.
0: Pickford pressionadíssimo na sua grande área, toca do lado para Stones. Stones está jogando pela lenta, a seleção inglesa vai sofrendo agora no final do primeiro tempo, 39, quase 40. Stones entrega a bola para Rice. Rice vai puxando o time na marca de 40 minutos, puxando para o ataque. Parte à frente Gordon, fazendo aqui a diagonal da lateral para dentro na esquerda. Ele solta a bola na intermediária ofensiva, carrega a bola, camisa número 3, O'Reilly. Ele devolve a bola para Guerre. Guerre vem com ela, puxa no pé direito, ameaça o lançamento, não rifa a bola, traz ainda do lado esquerdo, passa da metade do campo, vem avançando com a bola dominada, caminhando com ela contra a marcação do Odegaard. Tentou o passe à frente, boa leitura do Berg. Tirou, contra-ataque, era o Schelderup, mas na sequência retoma a bola a Inglaterra. Madueke, isolado pelo lado direito, ele faz a finta no Schelderup e volta a bola por dentro pela meia direita. Levanta a cabeça, procura alguém mais à frente. Tabela feita por aqui com Kane, perde a bola. Sai rápido a Noruega. Odegaard na batida longa para o Haaland. Vai tentar brigar com o Stones. Já deixou o Guerri pelo caminho. Vai em cima do Stones, que rifa a bola. Sai com tudo para a lateral. Tremendo na base a defesa inglesa. Fera brava Erling Haaland. Pressionando, ganha do lateral para a seleção viking. Relógio da Band News FM marca, você confere em 41, etapa inicial. Placar da Band News FM na Copa do Mundo, quartas de final em Miami. Por enquanto, a Noruega fazendo história. Noruega 1, Inglaterra 0. Lucas Belotti.
4: Bom, quem também participou de jogos treinos amistosos neste sábado foi o São Paulo, que venceu o Primavera por 1-0 e o Santo André por 4-1 antes da volta do Brasileirão.
0: 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Finalzinho do primeiro tempo, o Riley sai com ela pertinho do círculo central, armando o jogo pelo meio. Ele vai para cima da marcação do Haaland, pisa na bola, rola curta ao seu lado direito, para aqui um pouco mais atrás para Stones. Stones outra vez, o Rice. Rice a Stones, Stones para Guerri. Levanta a cabeça, traz a bola um pouquinho mais à frente. Tem o Anderson mais à frente também, atrás da primeira linha de marcação. Segura a bola, Guerri, entregando a bola para o Riley. O Riley passa de volta para Guerri, passa de volta para o Riley. Ele caminha com ela pelo setor esquerdo, levanta a cabeça, deixa para o Anderson. Anderson roda contra a marcação adversária, Berge vem no combate, ele rola curto à sua direita, Declan Rice vem avançando, camisa 4, pouca gente disponível à frente, ele prefere tocar para Bellingham, recua de primeira, outra vez a John Stones. Stones para Guerri, outra vez aqui avançando pelo lado esquerdo, no ataque toda a Inglaterra no campo inimigo, 42 minutos, aprofunda o passe novamente, o camisa 3 entregando a bola novamente aqui para o camisa 10, Anthony Gordon. Gordon para Anderson, vai cruzar na área, não tem muito espaço, ele abre o arco para tentar o cruzamento, prefere recuar para Stones. Stones novamente vem pela meia direita, escapa da intermediária, se aproxima da grande área adversária, o time inglês de pé para pé. Anderson com ela de novo, de volta para Stones, mais atrás, ainda na direita, retornando para o camisa número 2, Consa. Consa de volta para John Stones. Stones para Guerri, vai abrindo aqui o Anderson, pedindo bola, e na Noruega, cada um marca o seu. Outra vez avançando para o ataque, o time inglês, passe errado para o Riley, quase perde a bola por aqui o Rice. Recuperação do Consa na ponta para Madueke, que vai tentar partir contra a marcação do Wolf. Chamou o Bellingham para a tabela, lento na jogada, dominou, girou, trouxe a bola para a lateral do campo, protegeu, vai tentando correr com ela, sem muito espaço, avança a Inglaterra, o passe errado para o Harry Kane, retoma a Noruega em poucos passes, a Inglaterra fica para trás, olha a Noruega para fazer o segundo, 2-1. Berge, é só tocar no Haaland, dominou, Sorlotte abriu para o pé esquerdo, uma finta, duas para o gol, batida, desvia no zagueiro e vai para o goleiro. Perde a chance, Sorlotte, que chance! Ô Aline!
1: Ah, mas aí não tem como, né, Marcelo? Do 2-1 com o Haaland livre do lado esquerdo, e o querido foi tentar entrar na área, esperar a marcação chegar, pedir uma pizza e foi pra finalização, foi bloqueado, perdeu a chance.
3: Mas sabe o que é? Não foi falminha, é que ele é muito ruim, ele não consegue passar a bola pro Haaland.
0: Pois é, rapaz, essa é a diferença dele pro Haaland. Vem a Inglaterra, Gordon sai da esquerda, vem pra direita, joga a bola no Madueke, vamos ver se ele faz alguma coisa. Vai pra cima do Wolf, levou pro fundo, cruzou pra área, desvia pra trás, o Hagen! Sete escanteio na ponta direita para a Inglaterra, Aline!
1: Não quis nem saber, foi pro desvio porque ficou com medo da bola passar e chegar ao Harry Kane, que estava bem atrás na pequena área. Oportunidade para a seleção inglesa do lado direito.
0: E a televisão mostra.
3: É sacanagem, tô falando isqueirinho da FIFA. É.
1: O diretor de imagem não é inocente.
3: Deixa quieto.
0: O cara sabe o que faz, né?
3: É o fofocalizando, mesmo do fofocalizando.
0: Escanteio, 44 do primeiro tempo, a Noruega vence. Rice na batida do corner, lá na ponta direita, vai jogar essa bola lá pro tumulto. Vem na bola na grande área, o Gordon tá lá, Harry Kane chegando, O'Reilly na grande área, Bellingham também. Chegando também os dois zagueiros, o Stones e o Guerri. Atenção, Rice na bola, primeiro poste, tentou desvio, Bellingham deu de canela na bola. Bola sobra de volta pro Rice, impedimento não, tudo legal. Ele vai fazer o cruzamento, cadê o pé canhoto? Não tem, quando termina a jogada e o árbitro levanta a bandeirinha e confirma o impedimento, Aline Farelli.
1: O Rice pegou a bola de volta depois da rebatida do Bellingham e aí o árbitro esperou justamente para ver o que ele ia fazer. Como o passe foi para trás, marcou a posição irregular.
0: Tá terminando a primeira etapa, Bernardo Ramos, 1-0, 45, e aí, Bernardo?
2: E aí que a Noruega, do 34º minuto em diante, foi um espetáculo, né? E o Sorlotte não passou a bola pro Haaland porque ele é grosso, ele é ruim de bola mesmo. Ele não tem condição. Se é o Oscar Bob ali naquele lance, o Haaland tinha feito gol, porque teria recebido um passe açucarado, quer dizer... Essa insistência com o Sorlotte, pode ser um jogador de área, pode fazer um gol e tal, parece um pouco demais.
1: Quatro.
0: A Inglaterra agora com o Gordon, vamos a 49, Gordon tenta a finta, esquece a bola, domina mal. bola vai para a linha de fundo. O Gordon já aparentemente sente o efeito do calor. A cara branca dele já está com a bochecha vermelha, Mauro Betti.
3: É, o fator de protetor solar 500, né?
0: Para eles, né?
3: Olha, o melhor negócio do mundo, além de vender tinta em muro de clube depois que perde um clássico, né, um time pequeno no dia seguinte, é vender protetor solar para as torcidas de Inglaterra e Noruega. Impressionante o que é a Noruega depois do gol. Outro time.
0: Outro time. Vem a Inglaterra insistindo ainda, acreditando. Gordon corta para dentro, toca de pé direito para o Bellingham, dominou. Tá na área, invadiu, bateu, caçapa!

0: A insistência da Inglaterra durante todo o primeiro tempo por esse lado esquerdo. Ele corta para o pé bom, que é o direito, e manda a bola na entrada da área. Surge Bellingham, elegante, calmo, tranquilo e sereno, dominando com o pé esquerdo, bate no contrapé do Nyland para o fundo do gol. A Inglaterra se nega a enfrentar, a entregar o sonho. A Inglaterra se nega a passar mais 4 anos esperando por uma semifinal. Inglaterra empata, tem jogo. 1 para a Inglaterra, 1 para a Noruega, Lini Fanelli.
1: 11 gols do Bellingham com a camisa da seleção inglesa, 5 deles apenas nesta Copa do Mundo. É o vice-artilheiro da equipe na competição, atento na entrada da área, carregou a bola para tirar da marcação, encontrou o melhor ângulo e chutou com o pé esquerdo no canto esquerdo do goleiro Nyland, que não conseguiu alcançar. O Bellingham já produz mais do que produziu nas Euros de 2021, 2024 e na Copa Somadas. Vem Inglaterra.
0: Vem de novo a Inglaterra. Bellingham na frente ao Gordon. Tira a Rier. Ela volta no Harry Kane de longe. Ele bate também pro gol. Pega o goleiro no canto direito. Nyland cai para pegar. Ali o jogo esquenta.
1: O Kane não quis saber, não. Mesmo de longe, ele colocou força no pé direito e mandou no canto direito do Nyland. Caiu o goleiro da Noruega, fez a defesa em 2 tempos, o jogo esquenta.
2: O homem, o Bellingham, já está com 5 gols em 6 partidas de Copa, cara. Insisto, a gente é feliz de ver essa Copa do Mundo e feliz de ver o Bellingham. Desde que o Zidane parou, não, o Pogba era muito elegante, mas muito vagabundo. O Bellingham é a coisa mais bonita, mais elegante do futebol mundial dos últimos tempos. Ele parece que nem sua. E olha que não suar em Miami não é fácil.
0: Ele dá um passe para a ponta esquerda, um lindo passe para o Gordon. Inglaterra cresce, a Noruega sentiu o gol. Anthony Gordon leva a bola na ponta esquerda contra a marcação adversária, cola nele o Sorloth, ele volta. Era o Ayer que estava nele, retorna com o Anderson. 48, está terminando o primeiro tempo. A Inglaterra insiste, quer o segundo gol. Na frente, Bellingham na área, para o Harry Kane, caçapa! Não valeu! Não valeu, não valeu. Impedimento de Harry Kane. Jogo parado, impedimento marcado, Aline.
1: O Bellingham fica desesperado. Ele recebeu a bola já dentro da grande área, girou o corpo e fez o passe para o Kane sair da marcação. Mas realmente o camisa 9 estava em posição irregular quando mandou para o fundo da rede na saída do goleiro. Gol anulado.
0: A Noruega sentiu o gol, Bernardo Ramos.
3: Se a Noruega jogar com linha de 4 alinhada contra Bellingham e Harry Kane, vai se dar mal no segundo tempo.
0: Termina a primeira etapa em Miami. Termina muito bem, obrigado. O primeiro tempo, Jude Bellingham salva o primeiro tempo inglês. Noruega 1-1 para a equipe da Inglaterra. 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Vem aí Lucas Belotti.
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5: Foi ele, Jude Bellingham, que salvou a pele da seleção inglesa nesse fim de primeiro tempo. E a Aline Fanelli acompanhou a saída dos jogadores. Ô Aline, o Bellingham estava apertado para ir no banheiro. Que foi esse pique dele aí pro vestiário? Que isso?
1: Ele foi rápido, né? Saiu rapidinho, camisa 10, o primeiro jogador da seleção inglesa já tá lá. É porque o vestiário é longe também, viu, o Lucas? Tem esse detalhe, né? A gente acompanha também todo o deslocamento dos jogadores, então perde-se um tempinho para chegar ao vestiário. Mas o camisa 10 foi para lá, assim como todo o elenco. E olha, o Solbakken reclamando demais com a arbitragem. Ele, na hora do gol da seleção inglesa, ele estava com uma garrafa de água na mão. Ele jogou a garrafa longe e acertou até uma pessoa que estava sentada no banco da Noruega, de tão irritado que o treinador ficou. As opções dele para o segundo tempo são 2 goleiros no banco, o Tandjevik e o Selvik. Thorsby Østergaard, Larsen, Bjørkan, Toshvet, Alsnes, Bob, Pedersen, Asgard, Nussa, Hagi, Falkener e Langas. E do lado da seleção inglesa, que respira um pouco mais depois de conseguir empatar agora no final do primeiro tempo, os goleiros são Henderson e Trafford, Saka, Rashford, Byrne, Chalobah, Maynou, Rogers, Watkins, Eze, Toney, James e também Space, tudo igual, 1-1.
5: Boa, Aline Farelli volta já junto do Marcelo Duó para o segundo tempo. Em 2 minutinhos a gente volta com o intervalo Band News FM para ouvir a opinião dos comentaristas Bernardo Ramos e Mauro Betti. 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
5: Tudo igual em Miami, nos Estados Unidos, Inglaterra e Noruega. Um golzinho para cada lado. Quero ouvir dos meus comentaristas. Vou começar com o Bernardo Ramos. Bernardo, segundo tempo, o primeiro tempo meio malucão, né? Tava mortinho, parecia que não ia dar nada. Noruega acelerou, fez o gol. Ah, Inglaterra respondeu e fez o mesmo. Dá pra dizer injustiça pelo que produziram os dois times nesse empate parcial?
3: Não, foi justo por tudo que aconteceu nos últimos 15 minutos de jogo, né? Contando os acréscimos, ali por volta dos 35, o Haaland teve a oportunidade, cabeceou pra boa defesa do Pickford, e aí o Sheldrick faz o gol, o Sorlotte perde uma oportunidade. Quer dizer, como você bem disse, o jogo ficou loucão, uma trocação absurda, parecia briga de rua, mas a Inglaterra, no geral, tirando ali uns 9, 10 minutos, no máximo, teve o controle do jogo, tá? E me parece um resultado muito justo diante do que foi o jogo. Claro, eu não gosto de falar de justiça e injustiça, a não ser quando há um erro determinante de arbitragem. Não aconteceu isso no primeiro tempo. Então, o placar que reflete bem o que foi a primeira etapa, viu, Belotti?
5: Boa, o Bernardo Ramos volta já já para o segundo tempo também. Ô, Mauro, você também acredita que nem Noruega nem Inglaterra fizeram por onde enquanto desempenho para vencerem? E esses 15 minutinhos finais aí nos deram um gostinho, uma expectativa boa para o segundo tempo.
2: Ah, Belotti, não tenha dúvida, né? E até porque a Noruega mostrou nessa Copa que muda muito de um tempo a outro. O jogo muda, não só nessa Copa. Eu tava conversando aqui um pouquinho no intervalo com o Bernardo. Ai, que saudade que vai dar essa Copa, velho. Porque na outra terça já tem Sul-Americana, não querendo ter um complexo de chihuahua, né? Nem de vira-lata, mas assim, é difícil, né? Porque é uma Copa fantástica, é a melhor Copa que eu já vi. É a melhor Inglaterra que eu já vi, de 66, mesmo campeão do mundo, respeito. Gostava mais da Inglaterra de 70 do que da 66. Essa aqui tem potencial para jogar mais do que isso. É a melhor Noruega, óbvio, né? Mas assim, tanta gente, tanto jogo legal, tantos jogadores, né? Você vê, entre aspas, os coadjuvantes, que o Bellingham nunca vai ser coadjuvante, cara. Ele é demais. O Kane é demais, o Haaland é demais, a minha mãe é demais. Um beijo pra Xuxa, pra minha mãe, pra todo mundo. Eu fico muito entusiasmado e preparado pro segundo tempo. E já falei pro Marcelo Duó, já tá aqui fazendo aqueles exercícios de fono de alergia. Olha lá, cara. Isso é o Marcelo Duó fazendo exercício de fono, porque vai ter prorrogação e vai ter pênalti. Pode anotar.
5: Ô Mauro, você espera uma mudança de postura para esse segundo tempo de algumas das duas seleções em relação ao começo do primeiro, ou você acha que por esse golzinho no final a Inglaterra vai continuar em cima e a Noruega no contra-ataque?
2: Pode ser isso, né? Pode ser isso sim, o Belotti. Assim, o que é impressionante da Noruega é isso, porque tem banco, né? Você tem o Nusa, você tem o Bob, você tem opções bastante interessantes. Tem o Orsenes, que é um jogador muito interessante, bastante versátil. Inglaterra também tem ótimas opções. É um jogaço, né? E vai ser... Quando parecia que a Noruega, pô, tá dominando a Inglaterra, faz esse golaço com o Bellingham, é um jogaço. E se, não por acaso as equipes estão onde estão. Quartas de final, evidentemente uma vai para semifinal. Ainda acho que é a Inglaterra, mas já achei mais. Ou seja, tá tudo em aberto.
10: Como é que eu faço aquecimento? É. Quando eu não tomo remédio, eu fico assim.
11: É, bem fidedigno na realidade. Tomei. Gostei.
5: Marcelo do O. Mauro Betting, que gastou a garganta.
10: Desculpa ter passado na frente aí, viu, gente? Foi mal aí, tá?
11: Não apareceu.
2: Não, faz parte.
11: Na live.
5: Bernardo Ramos, já também volta pro segundo tempo, assim como a Aline Fanelli, aqui na Band News FM. Por enquanto, um pra Inglaterra, um também pra Noruega. E o gol foi de Bellingham. Falávamos dele aqui no pré-jogo Band News FM. Nada de coadjuvante, é protagonista. Narra aí, Marcelo Duó.
0: Vem a Inglaterra insistindo ainda, acreditando. Gordon corta pra dentro, toca de pé direito pro Bellingham, dominou. Tá na área, invadiu, bateu, caçapa!

0: Inglaterra empata, tem jogo, um para a Inglaterra, um para a Noruega, Aline Fanelli.
1: 11 gols do Bellingham com a camisa da...
2: Sete horas em ponto, é o que marca agora o horário de Brasília, hein? Fica o convite, quer dizer, permanece, porque ele já foi feito várias vezes. Tem Argentina e Suíça na cola aqui, tá? A gente segue o pós-jogo analisando o resultado de Inglaterra e Noruega, ou com prorrogação e pênaltis, até as 9 horas da noite, e aí a gente passa a bola para as análises de Leonardo Fontes e Bruno Camarão, para a narração de Silva Júnior, para as reportagens do Maurício Ferreira e para a apresentação e para o plantão do Yuri Queiroga, que vão te trazer as emoções de Argentina e Suíça até a 1 da manhã. Transmissão Band News FM, que vai te contar o último semifinalista dessa Copa do Mundo. E vamos voltar às ruas do Rio de Janeiro agora, porque o Daniel Henrique esteve conosco no pré-jogo trazendo ali os ingleses confiantes, dizendo que na batalha entre Kane e Haaland não tinha não pro Viking. E o Daniel Henrique tá lá nos trazendo também um pouquinho desse clima no intervalo. Imagino que o gol tenha aliviado as contas pros ingleses aí, não é, Daniel? Boa tarde.
3: Fim do primeiro tempo, a Inglaterra conseguiu empatar ali no finalzinho, chegou a virar o jogo, mas o gol foi anulado. E aqui tá lotado de ingleses aqui em Botafogo, na zona sul do Rio de Janeiro. Vou perguntar para eles se eles estão mais confiantes com esse gol aqui no finalzinho do primeiro tempo. Hello, what's your name?
4: Oliver.
3: Oliver, more confident for the second half?
4: Definitely. Even though there's an offside goal, I think we're back. Campeões del mundo, Inglaterra!
3: Esse é o clima aqui em Botafogo. O pessoal tá animado e tá confiante para esse segundo tempo, que a Inglaterra vai virar o jogo.

0: Será que o Tio Day is gonna be the day? Que a Inglaterra vai voltar pra semifinal da Copa do Mundo? Vai voltar a ter a chance de conquistar um título, algo que só ocorreu uma vez na história do país que inventou o futebol? Bom, no primeiro tempo, a gente não teve muitas pistas, mas no segundo teremos. O Marcelo Duó vai narrar os últimos 45 minutos? Nem sei dizer, talvez tenhamos outros 30 e penalidades. Em 2 minutos, 3 minutos para ser mais exato, pode cronometrar. Marcelo Duó está de volta com o segundo tempo, de por enquanto, um para a Inglaterra, um para a Noruega.
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2: Estamos de volta, meus amigos e amigas da Band News FM, para o segundo tempo. Jogo de muito estudo no primeiro tempo, de 2 gols. Meio que casuais ali, né? Um golaço da Noruega, o gol do Bellingham, um gol de talento individual. Está empatado, 1-1, os times voltando para a segunda etapa. Normalmente, nem o Tuchel, nem o técnico...
3: Mas vai mexer.
2: Eu ia falar que não mexe, vou mexer, que beleza.
3: Na Inglaterra.
2: Fala, Aline.
3: Eze, camisa 21.
2: É Eze?
3: Eze.
2: Não é o outro não, né?
3: Não, é Eze.
2: Ah, entendi.
3: Quem vem também é o Saka, 7 no lugar do Madueke. 7 Saka no 20 Madueke. E aí o Eze, com a camisa 21, entrando no lugar do Rice. 21, Eze no Rice.
2: Bom, o Rice vem desde o Natal passado sofrendo com problema na coxa, né? Não sei se foi exatamente isso,
3: e
2: se ele vai soltar o time.
3: E ele teve uma indisposição, ele não treinou na quinta-feira.
4: Ele teve o mal de Montezuma também.
2: É, bem lembrado.
4: Essa por causa do jogo aí. No México, né? Contra a seleção da casa, né? Então ele teve isso. Vai pra cima o Thomas Tuchel, hein? Vai colocar o Eberle Chiesa, já colocou no lugar do Declan Rice, que é um volante. O Eze é um meia mais avançado. E o Saka é melhor do que o Madueke, que fez um péssimo primeiro tempo.
5: Ou seja, coloca 45 minutos de atraso o Saka, o Bellingham vai ficar um pouquinho mais atrás, a Inglaterra mais competitiva e mais qualificada.
2: Vamos para o segundo tempo no estádio do Miami Dolphins, o Hard Rock. Vai começar o segundo tempo, a saída pertence ao time da Inglaterra na contagem regressiva. A Noruega do lado direito, a Inglaterra do lado esquerdo, apita o árbitro, começa a segunda etapa em Miami. Vale uma vaga semifinal da Copa do Mundo. A Noruega tentando chegar pela primeira vez. A Inglaterra tentando voltar entre os 4 melhores do mundo. Posse de bola para a Noruega. Já tenta escapar Schilderup, o garoto que fez o primeiro gol do jogo, trabalhando aqui do lado esquerdo. A bola acaba saindo no toque do Berg. Vai para fora, lateral pertence à Inglaterra, apesar dos protestos dos jogadores noruegueses. Vai sair jogando aqui do lado direito, Konsa. Já sai jogando por dentro, entregando para Anderson. Anderson vem com a bola dominada antes do círculo central. Encosta nele Haaland. Ele volta o passe aqui para a quarta zaga. Guerre retorna no goleiro. Pickford cercado. Vem Odegaard em cima. Ele rola curto à sua frente. Sai jogando com o primeiro volante. Anderson bate na bola, virando o jogo para Eze de primeira na esquerda. Dá bola com o Riley. O'Reilly outra vez para Jude Bellingham. Eze parte ao ataque. Lançamento profundo na ponta esquerda. Gordon vai para o domínio em cima do Rierson. Passou. Criou espaço pela meia. Vem Harry Kane na tabela, na proteção. Girou, no que girou foi encostado, é falta. Falta do Berg em cima do número 9 da Inglaterra. Olha o furacão aí, Aline.
3: Bom lance da Inglaterra pelo lado esquerdo. Quando vem o passe pro Harry Kane, ele tá de costas pra grande área, gira o corpo pra sair justamente com a bola, numa movimentação de pivô mesmo. E aí o Berg, todo estabanado, chega empurrando o jogador da Inglaterra. É falta na entrada da área pelo lado esquerdo.
2: Falta perigosa do lado esquerdo, barreira de novo com 5 homens protegendo o cantão direito do goleiro Nyland. Se prepara para a cobrança, a Inglaterra em busca do gol da virada, no primeiro minuto e meio do segundo tempo. Harry Kane se projeta ali para a cobrança, o Eze fica ali perto da bola também. Camisa número 21 que acabou de entrar, se prepara para fazer a batida, ele que é especialista em gols decisivos. Foi dele o gol que deu o título da Copa da Inglaterra para o Crystal Palace, um título inédito. Eze se prepara para a cobrança, o Konsa chega perto da bola, Kane também está por ali. King Kane se prepara, Harry Kane para a cobrança da falta na meia esquerda, entrada na área. Atenção, juizão vai lá para autorizar. Sai um pouco da bola o número 9, Eze vem para a batida, especialista. O canto direito do goleiro está aberto. Eze contra a barreira, autorizado na entrada da grande área. Partiu, pé direito, bateu no próprio Harry Kane, a bola subiu, foi embora. bateu no Anthony Gordon, é tiro de meta isso aí, ou ele deu escanteio, Aline?
3: Ele deu tiro de meta, foi com o pé direito o Eze para fazer a cobrança da falta, uma bola mais alta, e o Gordon era o primeiro jogador da Inglaterra ali do lado da barreira, né? E bateu justamente nele e foi direto para a linha de fundo pelo alto.
2: Se prepara para sair jogando o time da Noruega, saída pressionada. Se prepara para sair jogando novamente o goleirão da equipe norueguesa. Nyland toca na bola do lado para Huggen. Ele bate na bola, o quarto zagueiro fazendo levantamento para Haaland. De cabeça ele desvia, sobe Guerra e ganha no alto para a jogada para a Inglaterra. Ela volta novamente aqui do lado. Berg tentou dominar, sobrou no Wolff. Haaland vai brigando, vai passando na marra. Wolff vai chegar, mas não vai alcançar. Bola desviada por último pelo zagueiro inglês. É lateral que a Noruega bate com o Wolff aqui do lado canhoto. Ele cobra recuando, entregando para Huggen. Huggen tem do lado. Por aqui o zagueirão, do outro lado aparecendo Ayer, pediu, recebeu, já tocou a bola rapidamente para Berg, Berg domina, traz a bola novamente para o zagueiro, fica com ela o camisa 3, sai jogando o time da Noruega na calma, na moral, aqui na quarta zaga. Huggen vai encarar o Eze, trouxe a bola do lado, abriu outra vez do lado esquerdo, Moller Wolff tem o domínio, traz a bola da lateral esquerda para dentro e volta no goleiro, começa com o Nyland, mais uma vez aqui dentro da sua grande área, perto da marca do pênalti, de pé direito ele tira a bola da grande área, lança lá para o lado direito também, vai brigar pela posse de bola, Sorlot, ele prefere voltar, começa de novo com Rierson, retorna a bola para Ayer, Ayer tem pedindo por aqui, o Berge pediu, recebeu, dominou, Ayer, o zagueirão recebe do Berge e sai pro jogo, levanta a cabeça o camisa 3, prefere alguém mais à frente, preferiu subir o time outra vez a Noruega, ele toca na bola pro setor esquerdo, Huggen acionando o Schelder, o protor do primeiro gol do jogo, ele toca na bola de perna direita, voltando pro zagueiro novamente aqui na intermediária, vem buscar jogo o volantão Berge, ele vem pro domínio contra o Eze, para na frente dele, espera a movimentação do adversário, não faz o passe para ninguém, espera alguém chegar e rola do lado esquerdo, Huggen traz e faz a bola sair de trás e faz o passe vertical, lá pro Wolff, contra a marcação do Consa, vai tentar girar a marcação, dobra, ele sai com bola e tudo, o juizão diz que não, insistiu, o árbitro parou e acho que ele deu a saída de bola, não sei se essa bola saiu inteira não, viu, Aline?
3: É, eu também fiquei na dúvida, o Saka acompanhou na marcação, fazendo a cobertura para a seleção inglesa e o árbitro entendeu que a bola saiu ainda na linha lateral, vai cobrar a Inglaterra.
2: 4 minutos e meio, etapa final de jogo, segundo tempo, jogo empatado, 1-1 por enquanto, prorrogação. Lateral batido, Kane tentou brigar no alto, a bola sobrou, novamente com a bola dominada, o jogador Saka, toca na frente para ninguém, a bola vai se perdendo pela linha de lado, Berge já cobrou o arremesso, entregando a bola para o zagueirão, Huggen de novo, domina e toca de lado para Berge que volta. Começa tudo de novo, o volantão do Fulham, ele toca na bola outra vez para o goleirão Nyland, tá sem clube, desempregado, ele lança direto para o comando do ataque, a bola quica na entrada da área, vai para o goleiro. Pickford sai jogando outra vez para a Inglaterra, acionando o campo contrário no setor esquerdo com o Bellingham. Ele vai passar pelo marcador, driblou fácil, passou da esquerda por dentro, Gordon abriu, ele virou o jogo da esquerda para a direita, chamou o Saka para o jogo, perdeu o campo, voltou, conseguiu recuperar na banda direita, por dentro vem o Consa na marcação, chegando o time norueguês, ele volta a bola para Anderson pisa na bola, já recompõe o time da Noruega, vai outra vez abrindo o jogo pela direita, o time inglês, sai da lateral, vem por dentro, Bukayo Saka, ele volta para Anderson tem o Bellingham passando na grande área, ele toca para Consa levanta a cabeça, está encaixotado entre quatro jogadores o Saka, ele volta para o Anderson, da meia direita para a meia esquerda, lá de trás atacando novamente o time inglês, Guerra toca para Gordon na frente, para o Riley, vai tentar brigar, está cercado, tem dois ali marcando a bola, mais um no setor, ele tenta a finta, não passa pelo Rierson, sai contra-ataque, Sorlot larga as passadas, Haaland está cercado, ele acha um bom passe, Haaland protegeu, entrega mal por dentro da sorte, Berg não alcança, Eze tira, estava subindo a Noruega, Eze vem na direita para Saka, Harry Kane vai pro comando, vem outra vez o Saka na entrada da área, invadiu, cortou pra esquerda e bateu em cima da marcação, em cima do lateral Wolff. Corta outra vez o Berg, devolve no lateral, Wolff toca a frente pro Schelder Up e a Noruega calma o jogo, 6 minutinhos do segundo tempo, 1-1 tá empatada a partida, posse de bola pra equipe norueguesa, fica com ela dentro da sua grande área o zagueirão, ficando com ela o Ayer toca na bola para Huggen, pisa na bola, levanta a cabeça, tira a bola da grande área, solta pelo lado esquerdo para Moller Wolff por dentro para Berge, já nas costas do Eze, tem muito campo, ele vai avançando, já está no campo de ataque, Sorlot abriu na direita, é para ele que vem o passe, por dentro vem Haaland, atenção Sorlot, no cruzamento, Haaland entrou, a bola foi direta pro gol e o Pickford tira ao pé do poste esquerdo, quase no ângulo, ele joga para escanteio, Aline.
3: E um lance muito parecido, aliás, com o primeiro gol da Noruega, né? Só que foi pelo lado esquerdo do Schelder Up, agora a bola vem do Sorlot do lado direito e aí o Pickford não quis saber, não. Ele foi para a bola mesmo para afastar, ainda que ela fosse direto para fora, e tem uma possibilidade de escanteio agora a Noruega.
2: Escanteio para o time Viking bater do lado direito. Ataca a seleção norueguesa mais uma vez tentando passar à frente. A torcida vem junto justamente atrás do gol do time inglês. Se prepara o Odegaard para a cobrança. Stones recuado ali perto do goleiro. Haaland vai para a marca do pênalti, junto com o Sorloth. Aparece Huggen também por ali. Levantamento no primeiro poste, de cabeça corta Harry Kane, ajudando ali para afastar a bola da grande área. Gerson vai atrás aqui na meia, carrega pela direita, mais próximo da lateral, e tome cruzamento. Levantamento para o Haaland, subiu, desviou, Pickford! Por baixo, a bola toca na luva dele, vai por baixo do braço e sai! Pra sorte dele, ele tava fora do gol, viu, Aline?
3: E o cabeceio do Haaland, em um primeiro momento, não parecia nem tão forte e difícil, mas ainda assim o Pickford tava localizado um pouquinho do lado esquerdo e teve dificuldade no retorno, voando no canto direito embaixo e evitando o gol da Noruega. Escanteio pela esquerda.
2: Escanteio agora do outro lado, a pressão é Viking em Miami. Pressão total, o pai do Haaland tá acompanhando tudo de pertinho, o Haaland tá lá de olho no telão, vem bola pra grande área, vem Gerson pra batida, braços erguidos, jogada ensaiada, lá na ponta esquerda se prepara pra cobrar o camisa 26 da Noruega, muita gente na pequena área, são 3, 4 jogadores dentro da pequena área se organizando pra chegar a bola no cruzamento, perto do goleiro Jordan Pickford pra atrapalhar a movimentação, Haaland também tá por ali, atenção, vem aí o cruzamento, vem o levantamento alto na grande área, a bola passa por todo mundo e vai pra fora. Sai em escanteio, novo desvio da zaga inglesa, escanteio de novo, Aline.
3: O Pickford fica desesperado, dizendo que não resvalou em ninguém essa bola, mas sim, no meio do caminho tinha o jogador da seleção inglesa, então é escanteio para a Noruega.
2: Outro escanteio, a pressão é vermelha em Miami. De bola parada em bola parada, vai chegando a Noruega mais uma vez. Odegaard se prepara para a cobrança lá na ponta direita. Prepara-se para a batida novamente o time norueguês. Haaland fica ali na pequena área, se movimentando. Ayer também está lá. O Regan também está lá. Sorloth também está lá. O árbitro vai lá para conversar com a rapaziada, né? Porque está dando muito trabalho o Haaland para ser marcado pelo Anderson. Na marca do pênalti, vem Odegaard, braços erguidos, jogadinha ensaiada de novo. Batida longa na entrada da pequena área. Subiu o Sorloth, a bola dividida pelo Patrick Berg. Sobrou! Caçapa!

0: Faz o segundo gol no jogo. Gol de atacante. Gol de centroavante. Cobrança de escanteio. Todo mundo marcando. Rala da bola. Fica viva. Chegando ao Patrick Berg no primeiro poste. Ele consegue desviar. Em meio ao mar de gente de branco. Pode ser marcada uma falta do Haaland. Em cima do Anderson. Berg tocou na bola. Veio de trás o Regan. Para desviar depois da defesa do Pickford e mandar para o fundo do gol. O Bandeirinha correu para o meio. Por enquanto o gol está validado em Miami. E o Regan, que nunca tinha feito um gol com a camisa norueguesa, pode fazer o gol da sua vida. Pode ter feito o gol da sua história. Regan, 1,92m, se abaixa no carrinho e manda para a rede. Noruega 2, Inglaterra 1, Aline Fanelli.
1: E reclamação do lado da Inglaterra. Tanto é que o árbitro vai pro vídeo. Primeiro tem uma reclamação do empurrão do Haaland no Anderson. Eles estavam já brigando, digamos assim, empurra-empurra, em outros lances deste segundo tempo. E aí, quando é cobrado o escanteio, o Haaland empurra o jogador da seleção inglesa com os dois braços. E aí, na cobrança, tem o lance do gol do Hagen. É isso que o árbitro vai analisar, justamente o empurrão do Haaland.
0: E aí, meninos?
2: E a bola já estava em jogo, né, Bernardo? Que é fundamental isso. E ainda me parece impedido depois. Vamos ver. O Clemente Tupé, que apita todos os jogos do mundo, Verdade. Vai definir agora.
0: Apita mais do que o Klaus.
2: Impressionante.
0: Fala, seu juiz. Liga o microfone.
2: After review.
3: After
0: Red card.
3: Number 9 of all Norway. Push deliberately defender. Before the ball was in play. Final decision.
0: Anulado o gol da Noruega.
1: Ô, Du, vou te falar que eu acho que o árbitro deixou de propósito.
0: O quê?
1: Porque ele já tinha avisado o Haaland e o Anderson. Tava de olho. E aí o escanteio vem, acontece o empurrão e ele deixou.
0: Entendi.
1: E aí ele foi alertado.
0: É, porque aí com o VAR fica mais fácil também de deixar, né, senhores?
2: E é interessante a imagem que aparece agora, o Haaland fazendo uma careta no empurrão. Só a careta já era falta, só a careta se ele não tocasse.
0: É verdade.
4: Os dois jogam na Premier League. O Haaland no City, no Nottingham Forest, o Anderson. Na Premier League isso não é falta, mas na arbitragem FIFA é.
2: E então, eu vou dizer que pra mim isso é falta.
4: Então eu concordo com você, pra mim o gol é bem anulado.
2: É, porque é o empurrão com impacto, né? E vou dizer, e depois tem o lance, poderia o Regan estar impedido também, tá? Também acho.
0: Enfim. E ele deu escanteio de novo, né? Essa aí eu não entendi, não. Não era falta?
2: Peraí.
0: Se ele não deu o gol, ele tem que dar falta.
2: Lógico. Agora que não tô entendendo.
0: Ih, rapaz, isso vai dar um rolo.
2: Tá.
0: Escanteio de novo, hein?
2: Foi falta, né, meu?
0: Escanteio de novo. Ninguém entendeu nada no estádio também. Isso aí vai dar uma confusão, rapaz.
2: A sorte dele é não acontecer nada agora.
0: Odegaard na área, Haaland deixou passar, a bola passa por todo mundo. E a Inglaterra vai sair de trás aqui com o Bellingham. Se essa bola entra, rapaz, ia dar um rolo. Nossa. Eu acho que ele errou o protocolo, Bernardo.
4: Eu também. É falta, é falta. É
2: bola
4: no
2: chão. Bola no chão, não é escanteio, né?
4: Exato, se é falta, é falta.
2: Cara, e o mais interessante é que nenhum jogador reclamou também, viu? Sei lá.
0: Gerson caiu sozinho, hein, Aline?
1: Caiu e tá no gramado com os dois braços ali nos joelhos, incomodado com alguma coisa. O Odegaard chega próximo a ele, o árbitro também, o Nyland. Vamos observar se vai haver alguma movimentação no banco de reservas.
2: Ele já saiu no segundo jogo da Copa.
4: Contra o Senegal.
2: Senegal lesionado, entrou o Pedersen que até gol fez, né? 100% dele não tá, né?
0: Saiu contra o Brasil também, ele voltou contra o Brasil, jogou praticamente só o primeiro tempo, né?
1: O Alisson está pronto para entrar ali ao lado do banco. Roberto Carlos.
2: Vai entrar também?
1: Não, só está acompanhando
4: Materazzi,
1: o jogo.
4: Bobo Vieri, tem muita gente boa nessa
2: Ou seja, não existe mais bobos no futebol.
0: Exato. Nem o Vieri.
4: Christian Bobo Vieri.
2: Esse nunca foi.
4: Que fez gol contra a Noruega em 98.
2: Também em 98, jogo que eliminou a Noruega nas oitavas.
0: Vai mudar. Portanto, o Arsners vem aí. Tá pouco quente, né? Ele desperdiçou uma garrafa d'água inteira na careca dele. Imagino o que você tá passando, meu irmão.
2: E o Gerson é um dos três maiores assistentes da temporada europeia, pelo Borussia Dortmund. Perde também, embora o Arsenal é muito bom jogador. Volante, meia, lateral, o cozinha, passa e canta pagode.
4: Olha, tem uma observação aqui do nosso companheiro Léo Fontes, né? Que manda uma mensagem.
2: Grande Léo.
4: Excelente. Que mudou a regra. né? Por isso ele anula o gol e como a bola não estava rolando, não pode marcar falta. Volta o escanteio.
5: Muito obrigado.
2: Boa, Léo. Parabéns, Léo. É bom que a regra muda pouco, né?
1: É bom ter Fontes, né?
5: Sempre é bom ter
2: Muito Fontes. Bem, né? Fontes ao Léo, né? Sempre importante.
1: Alcines, 14, em campo no lugar do 26, Rierson.
5: Ele que chegou a se aposentar da seleção norueguesa em 2022, se eu não estiver enganado, e voltou. Voltou a tempo de participar da Copa do Mundo, o Arsenal do Benfica. Sai para o jogo a seleção norueguesa pela direita. A enfiada de bola na ponta vai tentar chegar por ali. O Sorloth chega primeiro. O O'Reilly tira e vem pressão em cima do Harry Kane. Com calma, na moral, ele serve para o jogo. De novo na direita. Tentativa de passe aqui do lado esquerdo do campo, aliás. Outra vez tirou o O'Reilly, mandou na frente. Bellingham protege, sustenta, tenta o toque pelo meio. Volta Berg e retoma para a Noruega. 5 minutos do segundo tempo. Aliás, já passamos de 15 minutos do segundo tempo. Por enquanto, 1-1, muito tempo. Jogo parado para o árbitro de vídeo. Quinzão já dessa segunda etapa, 1-1. Levantamento para ataque para o Haaland. Vai chegar primeiro de cabeça, Guerra e tira, mas tem a resposta e o rebote é norueguês. Sorloth, partiu Alves do lado direito, recebeu, devolveu a bola para Sorloth. Alexander Sorloth está lá na frente, recebeu a bola do Odegaard, a bola volta para Berge. Berge domina, devolve para Odegaard, trabalha no passe, nos passes curtos, de volta para Berge. Berge vem carregando pela meia direita, encara o Eze na marcação, devolve a bola na ponta para Alves, vai tentar chegar, não dá, não tem espaço para progredir, por isso ele volta pelo meio. Novamente Martin Odegaard, domina o capitão norueguês, voltando para Berge. Berge vem trabalhando contra o Eze, levando a bola para o cantinho do campo na direita, de lá para Alves, que vai recuar na defesa, não tem muito espaço, começa tudo de novo com o Huggen. Huggen puxa a bola no pé direito, devolve para o Ayer. Ayer recolhe, domina, levanta a cabeça, deixa ao lado, vai trocando bola o time da Noruega sem muita pressa. Com ela de novo na intermediária, Odegaard vem para fazer a saída de jogo. Eze encosta nele na marcação, ele faz uma firula com a bola dominada pela direita. Antes da metade do campo, ele devolve para Berge. Berge toca na bola para a esquerda agora, fazendo a bola chegar até o Huggen. Huggen novamente para o volantão, trabalhando a bola. Berge aqui na quarta zaga, como se fosse um zagueiro. Dá um passo atrás, vem andando com a posse de bola novamente o time norueguês. Sem pressa nenhuma, tira o ritmo do jogo, ele prepara a jogada, organiza o time, braço pra lá, braço pra cá, entrega pra Ayer, que volta tudo no goleiro. Começa outra vez com o Nyland. Nyland pisa na bola, na altura da linha de frente, na sua grande área, prepara a batida longa lá pra frente, não tem muito espaço, quarta pra um lado, quarta pro outro, vem Harry Kane na marcação, ele deixa ao lado, faz a bola chegar novamente ao Ayer. Ayer pro lado direito, Alstner bem recuado, toca na bola, Alstner lá na frente, tentativa do Sorloth fazer um pivô ali no campo de defesa, contra a marcação do O'Reilly. Ele achou por dentro o Odegaard mais uma vez, vai tentar virar o jogo aqui do lado esquerdo, não tem muita opção, ele acha um bom passe, a Schelderup por dentro, três dedos na bola lá pra direita. Austins aparece por lá, por dentro, Sorloth e Haaland. Ele carrega a bola na meia direita, espera alguém chegar, a Inglaterra já recompõe. Ele toca na bola de lado pro Berg, sai da lateral Odegaard, levanta a cabeça, vem de trás o Berg, queria o cruzamento, não veio o passe, segura Odegaard, organiza o time, entrega lateralmente a bola, jogo coletivo da Noruega. Trabalha Berg, sai lá da defesa, vem ajudar na ponta direita. Odegaard fazendo a superioridade com Sorloth, voltando com Berg. Berg na lateral do campo, ele vem buscar jogo na direita, devolve para Odegaard. Odegaard trabalha no passinho curto, ele vai contra o Berg. Levanta a cabeça, fez o facão, Haaland, não veio o cruzamento, segura o camisa 10 mais uma vez, caminhando com a bola dominada, ele usa e abusa da paciência inglesa. Lançamento, ponta direita, Sorloth chegou, cruzou para o meio da área, a bola não chega até o atacante, já tinha saído. É tiro de meta para o time inglês, Aline.
1: Bem na linha de fundo, o Sorloth chegou para fazer o cruzamento para trás, só que ele perdeu o tempo da bola. Quando fez o passe, a arbitragem anotou a posição irregular.
4: O Austria jogou de lateral direito contra a França, naquele time reserva da Noruega, e durante uma parte do jogo contra o Brasil. Ele é meio campista de origem, ele é o meia direita, inclusive ele é o meia direita do Benfica, e o Sheldrop é o meia esquerda. Eu acho pouco arriscado colocá-lo como lateral direito num contra um ali com o Gordon. Vejamos.
5: Quase 20 minutos, 18:45, etapa final em Miami, por enquanto está dando prorrogação. Inglaterra e Noruega, 1-1, empatado o jogo, os dois agarrados ao sonho de chegar à semifinal da Copa. Avançando outra vez a sua intermediária, o time inglês. Anderson toca a bola por dentro, derrubado, Bellingham na pressão, saiu de três, tem falta. Arbitragem para, marca, infração, posse de bola para a Inglaterra, o Bellingham tentou cobrar rápido, a bola bateu no Haaland, vai ter que cobrar de novo. Vai começar tudo outra vez o time inglês. O Bellingham dá aquela olhada para o Haaland, também para o Odegaard. Os três se olhando ali na metade do campo com quase 20 minutos. E o treinador norueguês absolutamente, como diriam em inglês, upset. Bravo, muito bravo,
2: muito bravo. Mas o H2O é hora para a sua parada mesmo. Porque As duas equipes estão pedindo água, né? O jogo caiu muito de produção e é natural que caia.
5: Muito quente. Vem Inglaterra, lançamento para o Gordon na ponta esquerda. Ele vai tentar chegar, mas não dá. Sai com bola e tudo para a linha de fundo. Atropela três fotógrafos e a bola sai em tiro de meta para a Noruega, Aline.
1: Uma bola muito longa para o Gordon, que se esforçou, correu até a linha de fundo. E é só o tiro de meta. Kaká, Cafu, Ronaldo. Saudades.
5: Deu Piero.
2: Arsene Wenger. William Johnston, que é o assessor jurídico da FU. Ninguém sabe quem é, eu posso chutar mesmo, que ninguém vai dizer que não é.
5: Relógio da Band News FM marca 20 minutos, etapa final. Placar da Band News FM na Copa do Mundo FIFA 2026, quartas de final em Miami, tem empatado. Noruega 1, Inglaterra também 1, Belotti.
6: Tua, pela primeira vez nessa Copa do Mundo, o técnico Lionel Scaloni deve repetir uma escalação de uma partida para outra, com Leandro Paredes e Julian Álvares mantidos entre os titulares. Na esquerda, Tagliafico, mais ofensivo, deve jogar contra a Suíça, logo mais a última partida das quartas de final, 10 da noite, com transmissão Band News FM.
5: Inglaterra marca a pressão, tenta sair rápido. Anderson para a esquerda com Gordon. Gordon trabalha, Harry Kane chegando, Eze também chegando na entrada da área pela esquerda. Gordon dominando, pode passar por dentro para o Bellingham. Levou para a área, que finta contra o Arsenal. Cruzamento, Harry Kane fechou, a bola vai nele, tentou dominar, não conseguiu. Tirou o Sheldon. Dá um bico de perna esquerda, lança para ataque. Haaland em largas passadas, vai sair do gol. Pickford toca na frente do goleiro, o gol tá sem ninguém. Ela volta pro Anderson, que volta tudo. Recomeça aqui na defesa, vai trabalhar na seleção inglesa até que o goleiro retorne à sua posição. Bernardo Ramos, 21 jogados, 1-1, tá empatado. Jogo tenso, Bernardo.
4: Bastante, e a jogada agora do Gordon foi justamente em cima do Alstres. Passou como quis, pelo agora lateral direito do norueguês. Repito aqui o que eu falei. É um risco que o Estado Sobaken corre.
5: Imagina o prestígio do Pedersen,
2: hein? Não, mas o que eu falo, o Pedersen é muito bom apoiando. Na marcação eu sou mais Orsene. Eu não sei falar o nome dele, mas é mais. Não dá pra falar. E agora dá pra falar quem vai entrar.
1: Sabe quem vem aí?
5: Quem?
1: Nuss.
2: Esse é bom.
5: Muito bom. Joga muito. Antônio Nussa vem aí. Vamos ver quem vai sair.
1: Bob também.
4: Devem sair Sorlote e Sheldrup, né?
1: Sorlote saindo para a entrada do Bob 22, 22 Bob no 7 Sorlote, e vem também então 20 Nussa na vaga. A gente aguarda a sinalização ali do quarto árbitro para ver quem será o substituído. Sheldrup,
5: que cansou, né, mano?
1: Segundo o diretor de imagem,
2: tá com uma cara que não gostou, né? Mas é normal, né Bernardo, são os dois pontas, entre dois pontas muito bons.
4: É, exatamente. Oscar Bob é um jogador de mais associação de jogo do que o Sorlote, ou seja, bola no pé,
2: sabe o que fazer com a bola, inclusive.
4: Exatamente, muito mais do que o Sorlote, né? É, em contraponto, pelo outro lado, entra um jogador vamos lá. O Nussa é mais agudo do que o Sheldrup. Eu acho o Sheldrup mais técnico.
2: Sim, mas o Nussa, acho que pra esse jogo até, pai.
4: Mas vai piscar, fazer uma fumaça ali.
2: Vai fazer fumaça, porque não é difícil fazer fumaça. Eu quero defender o Sorlote, porque o Sorlote, ele faz tudo que eu faria em campo. Talvez um pouco pior do que eu. Nem ambicanhoto como eu também.
5: Ambicanhoto?
2: Isso, chuta mal com as duas.
5: Ah, entendi. Tá certo. Eu tô nesse time aí também.
4: É, o Sorlote é aquele jogador, né, Mauro, que é grosso.
2: É grosso, é um tosco, mas é o cara de área. É até interessante essa coisa de jogar pela direita, até porque tem um tal de Haaland que não dá. E 4-2-2, como não é ideia do treinador, não dá pra botar os dois como um centroavante. Mas o Sorlote ajuda mais na marcação, até porque ele trabalha com o Cholo no Atlético, né?
4: Exatamente. É uma característica dos times, inclusive do Cholo Simeone, né? Time que tem uma vocação pra marcação muito grande.
2: Impressionante,
4: tal. Todo mundo é obrigado a marcar e acompanhar lateral o adversário, né? E o O'Reilly acabou não se provando muito bem, né? Nesse jogo, imaginava o O'Reilly agredindo mais o jogador Sorlote nessa partida.
5: Muito bem, pausa para hidratação terminando nesse momento do segundo tempo, e aí normalmente os jogos costumam mudar, né? O técnico norueguês esperou a parada, deu certo por enquanto, está empatado o jogo 1-1. Muita festa nesse momento, tocando aquela música que a Aline Fanelli gosta muito.
1: Living on a Prayer.
5: E o homem voltou a fazer show, tá?
2: Até no Madison Square Garden, né? Vai ter, né? Ou teve, não sei.
5: Já teve o primeiro já.
2: Opa.
5: Vai voltar, o homem voltou.
2: Show.
5: Fez uma operação na garganta lá, botou um negócio de plástico lá, não sei o que, funcionou. John Bon Jovem, diria o poeta. Lucas Belotti, o povo, onde é que tá, meu caro Lucas?
6: Ah, tá sempre no nosso WhatsApp, viu, Marcelo? Do ligado, e a torcida é quase toda pra Noruega. O Júlio Toyama tá querendo fazer a remada depois do jogo e torce pra que os Vikings vençam a partida logo mais. Milton também tá ligado e tá torcendo pela vitória da Inglaterra. Parabéns pelo trabalho. Marcelo Duó, narração maravilhosa ali em cima da jogada. Obrigado. A equipe tá demais. É um Linton Barros lá de João Pessoa, belíssima terra na Paraíba.
5: Muito bem, 25 minutos de jogo no segundo tempo. Os times voltando, portanto, para essa segundo, esse último quarto, né? Agora tá querendo futebol americano, né? A Inglaterra também vai mexer na lateral, hein?
1: James no lugar do camisa 18, Gordon. James 24 no 18, Gordon.
5: Rhys James, lateral de origem. O olha, Gordon sai
2: do outro lado, né, Bernardo?
4: Então, o que, que eu acho que vai acontecer aqui? Ele vai liberar o O'Reilly e colocar o Rhys James como lateral esquerdo, embora o Rhys James seja um lateral direito.
2: Direito pode construir por dentro, enfim. É,
4: eu acho que vai ser... Claro, depois a gente passa direitinho para o nosso ouvinte e para quem nos acompanha na Band News FM, o que vai rolar. Mas eu suponho que o Rhys James entre pelo lado esquerdo.
5: Os dois times abrindo o jogo, hein?
2: Tem que buscar, né? Até porque... insisto, ainda mais chegando para a semifinal, quem mais minutos jogar numa Copa do Mundo tem menos chance de ser campeão, porque o desgaste é absurdo, ainda mais numa Copa com 8 jogos. Então, quanto mais puder evitar a prorrogação, melhor para todo mundo.
5: 26 minutos do segundo tempo, tem lateral o time inglês com o Sabati. Ele entrega a bola para Stones, o Pickford vira líbero, sai muito da grande área. Bola atravessada, cai no Guerra e Guerra com o goleiro. Voltando aqui no limite contra a marcação adversária, ele toca adiante. Sai ali o Rhys James, marca, toca mal. Recuperada a bola pelo time inglês aqui no sufoco, recuo do James pro goleiro. O Pickford quebra de lado de novo lá para frente. Achou o Gordon, Ezeta na ponta esquerda, ele tentou dominar, não conseguiu. Ayer tirou, a bola bate, volta para a Noruega. Carrega a bola na metade do campo, o time norueguês ficando com ela. De novo o Sorloth, aliás o Odegaard consegue voltar na zaga. Começa de novo com o Hagen, recebe de volta e abre na esquerda. Fez o passe novamente para o camisa número 6, número 5, Wolf. Ele entrega a bola para Berge, Berge volta na quarta zaga. Hagen de novo com ela para Ayer. Chega junto ali o Harry Kane na marcação, ele devolve a bola para o zagueiro. E aí a Noruega entra naquele modo contra a seleção brasileira, andando com a bola dominada. Lado direito, carregando o Alstners, ele volta no goleiro perigosamente, vem Milan, toca de primeira para a quarta zaga, no limite da sua grande área, novamente Hagen com a bola dominada, com ela, puxa para o pé direito, no pé esquerdo ele volta no goleiro, começa de novo, e a Inglaterra aos pouquinhos vai subindo gente, perto da área norueguesa, rola a bola mais adiante, o goleiro Nilan recebe de volta do Berge, avança outra vez, recuando para o goleiro, o time da Noruega vai caminhando com a bola dominada, tirando o ritmo do time inglês, 1-1 por enquanto, prorrogação em Miami, sai para o jogo a seleção da Noruega, campo de defesa, Odegaard vem buscar, marcado, acompanhado de perto pelo Gordon, ele volta no Nilan, fatia essa bola mal, toca no peito do Saka, mas a recuperação é do time da Noruega de novo com o Odegaard. Odegaard volta a bola, começa outra vez, puxa o jogo no pé.
7: Vinte e sete minutos do segundo tempo, quase 28 minutos da etapa final, e a Inglaterra vai tocando bola pelo lado direito, Conser vai tentando tocar a bola pelo lado direito agora para o Saka. Saka olha lá para dentro da grande área, recolhida a bola para trás, levantamento de Rhys James para a boca do gol, sobe para afastar a defesa, apareceu para cortar pelo lado direito a zaga, ela vai ficando pelo meio campo, Odegaard,
5: vai tentar Odegaard. Levar, o jogador da Inglaterra agora... caído, recuperação de bola do time da Noruega na ponta, na ponta direita, vem cruzamento, Austin fez o break, entregou para o Nuz, entrou na área, Bob livre, dominou, limpou o zagueiro, vai pra cima pra bater, chegou o Berg, tira a zaga, toca nela o Rhys James, a bola vai pro goleiro. Tá passando aperto o time inglês, hein, Aline?
1: E com esse lado esquerdo da marcação, né? O lado mais explorado pela Noruega. A porta tava fechada pro Bob. Ainda assim, no meio do gol, Pickford fez a defesa. Tentou repor rapidinho, mas aí perdeu a posse de bola.
5: Quase 30 minutos, Bernardo Ramos.
4: Rhys James entrou como um cabeça de área do O. Foi um cabeça de área ali. Mantém uma linha de quatro defensivamente. Até achei que fosse jogar com três zagueiros, mas não. Manteve uma linha de 4, o Rhys James entrou como meia.
5: Lançado o Haaland na grande área, a zaga corta, volta para a Noruega, de novo Oscar Bobby para Haaland, ponta direita, cruzamento, segundo poste, Berg entrou, toca de cabeça nela, o Konsa voltou para o Nusa, ele é driblador, rabisqueiro, saiu para a tabela com Berg, está na área pela esquerda, cortou para dentro, Konsa mete o pé na bola e tira, escanteio!
0: cresce a Noruega no jogo, a Inglaterra sente escanteio, Aline.
1: Empolgada ao lado da torcida que está atrás justamente deste gol, a cobrança vai ser pelo lado esquerdo, bola aérea por aí.
5: John Terry e Ashley Cole jogavam
2: belo lado, jogavam junto pelo lado esquerdo.
5: Belo lado, né?
2: É belo lado, é. O Ashley Cole não é o John Terry não é o melhor companheiro, né? Mas tudo bem, ó. É um portuário inglês,
4: né? Eddie Bridge, né?
5: Exato. Para bater pênalti, o Terry também não é dos bons.
2: Maxi,
0: escanteio para a Noruega. Patrick Berg para cobrança. Jogador do Bodoglin que fez história na UEFA Champions League da última temporada. 1-1 está empatado o jogo. O árbitro vai lá de novo para conversar com a criançada que está se agarrando lá. Muito empurra na área, em cima do Haaland, em cima do Ayer, em cima do Regen. Todo mundo em cima dos grandalhões. 1,90 e tantos tem o zagueirão camisa 17. Berg vai para a cobrança do escanteio lá na ponta esquerda. 30 minutos cravados do segundo tempo. Olha a Noruega querendo o segundo gol. Escanteio vai ser cobrado pelo Berg. Levantou na segunda trave. Pickford deu um soco na bola, tirou. Caiu no Austers de primeira para a área. Desvio na trave. Voltou para o Berg. Tira a conça. A bola volta. Haaland toca na zaga. Vai fora. O árbitro diz que não. Aponta o tiro de meta, acerta a trave o Berge. Olini!
1: Que grande cobrança de escanteio. Quando o Pickford vai afastar, a bola sobra lá na entrada da área para quem vem neste cruzamento, que é o Alcines. E aí o Berge tenta mandar para o fundo da rede, acerta o travessão. E olha, a Noruega quase faz o segundo gol.
0: Relógio da Band News FM marca, você confere aí, 31 jogados, etapa final. Tenso jogo em Miami, quartas de final, Copa do Mundo, jogo histórico. Por enquanto, Inglaterra 1-1 também para a Noruega, Lucas Belotti.
6: Para o jogo de logo mais, a gente falou da Argentina pelo lado suíço. A ausência de Manzambi será uma verdade mais uma vez. Com dores no joelho esquerdo, está de fora para a partida. Endoye, Vargas e Jachari devem ser os atacantes ao lado de Brio Embolo. 10 da noite, a bola rola, narração de Silva Júnior.
0: 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Sai pro jogo a seleção inglesa. Saca pelo lado direito, entrega por dentro a Rhys James, tenta o cruzamento, mandou pra área, corta de cabeça a Berge mais uma vez. Ela volta no O'Reilly, tenta um toque de primeira, bateu no Bob, ela sobra de novo pro Weze na ponta esquerda, perde campo contra o Arsenal. Vai contornando a meia esquerda, voltando para Rhys James. Levanta a cabeça o lateral, entrega a bola por dentro, fazendo passe para John Stones. Abertura pra Saca, na ponta direita ele vai pra cima do Möller-Wolf, vai tentar passar, cortou pra dentro, dobra o Nusa, ele cruza a bola, bate no Nusa, vai sobrar no comando pro Haaland, vai ganhar na primeira, mas ela é tocada aqui pelo Guerra e sobra aqui na intermediária defensiva com Conça. Conça faz abertura para Saca novamente, trabalhando rápido com Stones, de volta para Saca, Saca para Rhys James, contornando e circulando por toda a intermediária ofensiva da Inglaterra. Vem o passe de novo aqui do Anderson para ponta para o Eze, levantamento para o Harry Kane, subiu para cortar de cabeça a Huggins outra vez, ela volta para Inglaterra, vem aí mais um cruzamento, quer ver? Anderson de novo para o Eze, vai partir para um 2, balança o corpo contra o Bob, levantou a cabeça, não tem espaço para chutar no gol, leva a bola para a entrada da área na meia esquerda, virou para a direita para Stones, de lá na lateral do campo, pertinho do bico da grande área para Saca, marcado por dois, ele cria ângulo, tenta o espaço, fecha o espaço, não usa, ele volta a bola para John Stones, de volta para Rhys James, faz abertura pela ponta para Saca, abre os braços do outro lado, pedindo a bola de qualquer maneira ali, o lateral, a bola no segundo poste para o Anderson, não chega, passou direto, a bola foi embora, o camisa 8 chegou atrasado, Aline Fanelli.
1: E o Saca viu essa solicitação que você pescou, porque ele fez essa jogada para cima da marcação, puxando para a perna esquerda e visando a chegada do Anderson, que passou por trás de todo o sistema defensivo da Noruega e sem marcação tentou mandar com o pé esquerdo, mas errou o tempo da bola, ela pingou e saiu pela linha de fundo.
0: Mauro Betting, 33, diga 33.
2: É, 33, e olha, que jogo, 1-1. A Noruega acabou criando mais chances, quem sabe agora?
5: Não. Acho que não vai dar nada, não, mano.
2: Olha, sei lá. Criou mais chances que a Inglaterra, tá? É isso. Boa, foi bem. Mas o jogo continua muito bom, retomando um pouco aquele lá e cá, porque realmente o calor e estão chegando a sexta partida das duas equipes, né? Então, é normal que assim seja nessa grande Copa do Mundo. A Noruega segue se superando e as mexidas inglesas até agora não surtiram.
5: Vem pro ataque a Noruega, lá pela quarta zaga. Hagen se apresenta no ataque pelo lado esquerdo, fazendo passe, chegará o Møller Wolff. Domínio lateral do Wolverhampton, recuando aqui na intermediária para Berge. Berge gira o jogo, toca na bola da meia esquerda lá pro corredor central. Vem lá de trás Ødegaard, craque de bola. Vem avançando, entrega na direita para Alstners. De primeira para Oscar Bobby. Bobby trabalha, jogador do Fulham da Inglaterra, retornando para Alstners por dentro. A Berge. Berge tem à frente dele pedindo bola por aqui o capitão Patrick Berg. Ele faz a bola chegar no Oscar Bobby, também por ali, armador de jogo pelo lado do campo na direita para Ødegaard. De lá para Bob, vai encarar a marcação do O'Reilly, passa ao lado o Alstners em condição, ele acha o Patrick Berg no bico da área, começa de novo na intermediária, na ofensiva pelo setor direito, Ødegaard para Bob, Bob puxa o jogo por dentro, passou Ødegaard, pediu passe, não veio, veio para a ponta para Alstners, tramando o jogo por aqui, curtinho com Bob na tabela, recebeu Oscar Bob recuando para o lateral, Alstners domina, 34 e 40, nela volta na intermediária, sobe todo o time na Noruega, Ayer para Hagen, vem lá pela esquerda como se fosse um armador, abrindo para Antônio Lusa, lá vai o Lusa para cima do marcador adversário, ele vai correndo pela ponta contra o Stones, cortou pra dentro, vai cruzar pro Haaland, passou, Bob subiu, subiu com ele, O'Reilly tirando alto, afasta o perigo, cai na direita, é lateral pra seleção da Noruega aos 35 minutos.
1: E a gente fala de desgaste, tem um detalhe, né, porque a vitória da Inglaterra sobre o México por 3-2 teve o time inglês jogando por quase todo o segundo tempo com um atleta a menos, porque o Kwanzaa foi expulso aos 9 minutos da segunda etapa.
5: E na altitude da cidade do México, não é pra qualquer um não, precisa ter muito coração. Aí vem a Noruega, Hagen, acredita o zagueirão, se manda pro ataque, cortou pro lado, a bola dividida com o Saka, caiu, pediu falta, o árbitro não deu nada porque não aconteceu nada. Vem com ela Antônio Lusa na ponta direita, na ponta esquerda, com o pé direito ele faz o passe ao Berge, Berge para Alstners, vem como se fosse um volante como ele é, faz abertura pro Bob na ponta, vai partir para cima do O'Reilly, invade a grande área, cortou pro lado, balançou, pisou, meteu um elástico, cortou o pé esquerdo, cruzamento em cima da zaga, tirou o Rhys James, completa Bellingham no alto, a Inglaterra sofre, a Noruega pressiona, Berge na área, a bola cai do lado esquerdo, lado direito, perto da linha de fundo, vem o Rhys James, não chega no bote, voltou Berge de novo, tentou a bola chegar ao Ødegaard, Ødegaard volta para Alstners, cercado pelo Eze, ele volta para o zagueiro Ayer, Ayer abre para Ødegaard, que pressão, a Noruega tem a bola, a Inglaterra corre atrás, finalzinho, vamos chegando à reta final do jogo, no segundo tempo, atenção, vem o Berge, pelo centro do campo de ataque, faz abertura pela esquerda para Lusa, Lusa vai encarar o saca da marcação, os dois dribladores, um contra o outro, Lusa leva no fundo, cruza em cima do Bukayo Saka, a bola vai para fora em escanteio, fala Bernardo Ramos.
4: Essa alteração daí, da saída do Gordon para entrar no Luiz James, não foi boa, por quê? Porque quem cai pelo lado esquerdo ofensivo da Inglaterra agora é o Emery Chiesi. Ele não é um ponto, ele pode jogar por ali, mas perde muita profundidade e aí o Alcides, por exemplo, ganha muito espaço para sair, para avançar, e a Noruega passa a ter superioridade numérica pelo lado esquerdo defensivo da Inglaterra.
5: É mais uma chance para a Noruega tentar um gol salvador no finalzinho do jogo, 37 do segundo tempo. Ødegaard na pequena área, Pickford olhando para baixo, Berge está ali no alto também, a Inglaterra sofrendo na bola aérea ofensiva, principalmente na bola parada. Berg do lado esquerdo, vem cruzamento, Haaland no primeiro poste, a bola partiu de cabeça, tira Harry Kane, ela volta no capitão, Berg com a bola dominada, aliás no segundo capitão do time, o primeiro é o Ødegaard, que domina no bico da área pela esquerda, vai tentar achar um espaço para cruzamento, não tem, se movimenta Lusa na grande área, partiu o lançamento protegido pelo Harry Kane, a bola vai fora. É tiro de meta para a Inglaterra, Aline.
1: O Ødegaard poderia ter feito o passe para o Bob, que estava aberto um pouco mais à frente na esquerda. Ele tentou uma bola pelo alto e aí só a proteção da Inglaterra. A Noruega tenta marcar a saída de bola.
5: E a Inglaterra tenta sair jogando, tenta pelo menos guardar o tempo com a posse de bola. Vem o Bellingham no lançamento à frente, muito forte para o saca. A bola quicou na lateral do campo, insistiu para tomar a zaga da equipe da Noruega. Proteção do Wolf para lá, para cá, pé esquerdo na bola do lado do campo. Evitou a saída, hein? Raçudo, entrega a bola lateralmente aqui na entrada da sua área, bola recuada para o goleiro Nyland. Saiu lá da esquerda, voltou para o goleiro mais à direita da sua pequena área, ele pisa na bola e espera o Ødegaard chegar. O chefe chega, o chefe pede a bola, recebe, gira para um lado, gira para o outro, dentro da área norueguesa, faz a bola chegar ao Alstners, recebe de volta na frente, mas ela toca no Eze e vai para fora. Mais uma vez é lateral para a seleção da Noruega, a seleção inglesa prepara mais uma alteração nessa reta final de jogo.
1: Spence, camisa 25.
5: Que era cotado para ser titular no jogo de hoje, hein, Bernardo Ramos?
4: É lateral esquerdo, né, de origem, do Tottenham. Né, pode ser para isso, para conter os avanços do Alstners, né, ganha corpo pelo lado direito ofensivo a Noruega, seria um antídoto.
5: Lá vem a Noruega, lançado o Nusa na velocidade. Vai chegar na grande área, a zaga chega junto. Ele vai levar para o pé direito, cortou para dentro, escapou a bola na hora da pressão. Tirou de lá, saca de qualquer jeito. Ela volta para a Noruega, ainda do lado esquerdo. Vem de trás, o Berge gira o jogo, não tem espaço, a porta fechou. Ele recebe de volta, entrega aqui na metade do campo para Odegar. Odegar tem a passagem do Wolf pela meia esquerda. Lá na direita pediu o Alcins, recebeu. Vai na dobra contra o Bob. Achou o Bob no bico direito da grande área, vai para cima do O'Reilly. Levou, driblou, o Anderson chegou também. Também. Ele voltou no Odegaard, não tem espaço. Clareou pro Berge de frente. Não pode chutar, preferiu abrir pro Nusa. Haaland vai pra marca penal. Lá vem o Bob, cruzou o Nusa pro gol. A bola vai pro Pickford, que faz a defesa ali.
1: O Nusa foi pra jogada individual pelo lado esquerdo. Atacante de 21 anos do Leipzig puxou a pra direita, tirando a marcação do Consa do lance e bateu uma bola que pingou ainda à frente do Pickford, que conseguiu defender. Tá tudo igual 1-1.
4: Eu acho que vai sair o Nico Reilly. Penso eu.
5: Tá cansado, né, Bernardo?
4: É, e aí entra o lateral esquerdo, um outro, né? Não adaptado, mas sempre o lateral esquerdo, Spence, que já jogou como lateral direito nessa Copa do Mundo.
5: Sai pro jogo a seleção inglesa aqui no campo de ataque, bola pela direita, se prepara por ali, Consa. Sai jogando no ataque, ele volta tudo. Começa de novo o lateral do Aston Villa, deixa a bola pra John Stones. 40 minutos do segundo tempo, jogo nervoso em Miami, muito calor. Ninguém quer deixar escapar o sonho de uma vaga semifinal da Copa do Mundo. A Inglaterra tentando chegar lá de novo pela quarta vez na história das Copas. E a Noruega pela primeira vez. Lateral para a seleção inglesa aqui no ataque. Relógio da Band News FM marca 40 minutos, etapa final. Placar da Band News FM da Copa do Mundo, quartas de final em Miami. Jogo tenso, muito tenso. Inglaterra 1-1 para a Noruega, por enquanto, prorrogação, Belotti.
6: Bom, quem perder vai para casa, mas quem avançar segue nos Estados Unidos, porque atua em Atlanta na próxima quarta-feira, às 4 da tarde, na próxima semifinal contra o vencedor de Argentina e Suíça. A outra semi da Copa do Mundo já está definida, terça, 4 da tarde, em Dallas, entre França e Espanha.
1: Mudou.
5: Pois não.
1: Spence, camisa 25 no lugar do 3, O'Reilly. Spence 25 no O'Reilly, conforme Bernardo Ramos já havia previsto. Spence joga com uma proteção aqui no queixo, que passa em volta da cabeça e do pescoço, porque ele sofreu uma fratura na mandíbula em maio. E ele foi liberado para jogar desde que usasse essa proteção.
5: Mauro Betting mexeu a Inglaterra.
2: Mexe, como já bem destacado pelo Bernardo, é um jogador mais de destruição, de contenção, de marcação do que o O'Reilly, que é bastante criativo, mas hoje não fez um bom jogo. Como, aliás, o Haaland é a partida que ele menos participou na Copa. Apenas 16 vezes tocou na bola. Contra o Brasil, tocou 25 vezes, 2 gols. Então, aguardemos. Né?
5: Tem jogo ainda. Lá vem lá de trás o John Stones. Prepara a batida para a direita, para o Saka. Vai partir para cima do Moller Wolf. Dobra ali o Antônio Nusa. Ele corta para o pé esquerdo. Lateral da grande área. Tentou cruzamento. Uma porta fechada. Segunda também. Vai tentar levar para o fundo. Cadê o pé direito? Não tem. Ele fintou o zagueiro. Levou para a área. Cruzou para o segundo pau. Afasta! Alster salva a Noruega! Na segunda trave, com o goleiro batido, ele chuta a bola para a lateral, Aline.
1: Jogadaça do Nusa, e olha que parecia que a porta estava fechada para ele na grande área. Com um drible, ele conseguiu tirar a marcação e partir para a linha de fundo. Vem a Inglaterra.
5: Agora com Consa, já desgastado, levou na marra, na força, cruzou em cima do zagueiro. Moller Wolf tira de novo, escanteio agora, Aline.
1: E ele deu aquela baixada para dar uma respirada, né, Marcelo Doa? Já no fim do jogo, oportunidade para a França pelo lado direito. França não, perdão.
2: Não, mas a França tá em uma fase tão boa que até nesse jogo ela tá, Aline, você tem razão.
8: Não vai confundir com o inglês, eles ficam bravos.
2: Nossa,
1: não, não,
2: vai dar 100 anos
1: sorry,
2: de guerra.
1: Sorry.
5: Escanteio pro time inglês. Pardon, monsieur. Vai pra cobrança do escanteio aqui do lado direito, Eze, camisa 21. Harry Kane na grande área. Sempre uma esperança pra seleção inglesa. Bellingham também tá lá. Saka, Rhys James. Está todo mundo, John Stones, toda a armada inglesa dentro da área norueguesa. Atenção, Eze para a cobrança, 43, levantamento na segunda trave, passou por todo mundo, bateu no zagueiro, subiu o Harry Kane, a bola sobrou nele, vai dominar, mas ele empurrou o adversário. Alcners no chão, falta para a Noruega.
1: O Kane empurrou na entrada da área para esperar a bola pingar e partir para a jogada. O árbitro estava bem em frente na entrada da área e marcou a falta, tudo igual, 1-1. Luiz Soares.
5: Luizito.
2: Fiquei com medo, ele mordeu a orelha do filho dele, mas não mordeu, parecia. Mas...
5: maldade,
2: né? Maldade não, fato é.
5: Fez uma
2: duas. Em campo, né?
5: Tá bom. Vai mudar a Inglaterra.
1: Quem sai agora é o Consa para a entrada do 17, Rogers. Consa vai embora, cansadaço, para o 17, Rogers entrar.
8: E
5: agora, Bernardo Ramos?
4: Rodgers é o meio campista, joga no Aston Villa. E é o seguinte, o Rhys James deve virar lateral direito, que é um jogador com um cacuete na posição, diferentemente do Conce. E o Rodgers faz às vezes de um meia mais ofensivo, deve ser isso aí.
2: As duas equipes, na dúvida, estão se jogando à frente. Vamos ver quem muda agora, né, Aline, na seleção da Noruega, que eu não vi quem é.
1: O Wolf vai embora para a entrada do 16, Pedersen. Pedersen, 16, no lugar do 5, Wolf.
2: É, o Wolf é um lateral de mais apoio do que marcação. O Pedersen só é mais apoio do que marcação. As duas equipes se jogando à frente.
5: É, vão com tudo. Teremos minutos decisivos pela frente aí. Tem carinha de prorrogação, Bernardo.
4: É isso, Duó, só para a gente... sublinhar aqui, o Rhys James virou lateral direito agora.
5: Olha só a seleção da Noruega avançando, tentando o Haaland pelo alto, ganhou a parada, caiu no Bob. Bob toca a bola de lado, vai tentando receber outra vez a bola aqui do lado do campo, a equipe norueguesa com o Ødegaard. Ødegaard controla o jogo, como poucos no mundo, entregando o passe aqui atrás no círculo central para Berge. Berge gira para sua direita contra Harry Kane, entrega a bola novamente para Ødegaard. Oscar Bob aberto pela ponta direita, ele quem recebe, vai para cima da marcação adversária. Spence chegou, ele viu o Austin, chegou batendo pro gol, outra vez de soco, tira Pickford. Ela sai na ponta direita, a pressão é norueguesa. Bob vai tentar tirar de lá essa bola, Spence, de qualquer jeito. Toca pelo meio, Harry Kane saiu bem. Bellingham aprofunda. Vamos ver se vai chegar por ali na ponta. O Eze não chegou.
1: Sete.
5: Nem ele, nem o Spence. A bola recuada do Ayer pro goleiro. Ficando com ela novamente o goleirão Nyland, que vai tentar sair com o pé. Desvio do atacante pra fora! Spence mete o pé na bola contra o Nyland e quase marca! Aline!
1: O Nyland que estava olhando só para a bola e não percebeu o Spence próximo a ele. Quando foi chutar com o pé esquerdo, o Spence abriu a perna direita, pegou nele a bola e foi para fora. Por muito pouco essa bola não vai no gol, hein?
5: Vamos até 52, olha a Noruega, Haaland na frente, tirou de cabeça, tentou tocar pro Bob, não ficou, ficou muito longa a bola. Bob ganhou do Spence, vai tentar levar na força, Spence mais fresquinho do jogo, acabou tirando, a bola voltou pro lado esquerdo, levanta essa bola lá pra frente de qualquer jeito, o Anderson vai brigar por ela, o Eze domina, escapa da pancada, deu por baixo ali o Alcins. Falta, falta pra equipe inglesa aqui bater do lado esquerdo, 46, na Copa dos Gols do final do jogo. Nessa Copa do Mundo marcada pelos momentos decisivos, quando o jogo já está para terminar. John Stones sai para o jogo, vem para o campo de ataque a seleção inglesa aqui do lado direito. Vem John Stones, passa da defesa ao campo de ataque e faz a bola chegar ao Rhys James. James domina, toca a bola pelo meio de novo para Anderson. Anderson levanta a cabeça e vira o jogo, entregando a bola lá do lado para o Eze, vai matar no peito contra o Alcines. Vai tentar passar, Alcines vem em cima na cola dele, gira para a ponta, leva para a lateral do campo o Eze também. Tem acompanhamento do Alcines, chegando o Bellingham em cima dele. Ele toca no Bellingham, Bellingham mais atrás, Anderson manda na área. Harry Kane dominou, no que ajeitou, ajeitou mal, perdeu a bola na meia-lua da grande área. Tenta sair rápido a Noruega. A marcação inglesa conduz lateralmente o Ødegaard aqui pro canto do campo. Ele consegue retornar com classe e estilo. Craque de bola, Martin Ødegaard. A bola volta para Ayer, na frente da sua área, pelo lado direito. Ele faz a bola chegar de volta para o Alcines. Alcines toca a bola de novo pro goleiro. Recebe de volta o Nyland, toca por dentro. Ødegaard tinha pressão. Vem em cima dele Bellingham. Ele toca para a lateral do campo no setor esquerdo. Se enrola o Hunger. Contra a marcação do Bellingham. Chegou junto, quase tomou a bola. Era o Rodgers. Rodgers chegou, pressionou e a torcida inglesa se levanta no Hard Rock Stadium. Reggie ficou pelo caminho, pediu desculpas, está sentindo cãibras o zagueiro norueguês, Aline.
1: E não houve falta não no lance, ele que deu a bobeada, fez a proteção e não sabia o que fazer com a bola na sequência. Quando foi desarmado, ficou caído para dar o tradicional migué, né, Marcelo?
5: Se tiver que sair para ser atendido, vai ter que ficar um minuto fora, um minuto com 10 homens a Noruega no finalzinho do jogo. 47 minutos, quase 48. Tem posse de bola a seleção inglesa. Bellingham vai lá para a área. O técnico norueguês absolutamente agitado no banco de reservas. O jogo parece mudar de lado. Vai voltando ali para gastar o tempo o Regan. Segue ainda sentindo câimbras na ponta do pé ou fazendo aquela zuproide tradicional. 48. Que fim de jogo eletrizante, hein, Bernardo Ramos?
4: Espetacular, Marcelo Duó. Agora, a Inglaterra precisa finalizar mais, né? Assim, o jogo se encaminha para a prorrogação, digo se encaminha porque não está definido ainda. Agora, a Inglaterra ficou 40 minutos sem finalizar no segundo tempo. Havia finalizado aos 6 minutos com o Saka, num chute travado, E teve essa chance com o Spence agora, é muito pouco, né?
5: Muito pouco, né, Maurão?
2: Muito pouco. Para mim, a Noruega teve mais oportunidades que a Inglaterra. Não que a Noruega tenha jogado mais, mas enfim. Foi de uma eficiência muito grande e, de novo, mudou o jogo no segundo tempo. É um treinador que trabalha bem os tempos, os dois, agora são quatro, sei lá. Só sei que a Noruega faz uma Copa do Mundo admirável e ainda eu fico com a impressão que a Inglaterra podia fazer mais coisas.
5: Tem lateral a seleção inglesa para bater aqui no cantinho direito do campo. Se prepara o Rhys James, foi embora para ser atendido lá na lateral do campo o zagueirão camisa 17, o Regan. Perde um homem por pelo menos um minuto no miolo da sua zaga noruega. Atenção, vem a Inglaterra, momento perigoso para o time norueguês no gramado. A bola com o Rhys James, entrega para Saka, recebe de volta, 49, vamos a 52 e aí a prorrogação por enquanto. 1-1 empatado o jogo, todos os gols no primeiro tempo. Bola com Spence do lado esquerdo, vai tentando balançar o corpo Eze para desvencilhar-se da marcação. Vem em cima dele o Alstners, Eze contra o Alstners, sai da marcação, da lateral por dentro, escapou até do próprio companheiro, ele driblou até o Bellingham. A bola sobra para ele na sequência, depois de tirar a bola por ali, o Alstners, Bellingham domina, ele volta na intermediária, começa de novo a seleção inglesa. Bola na entrada da área pela direita com John Stones, abriu para Rhys James, vai tentar cruzamento, a porta fechou, cruzamento na área, entrou Rodgers de cabeça, a bola sai. Era o Bellingham testando a direita do gol, ela passou a meia altura, foi pra fora, Aline.
1: Enquanto o Hagen desesperado do lado de fora querendo voltar, não havia passado ainda nem 40 segundos. Cruzamento veio pelo lado direito, o Bellingham se jogou na bola, ela saiu à direita da meta do Nyland para desespero do torcedor inglês.
5: Mauro Betting, carinha de prorrogação em Miami, hein?
2: Total, total e repito, péssimo para as duas equipes, claro, o que dá pra fazer, né? Porque é um desgaste maior, lembrando que são duas equipes que estão jogando por último, né? Evidentemente jogaram a semifinal em quarta, quem passar, né? E na quarta-feira terão menos tempo de se preparar para a disputa do título ou eventualmente até no terceiro lugar.
5: Aí vem a Inglaterra vinha. A arbitragem parou o jogo na origem da jogada. O Eze já estava partindo livre na ponta esquerda, mas teve uma falta antes, né, Aline?
1: Teve. Ele roubou a bola com falta por baixo para cima do Hagen, que já está de volta depois de ficar um minuto fora para ser atendido.
5: A Noruega pode fazer mais uma mudança ou só na prorrogação agora, Aline?
1: Tem mais uma mudança.
5: Tem mais uma, né? Vamos ver se o professor vai usar ou vai esperar a prorrogação chegar. Já temos 51, último minuto. Último minuto do jogo no tempo normal no Hard Rock Stadium. Uma batalha. Um jogo de puro coração em Miami com muito calor. A parte física bastante desgastada das duas seleções. Lutando por um sonho para chegar à semifinal de uma Copa do Mundo, Noruega e Inglaterra 1-1. Lançamento ao ataque, vai brigar pela bola lusa na ponta esquerda contra o Rhys James, que tá cheinho. A bola protegida por ele vai para fora do lateral. Pois não.
1: Só um detalhe que a Noruega já fez as três paradas, né? Uma das alterações não foi no intervalo.
5: Ah, então vai ter que esperar a prorrogação mesmo, professor. Não tem jeito não. A bola desviada para fora, o Saka tentou dominar, não conseguiu, apanhou da bola. Tem lateral a Noruega nos últimos segundos. Vamos à prorrogação. Teremos dois tempos de 15 minutos por enquanto em Miami para a definição do semifinalista. Olha só o recuo de bola no lateral. Ele chega na última hora. Ele atinge, me parece, o Rodgers na entrada da área e é para vermelho. Se o árbitro marcar a falta, o Regan sentiu a câimbra de novo e quase entrega numa cobrança de lateral estapafúrdia. Bellingham no chão pedindo falta, Aline Fanelli.
1: Ele foi para a dividida, né? Porque adiantou demais a bola o jogador da equipe da Noruega e o Bellingham tentou roubar. E aí o jogador deixa o pé na passagem, né? Pega a parte de trás do pé direito do Bellingham, que choca um pé no outro também. E o árbitro acaba parando o jogo

0: Prorrogação, fazendo a contagem regressiva ali para a saída de jogo do goleirão Milans. 1-1, pipocou o árbitro francês, hein? Mas pipocou grande o árbitro francês. 53 minutos. A última posse de bola do jogo pertence à Noruega. Se a Noruega não se a Inglaterra não sai classificada, vai dar um buchicho com a Federação Inglesa, rapaz. Termina o tempo normal em Miami. Noruega 1 para a Inglaterra. Vamos à prorrogação em Miami, antes da bola rolar para o tempo extra, Lucas Belotti.
1: É, momentos de tensão, 8 horas e 1 minuto, mesmo placar do segundo tempo mantido, do primeiro tempo mantido no segundo, 1-1, vamos para prorrogação. Em 2 minutos a gente volta para contar os últimos momentos de bola rolando entre Inglaterra e Noruega. Pode ser que com a bola parada na marca da Cal ainda tenhamos mais alguns depois. 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
3: Estamos de volta, meus amigos, aguardando o primeiro tempo da prorrogação. Times absolutamente extenuados, 29 graus a temperatura no Hard Rock Stadium nesse momento. Sensação térmica deve estar de uns 31, né?
4: 31,
3: né? Muito abafado, porque o calor em Miami é para cozinhar o cara de dentro para fora. E com esse clima todo, já com pouco gás, Inglaterra e Noruega vão batalhar para tentar os classificar, ou então iremos para os pênaltis. Bernardo Ramos e Mauro Betti.
5: Bernardo, eu sou de uma tese cada vez mais, até disse para a galera do Opta, cada vez mais os jogos têm sido menos decididos em prorrogação. E pelo calendário intenso, extenso, sou cada vez mais contrário à prorrogação.
6: Eu estou de acordo. Pouca coisa acontece na prorrogação.
5: Pois é, ultimamente tem tido muito pouco mesmo, tempo de desgaste.
6: Mesmo quando tinha um gol de ouro.
5: Mesmo também, saia pouco. Gente, é uma violência, são 8 jogos, um calor desgraçado. Foi a menor pré-temporada da história da maioria dos clubes europeus. Você precisa... Ah, é duro quebrar pedra assim do tamanho. Claro que é, mas estão falando de futebol, seres humanos, tem limitações, né? O jogo se arrasta. Temos algumas prorrogações fantásticas. A semifinal de 70, a Itália,
3: Argentina,
5: semifinal de 82, a Argentina e Cabo Verde. Semifinal de 82, teve maravilhosa entre França e Alemanha. Mas cada vez são mais exceções do que realidade.
6: Se a gente pegar a era do gol de ouro, eu me lembro de duas.
5: Paraguai
6: e Itália e Coreia do Sul.
5: E não lembro de outra. Itália e Coreia do Sul ainda com a arbitragem ajudando ali.
6: Nossa, arbitragem de Byron Moreno.
5: Isso, já tinha feito Faria contra a Espanha, fez contra a Itália, um negócio impressionante. Mas enfim, que tenhamos mais um grande jogo como tivemos, né? De ingleses e noruegueses.

0: A Noruega vai botar um zagueiro, né?
1: É, o Østigard não deu mesmo pro Hagen, tá indo embora com a camisa 17, entrada do camisa 4, Østigard.
2: Que não é parente do Odegaard, mas enfim, o Hagen já fez mais do que podia imaginar.
0: É, ele que viu o nascimento do filho dele durante a Copa do Mundo por videochamada.
2: Sacrifício do jogador, topo, né? Pois é. Ainda foi com esse jogador.
0: Vai entrando em campo, portanto, Østigard, que tem esse trauma, repito, nas eliminatórias para a Euro de 2024, jogo decisivo contra a Escócia. A Noruega vencia por 1-0 em Oslo. Toma a virada e no segundo gol, ele, Østigard, é quem falha no lance, junto com o goleiro, evidentemente. Mas ele está ali presente no lance, tinha a bola em seu domínio, deixou escapar. E a Escócia fez o gol da classificação e a Noruega ficou sem participar. Esse é o detalhe, né? A Noruega passou 28 anos sem disputar um grande torneio de seleções. Não é tentar ser campeão, é tentar disputar. Nem Euro, nem Copa do Mundo. É muita coisa. E nessa volta, essa geração brilhante tem aí possibilidade de chegar a uma semifinal inédita. A Inglaterra vai tentar evitar isso e vai tentar voltar a essa fase decisiva, culminante da competição. Vai começar a prorrogação no Hard Rock Stadium. A saída pertence à Inglaterra, que fica à direita. À esquerda, o time norueguês. Agora não tem mais tática, não tem mais técnica, é com a alma mesmo. Vale uma vaga à semifinal da Copa do Mundo FIFA 2026. Um jogo para a história em Miami. Apita o árbitro. Começa a prorrogação no Hard Rock Stadium. Vai ter que começar de novo. Apitar o cara não quer, né? Mas encher a paciência ele sabe, né? Começa de novo, agora a segunda saída do Jude Bellingham. Sai jogando a seleção inglesa. Bola com o Pickford, entrega a bola lateralmente para o quarto zagueiro. Sai jogando do jeito que dá a seleção inglesa. Ele toca na bola novamente aqui. O Guerri tocando o jogo pelo setor direito. Volta a bola para Anderson na metade do campo. Ele vem pelo círculo central, levanta a cabeça. Está espetado lá na ponta direita o Rhys James. Ele quem recebe, ele vai para cima do Antonio Nusa. Pisa na bola, volta para o Anderson. Anderson segura o jogo na meia direita e prefere voltar. Começa tudo outra vez a seleção inglesa. Posse de bola para John Stones, de lá para Guerri. Guerri leva a bola para a canhota. Faz a abertura aqui do lado, deixando para Spence. Chama para a tabela o Eze, está marcado pelo Alstners. Chega junto outra vez o Eze, perdendo o campo na contramão, vindo para metade do campo na intermediária contra o Oscar Bob. Escapa da marcação e vira o jogo, vira para a direita com liberdade. O Saka tem o domínio, ele vai para cima do Pedersen, vai tentar fazer a finta, está deslocado do lado errado. O Pedersen, ele volta, Rhys James cruza mal, dá sorte, Bellingham domina, a bola escapa, o Aaron Rodgers tira de lá a defesa de qualquer jeito. Ela volta para a Inglaterra, metade do campo no setor direito, volta Anderson, acalma o jogo, levanta a cabeça, rola curto adiante, ficando com a posse de bola Rhys James outra vez na meia. Ele pisa na bola contra o Odegaard, faz a abertura contra o Berg, na verdade pro Saka. Saka contra o Pedersen, levou no fundo, tentou cortar para dentro, o Pedersen tomou-lhe a frente, roubou-lhe a bola, protegeu, tentou evitar o escanteio, não deu. Escanteio para a Inglaterra na ponta direita, Aline.
1: É, para comemoração da torcida. Foi até a linha de fundo, não conseguiu evitar o jogador da Noruega. Lado direito, vem bola aérea aí.
0: Primeiro minuto e meio da prorrogação. Primeiro tempo, escanteio para a Inglaterra. Bellingham se prepara lá dentro da grande área, já completamente exausto. Saka vai para a cobrança do escanteio na ponta direita. Todo mundo olhando para Harry Kane, que agora vai lá para o segundo poste marcado pelo Østigard. Atenção, escanteio para o time inglês. Fica lá na entrada da área no segundo poste. O Guerri também ali fazendo o bloqueio do bloqueio. Vem a movimentação intensa, bola cruzada no segundo poste, subiu no alto, bem no alto para afastar o perigo Ayer. Reclama de falta, a bola volta para o Saka. Prepara novo cruzamento, vai para cima do Bob, cruzou. Segundo poste, vem Kane, de cabeça para o primeiro poste, toca na bola, Milan! Ela cai na ponta direita, Saka volta, Rhys James vai tentar o cruzamento, não tem espaço, devolve no Saka, vai para cima do Haaland. Vai tentar levar no fundo, cruzou de novo. Segundo poste, a bola passou por todo mundo. Vai tentar buscar a bola aqui na sua intermediária, sua ponta esquerda. Ficando com ela o Guerri, o zagueiro. Voltando com o Eze. Eze está cercado. Centraliza o passe. Deixa novamente com o Rodgers de fora da área. Queimou no gol. Pegou o goleiro, largou o Bellingham. Caçapa!

0: Jude, você pode entrar para a história. Bellingham faz de novo o gol que pode levar a Inglaterra para a semifinal. 3 minutos, primeiro tempo na prorrogação. Gol chorado da Inglaterra. Na bola cruzada, depois do rebote defensivo da seleção norueguesa. A bola atravessa a área, de um lado para o outro. Rogers bate no gol, o goleiro falha. Nilan toca a bola, espalma para frente. No pé de Jude Bellingham, com a última força, com o empurrão da alma, do coração inglês. Ele toca a bola caindo para o meio do gol. Jude Bellingham pode levar a Inglaterra de volta à semifinal da Copa do Mundo, para manter vivo o sonho da quebra de um jejum de 60 anos. Jude Bellingham, Inglaterra 2, 1 para a Noruega. A estrela tem estrela. Aline Fanelli.
1: Ah, senhor Nyland, soltar uma dessa contra o Brasil, o senhor não quis, né? Da entrada da área, boa batida do Rogers no meio do gol e no canto esquerdo. O Nyland pulou e não conseguiu segurar. Soltou na pequena área e nas costas de Ostigar apareceu Bellingham com o pé direito para mandar para o fundo da rede. 6 gols nesta Copa do Mundo. Empata com o Harry Kane como artilheiros da Inglaterra na competição. 2 a 1,
0: e agora a Noruega meio sem perna, vai ter que partir para cima, Mauro Betting.
2: A Inglaterra também está sem perna, mas tem uma grande vantagem. Para você ter uma ideia, a Inglaterra teve o artilheiro da Copa há exatos 40 anos, foi o Lineker. Artilheiro de toda a Copa, ele fez 6 gols. Mesma cota do Kane e desse monstro que é o Bellingham. Tem jogo, e que jogo?
0: Tem jogo, quase 5 minutos, primeiro tempo da prorrogação. Já já o Bernardo Ramos vai falar, a Noruega tem que responder rápido. A bola cai no Antônio Nusa pela ponta esquerda, vai tentar partir para cima de 2, vai levar para o lado do campo, tentou o toque, a bola bateu na perna do jogador Bellingham, que tira de lá, ela volta para a intermediária. Bernardo Ramos, 2 a 1, Inglaterra na frente.
3: O gol dado, né, assim, para descrever o lance, foi idêntico ao primeiro gol do Brasil na final de 2002. Chute do Rivaldo de fora da área, o Kahn solta nos pés do Ronaldo. Muito parecido, falhou o Nilo. Como disse a Aline, enquanto o Brasil não soltou uma dessa.
0: Pelo contrário, o cara pegou tudo, fez a partida da vida dele, o goleirão, que era goleiro de handball. E agora tá sem clube. Sai jogando a Inglaterra, o toque à frente. Bellingham estava cansado na frente, a bola veio nas costas. Odegaard escapa da marcação dobrada, retorna Harry Kane. Ele vem até a defesa, entrega a bola na defesa para o zagueiro Guerri. De lá para Pickford, pé esquerdo na bola, virando o jogo lá para a direita. Lançamento bom, mas o Nusa desviou. A bola vai para fora e lateral. Quase 6 minutos é o primeiro tempo da prorrogação e a Inglaterra vai voltando às semifinais da Copa do Mundo por enquanto. No placar 2 a 1, a Inglaterra vence. Tem jogo ainda. Jude Bellingham, e a torcida canta para ele no estádio Hard Rock em Miami. Vai sair jogando novamente aqui o time da Noruega pelo setor esquerdo. Bate rápido Pedersen. Ela volta para Berge. Berge começa tudo de novo. Sem pressa, a Noruega nem parece que está perdendo o jogo. Sai jogando Berge aqui na sua intermediária. Odegaard está lá na frente pedindo bola, pedindo passe. Vem o Berge com a bola dominada, caminhando no passinho curto. Volta para Odegaard, ainda na meia esquerda. Se apresenta lá na frente o Pedersen. Não veio o passe. Ele segura, tem 2 marcando. Se movimenta pela meia esquerda o camisa 10 da Noruega. Vai até o círculo central marcado pelo Bellingham. Ele faz abertura pela canhota agora para Patrick Berg. Berg para Pedersen, Pedersen volta a bola, começa com o Ostigar, o zagueirão Carequinha, camisa número 4, deixa a bola para o volantão Berge, fica com ela novamente o Sander Berge, carregando para a meia direita, espera a chegada do camisa 5, lá vem outra vez no lateral do outro lado, o time da Noruega com Ayer, o zagueirão virou atacante, bola com a Noruega que desce pelo lado direito, todo mundo na grande área, recuperação do Ostigar, fechando contra a defesa inglesa, fica com ela novamente o Ayer, Ayer para Ostigar, ainda na direita, tem o Austin passando na ponta, vigiado pelo Spence, ele toca na bola para Ayer, ele domina, gira, tá cercado pelo Bellingham, perde campo, zagueiro volta no goleiro, vai inventando, vai. Não é muito a sua não. Bola recuada para o goleiro Nyland. De lá para Ostigar. Domina o camisa 4. Devolve no zagueiro cansadão Ayer. Ele pisa na bola. Todo o time inglês marcando atrás da linha da bola. Gira o jogo novamente para Ostigar. Ostigar fica dominando aqui com, na intermediária. Odegaard. Odegaard faz o passe pela meia para Berge. Berge no círculo central do campo. De novo para Odegaard. Marcado por 2. A joia que nasceu para jogar no Real Madrid. Joga no Arsenal. Posse de bola de volta para a equipe norueguesa com Ostigar. De lá pela ponta esquerda. Pedersen para Antônio Nusa. De primeira voltando para Ostigar. Já vamos chegando a quase 10 minutos desse primeiro tempo da prorrogação. Por enquanto 2 a 1, a Inglaterra vence, tem jogo ainda. Austin pediu na entrada da área, o passe veio ruim, acaba batendo no Spence, vai voltar a bola pro time inglês, Spence bate na bola, Eze recebendo pro Bellingham, que deu um tapa na bola lá pra frente. Rogers vai tentar chegar, chegou, mas chegou atrasado. Tem o Ayer, toca na bola de cabeça para fora. É mais um lateral que favorece a equipe inglesa. O Harry Kane pega a bola para cobrar. Os jogadores no banco de reservas da Noruega mandam toda a energia possível. Vai virando um drama. O jogo da Noruega nos instantes finais do jogo. A torcida inglesa cada vez mais animada no Hard Rock Stadium. Posse de bola por aqui na metade do campo. O time inglês domina com o Anderson. Vai fazendo o passe de bola aqui no círculo central. Trabalhando John Stones. Stones deixa do lado para Rhys James. Por dentro passe a Rodgers. Retornando para o zagueiro. Stones com a bola dominada novamente. Vem com ela pela esquerda. Rola curta ao seu lado esquerdo para Guerre. Guerre na ponta para Spence. Spence sai da lateral. Vem correndo, acelerando o jogo contra Oscar Bob. Bob ficou pelo caminho. Spence levou no fundo. Ele é destro. Vai pela ponta esquerda, levou para a grande área, uma finta, duas, está na área, caiu, é pênalti! Penalidade máxima para a Inglaterra, Lini Farelli!
1: E que grande jogada pelo lado esquerdo, invadindo a grande área, passando até fácil pela marcação, viu, Marcelo Dó? Porque ninguém botou um pezinho ali para tentar, quer dizer, botaram no último lance, aí foi derrubado, o árbitro entendeu que houve a penalidade e a oportunidade para a Inglaterra fazer o terceiro gol.
0: Spence, o lateral, deu uma de ponta, confundiu todo mundo, Bernardo Ramos, pênalti para a Inglaterra.
3: O Spence não é aquele lateral de muita qualidade, mas fez uma jogada de apoio muito importante e acabou sofrendo pênalti daquele que entrou justamente para agredi-lo com a bola, o Oscar Bob. E foi acompanhar a lateral, coisa que o Solotti não fazia com tanta qualidade assim. Acabou cometendo o pênalti, para mim, claro.
2: Eu já não marcaria o pênalti, mas eu marcaria mais bobeira ainda, porque eu falei, não, só lembrar o que eu falei quando ele trouxe o pé. Se ele trouxe o pé para marcar, pô, ele parecia o Eze, parecia o Stanley Matthews, parecia o Oscar Bob. Não ele. Eu não marcaria o pênalti, mas é aquele típico lance que é bastante discutível mesmo.
0: É,
2: e tá sendo checado porque tem que ser checado.
0: Ele põe a perna na frente do marcador, né?
2: É, mas você pode dizer que o pois vai ver. Veremos. É o lance. Ele vai pro VAR. Eu não marcaria, tá? Esse VAR fosse. Lembrando sempre, né? Pelo protocolo do VAR, eu posso não marcar, mas eu posso não chamar. É. Porque eu não acho que seja. Há lances que não são óbvios e claros. Para mim, esse é um lance óbvio e claro para mim.
0: Aí vai o árbitro no púlpito da discórdia. Vai acompanhar.
2: Que é a nova
0: lá.
2: Novela da TV Record. É. Púlpito da discórdia. Hoje.
0: Hoje, 8 da noite. É, meus senhores, está com o VAR o negócio aí, hein? A imagem está sendo repetida. Eu tenho a impressão que o Spence põe a perna na frente e ele
3: sofre. Vocês têm razão. Estou revendo o lance agora e... Só os imbecis não mudam de ideia, né?
2: Ah, mas tem uns que tem. E você jamais será imbecil. E ele rapidamente toma a decisão.
3: Pra mim não foi.
0: Ele vai anular, vamos ouvir.
2: Red Card. Não, esse é o outro.
0: É a musiquinha, né?
2: Pô, sensacional. Virou do...
4: After review, the attacker put his leg in front of the defender without any foul. So, final decisions, no foul.
2: Não, pai. Imagina o teu pai levando um susto. Porque os olhos
3: e a descrição do lance foi exatamente a sua. Exatamente a sua.
2: Você está ouvindo? Eles estão ouvindo a Band News FM. Obrigado. É. Galera do VAR, um beijo aqui.
0: He put her leg in front of the defender. Hã? No foul. No inglês do Capão Redondo, Jean-Pierre. Está aprovado ou não? Mais ou menos, né? Mais ou menos. No foul, e a torcida norueguesa vai à loucura, parecia um gol, hein, Aline Fanelli?
1: Exatamente, porque depois desse lance a coisa poderia ficar mais feia para a Noruega, e segue o jogo.
0: Segue o jogo, sai jogando a Noruega, tem que atacar um pouquinho mais, está perdendo por 2-1, Oscar Bob contra o Spence, puxado pela camisa, tentou evitar a saída, o Bob não conseguiu. Mais um lateral para o time da Inglaterra, vai terminar já o primeiro tempo da prorrogação. 102 minutos. Anderson manda essa bola lá pra frente no ataque. Vai brigar o Ayer no segundo poste, lá no segundo andar. Ele tira de cabeça. Volta essa bola pro Berge. Ganhou a parada. Nusa pelo centro do campo. Chama o Pedersen. Vem na correria pela ponta direita, pela ponta esquerda. Mas ele é destro. Vai cortar sempre pra dentro. Ele toca na bola, recuando um pouquinho para Berge. Berge para Berge. Berge recolhe. Camisa número 8. Recompõe a Inglaterra. Bola para Berge mais uma vez. Nusa se movimenta por dentro. Pedersen por fora. Ele vai contra o Saka. Cortou pro pé direito. Cruzou na área. Rebate do jeito que dá. Afasta o perigo Stones. Ela volta pro o time norueguês na metade do campo. Briga lá no alto, Ostigar. De lá pro Ayer. Bate na bola pra ponta pro Bob. Ele vai dominar contra o Spence. Passou o lateral na ponta. Ele faz a chegada por ali do Odegaard. Odegaard chegou na linha de fundo. Cadê o pé esquerdo? O pé direito não tem. Cortou pra pé, pro pé canhoto. Volta um pouco, perde campo. Deixa a bola para Ostigar, para o Ausners. Ausners toca a bola pela meia. Pra Berger mais uma vez. Fazendo tapa na, por dentro. Ayer. Ayer para Berge. Berge para Ostigar de novo para Ausners. De lá pra Bob. Bob contra 4 na marcação. Ele achou o Nusa na entrada da área. Bateu na cara do Guerre. Ela vai embora em escanteio. Guerre salva a pátria. Aline.
1: E que belo de passe que o Bob encontrou para o Nusa na entrada da área. Tava sozinho o camisa 20. Ajeitou para a batida com o pé esquerdo. Bateu no Guerre e saiu pela linha de fundo. Escanteio para a Noruega, que não desiste lá do esquerdo.
0: Persiste o time viking, os guerreiros vão até o final. Já temos 13 minutos do primeiro tempo da prorrogação. Braços erguidos de Patrick Berg. Vai para a cobrança do escanteio, vai jogar essa bola lá dentro da grande área. Cadê o Haaland? Pouco acionado nessa prorrogação por enquanto. Ele está lá na grande área, cercado pelo Anderson, que não dá sossego para ele. Vai na marca do pênalti. Vem cruzamento alto, chegou Ostigar, a bola ficou na grande área, quarta John Stones de novo, a bola bate e volta, volta para a Noruega, vai terminar o primeiro tempo da prorrogação, bola recuada aqui no campo de defesa, fica com ela o zagueirão Ayer, está lá dentro da grande área, ele deixa para o Pedersen que estava por ali fazendo a sobra, domina, dá um tapinha na bola à frente para Berge, tem abertura na ponta esquerda se ele quiser, ele faz o passe para o Berg, Berg domina, espera, volta a bola para o Berg, continua caminhando em campo camisa 8, mas faz a bola correr, entregando para o Ausners, ainda no setor direito, pelo setor de meia direita. Ele abre pro Nusa que tá correndo por ali agora. Vai pra cima do Wright, do Rhys. Ele tenta jogar a bola por aqui pro Odegaard. Vai carregando contra o Rhys James, contra o Spence. Abriu pro Austin. Chegou cruzando, bola fechada na mão do Pico. Faz a defesa o goleiro inglês, Aline.
1: O alvo do cruzamento, claro, era o Haaland. Ele estava chegando um pouco mais pelo lado esquerdo da pequena área, mas a bola foi mais curta e o goleiro conseguiu ficar com ela. Faz a reposição.
0: Tenta brigar pela bola, o Eze desarmado. Lateral pro time inglês, pro time da Noruega. O árbitro deu bola pra Noruega, o Thomas Tuchel ficou pé da vida. Vai terminar o primeiro tempo, já temos 14, 15 minutos agora no primeiro tempo da prorrogação. E prorrogação agora tem acréscimo.
1: 3.
2: Sim, tem que ter até pelo VAR, né?
0: É.
2: Gol e VAR nesse caso no primeiro tempo.
0: Temos os 15 minutos iniciais. E aí não tem intervalo não, é só trocar de campo. Vai para ataque novamente o Austin, levando pelo setor direito, tenta o toque, a bola bate no Spence, insiste, cai no chão, protege a bola, não tem falta, ele manda para frente, Haaland estava impedido no comando. Aí volta o Jones, toca de cabeça para trás, o Pickford estava saindo, Anderson tem a bola, ele toca lateralmente na esquerda, bate na bola novamente o Guerre, passe errado do Harry Kane, mas deu certo ainda, veio para a lateral do campo, Spence é quem domina, ele volta a bola para Guerre, Guerre para Stones, Stones pode virar o jogo, o Anderson virou zagueiro, ele vira o jogo lá para outro lado, lá para a direita para o Rhys James, que belo lançamento, Rhys James no campo de defesa para, espera o time se organizar na frente, ele faz um passe em diagonal, soltando o passe para Rodgers, avança o jogador do Aston Villa, vai avançando para o campo de ataque, rola a bola curta para Bellingham, na meia esquerda, volta a Noruega, sobe a Inglaterra, vem trabalhando novamente, Spence acelerou, esse passou do lado, pediu no canto do campo, recebeu, Rodgers vai para a área, tentativa de lançamento para ele, bateu no zagueiro, subiu, insistiu, Ayer, corta completo, Odegaard, ela volta para o Anderson, lá de trás, na metade do campo, na intermediária ofensiva, meia esquerda, troca passes com Rodgers, outra vez o Anderson com ela, levanta a cabeça, deixa curta à sua frente para Bellingham, Bellingham outra vez para Anderson, Anderson para Rodgers, tudo pela esquerda, perto da marginal do campo, na altura da intermediária, Anderson vira o jogo para a direita, o lançamento é bom, saca, meio sumido no jogo, vai para cima do Pedersen, Nusa dobra a marcação, ele volta para o Rhys James, por dentro para Anderson de novo, pisou na bola, cruzou para o Eze no segundo poste, vai tentar pagar, passar, não deu, a bola vai passando, não chega a sair, evitou a saída, o Eze na ponta esquerda, leva a bola da linha de fundo para a linha de lado, e o árbitro vai encerrar o primeiro tempo da prorrogação. Antes da hora, termina ou ele deu só tiro de meta? Ele dá saída de bola e tiro de meta, né, Aline?
1: Exatamente. Posse de bola para a Noruega.
0: Posse de bola para a Noruega, que sai pressionada. Ayer, como está correndo. É o Odegaard, como corre, mas tocou mal. Deu de graça para o adversário. A Inglaterra segura, não acelera o jogo, não. Anderson, Anderson toca na bola para Harry Kane, para Bellingham. É a estrela do jogo, 2 gols na partida. Para Saka, bico da área pela direita, cortou para o pé esquerdo, o bom dele. Vai passar o Rhys James, ele pisou, cortou para dentro, não pode chutar. Bellingham, Bellingham para o gol. Pegou por cima do gol, tocou por baixo da bola, por sobre as balizas, linha de fundo, tiro de meta, Aline.
1: Lamenta demais, o camisa 10 falou que estava tentando a jogada, explicando por ali, ele que fez os 2 gols da Inglaterra, empata com o Harry Kane na artilharia da equipe na Copa do Mundo de 2026.
0: Já temos 13 quase do segundo tempo, do primeiro tempo da prorrogação. Vai ter mais 15 minutos e uns quebrados a Noruega para levar o jogo para os pênaltis. A Noruega perto de voltar à semifinal da Copa do Mundo mais uma vez. Trabalha novamente o time norueguês tentando forçar a passagem. O Pedersen vai perder a bola para o Saka. Perdeu, mas com falta. Arbitragem para marcar a falta dele em cima do Saka. Portanto, o jogo parado. Já cobrada a falta, inversão de jogo para o comando ali para o Eze. Sobe de cabeça outra vez ali o Austiners. Deixou no pé do cara. Harry Kane leva para a esquerda, vai virar o jogo. Gizão quer jogo. Harry Kane da esquerda para a direita. Chama para o jogo o Rhys James de novo. Ele pisa na bola, mas agora sim. O árbitro encerra o primeiro tempo da prorrogação. 2 para a Inglaterra, 1 para a Noruega, Mauro Betting, Bernardo Ramos. Prorrogação pegando fogo.
2: Pegando fogo, um jogaço como aliás para a torcida lá e os muitos brasileiros ali presentes, enfim. Mas um jogaço, a Inglaterra foi melhor ou mais feliz e vai merecendo essa vantagem. Tem todo o segundo tempo pela frente com correção. A regra manda eu trocar de lado e começar. Não dá, dá um tempo, né? Já tem tanto um cooling break, hydration break, chá da 5, que pode segurar, mas a Inglaterra é melhor. Por enquanto, teve até mais oportunidades, virou o jogo na prorrogação, ter merecido essa vantagem, na minha opinião, Bernardo.
3: A Inglaterra foi melhor sim, Mauro. É, concordo com você. E tem muito da alteração que foi feita na reta final do segundo tempo, quando entra o Rodgers. E aí o Rhys James vai jogar pelo lado direito e também quando entra o Spence para conter danos. Ali a Inglaterra sangrava pelo seu lado esquerdo defensivo, por onde jogavam Oscar Bob, né, caindo muito por ali, e o Alcides. Por ali a Inglaterra sangrou, mas a partir do momento em que o Tuchel coloca o Spence, estanca a sangria. E aí ele passa a conter o avanço desses dois jogadores. Por outro lado, o Konsa, em nenhum momento é um jogador de apoio. Ele é um zagueiro, né? E aí o Morgan Rodgers entrou no lugar dele para fazer esse papel no meio de campo. E o Rhys James vem para ser um lateral de fato, de origem. Então a Inglaterra está jogando com dois laterais de origem. O Rhys James do Chelsea pelo lado direito e o Spence do Tottenham pelo lado esquerdo.
1: E agora o Solbakken conversa ali com o elenco da Noruega, todos eles, todos não, né, mas boa parte utilizando coletes de gelo e também aquelas proteções no pescoço para dar uma refrescada. Do lado da Inglaterra eles estão aguentando bem.
0: É, com exceção do Bellingham, chega a estar pálido, o homem não aguenta mais andar, mas está firme lá. Vai começar o segundo tempo da prorrogação, já deu tempo de todo mundo conversar, tomar aquela aguinha. E agora a Noruega tem aí 15, 17, talvez 18 minutos para levar para os pênaltis. Apreensão do príncipe norueguês e da presidente da Federação Norueguesa de Futebol. Uma mulher que tem liderado um trabalho espetacular nessa geração norueguesa.
2: Sobretudo e inclusive com a coragem que falta muito marmanjo de peitar o EFA e sobretudo peitar.
0: Faltou luz aí na plaquinha.
1: O quarto árbitro levantou a placa e não tinha nada. Mas enfim, ele tirou o Haaland. O Haaland saiu.
2: Assim,
1: 11 Larsen no lugar do 9 Haaland.
2: O Larsen faz 8 gols e ainda salva criancinhas e meninas. Pô, pelo amor de Deus.
3: É o Strange Larsen, né? Que jogou no Wolverhampton. Hoje
2: pode
3: tá
2: ser
3: no
2: Pelé,
3: Crystal Palace.
2: Tem menor ideia quem é.
3: Não, não faz o menor sentido essa alteração. Ele tirou o Haaland.
2: Cara.
3: É, só se há um problema físico.
2: Não, só se o Haaland tem fotos comprometedoras contra o... Cara, não dá.
0: Você
2: perdendo o jogo. Eu não vou falar mais porque eu zoei lá o Rudy Garcia quando ele tirou o Lukaku. Sim. Não, o Lukaku não, ele tirou o Doku e o De Bruyne e o time como se poderá que é legal.
0: Você sabe que o gol que classificou a Noruega para a Copa do Mundo foi do Larsen.
2: Não, ok, mas tira o goleiro que não está bem, o Nyland. Tira o Nyland, bota o Larsen e mantém o Haaland.
0: Ele
2: fez a sua pior partida, tocou na bola, havia mal tocado na bola e fez 2 gols contra o Brasil.
0: Vamos ver. Que história vai nos contar o segundo tempo da prorrogação do jogo mais emocionante dessa Copa do Mundo. Inglaterra e Noruega, 2-1 para o time inglês. Perto da sua quarta semifinal de Copa do Mundo. 66, 90, 2018 e 2026. Vamos ver. Começa o segundo tempo da prorrogação em Miami. Sai jogando o time da Noruega aqui na metade do campo. Sai tocando bola aqui na defesa. Novamente Østigard. Østigard trabalha. Rolando curto ao seu lado esquerdo. Vem com ela o Alsners. Traz a bola para dentro da própria área. Perigosamente. Sobe a marcação. Saca. Ele faz o passe por dentro. Deixa a bola para Berge. Berge vai levando. Lateralmente do lado direito. Faz a posse de bola chegar à frente ali para o Oscar Bob. Cercado pelo Spence. Devolve a bola para o volante. Vai partir do outro lado por aqui. A marcação inglesa. Inversão da direita para a esquerda. Vem a Noruega. Patrick Berg. Pediu no Ussa. Está marcado. Berg gira por dentro. Faz o passe por dentro pro Oscar Bob no corredor central, na entrada da área pro Nusa, levou, tem dois marcando, invadiu a área, levou pro fundo, deu pra trás, a bola bate no Stones e sai da área, Bellingham tira, ela volta, Bellingham queria falta, o árbitro deu. Falta do Berge em cima do Bellingham, Aline.
1: Pra Inglaterra não tem pressa nenhuma nesse lance, ele subiu olhando a bola pra disputar a jogada e quando ela cai com o pé direito vai pra desviar, o árbitro entendeu que o camisa 8 da Noruega cometeu a falta para desespero de Haaland no banco de reservas.
3: Essa cena não faz sentido, tá? Parece coisa do surrealismo, a saída de Erling Haaland não faz o menor sentido, a não ser que ele tenha se machucado, aí é diferente.
2: Mesmo machucado.
0: Papai não gostou, não.
3: Não.
0: Papai tá tomando um negocinho ali.
2: Mas não se pode dizer que ele não tem personalidade, né?
0: É.
2: O treinador tem.
0: Até porque a previsão é de que, acabando a campanha, sendo campeão ou não, ele se despede da seleção, porque ele já tá lá.
2: Ele já tá se despedindo agora, por mim. Eu já teria o despedido.
3: Chutou o pau da barraca.
0: Chutou o pau da barraca. Ele deu uma de Cuca. O Cuca fazia isso, né? Alex Stiva fez uma vez do Palmeiras no Pacaembu contra o Bahia, tu lembra?
3: Sim, Felipe Melo.
0: Exatamente. Segundo tempo da prorrogação rolando, jogo parado mais uma vez com falta. Østigard vai lá pra frente. Já temos aí o sétimo minuto. Aliás, já esses primeiros dois minutos do segundo tempo da prorrogação. Se prepara para sair jogando novamente o goleiro Nila. Ele deu uma falta do Saka ali dentro da área norueguesa. Vai jogar essa bola pra frente, sobe todo o time. Sobe todo o time da Noruega pro ataque. Levantamento à frente, Stones de cabeça ganhou a parada, mas foi empurrado. A arbitragem mandou seguir. Recuperação do Stones outra vez no alto. Volta pro lado esquerdo, tenta o domínio por aqui. O Alstner jogando como se fosse um lateral pela esquerda. Volta para Østigard. Østigard retorna. Volta a bola pro goleiro. Nyland domina. Tem Pedersen lá na direita, que é a dele. Ele faz a bola chegar aqui na quarta zaga com ela. Østigard tá cercado por três jogadores da Inglaterra. Ele bate na bola da quarta zaga pra direita. Com ela novamente o Ayer Bernardo Ramos.
3: É, o Alstner de fato trocou com o Pedersen, né? Agora ele joga pelo lado esquerdo. Também não entendi essa movimentação, não. Pode fazer um gol, pode sair uma assistência dos pés dele, mas é difícil compreender.
0: Desespero norueguês. Vem para ataque o time da Noruega de novo. Berge do lado direito para Oscar Bob. Pisa na bola, tem muita gente de branco na entrada da área pela direita. Ele tenta a finta, vai tocando para Berg, invadiu, limpou, bateu para fora! Perto, muito perto do travessão, mas não entrou. Raspando a Aline Farelli.
1: E seria um belo de um gol do volante de 28 anos do Bodoglint. Da entrada da área, arriscou com o pé direito. Uma bola muito forte no alto. Tirou tinta do travessão do gol do Pickford.
0: Desespero norueguês em Miami. A torcida inglesa aflita também na arquibancada. Ninguém faz festa, não. O jogo é muito perigoso para os dois times. A Noruega ganha a bola na saída de jogo. Vem Nusa, tentou meter uma meia-lua em cima do lateral adversário. Rhys James ganhou. Harry Kane puxa o contra-ataque. Defesa aberta e cansada. Bola com Saka na direita. Vai encarar o Østigard no mano. Volta do jeito que dá o time norueguês. Vem o Ayer lá de trás. Saka tripla o zagueiro. Bateu no meio do gol. Nyland faz a defesa, Aline. E saiu mal a Noruega. Spence de fora da área. Vai fazer, bateu. Nyland pegou, largou, saca pro gol. Nyland de novo. A bola volta para a Inglaterra. Fica com ela Rhys James. Por dentro Rodgers. Que desespero. A bola volta de novo para a Inglaterra do lado esquerdo. Se joga para ataque. Quase que a Noruega entrega de novo. Salva a pátria o Nyland. Com metade, praticamente, nem chegou a metade do segundo tempo da prorrogação. Quase que a Inglaterra faz o terceiro. Fica com ela Rhys James voltando a bola para a zaga. Mauro Betting, haja remédio, Mauro Betting.
2: Que espetáculo de jogo. Que Copa fantástica. Que jogo. A gente costuma falar mal, vamos falar bem para a bola. Lá vai os caras lá. Tanto faz os caras. Tá vindo lá, cá, tá sensacional. E o bandeirista mandou tudo muito bem.
0: Impedimento marcado. Virou pelada, né? Virou ataque contra a defesa aí, né, meu caro Bernardo Ramos? Não tem mais nada, né?
3: É, não tem, até pelas mudanças táticas do técnico Stolzobakken, né? Que fez algumas... Bom, primeiro ele tirou o rabo, né? Isso é imperdoável. Repito, desde que haja um problema físico, tá, né, cara?
0: Vai mudar a Inglaterra.
2: E aliás, desculpa, rapidinho, Aline. Quando sai, agora tá sendo o Bellingham, até meio perdoado. Assim, quando tem algum problema desse, tem que anunciar. Chama o referee e fala: final decision, he's dead. Aí você fala: o cara tá morto, por isso que eu tô sacando. Sabe, aliás, põe o placar eletrônico.
0: Eu acho que é o caso do Bellingham, que não aguenta mais andar.
2: Ele já tava morto quando fez o gol.
0: Exatamente. Fala, Aline.
1: É, o Bellingham foi embora para a entrada do Burnie, 15. Burnie, 15, vai botar fogo no jogo.
2: Isso, é o cara no lugar certo. Burn, baby, burn.
3: É um defensor.
0: Zagueirão,
3: é. É um defensor. Aí a Inglaterra agora monta a linha de 5, ó. 3 zagueiros de fato.
0: 5 minutos do segundo tempo da prorrogação. Por enquanto, 2-1 para a Inglaterra. Reta final de jogo eletrizante em Miami, valendo o sonho de uma semifinal de Copa do Mundo. Noruega atrás do marcador, tenta o espaço, mas aparentemente cansou de vez. Bola tocada para o Østigard aqui no campo de defesa pelo setor esquerdo. Se aproxima do círculo central, toca a bola por dentro, fazendo a bola chegar ao Ayera. Ayera à frente para Berge. Berge levanta a cabeça, o Ødegaard chega junto do lado, pede a bola. O Berge vai levando, esperando a marcação encostar. Deixa para Ødegaard, lança para a área, para o Larsen, vai tentar chegar primeiro. Burn, tirou de cabeça no alto, voltou para a saca. Toca a bola mais atrás, pediu a bola por aqui, o Østigard recebeu, devolveu para o Ødegaard. Ødegaard, camisa número 10, levanta a cabeça, fechou o Oscar Bob pelo lado direito. Ele toca na frente para o Berg de primeira, para o Austin chegando com o Nusa, desarmado pelo Rhys James. Ele insiste, toca na bola por último, ela sai em lateral. É posse de bola que favorece outra vez a seleção da Inglaterra. E o tempo vai passando, quase 7 minutos do segundo tempo da prorrogação, quase metade. Está muito perto a Inglaterra de chegar a uma semifinal de Copa do Mundo pela quarta vez. Segura a bola o time norueguês. Fica com ela o Østigard. Østigard toca na bola recuando. Voltando o passe aqui para o Ayer. Pedindo bola do outro lado, do lado direito, Pedersen. Ele chama o Ødegaard para o jogo. Escapa da pressão do Anderson. Toca na bola para Pedersen. Pedersen na direita devolve o Ødegaard. Um pulmão incansável, camisa 10 da Noruega. Leva para a ponta do campo no setor direito. Deixa a bola do lado a Pedersen. Sai da lateral, vem por dentro. Chama por dentro o zagueiro Ayer. Levanta a cabeça o gigantão. Vai ter que devolver no canto do campo, cavadinha para Oscar Bob de novo, contra o Spence. Spence vai pro X1, vem o Oscar Bob no desafio, vai tentar fazer a finta, tem dois marcando. Eze chega junto, ele volta, a bola começa de novo com Pedersen. Pedersen para Ødegaard e o tempo vai passando. Ødegaard carrega a bola até a entrada da área, deixa a bola pelo meio de novo no corredor central com ela. Ausners faz a bola chegar até o Nusa na ponta esquerda, vai para cima do Rhys James, não tem muito espaço, ele volta pro Berge. Berge toca na bola centralizando, o Patrick Berg dominou, levantou a cabeça, o Ødegaard abriu para a direita. Pedersen contra o Spence, pé esquerdo na bola, voltando pro Ødegaard. Ødegaard levantou de pé canhoto pro Larsen, subiu o zagueiro, tirou de cabeça de qualquer jeito o Stones. Ela volta para a Noruega. Nusa, na área, limpou, bateu, ela desviou, subiu, foi pro segundo pau, ela vai sair em escanteio. E até o príncipe norueguês vai pra grande área, Aline.
1: Bloqueio do Saka na tentativa do Nusa, foi pra cima do marcador inglês e na finalização com o pé direito houve o desvio. Escanteio na direita, Ødegaard na bola.
0: Martin Ødegaard vai para a cobrança do córner na ponta direita. Quanta emoção em Miami, um jogo histórico. Quartas de final decidida com alma, coração e muito suor. Escanteio para Solos, para a seleção norueguesa, que tenta o empate no finalzinho do jogo. Vai para a cobrança de novo Ødegaard. Levantamento, primeiro poste, subiu o zagueiro, tirou o Stones, voltou, bateu o Bob por cima. Por cima do gol, é tiro de meta, Aline.
1: Ele recebeu a bola na entrada da área, sobrou pro Bob, né? E ele pegou de primeira com o pé esquerdo, a bola subiu demais, pegou embaixo dela com o bico da chuteira e passou por cima da meta do Pickford.
0: Tiro de meta para a seleção inglesa. Vamos chegando cada vez mais perto do finalzinho do jogo. Daqui a pouco você vai ouvir o toque de 10 minutos do segundo tempo da prorrogação. A Noruega se defende, mas tem que ter a bola para atacar. O time da Inglaterra ameaçou partir ali com o Harry Kane. Sobra de novo com a Noruega, que vem buscar jogo aqui no campo de defesa. Patrick Berg pelo lado direito, ele faz o passe centralizado para Berge. Berge tem o Alstnes pelo lado direito. Mais à frente o Berg pediu, está aberto Antônio Nusa, vai toda a Noruega. Fica apenas o Ayer aqui no campo de defesa da equipe norueguês, não fica mais. Vai todo mundo lá para frente. Bola com o Ødegaard. Na ponta direita está pedindo o Pedersen. Vem ali o Bob para fazer a jogadinha. Levantamento para a área para o Larsen, subiu, passou na bola, conseguiu resvalar nela. Vai o Nusa, chuta a bola, o Rhys James em cima dele. A bola vai saindo em tiro de meta para a seleção inglesa. Aline.
1: O Nusa tentou bloquear para ver se conseguiria um toque por último no jogador inglês, mas não deu certo a tentativa, porque o tiro de meta é para a equipe que está vencendo.
0: 10 minutos do segundo tempo da prorrogação. Torcida norueguesa incrédula nas arquibancadas do Hard Rock Stadium. A torcida inglesa esperando só o apito final para comemorar. Vai se preparando o time inglês para chegar de novo a uma semifinal. Até o momento, desde a Copa do Mundo de 66, o seu ponto mais alto em Copas do Mundo. Insiste, a Noruega tem falta no ataque. Em cima do Patrick Berg, Aline.
1: E depois o Larsen tentou a continuação do lance e foi derrubado também. O árbitro viu que não houve vantagem, parou e marcou a falta.
0: Falta bem marcada do Anderson em cima do Patrick Berg, aqui na meia direita, pertinho da linha central do campo. Vem outra vez o Antônio Nusa, derrubado mais uma vez pelo Rhys James. Mais uma falta um pouco adiante ali do lado esquerdo. Tem pressa a Noruega, mas não tem mais fôlego.
1: E não tem mais o Haaland na área, vai todo mundo pra lá.
0: Vai todo mundo lá, presidente da federação, primeiro-ministro, o rei, vai todo mundo lá.
2: Príncipe.
0: Todo mundo.
2: Príncipe dele e os filhos do príncipe, que também vão sempre aos jogos.
0: Como é que chama o filho do príncipe?
2: Principinho, sei lá.
0: Principinho.
2: Edinho.
0: Vai para a cobrança da falta aqui o Odegaard. Vem bola para a grande área do lado esquerdo, bem antes da entrada da grande área. Olha o Larsen lá no tumulto, lá dentro do balaio. Ostigar também, cruzamento alto no segundo poste. Pickford dividiu. A bola dividida por ele, ficou caído o goleiro com um soco na bola. O árbitro para. O árbitro para o jogo para atendimento. Vai dar cartão para Ayer. Por reclamação, Aline Fanelli.
1: Ficou revoltado, camisa 3 da seleção da Noruega. Aliás, primeiro cartão amarelo do jogo. E o Pickford, claro, aproveita para ganhar alguns segundos e respirar um pouquinho. A jogada pelo alto, deu um soco na bola e se chocou com o Rogers.
3: Isso não foi nada. E foi um choque contra os Stones, que é do mesmo time. Isso não foi nada.
0: É o famoso fogo amigo, né? Amarelado Christopher Ayer. 12 minutos do segundo tempo da prorrogação. Uma verdadeira batalha em Miami. O Odegaard conversa lá com o Pickford, que se conhecem bem da Premier League. O Odegaard do Arsenal, o Pickford do Everton. Últimos instantes do sonho norueguês. Por enquanto a Inglaterra vai partindo à frente, ainda seguindo na Copa do Mundo, para enfrentar a Argentina ou Suíça, que jogam na sequência às 9 da noite no horário de Brasília. Transmissão da Band News FM com o Furacão Silva Júnior. Tá acabando o jogo. Últimos instantes, vamos ver quantos minutos o árbitro vai dar. De acréscimos, Antônio Nusa vai levando na ponta esquerda. A Noruega não desiste. Corta para a direita, corta para dentro. Antônio Nusa ficou pelo caminho, veio pro corte de qualquer jeito ali o Rhys James. Bota a bola para fora, dá uma vibrada em cima do adversário. É mais um lateral para a seleção inglesa. É mais um lateral para a seleção do Harry Kane. E o Furacão vai continuar na Copa do Mundo. Torcida norueguesa já começa a entregar os pontos na arquibancada. Reta final da partida, faltam 2 minutos para o 120. Vai sair jogando a Noruega, insistindo no ataque. Larsen protegeu com Antônio Nusa. Devolveu para o Larsen, devolveu para o Nusa. Em condição legal na ponta esquerda, ele vai tentar chegar. Chegou contra o zagueiro, protegido pelo Rhys James. Ele toca para trás, errado. Saca está lá para o domínio, o árbitro para o jogo. Já tinha marcado o impedimento do atacante norueguês, né, Aline?
1: A posição era irregular do Nusson. A bola até muito esticada. Ele conseguiu se projetar à frente para receber. Acho que se tem a continuação do lance, seria checada essa posição do Nusson. Mas como ele voltou para trás e errou o passe, o árbitro marcou o impedimento.
0: 118 minutos. Falta pouco para a Inglaterra celebrar mais uma conquista dentro dessa Copa do Mundo tão dura. Construindo o caminho para a segunda estrela, a seleção inglesa na Copa do Mundo dos Estados Unidos da América do Norte. Harry Kane caçado no alto, se chocou de cabeça ali com o zagueirão e está no chão. Vai gastar mais uns segundos a seleção inglesa. O árbitro manda levantar, viu que não foi tão grave assim, né? O Ayer segue reclamando. Uma disputa pelo alto, o Ayer até se choca mesmo com a cabeça do Harry Kane, mas não foi para tudo isso não. Sai jogando errado a Noruega. Vem a Inglaterra. Vem o Eze por baixo. Ganha do zagueiro. Vai levar para a ponta esquerda o Eze. Tentou a finta. Era para a grande área. Ele preferiu voltar. Vai gastar o relógio. Vai voltando até a metade do campo. A Noruega corre atrás da bola. Recuo de bola feito aqui para o na intermediária defensiva para o Harry Kane, que está jogando como se fosse um lateral. Já virou bagunça. Stones na direita, manda a bola lá para frente, vai tentar dominar o Arsenal, conseguiu. A Inglaterra estava saindo, inversão, bola para o Bob, sobe na entrada da área para afastar o perigo Burn. Ela volta para a equipe inglesa. Spence tentou levar, não deu. Lateral de novo, é para Noruega. Spence chama a galera junto. Bellingham chama a galera também. Temos 120 minutos. Jogadores da Noruega já sentem o peso de mais uma derrota, de mais um quase, mas de uma campanha histórica para a seleção que nunca tinha chegado tão longe, que passou quase 30 anos sem disputar um campeonato de seleções. Chega a Copa do Mundo e chega a uma quartas de final, eliminando a seleção brasileira do caminho. 120 minutos e meio. Haaland no banco de reservas, respira fundo. Bellingham extenuado do lado do campo, espera o final do jogo. E a torcida inglesa, que sofreu tanto contra o México, que vai sofrendo tanto quanto contra a Noruega, vai tendo mais um motivo para sorrir. E vai tentar passar pela última barreira, aquela que não tem conseguido passar desde 66. Faz tempo de chegar a uma final de Copa do Mundo. Harry Kane vai brigar pela bola na ponta esquerda. A bola sobra na área de novo. Dá um bico nela de qualquer jeito. O zagueirão da equipe norueguesa, o Pedersen, vai tentar dominar o Nusa. Furou de cabeça. Luiz James furou também. Austin vem em cima do marcador. Bate para trás o Saka. Vai terminar. Já temos os 16 minutos. Falta menos de um minuto para o jogo terminar. Bola lançada no ataque, brigou o Eze, chegou de cabeça para afastar o Ayer. Ela volta para Noruega, o Berge recua, começa de novo com o Ostigar. Vai tentar no último bote a seleção norueguesa. Bola pelo meio do campo, vai lançar o Ødegaard lá para frente. Já não tem pernas a seleção norueguesa. Luta com todas as suas forças também o time inglês para sustentar o resultado. Eze vai para a finta, escapa da bola, mas escapou do domínio, botou muito à frente. A Noruega vem de novo, últimos instantes. Vai para frente o Ayer, Nusa limpando todo mundo. No peito o Bob, pé alto, seu juiz, é falta! Ele pipocou de novo, o árbitro vai encerrar o jogo. Lá de trás o Nyland vai jogar essa bola lá para frente, está toda a Noruega lá dentro. Já temos 16 minutos, quase 17, bota a bola fora! Burn de cabeça, põe a bola para fora! Para o jogo o árbitro, vai terminar! Um jogo de uma eletricidade histórica na Copa do Mundo. Que batalha! Termina o jogo! O sonho inglês está vivo! Pela quarta vez, a seleção inglesa chega à semifinal da Copa do Mundo. Faltam dois passos para se encerrar 60 anos de jejum. A Inglaterra no coração, na alma. Jude Bellingham, coração de leão. Inglaterra 2-1 para a seleção norueguesa. 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Vem aí Lucas Belotti.

0: Bem, agora faltam só dois duelos, dois embates e dois desafios para quem sabe, enfim, o futebol volte para casa 60 anos depois. Deu Inglaterra 2-1 contra a Noruega, e quem acompanha o êxtase, a alegria inglesa e, é claro, também a tristeza norueguesa, e a Lili Fanelli, saída do gramado, é claro, vai demorar um pouquinho, mas está rolando festa e lágrima também por aí, né, Aline?
1: É, e os jogadores muito cansados, exaustos, viu, Lucas? A partida exigiu muito fisicamente. O Haaland não está chorando, mas ele está cumprimentando, claro, com uma feição de tristeza, os componentes, os jogadores da seleção inglesa. O Nyland estava chorando demais, de cabeça baixa, o goleirão que vai buscar um clube para a próxima temporada, sendo consolado pelos companheiros. E a festa do lado da seleção inglesa. O Pickford está falando agora com o Haaland, né? Os dois conversando no gramado. E olha, é apenas a quarta vez que a Inglaterra alcança a semifinal de uma Copa do Mundo. Foram 12 tentativas com esta. E agora vai assistir de camarote a próxima partida. Argentina ou Suíça, quarta-feira, 16h, em Atlanta, a semifinal da Copa do Mundo para definir o segundo finalista, porque a primeira semifinal vai ser na terça. Nyland, inconsolável, coloca a camisa no rosto para enxugar as lágrimas, e os jogadores que vão agradecer a presença da torcida, agora o Haaland abraçando o Bellingham. Imagina se é um brasileiro sorrindo, abraçando os adversários depois, hein, Lucas Belotti?
0: É, afinada a seleção brasileira, que Deus a tenha. Poderia ser, mas a Noruega foi quem avançou, e o Nyland é um daqueles que se despede das Copas do Mundo, né? Não que ele tenha disputado outra, mas porque já está numa fase bem avançada de idade, o goleirão que fechou o gol contra o Brasil, mas foi um destaque negativo na partida contra a Inglaterra. Em dois minutos a gente volta, quem sabe para pegar o Wonderwall ao vivo da torcida da Inglaterra e para pegar a palavra dos comentaristas Band News FM também. Antes, vou me despedir do Marcelo do Otto. Obrigado, grande jogo, meu irmão, até uma próxima.
2: Valeu, até as semifinais, gente, está acabando, aproveita.
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0: Você ouviu ao vivo na Band News FM a festa dos jogadores junto da torcida, Wonderwall, clássico dessa campanha inglesa e de outras tantas, tocado pelo estádio,
1: Lucas,
0: e atuada pela torcida. Diz aí, Aline.
1: Só pra gente debater aqui um assunto que a gente acabou vendo agora há pouco também, com outras imagens e outros ângulos. No primeiro gol da Inglaterra, do Bellingham, o gol de empate, algumas imagens circulam nas redes sociais de que a bola teria tocado em um dos fios, arames que circulam, cordões,
2: o cabo de aço. O cabo que cuida da Sky Cam, aquela câmera que
1: todos câmera os aranha,
2: fica aranha
1: que fica andando. E aí a FIFA emitiu um comunicado Spider oficial. Que... Ela disse o seguinte: antes do gol da Inglaterra, aos 45 mais 2 minutos contra a Noruega, o sensor da bola conectada não registrou nenhum pico no batimento cardíaco da bola enquanto ela estava no ar e, portanto, não houve evidência de que a bola tivesse tocado o cabo suspenso ou de que a trajetória dela tivesse sido alterada.
2: E é até interessante em cima aqui, porque eu também não tinha visto, nosso companheiro Gabriel Betti, que não se peca pelo sobrenome, que trabalha na Band, e conversando agora com companheiros que também trabalham comigo, Nadine Bastos, o Paulo Caravina, a esse respeito, se a bola tocou, tem que parar o lance, no caso do gol, se reveria pelo VAR, bola parada onde houve contato em algo externo ao campo, no caso, essa Spider Cam. Se o sensor disse, então acreditemos na tecnologia. A imagem não chega a ser plenamente conclusiva, mas dá a impressão clara de que bateu lá. O Nyland reclama sobre isso, o Solbakken, treinador da Noruega, também. E agora um momento muito legal, um corredor polonês, ou no caso norueguês, eles passando, sendo aplaudidos pela torcida e tal, depois da sempre bacana mensagem do Wonderwall, da música que é a nona do Oasis na minha definição, mas isso segue o jogo, não importa. O que importa é que foi mais um jogaço, tem mais uma polêmica interessante e, de novo, a gente tem que jogar o belote para a tecnologia. Se o VAR não detectou, mas que pareceu bater, bateu. Me pareceu bater no cabo da Spider Cam, me pareceu.
0: A gente estava vendo essas imagens também por aqui, né, discutindo sobre isso fora do ar, porque realmente a impressão é pela imagem, mas a tecnologia da FIFA está aí para isso, né? A mesma tecnologia que anulou.
2: Vamos aguardar, afinal é aquela coisa, assim como você discute o voto impresso e auditável, vamos acreditar.
0: Exatamente, é uma tecnologia que veio para ficar e às vezes para comprovar coisas que a gente talvez não veja, né? Enfim, que olho nu não são tão perceptíveis. Mas o toque não é claro, para você que não viu a imagem, não é como se você observasse ali e falasse: ah, não, dá para ver claramente que bateu. Não, não dá também, então a gente acaba recorrendo à tecnologia. A Aline muito bem trouxe, a FIFA se defendeu dizendo... que essa tecnologia... Eu gostei da expressão que a FIFA usou ali no cardiograma da bola. Como é que é?
2: A bola tem coração,
1: batimento,
2: né,
1: cardíaco da bola.
2: A bola tem coração.
1: Heartbeat of the ball. Isso é fenomenal. Entre aspas.
2: Que é outra música legal pra tecno. Além do Red Card, você pode fazer Heartbeat of the ball também. Pô, legal.
0: Ô, Aline Fanelli, depois dessa eu vou me despedir de você. Não porque tenha sido ruim, foi porque é muito boa. Mas é pra você descansar mesmo. Valeu, Aline.
1: Ah, vamos dar trabalho pro pessoal que vem na sequência, né? Valeu, Lucas Belotti, até mais.
0: Boa, vou ouvir dos meus dois comentaristas do jogo. Ô, Bernardo Ramos, a gente discutia antes da bola rolar, né? Os protagonistas, Haaland, Harry Kane, e chegou a dar um pitaco, um dedo de prosa, desses coadjuvantes de luxo. E coube a um deles, Jude Bellingham, botar o jogo no bolso e resolver a parada pra Inglaterra.
3: E ele foi o protagonista do jogo, né, Belotti? O cara fez 2 gols. E aí resolveu a partida, né? Eu acho, assim, claro que a notícia é a classificação da Inglaterra para a semifinal, mas o técnico Solbakken tirar o Haaland é algo que é digno de nota, e nota com tinta carregada, porque não se faz isso, né? A gente vê imagens de o Haaland entrando agora no vestiário, o goleiro Nilan desesperado, chorando, abraçado aos familiares, me parece os filhos dele e tal. Não pode fazer isso. E o Stan Solbakken inventou algumas coisas no jogo de hoje, né? Primeiro, ele optou por começar com o Sorlote, né? O Sorlote é um jogador grosso, né? E a gente vê imagens agora recuperadas também do glorioso técnico Stan Solbakken consolando lá o Nilan. Tá devastado o goleiro norueguês, né? Mas... Copa do Mundo é assim mesmo. Mas ele inventou muito. Ele começou com o Sorlote, que é um grosso pelo lado direito, mais uma vez, um jogador limitadíssimo tecnicamente. Quando entrou o Skarbob, a Noruega melhorou muito pelo lado direito, tanto que o técnico Thomas Tuchel teve de corrigir um erro, colocando o Spence no lugar do O'Reilly para cobrir aquele lado ali, estancar a sangria, que havia dois jogadores contra um, Alcines e Oscar Bob, contra o O'Reilly, né? E aí precisou trocar o lateral. Quando entrou o Spence, a coisa melhorou por ali. E acho que a mudança definitiva, enquanto um técnico errava doidado, o outro acertava. A mudança definitiva foi quando saiu o Consa, um zagueiro improvisado na lateral direita, para a entrada do Morgan Rogers, e aí o Rhys James acabou sendo deslocado para a lateral direita. A Inglaterra melhorou definitivamente no jogo. Pareceu uma vitória, me pareceu, Lucas, uma vitória justa da seleção inglesa nesse jogo e, por consequência, classificação também justíssima.
0: Ô, Berna, já vou te liberar também para a gente passar a bola, mas já que a gente vai virar os olhares para essa Argentina e Suíça, né? Te parece que, independentemente do adversário, a Noruega é favorita? Se passar a Argentina, entra como azarã?
3: Noruega
0: azarã?
3: Caiu.
0: O que você acha?
3: Noruega caiu.
0: Ah, Inglaterra, desculpa.
3: É, não, vamos aguardar. Vamos aguardar quem passa de Argentina e Suíça. Não me ponha nessa roubada, Lucas Belotti.
0: Tá bom, é. E quem que você acha que passa de Argentina e Suíça? Essa é
3: Argentina
0: fácil.
3: Argentina no sufoco, Argentina no sufoco.
0: Argentina no sufoco. Valeu, Bernard, a gente vai contar essa história aqui. Um abraço, meu irmão.
3: Grande abraço, Belotti. Valeu, um abraço também a quem nos acompanha nesse grande jogo, nessa grande transmissão aqui na Band News FM. Um abraço.
0: Boa, vou conversar com o Mauro Betti, agora acertando as seleções que passaram e as que ficaram pelo caminho. A classificação da Inglaterra, Mauro. O Bernardo falou sobre essa saída do Haaland, né, no segundo tempo da prorrogação. Vai pra conta do Solbakken também, mas não só. Noruega teve bons momentos no jogo, não soube aproveitar. A Inglaterra, na chance que teve ali na prorrogação, acabou fazendo gol.
2: Teve sim, Belotti, e assim, foi um jogaço mais um nos 90, a prorrogação foi muito boa, tava conversando aqui com o Marcelo, com o Bernardo, né, que algumas prorrogações não mudam muita coisa, eu sou cada vez mais contrário a elas, mas foi um jogaço, mais um. Cara, tá me dando um bode, digamos, progressivo, projetado, porque domingo que vem, não esse, claro, não amanhã, o outro acaba a Copa, a melhor Copa que eu vi na vida. Não só por estar com grandes amigos como a gente está aqui na Band News, outros lugares também, mas porque é uma grande Copa do Mundo, uma maravilhosa Copa do Mundo, até por histórias, esse abraço muito bonito agora do Nyland com a sua família, a família com o Nyland, a reação do Solbakken para o goleiro que está saindo agora, a gente vê as imagens, né? O Bernardo já comentou as imagens recuperadas, se é que dá para recuperar, ele sai ainda com lágrimas nos olhos, goleiro fundamental para eliminar o Brasil, hoje largou uma bola que não dava para largar no chute do Rodgers, quer dizer, não dava, largou. E aí esse monstro que é o Bellingham, desse monstro que joga ao lado do Kane, desse monstruoso, não um time monstruoso, mas chega a Inglaterra mais uma semifinal, ou a uma semifinal que é pouco para a história de quem inventou a coisa, inventou o futebol, depois durante quase 100 anos não soube o que fazer com ele, e agora há 60 anos consegue inclusive a sua segunda virada de placar em 60 anos, né? Aconteceu já nessa Copa e agora acontece, ela não virava um placar desde a final de 66, inclusive com a ajuda de arbitragem do Tufir Barmarov, o assistente uzbek que acabou do Azerbaijão, que acabou ajudando toda a vida. A gente tem as imagens recuperadas agora do Bellingham abraçando o Haaland. Tô com o Bernardo, poucas coisas são pétreas na minha idade e também na minha ideia sobre alguns conceitos. Craque, o cara que decide não se tira, morto, o Haaland pode fazer a diferença. Ele tava bem mortinho, não fez um bom jogo. Mas é aquela coisa, sobra uma bola, sobra duas ou bastava uma para fazer. Não bastou, não deu, não ficou e a Inglaterra merecidamente, porque para mim teve 10 oportunidades.